O que acontece lá. Por quê? Porque nós não conseguimos imaginar o bem. Porque nós temos uma dificuldade que não é bem cognitiva, não. É uma dificuldade evolutiva. Pela nossa classe espiritual, nós somos muito limitados na nossa imaginação. Não é de se espantar que os maiores inventos da humanidade até hoje tenham tido primeiro aplicações funestas, negativas, do que aplicações positivas. A bomba atômica foi o primeiro grande invento após as teorias de Einstein. Só hoje nós temos, né, século depois, nós temos, de maneira produtiva na ciência médica, por exemplo, as teorias sendo utilizadas. Mas no primeiro momento elas se tornam um jeito novo de fazer o mal, um jeito novo de matar. Por quê? Porque o homem tem mais facilidade ainda hoje em imaginar o mal do que o bem. Por isso nós dizemos que é a questão de céu e inferno foi até hoje interpretativa. Mesmo aquilo que se anotou nos evangelhos passou por esse filtro. Os homens comuns que estavam escrevendo ali, porque pela concepção espírita a Bíblia é um livro histórico e naturalmente tem o seu contexto, a sua época, então passou, por mais que seja a palavra de Deus em alguns momentos, como por exemplo na boca de Jesus. Ela passou pelo lápis, ela passou pelo pensamento daqueles que anotavam. E mesmo ali, as descrições infernais do pranto e ranger de dentes são muito mais completas do que as descrições angelicais do céu. E isso não é porque nós temos mais informações do céu do que do inferno. É porque a nossa imaginação pensou mais o inferno do que o céu. Cada um que lê o Inferno de Dante faz uma interpretação mais escabrosa daquilo que possa ser o mundo espiritual, quando na verdade Deus trabalha exclusivamente com ação e reação, com causa e efeito. Nós teremos no nosso futuro, como também no nosso presente, as consequências das escolhas que nós temos envidado, daquilo que nós temos escolhido para viver nesse momento da nossa vida. Então, a maneira como nós estamos nos comportando, a maneira como nós estamos avaliando de maneira particular ou coletiva a vida de hoje, importa muito para sabermos como está o nosso futuro. Como será no mundo espiritual? Como eu estou vivendo a vida? Se eu vivo dando muito mais atenção às coisas que passam do que aquelas que ficam, pode ser que eu tenha dificuldade de adaptação ao mundo espiritual, onde a vida é real, onde eu não tenho que me preocupar com o alimento do corpo, com o conforto da família. Se essas coisas me preocupam muito mais do que aquelas que são reais, o aprendizado do outro, o conforto espiritual do outro, o bem-estar é de todos nós, então nós precisamos nos adaptar à vida espiritual. Esse é um conceito espírita bem importante, o da vida espiritual. Kardec continua assim: para compreender outros tipos, naturalmente, de futuro, além daqueles que tinha sob seus olhos, faltava-lhe um desenvolvimento intelectual que só com o tempo deveria realizar. Ele fala do homem primitivo nesse momento. Assim, o quadro que ele fez dos sofrimentos da vida futura é apenas o reflexo dos males da humanidade, porém em maior proporção. Nesse quadro, reuniu todas as torturas, todos os suplícios, todas as aflições que encontrou sobre a terra. E aí ele usa aquele exemplo que nós citamos já. É assim que nos climas quentes ele imaginou um inferno de fogo e nas regiões boreais um inferno de gelo. Não estando ainda desenvolvido o senso que mais tarde devia fazê-lo compreender o mundo espiritual, ele só podia conceber penas materiais. Eis porque, com algumas diferenças apenas de forma, o inferno de todas as religiões se assemelha. Isso é muito interessante. O inferno é mais ou menos o mesmo em todas as expressões religiosas, em todas as grandes religiões. Por quê? Porque uma revelação dos céus mostrou realmente um lugar de penas eternas, que é real, e por isso a semelhança? Não, porque a humanidade é a mesma em todos os cantos do planeta. Imaginemos nós se pegássemos hoje o noticiário policial, sobretudo, e pensássemos num lugar onde só aquilo ali existe. Nós temos que ter esse cuidado, inclusive. Às vezes, olhando a televisão, nós somos levados a acreditar que o mundo é só aquilo ali, quando na verdade aquilo é um destaque que alguém resolveu dar para a realidade. Eu não saio no meu dia a dia e vejo aquilo que o jornal está mostrando em cada esquina.

0: Nós precisamos começar a escolher um futuro agora, porque abrindo mão do conceito de céu e inferno, como nós faremos na sequência do estudo deste livro, nós entenderemos que céu e inferno são estados de espírito, que nós estamos construindo desde já. Se eu durmo todos os dias muito preocupado com questões materiais, e é claro que elas nos ocupam, nós estamos encarnados, é natural, mas se só elas nos ocupam, se nós vivemos preocupados com as coisas materiais, nós deixamos de viver no nosso campo mental aquilo que é o real. Como nós citávamos aqui, a tranquilidade do outro, o bem-estar do outro, a alegria, o convívio, o amor, a fraternidade. Quando nós deixamos de viver essas coisas, nós passamos a viver como animais, exclusivamente preocupados com a matéria. E exclusivamente preocupados com a matéria, realmente no mundo espiritual, não estaremos numa condição de muita lucidez, de muita segurança, de muita paz, mas também não estaremos em inferno nenhum, porque Deus é bom e justo. Fica o recado, então, da nossa parte, para que mergulhemos um pouco mais no estudo desse livro Céu e Inferno e vejamos como que dentro do nosso coração já existe a resposta para tudo. Se intuitivamente eu sei que a vida futura pode ser melhor, que eu faço melhor agora. Se intuitivamente eu sei quais são os meus erros e os meus problemas, que eu possa consertá-los desde já. É um esforço, porque a salvação para o espírita não é a salvação da graça de Deus, mas uma autossalvação, um trabalho de reforma de si mesmo.
1: Boa noite, pessoal. Muito, muito boa noite.
2: Boa noite.
1: Sejam bem-vindos. Um grande abraço a todos. Essa turminha legal aqui da live. Boa noite, Valdir, Janete, Lúcio, André, Mari. Boa noite.
3: Olá.
1: Todo mundo, sejam bem-vindos. Que maravilha, né? Hoje com 62 encontros virtuais do Evangelho no Lar. Estamos avançando esses números, esses encontros, né? O Evangelho ao Lar, que é uma atividade de interação com o plano espiritual, né? Um encontro semanal, só que estamos fazendo todas as noites, né? Para nos fortalecer nessa caminhada reencarnatória, nesses momentos que a vida nos convida a um grande aprendizado, a um grande momento de reflexão e de reposicionamento de ideias, de opiniões, né? Precisamos ser resilientes, né? Nos reposicionando, né? Nos renovando com os nossos ideais, logicamente, colocando a mensagem crítica como uma grande bússola do nosso processo ascensional, né? do átomo arcanjo, como nos ensina a doutrina dos espíritos. E para dar início ao nosso Evangelho lá, convidamos o André Marchioro para proferir a prece de abertura. André!
3: Olá a todos, queridos companheiros. Olá a todos que estão chegando na live também. Nosso afetuoso abraço. Na esperança de podermos ser companhia agradável por esses instantes que nós trocamos impressões acerca do Evangelho. Essa música se chama A Prece, de Tim e Vanessa.

Pai, Mãe, respiração da vida, fonte do som, ação sem palavras, Criador do cosmos. Faça tua luz brilhar dentro de nós, entre nós e fora de nós, para que possamos torná-la útil.

caminho, respirando apenas o sentimento que emana do Senhor. Nosso eu, no mesmo passo, possa estar com o seu, para que caminhemos como os reis e rainhas com todas as criaturas. Que o seu e o nosso desejo sejam um só e em toda a luz, como em todas as formas. Façamos sentir a alma da terra dentro de nós, pois assim sentiremos a sabedoria de tudo que existe. Não permitas que a superficialidade e a aparência das coisas do mundo nos iludam e nos liberte de tudo aquilo que impede o nosso crescimento. Não nos deixe ser tomados pelo esquecimento do que é o Senhor, o poder e a glória no mundo. A canção que se renova de tempos em tempos e que tudo embeleza. Possa seu amor ser o solo onde crescem as nossas ações. Que assim seja.

0: Tivemos então a prece proferida pelo André Marchioro. Seja bem-vindo a quem está nos acessando nesse momento. Né? Esta é uma live, um encontro virtual, logicamente, do Evangelho no Lar Online, uma promoção da União Municipal Espírita da cidade de São Borja, a UME. E estamos realizando as 62 noites, 62 dias, né? Sempre às 21 horas. É o culto do Evangelho no Lar, com o objetivo, né, de estimular que realizemos esta atividade importantíssima de conexão com a espiritualidade, que é o Evangelho no Lar. E para dar sequência às etapas do Evangelho, após a prece de abertura, teremos então a leitura do Evangelho, né? A leitura do Evangelho hoje, o capítulo Sede Perfeitos, o tema O Homem no Mundo, item 10. Item 10, o homem no mundo. Convidamos a nossa companheirinha Janete da Rosa. Capítulo 17, pessoal.
1: Boa noite, pessoal. Agradecendo mais uma vez por nos receber em seus lares. O homem no mundo, a nossa lição de hoje. Um sentimento de piedade sempre deve animar o coração daqueles que se reúnem sobre os olhos do Senhor e imploram a assistência dos bons espíritos. Purificai, pois, vossos corações, não deixeis permanecer nele nenhum pensamento mundano ou fútil. Elevai vosso espírito àqueles a quem chamais, a fim de que possam, encontrando em vós as disposições necessárias, lançar em profusão a semente que deve germinar em vossos corações e nele gerar frutos de caridade e justiça. No entanto, não acrediteis que, estimulando-vos sem cessar a prece e a evocação mental, nós vos incitamos a viver uma vida mística que vos mantenha fora das leis da sociedade em que estáis condenados a viver. Não, vivei como os homens de vossa época, como devem viver os homens. Conformai-vos às necessidades, às próprias frivolidades do dia, mas conformai-vos com um sentimento de pureza que possa santificá-las. Sois chamados a entrar em contato com espíritos de natureza diferente, de caráteres opostos. Não choqueis nenhum daqueles com os quais vos encontrardes. Sede alegres, sede feliz, mas da alegria que vem de uma boa consciência e da felicidade do herdeiro do céu, que conta os dias que o aproximam de sua herança. A virtude não consiste em revestir-se de um aspecto severo e sombrio, em repelir os prazeres de vossas condições humanas vos possibilitam. Basta reportar todos os atos da sua vida ao Criador, que dá essa vida. Basta, quando se começa ou acaba uma obra, elevar seu pensamento ao Criador e pedir-lhe, no impulso da alma, que o proteja para realizá-la e que abençoe pela obra acabada. A tudo que fizerdes, retomai a fonte de todas as coisas. Nunca façais nada sem que a lembrança de Deus venha purificar e santificar vossos atos. Como disse o Cristo, toda a perfeição está contida na prática da caridade absoluta, mas os deveres da caridade estendem-se a todas as posições sociais, desde o menor até o maior. O homem que vive só não teria caridade a fazer. Ela somente é possível através do contato com os semelhantes. Nas lutas mais penosas é que se apresentam as ocasiões de praticá-la. Portanto, aquele que se isola priva-se voluntariamente do mais poderoso meio de perfeição, não tendo senão a si próprio em que pensar sua vida é de um egoísta. Não imagineis, pois, que para viver em comunicação constante conosco, para viver sob o olhar do Senhor, seja preciso envergar os cílios e se cobrir de cinzas. Não, não. Ainda uma vez, sede felizes, seguindo as necessidades da humanidade, mas que em vossa felicidade nunca entre em um pensamento. Nenhum ato de que pudesse ofendê-lo, ou que fizesse que aqueles que vos amam e vos dirigem cobrir-se a face. Deus é amor e abençoa aqueles que amam santamente. Um Espírito Protetor, Bordeus, 1863. Que assim seja.
2: Tá sem som, Pedro.
0: Tivemos a leitura do Evangelho segundo o Espiritismo, no capítulo 17, Sede Perfeitos, o tema O Homem no Mundo, o item 10, esse tema maravilhoso, né, que vem nos posicionar como nos relacionar com esta realidade como reencarnantes. Cada um na sua época, no seu tempo, na sua geração. Então, é uma análise que faremos os companheiros. O tema realmente é muito bom. E para a primeira análise, eu gostaria de convidar o Lúcio. Lúcio, traga-nos a sua linha de raciocínio sobre esse tema, o homem no mundo.
2: Boa noite, queridos amigos, queridos irmãos. Companheiros de live, que alegria imensa nós estarmos aqui novamente. Realmente é um prazer. Nós, durante o dia, ficamos ansiosos para que chegue esse horário, para que a gente possa refletir um pouco, estudar a vida através da doutrina espírita. Um beijo no coração de todos que nos acompanham em todos os cantos desse país, esses nossos irmãos. Esse texto é lindíssimo, é maravilhoso. Eu o considero um dos textos mais lindos do Evangelho, porque caracteriza a nossa existência, caracteriza o meu viver, o nosso viver, caracteriza a nossa estada, o nosso caminho, o nosso trânsito pela Terra. E nos dá um norte, uma visão, nos amplia o objetivo da nossa existência. Então nos conforta ao mesmo tempo, porque a gente, ali, ele traça uma visão, quando a gente está muito preocupado, o que que devo fazer, como é que eu me porto, o que que eu faço. Ali Kardec, com a ajuda da espiritualidade, vem nos elucidar. Com esses dias de tanto avanço de tecnologia, com esse mundo tão avançado, com essa rapidez de tudo, hoje, por exemplo, você pode viajar o mundo em questões de minutos, se você quiser conversar com alguém na Alemanha, na França, na Inglaterra, em qualquer lugar. Hoje você pode estudar o que você quiser através do conteúdo que são disponibilizados através da mídia. Hoje você tem todo esse alcance, você conversa com todo mundo, você recebe essa enxurrada de informações a todo instante. Enfim, a gente, se a gente quer pesquisar qualquer coisa, a gente tem acesso. Mas, infelizmente, há um vácuo existencial, há um vazio existencial, há uma pobreza infinita na nossa Terra, porque nós, seres humanos, nos encontramos muito vivendo o sentimento de tristeza, de depressão, Nunca se teve tantos casos de suicídios no mundo. Ele sofre nesse exato momento. Nós, humanidade terrena, sofremos de um vazio de sentimento. Um vazio existencial. Falta ao ser um sentido da vida. Um sentido da vida. A desilusão, o desencanto pelas coisas, às vezes pelas simples coisas, nos desencantamos. Aquela em que a gente gostava de viver e gostava de fazer. Há uma perda de alegria de viver. Mas no livro Roteiro, de Emmanuel, ele vem nos confortar, ele vem nos trazer uma luz, apesar de todas essas dificuldades que nós enfrentamos nesse momento. Ele nos diz que é sobre esse mesmo ser humano que sofre hoje, que a obra divina deve avançar no seu coração. Coração por coração. Cada um na sua vez. Mas que a obra divina deve evoluir e alcançar o seu propósito. Mas o grande desafio de todos nós é construir, com todas essas dificuldades que nós estamos vivendo, o Evangelho de Jesus. Esse Evangelho que nós estudamos, esse Evangelho que a gente lê, que a gente tem na cabeceira da cama, com tudo isso, com toda essa problemática, com todas essas dificuldades, temos certeza, como nos diz Emmanuel, que pouco a pouco nós vamos adquirindo e tendo a introspecção de nesse caminhar mais vazio, caminhar mais pausado, irmos amealhando o educativo do Evangelho de Jesus. É o norte, é uma luz, é um caminho, apesar de um mundo conturbado, de um mundo difícil. Não possamos cair nesse pessimismo existencial. Mas que a gente se preocupe em viver olhando no amanhã um pouco mais de esperança e de fé. É isso que eu desejo a todos.
0: Tivemos então o comentário do Lúcio Munhoz sobre o tema O Homem no Mundo. O capítulo é Sede Perfeitos, o item 10. Para aqueles que estão nos acessando, esta é uma live que vai ao ar todas as noites, um encontro virtual do Evangelho no Lar, uma promoção da União Municipal Espírita de São Borja. Nós estamos aqui sempre às 21 horas realizando o Evangelho. E nós gostaríamos de chamar agora para o comentário do tema. Pois não, mas...
3: Só um pouquinho. Boa noite, pessoal. Só para avisar quem está perguntando aqui no Facebook do Ferreira de Moraes, que prefere assistir pelo YouTube, que entre no canal da Rádio Amigo Espiritual, que ali nós estamos transmitindo. Porque eu sei que alguns irmãos se perdem, vão direto no canal do Ferreira. Então, entre no Rádio Amigo Espiritual, tá bem?
0: Entre no YouTube e coloque Web Amigo Rádio Amigo Espiritual. E estará ali o link para nos acessar. Então vamos convidar então o Valdir para que faça o seu comentário. Bem-vindo, meu irmão.
4: Boa noite, meus irmãos. A leitura do Evangelho, O Homem no Mundo, em resumo, né? Ele nos fala que nós poderemos ser joviais, felizes, mas que essa felicidade, essa jovialidade, provenha sempre de uma consciência limpa. No livro Quem é o Cristo, capítulo 29, do nosso querido irmão Raul Teixeira, tem um pequeno trechinho que diz assim: em chegando ao mundo terrestre, todo espírito, desde os mais simplórios até os mais aquinhoados, de valores gerais, estará a braços com as condições do planeta. Exemplificando, Sócrates não teve que sorver o veneno mortal. Gandhi, que pregou a paz, a não violência, não foi assassinado. E continua o espírito Francisco de Paulo: os que sonham com uma vida sem problemas, mesmo estando na Terra, com certeza se julgam injustiçados por Deus por tê-los internado nesta e não noutra paisagem cósmica. Nós, meus irmãos, precisamos compreender que o crescimento, o nosso papel de cristãos e espíritas enquanto seres humanos é sim uma grande diferença. É entender aquele meu semelhante, muitas vezes difíceis, né, aquele meu colega, aquele meu parente, como uma oportunidade de crescimento para nós. Né, meus irmãos? Quantas vezes, ao entrarmos num colégio, numa academia ou numa doutrina, e por esse motivo, adotamos muitas vezes um posicionamento, uma atitude sombria. Jesus quer que sejamos alegres, que sejamos felizes. Não deve ter nenhuma relação negativa com o nosso crescimento intelectual e moral, né? Por exemplo, com a nossa postura em relação ao nosso próximo. Porque, né, agora que eu sou espírita, eu não posso dizer: meu irmão, que bom que você veio, né? Ou encarar a todos os nossos semelhantes de maneira igual. Não é por ser espírita que eu vou ser colocado numa redoma. Joana de Anjos diz numa página maravilhosa: alguém que cultiva a alegria de viver já possui um tesouro. Espalha-o onde te encontras e oferta-o a quem te acerque, tornando mais belo o dia a dia de todos os seres com o sol da tua alegria. Muitas vezes, né, um irmão nosso está triste, depressivo, isolado, passando por uma determinada situação, e a gente chega e diz um bom dia, sorri para ele. Esse simples ato nosso de paternidade, muitas vezes, naquele momento crucial da existência daquele irmão, pode fazer uma diferença. Nós não sabemos, meus irmãos, quando nós iremos partir desse plano. Nós precisamos refletir. Nós estamos realmente aproveitando a nossa vida e deixando nessa vida as nossas marcas? Quais marcas nós deixaremos para os meus familiares, né? Para que se lembrem de mim? Não importa a nossa idade. Muitas vezes, né, existem pessoas jovens que são velhas de espírito e pessoas velhas que são jovens de espíritos. Uma pessoa velha, geralmente, é aquela que não vê o maravilhoso em viver. É aquela pessoa que se isola do mundo. E hoje, nós temos muitos jovens velhos. O envelhecimento, meus irmãos, é uma condição humana. Mas podemos aprender a ser felizes e a sorrir em qualquer fase da nossa vida. Esse é o convite que a nossa irmã Joana de Ângeles fez, né, para exteriorizarmos a nossa alegria de viver. E não temos ideia de como isso pode ser importante para o nosso aperfeiçoamento, para o nosso semelhante. Desculpe. Então, nós viemos à Terra para viver em sociedade. É uma das leis de Deus. Muitas vezes nós pensamos naquelas pessoas eremitas, aqueles monges que se isolam, né, nas montanhas do Tibete, e esquecemos que nós, muitas vezes, nos isolamos dos nossos semelhantes. Em casa, conversamos com os nossos familiares, e hoje, na modernidade, quantas vezes nós nos isolamos, né, nos meios eletrônicos, e aí observamos familiares que conversam mais através dos meios eletrônicos do que pessoalmente, né? Não seria um isolamento? Nós sabemos que agora, nesse momento de quarentena, é importante, né? Mas é uma reflexão. O isolamento está em nós. Não é necessário subir uma montanha ou fechar-se num claustro. O que estamos fazendo para mudar isso, meus irmãos? Como poderíamos praticar a caridade absoluta se nós estivermos, né, isolados? E vamos nos recordar daquele que é o nosso guia e modelo da humanidade. Quando Cristo esteve na Terra, ele somente andava com seus apóstolos? Ou com doutores da lei? Não. Ele estava sempre no meio da multidão, passando a sua mensagem de amor para a humanidade. Participava das festividades, às quais era convidado, né, no meio da multidão. Nesse ambiente que nós vivemos, com pessoas, às vezes, de má fé, é nesse ambiente, meus irmãos, muitas vezes de desonestidade, que nós, como espíritas, precisamos atuar para dar a nossa contribuição, mesmo que seja pequenina, uma parcela mínima, mas que uma palavra que nós digamos, ou uma ação que nós tenhamos, que a gente possa fazer, possa modificar a forma de pensar dos nossos semelhantes. Pois que uma pessoa pode ter muitas posses materiais aqui na Terra, mas estar necessitando de forma extrema e de uma palavra de conforto. Né? No trecho do Evangelho, vós, porém, que vos retirais do mundo para lhe evitar as seduções e viver no isolamento, que utilidade tendes na Terra? Né? Está lá no capítulo 5, bem-aventurados os aflitos. Não imagineis, né, a outra parte belíssima da leitura, né? Não imagineis, portanto, que para viver em constante comunicação conosco, para viver sob o olhar, né, do Cristo, seja preciso entregar-se ao cilício, ou seja, ao martírio, e cobrir-se de cinza. Não, não. Mais uma vez, não. Sede felizes no quadro das necessidades humanas, mas que na vossa felicidade não entre jamais um pensamento ou um ato que possa ofender a Deus, ou fazer que se envergonhe a face dos que vos amam e vos dirigem. Essa é a essência, né, desse capítulo do Evangelho, sedes perfeito. É uma meta para todos nós. Quando gradualmente chegamos ao final do dia e fazemos a nossa autoanálise e pensamos, por exemplo, hoje eu não ofendi ninguém. Ou então hoje eu não perdi a paciência. Hoje eu deixei de sorrir ou de dar um bom dia. Assim começa, meus irmãos, né, a nossa autoanálise que leva a uma melhoria contínua do nosso ser na vida de relação com os nossos semelhantes.
0: Tivemos a análise do Valdir Bratar da Rosa, né? Juntamente com o Lúcio, duas brilhantes análises aqui, trazendo com profundidade, né, esse tema, o homem do mundo. Para aqueles que estão nos acessando, esta é uma live realizada diariamente, sempre às 21 horas. Estamos no encontro número 62. Estamos reunindo-nos sempre às 21 horas para fazer o Evangelho no Lar. E por isso, seja bem-vindo, participe conosco, né, compartilhe os links, né, leve essa mensagem também para todos. 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É importante que não esqueçamos de divulgar, de multiplicar nas redes sociais, sempre que pudermos, este telefone, este canal de comunicação que salva vidas, né? Tem atendido milhares de brasileiros, hoje ele é um case a nível mundial, né? Hoje é uma referência para vários países. Vários países pegam como modelo o CVV brasileiro, né? E levam para outros países como forma, né, de auxiliar pessoas. Basta ligar de qualquer parte do Brasil, para que evitemos principalmente o suicídio. Então, fica a dica 188 CVV. Queremos chamar agora o André Marchioro. André, traga-nos a sua reflexão.
5: Obrigado, Pedro. Nosso abraço afetuoso a todos que estão nos acompanhando. Gostaria de mandar um abraço especial para minha mãe, que está acompanhando também. Um abraço, mãe querida. Que Jesus te ilumine sempre. O Evangelho, ele fala sobre a nossa condição. Estamos vivendo sempre cercado de espíritos diferentes. Por mais que hoje, como reencarnados, né, somos almas encarnadas, mas como espíritos aqui reencarnados, nós compartilhamos das mais diferentes opiniões, mais diferentes gostos, mais diferentes caracteres, como na linguagem do Evangelho segundo o Espiritismo. E nessa mistura de pessoas, de diferentes pensamentos, e eu até diria, mesmo na própria família, há uma dificuldade de relacionamentos, justamente por essa diferença. Talvez pelo convite que o Criador nos faz a bem conviver com essas pessoas que, de alguma forma, destoam do que pensamos e sentimos. E aí está, penso, a grande oportunidade que a reencarnação nos oferece para o crescimento no mundo, como o título da nossa reflexão do Evangelho de hoje propõe, que é que a gente possa entrar no mundo não nos isolando, né, mas ouvindo as pessoas, os pensamentos, compartilhando das opiniões, para que a gente possa crescer de alguma forma, nos envolvendo em situações que talvez como desencarnados não seriam possíveis. Os espíritos nos alertam que a matéria é a nossa matéria-prima, né, usando essa palavra, para que nós possamos constituir em nossa vida as nossas obras. E sendo a matéria-prima, cabe-nos entender que com ingredientes os mais diferentes e as cores as mais diferentes podem surgir belíssimos quadros, belíssimas obras. Então, como seria a música se ela fosse tocada apenas por uma nota? Pensemos. Seria algo que não seria agradável ao ouvido. Então, nós temos uma música sempre composta por várias notas, e é claro, em uma sequência que se torne harmônica ao nosso ouvido, à nossa percepção e à nossa sensibilidade. E eu penso que essa figura é a figura que melhor, no meu entendimento, ela explica como nós podemos viver em sociedade. Não como uma nota que destoa, uma nota destoante de o conjunto, mas que a gente possa entrar nessa sinfonia que muitas vezes é regida com muita dificuldade por esse maestro que é o nosso Deus, né? Porque nós estamos como espíritos reencarnados e nós temos as nossas limitações. Portanto, para que a gente vá afinando essa sinfonia tão maravilhosa da vida, não é de uma hora para outra que a música vai se ajustar. E assim, nessa figura, eu gostaria de trazer para o nosso campo do trabalho também. No trabalho, em muitas situações, nós enfrentamos dificuldades as mais difíceis. Mas justamente é um convite para que a gente possa ir afinando, né, o nosso instrumento e nos colocando à disposição do Criador, que é o grande maestro que conduz a todos nós, de uma forma que possamos trazer contribuições, não apenas no trabalho, mas também no campo do lar, nós sabemos que, como espíritos diferentes, alguns vão ter mais resistência a entrar nessa sinfonia tão maravilhosa que é regida pelas leis superiores da vida que nós conhecemos pelo livro do Espírito como as leis morais. Então, aos poucos, nós vamos ampliando a nossa consciência, a nossa percepção do nosso lugar no mundo. E além dessa ampliação da nossa percepção do que devemos fazer, nos é sempre convidado a entender perspectivas diferentes, entender pensamentos diferentes e nos colocarmos também a serviço do Criador através daquilo que pensamos, através daquilo que temos a oferecer à vida e às pessoas. Então, aqui fica o agradecimento a todos que estão nos acompanhando e o convite e a pergunta de sempre: como está a nota que eu estou oferecendo à vida? É uma nota harmônica? É uma nota que traz alegria, traz entusiasmo às pessoas que nos escutam? Ou é uma nota que está destoando, que está fazendo um ruído, talvez atrapalhando um conjunto de coisas que acontecem por uma só razão? Pela mão deste que é o nosso Criador amoroso e permite que a gente vá ajustando todas as coisas no curso das nossas reencarnações.
0: Tivemos o comentário do André Marchioro, que trouxe-nos a sua análise. Nós gostaríamos agora de chamar o Lúcio Munhoz para que ele continue na sua análise, na sua reflexão com o tema O Homem no Mundo.
2: Eu gostaria de trazer uma historinha para que a gente possa olhar com outros olhos essa questão do homem no mundo. Um cientista vivia preocupado em resolver os problemas do mundo. Certo dia, seu filho de 7 anos invadiu seu santuário, decidido a ajudá-lo a trabalhar. O cientista, nervoso pela interrupção, tentou que o filho fosse brincar em outro lugar. Vendo que seria impossível removê-lo, o pai procurou algo que pudesse ser oferecido ao filho, com o objetivo de distrair a sua atenção. De repente, deparou-se com o mapa do mundo numa revista. O que procurava? Com o auxílio de uma tesoura, recortou o mapa em vários pedaços e, junto com um rolo de fita adesiva, entregou ao filho, dizendo: "Você gosta de quebra-cabeças? Então vou lhe dar o mundo para consertar. Aqui está o mundo todo quebrado. Veja se consegue consertá-lo bem direitinho. Faça tudo sozinho." Calculou que a criança levaria dias para repor o mapa. Passado algumas horas, ouviu a voz do filho que o chamava calmamente: "Pai, pai, já fiz tudo. Consegui terminar tudinho." A princípio, o pai não deu muito crédito às palavras do filho. Seria impossível, na sua idade, recompor um mapa que jamais havia sido visto. Mas, para sua surpresa, o mapa estava completo. Todos os pedaços haviam sido colocados nos devidos lugares. "Você não sabia como era o mundo, meu filho. Como você conseguiu montar o mundo?" E o filho respondeu: "Olha, pai, eu não sabia como era o mundo. Mas quando você tirou o papel da revista para recortar, eu vi que do outro lado havia a figura de um homem. Quando você me deu o mundo para consertar, eu tentei, mas não consegui. Foi aí que me lembrei do homem. Virei os recortes e comecei a consertar o homem que eu sabia como era. Quando consegui consertar o homem, virei a folha e vi que havia consertado o mundo." Então, meus queridos irmãos, fica aqui essa historinha para que a gente possa refletir. Mas há um trechinho que eu quero complementar ali do Evangelho, que ele nos coloca que toda vez que a gente for iniciar qualquer coisa que a gente for fazer, qualquer atitude, qualquer trabalho, qualquer gesto, que a gente eleve o nosso pensamento a Deus, a esse Pai Criador, que tudo fez e tudo sabe. E quando a gente terminar, também que a gente eleve as nossas vibrações a ele, agradecendo, e a todos que estão nesse mundo. Um beijo grande no coração de todos, muita paz e muita luz.
0: Tivemos o comentário do André Marchioro, ou melhor, do Lúcio Muioz. É uma maravilha, trazendo-nos esta história, né, tão bela, para que exemplificássemos muito bem, claramente, o tema O Homem no Mundo. Agora queremos convidá-los para que juntos façamos as movimentações de prece. Vamos fazer a irradiação, meus irmãos. Muito importante essa atividade. Vamos mentalmente nos unirmos e movimentarmos mentalmente desejando para aqueles que queremos que essas orações, essas preces, essas energias mentais cheguem com o auxílio da espiritualidade. Então, nós convidamos a Mari para nos conduzir na irradiação mental.
3: Antes da irradiação, vamos citar os nomes daqueles que pediram preces aqui. A Rosana Silva sempre nota, né, quando está faltando um integrante. Hoje a Sibeli teve outro compromisso, Rosana não pôde estar conosco, mas amanhã ela prometeu estar. E estamos aqui com alguns pedidos de nomes, peço desculpas se eu não anotei de todos, a gente fica de olho ali nos canais, né? A Rosângela Siqueira, minha prima lá de Porto Alegre, ela está pedindo pelos familiares e em especial para sua mãe, Marisa, que a espiritualidade ampare. A Fátima da Luz está pedindo por toda a sua família e em especial pela filha Daiane, que está de aniversário hoje. Parabéns, Daiane, parabéns a todo o grupo da live aqui. A Rose Leal, Rosi, é a mãe do JV, né? Pede pelo JV, agradece pelos dias de live, ela está sempre colocando agradecimento ali, e pede pelo Noé Novaes, Josefa Cardoso e pelo filhinho João Vitor. A Kátia, nossa amiga também, está todos os dias conosco, a Kátia Barreira, ela está sempre agradecendo, pede pelos tios e sobrinhos que estão em tratamento do Covid. O Luan Cardoso, a Ciane Gabriele, a Luana Gabriele, a Josefa e o Noé também. A Kátia pede pela filha Maria Caroline, que está tendo muitos pesadelos, tá? Que o Evangelho possa chegar, a luz do Evangelho possa chegar até ela. A Ivone pede por ela e pela filha Carolina Teixeira. A minha cunhada também está pedindo pela filha Johanna Birk. A minha cunhada Dani Siqueira, e peço pelo meu irmão que está com ela, o Mário Siqueira. Prece também, o André está nos pedindo aqui por Otávio, que desencarnou, né, com o Covid. Desencarnou, 31 anos o Otávio. A Rosi pede pelos familiares que estão chorando a partir de seus familiares que foram. Pede por todos que estão chorando a partir de seus familiares. A Rosane Marques pede pela nora Sabrina de Lima, neta Isabela, e também por Jorge Raquel de Lima e familiares. Robson Luiz Pereira pede preces a todos os integrantes do Hospital Geral de Belém. Jorge Lima pede pela filha Sabrina, o genro Gabriel e a neta Isabela. E a nossa colega aqui da FEABAN está pedindo pela Roseli Schmidt, que está internada em Santa Maria, para fazer um procedimento operatório, talvez na quinta-feira. Então, nós vamos, antes de iniciar a radiação, eu quero só fazer uma colocação aqui do capítulo 27 do Evangelho segundo o Espiritismo, Pedi e Obtereis, 26, que fala sobre a ação da prece. A prece é uma invocação mediante a qual o homem entra pelo pensamento em comunicação com o ser a quem se dirige. Pode ter um objeto, pode por objeto um pedido, um agradecimento ou uma glorificação. Podemos orar por nós mesmos ou por outrem, pelos vivos e pelos mortos. As preces feitas a Deus, escutam-nas os espíritos incumbidos da execução de suas vontades. As que se dirigem aos bons espíritos são reportadas a Deus. Quando alguém ora a outros seres que não a Deus, falou-á recorrendo a intermediários, a intercessores, porquanto nada sucede sem a vontade de Deus. Então, a ação da prece é o que nós estamos fazendo, um evangelho online com muitas preces. E eu quero pedir o auxílio de todos os irmãos desse momento para que nós possamos irradiar por nós e pelos que estão necessitando neste momento. Então, oremos, meus irmãos. Pedimos agora a Deus Pai de amor e de bondade, a Maria, Mãe Santíssima, Mãe de todos nós, a Jesus, Mestre, amigo, leal companheiro, aos Espíritos amigos que nos coordenam nesta live, a Ferreira de Moraes e a todos aqueles Espíritos que trabalham incansavelmente na Seara Bendita. Pedimos nesse momento que esses amigos invisíveis possam recolher todas as vibrações maravilhosas que estamos emanando neste momento, a fim de socorrer aos que mais necessitam. Pai, leve, Senhor, essas energias, essas vibrações, esses bálsamos aos que passam por momentos de turbulência, aos que passam neste momento por aflição, aos que se tratam de depressão, aqueles irmãozinhos que têm pensamentos suicidas. Pedimos, Senhor, que acalme esses corações. Pai amado, te pedimos por todos aqueles que trabalham na tua seara, religiosos que levam o alento, Senhor, aos necessitados. Pedimos, Pai amado, pelos nossos governantes, por aqueles que estão na linha de frente, Senhor, que eles possam, neste momento tão grave da nossa nação, ter consciência do bem maior. Abençoe-os, Senhor. Te pedimos pelos médicos, enfermeiros e todos aqueles que trabalham nesse momento em hospitais, Senhor, que possam ter força, que possam ter garra, que possam ter luz. Pedimos, Pai amado, pelos que se tratam neste momento de todas as doenças, mas principalmente para aqueles que estão se recuperando, Pai, do Covid-19, possam receber o teu amparo, Pai amado. Te pedimos.

0: Senhor, recorra a todos os lares dos irmãos que estão unidos em pensamento e em oração neste momento. Que a tua bênção, Pai, se estenda sobre toda a grande família humana. Que assim seja.
1: Que assim seja, Senhor.
2: Nesse clima de paz, de harmonia, vamos dar continuidade às nossas orações, às nossas vibrações, agora com a etapa do passe espiritual à distância. Convidamos então o nosso companheiro Valdir para nos conduzir no passe espiritual à distância.
3: Meus irmãos, que alegria deste momento, aonde, reunidos todos nós em nossos lares, possamos estarmos receptivos para receber do alto, da misericórdia do nosso Pai Criador, todas as benesses, todas as bênçãos dessas energias maravilhosas, que possam trazer para nós todo conforto, toda paz e toda libertação. Senhor Deus, Pai dos que choram, dos tristes, dos oprimidos, fortaleza dos vencidos, consolo de toda dor. Embora, ó Senhor, a miséria amarga, dos prantos, dos nossos erros, deste mundo de desterro, clamamos por vosso amor. Nas aflições do caminho, na noite mais tormentosa, vossa fonte generosa é o bem, Senhor, que jamais secará. Sois em tudo a luz eterna, da alegria, da bondade, nossa porta de esperança que nunca se fechará. Quando tudo nos despreza, no mundo da iniquidade, quando vem a tempestade sob as flores da ilusão, ó Pai, sois a luz divina, o cântico da certeza, vencendo toda aspereza, vencendo toda aflição. Senhor, no dia de nossa morte, no abandono ou no tormento, trazei-nos o esquecimento da sombra e de todo o mal. Que nos últimos instantes sintamos a luz da vida, renovada e redimida na paz ditosa e imortal. Senhor de amor e bondade, que se cumpra hoje e sempre a tua vontade e não a nossa. Que assim seja.
2: E para encerrar, nós convidamos a Mari para a prece de encerramento.
0: Abençoe-nos, Senhor Jesus, Deus Pai de amor e de misericórdia. Que as tuas bênçãos que recaem sobre todos nós possam fazer parte do nosso organismo físico, liberando-nos de todo e qualquer tipo de tensão. Que possamos ter cada vez mais esse amparo divino em nossas vidas e que a fé se desenvolva cada vez mais. Que possamos confiar em Deus em todas aquelas situações que nós estamos vivendo ou estamos por viver. Que o Pai Maior nos abençoe e que possamos ter uma ótima noite de sono. Que assim seja.
3: Que assim seja,
4: Que
3: Senhor.
4: assim seja.
2: Tchau, pessoal. Boa noite.
4: Tchau, pessoal.
5: Não creiais que eu tenha vindo trazer a paz, mas sim a divisão.
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0: Muito boa noite. Deixa eu colocar aqui na tela. Deixa eu tirar essa daqui. Muito boa noite, gente. Que correria de segunda-feira, mas é muito bom. Boa noite, seu Jorge Elahá.
1: Olá, divina, muito boa noite para você, a mulher belo elogiado, rapaz. Boa
0: Ela não está
1: noite,
0: te ouvindo.
1: divina.
0: Coloca aí que você vai falar de novo para ela, que ela não estava te ouvindo. Você vai fazer um elogio, agora faz de novo, vai.
1: Boa noite, divina, a mulher do cabelo elogiado na live de sábado. Boa
0: Domingo.
1: noite para você. Boa noite, Rubens.
0: Boa.
1: Boa noite para todos os nossos queridos amigos, os nossos heróis da resistência, que estão previstos de ficar até às 11 horas da noite pelo horário de Brasília e na Europa
0: Não.
1: durante a madrugada para participar de mais um programa da Web Rádio Fraternidade, a emissora do bem na internet, ajudando a construir um mundo melhor.
0: Sou boa noite, Divina. Divina tem uma reunião agora mesmo, mas eu já ia anunciar que ela não ia estar com a gente, mas ela veio aqui, ó.
2: É lógico, né? Tem que vir participar, tem que ajudar. É, você tá empolgada, hein?
0: O Jorge
2: Você tá empolgado hoje, viu?
0: tá. Eu não consegui nem colocar a tela de fundo aqui ainda.
2: Então, pois é, hoje tá vendo, não tive tempo de arrumar, só amarrei meu cabelo aqui.
0: É bom, é assim, viu, gente?
2: É isso mesmo. Boa noite a todos. Que Jesus possa envolver esse momento tão belo, maravilhoso, né? Cheio de muitos conhecimentos aí pelo São Jorge.
0: Muita energia boa, né,
2: Muita
0: Divina?
2: energia boa, né, gente?
0: Depois das portas do céu de ontem, tá todo mundo falando aqui. Eu não dei conta nem de responder as mensagens chegaram aqui ainda, viu, seu Jorge?
2: Que bacana, né? Bom demais, né?
0: Então, assim, foi muito bacana, assim, foi
1: Que
0: muito
1: legal.
0: gostoso mesmo. E deixa eu ver se dá certo aqui, se o Rubens consegue mudar aqui o fundo. Bom, não deu certo ainda não, mas vamos lá. Vamos começar o nosso programa fazendo aquela prece, né? Convidando a todo mundo para que a gente possa elevar o nosso pensamento até Jesus, agradecendo a Ele a oportunidade que a gente tem de ser um instrumento, de ser uma ponte para poder compartilhar o conhecimento trazido por Ele há mais de 2.000 anos, reforçar.

0: abertura, eu queria te convidar para a gente ouvir juntos esse poema da Sami aqui, que a gente usou hoje de manhã no momento de prece, né? E eu achei ele muito lindo. Então eu queria convidar você e todo mundo para a gente assistir juntos.
1: Joga fora aquela raiva, a palavra engasgada, a inveja disfarçada que não te acrescenta nada. A cobrança, a vigilância, a exigência que esmaga, que maltrata quem tu amas, desilude, morde, afasta. Joga fora a arrogância de querer ser sempre a certa, essa superioridade que te empurra à solidão. Joga fora a aparência, esse lixo que te cega. Joga fora o peso morto que te enfada o coração. Reconhece os teus enganos e certezas iludidas. Desmascara teus temores disfarçados de agressão. Recomeça de outro jeito, leve, livre de mentiras, atraindo horizontes que te aqueçam o coração.
0: Olha só que legal essa reflexão, né? Vamos jogar fora. Olha só, esse conteúdo você pode assistir, pode ter acesso a essa reflexão da Sâmia em sagadasalmas.com.br. Aí tem um linkzinho lá do YouTube, você clica e você assiste esse vídeo e tem acesso a outros lindos poemas. Então, Jorge, o que que a gente fala hoje?
2: Vamos falar sobre o poema Joga Fora.
0: Nós combinamos, mas eu tinha pensado nisso.
2: Na verdade, o que que acontece conosco? Nós somos almas que já estamos há muito tempo vivendo nas mesmas condições espirituais. Nós estamos há muitos e muitos séculos, e até milênios, convivendo com as mesmas imperfeições, sem fazer o esforço para a nossa mudança em termos definitivos na questão da nossa transformação. Nós traduzimos as nossas imperfeições como virtude. Não, mas tem que cobrar, tem que exigir. E nós travestimos aquilo que é defeito como se isso fosse algo correto. E a gente tem uma espécie de inveja disfarçada quando a gente diz que a pessoa ela conseguiu isso, mas ela é cheia de defeito também. Então, no fundo, a gente não consegue se alegrar com a alegria dos outros. Nós não conseguimos, nós às vezes somos muito capazes de nos entristecer com a tristeza dos outros, mas temos dificuldade de nos alegrarmos quando os outros se alegram. É um exercício de desprendimento celebrar as coisas certas que acontecem na vida semelhante. Isso, na verdade, é a inveja disfarçada. É o nosso egoísmo escondido por trás da inveja, impedindo que nós consigamos sentir alegria quando alguém consegue algo que nós ainda não conseguimos. Quando a doutrina espírita nos visita, nos ensinando que somos almas imortais e que aquilo que hoje não temos em termos morais, teremos amanhã, que as virtudes que os outros possuem, nós também podemos ter. Que as vitórias que as pessoas têm, nós também podemos ter. Que o lar alinhado que o outro tem, nós também podemos ter. Basta que nos esforcemos para isso e para que não conspiremos contra a felicidade dos outros, nós estamos a caminho para conseguir fazer a mudança das nossas almas. É preciso que nós tenhamos essa capacidade de perceber quando que nós já estamos cristalizados em determinadas condutas. Nós somos tão ardilosos em termos espirituais que nós, quando percebemos que temos muita dificuldade de abandonar uma determinada imperfeição, nós cobrimos essa imperfeição com uma camada do verniz social para que pareça virtude. Ah, eu sou muito rígida. Ah, eu sou muito. Na verdade, o que eu estou dizendo por trás disso é que eu não consigo ser uma pessoa que relaxa, que abre mão, que aceita ceder, que renuncia às coisas. O nosso papel, portanto, durante a existência, é fazer a análise do que está vivendo dentro de nós

0: de maneira que nós nem mesmo percebemos, mas que são expressões das nossas imperfeições morais. Está passando da hora de nós jogarmos fora aquilo que possuímos dentro de nós e que nos impede de ser felizes. Porque só existe uma forma de nós nos aproximarmos do bem. Não existem duas. Só tem uma forma de nos aproximarmos do bem. É nos afastando do mal. Muitas vezes queremos ser almas resolvidas, aproximando-nos do bem sem nos afastarmos do mal. É impossível fazer um movimento na direção da luz sem abandonar a sombra que existe dentro de nós ainda. Portanto, é mais do que na hora de nós fazermos aquilo que o poema nos pede para fazer. Joga fora, abandona de ti o que tu já descobriste e faz uma nova história, caminhando na direção de ser mais leve, sem mentiras e com capacidade de ser bem mais feliz.
1: Muito bem, Jorge, Alahá, ouvintes que estão nos acompanhando aqui no programa Pinga Fogo. Eu queria agradecer a toda a rede de parceiros que soma conosco, né? Tá aqui a FEB TV, a Rede Amigo Espírita, a TV 7, a Web Rádio Amigo Espiritual, Espiritismo.net, Portal da Luz, TV Secal, a Ed Luz e o IDEAC. Nossa gratidão a todos vocês que somam conosco nessa proposta de espalhar esse programa, esse momento de esclarecimento à luz da doutrina espírita, edição número 69 do nosso programa Pinga Fogo, 23 de agosto de 2021. Eu já vou pedir a Divina para trazer a primeira pergunta, que é boa, viu, Jorge?
0: Eu achei que era 59, olha. É 70 já, né?
1: Já vamos, próximo é 70. Eu já estava fazendo planos por 100. Eu acho que o 100 vai ser o Corujão, tá?
0: Já pensou?
1: Então vamos fazer uma coisa diferente, vamos trazer música, poema, vamos fazer uma coisa muito bacana.
0: Eu te digo quem trazer.
1: Tá certo. Tá bom. Vamos lá, Divina, faz a
2: É isso
1: pergunta.
2: Aí, vamos jogar fora, né, gente? E a pergunta, a primeira pergunta é do Aloísio Júnior, da cidade de Santos, São Paulo. Ele diz que está lendo o livro Céu e Inferno, de Kardec, mais precisamente na segunda parte, onde há entrevistas com pessoas recém-desencarnadas. E ocorreu alguma dúvida. Ele falou o seguinte: o espírito é imortal, ele está afirmando, vive inúmeras vidas. Por que sempre que há comunicação dos espíritos, eles se referem à última encarnação, à última existência? Falam da sua última família, do seu último emprego, enfim, como se só houvesse tido aquela última vida. Exemplo, André Luiz, quando ele desencarna, por que ele assume o papel do médico? E suas existências anteriores, suas famílias anteriores? No meu pensamento, quando pessoas desencarnassem, elas deveriam voltar a ser espíritos que sempre foram antes da reencarnação. Não sei se foi claro.
0: Foi muito claro.
1: Você, vamos lá.
0: É um raciocínio bastante razoável, sim. É razoável. Ora, se eu já vivi várias existências, qual é o razoável? É que quando eu me desembaraçar do corpo, eu volte a ter a memória, pelo menos, não vou dizer total, mas pelo menos mais elástica, daquilo que eu já vivi. Mas o que que acontece? Quando nós encarnamos na Terra, nós passamos por um período de gestação no qual, progressivamente, durante o processo da embriogênese, o espírito vai como que se enraizando no corpo e vai promovendo um processo de apagamento progressivo das suas lembranças, da sua memória. E esse fenômeno vai produzindo em nós um processo no qual a gente vai como que morrendo para o mundo espiritual e nascendo para o mundo físico. Quando nós renascemos entre os homens, nós renascemos sem lembranças do mundo espiritual. Tem uma compreensão. Alguns não, até durante a infância, tem algumas lembranças, depois vai apagando, acaba. Chegando à idade adulta, não lembra mais. Não tem mais aquela leitura do mundo espiritual. É claro que tem as exceções, pessoas que lembram, pessoas que recordam das suas últimas existências, pessoas que são médiuns e que sonham com o seu passado, pessoas que trazem nítidas lembranças. Não, morava na casa tal, meu nome era tal, e chega lá e encontra ainda a família. Lógico que tem, mas são exceções. A maior parte de nós desencarna, reencarna, esquece o passado. E aí você vive durante um período bastante longo um condicionamento mental no qual você diz a si mesmo: eu sou João, eu sou João, eu sou João. Na falta de uma palavra mais exata, vou usar uma palavra imprecisa. Nós promovemos um processo de auto-hipnose em nós para dizer: eu sou o que eu vejo. Eu sou isso, eu sou o corpo, eu sou o corpo, eu sou o corpo. Então, durante 70, 80 anos, o espírito fica se retornando a esse mesmo pensamento, repetindo isso na cabeça dele. Então, quando essa entidade volta para o mundo espiritual, ela está mais do que condicionada a considerar que a existência corporal é somente a última. E não é só isso, a própria volta para o mundo espiritual é cheia de surpresas, não deveria ser, porque a gente já veio de lá outras vezes, mas a gente volta para o mundo espiritual como se fosse a primeira vez, assustado com tudo. Meu Deus, olha só, o esquecimento do passado é muito severo em função da densidade do corpo que a gente utiliza na Terra. Nos mundos mais elevados, o corpo é menos grosseiro, então as lembranças ficam mais nítidas, o esquecimento do passado não é tão intenso, as recordações ficam bem mais afloradas e o espírito, portanto, não perde a compreensão durante o seu processo reencarnatório, conforme assevera Kardec no livro O Evangelho Segundo o Espiritismo, quando trata das características dos mundos superiores. E você citou André Luiz no livro Nosso Lar. É verdade, André Luiz. Ele realmente só fala dele como médico, né? Ele não lembra das outras encarnações. Mas ninguém ali também lembra. Não é só ele. Os outros personagens também vivem o mesmo drama de recordarem a última existência. E você vai achar no livro um personagem chamado Dona Laura, que vai reencarnar com o seu marido Ricardo, que já estava reencarnado, estava reencarnando, e ela está se preparando para o processo reencarnatório e para que ela possa fazer uma apropriação mais exata do que ela precisa fazer e dos tropeços que ela não pode cometer de novo, ela está lá, e você pode achar isso no livro, ela está passando por sessões espirituais para despertar a memória adormecida, como se ela pudesse resgatar os arquivos que estão sepultados na memória, abrir aquelas existências anteriores, trazendo para o consciente as coisas que ela fez, para que ela consiga ter mais êxito na encarnação que ela vai passar. Isso não é uma condição para todos os espíritos, mas no caso específico de Dona Laura, ela está sendo trabalhada para recordar 300 anos. É só 300 mesmo, não foi 3 mil. Ela só está lembrando 300. Dá o quê? Umas duas, três encarnações, sei lá. Não está puxando muito para trás. Então, mesmo o trabalho terapêutico feito pelos espíritos não alarga a memória a milênios. Isso fica tudo no subconsciente, sepultado no inconsciente de cada um de nós. Ela vai lembrar só 300 anos para poder voltar ao mundo físico. Então, respondendo sua pergunta, é verdade. A tendência é lembrar só da última pelos condicionamentos rigorosos que o corpo físico imprime sobre o espírito e o processo de autoconvencimento que nós exercemos sobre nós próprios durante os vários anos que ficamos na carne. E a gente desencarna, portanto, sem lembrar o passado e achando que a nossa cara é essa daqui. A gente tem muito a tendência de se apresentar no mundo espiritual com o rosto, com a forma física da última existência corporal, evidentemente com as devidas exceções, como o caso de Emmanuel, que gosta de aparecer com a forma que ele teve como o senador, Públio Lentulus, e no encontro de Jesus no Monte Tabor, no capítulo 17 de Mateus, Jesus se encontra com Moisés e Elias. Ué, não deveria ser com Moisés e João Batista? Mas essa entidade preferiu ser Eliahu Hanavi, o profeta Elias, do que ser, efetivamente, João o Batista, para validar ainda mais a missão de Jesus.
1: Bacana, Jorge, ouvintes, internautas, esse é o nosso Pinga Fogo, edição número 69. Ô Jorge, a Sandra Maria Rabelo está acompanhando a gente e ela tem uma dúvida. Qual a visão espírita da ação de um familiar após a cremação levar as cinzas para a residência? É a pergunta da nossa ouvinte, Sandra.
0: Sandra, pode acontecer duas coisas, não é? Pode acontecer de esse parente desencarnado nem ter assistido à cremação, nem estar vinculado a nada disso, a não estar ligado às questões do corpo material e ele levou a cinza para casa e só está levando o pó, não está levando nada, porque o espírito já teria se desembaraçado dessas circunstâncias, o que é uma condição bastante razoável se a gente for considerar que alguns espíritos ficam ligados ao corpo físico, mas a boa parte de nós acaba não ficando, acaba tendo um destino ainda que não seja superior, mas fica pela crosta, fica em hospitais, fica em postos de socorro, alguns vão para regiões de sofrimento quando temos uma vida bastante complicada. Isso não é a condição normal da desencarnação da criatura na Terra, não é para ir para o umbral. Essa condição é para aqueles que carregam muita culpa. Então, tem muitos de nós que desencarnamos e não ficamos ligados no corpo físico. Tem muitos que ficam? Tem. Mas a grande maioria de nós não fica. Então, a pessoa vai levar as cinzas para casa, acaba sendo um apego da parte dela, porque aquelas cinzas já não representam mais absolutamente nada. Nós temos umas regiões do planeta, o México tem muito disso, em que eles fazem um culto à morte. Eles exumam os seus parentes, abrem os caixões para ver como é que estão os parentes que já desencarnaram há anos, e abre, depois bota de novo no caixão, sepulta de volta. Isso também aconteceu na Europa durante o período da Idade Moderna e da Idade Média, também tinha esse culto de exumar os parentes desencarnados. Mas no fundo, essa presença física dos despojos não determina a presença física do nosso companheiro desencarnado. Então, isso é o que a gente tem como expectativa. Agora, existe uma segunda possibilidade. A segunda possibilidade é a ardência do desejo. Não estou me referindo às cinzas diretamente, mas ao propósito. Por que que eu estou levando as cinzas do meu parente para casa? O que é que eu quero? Qual é o pensamento que eu emito quando eu falo, meu Deus, eu quero a minha mãe perto de mim, eu vou levar a cinza dela porque eu quero minha mãe. Então, não é a cinza, mas o pensamento de quem faz isso transmite uma emoção de dizer, vem mamãe ficar comigo. E ao fazer uma evocação indireta, você atrai o parente para seu lar, não porque as cinzas tenham um vínculo com ele, mas porque o meu pensamento promove uma conexão e o meu parente acaba sendo atraído pelo pensamento. E eu vou nas cinzas, boto a cinza em cima da mesa, converso com ela, ah, mamãe, está acontecendo isso. E não é a cinza, mas a minha mente está evocando o meu companheiro desencarnado para que ele participe das minhas questões do lar e pode, muitas vezes, a depender das circunstâncias, promover uma permanência mais do que o necessário de um parente desencarnado dentro de casa pelo esse excesso de lembrança que a gente tem sobre essas coisas. Então, é muito, tem que tomar muito cuidado para não virar objeto de culto. As cinzas não se tornarem um objeto de culto das pessoas. E existem situações, né? Estava até comentando na live anterior, de uma mãe que desencarnou e ela ficou na casa. Não queria, aí ela desencarnou e a filha foi lá buscar umas panelas, que a mãe desencarnou, as panelas ela não ia usar mais, a filha começou a pegar as panelas e a mãe desesperada que a filha estava levando as panelas da casa dela. Já desencarnada, mas não queria que mexessem nas suas coisas. Então, imagine uma pessoa que tem esse nível de apego quando ela ainda é evocada pelos parentes por conta de uma cinza que está ali. Então, isso é uma possibilidade. Agora, estar vinculada na cinza é muito pouco provável. Muito pouco. Não há mais conexão. As pessoas se conectam mais, quando acontece isso, com as pessoas da família, porque o pensamento acaba atraindo. Então, para você, duas possibilidades. Traz a cinza e o parente não vem junto, acaba ficando só um objeto de culto, ou uma segunda circunstância, que é o pensamento. Evocar tão fortemente, tão repetidamente isso, que o nosso parente desencarnado acaba vindo para participar do ambiente doméstico muito mais do que ele deveria fazer.
1: Muito bem, Jorge, esse é o nosso Pinga Fogo, edição número 69. A gente vai seguindo aqui. A Divina tem uma pergunta muito interessante para ser feita aí. Aliás, todas que estão aqui são muito boas.
2: A pergunta foi enviada por um ouvinte, não quer se identificar, e ele diz o seguinte: Olá, gostaria de fazer uma pergunta ao senhor Jorge Elahá, no programa Pinga Fogo. Senhor Jorge, sou médium de Umbanda, mas tenho um amor muito grande pelo Espiritismo segundo Allan Kardec. Assisto palestras espíritas sempre que posso, pois tenho aprendido muito e entendido muitas coisas que, infelizmente, a Umbanda não ensina. Isso ocorre no terreiro que frequento, confesso, que não tenho mais vontade nenhuma de voltar a frequentar, mas temo pelas represálias que posso vir a sofrer. Estou perdida, confusa, sem rumo. Por favor, me oriente. Outra coisa, quando estou ouvindo as palestras espíritas, me dá um sono. Eu adormeço, mas mesmo assim ainda continuo ouvindo a palestra. E às vezes, quando o palestrante faz uma pergunta ao público, eu até respondo. Tudo isso acontece, mas estou adormecida, senhor Jorge. Por isso, por que isso acontece comigo? Por favor, me ajude. Penso em suicidar. Não aguento mais essa perturbação espiritual. Não vejo sentido nenhum em continuar viva. Sinto saudade de algum lugar, mas não sei onde é este lugar. Só saio de casa porque preciso ir trabalhar. Passo praticamente o dia todo chorando, escondido. Estou cansada de tudo. Me ajuda a entender o que está acontecendo, por favor. Peço.
1: Na frente, para não falar nada. Jorge, é com você, minha amiga.
0: Bom, eu acho que eu vi aí três perguntas diferentes. Uma primeira com relação à participação dela dentro do ambiente religioso que ela vem participando. Um segundo sobre sono durante palestra. E um terceiro sobre a questão do suicídio. Então, vamos lá. Bom, vamos começar pelo que é mais importante, que é a questão do suicídio. O quadro que você está colocando de desinteresse, de cansaço, de enfado com a vida, de falta de propósito no existir, é muito típico de um processo de perturbação espiritual. Não estou dizendo isso para que você diga, meu Deus, eu sou perturbado. Nós todos somos. Todo mundo é. E você, de repente, está sob um processo de perturbação espiritual também. E nesse processo de perturbação, você, de certa maneira, pode estar abrindo a guarda para aceitar as ideias de que a vida não tem mais sentido. E aí é muito bom que você esteja ouvindo as mensagens espíritas, porque elas revelam para nós uma dimensão extraordinária para a vida. Quando nós não conhecemos a doutrina espírita, nós podemos até ter a sensação de que a vida é inútil, de que os nossos dias são bobagem, que a gente caminha para a velhice, para a doença e para a morte. Mas quando nós nos deparamos com a beleza excelsa da doutrina espírita, que nos revela o propósito do existir, a razão das nossas dores, as dificuldades que a vida nos apresenta e o quanto isso pode ser importante para a reconstrução dos nossos sentimentos, o quanto que os nãos que a vida dá, as decepções, os dramas são, na verdade, oportunidades sublimes para que eu consiga me elevar espiritualmente, que eu sou uma alma imortal, que estou na Terra para viver experiências, para crescer. Quando eu sei que o meu destino é a felicidade e que as experiências que me parecem amargas são, na verdade, estratégias da lei de Deus para que eu aprenda a desenvolver virtudes que ainda não tenho. Quando eu faço uma releitura de todas as coisas e revisito a minha relação familiar, a minha relação com o meu marido, com a minha esposa, com meus filhos, quando eu analiso de novo a minha relação com a sociedade, com a minha profissão, com a minha religião, com o meu trabalho, com a vida, com o mundo, e eu digo, meu Deus, eu estou num cenário para desenvolvimento, porque sou uma alma a caminho da perfeição, nossas vidas mudam de maneira muito significativa. Só que para fazer isso, eu percebo que você parece que está bem envolvida nesse processo de dor. E somente o conhecimento espírita sem um suporte por trás pode não ser suficiente para ajudar você. Eu aconselharia você a procurar um terapeuta para que você pudesse conversar sobre isso, colocar para fora suas emoções, seus sentimentos, suas dores, para que esse psicólogo, esse terapeuta, possa ver se você precisa ou não, e isso é muito frequente, não tem nada, nenhum demérito nisso, se você precisa de ajuda médica para que ele dê para que ele administre para você algum tipo de remédio para melhorar o seu estado de depressão. O que está acontecendo com você? Às vezes a gente está vivendo processos depressivos que decorrem de faltas de alguns elementos do nosso organismo, falta de lítio. Às vezes é um problema de tireoide. E aí acaba a pessoa vivendo um processo de cansaço, de tristeza, de angústia, que estão todos relacionados com aspectos orgânicos que a vida possui. Então, sugeriria a você procurasse um terapeuta, para que esse terapeuta pudesse ouvir você e ver a possibilidade de oferecer um encaminhamento para um médico que possa lhe ajudar com algum tipo de substância. Então você tem aí suporte de um psicólogo, de um médico específico, não sei de que especialidade, pode ser uma pessoa ligada à questão endócrina, pode ser um clínico geral, pode ser alguém relacionado à questão neuro, pode ser um psiquiatra, pode ser qualquer tipo de especialidade médica que possa oferecer uma ajuda para você nesse sentido. E que você não se afaste desse conhecimento espírita. Ele é muito importante porque ele vai dessedentar você daquilo que você precisa. Aqui, dentro da doutrina espírita, você vai entender como que funciona a relação de amor dos mentores com os seus protegidos. Como que eles trabalham no sentido de socorrer, de ajudar, de proteger aqueles que estão sob a sua tutela. A relação amorosa que existe entre os mentores e os seus protegidos. Um amor que muitas vezes faz com que eles permitam que nós passamos por sofrimentos, não por maldades, mas para que essas experiências nos ajudem a sermos pessoas melhores, sairmos da infância espiritual e nos tornemos mais maduros. E aí, às vezes, como a gente não entende muitas vezes isso, às vezes, de repente, dentro da própria Umbanda é colocado que você vai ter um castigo em relação a isso. Na verdade, o castigo que está ali colocado é você ter que aceitar as condições do sofrimento que você tem, porque é importante para o seu processo de reerguimento. Seria tão mais fácil dizer, rompa com a sua família, rompa com seu trabalho, largue seu marido, faça uma nova história, chute o balde. Não, você vai assumir suas responsabilidades, vai cumprir com o que está previsto, porque isso é benéfico para o seu processo de crescimento. Então, não é só dentro do Espiritismo, mas dentro de outras religiões, você poderá encontrar essa mesma orientação de que a gente precisa resistir ao mal, precisa ser perseverante no bem. E já que você gosta tanto da mensagem espírita, não deixe de ouvir, não deixe de se apropriar desse conhecimento, que ele é tão revelador, tão consolador, tão esclarecedor, ajuda tanto a gente a superar as nossas dores. Então isso vai ser muito importante para que você faça isso. E na medida em que você vai fazendo essa sua harmonização com o mundo espiritual, duas coisas vão acontecendo. Essa sua depressão, essa sua tristeza, esse seu desânimo com a vida, ele vai tendendo a diminuir, porque você vai desenvolver uma paixão pela vida. E essa paixão pela vida vai trazer você para próximo dos bons espíritos. E esse sono, esse torpor que lhe acomete, quando você começa a ouvir, ele também tenderá a passar, porque provavelmente ele tem a ver com as influências espirituais que possam estar envolvendo você para que você não acesse o conteúdo que seria tão libertador para você. Minha recomendação, portanto, para você são três. Procure o terapeuta por conta do processo depressivo, que deverá indicar a você um médico, segunda questão. E a terceira, não se afaste do conteúdo espírita. Você vai precisar demais dele. É uma questão imperiosa nas suas condições convencer-se das verdades espíritas para que você consiga atravessar as suas provas e chegar ao final em condições de dizer: eu passei pelas provas, mas eu consegui superar. Então, aproveite essa mensagem maravilhosa que chegou na sua mão e use o máximo que você puder para a sua liberdade.
1: Muito bem, Jorge, ouvintes, internautas. A Clotilde, é eu, Divina? É eu, né? A Clotilde escreveu perguntando o seguinte: vários membros de uma família desencarnaram da mesma doença. Aí a dúvida dela é o seguinte: seriam espíritos endividados na mesma causa? Teria alguma relação, Jorge?
0: O gênero da morte não determina a mesma causa. Eu posso ter pessoas que tiveram o mesmo delito e que resgatam por gêneros de morte diferentes. E posso ter pessoas que têm o mesmo gênero de morte, mas que passaram por aquela circunstância por causas diferentes. Então não há uma amarração. Ah, morreu, foi tuberculose? Tuberculose na tabela é a pessoa... Não, não tem. A tuberculose pode ser tuberculose, mas pode não ser a tuberculose do outro. Se você pegar nos livros de Emmanuel, existem quatro heroínas no livro de Emmanuel. Quatro. Lívia, Célia, Abigail e... Esqueci. Renúncia e Alcione. Lívia, Célia, Abigail, Alcione. Quatro heroínas. Lívia desencarnou comida pelo leão. Abigail, tuberculose. Célia, tuberculose. E Alcione, tuberculose. Três das quatro heroínas desencarnaram por tuberculose. Ah, então quer dizer que elas têm as mesmas histórias? Totalmente diferentes. Porque eu posso passar por uma doença por prova, por expiação ou por missão. As pessoas podem desencarnar por uma mesma causa, sendo que uma desencarnou por missão, a outra desencarnou por prova, a outra desencarnou por expiação. Então, o gênero da morte não determina nada. Mas são da mesma família. Mas não, nada determina. Não existe nenhuma vinculação imperiosa sobre isso. Ah, então quer dizer que não tem ligação? Não estou dizendo isso. Pode ser que tenha. Pode ser que sejam espíritos que junto cometeram um delito assemelhado e que agora desencarnam por umas circunstâncias semelhantes. Mas nada indica, determina, que se eu tive dois irmãos que desencarnaram pela mesma causa, eles obrigatoriamente têm a mesma história espiritual. Não. Uma coisa não implica necessariamente na outra.
1: Muito bem, vamos seguindo aqui. A Camila Neri está acompanhando a gente e ela mandou até duas perguntas, né, Camila? Eu escolhi uma para a gente poder trazer aqui, a outra fica para outro momento. Há alguns dias atrás, conversando com uma amiga que é espiritualista, fiquei um pouco intrigada com uma conversa que tive com ela. Ela estava me contando sobre suas dificuldades com a mediunidade. Ela tem vidência e audiência. Nessa conversa, ela me disse que sofre muito com as perseguições de espíritos que atormentam ela visualmente e com suas vozes também. E me disse que, às vezes, essas perseguições são durante o sono. e chega ao ponto dela acordar com marcas de mordida pelo corpo. Gostaria de saber se essa é uma prática comum e real de espíritos obsessores? Quem pergunta é a Camila Neri.
0: Boa noite, Camila. O fato de uma pessoa ser médium não determina que obrigatoriamente essa pessoa tenha uma condição espiritual elevada. Não. Eu posso ter médiums que têm realmente uma condição espiritual bastante já desenvolvida, mas posso ter outras pessoas que não têm essa condição desenvolvida. E aí você me diria, ué, mas então para que uma pessoa que não tem tanta elevação espiritual recebe a mediunidade? Ah, para quê? Existem muitas razões. Uma das razões é para que a gente faça menos besteira. Existem muitas pessoas que são médiums para fazer menos bobagem. Porque se é um como eu, que não sou médium de nada, eu vou para a festa, eu faço besteira, eu não sinto nada, volto para casa, volto bem, durmo um dia seguinte sem sentir nada. Mas se eu sou médium e eu vou para um local perturbado, eu não fico muito tempo. Gente, eu não consigo ficar aqui. Eu tenho que ir embora, não dá certo, tanto angustiado, não quero, quero ir embora. E aí eu saio do lugar. Então você vê a mediunidade ajudando a pessoa a não pisar muito fora da rota. Doutras vezes, a pessoa vai para um lugar desse e eu não posso ir, porque depois eu sonho. Os espíritos vêm na minha cama, me enforcam, me passo mal, eu sinto uma série de coisas ruins, então eu não posso brigar com as pessoas, não posso ter raiva de ninguém, senão eu passo uma noite horrível. Os espíritos vêm, então eu sou obrigado a me disciplinar. Então, muitos de nós possuímos a mediunidade como um instrumento disciplinador das nossas vidas. Então, eu tenho a mediunidade para que eu não enverede pelo caminho que não deve. Porque toda vez que eu faço uma virada no sentido que eu não devo, eu sofro. Eu experimento dores, eu não durmo bem, eu tenho perturbação. Então eu sou obrigado a andar na linha. Segunda razão, eu recebo a mediunidade, não é por isso. Mas é porque eu vou passar por provas muito difíceis. Vou ter perda de filho, vou ter perda de entes queridos, vou ter um drama muito profundo na minha vida. E se eu não tiver a certeza de que a vida continua, eu posso falsear o passo. Então o que acontece comigo? Sou médium. Nossa, vejo os espíritos. Eles falam no meu ouvido. Aonde eu vou, eu vejo. Qual o objetivo de eu ter essa percepção? Para que eu não duvide que o mundo espiritual existe. Para que eu tenha certeza de que a vida continua. Para que eu não faça da minha vida uma negação às questões espirituais. E aí, quando, por algum motivo, a prova me chega, eu perco um filho, por exemplo, é uma prova super amarga. Perdi um filho. Aí eu digo, mas eu sei que existe vida após a morte. Às vezes eu nem vejo o filho, mas eu já vi tantos outros espíritos que eu digo, não, uma hora ele vai aparecer. Ou às vezes eu vejo o pai, vejo a mãe, vejo o filho, eu tenho a chance de enxergar, de ouvir esses companheiros que já desencarnaram. Então ela serve como um suporte da fé. Não é para que eu não erre, é para que eu não descreia da espiritualidade. Então, existem muitas circunstâncias que fazem com que a mediunidade nem sempre ela seja vista como uma coisa que os médiums se agradem. Porque tem médiums assim, nossa, eu queria tanto não ser médium, gente, é um inferno. Eu chego na minha casa, quando eu entro no meu quarto, tem lá um espírito em pé, do lado da minha cama. Como é que eu vou dormir com aquele cara lá? E a gente fica, muitas vezes, incomodado com a mediunidade que nos perturba, sem investigarmos a causa do porquê aquela entidade está lá dentro, a causa do porquê meu sono é perturbado, a causa do porquê quando eu vou para a festa e volto eu não consigo dormir. Na verdade, é para que eu corrija a minha bússola, para que eu organize a minha vida, porque se eu organizar o meu existir de maneira que a influência dos maus seja menor na minha existência, eu abro espaço para que os bons me influenciem. E eu vou dizer, é muito bom ser médium, porque você tem a possibilidade de ter as intuições, de ter uma melhor decisão das coisas, poder ajudar as pessoas, ser mais sensível. Mas para isso eu tenho que estar sintonizado. Para isso eu tenho que estar alinhado com o pensamento dos bons. Então você pergunta se, no caso da sua amiga, se essas circunstâncias são circunstâncias comuns de entidades obsessoras. Eu não diria que seja de obsessoras, são entidades perturbadoras, porque o obsessor ele marcou e vai perseguir aquela pessoa. Mas pode ser também, de repente são obsessores, mas podem não ser obsessores, podem ser só perturbadores, não tão ligados de maneira sistemática à história dela. Então, os espíritos perturbadores, eles costumam sim nos trazer medo, eles perturbam o nosso sono, eles nos aparecem e a gente fica muito assustado. Isso é muito comum. O que talvez não seja muito comum é o que você relatou das mordidas. Esses fenômenos são menos comuns porque são fenômenos mais próximos dos fenômenos de efeitos físicos, em que o número de médiuns para isso é menor. Mas não quer dizer que seja impossível. Existem, sim, situações desse tipo em que médiuns apresentam esse tipo de característica em função da materialização, ainda que parcial, das entidades que nos perturbam. O que eu diria para a sua amiga? Eu diria que tudo isso significa preciso mudar a minha vida. Porque não só existem maus espíritos, existem bons espíritos. O que talvez esteja acontecendo é que ela está muito sintonizada na mágoa, no ódio, ressentimento, preguiça, desamor, desejo de vingança, egoísmo, orgulho, inveja. E esses sentimentos atraem essas entidades que adoram poder perturbar os outros. Minha sugestão: que ela conheça a doutrina espírita, que ela abra em casa um culto do Evangelho no lar, que ela ore com frequência e que ela faça fundamentalmente uma transformação moral, vigiando os seus pensamentos e tentando mudar o seu existir para que os espíritos bons se aproximem dela e naturalmente os maus se afastam como consequência e ela poderá ter sono mais tranquilo, menos perturbação e menos mordidas durante a noite.
1: Muito bem, Jorge, Alahá, ouvintes, internautas. Enquanto o Jorge hidrata lá, toma uma aguinha, a gente agradece a todo mundo que está sintonizado conosco, acompanhando o programa, na edição número 69. Ô Jorge, nós recebemos uma pergunta do Sebastião. Ele quer saber o seguinte: o espírito reencarnante pode ser obsediado durante a gestação, Jorge?
0: Isso não é muito comum, mas pode. Porque o que acontece? Durante o processo reencarnatório, o espírito adormece. Então, as energias que ele transmite da sua mente ficam mais frágeis, ficam mais brandas. E o abrandamento das suas emissões mentais dificulta com que seus obsessores lhe achem. É por isso que a gente ouve tanto nas reuniões mediúnicas frases do tipo: agora nós achamos ele, ele pensa que ele se esconde de nós, nós demoramos para achar, mas a gente achou ele nesse corpo que não é o dele. Agora a gente achou ele. Por quê? Porque ele estava no mundo espiritual, quando veio para o processo reencarnatório, houve um abrandamento das emissões de energia e aí desconectou. Quando ele renasce, ele não tem mais tanta incidência das energias que ele tinha. Então, os obsessores, ele sumiu. O cara sumiu de nós perdemos o rastro dele. Como se fosse uma estação de rádio que para de transmitir com tanta intensidade. Ela continua transmitindo? Continua, mas senão fica bem fraquinho. Então, acaba não achando o espírito. E aí, eles ficam andando, procurando. Cadê esse cara? O cara passa 10, 15 anos sumido. Mas aí vem a adolescência e o cara desperta no corpo. E aí ele volta a ter a conduta que ele tinha antes, ele volta a beber, volta a brigar, volta a fazer isso aqui. E aí quando você vê, as antenas dele começam a abrir e transmitir as mesmas energias que ele tinha antes de renascer. Quando ele transmite a energia, os caras achamos o cidadão, aí volta para perturbar. Então, a tendência é que durante o processo reencarnatório haja uma espécie de trégua do ponto de vista dos obsessores. Mas isso não é uma regra absoluta. Existem muitos casos em que os obsessores não desgrudam do cara, não perdem ele de vista. E quando que isso acontece? Quando você tem muitos devedores, muitos. Imagine alguém que durante a existência teve uma vida voltada para a guerra, para a violência, para a prática do desamor e do ódio, e que tem sob a sua responsabilidade a desencarnação de milhares, de milhões de pessoas. Um espírito que tem tantos inimigos, por mais que ele queira se esconder, eles rondam o psiquismo dele. Quando um descansa, 10 estão caçando por ele. Ele não tem paz para reencarnar. É uma dificuldade enorme você conseguir trabalhar entidades nesse perfil, que você precisa tirar até da ambiência da Terra, para que eles consigam não ser acessados pelos seus inimigos espirituais. Então, quando você está promovendo um processo reencarnatório de uma entidade típica do planeta, uma entidade que tem defeitos, mas tem virtudes, há um abrandamento do processo de perturbação. Existe uma redução da incidência da obsessão por conta das fragilidades naturais do próprio processo reencarnatório, que o corpinho frágil vai ocultando o espírito, adormecendo, e aí o espírito obsessor perde a conexão. Mas pode não fazer. Quando isso não se perde, é porque a obsessão vai ser bastante significativa, porque se no período do adormecimento eles não estão perdendo ele de vista, eles vão marcar o cara para seguir. E aí vai exigir dele muita disciplina. É um espírito que vai precisar ter bastante atenção nas coisas da vida do mundo físico, porque esse companheiro com certeza vai ter que ter um olhar muito atencioso, porque não quer dizer que ele vai cair na obsessão. Ele pode fazer uma mudança grande e não ter acesso dos seus obsessores. Vai precisar de muita atenção, muita disciplina, muita vigilância para ter isso, em função dos delitos que ele traz do ontem.
1: É interessante isso, que aí a gente já percebe o trabalho que existe até de evangelização de bebês, né? O pessoal faz o trabalho de evangelho no lar desde já criança, e já antevendo essa problemática e os mecanismos de defesa que a gente pode acionar, né, Jorge, trazendo o evangelho para dentro da família, dentro do lar.
0: Eles existem, mas não são invioláveis, né?
1: É verdade. E, na verdade, o processo do fato da reencarnação é um processo de libertação do espírito em função dos débitos passados. Ele já vem para poder acertar tudo, né?
0: Tem vezes que você encarna para esconder. Nossa, essa entidade renasceu, ela é doente mental, doente físico, meu Deus, praticamente vegeta. Está escondido.
1: É interessante isso, porque a gente às vezes até discrimina, fala, mas por que Deus permitiu que esse ser viesse? Está aí o que o Jorge acabou de trazer para a gente, esse esclarecimento. Que na verdade é uma bênção de Deus para que o processo evolutivo vá se dando pouco a pouco.
0: Então, para que, se ele não pensa com raciocínio, se ele não consegue andar, não consegue falar, para que adianta ficar 20 anos assim? Ele está escondidinho, refletindo, porque se ele estivesse no mundo espiritual, ele não estava sossegado. Então você esconde ele no corpo, e ele tem durante esses 20 anos de aparente apatia e não comunicação com o mundo exterior, para rever valores, para se repensar. Quando ele se desembaraça do corpo, ele talvez já possa ter tido uma mudança que foi empreendida durante o período de reflexão no corpo físico.
1: E que aos nossos olhos parece não ser nada, né? Na verdade, para aquele espírito é um grande passo nesse processo de autotransformação que tem que ser feito. Ô Jorge, eu estava vendo aqui, deixa eu ver se eu consigo compartilhar um negócio para a gente aqui. Vamos ver se vai aparecer a tela aqui. Deixa eu ver se está aparecendo. A gente tem um compromisso sábado. Eu estou olhando aqui, ó, Pinga Fogo dentro do Congresso Espírita lá da Baixada Fluminense, terceiro Congresso Espírita. Então eu estou aproveitando para divulgar aqui o trabalho do Instituto IDEAC.com.br. Está aí a dica para você acessar lá. É a primeira programação do sábado, viu, Jorge? O Pinga Fogo.
0: 8:20 da manhã.
1: É. Questões 625 a 628 do Livro dos Espíritos.
0: Eu duvido que fique só nessas.
1: Eu também. Então fica o convite para todo mundo estar com a gente. O evento vai ser maravilhoso. A gente vai cobrir. A Rádio Fraternidade vai estar transmitindo todo o evento. Fica a dica para você acessar lá, institutoideac.com.br, ter acesso para poder participar desse evento. Que tem muita gente boa. Eu estava olhando aqui. Tem muita gente bacana, viu? Que vai ajudar a gente a esclarecer ainda mais acerca da doutrina espírita. Vamos seguindo aqui então, Jorge, com o nosso Pinga Fogo. A Divina teve que ausentar porque ela teve que participar de uma reunião da escola ali. Mas ela disse que daqui a pouquinho volta. Mas a gente separou mais uma pergunta aqui, o Jorge, que é a pergunta de número... Cadê ela aqui? Deixa eu pegar. Essa aqui você já até comentou, mas a Maria da Conceição, ela pergunta assim, ó, as pessoas que cometem um ato do suicídio vivem um processo de fascinação? Acho que você já até falou isso num programa anterior. E é muito complicado isso, né, Jorge?
0: Como a pessoa que comete o suicídio, ela está dentro de um quadro em que você vê que a pessoa atenta contra a própria vida, negando o instinto de conservação, é bastante nítido que a pessoa não está no seu estado normal. Estava conversando na live anterior com o Edson Tristão, que é médico e que trabalha, ele é da AME, presidente da AME do Paraná, e estava comentando que alguns casos de suicídio ocorrem quando você faz a troca do medicamento da pessoa. Ele está tomando uma medicação, e aí você vai trocar a medicação, aí troca por uma outra, na hora que troca a medicação, a pessoa surta e sente falta da droga que estava tomando anteriormente, e aí os processos obsessivos se tornam ainda muito mais relevantes e a pessoa acaba promovendo em si o suicídio. Então, existem muitas causas que precisam ser consideradas, né? Então, existe um processo de perturbação espiritual? Existe. Existe um processo de fascinação? Existe. A pessoa tem... O que é a fascinação, como Kardec a define? É uma ilusão da realidade. Então, ele tem uma ilusão. A pessoa diz, não, meu filho, não faça isso. Não, mas é o que eu tenho para fazer. Ele não enxerga outra coisa. E aí, Rubens, até acho que já comentei isso aqui, mas eu vou comentar de novo. Eu estive uma vez conversando com um rapaz que tinha tendências suicidas. E ele estava me contando que ele estava com a pressão para se suicidar, pressão. Aí ele foi, pegou o remédio, botou todos os comprimidos na mão e tomou. Quando ele tomou, ele abriu a porta do quarto e disse, mamãe, me leve no hospital que eu acabei de tomar todos os meus remédios. Aí eu perguntei, e por que você não falou para sua mãe antes, mãe, pega o meu remédio e guarda, porque eu estou com vontade de tomar todos eles, de uma vez só. Aí ele me disse, ah, pois é, né? Eu deveria ter feito isso. Claro, deveria ter feito isso. Por que você não fez? Aí disse, é porque o processo da perturbação do suicídio, ele é muito complexo. Quando você está na pressão, some sua mãe, some o quarto, some a cama, some tudo. Só fica você e a vontade. E na hora que você tomou o remédio, volta tudo. Aí você vê o quarto, vê a porta, vê a mãe, vê tudo. É como se você voltasse de um surto, e aí você toma a consciência do que você tem que fazer. Então, você vê como os espíritos promovem uma pressão tão grande que a pessoa não enxerga nada. É como acontece com outros vícios que a criatura tem, que ela, enquanto ela não sacia o vício, ela não consegue se equilibrar, ela fica ardendo por dentro. E aí, nessa hora, o indivíduo acaba tendo, por exemplo, a droga, sexo desregrado, o cara não consegue chegar. Só depois que ele diz, meu Deus, o que eu fiz? Mas agora já foi. Então, essa perturbação espiritual, ela está muito típica no processo de fascinação. Por quê? Porque ele ilude a realidade do obsessor. Ele altera a percepção dele do mundo real, ele não enxerga as coisas do jeito que elas são.
1: É realmente atenção redobrada nesses casos. Ô Jorge, a nossa ouvinte, Nilcelena Alves, está acompanhando e ela queria saber o seguinte. Jorge, queria saber por que eu não consigo aceitar que fui deixada em uma relação pelo fato de ser espírita.
0: Realmente é uma causa difícil da gente aceitar, mas a gente precisa entender a leitura de mundo que o outro tem e não a nossa. Nós temos uma compreensão de que a doutrina espírita é o que a doutrina espírita é, mas nós temos pessoas que não têm essa visão do que seja o espiritismo. Tem uma conceituação completamente diferente. Então, quando a gente está nessa perspectiva, a gente acaba não percebendo que os outros nos veem de maneira distinta e fazem uma série de conceituações equivocadas. Então, você, de repente, teve um relacionamento que se desgastou e que não continuou, não é por conta da mensagem de Allan Kardec, os ensinamentos que os Espíritos trazem e a busca da vivência daquilo que Jesus falava. Exatamente pelo contrário. É porque, de repente, as pessoas não têm essa visão do que seja o Espiritismo. Então, aproximam a visão que o Espiritismo seja de práticas que não têm nada a ver com aquilo que o Espiritismo é. E a gente, às vezes, sofre por conta disso, porque o outro diz, não, não é isso não, você está falando aí, está errado. Por quê? Porque eu tenho conceitos religiosos bastante rígidos que não admitem nenhuma outra conceituação do que seja o Espiritismo. E aí, essa inflexibilidade acaba nos levando para uma determinada relação desgastada e até o fim dela. Mas se eu pudesse lhe dar um consolo com relação a isso, eu lhe diria que esse pensamento sobre o Espiritismo não é uma ideia isolada. Ela faz parte de um conjunto de ideias. E se você pensar bem, existia outras várias ideias que também colidiam com as suas. Então você não é deixada simplesmente pelo Espiritismo, mas porque o formato de pensamento que o outro tem, em que a leitura de Espiritismo já está realmente bastante diferente, mas a leitura da vida em diversos outros aspectos é distinta, e aí você tem dificuldade de encaixa em várias coisas, na forma de criar os filhos, na forma de lidar com o dinheiro, na forma de como a mulher deve participar da sociedade, da maneira de como a gente deve observar a vida do outro e entender o outro ou não entender o outro, da maneira como nós devemos nos relacionar com Deus, qual é a nossa relação com a religião e com o próprio texto religioso. Então, você vai ver que existem outros elementos que também contribuem para isso. Quando você tem alguém que tem uma visão rígida da vida em diversos aspectos, a leitura sobre o que seja o Espiritismo é apenas só mais uma. E que isso decorre de uma percepção bastante divergente de vários aspectos que a vida possui. Então, às vezes, você está olhando só para o Espiritismo porque essa foi a justificativa. Mas se você olhar várias outras partes do relacionamento também estavam em rota de colisão. E na soma de todas as coisas, o outro decidiu que não havia como continuar, abrindo para você a possibilidade de encontrar um outro alguém que você, antes de se vincular, vai fazer uma análise bem mais criteriosa na hora de escolher o parceiro.
1: Muito bem, Jorge. Esse é o nosso Pinga Fogo, edição número 69. Tem uma outra pergunta também, Jorge, interessante. O Valmir, ele queria saber se no estado de subjugação, qual que é a situação do mentor do subjugado naquele momento, ele que se encontra no processo de subjugação, Jorge?
0: Não só no processo de subjugação, mas nos outros casos de obsessão e nos outros casos de assédio e em todas as demais condições que a vida nos oferece, os mentores, eles estão sempre a postos. O que ocorre é que nós, pela nossa própria opção, fazemos a sintonia com os espíritos que são perversos. E aí você vai ver, os mentores, eles não desistem de seus protegidos. Mas eles não podem interferir quando eu, pelo meu livre-arbítrio, faço uma opção pela aquela outra entidade e promovo um acoplamento tão firme entre a minha e a mente dele que o mentor não consegue entrar, porque houve um casamento das duas. Há um caso desse tipo no livro Painéis da Obsessão, chama Caso Fernando, se eu não me engano é Caso Fernando. Ele está desencarnando e os mentores estão atuando no seu processo desencarnatório, com razoável habilidade ali, tentando fazer. Fernando é uma entidade profundamente comprometida de outras existências com a escravidão. Ele foi um senhor muito perverso, muito cruel com seus escravos, e está desencarnando de tuberculose. E os mentores estão ali trabalhando sua desencarnação. De repente, no meio do processo desencarnatório, chega uma leva de entidades perturbadas. Todos ex-escravos de Fernando, que possuem um ódio muito grande dele e que vieram para recebê-lo na hora da morte. Quando esse grupo entra, Fernando começa a sentir a presença deles e começa a se debater na cama, a respiração altera e os mentores, calma, Fernando, a gente vai desencarnar você, você vai conosco. E os perturbadores ficam assim, não adianta você fazer isso. Ele já sintonizou conosco e ele vai

0: desencarnação e eles pegam o Fernando e levam com ele. Não tem nem o que o mentor fazer. Por quê? Porque a eleição de pensamento que o Fernando fez foi em se conectar com os seus perturbadores. E aí você pergunta, como agem os mentores desse jeito? Atuando, intercedendo, procurando, tentando ajudar, mas infelizmente sem poder fazer mais do que é possível em função do livre-arbítrio. Recomendo a leitura da questão 976 de O Livro dos Espíritos, que diz o seguinte: como podem os espíritos superiores serem felizes sabendo do sofrimento dos maus? É, o mentor deixa o cara aí e depois fica bem, ele não fica triste? E aí, na resposta, os espíritos vão dizer que os espíritos fazem tudo o que podem, estão absolvidos na sua consciência, porque tudo que era possível fazer foi feito. Fui eu, espírito imperfeito, que preferia eleger aquele outro caminho. E os mentores, sabendo que aquilo é temporário, que ele depois será um espírito superior, que aquela experiência ele buscou pelo seu livre-arbítrio e que aquilo, na verdade, serve para o seu aprimoramento, eles se esforçam o que podem, mas eles não se desesperam diante da queda dos seus entes queridos e dos seus protegidos.
1: Muito bem, Jorge, ouvintes, internautas que estão acompanhando conosco o Pinga Fogo, edição número 69. A Aparecida está acompanhando a gente, Jorge, e ela tem uma questão também muito interessante. Todos que são traídos, é porque foi em vidas passadas também um traidor? Podemos então aceitar tudo na vida de negativo em nossas vidas como expiação? Então, vamos ajudar a Aparecida a entender isso.
0: Não, não, não, não. Se eu passo por uma dor hoje, isso não determina que eu fui o algoz no passado, por isso hoje eu sou vítima. Porque se fosse assim, não teria nunca fim. Como dizia Gandhi, olho por olho, dente por dente, a humanidade vai terminar cega e banguela, né? Então a gente não dá para a gente trabalhar a nossa vida lutando contra as coisas, achando que eu hoje sofro porque no passado eu fui o algoz, agora eu estou como vítima. Aí o algoz de hoje vai ser vítima amanhã. Aí a vítima de amanhã vai ser o algoz. Isso não vai acabar nunca. Então não é verdadeiro, não é assim que funciona. Então por que sou traído, meu Deus? O que acontece comigo? Pode ser que eu seja traído pelo fato de eu ser uma pessoa que traí no passado. Mas não é obrigatório. Só que quem está me traindo pode não ser a mesma pessoa com a qual eu vivi ontem. Eu tive alguém que me amava muito, mas eu não consegui ser fiel a essa pessoa. Eu perdi essa pessoa. Mas eu sou uma pessoa infiel. Está em mim o problema. Como que eu vou corrigir isso? Essa pessoa que me perdoou pelo mal que eu fiz, ela seguiu o seu caminho. Mas eu sou imperfeito, preciso resolver a minha imperfeição. O que que a lei faz? Me traz outra pessoa. Num padrão semelhante ao meu, não quer dizer que foi trair, mas num padrão semelhante ao meu. Às vezes uma mulher muito ciumenta, que me vigia, que revira bolso, procura celular, vai atrás no trabalho, cria perfil falso no Facebook para verificar se é fiel, vira o um inferno na vida do outro. Então, essa pessoa ciumenta, ela está sendo o elemento para me colocar na linha, não para que eu consiga me corrigir. Essa é uma possibilidade. Eu posso renascer muito feio e não ter ninguém, querer demais ter alguém e não consigo ter. Posso não nascer feio, posso nascer com um mau hálito terrível, não consigo ter ninguém perto de mim. Posso nascer com uma deficiência física que me impede, posso nascer com uma incapacidade sexual de qualquer tipo, tem inúmeras, mas algum tipo de bloqueio ou físico ou psicológico que dificulta com que eu me relacione com outra pessoa. E assim eu vou viver o chamado karma da solidão para corrigir as minhas imperfeições. Então existem várias circunstâncias que tem. E uma delas é eu me sentir atraído por pessoas que são fortes, por mulheres que são sentidas como mulheres resolvidas. Nossa, aquela mulher não gosto de mulher muito mole, assim, que tá bem, não gosto. Quero mulher que manda também, que é aquela mulher que vai comigo, a gente bebe junto, para onde a gente for, ela vai.

0: E essa minha eleição de parceria nesse estilo pode me levar a escolher pessoas que me traiam. Mas não porque a pessoa se olha para renascer e tu vai ser que ser traído agora para você sentir o amargo do travo, como é que é. Não, porque se alguém tiver que renascer para cometer o mal, recomeçou o ciclo todo de novo. Então a lei possui mecanismos para que não precise que outra pessoa se comprometa. Uma doença, um bloqueio, uma feiura, uma circunstância que é minha, que é o meu cárcere natural, pode ser o instrumento utilizado. Então, não cabe a ideia de que uma pessoa tenha sido traída, porque na outra encarnação ela traiu. É possível que seja? Sim. E a gente às vezes é traído, não porque traiu. Às vezes é traiu porque realmente tem uma história complicada do ponto de vista afetivo. Às vezes a gente é traído porque se juntou com alguém bastante difícil. E eu estou num processo missionário resgatando essa pessoa. Eu não tenho débito na área, mas é a minha forma de resgatar o outro. Existem muitas histórias de pessoas que no começo do casamento traíam, eram terríveis, e o outro foi apostando, foi investindo, e depois a relação se organizou e eles vivem harmonicamente porque ela conseguiu, de certa maneira, trabalhar. Eu não vou dizer que isso é para todo mundo, né? Tem pessoas que não aceitariam isso, mas é questão de cada um. Ela trabalhou, perdoou e hoje eles vivem em razoável harmonia, porque ele não é mais capaz de fazer isso. Ele mudou no seu maneira de ser e vida que segue. Então, às vezes você vem num processo de resgate do outro e pode ser uma prova. Eu, de repente, sou um espírito ainda iniciante na vida, o meu parceiro também é. A gente não tem grandes compromissos e acabou que se relacionou lá com a vizinha, com sei lá quem. E quando eu vi já estava tudo acontecido, mas é por conta do primarismo das nossas experiências, sem que tenha alguma coisa a ver com a minha encarnação anterior, mas porque eu sou ainda uma alma primária, ainda cheia de uma série de mazelas no campo moral, em termos de sexualidade.
1: Muito bem, Jorge, ouvintes, internautas, o nosso amigo Carlos Roberto Andreoli está ouvindo a gente e ele tem uma dúvida sobre o livro Céu e Inferno. Ele diz assim: olha, li uma informação do espírito Joubert, desencarnado há pouco tempo. Respondendo a uma pergunta dos médiuns sobre quem se encontrava com ele naquele momento da entrevista, o espírito Joubert diz que estava acompanhada do espírito de Erasto e do espírito de verdade. É possível, Jorge, isso?
0: É possível porque esses espíritos não estavam com ele, estavam na reunião. Então, quando você pergunta quem está do teu lado, aqui está o Erasto, que ele é o guia do médium. Se você perceber, sempre que o Erasto dá uma comunicação, vírgula, guia do médium. Então, é o nome do guia do médium. E o espírito de verdade, uma entidade extremamente evoluída que certamente, em nome do Cristo, se apresentava nas reuniões onde Kardec recolhia aquelas informações. Então, não precisa ser Jesus em pessoa, mas alguém que, em seu nome, avalizado por ele, comparecia nas reuniões para fazer o trabalho de supervisão geral das atividades. Então, o espírito Joubert, era uma entidade perturbada? Sim, mas a reunião mediúnica era? Não. Quem eram os espíritos que estavam na reunião ali fazendo a tutela do trabalho? E é importante observar que o caso de Joubert é um caso de estudo, então ele estava sendo trazido para a reunião para que ele fosse apreciado e hoje a gente pudesse, inclusive, estar discutindo sobre ele. Então ele está ali com um objetivo geral, com um objetivo voltado para o aprendizado no todo. Ele não está como um indivíduo que o mentor veio ou está acompanhado do Erasto. Não. Esse caso vai ser importante para o futuro. Então a gente vai trazer esse espírito, ele vai se comunicar. E nós estaremos tutelando, fazendo a proteção da reunião, como em outras aparece Bezerra de Menezes, outras aparece Eurípides Barçanufo, algumas outras reuniões mediúnicas aparecem outras entidades de evolução também bastante elevada. Então, nessa circunstância, aí nós temos Erasto, o guia do médium, cuidando dos bastidores da reunião, pela relevância do trabalho que Allan Kardec estaria fazendo, e não pelo Jobar em si.
1: É o nosso Pinga Fogo, edição número 69. E a gente vai seguindo aqui com mais uma pergunta. Ô Jorge, essa pergunta tem a ver com a questão de filhos adotivos. A Francisca está acompanhando a gente e ela pede uma ajuda sua. Diz ela: estou passando por um problema muito difícil com a minha filha adotiva e gostaria que você me desse uma luz. Por mais que eu a ame, ela acha que só amamos a sua irmã, que é a nossa filha biológica. E aí ela pede que você possa dizer algumas palavras para ela.
0: Ah, Francisca, quem dera que fosse só você. Esse é talvez o drama mais comum dos adotivos: convencer-se de que são amados. Eles possuem como se fosse um copo que nunca enche. Por mais que você coloque, eles sempre estão testando a nossa emotividade para saber se realmente continuamos sendo amados. Eles parecem muito com uma poesia de Carlos Drummond de Andrade, que diz assim: quero que tu me repitas todos os dias da tua vida que tu me amas. Na verdade, quero que tu me digas a toda hora que tu me amas. Não. De 5 em 5 minutos. Melhor. Eu quero que nunca pares de dizer que tu me amas. Porque quando tu dizes eu te amo, eu me convenço. E quando tu calas, me vem a dúvida. Então eu quero que tu me digas eu te amo, eu te amo, eu te amo, eu te amo, eu te amo, eu te amo, eu te amo, eu te amo, sem parar, para que nunca venha a sensação de que o teu amor acabou e eu me projete no caos das não-coisas. Então, não é exatamente assim o poema, mas é mais ou menos assim. Então, as pessoas acabam desenvolvendo uma tendência de querer o tempo todo uma demonstração que nunca cessa de que é amado. E isso é um drama muito comum, uma boa parte mesmo, dos filhos adotivos possuem essa carência, o sentimento do abandono que parece tão difícil de ser superado. Alguns enveredam pela droga, outros enveredam pela rebeldia, alguns se refugiam na depressão, outros se refugiam na gratidão, mas existe uma tendência muito grande que a gente perceba que a nossa fragilidade ela decorre de uma necessidade de saber que Deus, que o outro nos ama. Então, você tem uma dificuldade com a sua filha? É isso mesmo, é assim mesmo que é. Não é diferente disso. Se você for conversar com outras mães que têm filho adotivo, é desse jeito. Ah, fica medindo, olha, quando foi para lavar a louça, deu 2 vezes para mim, deu 1 vez para ela. Então, gosta mais dela do que de mim. E isso é uma medição que não para nunca, isso é desse jeito. Então, o que fazer para tentar resolver isso? Ser franco e verdadeiro, porque esse problema vai perdurar. Eu não sei se ela é adolescente, se ela já cresceu, mas esse problema vai durar. Isso é assim mesmo. Então, a gente tem que fazer o quê? Esse problema existe, então a gente não esconde. A gente diz assim, para com isso, de bobagem, o que é isso, não sei o quê. E traz isso para a luz do dia, porque se você fala, minha filha, não fale isso, nunca mais repita isso, vai continuar existindo. Joga logo na mesa, entendeu? Que bobagem é essa de que não é amada, deixa eu ver, bobagem, menina e tal. E tenta trabalhar isso com leveza, mostrando através da franqueza que não cabe esse tipo de pensamento, que isso aí não prospera. Por mais que a gente, puxa, mas eu me esforço, eu faço até mais por ela do que faço pela outra, mas ela não vê, não vê mesmo, não vê e não vai ver. Então a gente vai fazendo o quê? Vai lidando com isso de maneira muito franca. Não esconda, trate isso com naturalidade, de maneira franca, para que esse negócio fique à luz do dia e não precise ficar com palavras escondidas pelos cantos, mas que a gente trate isso como uma coisa que é tão absurda, digamos assim, que não precisa nem ser tratada como um segredo. Ah, lá daqui a pouco ela vai dizer, olha, fulana, deixa eu dar primeiro bolo para ela, senão daqui a pouco ela vai dizer que eu amo mais a ela do que a ti. Deixa eu te dar logo o primeiro bolo, porque já estou cansado de ouvir essa história, minha filha. Estou cansado de ouvir essa história. Eu vou lhe contar uma história de uma família que, de filhos adotivos. Uma, só uma. O pai entrou no carro com dois filhos. Dois. E os dois adotivos. Aí tá, vai no carro. Aí vambora, fulano, bora pro carro. Tal. Botou dois no carro e saiu. Quando chegou na descida, o pai virou-se para um dos filhos e disse: Fulano, você vai ficar por aqui? Vou ficar aqui. Ah, então tá bom, então tá. Então, bom dia para você, Fulano. Aí o filho adotivo respondeu para o pai: Bom dia, Fulano. Não chamou o pai de pai, chamou o pai pelo nome. Bom dia, João. E o pai ficou assim: Nossa, me chamando pelo nome, não me chama, chamava sempre de pai. Ficou assim. Aí o filho que saiu disse: A partir de hoje, eu vou lhe chamar pelo seu nome. Mas por que o que foi que eu fiz? É porque quando o senhor nos chamou para entrar no carro, o senhor disse para mim: Vambora, fulano! E aí eu entrei no carro. E para o outro, o senhor disse: Vambora, meu filho, está na hora. Para ele, o senhor chamou de meu filho, mas para mim, o senhor me chamou pelo meu nome. Então, eu vou a partir de hoje chamar o senhor pelo seu nome. Vê, assim, coisinha pequena que vai se fazendo, e aí a gente precisa ter uma espécie de bom humor para lidar com isso, senão fica muito pesado dentro de casa, a gente fica sentindo uma coisa muito ruim. E a melhor maneira é, não é verdadeiro, a gente tira com uma pitada de humor, traz para a luz do dia e tenta conviver com isso, porque vai ser assim, é desse jeito.
1: É, tá certo, né, Jorge?
0: É assim mesmo. E assim, sabe, Rubens, a gente reclama, diz assim, puxa, mas quanta perturbação, mas sabe o que está por trás disso? Amor. Desejo de ser amado. Não é, é desejo de que você, desejo de saber que eu sou amado. É muito interessante.
1: É, exatamente.
0: É, gente, é bem complicado mesmo.
1: Olha só, Jorge, a Rosânia Abreu está acompanhando a gente e ela diz o seguinte, ela queria se esclarecer numa questão. O deficiente visual que já foi vidente, durante o sono enxerga imagens. É a sua memória preservada ou é o espírito liberto?
0: É porque, na verdade, é assim. Como eu já fui vidente e hoje não tenho mais a visão, eu tenho dentro do meu cérebro a compreensão do que são as formas, do que são as cores, do que são as coisas. Então eu consigo ressignificar, mesmo não vendo, as imagens que eu enxergo, eu consigo tratar o que eu vejo porque eu sei o que é. Mas se eu sou um cego de nascença, é muito mais difícil eu dizer: olha, eu vi uma mulher vestida de verde. Ele não sabe nem o que é verde. Ele é cego de nascença, como é que ele vai dizer que é verde? Não tem noção. Então é bem mais difícil isso. Aí você pergunta: quem está vendo? Quem está vendo é a minha memória desta encarnação, que percebendo o quadro que é visto pelo espírito, mas que representa pelo armazenamento da memória dessa encarnação. A minha memória consegue expressar o que seja aquilo. Então eu enxergo com os olhos do espírito. E o meu cérebro consegue decodificar o que é, porque eu tenho histórias anteriores para entender o que sejam as coisas. Então, eu sei que são as cores, eu sei que são os objetos, eu consigo entender. Bem diferente de pessoas que nunca tiveram a visão e que não conseguem trazer uma tradução disso, nesse sentido.
1: Então, vamos lá. Enquanto você toma água, respira um pouquinho, deixa eu só colocar aqui a divulgação que o Paulo me passou, as leis morais, ó, dia 28, o senhor Jorge, o Álvaro e o professor Severino. Sábado, então sábado tem dose dupla lá. Você vai acompanhar com a gente aqui de manhã, vai lá com a gente no Pinga Fogo, para o Congresso Espírita da Baixada Fluminense, os nossos amigos. E à tarde, as leis morais. Tá aí, ó, a partir de 15 horas. Vai falar sobre a lei de sociedade, hein? Bacana esse tema, viu? Vai dar o que falar. Vai dar o que falar. Aliás, tem sido muito bom. Vamos para mais uma pergunta. Essa pergunta aqui, Jorge, são os dramas da vida, né? Olha só, a nossa irmã pediu para não se identificar, porque o caso que ela apresenta aqui é uma situação difícil. Ela relata o seguinte: Jorge, tem um casamento bastante conturbado, casei grávida, nos conhecíamos pouco tempo. Ele farreava demais, teve muitos casos, e por último descobri que ele também andava com prostitutas. Estávamos casados há 25 anos. Estamos casados há 25 anos, temos dois filhos. Eu fui a um centro espírita e lá me colocaram para fazer reiki, cobalto, azul, verde, apometria. E lá me informaram que eu e meu marido já tivemos várias vidas juntos e todas as vezes nós nos magoamos muito. Quando não é ele que me faz sofrer, sou eu que o faço sofrer. Disseram também que em vidas passadas foi uma dona de bordel e que eu aliciei muitas jovens. Motivos pelo qual sofro muito nessa vida com esse casamento infernal. A pergunta é: há veracidade numa informação dessa? Seria a lei do retorno agindo comigo? Quando esse sofrimento irá terminar? Não terei perdão nunca de Deus por ter sido tão má em outra vida? Jorge, é com você, meu amigo.
0: Os centros espíritas, eles não costumam utilizar esses recursos que você se defrontou. Não é muito usual nos centros espíritas ligados ao movimento federativo o uso de reiki, o uso de cores de cobalto, apometria. São recursos que não são muito típicos dentro do centro espírita, que segue uma orientação mais alinhada com aquilo que está apresentado pela Federação Espírita Brasileira e as demais federações estaduais que constituem o movimento federativo. Isso, porém, não determina que as leituras mediúnicas sejam equivocadas, mas essa prática que você tem é uma prática que está distante daquilo que a gente costumeiramente vê num centro com esse tipo. Agora, o que também se observa dentro da postura que os centros espíritas desenvolvem é a gente não revelar às pessoas informações com relação ao passado de ninguém, porque isso não é o propósito da casa espírita. O nosso propósito não é abrir uma caixa de segredos e dizer: você quer saber sobre sua vida? Vou lhes falar. Você é seu marido assim, sua filha assim, seu filho, seu marido, seu isso. Não é esse o objetivo. O objetivo da doutrina espírita é fazer a transformação moral do homem. E essas, às vezes, essas revelações, elas podem ser verdadeiras? Pode ser, mas não se costuma fazer, não se faz. É possível que vocês sejam espíritos que já vêm se encontrando há muito tempo? Sim, plenamente possível. O fato de estarem há 25 anos juntos, com tantos entraves, com tantos desgastes, é um forte indicativo de que sejam almas que se conhecem do passado. Porque se não fossem, já era para você ter saído dessa relação, se de repente a vinculação não fosse tão profunda como ela aparenta ser. Então, é possível que sejam conhecidos do ontem? Sim, é possível. Agora, o mais que é dito, não necessariamente é assim. Nada determina que porque você tem essa situação é porque você foi dona de um bordel. Nada determina que isso foi porque, na verdade, é um fruto de você estar pagando pelo que você fez. Essa imagem de que a gente vem para pagar o que fez é uma imagem antiga que o movimento espírita às vezes utilizou no passado, mas a gente nem utiliza mais. Nós não estamos aqui para pagar, porque se fosse para pagar, cadê o carnê? Não tem carnê, como é que paga? Nós estamos aqui para nos educar. Esse é o objetivo, não é pagar, pagar. Você fez, agora você vai pagar pelo... Não, você tem que se educar. O que foi que eu fiz de errado? Eu fiz uma coisa errada? Fiz. Vamos corrigir o que você fez de errado. E aí, essa sua relação difícil que você está colocando é realmente um caso difícil, né? Você lidar com a infidelidade de um companheiro que repetidamente faz isso com você, que tem envolvimento com prostitutas, etc. e tal. E a gente estava ainda há pouco comentando uma outra pergunta desse tipo, falando um pouco sobre essa questão. Então, depois você pode ouvir lá para eu não repetir, mas nada determina que seja assim. Às vezes a gente tem um relacionamento com um marido que é infiel, porque nós somos a alma que disse: eu vou resgatar esse cara. Eu vou vir para resgatar esse sujeito. Mas ele é muito difícil. Mas se não for, quem é que vai? Eu vou. e eu vou lutar para tentar tirá-lo. Conclusão, a pessoa renasce, o outro faz um monte de bobagem, erra, tropeça, trai, magoa, fere, apronta a vida inteira. Desencarna e diz, tá vendo? Não adiantou de nada o que você fez. Você veio, viveu aí 30, 40 anos casado, o cara só aprontou com você e você não ganhou nada com isso. Ganhou foi uma vida de muito desgaste, de muita decepção, que não aproveitou para nada. É, essa seria a leitura se a vida fosse uma só. Mas como a doutrina espírita tem a leitura da reencarnação, ela diz que mesmo nas encarnações fracassadas, que é o caso que de repente a gente pode dizer que ocorre quando o desamor toma conta da relação, mesmo nessas circunstâncias, aquele que faliu nem por isso perdeu a encarnação. O que investiu sua existência para tentar resgatar o outro também não perdeu a sua encarnação. Por quê? Porque depois da desencarnação, aquele que feriu diz, meu Deus, o que eu fiz? Que besteira! Como eu fui burro! Eu não podia ter feito isso. Então, é como se fosse assim, ele reencarnou e ele viveu as experiências que se ele não tivesse encarnado, não trariam tanto remorso para ele. Então, a experiência que ele tem quando ele sai, ele vive um amargor. Aí, essas entidades, agora sim, essas entidades que promovem uma vida de amargor ao outro, que tornam a vida do outro bastante difícil, são essas as típicas entidades que vão para as regiões dolorosas. Não é qualquer um que vai para uma região de sofrimento, mas sim aqueles que deliberadamente tornaram a vida dos outros vidas profundamente infelizes e que poderiam ter tomado outra atitude, mas elas, de certa maneira, sentiram um prazer no processo de perseguição da outra pessoa. Então, quando o espírito desperta no mundo espiritual, por tudo que ele recebeu e pelo pouco que ele deu, ele sente um amargor tão profundo do equívoco que ele cometeu, que isso vai impulsionar o progresso dele no futuro. Então, um benefício nunca se perde, como diz o Evangelho segundo o Espiritismo. É, essa entidade que você pode dizer, poxa, meu marido só fez besteira e eu estou perdendo minha vida ao lado dele. Esse vai ser a mola propulsora do progresso dele. Então, existem muitas pessoas que renascem dentro dessa perspectiva. Talvez não seja a sua. Pode ser que você não seja a alma superior que veio para resgatá-lo. Se for, você não sente raiva, você não sente ódio, você não tem desejo de vingança, você se aborrece, mas logo a raiva passa. É muito típico dos espíritos que vieram para resgatar os outros. Mas quando a gente vive uma relação muito conflituada, que tem muita briga e a gente não consegue perdoar, e está cheio de feridas de parte a parte, nós somos, na verdade, almas que nos acumpliciamos num processo chamado casamento provacional. Veja depois capítulo 18 do livro Estudando a Mediunidade, os tipos de casamento. Os casamentos provacionais, que vêm exatamente para o resgate das relações. Então, não considere que você, na verdade, está nessa situação por um castigo do passado. Considere que você está para a possibilidade de resgatá-lo. E veja até onde você consegue levar. Se você conseguir levar até o final, ótimo. Se você não conseguir levar até o final, se isso vier a acontecer, não saia com ódio, não saia com raiva, não envenene seus filhos, não provoque um desacerto na vida. Se um dia você tiver que tomar essa atitude, faça pelo interesse seu de você preservar a sua paz. Mas enquanto você puder e não for violentar sua consciência, permanecer para que ele desperte, é uma opção também. Quem sabe a velhice não trará a ele as doenças que refrearão naturalmente a sua impulsividade. De repente, seu marido, não estou desejando isso a ele, mas ele pega uma diabetes. A diabetes conduz muito frequentemente à impotência. E, naturalmente, os seus interesses fora do lar serão profundamente afetados a partir daí. Então, você vai tendo a oportunidade de rever isso e ele vai mudando seu pensamento no tempo. Quem sabe? Conheço tantos casamentos difíceis do começo e que depois, na velhice, acabaram se acomodando em termos de harmonia e vivem, de certa maneira, em paz nos dias de hoje. Mas lembre, não faça nada que destrua a sua vida. Procure fazer por amor, mas não por sentimento de penitência ou de castigo. Faça por aquilo que você puder, do sentimento bom que você tem, e não pelo medo de desafiar a lei de Deus.
1: Muito bem, Jorge. Nossa, gente, tanta pergunta, mas tanta pergunta, que eu vou falar para vocês. A gente viraria a noite aqui, viu?
0: Seria bom, seria o João.
1: É, olha, que a gente poderia ficar 24 horas, porque... Muito bacana, olha.
0: Mas olha, Rubens, é o que acontece. Eu percebo que os pinga-fogos, eles são orientados para determinados assuntos.
1: É verdade.
0: O assunto de hoje é casamento e conflitos no casamento. É o que tem sido mais frequente hoje aqui.
1: Na verdade, é o desafio da convivência familiar, o lar, né?
0: Tem a filha do tio, né?
1: É, se a gente for pensar, né, Jorge, vai nesse sentido mesmo, né? Então, são os desafios que a gente tem pela frente. E a gente fala, Jorge, você sabe que eu já falei isso para você ao vivo aqui, em off, o nosso público, Jorge, ele é um público que não necessariamente é espírita, a gente tem inúmeros simpatizantes. E essa aqui é a Terezinha, que está nos acompanhando lá de Fortaleza, ela diz o seguinte, olha, sou Terezinha, sou de Fortaleza e católica, e respeito a doutrina espírita. Há 4 meses, perdi meu filho muito amado, o Antônio Cláudio, e desde então acompanho o programa de vocês. E gostaria de fazer uma pergunta ao Jorge, pois me sinto muito angustiada. Alguns membros da minha família já sonharam com o meu filho, sempre feliz, como foi em vida. Inclusive, minha nora, nesse sonho específico, ele insistia em me ver e dizia que não poderia vir em casa e perguntando por que ele não respondia. Então eu pergunto, já que ainda não sonhei com ele, tem alguma chance do meu filho amado não estar conseguindo se comunicar comigo em sonho? Por quê? Eu acho muito bacana isso, sabe, Jorge, da gente poder falar para irmãos nossos que estão noutra crença, são simpatizantes e que não precisam virar espíritas, né? Mas o conhecimento que a doutrina espírita nos ajuda a entender esses desafios da vida. Passo para você.
0: Terezinha, minha querida amiga, que prazer na sua convivência perto de nós. Que prazer ter você com a gente. Olha, Terezinha, o que que a gente percebe disso que você está apresentando para a gente? A gente observa que, pelo que você está colocando, você já teve uma notícia maravilhosa, a informação de que seu filho vive. Não é lindo você saber que você tem um filho que não morreu? Que coisa extraordinária você poder ter a informação de que a vida continua. E aí você vê que isso vai acontecendo no entorno de você, sua nora, outras pessoas, que vão trazendo para você a notícia, meu filho vive, meu filho vive. Isso é maravilhoso para que a gente consiga dizer, meu Deus, a vida continua. Meu Deus, não existiu a morte no meu lar. Meu filho continua existindo. Isso é profundamente intenso em termos da compreensão do que significa a vida. Então, a primeira grande notícia que você tem é que a vida continua. Quantas mães gostariam de ter essa migalha de informação? O meu filho continua vivo. Agora, existe uma segunda situação que é muito importante. Por que motivo que o seu filho não consegue, de repente, se comunicar com você? Qual é o motivo pelo qual isso acontece? Isso pode acontecer por uma razão que está relacionada com alguns pensamentos que a gente encontra dentro daquilo que os bombeiros fazem. Se você for ver como é que o bombeiro socorre uma pessoa que está se afogando, ele tem que vir para pegar a pessoa por trás, porque o bombeiro não pega a pessoa se afogando pela frente. Porque se ele for abraçar o que se afoga pela frente, ele pode correr o risco de se afogar também. Então, de repente, a sua saudade está muito grande. O seu sentimento de dor está muito profundo. Sua neta, sua nora, não tem esse sentimento tão intenso de saudade. Então, ele consegue entrar em contato com ela sem esse sofrimento infinito que toma o coração das mães. No seu caso, de repente, a sua dificuldade que você está passando pode fazer com que, de repente, ele se desequilibre. Então, ele está querendo se aproximar de você, mas a sua saudade não é nenhum defeito. É uma condição natural da condição humana. Então, ele sabe assim, se eu chegar próximo dela, ela pode se desequilibrar. Então, o que, que ele vai fazer? Ele vai esperar com que você esteja em melhores condições para que ele consiga aparecer. Mas para não deixar você sem a notícia, ele vai aparecendo para todas as pessoas que podem lhe levar a informação para que você saiba, meu filho vive, meu filho está bem, meu filho está tranquilo. E isso é muito importante para o equilíbrio dele em termos de progresso espiritual. Se ele aparecer para você no momento mais complicado, que seria agora, ele pode se perturbar e você pode se desequilibrar. Então, temos que ter mais serenidade para que isso possa acontecer sem trauma para ele e para você também. Mas o mais importante já está feito. A notícia, a carta, a informação. Meu filho vive e continua sendo quem ele era e me amando. Não é lindo? Meu Deus, essa doutrina é espetacular demais. É muito bonito.
1: É verdade. É verdade, é verdade. Ô Jorge, nós temos um ouvinte que está nos acompanhando, uma internauta. Ela diz assim, olha, trabalho de casa, não vou ao escritório, moro fora, nos Estados Unidos, não tenho família aqui, não tenho marido ou namorado, não tenho filhos. Então a convivência com pessoas diariamente é escassa. Eu falo muito pelo Zoom, pelo telefone, com as pessoas com quem trabalho. Faço trabalho voluntário pessoalmente e visito amigos esporadicamente. Mas a convivência diária, constante, com pessoas, não existe. A minha mãe diz que isso é prejudicial ao meu progresso espiritual, porque sem essa convivência diária, você não tem experiência do egoísmo, da paciência, de temperamentos e etc. Eu não sinto falta dessa convivência pessoal. Gosto de ir ao restaurante, conversar com estranhos, ou na praia quando vou, pelo telefone e Zoom quando estou trabalhando, e semanalmente quando faço meu trabalho voluntário com pessoas idosas. O que a minha mãe está dizendo faz sentido? Estou me atrasando porque não tenho uma convivência pessoal? Ela agradece e diz que acompanha as suas lives.
0: Nós não somos robôs. Nós não temos um só tipo de personalidade. Existem pessoas que são perfeccionistas, existem pessoas que são dadas a sempre estarem ajudando os outros, existem pessoas que são focadas no desempenho, existem pessoas que são dramáticas e românticas, existem pessoas que são desconfiadas, existem aqueles que adoram gozar a vida, existem os que se consideram protetores de todos, existem aqueles que se consideram os grandes negociadores e existem aqueles que também possuem uma característica. Eles gostam da solidão. Eles se sentem bem. São 9 tipos de personalidade diferente que alguns estudiosos apresentam. E um desses tipos é aquele que diz assim, eu não sinto necessidade de estar em grandes grupos de pessoas. Eu vivo bem na minha casa. Eu gosto da solidão. Eu gosto de chegar em casa e ter meus livros no lugar. Não gosto da convivência de outros. Essas experiências, elas precisam ser, até certo ponto, respeitadas para não violentar as características que cada um de nós possui. Nós, às vezes, possuímos características que são as que nos agradam e as pessoas querem nos forçar a ter uma outra característica. E a gente, às vezes, se torna infeliz por querer viver uma personalidade que não é a nossa. Então, há indivíduos que gostam disso. Eles procuram até profissões assim, programadores de computador, pessoas que trabalham no laboratório olhando o dia inteiro o microscópio. Não são profissões que interagem com o público. Eu trabalho no laboratório de química fazendo experimento. Eles mesmos já procuram determinadas profissões que não lhes colocam em contato com muita gente. E isso precisa ser respeitado, porque isso é uma característica de personalidade. Agora, vejo que você faz um trabalho assistencial, que você interage com as pessoas. Isso é muito importante. Isso é muito importante. Para quê? Para que você consiga ter um contato com os outros, não se isole completamente. Para que você consiga fazer essa relação com as outras pessoas, essa interação. Não dá para a gente viver completamente isolado do mundo. Agora, com relação a esse seu desejo de ficar só, sem ninguém, acho que a live de sábado sobre a lei de sociedade vai trazer resposta para essa pergunta. Quando falar da vida de isolamento e das pessoas que decidem pelo celibato, pessoas que não querem casar, se isso é justo ou não. E os espíritos respondem, depende do motivo do celibato. Se o motivo do celibato é porque eu me sinto bem assim, é o meu gosto, eu convivo com as pessoas, mas tudo bem, é uma coisa. Mas há os que não procuram ninguém para não dividir seus bens, para que ninguém mexa na sua vida, para ninguém interagir na sua vida, para que a pessoa não incomode. Então, a raiz dessa decisão é o egoísmo. Não é, na verdade, uma virtude. Mas, então, a gente precisa saber o que é que me move. Há pessoas, como Paulo de Tarso, que diz, não posso casar. Eu tenho uma tarefa para desempenhar. Tenho uma atividade para desenvolver. E isso eu me imponho esse sacrifício para fazer o que faço. Eu renuncio à bênção de um lar para viver para aquilo que eu tenho para fazer, para me dedicar a uma causa que é maior. Então, depende do que motivou a pessoa a tomar a decisão de ser sozinho. Agora, esses três pontos são fundamentais. Primeiro, existe esse perfil de personalidade. Segundo, não perca os vínculos que você já tem e esteja aberta para uma possibilidade de amanhã ter alguém mais próximo de você. Não se feche, não se determine ser para sempre sozinha. Esteja aberta para a possibilidade de um parceiro, alguém que possa completar um pouco mais a sua existência. Tenha amigos, conviva com as pessoas, exatamente para que as virtudes possam ser exercitadas. E, por fim, tenha sempre em mente, perguntar a si mesma, qual é o móvel do meu egoísmo, do meu celibato? Qual é a razão pela qual eu não procuro ninguém? Se é o egoísmo, se é o altruísmo ou se é simplesmente uma característica de personalidade que eu apresentei nesta existência, fruto de alguns traumas que eu possa ter vivido em outras existências pertinho dessa.
1: Essa nossa jornada não é fácil, mas é bom. Estar reencarnado nesse instante na Terra é um privilégio, tendo essas experiências que ajudam a gente a evoluir. Nós temos um ouvinte, a Sônia, a internauta Sônia, de Maringá, no Paraná, e ela pergunta assim, sabendo que o sono é o momento de liberdade da alma, pois é durante o repouso do corpo que podemos nos libertar e encontrar nossos entes amados, realizar trabalhos e principalmente aprender, como ficamos quando temos o comprometimento desta dádiva por tomar medicamentos para dormir? Adiei o quanto pude, mas hoje, se não for com medicação, meu sono não passa de 3 horas e meia. É a Sônia que está ouvindo a gente. O que, que você pode dizer?
0: Ah, Sônia, realmente a medicação ela atrapalha nesse processo de desprendimento. Isso é fato, é fato. A gente, com a medicação, acaba dormindo junto com o corpo. E às vezes acaba acordando cansado. Mas é um instrumento que, de repente, pode ser utilizado nessas circunstâncias de insônia. Eu penso que o mais importante aqui é descobrir a razão da sua insônia. O que está motivando? Ansiedade? Estresse? Depressão? O que está acontecendo com a gente para que a gente esteja vivendo esse quadro difícil de ter a insônia? É depressão, estresse ou ansiedade? Ansiedade é excesso de amanhã, excesso de futuro na nossa vida. Eu estou pensando tanto no amanhã que eu nem durmo. Excesso de amanhã, gera ansiedade e eu não durmo. Estresse é excesso de hoje. Eu tenho tanta coisa que eu coloco no meu dia que chega de noite eu estou pilhado, não consigo dormir. Então, é excesso de hoje, excesso de trabalho, excesso de preocupação, excesso de coisas que eu faço. É isso que está produzindo a minha insônia? Ou será depressão? Depressão é excesso de passado, excesso de ontem. Eu estou tão fixado no que aconteceu no passado, eu fico lembrando tanto de tudo que aconteceu, que eu também não consigo dormir. Então a gente precisa descobrir qual é a motivação. Se essa motivação está relacionada a um aspecto emocional ou se é um processo físico, tem alguma coisa física? Eu tenho algum problema físico que pode estar produzindo essa perturbação do sono? Há profissionais que cuidam especificamente disso. Pode ser um processo espiritual de perturbação? Existem alguns casos em que a gente não consegue dormir porque quando vai dormindo a gente percebe a ambiência espiritual que nos circunda. E aí o medo de ir para o mundo espiritual volta. Aí nem dorme, passa a noite em claro, quando vai cochilando, acorda. Diferente do seu caso, que você ainda dorme 3 horas, 3 horas e meia e acorda. Mas algumas pessoas não conseguem nem sequer dormir. O sono vai, aí dá um saltinho, acorda. Não vai, passa a noite em claro. E essa medicação que você está utilizando, ela não é que ela seja errada, mas ela deve ser usada como uma muleta. O que é uma muleta? A muleta a gente usa quando a perna está quebrada. Se você está com a perna quebrada, não pode andar, não tem como andar. Então, quando quebra a perna, tem que usar a muleta. Mas ninguém vai usar a muleta a vida inteira. Você usa a muleta enquanto calcifica o osso. O osso calcificou, joga a muleta fora e volta a começar a andar. Então, existem momentos na nossa vida em que a gente sofre um trauma qualquer, fica sem sono. Você desfez um casamento, você perdeu um filho, você perdeu um emprego, você está com um problema de saúde grave, você teve uma falência financeira, você está com uma preocupação que não lhe deixa dormir. Meu Deus, eu não consigo dormir porque aquelas contas eu tenho dinheiro para pagar, o que é que eu vou fazer? Então, você tem uma causa objetiva que não deixa o cérebro descansar. Está pesando a vida em cima, você não consegue, acorda. Isso pode ser um elemento que justifique a sua insônia. Aí precisa descobrir o que está acontecendo. A medicação pode ser usada? Sim, pode ser usada. Mas é importante descobrir a causa raiz desse problema para que você consiga devagarinho, com a ajuda do médico, ir substituindo a medicação, diminuindo para você voltar à normalidade. Senão você vai ter que ficar utilizando essa medicação de maneira permanente. Mas se você puder fazer um uso dela por um tempo até você se organizar, melhor, mais fácil para a gente lidar com a vida, né? Veja se isso é possível. Analise se é excesso de futuro, excesso de passado, excesso de presente. Se é um problema que você está lhe consumindo o dia, você não consegue dormir de tanto estresse. Se é um problema físico que você tem, o que está acontecendo, se é uma questão espiritual, e procure as ferramentas que você conhece, do conhecimento espírita, da leitura, do evangelho no lar, da prece antes de dormir, uma música antes de dormir para poder facilitar, apagar a luz, tirar a televisão do quarto, isso tudo ajuda muito. Televisão falando dentro do quarto à noite dá um sono perturbado, luz acesa atrapalha também. Faça diferente. Coloque uma música tranquila, deite para dormir, descanse. Não coma antes de dormir, coma mais cedo. Alimentar-se tarde da noite também faz a digestão acordar a gente. Tem muitas estratégias para você tentar para evitar com que isso se prolongue por mais tempo. Mas se não tiver jeito, vamos tomando remedinho e vamos para frente.
1: Dá uma dica para você. Baixa o aplicativo da rádio, lá tem um timezinho, você coloca lá, vou ouvir a rádio meia hora e ele desliga sozinho, entendeu? Tem vários canais, lá tem o canal que toca a programação principal e tem os outros canais que tocam músicas espíritas, músicas mais relaxantes, músicas para dormir, pode ser uma boa. Aproveitei o gancho aí do Jorge, e aí você fica a dica aí. Ô Jorge, tem uma pergunta aqui, e aí você avalia se faz, se você responde ou não. Foi feita pela Sandra Bastos. E ela fala o seguinte: Jorge, Fale da desencarnação do seu filho. Pode confortar a muitos a sua vivência e a da Sânia. Você vê que a gente não combina nada aqui antes. O pessoal fica pensando que eu passo as perguntas para você, tá vendo? Mas você avalia se você quer falar agora, a gente pode fazer no outro programa.
0: Eu posso falar sim. Hoje eu consigo contar, mas antes eu não conseguia. Ele tinha 3 para 4 meses. Ele era bebê. E ele ficou doente do pulmão. E nós demos entrada no hospital. O médico disse que ele estava com um princípio de bronquiolite, e aí ia só colocar no hospital para que ele pudesse ser atendido, né? Que ele estava com uma respiração um pouco puxada e tal. E assim nós internamos. E era um período de Semana Santa. E Porto Velho é uma cidade pequena, e há 30 anos atrás, menos ainda. Quando deu a Semana Santa, os médicos foram todos embora e a cidade ficou sem nenhum médico. O menino piorou, não tinha celular, não tinha como chamar, não tinha como acionar ninguém. E aí ele ficou por conta das enfermeiras, e ele foi agravando, agravando, agravando, e ninguém conseguia uma medicação, nada, foi. E quando foi no domingo, na segunda-feira, foi na segunda-feira da Semana Santa, passou o sábado, domingo, então, na segunda-feira é que os médicos reapareceram. O médico que estava com ele não apareceu, apareceu outro, mas o caso dele já estava bem complicado, já estava uma situação muito difícil. A cena mais dolorosa foi quando ele foi a óbito. E eu não sabia o que fazer. E aí a enfermeira disse: olha, ele faleceu. E a Samia disse: eu posso ficar com ele no colo por um momento? Aí nós tiramos ele da cama e ela colocou ele no colo, ninando, ele já desencarnado, e ela. A Samia tinha uma loucura por essa criança, é uma loucura. E foi muito difícil. Eu pensei que ela não fosse mais retornar à normalidade. E depois, para tirar a criança do colo dela, o médico dizia: precisa tirar a criança do colo dela, precisa levar para o necrotério. Tipo, eu vou tirar. Agora, cadê a coragem para dizer: me passa. Aí tem que tirar a criança do colo dela, passar para uma pessoa para levar para o necrotério. Imagina. Ai, foi tão difícil esse momento. Bem difícil. E aí, essa me entrou num processo de tristeza muito grande, muito grande. Ela chorava sem parar, a lágrima descia o tempo todo, o tempo todo. Ela estava conversando, a lágrima estava descendo, o tempo todo, o tempo todo, o tempo todo. E eu não sabia o que fazer. Eu dormia, acordava de madrugada, ela estava sentada na cama chorando. Eu digo: Samia, dorme, eu não consigo dormir. Ela não dormiu durante todo o tempo que a gente passou por esse sofrimento, até ela engravidar. Aí, quando ela engravidou, aí ela parou. A alegria da gravidez tirou ela daquele estado, mas era bem complicado. Foi quando ela começou a escrever os primeiros poemas, os primeiros versos ela escreveu para o nosso primeiro, para esse filho nosso, segundo filho. E ela escreveu o poema e mandou na lápide do cemitério. Ela mandou abrir com a letra dela. Não está feito com letra diferente. É a letra dela que. Então é um soneto que está em cima da lápide dele. E ela começou a escrever a partir dali. Se você for na página, tem uma página. Na página tem Ao Meu Filho. Esse poema Ao Meu Filho foi feito ao nosso filho mesmo. Ele deveria ter hoje 28 anos. 28 anos seria a idade dele. E foi uma situação bastante difícil. Eu pensei que a Samia não recuperaria mais a serenidade dela. Mas depois desse período, ela começou a recuperar. E eu percebo que hoje ela é uma pessoa muito mais completa, depois de toda essa experiência tão sofrida. Ela é uma pessoa bem mais completa hoje. Eu nunca tive nenhuma notícia do meu filho, mas ela sim. Ela já sonhou várias vezes com ele, adulto, conversa. Eles têm uma relação muito forte, uma coisa muito intensa. E quando ele desencarnou, na semana seguinte a gente foi para o centro espírita, a gente recebeu um poema, olha só como são as coisas, agora que eu estou me tocando. Nós recebemos um poema na reunião mediúnica, falando sobre ele, um poeminha feito sobre com ele. Eu até peguei uma fralda e passei com o poema para uma das fraldas dele. Mas depois a Samia começou a escrever, começou a fazer poemas. Então, ele, na verdade, eu penso seja um grande inspirador para ela fazer poemas. Não um inspirador que inspira a fazer, talvez seja, não sei, mas um inspirador para que essa veia de escrever, de sensibilidade, tenha acontecido. Foi uma experiência, assim, bem marcante na vida da gente. Foi muito forte. Eu passei muitos anos que eu não conseguia contar essa história. Eu contava e eu chorava. E tem vezes que não sei porquê, não me pergunte, parece que toca assim numa ferida que ainda não fechou e aí eu choro quando eu vou contar. Hoje, pelo menos, estou conseguindo falar sem dificuldades maiores. É por isso que muitas vezes quando eu falo dos filhos que desencarnaram, eu coloco um pouquinho mais de intensidade no que digo, porque eu sei bem como é que é. É bem difícil.
1: Não é fácil. Eu me lembro quando você esteve conosco aqui, a gente foi fazer o trabalho das cartas consoladoras, aquela multidão de mães ali, naquela situação, e você se emocionando junto com cada mamãe, cada papai.
0: Aquela palestra, eu fiz toda ela chorando. Fiz toda ela, do começo ao fim.
1: E eu lembro de você contar para a Samia, né? Porque ela não vê, mas você contar como é que foi você conversando com a gente, falando dessa coisa, desse sentimento. E Lara, eu achei que, vê se é esse poema, vê se é esse, só para a gente já ir preparando para a nossa prece.

Que a tua voz tenha a firmeza dos que sabem e o teu olhar expresse determinação. Que sejas luz nas muitas noites que encontrares e a tua paz derrame paz aos corações. Que a tua vida seja um canto de alegria, que o teu abraço seque a lágrima que desce. Que o teu falar seja de amor e energia, e o teu silêncio o respeito de uma prece. Que sejas digno, mesmo em tempestade, que a humildade disfarce o teu esplendor e venças cada desafio com coragem. Que sejas sábio ao escolher, em cada embate, vencer os vícios que aprisionam a alma à dor e ser virtudes que te são felicidade.

0: Não é esse, Rubens.
1: Não, não é esse, não, né?
0: Esse é para outro filho, é o que nasceu da gravidez. Não deixaste de me amar, eu acho que é esse.
1: Não, tá, porque eu procurei aqui no acervo aqueles que ela
0: É
1: gravou
0: esse
1: com.
0: aqui, ó. Nunca deixaste de me amar.
1: Então lê para nós, vai.
0: Siga feliz, amado filho. Agora entendo que as estrelas não deixaram de brilhar, que as jovens nuvens sempre voltam ao céu brincando, e à minha volta o amor se expressa, me ensinando de que, de onde estás,

0: vida que não quer nos separar.
1: Muito bem. Você sabe que eu até achei ela aqui depois, quando você falou o nome, eu achei que não é acervo. Que a gente possa se inspirar, tá vendo? Vocês pensam que o expositor não tem desafios, tá vendo? O relato do Jorge, o testemunho dele e da Sâmia. É, todos nós que caminhamos no orbe viemos com um propósito. Não existe privilégios. Existem oportunidades. E nós somos chamados ao testemunho da nossa fé. O Jorge, há 28 anos, né, como ele disse aqui para nós, e cada um de nós nos seus testemunhos. E a consolação que a doutrina espírita nos possibilita. Então eu vou pedir para o Jorge fazer a prece para a gente. Eu sei que a gente tem espalhado pelo mundo, Jorge, cada um com as suas lutas interiores, com seus desafios. E eu tenho certeza que não só agora ao vivo, quando a gente está se propondo para esse momento de prece, a gente vai receber agora ao vivo, ou qualquer momento que você estiver ouvindo o programa, o amparo da espiritualidade. Eu tenho certeza que a equipe de Jesus vem ao nosso encontro. Não para tirar os problemas, tirar as nossas dores, as nossas aflições, mas eles vêm nos dar o suporte para que a gente, com o nosso próprio esforço, consiga superar cada um dos desafios. E eu vou dizer para você que está aí do outro lado nos acompanhando, como eu sempre digo, por mais difícil que esteja, olha, você não está sozinho. Na pior das hipóteses, você está junto com a gente aqui. Jorge, faz a prece para a gente.
0: Vamos orar, então. Senhor, neste momento de supremo amor da tua misericórdia, que descendo do infinito, trazes aos nossos corações cansados a serenidade da fé para que as nossas dores não sejam maiores do que a certeza do teu amor por cada um de nós. Trazes as condições para que nós não venhamos a sucumbir diante do peso das nossas provas. E para que as tristezas que tomam os nossos corações não consigam acessar a porção mais profunda das nossas almas, a fim de que as nossas reflexões acerca da vida apresentem diante de nós a compreensão e a certeza de que tu te encontras na condução de tudo nas nossas existências. Hoje, Senhor, iluminados pelo conhecimento espírita que liberta, pelas verdades que o Espiritismo nos apresenta, somos capazes de comparecer diante de Ti para te agradecer pelas oportunidades que tu nos concedeste, por tudo aquilo que tu nos deste, pelas esperanças que preencheram os nossos dias e por tudo de bom que o teu amor nos concedeu nos nossos dias de ventura. Queremos te agradecer assim, Senhor, pelos dias que tu nos concedeste na presença dos nossos amores que partiram. Queremos te agradecer pelos dias que tu nos ofereceste para que pudéssemos ter a convivência com aqueles que tanto amamos. A tua solicitude em encher os nossos dias com a felicidade resultante da presença dos nossos amores nos nossos cotidianos. Obrigado, Senhor, pelos nossos pais que já partiram, pelos dias que estiveram conosco e pelas experiências compartilhadas, pelas bênçãos

0: e ensinamentos, pelas conversas e pelo abraço, pelo amor e pela saudade que foi possível experimentar. Te agradecemos pelos dias que tivemos, com os amores das nossas vidas, com aqueles que dividimos a existência na condição de companheiro e de companheira. Aquele que nos seguiu durante tanto tempo na existência e que, pelas razões da tua lei, tiveram que retornar ao mundo espiritual, aguardando por nós. Queremos te agradecer pelos dias que tu nos ofereceste ao lado deles. Queremos te agradecer pela felicidade da convivência com aqueles que tu nos ofereceste e te dizer da nossa gratidão pelos dias felizes que tu nos deste. Te agradecer pelos irmãos que já partiram, por aqueles que conviveram conosco e que dividiram conosco o lar. Mas que, atendendo aos propósitos da tua lei, já se encontram do outro lado da vida, mas que os nossos corações, repletos de saudade e de lembranças, se voltam para ti, para te dizer, Senhor, muito obrigado por tudo que os nossos irmãos fizeram por nós. E os nossos filhos, Senhor. Os nossos filhos amados que por algum motivo partiram das nossas vidas, deixando seus berços vazios, seus quartos vazios, seus pertences pela casa, crianças ou adultos, levaram consigo um pouco de nós. Mas nós queremos te dizer da nossa alegria pelo que tu nos ofereceste de convivência, pela oportunidade de termos os nossos filhos conosco, por um momento curto que fosse, mas porque nos deste a aventura de sentir o amor, porque nos deste a aventura de saber que somos capazes de amar. Nos ofereceste a compreensão de que as nossas almas, apesar de imperfeitas, amam de verdade. E são esses sentimentos que nos fazem levar os nossos pensamentos até ti para te dizer que as experiências diante daqueles que partiram deixaram em nós a certeza de que o amor já existe dentro de nós. É por isso que te agradecemos. E te pedimos que tu abençoes a todos os nossos amores que se encontram do lado de lá. Leva o nosso pleito de gratidão e de saudade. Leva os nossos melhores sentimentos para envolver os nossos entes queridos e dizer a eles que o amor que existe aqui não cessou. Ele continua vivo, esperando o momento do reencontro, que há de acontecer quando tu assim decidires, para que nós possamos nos reencontrar, para o momento feliz da imortalidade, da reunião das nossas almas, sob a tua bênção infinita. Obrigado, assim, Senhor, por essa convivência que tu nos deste. Não queremos hoje falar da perda, mas te dizer da nossa profunda gratidão pelos dias de ventura que tu nos deste ao lado dos nossos amores. Obrigado por tudo isso, Senhor, e pela mensagem espírita que, descendo na porção mais profunda do nosso eu, aplaca a nossa sede, aplaca a nossa saudade e enche de esperança os nossos corações pela perspectiva de nos reencontrarmos felizes e juntos caminharmos num único propósito de fazermos em nós a morada definitiva da vida imortal e não mais o convívio com a dor e com a descrença. Obrigado por tudo, Senhor. Muito obrigado pelas consolações que Tu nos dás. E fica conosco, Senhor.
1: Muito bem. A nossa eterna gratidão mais uma vez a Deus por nos dar a oportunidade, mesmo com todos os defeitos, de servir essa serrada. Jorge, gratidão por tudo, meu amigo. Semana, a gente se encontra sábado de manhã e sábado à tarde também aqui com a gente. E vamos que vamos, né, meu amigo?
0: Vamos que vamos.
1: Vamos seguindo.
0: Gente, uma boa noite para vocês. Deus abençoe a todos. E a poesia do meu filho é: nunca deixaste de me amar.
1: Nunca deixaste de me amar. Acessa lá sagadasalmas.com.br. Você vai ter acesso.
0: Essa ao meu filho é o que veio depois dele.
1: Então vamos encerrar. Você leu a poesia, mas nós vamos encerrar então escutando a Sâmia. Nunca deixaste de me amar, não é? É isso?
0: Isso.
1: Na voz da Sâmia, então.
2: Nunca deixaste de me amar.

0: Siga feliz, amado filho. Agora entendo que as estrelas não deixaram de brilhar, que as jovens nuvens sempre voltam ao céu brincando, e à minha volta o amor se expressa me ensinando que de onde estás, nunca deixaste de me amar. Não sofro mais, meu doce anjo, eu percebi que tu me inspiras do teu céu a me curar. Quase te ouço me chamando a prosseguir, quase te sinto que até volto a sorrir e fecho os olhos para ver-te me abraçar. Agora eu sei, meu garotinho, esse meu luto é só saudade que um dia passará, pois é da lei que os que se amam sigam juntos, por novas vidas, novos tempos, novos mundos, pois morte é vida que não quer nos separar.
1: Fica com Deus, Jorge. Muita paz. A todos vocês, nosso carinho, a toda a equipe que ajudou a gente a fazer a retransmissão, a FEB TV, a Rede Amigo Espírita, a TV 7, a Web Rádio Amigo Espiritual, Espiritismo.net, Portal da Luz, o Instituto DEAC, a TV Rede Luz e a TV CECAL também, o nosso carinho, a nossa gratidão. Fiquem com Deus e até a próxima.
2: Hoje tchau. Abrimos com um poema da Sâmia e fechamos com um poema da Sâmia, né?
1: Isso mesmo. Muito bacana. A poesia é tudo, viu? Ajuda. Fique com Deus, gente. Muita paz. A Divina desejou uma boa noite para vocês. Ela está lá em reunião ainda. Ser professor não é fácil, não, né? Uma experiência boa de resgate. Fique com Deus, gente. Tchau.
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Vamos dar continuidade à nossa aula sobre o sofrimento. Hoje nós vamos falar sobre a finalidade do sofrimento. Talvez seja difícil, no momento em que estamos sentindo ou estamos sofrendo, que possamos parar e nos perguntar qual a finalidade do nosso sofrimento. Jung já fazia uma proposta que, em momentos difíceis, nós não deveríamos nunca perguntar o porquê. Porque muitas vezes perguntar o porquê nos leva a muitas outras perguntas sem respostas. Mas aí ele propõe, para quê? Para que sofremos? E é nessa pergunta do para que sofremos que podemos entrar em contato com a verdadeira finalidade desse sofrer. Para a psicologia analítica, o sofrimento é um sintoma da alma. Aquela alma que se encontra machucada, que se encontra ferida, e por isso ela tem um sintoma, um efeito no sofrimento. Na sociedade que nós vivemos hoje, nessa sociedade moderna, nessa sociedade da tecnologia, nessa sociedade onde tudo é tão rápido e vivemos acelerados no mesmo ritmo quase da velocidade da informação e da comunicação, o sofrimento também vem tomando uma nova dimensão. Então, hoje, nós não sofremos só das questões físicas, orgânicas, mas também sofremos, e sofremos muito, e principalmente pelas questões emocionais e psíquicas. Mas por que isso acontece? Isso é decorrente também da mudança de necessidades, de desejos e de anseios. Hoje, é muito comum nós pegarmos uma criança ou até mesmo se pararmos um pouco para avaliar a nossa vida, as nossas necessidades mudaram. Então, a necessidade de um homem ou de uma mulher há 40, 50 anos atrás, um homem por volta de 30, 40 anos, há 50 anos atrás, as necessidades desse homem não se comparam nunca às necessidades do homem de 30, 40 anos do mundo moderno. Então, hoje, nós sofremos não só pelo desgaste orgânico, não só pelas nossas próprias questões do nosso mundo interno, mas também sofremos pelos nossos falsos desejos, por tudo aquilo que eu anseio, por tudo aquilo que o coletivo cobra de mim e que eu não consigo atender, ou que desejo, mas não consigo alcançar. Então, Joana de Ângeles, em Plenitude, ela traz: o homem, desde as suas origens sociais, aprende a ter medo, a conservar mágoas, a desequilibrar-se por acontecimentos de só menos importância, desarticulando o seu sistema energético. Passa de um aborrecimento para outro, cultivando vírus emocionais que facultam a instalação dos outros, degenerativos, responsáveis pelo agravamento das suas doenças. Nunca foi tão comum hoje em dia chegarmos nos consultórios médicos e ouvirmos os médicos dizerem assim: virose. E aí nós temos sintomas, mas isso agora tem nome de virose. Então é muito comum você observar que de tempos em tempos a sociedade é tomada por essas viroses. E aí nós vamos adoecendo. Mas essas viroses só têm lugar hoje no indivíduo porque antes, como Joana afirma, nós abrimos espaço para uma outra virose, que é a virose emocional. Então, como ela vai trazendo esse homem, hoje, que aprende desde muito cedo a ter medo. Então, hoje, as crianças elas já começam a ter uma preocupação que nós não tínhamos quando crianças. Eu ontem passeava, tinha ido fazer um remédio, e escutava uma criança conversando com a mãe. E ela estava muito nervosa. E a mãe pedia à criança, de mais ou menos 8 ou 9 anos, calma. E a fala do menino era: mãe, você não vê no jornal? A rua é muito perigosa. Então, essa criança aqui com 8, 9 anos apresentava um sintoma de fobia, um sintoma quase de pânico, por conta dos noticiários e que provavelmente ele escuta em casa, o que vai deixando que ele se torne cada vez mais inseguro. Então, em uma sociedade onde nós aprendemos a não confiar no outro, a não ter mais uma relação social saudável, amável e significativa, essa sociedade começa então a adoecer. E esse adoecimento psíquico, emocional, esse afastamento também de uma relação saudável com o outro, também gera no ser humano sofrimento. E aí Joana continua, né? Nesse aprender a ter medo, nós começamos a conservar também mágoas.
Porque muitas vezes, pelo verniz social, nós aprendemos também que não devemos fazer, ser ou ter determinadas atitudes e comportamentos. Então, nesse processo também de uma valorização excessiva da persona, a mágoa termina ganhando campo no ser humano. Quando eu não me percebo, quando eu não me relaciono intimamente comigo mesma, eu também vou abrindo campo para todos os gigantes da alma, né? A mágoa, o ressentimento, a culpa, tudo mais. Bem, e com isso, né, o que vai acontecer? Vai desequilibrando-se. E por estar desequilibrado internamente, ele começa agora a ir se envolvendo de um problema para outro. Então, muitas vezes, situações que poderiam passar tranquilamente, essa pessoa, por já estar afetada, né, seus complexos já estão ali atuando, essa pessoa começa a sofrer por situações que, como Joana coloca, de só menos importância. Então, tudo passa a ser muito grave, tudo passa a ser muito significativo, porque essa pessoa já está contaminada pelo vírus, né, emocional, pelo vírus psicológico. Então, a mentora continua. A frustração, por sua vez, responde por sofrimentos que seriam evitáveis, não fossem as exageradas esperanças do homem, as suas confusas ideias de automerecimento, que lhe infundem crenças falsas nas possibilidades que não lhe estão ao alcance. E aí nós vemos, quanto maior a expectativa, é o anseio por algo, maior é a minha frustração. É na mesma proporção. Claro que a grande questão aí, geradora do sofrimento, é o ego, para amadurecer, precisa ser frustrado. Então, quanto mais as negativas acontecem na nossa vida, quanto mais eu digo ao meu filho e dou a ele os limites e ensino a ele a disciplina, mais eu possibilito a essa criança que no passar do tempo seu ego amadureça. Mas nesse processo, como ela vai afirmar, onde eu acredito merecer muito mais do que de fato mereço, esse ego vai se frustrando e por não estar estruturado, por não estar maduro o suficiente, ele sofre. Então, o que nós vamos percebendo aí é que nos meus desejos, que não são tão importantes, vamos dizer, as minhas necessidades são necessárias, na frustração, na decepção que esse ego sofre, o que vai acontecendo também, eu vou adquirindo uma nova qualidade ou quantidade de sofrimento. Então, hoje, além de todos os motivos importantes e necessários para o ser, que vai gerar sofrimento também, o que vai acontecer, né, é que eu sofro agora se eu não tenho o celular do momento, se eu não tenho aquela roupa, se eu não tenho aquele carro, se eu não moro naquele apartamento. Então, essa falsa necessidade também vai me gerando sofrimento. Mas o que é importante a gente perceber é que o sofrimento é percebido pelo ego. Então, toda vez que o meu ego é frustrado, eu sofro. Então, quando eu começo a perceber que toda vez que o meu ego é frustrado, o sofrimento aparece, eu também começo a perceber que o sofrimento tem uma finalidade. Ele é importante, porque o ego precisa ser frustrado para que ele amadureça. Então, se o sofrimento é gerado, é sentido como fruto de uma frustração, então é importante sim que eu pare e questione, avalie e me perceba dentro daquela situação que me causa sofrimento. Porque se o meu ego se sentiu frustrado, provavelmente ele estava tentando impor ou estava querendo muito que algo fosse atendido para ele, né? Então, Joana vai continuar. Em alguns casos, o sofrimento em si mesmo ainda é a melhor terapia para o progresso humano. Enquanto sofre, o homem menos se compromete, demorando-se em reflexão, de onde partem as operações de reequilíbrio. É comum a mudança de comportamento para pior quando diminuem os fatores afligentes. E aqui a gente já começa a perceber a primeira importância desse momento do sofrimento. Muitas vezes a gente vai dizer à pessoa assim: olha, você está passando por isso agora, então viva isso, sinta isso. Porque no momento em que eu estou passando pela situação, onde meu ego está sendo frustrado, onde eu estou decepcionada, onde eu percebo que algo me impede de atuar narcisisticamente ou egoisticamente,
é uma oportunidade para que eu possa não me comprometer tanto. É mais ou menos assim, de uma forma bem figurada. Já pensou se tudo que nós pedirmos a Deus acontecesse? Ia ser uma tragédia, porque ia ter mar no lugar errado, ia ter deserto no lugar errado, ia ter carro demais na rua, ia ter rico demais na rua, ia ter gente desaparecendo do nada, porque de repente você olha para aquele sujeito que te incomoda e diz, mas meu Deus, mas nem para sumir, pum, a pessoa desaparecia. Então ia ser uma confusão, provavelmente o ser humano já estaria extinto. Então, quando isso não acontece, eu sou automaticamente frustrada. Então, eu preciso entrar em contato com esse sofrimento, porque nesse momento que eu estou ali sofrendo, estou percebendo, como nós dizemos, estamos remoendo a situação, Joana coloca o quê? Nesse momento você não se compromete tanto, porque você está reavaliando a situação vivida. Então, é muito comum a gente perceber, naqueles momentos onde estamos despreocupados, né, tranquilos, vamos dizer assim, estamos também invigilantes. E por estarmos invigilantes, nos comprometemos. E aí vamos gerar sofrimento. Às vezes a gente tem a sensação que precisamos viver no sofrimento justamente para ter a atenção devida no nosso processo, o que não é verdade, né, senão seria um processo masoquista. A questão toda é, se alguma situação aconteceu na minha vida, e não precisa ser nada muito grave. Às vezes você se programa para chegar em determinado lugar em um período de hora e você pega um trânsito difícil. E isso é suficiente muitas vezes para te deixar angustiado, ansioso. Às vezes é um compromisso muito importante. Então você vai chegar no lugar, às vezes tem que se explicar. E isso gera um desconforto, uma frustração. Por que frustração? Porque o ego entende que tudo aquilo que ele deseja fazer, que ele anseia por realizar, quando não consegue, ele se sente frustrado. Então é preciso que em uma situação simples como essa, a gente possa parar um pouco e dizer, mas para que eu estou sentindo isso agora? Qual é a finalidade dessa situação agora na minha vida? E aí vamos tendo a possibilidade de encontrar nessa situação simples ou numa situação muito maior, o significado e a importância para o nosso ego, para o nosso processo de individuação daquela situação de sofrimento. Então, James Hollis traz, sem o sofrimento, que parece o requisito epifenomenal para o amadurecimento psicológico e espiritual, permaneceríamos inconscientes, infantis e dependentes. E é interessante pensar que sem isso, ficaríamos então imaturos, emocionalmente, psicologicamente e espiritualmente. Bem, sem o sofrimento, que parece, como ele vai dizer, um requisito epifenomenal, não cresceríamos. E não cresceríamos por quê? Bem, quando acontece um episódio na minha vida e eu me frustro e sofro, o sofrimento não é a causa maior. E nós ficamos todo o tempo parados e observando o sofrer. Por isso ele vai dizer que isso é um epifenômeno, é algo da superfície. O sofrimento é só uma consequência de uma causa muito maior. E aí nós voltamos para a proposta de Jung de perguntar para que sofremos? Para que essa situação aconteceu agora na minha vida? É como se nós pudéssemos imaginar que colocamos uma peça no meio da sala, apagamos a luz e todas as pessoas que passam ali batem com a peça e machucam a perna. Não adianta eu ficar no escuro massageando a perna, eu preciso acender a luz e ver o que está acontecendo naquele espaço e tirar a peça do caminho. Então o sofrimento termina sendo para nós como um tumor que sinaliza que algo maior está acontecendo no nosso organismo. Como uma febre que indica, tem uma inflamação em algum lugar, investigue. Então, quando eu sinto aquela necessidade, aquela angústia, que muitas vezes me traz um vazio interior, se eu paro para ficar só presa no sofrimento, eu não cresço. Mas se eu começo a me adentrar e perceber por que é que eu estou sentindo toda aquela angústia, todo aquele vazio, o sofrimento agora parece passa a ter uma finalidade maior, que é a possibilidade de gerar para mim um crescimento emocional, psicológico e espiritual.
Então eu começo agora a construir uma nova estrada na minha vida, porque aquela situação do sofrimento me gerou um aprendizado. É como dizer, sofrer ajuda você a crescer, mas só ajuda você a crescer se você de fato aprende com aquele sofrimento, porque senão você fica só sofrendo. E sofrendo a gente não consegue caminhar. É como você imaginar que você está com uma dor terrível e você não toma nada, não investiga o que é aquilo, mas acha que a dor vai estar purificando você para você chegar no mundo espiritual mais rápido. Vai porque vai morrer, né? Então vai chegar lá bem rápido. Mas você precisa cuidar, precisa ver a causa daquilo, porque senão a dor não vai te proporcionar nenhum crescimento. Bem, e aí Joana vai trazer que existir sem o contributo da luta, dos desafios contínuos, é permanecer em estágio automatista do processo da evolução, não alcançando o significado psicológico maduro que diferencia os indivíduos e os promove. Quando James Hollis traz que o sofrimento gera o crescimento, nós vamos ver em Joana, no Despertar do Espírito, que sem a luta não haveria evolução, sem a luta não haveria crescimento. E não podemos imaginar que um herói entra num campo de batalha e vai sair de lá ileso, sem sequer um arranhão. Então, nesse processo nosso, nessa jornada evolutiva, nesse processo nosso da vida, nós vamos viver, sim, situações difíceis, situações complicadas, situações kármicas também, porque somos espíritos comprometidos com nós mesmos. Somos espíritos que, em alguns momentos da nossa existência, causamos situações e, pela lei de causa e efeito, vamos sofrer também com essas consequências. Então, não existe vítima, né? Somos todos responsáveis pelos nossos atos, sejam eles da vida presente, sejam eles da vida passada. Face à sensibilidade de que é constituído o ser humano, também experimenta a purificação mediante a dor, que gera os sofrimentos psicológicos, físicos e morais, que o propelem ao aceleramento do esforço de sublimação na qual conseguirá a plenificação. Bem, como Joana vai colocar, nós vamos passar pelo processo, né, também de dor, como forma purificadora. Claro que a dor vai gerar sofrimento, mas isso só acontece, como eu estava falando há pouco, porque somos seres comprometidos. E aí vale pararmos um pouco, muitas vezes eu diria, para refletirmos se não estamos muitas vezes valorizando em excesso situações que na realidade não merecem tanta atenção. Será que não estamos às vezes hipervalorizando situações na nossa vida que estão ali acontecendo para o nosso crescimento, para o nosso desenvolvimento, e que de repente passaria como mais uma lição a ser aprendida, e que muitas vezes eu interrompo todo o meu processo de crescimento porque eu fico valorizando uma situação, porque não quero aceitar que na minha vida possa aparecer uma situação difícil ou uma situação complicada. E pior do que isso, pior do que não perceber isso, é também construir situações que nos geram um sofrimento desnecessário. Eu assisti a um documentário muito conhecido, Quem Somos Nós, e nesse documentário, em um determinado momento do trabalho, eles fazem uma pergunta. Então, os cientistas começam a mostrar lá todo o desenvolvimento do ser, todas as nossas conquistas e possibilidades, e a pergunta que eles geram é o seguinte: por que, diante de tantas possibilidades que temos, nós fazemos as mesmas escolhas? Escolhemos os mesmos empregos, os mesmos relacionamentos, os mesmos problemas. E essa pergunta me ficou realmente na cabeça. Por que será que fazemos isso? Diante de tantas coisas que a vida nos traz, o universo nos oferece, diante de tantos conhecimentos que a própria doutrina espírita nos traz, por que ainda continuamos sofrendo pelas mesmas coisas? Por que ainda continuamos desejando as mesmas coisas que muitas vezes nos trazem sofrimento? Aí alguém pode dizer assim: ah, teimosia, né? É porque a pessoa é perseverante, ela quer aquilo e não vai desistir nunca, porque ela é brasileira e não desiste, coisas desse tipo. Mas será que isso não nos mostra muitas vezes e nos aponta a nossa imaturidade,
né? A teimosia, muitas vezes, parece muito mais um comportamento de uma criança birrenta que não aceita o não. Então, será que eu também não preciso gerar para mim mesma alguns nãos e perceber que eu termino causando para mim situações desnecessárias e que não me levam à sublimação, não me levam ao meu processo de plenitude, de individuação. Pelo contrário, me prendem a uma situação e aí ficamos todo o tempo vivendo ainda na roda das reencarnações. Não que isso não seja importante e necessário, mas reencarnamos e reencarnamos às vezes para viver as mesmas histórias, para viver os mesmos problemas, onde poderíamos, até porque já temos recursos para isso, sair de uma situação muito mais maduros, muito mais crescidos, muito mais preparados para enfrentar uma nova vida, um novo desafio. O sofrimento, por outro lado, está vinculado à sensibilidade de cada um, variando, portanto, e adquirindo dimensões diversas. A dor do bruto apresenta-se selvajada e perturbadora, explodindo em agressividade e loucura. O sofrimento do esteta e do santo se expressa como anseio de libertação e crescimento íntimo. E Joana, quando chama a atenção para isso, é muito interessante. Porque quando eu pensava nessa diferença do sofrimento, né? Claro, nos comparando, e precisamos fazer sempre isso. Então eu imaginava o sofrimento do santo e me perguntava, talvez eu vendo o santo sofrendo, eu entenda como sofrimento. Mas será que o santo percebe o sofrimento como um sofrimento? Será que para ele toda aquela situação onde o meu ego entenderia como sofrimento terrível, será que para ele ali não é mais uma situação que ele precisa passar para se purificar cada vez mais? E isso não é uma visão nem um desejo masoquista. É simplesmente uma compreensão muito mais ampla, uma consciência muito maior de que a vida nos traz situações para o nosso crescimento, para o nosso aprimoramento. É como você imaginar que passaria pela vida inteira como se estivéssemos de férias. Mas se pensarmos nas nossas férias, elas são tão tranquilas assim, às vezes essas férias são períodos tão conturbados porque você vai viajar. Só em organizar uma viagem já é um transtorno, muitas vezes. Se você vai de avião, então nem se compara, né? Porque tem um atraso e tudo aquilo. Então, será que a vida passaria para mim desta forma? Bem, a razão nos diz que não. Mas por que buscamos isso? Buscamos uma vida onde eu não teria que tomar nenhuma decisão, eu não teria que fazer nenhuma escolha, eu não teria que errar. As coisas aconteceriam para mim de uma forma extremamente positiva, Deus ia gostar mais de mim do que de todo mundo, os bons espíritos estariam 24 horas comigo, me dando, né, me dando avisos, intuições, impedindo que o mal acontecesse comigo. Então, provavelmente, não se estaria vivo, não se estaria vivendo, né? Porque todo momento, a partir do momento em que eu acordo, eu preciso fazer escolhas. E nesse fazer escolhas, eu tenho a possibilidade de acertar 50% e de errar 50%. Se eu acertar, ótimo, mas isso também não é uma garantia que eu vou acertar sempre. E se eu erro, eu aprendi que esse caminho não é o bom e agora eu preciso fazer o outro caminho, preciso fazer uma outra caminhada. Então Joana vai chamar a atenção para isso, que o sofrimento está vinculado à sensibilidade de cada um. Então, se o sofrimento está vinculado à sensibilidade de cada um, começamos a perceber que o tamanho do meu sofrimento vai ser exatamente o tamanho que eu dou a ele. E para isso, algumas questões pessoais e individuais precisam estar atreladas. Então, às vezes, alguém te conta uma situação de ela estar sofrendo muito e você pode ouvir e dizer assim, não me parece que é tão grave assim. Mas para aquela pessoa, aquele sofrimento é muito grande, é muito doloroso. E aí eu vou mais profundamente. O sofrimento vai ter o tamanho e intensidade da maturidade do meu ego, da condição que o meu ego tem de perceber as coisas, da minha aceitação. Ou melhor, o sofrimento vai ter o tamanho e a dimensão conforme a minha capacidade de ir além do ego, de perceber muito mais do que isso. Então, quando aquela frustração aparece e eu me sinto extremamente injustiçada, eu preciso de fato perguntar, será que eu não estou me sentindo importante demais? Será que eu não acho que eu mereço muito? Será que eu não me coloco muitas vezes em uma condição
E nós espíritas, às vezes, nos comportamos assim, que achamos que os bons espíritos precisam estar à nossa disposição 24 horas por dia. Então, eu preciso, de fato, confrontar com a minha incapacidade de aceitar as minhas imperfeições. E aí nós voltamos para nosso trabalho de todos os dias, que é trabalhar a sombra. Reconhecer seus medos, reconhecer suas imperfeições, não valorizando, mas reconhecendo para que eu possa transformá-la. Toda vez que eu topar com uma situação e que eu me sinta ali injustiçada, eu me sinta ali desmerecida ou diminuída, antes de qualquer coisa eu preciso me perguntar se eu não estou querendo muito mais do que de fato eu mereço ou já posso suportar naquele momento. Então, a própria dor faz parte do processo que integra a criatura num contexto da sociedade, sem cujo contributo desapareceriam os esforços para o autoaprimoramento, a iluminação pessoal, o progresso geral. Então, Joana, em Amor Imbatível Amor, ela vai trazer a importância de se viver isso até num contexto social, né? Então, a própria dor possibilita que o ser humano se integre no contexto social. Por quê? Porque senão a nossa vontade seria todo o tempo, estaria para nós o tempo todo prevalecendo. Daí a gente perceber a importância da lei, da ética, da moral. Porque senão seríamos todos nós, como num jardim de infância, querendo que o meu brinquedo seja o melhor, que o brinquedo seja só meu. Então imagina só no trânsito, se nós pudéssemos agir livremente, seria uma loucura. Né? Porque passaríamos um por cima do outro, iríamos passar por cima dos pedestres. Então, é essa dor, essa frustração que eu sinto também me ajuda no meu processo de integração ao espaço coletivo. Quando alguém me diz que eu não posso entrar em um casamento, participar de um evento social com trajes de banho, e eu queria muito fazer isso, aquela frustração que pode me causar um sofrimento tem uma importância, porque faz com que a minha persona se aprimore nessa relação social. Quando a criança recebe um não e chora porque os pais estão impedindo que ela faça algo que ela queria muito, isso é um contributo para que a persona dessa criança que está em formação saiba agora conviver em sociedade. Que esse ego que vai se manifestar no mundo aprenda a lidar com todas as dificuldades que ele vai encontrar pela frente. E aí ela continua. Sem isso, né, esse contributo da dor, todos os nossos esforços de autoaprimoramento, de iluminação pessoal, provavelmente não ajudariam no progresso geral. E aí nós vemos por que o sofrimento tem uma finalidade. Aí nós vamos percebendo por que a lei de destruição é necessária. Por que tudo precisa, em um momento, ser destruído, deixar de existir, ser modificado. Toda vez que eu me confronto, que eu me defronto com uma situação impeditiva, esse é um momento, é uma oportunidade ímpar para que eu possa reavaliar todas as minhas questões e, provavelmente, e de preferência, transformá-las, sublimá-las, para que eu possa ser um ser humano melhor. A dor, porém, não é uma punição, como pode parecer. Antes, revela-se um excelente mecanismo da vida a serviço da própria vida. Então, como pode parecer muitas vezes, e aí nós vamos, né, ouvir as pessoas muitas vezes queixando que Deus esqueceu de mim, que não é possível que alguém tenha que vir para a vida sofrendo tanto processo de dor física ou dor moral. Mas essa dor, como Joana traz na introdução do livro Plenitude, ela é um excelente mecanismo da vida a favor da própria vida. Quando nós estamos, às vezes, em contato com pessoas com sofrimento físico, né, eu vou trazer o sofrimento físico porque todos nós temos em um determinado momento. E aí eu lembro de uma experiência que eu vivi. Eu estava sentindo muita dor por conta do meu processo na coluna. E aí no meio dessa dor, era uma dor que a dor da coluna anda, né? Então cada hora estava doendo um lugar.
E eu estava parada me perguntando por que eu tinha que ter tanta dor. Porque as pessoas normalmente vão, quando a gente comenta, aí fala assim, ai, na outra vida você deve ter sido terrível, você deve ter, né, batido em muita gente, quebrado a coluna. Já me disseram até que eu andei partindo gente no meio, mas tudo bem. E aí eu fiquei me perguntando, tinha que fazer esse processo também, mas será que eu saí partindo alguém no meio, meu Deus? O que será que eu fiz para essa coluna doer tanto? E aí estava lá, comecei a ficar com pena de mim mesma. Já estava me sentindo a pior da espécie, uma pessoa muito má. E parei, me lembrei de Jung. E eu disse, não, mas espera aí, eu estou fazendo a pergunta errada, eu preciso perguntar para quê? E aí comecei, para que essa dor? E aí fiquei, passei um dia inteiro, uma semana inteira, e a coluna não parava de doer, ou para quê, para quê, para quê. Mas um certo momento, eu estava em uma situação que não tinha, não era consultório, nada, e aí eu conversava com uma senhora e dizendo a ela que eu estava com muita dor na coluna, né, e ela também com dor, e as duas começaram a fazer a lamúria uma da outra. Mas aí ela olhou para mim e fez assim, minha filha, mas tem uma coisa importante quando a gente tem uma dor como essa, a dor da coluna. Eu disse, e qual é, minha senhora? Ela disse, olha só, quando eu estou indo além do que eu posso, a minha coluna sinaliza. A minha coluna não me mostra só quando vai chover, não. Mas toda vez que eu estou fazendo algo, esforço físico ou emocional, que está além do que eu dou conta, ela trava. E aí é meu freio. E então eu fui para casa me perguntando se não seria também para a minha coluna um freio. Se não seria também a coluna uma forma de me mostrar assim, olha, você está indo muito além, está esticando a corda, como a gente diz, e a corda um dia pode partir. Desse dia em diante, toda vez que a coluna dói, eu vou lá e começo a questionar se eu não estou me esforçando demais, seja fisicamente ou emocionalmente, se eu não tenho que estar observando alguma outra questão que eu estou negligenciando. Coincidência ou não, a coluna tende a parar de doer. Tem um problema físico, que está lá instalado, que eu sei que não vai, né, não tem cura, mas as dores têm também um efeito emocional e psicológico, muitas vezes. Porque é o meu ponto fraco. Então, se eu tenho o meu ponto fraco no estômago, na cabeça, qualquer situação que acontece comigo emocional, qual é o ponto que dói? A cabeça, o estômago, as pernas. Então, o sofrimento, assim como a dor, favorece a melhora da vida. Todo conteúdo que é negligenciado, ele guarda energia, energia psíquica. E se eu chego lá e vou abrir aquele baú, abrir aquela gaveta que eu nunca abro, tem sempre uma tendência que eu encontre preciosidades ali dentro. Assim também é o sofrimento, assim também é a dor. Então, por extensão, pode-se dizer que o sofrimento não é imposto por Deus, constituindo-se a eleição de cada criatura, mesmo porque a sua intensidade e duração estão na razão direta da estrutura evolutiva das resistências morais características do seu estágio espiritual. Então não é Deus que nos castiga, né? Nos coloca assim, você vai sofrer bastante. Então eu já me convenci que eu não saí quebrando ninguém na outra vida. Né? Algum outro motivo fez com que a minha coluna doesse. A mesma coisa, e é interessante porque simplificamos muito as coisas às vezes. Então eu começo a ver tudo como karma. Então se eu tenho um problema de saúde, é karma. Se eu tenho um problema familiar, é karma. E sofro isso como se eu tivesse que sofrer o karma para poder me purificar. E não é o sofrer o karma, é crescer com o karma. Né? É passar por ele, aprendendo com ele. Assim eu vou estar evoluindo no meu processo existencial. Até porque eu não tenho certeza se eu realmente passei ou gerei alguma situação lá atrás, porque pode ser algo que eu me comprometi aqui, nessa existência, e não que eu tenha trazido de uma outra existência. Então Joana vai chamar a atenção para isso. Primeiro, não é imposto por Deus. Então se não é imposto por Deus, não é algo que ele, você tem que passar por isso. Nós começamos então a voltar bem. Mas por que ele acontece? Por que acontece? Se não é imposto por Deus, por que é que eu sofro? Por que eu preciso passar pelo sofrimento? Para que o sofrimento existe na minha vida? Bem, primeiro nós temos o inconsciente. E no meu inconsciente coletivo está lá armazenado
impresso, guardado, tudo o que eu já vivi em todas as minhas existências. Tem lá um lugar. Quando eu reencarno, como tudo surge do inconsciente, o meu inconsciente pessoal, que está ali começando a trabalhar e desenvolvendo o meu ego e a minha persona, que vão sendo desenvolvidas nessa encarnação, vão acessar os conteúdos que eu já experienciei. Então eles vêm, vão subindo. Bem, eu já vivi histórias, mas Deus não impõe a mim o sofrimento. E nessa existência eu reencarno com um pai, com uma mãe, com familiares, que também já passaram por existências e que provavelmente já passaram por existências comigo. E que também, por conta dos seus inconscientes coletivos, pessoal, ego e persona, também têm atuação na vida, reagem à vida, agem de determinada maneira. E nesse processo de educação que eu vou passando, essas pessoas com suas deficiências morais, com suas questões pessoais, me educam. E ao me educarem, interferem no meu processo pessoal, que eu já vivi, no meu comprometimento. Então, quando eu vou desenvolvendo a consciência nessa existência, eu termino trazendo à tona questões que são minhas, que eu me comprometi com a lei divina. Não que Deus impôs, mas que eu me comprometi. E como a lei de Deus está na nossa consciência, então ela vem para que eu possa vivenciá-la e resgatá-la. Não como castigo, mas como um processo de crescimento e aprendizado. Então o homem tem de lutar com o problema do sofrimento. O oriental quer livrar-se do sofrimento, expulsando. O ocidental procura suprimi-lo com remédios. Mas o sofrimento precisa ser superado. E o único meio de superá-lo é suportando. Aprendemos isso com ele, o Cristo. E Jung vai trazer essa frase, que é extremamente profunda e que serve muito para nossas reflexões. Bem, primeiro ele diz que precisamos, nós, homens e mulheres, precisamos lutar com o problema do sofrimento, não com o sofrimento, mas com o problema do sofrimento, com a causa e não com o sintoma. Se eu tenho uma dor de cabeça, não adianta tomar um analgésico, porque a dor de cabeça, se ela for causada por uma outra doença, ela volta. Então não adianta eu ficar medicando o sintoma, eu preciso achar a causa. Então ele já começa dizendo isso, precisamos lutar com o problema do sofrimento. Então ele vai avaliar, o homem oriental, ele quer livrar-se do sofrimento. Esse é o papel que muitas vezes a gente vai ver em todas as correntes orientais. Livrar do sofrimento, expulsando. E aí nós vamos ver o quê? Diminua os seus desejos, reavalie suas necessidades, deseje só o que realmente é importante, que a gente realmente vai perceber que isso é um gerador de muitos sofrimentos, quando eu desejo coisas que não são de fato importantes. O ocidental, que somos nós, procuramos suprimi-lo, tomando remédios. Não que Jung fosse contra as medicações, até porque ele era médico. A nossa questão toda é que hoje, se na farmácia vendesse pílula para felicidade, pílula para alegria, iríamos lá comprar com certeza. A coisa mais comum de se escutar em consultório, na casa espírita, no atendimento fraterno, é a pessoa chegar e dizer assim, mas não tem uma coisinha para tirar esse sofrimento? Nem reza braba tira, né? Não adianta. Então, assim, se tivesse uma coisinha, tomaria, com certeza. Mas só que existe mesmo, de alguma forma, a ilusão de que as coisinhas vão sair se a gente toma medicação. Então, hoje, terminamos vivendo em uma sociedade onde sofre quem quer. A questão é, a gente só trata o sintoma. E a causa? Onde fica a causa desse sofrimento? Onde ficam as minhas mazelas morais, as feridas da minha alma? Porque o remédio não cura, ele só mascara. Faz uma maquiagem bonita e eu começo a acreditar que aquilo não existe. E aí Jung continua. Mas o sofrimento precisa ser superado. E o único meio de superá-lo é suportando. E nós aprendemos isso com ele, o Cristo. Então o sofrimento
que está na minha existência hoje, as questões que me causam sofrimento, precisam ser superadas. E a única forma que eu tenho de superá-las é suportando-as. Não de forma masoquista, mas crescendo com elas. Buscando a finalidade desse sofrimento. Achando a causa e indo até a causa dessa angústia, dessa dor, dessa frustração que me causa. Tanta angústia e tanto sofrimento também. E provavelmente, ao mergulhar na causa, iremos encontrar ali as nossas resistências, a nossa rigidez, a nossa inflexibilidade, a nossa imaturidade de lidar com os problemas da vida. Então somos adultos, somos homens e mulheres crescidos, mas que muitas vezes nos comportamos e respondemos à vida como pequenas crianças, que não aceitam o não, não aceitam as dificuldades, não aceitam simplesmente que a nossa vontade prevaleça. Então precisamos, além de encontrarmos a finalidade do sofrimento, precisamos nos perguntar todos os dias: qual é o tamanho do meu egoísmo? Muita paz.

as nossas saudações às amigas, aos amigos aqui presentes, saudações a todos que nos acompanham pela tvsei.com. Nossos votos de muita paz. Hoje vamos dar continuidade ao módulo da consciência. Esse chamamento de nos tornar cada vez mais plenos, essa possibilidade que habita em nós e que muitas vezes esquecemos de exercitar as possibilidades e as energias que fazem parte do nosso ser, mas porque negamos, porque desconhecemos, continuamos vivendo uma vida muito limitada, uma vida conectada à consciência. Não enxergamos a nós mesmos, não vemos a essência de que somos portadores. E o nosso caminho é exatamente este: verificar as forças de que somos portadores. A mitologia grega nos traz muitos ensinamentos para, de alguma forma, mostrar esse caminho de desenvolvimento da consciência. E os mitos podem ter várias interpretações. Hoje vamos relatar um mito muito conhecido e que também traz muitas vertentes de interpretação. Trata-se da história de Narciso. Narra a mitologia grega que, certa feita, a ninfa Liríope estava se banhando nas águas do rio Céfiso. Somente que os rios também eram considerados deuses. O que a ninfa Liríope não sabia era que o rio, o deus Céfiso, costumava violentar as ninfas que por ali se adentravam. E assim ocorreu. Quando o rio Céfiso viu a beleza da ninfa Liríope, logo a envolveu e dali daquele encontro ela ficou grávida de Narciso. A gravidez foi muito dolorosa e ela já almejava ter um filho, mas ao mesmo tempo ficava preocupada. E quando o bebê nasceu, ela ficou mais preocupada ainda, porque Narciso era belíssimo. Era mais belo, talvez até mesmo, do que os deuses. E os gregos sabiam. Aqueles que teimavam em ser mais belos que os deuses eram punidos gravemente, porque os deuses, naquela época, eram deuses um pouco humanos, muito ciumentos e vingativos. Então a ninfa lhe

mais existirá. Lirilpe ficou muito preocupada com aquele vaticínio e resolveu cercar Narciso de todos os cuidados, porque por sua beleza ele certamente seria procurado pelas pessoas. E ao mesmo tempo em que era cercado de cuidados, Narciso parecia ser muito orgulhoso. Ele não gostava do contato com as pessoas. Ele afastava aqueles que buscavam o seu convívio. Mas ao mesmo tempo, porque portador de tamanha beleza, todos se fascinavam com Narciso e desejavam a sua companhia. Certa feita, indo caçar com seus amigos, já jovem, ele se perdeu no meio de um caminho. E aí começou a gritar o nome dos amigos e percebeu que sua voz ecoava. Tratava-se de uma outra ninfa, Eco, que seguia Narciso onde quer que ele estivesse. E aqui cabe um parênteses. Eco, na verdade, dizem as tradições que era muito tagarela, o que não faz nenhuma associação com as mulheres, não. Trata-se somente de um mito, um fator mitológico. E numa dessas feitas, Eco estaria a tagarelar muito com Hera, porque como Zeus costumava escapar do Olimpo e ter as suas conquistas amorosas, ele usava de artifícios e certa feita colocou Eco para ficar conversando com Hera enquanto ele ganhava tempo. Mas Hera era impiedosa e colocou uma maldição na ninfa Eco. A partir daquele momento, a partir daquele dia, ela somente repetiria as últimas palavras que lhe fossem dirigidas. Ela não poderia mais dirigir a voz, em primeiro lugar, a ninguém. Imaginem essa maldição para uma mulher, não poder se transmitir verbalmente, se articular verbalmente para outra pessoa. Então Eco seguia Narciso por conta da sua beleza. Ela era apaixonada por Narciso. E quando viu Narciso se perdendo dos amigos, pensou que fosse a oportunidade. Quando Narciso começa a gritar, ela pensa que ele está falando com ela. Onde estão vocês? E Narciso ouve a última palavra. Vocês. Encontrem-me aqui. E Eco repetia aquela palavra de Narciso. Aqui. Venha, estou logo aqui. E Eco novamente se pronunciava. Mas quando ela chega próxima a Narciso, Narciso a repele. Eu prefiro morrer a encontrar-te, a unir-me a ti. E imbuída de uma tristeza profunda, Eco se afasta, repetindo as últimas palavras de Narciso a ti. E dizem as tradições que ela foi tomada de tamanha tristeza que passou a definhar e se transformou numa pedra. E narram as tradições que quando passamos nos vales e nas montanhas e gritamos, na verdade é Eco a pronunciar as nossas próprias palavras, as últimas palavras ditas. Mas uma das deusas, Nêmesis, sabendo do ato de Narciso ao repelir Eco, criou uma maldição para Narciso. Ele estava fadado a exatamente o que ele não poderia e não deveria fazer. Ele iria se ver, ele iria ver a própria imagem. O destino iria dar um jeito de fazer com que aquilo acontecesse. E assim foi feito. Numa outra feita, também enquanto caçava, Narciso se perdeu dos companheiros e se deparou com uma água cristalina, uma fonte. A fonte nunca havia sido tocada por homem ou por animal. E sua água era límpida. E quando Narciso se deita para beber da água, porque estava com sede, ele se espanta. Se espanta com a beleza da imagem refletida nas águas. E pela primeira vez ele sente um impulso de unir-se a outro ser que ele não sabia. Era ele mesmo. E aí ele fica a definhar também, porque cada vez que ele tentava tocar a imagem se desfazia. Cada vez que ele tentava colocar a mão nas águas, as águas ficavam com pequenas ondas, marolas, e novamente ele entrava num tormento. O seu tormento seria infinito.
e narram as

tradições que, quando foram procurar Narciso, não mais o encontraram. Encontraram simplesmente uma flor de tonalidade amarela, a qual deram nome em sua homenagem. O mito de Narciso foi e continua sendo interpretado de várias formas. Mas uma das interpretações diz respeito ao chamamento da nossa própria consciência. Temos necessidade de verificar a nossa imagem refletida. Não a imagem do ego, a persona que sobressai na sociedade. Não aquilo que fazemos para fora. Mas temos que olhar a imagem que somos refletida a partir de dentro. Quem somos nós? Somos somente esse campo da consciência, aquilo que percebemos, ou somos algo muito mais profundo do que imaginamos ser? Temos que olhar o nosso espelho existencial para que nos conheçamos de maneira mais profunda. É por isso que Tirésias, de certa maneira, estava certo. Enquanto ele não se visse, aquela imagem iria perdurar. Podemos comparar como se fosse a trajetória do ego. Enquanto não nos olhamos de maneira profunda, a imagem do ego, a persona, permanece estagnada. Mas à medida que temos a coragem de olhar a nossa imagem refletida no espelho, vamos agregando novas forças, novas possibilidades no campo da personalidade. E esse é o nosso trabalho, ampliar cada vez mais o leque da consciência. A respeito da consciência, Jung irá dizer o seguinte. Declare Jung que a consciência é a relação dos conteúdos psíquicos com o ego, na medida em que essa relação é percebida como tal, pelo ego. As relações que não são percebidas como tal são inconscientes. Então detemos duas instâncias que Jung já traz em sua análise. De um lado, aquele campo da inconsciência. Tudo que não é percebido diretamente pelos nossos sentidos, pela nossa capacidade de discernir, aquilo que não está no campo da consciência, forma o inconsciente. Mas à medida que o ego percebe alguns conteúdos, faz assimilações, pode discernir, estabelecer contato com material psíquico, estabelece-se o campo da consciência. Então, tudo o que nos é perceptível ou facilmente acessável à consciência, que o ego se dá conta disso, se torna o campo da consciência. Mas como o próprio Freud já trazia, essa parte é muito pequena. É a ponta do iceberg, ou mesmo como alguns trazem, seria como se fosse uma pequenininha bola solta no oceano. Imaginemos isso. Ou de uma maneira mais profunda que alguns trazem, é como se fosse um pequenino grão de areia na extensão da praia. Isso nos traz a dimensão de quem somos, mas desconhecemos. Como o próprio Narciso desconhecia a si mesmo. E como Tirésias irá trazer para Liríope, a sua mãe. E o interessante é que Tirésias era cego. Isso é um simbolismo de que para adentrar-se nesse mundo inconsciente, para trazer mais conteúdos ao campo da consciência, nós devemos olhar para onde? Para nós mesmos, para dentro. Esse era o olhar que Tirésias apontava. Por ser cego, ele não conseguia olhar para fora. Ele olhava para si mesmo, olhava para dentro. E esse é o caminho para cada vez mais agregar conteúdos na própria consciência. E o interessante observar que Jung já traz que essa relação depende de um intermediário, que é o ego. Normalmente falamos muito mal do ego, queremos destruir o ego, enquanto a psicologia faz um caminho oposto. Não devemos destruir o ego, devemos estruturar o ego para que ele estabeleça uma relação saudável entre a consciência e o campo inconsciente. Porque, como o próprio Jung traz na obra Tipos Psicológicos,
A consciência não é idêntica à psique, pois a psique representa a totalidade dos conteúdos psíquicos, e estes não estão necessariamente, em sua totalidade, diretamente ligados ao ego, isto é, relacionados com ele de tal modo que assumam a qualidade da consciência. Ao mesmo tempo que Jung mostra essas duas instâncias, interfere e traz também para nós a importância de cada vez mais agregarmos conteúdos na nossa consciência. Conteúdos que nos impulsionem para uma vivência ética mais profunda. E todo esse material que nós deixamos viver na consciência, ele sofre muita influência do meio exterior. Tudo aquilo que nós ouvimos, que nós lemos, que nós vemos, tudo que os sentidos conseguem perceber, passa a fazer parte, em primeiro lugar, da consciência. Algumas dessas percepções, a maioria delas, vai sendo arquivada em nosso inconsciente. Mas imaginemos isso como um processo muito dinâmico. Tudo isso que vai sendo arquivado no inconsciente influencia a nossa consciência. Não sei se já aconteceu com vocês, de repente vocês se veem pensando algo que vocês não gostariam de estar pensando. Ou então tomando atitudes que não gostariam de tomar, pelo menos da forma. Isso é influência do inconsciente. Isso é o que passou despercebido nesse processo intenso de conhecimento, de educação, e que nós temos que nos dar conta. É por isso que é importante ter uma boa estrutura do ego para lidar com esse campo. Porque como a totalidade da psique, ela é muito grande, ela é muito intensa, o ego não se percebe como um todo. Olha o tamanho do nosso desafio de autoconhecimento. Quando a gente fala olhar a própria imagem, perceber os próprios conteúdos, muitas vezes vamos nos deparar com surpresas no campo do inconsciente. Mesmo frequentando reunião doutrinária, mesmo fazendo preces, mesmo participando de todas as atividades, isso não impede que tenhamos um inconsciente riquíssimo. E dentro desse inconsciente, lógico, se encontram forças, algumas desgovernadas, que nós temos que domar, nós temos que trabalhar, nós temos que estruturar, como se fosse um cavalo que perdesse as rédeas. Não sei se já aconteceu com vocês, comigo já aconteceu, de estar andando num cavalo e de repente ele sair desgovernado. Isso, de alguma forma, é igual ao inconsciente. Interessante que durante essa experiência, né, estávamos eu e Iris num local, e aí fomos montar a cavalo, né? E aí o marido, lógico, quer impressionar a esposa, se coloca numa pose para andar de cavalo, e de repente Iris só vê o meu cavalo passando em correria, né? E o comentário dela foi o seguinte: nossa, meu marido é um exímio montador. Mal sabia ela que o marido, né, já estava todo tremendo e já se vendo, já, bom, como é que eu vou cair? Vou cair desse lado, vou cair do outro? Eu já estava me preparando para a queda, porque o cavalo não me perguntou se eu queria correr. Mas ele foi adiante na trajetória dele. Isso, de alguma forma, simboliza o inconsciente indomado. Precisamos domar essas forças do inconsciente através da estruturação no campo da consciência. Precisamos ter coragem de fazer o que Narciso não fez: olhar a nossa própria imagem, olhar com coragem, porque lá encontraremos forças também muito poderosas, algumas que nos assustam com esse encontro do inconsciente, e que precisamos ter muita força para não se deter nessa jornada de individuação. Porque a existência só é real quando é consciente para alguém. E a tarefa do homem é conscientizar-se dos conteúdos que pressionam a alma para cima, vindos do inconsciente. Olha Jung trazendo o objetivo da própria psique: cada vez mais se conscientizar do ser que somos. Como nós tomaremos consciência do mundo se não conhecemos esse mundo interno?
queremos, e o homem avança muito na conquista das ciências, mas a ciência de nós mesmos não pode ficar esquecida. O processo de autodescobrimento, autoconhecimento, individuação, como queiram chamar, é um processo que exige muito esforço, um esforço diário, um esforço e perseverança constantes para que nós nos deparemos com todo esse conteúdo que nos impulsiona. Porque como a força do self é arquetípica, no sentido de que ela não se detém na jornada de individuação, toda vez que o ego recua, acontecem os conflitos. Os conflitos, os maiores deles, muitas vezes, vêm da nossa recusa em querer crescer, em querer ir adiante. Mas como o self, enquanto arquétipo, ele impulsiona, entra em choque muitas vezes com a atitude do ego. Aí seria uma atitude incompatível com o processo de individuação, com o processo de autodescobrimento. Então, o conflito por si mesmo não é negativo. O conflito mostra que existe algo em desacordo. Mas o trabalho da maturidade é justamente observar quais forças estão fazendo com que haja desacordo dentro dessas instâncias psíquicas, consciente e inconsciente. E Joana de Ângeles, em Triunfo Pessoal, vai dizer o seguinte: à medida que o ego se faz consciente dos valores íncitos no self, torna-se factível uma programação saudável para o comportamento, trabalhando cada dificuldade, todo desafio, mediante a reconciliação com a sua realidade eterna. E essa imagem que Joana traz, ela é muito profunda, porque é como se nós tivéssemos que nos reconciliar conosco mesmo. É importante no processo de individuação que nos reconciliemos com os nossos adversários. Jesus já trazia isso. Reconciliai-vos com os vossos adversários antes de trazerdes a oferta no altar. Mas quais são os nossos maiores adversários? Onde se encontram esses adversários que não largam do nosso pé, não nos desacompanham, senão no nosso próprio mundo psíquico? Então, esses adversários devem ser os primeiros a serem trabalhados na reconciliação. Essa autorreconciliação, essa conciliação do campo da consciência, do ego, com os valores íncitos no self, com os valores que fazem parte da nossa própria essência, torna factível, possível, uma programação saudável para o comportamento. Comportamento se traduz em atitudes. Então é necessária uma nova atitude no campo do ego. Não existe modificação sem transformação em atitudes. Por isso que muitas pessoas se queixam: mas eu leio tanto, eu vejo tanto vídeo. Mas se esse lê tanto, esse vê tanto vídeo, esse vê tanta palestra, não se transforma numa atitude compatível no ego, não existe transformação. E a ampliação da consciência se dá também através desse campo, da atitude principalmente. Por isso que nós reencarnamos, porque no plano espiritual, normalmente nós fazemos muito planos. Existe crescimento no plano espiritual? Claro que existe. Existe a predisposição, existe o treinamento, existe uma série de conhecimentos que tomamos campo, mas é aqui na Terra, encarnados, quando a sombra parece que se adensa por conta dos hormônios, é que nós temos que treinar a atitude compatível. É aqui que a atuação do ego toma e se consolida para poder propiciar o processo de individuação. E o que estamos fazendo dessa oportunidade? Temos tido a coragem de exercitar isso no campo do comportamento? Porque isso é um grande desafio, se reconciliar com as próprias divergências internas. E eu creio que talvez seja o maior desafio. Porque à medida que nos reconciliamos com a nossa própria sombra, aquilo que desconhecemos em nós, passa a ser mais fácil lidar com o outro.
porque eu reconheço as minhas limitações, reconheço minhas fragilidades, reconheço as limitações que fazem parte do meu ser e aprendo a lidar também com outro que se encontra nessa mesma jornada, nesse mesmo desafio da individuação. E Joana de Ângeles prossegue. A consciência adquirida, a perfeita identificação do conhecimento e do fazer, do saber e do amar, faculta a ampliação das próprias possibilidades para penetrar em dimensões metafísicas. Olha que interessante a polaridade que ela traz. A consciência adquirida, e aqui já partimos para um outro campo de consciência. Primeiro nós falamos da instância consciência enquanto conteúdos que o ego administra. Aqui Joana já traz uma outra definição de consciência adquirida. E é normal utilizar essa nomenclatura para falar de consciência. Quando falamos fulano, é uma pessoa de consciência, ou então uma pessoa que não tem consciência. Na verdade, todos temos consciência enquanto instância psíquica. Mas a consciência adquirida, ela é sinal de maturidade. E como nós vamos adquirir essa maturidade? Primeiro, identificando o fazer com o conhecimento. Quantas vezes nós conhecemos algo, sabemos de cor, mas não unimos isso ao nosso comportamento? Então, isso seria um efetivo saber? Podemos dizer que sabemos quando não trazemos isso para o nosso comportamento diário? Podemos saber intelectualmente, mas ainda não sentimos, não intuímos, não usamos toda a essência do ser naquele conhecimento que dizemos ter. Então, o conhecimento vai muito além do intelecto, e ela traz outra analogia quando ela mostra o saber e o amar. Como se fossem duas polaridades. A polaridade cognitiva, racional, de saber discernir, e o amor enquanto polaridade do sentimento, algo profundo, algo que faz com que possamos estabelecer uma correlação mais profunda com o outro e conosco mesmo, quando sentimos. E é interessante utilizar dessa dimensão, muitas vezes esquecidas, porque aqui, às vezes queremos tomar uma decisão e trazemos uma decisão muito para o racional. Lógico que temos que utilizar a razão. Mas no processo terapêutico, eu costumo muitas vezes perguntar à pessoa, quando ela está em dúvida, eu pergunto não somente o que você pensa, mas o que você sente a partir dessa atitude que você quer tomar? Qual é o seu sentimento mais profundo com relação a isso? Mas mesmo assim, às vezes a pessoa tem dificuldade. Aí nós fazemos o quê? Fazemos uma ponte com o outro. Tente transferir para uma outra pessoa essa decisão. Se fosse outra pessoa no seu lugar, o que você acharia mais justo, mais sincero, mais racional, mais íntegro? Aí nós temos mais facilidade, porque saímos de uma dimensão e percebemos no outro. Mas vejam como é importante fazer a ponte com todas as instâncias para agregar no ser uma integridade de atitudes, um comportamento. E o comportamento é essencial para a ampliação de consciência. À medida que vamos exercitando, à medida que vamos adentrando e trazendo para perto de nós toda essa gama de atitudes, a consciência se amplia. Às vezes vem através de conflitos, e nós vemos isso nos nossos dias atuais. Quando é que ganhou força o movimento ecológico? Quando o nosso ecossistema estava amplamente afetado por isso. A nossa própria vida corria risco. Na psique funciona de maneira semelhante. Às vezes só agimos por conta dos nossos conflitos. Aí percebemos a necessidade de mudar. A necessidade impulsiona um novo tipo de atitude. Com uma nova atitude, concretizamos na consciência a possibilidade de manifestação do self. E aí agora, em termos coletivos, nós vemos as pessoas preocupadas na reciclagem do lixo, no cuidado com a água,
no cuidado com as próprias forças da natureza, porque enquanto não cuidadas, elas fazem o quê? Se desgovernam. Se desgovernam e atingem o próprio homem que vive no meio ambiente. No mundo psíquico ocorre isso também. Quando não cuidamos dessas forças que fazem parte da nossa essência, elas podem se desgovernar. E atingindo o campo da consciência, criar efeitos devastadores. Efeitos devastadores, como são as psicopatologias, as doenças graves, que não vem somente como um processo punitivo, mas principalmente como um chamamento de consciência, como se fosse: homem, desperta, desperta do sono que te encontra, desperta dessa letargia que vai te levar à ruína. E é preciso cada vez mais despertar nesse processo. A consciência não é inteligência no sentido mental, mas a capacidade de estabelecer parâmetros para entender o bem e o mal, optando pelo primeiro e seguindo a diretriz do equilíbrio, das possibilidades latentes, desenvolvendo os recursos atuais em favor do seu vir a ser. E é interessante, Joana de Ângeles, ressaltar que consciência não é inteligência mental. Quantas pessoas inteligentes, racionalmente, que sabem muito, conhecem muito a ciência, mas continuam tendo atitudes equivocadas, continuam tendo uma vida altamente destrutiva para si mesmo e para os outros que a cercam. Então, essa inteligência cognitiva não está a serviço da vida. É uma inteligência que não se transforma em sabedoria. É como se fôssemos consultar um médico e o médico dissesse: olha, fumar faz mal, beber faz mal, mas ele fuma e ele bebe. E encontramos, infelizmente, médicos que fazem isso. Nada, nenhuma crítica à pessoa, mas à atitude. A atitude é incompatível com o conhecimento que ele já pode ter. É incompatível com sua fala. É incompatível com o conhecimento de saúde de maneira integral. E essa incompatibilidade nós temos que trazer para nós. Onde estão as minhas incompatibilidades? Aquele saber que eu já posso ter, mas que não me faz agir de maneira diferente. Aonde eu coloco? Porque tudo isso vai para a sombra. E como não nos podemos mais nos dar ao luxo da ignorância, muitas vezes somos acometidos pela culpa. A culpa vem como uma instância que possibilita o despertar da consciência, se tivermos maturidade para lidar com ela. Se temos maturidade, assumimos a responsabilidade e modificamos o rumo da nossa atitude. E aí passamos a discernir entre o bem e o mal. Mas discernir entre o bem e o mal é somente para ver e julgar os outros, ou é propriamente um discernimento interno das atitudes? Normalmente só sabemos muito bem dizer o bem e o mal dos outros. Isso é fácil, não é? As pessoas parecem que têm respostas prontas para o que é bom e mal na vida de terceiros. Mas por que será que temos tanta dificuldade em fazer esse processo interno? Por que será que é tão difícil? Eu percebo que às vezes é um mecanismo de fuga do ego que não quer passar pelo sacrifício, pagar o preço da própria transformação. Porque como a consciência, trazer a consciência é também uma forma de parto, como a benfeitora traz, o parto traz dores. Se focamos na dor, focamos na polaridade negativa. Mas o parto, em essência, é dar à luz. Se focamos na luz, prosseguimos. Por isso que nesse processo temos que focar a luz, trazer a luz da nossa própria essência, discernir entre o bem e o mal, seguir no caminho daquilo que é estruturante, daquilo que é positivo, daquilo que pode trazer consequências grandiosas para o meu ser, e seguir nessa diretriz de equilíbrio, o que faz trazer à tona
o vir a ser. O vir a ser, quando Joana traz esse termo, significam aquelas possibilidades que não foram ainda exercidas na consciência. É o futuro existencial, o vir a ser, a possibilidade futura. Recordem-se de Tirésias, quando faz o vaticínio a Narciso. Se ele não se vir, prosseguirá nessa existência. Mas o vir a ser de Narciso estava justamente no momento em que ele se visse. E olha o símbolo que é trazido depois, uma flor. A flor normalmente traz o simbolismo de vida, de leveza, de exuberância, de ornamentação, mas normalmente também está associada ao fruto. O fruto que traz novas possibilidades. O fruto que em si mesmo é o arquétipo de novas possibilidades quando apresenta a semente. E precisamos verificar os frutos que estamos trazendo, mas também os frutos futuros que podem vir da nossa própria atitude, da nossa atitude transformada e modificada. Alguns que pretendem o acordar da consciência buscam os gurus famosos em cada época, a fim de que eles pensem e ajam sem o esforço pessoal dos que se fazem seus discípulos, incorrendo em fugas inoportunas aos labores edificantes da vida atual, sempre desafiadora e exigente. E olha que esse é um processo muito atual. Quantas vezes nós vemos, mesmo na doutrina espírita, quantas pessoas que querem transformar os médiums, os palestrantes, em gurus. Ah, você é o meu mestre, você é meu guru. Quando cada um tem que ser mestre de si mesmo. Lógico que existem pessoas mais experientes que podem nos aconselhar, que podem nos falar da sua própria jornada e isso sirva como estímulo. Mas como cada um traz a consciência escrita em si mesmo, esse despertar da consciência exige um esforço pessoal. E isso muitas vezes se prende ao mecanismo de fuga, porque talvez seja mais fácil eu achar um guru que me diga tudo o que eu tenho que fazer e aí eu sempre serei o discípulo desse guru. Mas e quando esse guru faltar? O que eu vou fazer? Procurar novos mestres? Procurar novos gurus? Enquanto eu tenho todo à disposição da consciência um manancial de energia, de ensinamentos que fazem parte do meu próprio mundo psíquico e que eu devo atuar no despertar. Então, essa busca de gurus de todos os tempos trata-se também de um mecanismo de fuga. Trata-se de uma fuga da responsabilidade em não assumir os próprios equívocos, em não fazer escolhas. E temos que prestar atenção, porque quando nós não fazemos escolhas, na verdade estamos escolhendo também. Estamos escolhendo talvez o caminho mais fácil, que é não ter que decidir. Como eu não quero decidir, é mais fácil que o outro escolha por mim. Porque depois eu posso fazer o quê? Culpá-lo. Ah, eu posso encontrar um culpado, transferir a culpa, projetar. Mas muito mais profundo é eu assumir o meu caminho, mesmo que cometa os meus equívocos, e tenha sempre a predisposição de refazer o meu caminho, de despertar a minha essência dentro dessa jornada da vida que é sempre desafiadora e sempre exigente. A vida exige o nosso esforço. A vida nos desafia constantemente. E esse desafio, quando bem aproveitado, serve para a ampliação da consciência, serve para o nosso crescimento. Por isso que não nos devemos mais nos deter nessa imaturidade que nos prende a processos ainda infantis de encontrar sempre gurus que tragam respostas prontas. Mas como eles também têm as suas limitações, eles também podem se equivocar. É por isso que cada um deve fazer o seu próprio processo de despertar da consciência. Por isso que adquirir consciência, no seu sentido profundo, é despertar para o equacionamento das próprias incógnitas.
com o consequente compreender das responsabilidades que a si mesmo dizem respeito. Adquirir consciência. Enquanto Narciso não se visse, ele viveria, ou seja, o ego permaneceria estagnado. Mas a partir do momento em que ele enxergasse a própria imagem refletida na água, ele não mais existiria, pelo menos daquela forma. O que essa narrativa da mitologia grega nos chama a atenção é exatamente essa necessidade de encontrar a fonte profunda do nosso ser mais íntimo. Encontrar a água cristalina do self, do espírito imortal que somos. Fazer essa jornada em busca de si mesmo. Adentrar-se fechando os olhos para os sentidos externos puramente e olhar um pouco mais para dentro para ver quais são as forças que fazem parte do meu ser que eu ainda desconheço. Como devo ampliar esse campo da consciência? Como devo trazer à tona tudo aquilo que eu já conheço de forma mental, cognitiva e transformar esse aprendizado em sabedoria, em essência de vida? Vendo a própria imagem refletida, Narciso quis tocar as águas cristalinas e elas se desfaziam. Narciso quis apegar-se à imagem, mergulhar profundamente. E de certa forma devemos fazer isso. Mergulhar profundamente nessa jornada de autoconhecimento para que possamos nos transformar também em flores que adornem a vida atual. O mundo atual carece da nossa consciência. O mundo atual exige que nos transformemos em homens e mulheres conscientes para que cada vez mais possamos finalmente construir a era da consciência. Então, ficam aqui os nossos votos de muita paz e os nossos abraços cordiais, aguardando o nosso próximo encontro.

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1: Esse obstáculo, de aparência terrível, é fácil de ser descartado. A memória das coisas vividas, de atos efetuados, não é uma condição necessária da existência.
2: É porque hoje em dia se fala bastante sobre memória, é uma questão de estar ligado à emoção, né, a afeto. Então, assim, você estava falando no estudo passado que o seu amigo não se lembrava o que comeu ontem, né? Mas ele pode ser que ele se lembre o que é que ele comeu no Natal, que foi muito especial para ele na casa da avó. Há não sei quantos anos passados, né? Não, eu nem sei o que eu estava vestindo segunda-feira, mas eu posso me lembrar do que eu estava vestindo num encontro com o namorado que eu tive, numa festa. Vem tudo assim na cabeça, cor, tudo, né? Então, assim, a nossa memória ela é muito ligada às emoções. Então, às vezes, a gente tem essas memórias quando a gente está num lugar, quando a gente está vivendo uma situação, e aí, às vezes, a gente tem a certeza que já esteve naquele lugar, que já viveu aquela situação, né, que é o déjà vu. Ou então, a gente jura que aconteceu uma coisa que não aconteceu. Então, por exemplo, a minha filha, ela jura que ela foi esquecida na escola. Ela nunca foi esquecida na escola. Mas ela jurava que a gente esqueceu. E ela contava aquilo quando era criança. Ela contava aquilo nos mínimos detalhes. Uma coisa que absolutamente nunca aconteceu, né? Ela tem um sonho recorrente em que ela tem uma perna mais curta do que a outra, né?
3: Olha.
2: Então, todos nós temos experiências assim, curiosas, que não encaixam muito bem. Então, a gente não se lembra o nome, a data, o lugar, embora às vezes essas memórias aflorem, principalmente em crianças, né, antes dos 7 anos, que são estudadas aí pelos pesquisadores. É imperdível o livro ou o filme Minha Vida Noutra Vida, porque essas memórias vieram muito fortes para uma mulher já adulta, né, que a levaram a resolver uma situação que ela deixou pendente numa vida passada. Embora essas lembranças mais diretas aconteçam, não é o comum, porque nós precisamos dessa, como é que eu vou dizer, de não ser reconhecidos. Nós precisamos desse anonimato, né? Na família,
3: né?
2: Nós precisamos não ser reconhecidos na família, porque geralmente na família nós estamos com os desafetos, nós estamos com aqueles que nos prejudicaram ou que nós prejudicamos para poder nos reequilibrarmos perante a lei. Imagina se a gente se lembra, né? Então, essa memória, ela é bastante seletiva em relação a você manter, fixar aquilo que você aprendeu, aquilo que você conquistou em termos de virtude, e essas outras coisas ficam aí, né, para trás, gravadas de alguma forma nesse universo, estando acessíveis a serem trazidas à consciência, se for o caso, mas que no dia a dia a gente não se lembra.
3: Exatamente. E hoje eu estava até me lembrando, hoje eu estava até um pouco assim, dizendo assim, conversando com Deus de manhã, eu falei assim, eu sinto que eu não sou dessa família, porque eles são tão diferentes no pensar, no desprendimento das coisas. Eu fui observando cada um, minha mãe, minhas duas irmãs, são tão diferentes de mim. Eu falei assim, eu já perguntei para Deus assim, o que que eu fui fazer nessa família, que eles são tão diferentes, não bate, o sentimento não bate,
2: as coisas... Nosso amigo Paulo Cordeiro dizia isso, eu sou um estranho no ninho.
3: Eu sou estranho no ninho.
2: Né? Então, assim, a gente conhece, né, as mulheres lá da família Cordeiro, tão sérias, né? Umas mulheres assim tão, né? Um funcionamento não tem nada a ver com bondade ou com nada disso, mas são posturas muito rígidas, né?
3: Rígida,
2: e o Paulo Cordeiro era sambista, né? Então, ele dizia, e muito extrovertido, e muito brincalhão, né? E ele dizia assim, eu sou um estranho no ninho. Mas vai entender o que que, por que que você está ligado àqueles espíritos ali. É, o porquê, o grande porquê é para o bem de todos.
3: É, exatamente.
2: Agora, exatamente, as ligações quais são, é melhor não lembrar.
3: Hoje de manhã eu estava me queixando disso, você não sabe.
2: Ah, estava se queixando?
3: Senhor, por que te botou nessa família?
2: É.
3: Por que ele não gostou?
2: Mas qual que você queria?
3: Eu queria uma família assim, parecida comigo, mas não tem, assim, tão
2: sim,
3: parecida.
2: Real, família real, britânica.
3: Solto, sabe? Leque, sabe? Não são assim, são tudo tão diferentes.
2: É.
3: Mas então, fazer o quê, né?
2: Você tem que passar um pouco daquilo que é fácil pra você e absorver um pouco daquilo que é difícil pra você. E assim a gente se ajuda uns
3: eles
2: aos
3: não,
2: outros, né?
3: não são assim soltos, sabe? São ali agarrados nas coisas em tudo. Nossa,
2: oh, meu Deus.
1: Nenhum de nós se lembra do tempo passado no seio de sua mãe ou mesmo no berço. Poucos homens conservam a memória das impressões e de atos da primeira infância. Entretanto, ali estão partes integrantes da nossa existência atual. Cada manhã ao despertar, perdemos a lembrança da maior parte dos nossos sonhos, embora esses sonhos nos tenham parecido, no momento, igualmente realidade. Só nos restam sensações confusas experimentadas pelo espírito quando recai sob influência material.
2: Então, assim, né? Nem da gravidez e nem da primeira infância, que são momentos determinantes, né? De muitas características que a gente traz, né? É, a gente não se lembra, né? Acorda de manhã, sabe que sonhou, às vezes lembra, às vezes não tem lembrança nenhuma, e foi vivido nessa vida mesmo.
3: É.
2: Então, por aí a gente vê que o nosso poder de memória, ele é bastante restrito, né? Como, porque senão a gente não dá conta dos aprendizados novos que a gente tem que fazer. Então, assim, é como o computador, né? Se ele estiver sobrecarregado de programas, você não... Ele fica lento, né? Ele fica... Então, você, para inserir uma coisa nova, você precisa deletar alguma coisa ali. Precisa pôr, né? Precisa fazer uma limpeza para poder chamar novas informações. Então, a gente não daria conta de ter na memória cada acontecimento, nem dessa vida, muito menos de vidas passadas, né? É.
1: Nossos dias e nossas noites são como nossas vidas terrestres e espirituais, e o sono parece tão inexplicável quanto a morte. Todos dois nos transportam alternadamente para os meios distintos e para condições diferentes, o que não impede nossa identidade manifestar-se e persistir através de estados variados.
2: É, hoje em dia já se tem mais informação sobre o sono, né? O que determina e tal, como é que é. Mas é uma coisa que sempre é bastante misteriosa, né? Quando, por exemplo, você está num sonho e você sabe que está num sonho.
3: Ah, isso é interessante, né? Isso aconteceu comigo.
2: Às vezes é uma coisa muito ruim e você mesmo diz assim para você... Fica calmo, isso é só um sonho. Aí você responde para você mesmo. Ah, isso é só um sonho, então deixa eu acordar. Né? É misterioso, não é? É misterioso, é uma coisa assim. Né? Ah, melatonina e tal, coisa e tal. Mas é uma coisa ainda bastante misteriosa, né? E curiosa.
3: É verdade.
1: No sono magnético, o espírito, desprendido do corpo, lembra-se de coisas que esquecerá ao retornar à carne, mas das quais recobrará o encadeamento quando retornar ao estado de lucidez.
2: É, o sono magnético, né, aquele induzido por hipnose, né, por outras técnicas, é uma vivência que boa parte das pessoas não tem. Algumas são suscetíveis de serem magnetizadas, outras não. Nesse caso que eu falei aqui, que é do livro Minha Vida Noutra Vida, né, a senhora, ela começa a ser assaltada por lembranças de uma cidade, né, pelo nome de uma cidade, por um monumentos dessa cidade que ficaria na Irlanda, depois ela vai pesquisar. E aquilo começa a perturbar imensamente a vida dela, né, a vida familiar, e aquilo vai se tornando cada vez mais intenso, e ela procura ajuda de um terapeuta, que aí a induz ao sono magnético, né, e aí ela começa a trazer toda a história, né, da senhora que vivia naquela cidade, que tinha os filhos, e, enfim, as dificuldades por que eles passavam e tal, até que ela consegue recompor toda a história, retornar lá na cidade, reencontrar aqueles filhos já velhinhos, né? Tem até a foto deles na internet. Ela junto com os filhos velhinhos, né? Então a situação é que o marido era alcoólatra, né? E ela ia desencarnar numa situação de extrema pobreza, e ela fala para o filho mais velho que prometesse para ela que não ia permitir que a família se dispersasse. Só que ele não teve como dar conta dessa promessa, né? Como é que ele ia manter os irmãos todos juntos, se ele era uma criança também? Então, ele e os irmãos são entregues à família de adoção. E ela volta lá na cidade e ela reencontra esse velhinho vivendo sozinho e amargurado por essa culpa, porque ele tinha prometido para a mãe, né? Então, consegue assim o reencontro de todos eles e né, dela dizer que entendia aquilo, né? Então, ela experimenta tanto as lembranças espontâneas, mas fugazes, assim, lances, né, de paisagens e de nome da cidade, e pelo sono magnético ela começa a relatar toda a história lá para o terapeuta, porque desprendido do corpo, o espírito se lembra de coisas que quando volta para o corpo, volta a esquecer.
1: Uhum.
2: Né?
1: Esse estado de sono provocado desenvolve nos sonâmbulos aptidões especiais, que desaparecem no estado de vigília, abafadas, aniquiladas por um invólucro corporal.
2: Lembrando que sonâmbulo, na doutrina espírita, no relato de Kardec dos Espíritos, não é o que a gente chama de sonâmbulo, né? São pessoas que vivenciam estados alterados de consciência. E que são suscetíveis à hipnose. Porque o sonâmbulo é aquele que fala, anda dormindo, na nossa terminologia atual. Então, assim, uma pessoa pode ser hipnotizada e induzida a uma coisa qualquer que depois, quando ela retorna, não lembra, não sabe, não é capaz.
1: Nessas diversas condições, o ser psíquico parece atravessar dois estados de consciência, duas fases alternadas da existência, que se encadeiam e se envolvem uma na outra. O esquecimento, assim como uma espessa cortina, separa o sono do estado de vigília, como separa cada vida terrestre das existências anteriores e da vida no espaço.
2: Sim, a memória, ela se deve a uma função cerebral, né? Então você tem o cérebro perispiritual e você tem o cérebro físico. Então muita coisa que está no cérebro perispiritual, o cérebro físico não dá conta de expressar e nem de vivenciar. Então é como se você também tivesse um computador muitíssimo mais avançado do que o modelito que você tem. Então não adianta que o modelito que você tem não vai fazer o que o outro faz, né? Então, no ato da desencarnação, muitas das nossas memórias, a maioria das nossas memórias, morrem com o cérebro físico, porque não interessa nada para o espírito saber quantas vezes ele comeu feijão com arroz, quantas vezes ele tomou banho.
3: Então, é mesmo, né?
2: Ele vai levar as lembranças daquilo que é relevante, daquilo,
3: né,
2: que ele aprendeu e daquilo que ele aperfeiçoou, né, em termos de virtudes, enfim. as experiências relevantes, como acontece mesmo quando a gente está encarnado.
3: É porque a gente vai ficar lembrando o que comeu ontem, o que comeu, não, quantas pizzas.
2: Não, o cérebro, quando você vai dormir, o cérebro limpa, ele deleta isso tudo.
3: É mesmo, né?
2: Para poder abrir espaço para uma outra, outros arquivos que vão entrar, né?
1: Uhum. Se as impressões que a alma sente no decurso da vida atual, no estado de desprendimento completo, seja através do sono natural, seja através do sono provocado, não podem ser transmitidas ao cérebro. Deve-se compreender que as recordações de uma vida anterior seluíam mais dificilmente ainda. O cérebro não pode receber e armazenar senão as impressões comunicadas pela alma no estado de cativeiro na matéria. A memória só poderia reproduzir o que ela registrou.
3: A memória só saberia.
2: É.
3: Reproduzir.
2: Só poderia.
1: É.
3: A memória só. Aqui tá saberia.
2: É? Então houve alguma mudança aí de uma edição para outra.
3: Aqui.
2: Não, acredito em você.
3: É, só saberia.
2: É, aqui botaram poderia. É, houve alguma mudança houve aí alguma de ângulo, mas aí não faz muita diferença, não. Né? É, então, assim, quando a alma está num estado de desprendimento, seja através do sono natural ou através do sono provocado, quer dizer, no, na hipnose, no transe, né? Vocês aí que são médios de incorporação, né? É, enquanto vocês estão incorporados, vocês estão em estado de transe, algumas coisas podem estar acontecendo com o seu corpo que você não tem a menor noção.
3: Ah, é?
2: Né? Talvez você chegou para o trabalho, estava com uma dor no joelho.
3: É.
2: Porque o joelho está inflamado. Aí você sentou ali, né? Deu uma saída, entrou outro espírito ali, né? E quando você volta, eu estava com uma dor no joelho.
3: É.
2: Né? É, então, assim, o cérebro registra aquilo que o espírito vivencia. O que o espírito não vivencia, o cérebro não registra. Uma pessoa, por exemplo, em estado de coma, né? Quando ela acorda do coma, ela não tem noção se passou um dia, dois dias, cinco anos, dez anos, né? É, por quê? Porque a alma não participou daquilo que o corpo participou ali. Ah, mas eu vinha te ver todo dia. Ah, mas aconteceu isso, aconteceu aquilo. Não, não tenho memória, porque o espírito estava em outro lugar, não estava ali no corpo.
1: É, eu tive oportunidade de vivenciar isso, não em caso de coma nem nada, mas como você trouxe o exemplo da incorporação, uma das conversas com o Dr. Erma, em algum centro que eu participei, conversando, né, com o Dr. Erma diretamente, aí acabou a conversa, o médico chegou para mim, e aí, Bernardo, o que ele falou? Eu falei, fala você, você estava mais próximo dele. Ele falou, eu não lembro de nada.
2: Uhum.
1: Então, reproduza o que o Dr. Erma falou para você.
2: Exatamente.
1: Porque eu não estou lembrando. Porque
2: a memória dele não participou.
1: Porque não participa.
2: É.
1: Então, não
2: participa. Fica num estado
1: registro.
2: De suspensão, né? Num estado de suspensão. Uma anestesia geral, por exemplo, quem já tomou, né? Quando acorda da anestesia, você fala para a pessoa assim, olha, já acabou, foi tudo bem. A pessoa fica assim, acabou o quê? A minha filha, quando operou agora a vesícula, né? E eu disse, olha, já acabou a cirurgia, tá tudo bem. Aí ela disse assim, mãe, eu fiz escova marroquina.
3: Eu lembrava
2: da escova marroquina que ela fez. Sabia de cirurgia, nada, aquilo ali vai voltando aos poucos, né? À medida em que o espírito vai se acoplando, o corpo vão se religando, né, novamente, né?
3: Ah, é isso que acontece na incorporação.
2: Uhum.
3: Eu vou voltando assim.
2: É.
3: Bem lentamente.
2: É. A graça tem umas coisas que só a graça mesmo, né?
3: É.
2: Às vezes ela está conversando com a gente, ou a gente está no carro, e ela diz assim, gente, olha só, estou indo embora. E aí você olha para ela está com a mesma cara. Mas ela não está mais. não está mais presente, não está mais no meio de nós, né? Então, alguns médiuns têm essa possibilidade, né? E alguns têm essa coisa tão desenvolvida que aqui está, conversando com você, vão lá no tal lugar ver o que está acontecendo lá, Eurípides, né? Vão lá ver o que está acontecendo lá em tal lugar. Então, aquilo que aconteceu com ele enquanto ele foi lá em tal lugar em espírito, isso, ele não tem memória. É. Ele não estava ali. Né?
3: Isso mesmo.
2: Ah, professor, o senhor ficou assim, ficou assado. Ele é?
1: A cada renascimento, o organismo cerebral constitui para nós como um livro novo sobre o qual se gravam as sensações e as imagens. Retornando à carne, a alma perde a lembrança de tudo o que viu e realizou no estado de liberdade, e só tornará a lembrar-se quando abandonar de novo sua prisão temporária.
2: É, de forma total, né, e cabal, e muitas vezes nem mesmo com a desencarnação, né? O espírito fica num estado de perturbação que pode se prolongar por muitos séculos, né?
1: O esquecimento do passado é para o homem a condição indispensável de toda a prova e todo o progresso terrestre. Esse passado de cada um de nós tem suas manchas e suas nódoas, percorrendo a série dos tempos dissipados, atravessando as ideias de brutalidade, devemos ter acumulado muitas faltas, muitas iniquidades. Escapados apenas ontem da barbárie, o fardo dessas lembranças seria acabrunhador, para nós. A vida terrestre é às vezes difícil de suportar. Seria muito mais difícil ainda se, no cortejo de nossos males presentes, viesse juntar-se à memória dos sofrimentos ou das vergonhas passadas.
2: Pois é. Então, olhando assim retrospectivamente para a história da humanidade, fica fácil da gente saber, né, os círculos nos quais a gente provavelmente transitou.

0: desfilados pela cidade e as pessoas foram para a janela para ver isso, né? Então isso seria um espetáculo para a maioria de nós, assim, insuportável, né? Enlouquecedor. Mas a gente gostou muito de ver pessoas serem enforcadas, serem queimadas vivas, né? Quando a gente vê aí nos filmes ou nos livros, né? Ah, vamos queimar. E vai todo mundo correndo na praça para ver a pessoa ser queimada viva. Isso hoje seria suficiente para enlouquecer uma pessoa comum. Só se um missionário, não. Uma pessoa comum, né? Crucificação de Jesus, por exemplo. Então, se a gente for olhar aí para trás e ver essas coisas todas e nos identificar pessoalmente ali presente, atuante no, numa situação dessa, seria insuportável mesmo. Então, o esquecimento do passado, ele nos dá uma oportunidade de ter um mínimo de serenidade, de tranquilidade para um recomeço, para escrever um livro novo, como Leon Denis diz, né?
1: A recordação das nossas vidas anteriores não estaria igualmente ligada à recordação do passado dos outros? Subindo a cadeia das nossas existências, a trama da nossa própria história, encontraríamos o vestígio das ações dos nossos semelhantes. As inimizades perpetuar-se-iam, as rivalidades, os ódios, a discórdia revivar-se-iam, de vidas em vidas, de século em séculos. Nossos inimigos, nossas vítimas de outrora, reconhecer-nos-iam e nos perseguiriam com sua vingança.
0: Abençoado esquecimento, né?
1: E esses dois parágrafos, eles são... Eles trazem muito bem essa ideia, né, do capítulo, né, porque joga bem limpo com a gente, né? Acho que ele coloca todas as cartas na mesa possíveis, assim, e fala, olha, gente, realmente não dá não, porque a gente não aguentaria tudo isso, né? Não só porque aqui ele tá falando das coisas de situações de coisas ruins, mas também levando para as coisas boas que a gente fez, quanto o orgulho, né, poderia nos corromper também, né? Então isso tudo ele mostra para a gente falar, olha só, para aí, o que a gente está vivendo agora é o bastante, né, para a gente, porque essas informações em algum momento elas vão ser juntadas, mas agora não é o momento. O momento é dessa experiência.
0: A gente não tem estrutura, né?
1: A experiência é moral pra você estar ali dentro daquela família, daquele ciclo de amigos, para você, porque imagina, né? Não haveria lei de progresso se isso aqui não acontecesse, né? De você retornar sabendo de tudo que aquela outra pessoa fez com você, aí você vai lá e se vinga. A outra pessoa se vinga de novo porque você fez.
0: Mesmo sem lembrar, a gente vê esse vai e vem, né?
1: E aí até... Pois é, no tem um livro muito bom, Valério, Um Caso de Obsessão. Ele comenta isso, né? E é uma história de obsessão que começa no plano espiritual entre dois espíritos desencarnados, não se gostam, e são unidos, né, para tentar tirar do sério uma família. Então, olha quanto, ó, aquele cara lá, ó, tem problema também contigo. Então, você tem que, um aí tem que fazer melhor que o outro para entrar no time aqui da galera rebelde. Então, são dois espíritos bem complicados que não se dão, e desencarnados ainda, agem para tirar uma família do sério também, para tentar uma vingança, né? Sim. E fica martelando, e a família do Valério, né, quase toda destruída por conta, né, desses casos, né? Ainda tem esses exemplos, né, de espíritos desencarnados que também ficam,
0: sim,
1: ali, né?
0: É.
1: Em cima.
0: É, porque também não se lembram, né? Se lembram do débito que aquele tem com ele, mas não se lembra do que o colocou naquela condição, né? Então, muitas vezes eu vi, né, e a gente lê também na literatura espírita que fala de desobsessão, os dirigentes espirituais levarem o obsessor a recordar, né, porque ele fica fixado no momento em que ele foi lesado, mas ele apaga o momento em que ele lesou, que resultou naquela...

0: naquilo que foi de ruim que aconteceu com ele, que o outro fez. Quer dizer, se ninguém interromper essa cadeia, aquilo fica nesse eterno, né? Um persegue daqui, destrói, aí o outro fica se sentindo no direito de cobrar. Por isso que a grande lição, né, de Jesus, entre tantas, é a do perdão das ofensas, porque senão a gente fica preso justamente às pessoas que a gente não ama, né?
1: É.
0: Paramos por aqui?
1: Uhum.

0: falamos a respeito do sofrimento. E a nossa aula de hoje é a respeito da libertação do sofrimento. Quem não deseja se libertar do sofrimento? Quem é que, atingido por uma dor física, moral, espiritual, não deseja empreender todos os esforços, todos os meios ao alcance, para levar a cabo o processo doloroso e difícil que muitas vezes nós passamos? E vimos em nosso primeiro encontro a respeito da temática que Siddhartha Gautama, Buda, trilhando o caminho da autoiluminação, descobriu que a realidade da vida era o sofrimento, a dor, a doença, a dificuldade, a morte. Esses caminhos passavam pela nossa trilha existencial e dele tínhamos que dar conta. Tínhamos que ter a lucidez da consciência para percebê-los em nossa estrada e escolher o caminho correto. Mas se o sofrimento era uma realidade, ele provinha de causas, o desejo, a cobiça, tudo que nos prendesse à realidade da matéria e nos afastasse da realidade do espírito, seriam causas a estabelecer o sofrimento em nossas vidas. Mas o próprio Siddhartha Gautama chegaria à conclusão: existe uma forma de trilhar o caminho da libertação do sofrimento. E ele nos apresenta o caminho óctuplo, 8 vertentes que, se seguidas por cada uma das pessoas, levaria à libertação do sofrimento. Analisando essa proposta de Siddhartha Gautama, Joana de Ângeles faz uma análise dessas 8 vertentes do caminho óctuplo que nos levam à libertação do sofrimento, conjugando o pensamento espírita com as doutrinas psicológicas. Ela analisa cada uma dessas propostas que chamaremos o caminho óctuplo da libertação do sofrimento. Na primeira delas, ela dirá: crer retamente. Crer retamente é direcionar o pensamento de forma positiva, edificante, firmando-o em propósitos saudáveis que favorecem a realização excelente dos postulados nos quais se crê. Muitas pessoas têm crença e o mundo vive com muitas crenças ao mesmo tempo. Mas é necessário questionar-se nesse momento: quais são as minhas crenças? Muitos dirão a respeito da sua religião, da sua confissão, da sua fé. Mas será que é isso exatamente que são as minhas crenças? As minhas crenças são aquelas que me sustentam nos momentos de desafio, nos momentos de dores, nos momentos de angústia. Isso, em última instância, é o que eu acredito. E muitas vezes esses momentos de dores nos tornam contraditórios com aquilo que dizemos crer, com aquilo que falamos, com aquilo que pensamos. Esses momentos mostram as nossas crenças efetivas, por isso a proposta de Buda, analisada por Joana de Ângeles, se contrapõe: crer retamente. E o Espiritismo irá além: crer aliado à razão, aliado à consciência, aliado à luz do discernimento, para que possamos não somente crer, mas estabelecer uma crença saudável, uma crença que caminhe com um pensamento positivo, edificante, firmado em propósitos saudáveis. Crer retamente é a primeira dessas propostas. E cabe reflexionar como andam minhas crenças. Avaliemos nos nossos momentos de dores quais são os nossos pilares de sustentação. Que tipo de fé eu carrego quando tudo não vai muito bem ou vai mal, como costumamos dizer? Que tipo de sustentação eu tiro do íntimo do meu ser, da alma, nesses momentos em que a vida me desafia e a vida nos desafia tantas vezes? Por isso, crer retamente, estabelecer patamares positivos dessa crença é o primeiro desses pilares para a libertação do sofrimento. no segundo dos postulados do caminho óctuplo, Siddhartha Gautama propõe querer retamente, no que Joana de Ângeles elucida na obra Plenitude. Querer retamente propõe métodos compatíveis com os objetivos da crença anelada, sem o uso dos meios correspondentes, as realizações perdem a qualidade de que se devem revestir. O que mesmo que eu quero para a minha existência? E quais os meios que utilizo para que esse querer se efetive? Porque muitas pessoas confundem, e aí até mesmo algumas propostas psicológicas trazem à tona dizendo, querer é poder, realize tudo o que você deseja. E criam técnicas de persuasão que em muitos momentos são favoráveis, são positivas, mas aqui é uma instância além. Porque nos cabe perguntar acima de tudo, esse querer vem de onde? Em que lugar estão conectadas as forças, as fontes do meu querer? Porque se esse querer é do ego, está conectado somente a tudo aquilo que eu posso realizar em uma vida, mas que não se trata de uma realização mais ampla, esse querer ainda é superficial. O querer retamente pressupõe uma conexão maior com a alma, com o self, com o ser integral que nós somos, para direcionar esse querer de forma potente, com a energia positiva, mas voltada para meios que nos realizem plenamente. Quantas vezes nós queremos algo, mas esse algo, ele é temporário. Esse algo é ilusório. E mesmo que consigamos, porque muitas vezes realizamos os objetivos do ego, mas nos perguntamos, isso é satisfatório? Como aquele carro que eu desejo muito comprar um carro, e certa feita uma amiga minha me dizia isso, desejo muito ter aquele carro. E lutou, batalhou, trabalhou para conquistar, para comprar aquela máquina que ela tanto almejava. E conseguiu. Nada mais justo do que ficar feliz pela conquista. Mas passados apenas 2 meses, lá vinha ela com a queixa. Mas os impostos são muito caros. O seguro é caro demais do meu carro. As ruas não estão equipadas adequadamente para andar com minha máquina. Os buracos, as pessoas na rua, e nós vemos como um desejo que antes seria tudo o que ela almejaria, se transforma num transtorno, porque estava ainda associado ao ego. O ego pode ter o seu querer, o seu desejo, mas saibamos que isso tudo é muito transitório, e como é transitório, se a ele nos apegarmos, teremos o sofrimento. Por isso, Joana elucida, querer retamente é observar de onde provém esse querer e utilizar os meios adequados para consegui-lo. Porque se usamos meios antiéticos para alcançar os nossos desejos, estamos em conexão com a alma ou estamos nos perturbando mais ainda? Estamos nos afastando dessa essência que somos? E perdendo o contato com o self, nos transtornando e criando ainda mais sofrimento para as nossas próprias existências. Portanto, o querer propõe métodos compatíveis com a crença anelada. É certo querer, podemos desejar, e a força do pensamento, sem dúvida alguma, auxilia na consecução desses objetivos. Melhor será ainda quando homens e mulheres tiverem esses objetivos sintonizados com a essência, com o self que nós somos. A partir desse ponto, chegamos ao terceiro item, falar retamente. Quando se crê e se quer retamente, fala-se com a mesma qualidade de intenção. O falar retamente fomenta o progresso, desenvolvendo as aspirações que se exteriorizam em ideais de liberdade e amor. Quanta energia nós desperdiçamos com a nossa fala, levando a conversação de maneira equivocada, levando a má notícia adiante, não fazendo a reflexão daquilo que ouvimos e sendo simples meios de transporte de muitas vezes daquilo que é considerado uma notícia nefasta. Isso porque mal utilizamos ainda o crivo da consciência. Basta olhar os telejornais. Quando acordamos, ligamos normalmente a televisão ou lemos um jornal, uma notícia, normalmente as notícias impactantes, negativas, nos chamam mais atenção. E logo recebemos aquela carga e levamos aos nossos ambientes de trabalho, ao círculo familiar. Aquilo passa a ser parte do nosso convívio. E aquela energia que sai através do verbo, que poderia ser construtiva, torna-se meio de destruição. Porque a notícia negativa, ela mata a esperança, mata a alegria de viver. E quantas vezes, sem nos darmos conta, levamos adiante notícias que nem sabemos verdadeiras. É certo que o homem não deve se alienar do mundo em que vive, deve estar atento aos noticiários, aos jornais, mas deve ter sempre o crivo da razão. O crivo do discernimento para saber filtrar aquilo que lhe vem e aquilo que também sai de sua boca, porque contamina o ambiente em que vive. Que tipo de verbo estou levando às pessoas que convivem comigo? A minha fala, ela é cheia de quê? De alegria? De esperança? Ou é cheia de queixas? Cheia de lamentações? Cheia de dores? Cheia de notícias amargas? Porque é isso que muitas vezes está presente no meu psiquismo. E se eu não elaboro através da consciência, através do discernimento, essa fala sai sem nenhuma conexão com algo mais profundo da alma. Como é fácil, às vezes, falar somente aquilo que ouviu. Como é difícil, mas é importante, refletir naquilo que falamos. Refletir na forma, não somente naquilo, mas na forma, porque uma verdade pode ser dita de várias formas. E às vezes as pessoas dizem, ah, fulano precisa escutar umas verdades minhas. Mas eu não percebo e não me dou conta muitas vezes se eu também gostaria de ouvir as verdades que eu preciso da mesma forma que digo para os outros. Então muitas vezes essa fala está movida de uma entonação que leva emoções amargas, que leva muitas vezes o desequilíbrio adiante e fomenta cada vez mais esse estado de coisas que nós vemos. Ao invés da discussão, buscar o diálogo. Mesmo que seja para resolver um problema. O diálogo, sentar-se junto à pessoa, esclarecer, colocar as coisas às claras. E muitas vezes vemos isso nos relacionamentos. A falta do falar retamente vai criando lacunas, muitas vezes que levam as relações à separação, ao divórcio, porque as pessoas deixam de se comunicar, de falar daquilo que o coração está cheio, mas de uma forma que o outro possa compreender. Porque quando essa fala sai de forma autoritária, sai na versão do poder, distanciada do amor. E como é bom quando a gente ouve uma boa palavra, uma boa música, alguém com uma conversação agradável, com a emoção que vibre nessa entonação, porque isso nos envolve, isso nos traz esperança à alma e falta muito isso no nosso dia a dia. E nós podemos ser esses intermediários. Nós que buscamos uma mensagem de alegria, e é interessante percebermos que evangelho, traduzido do grego, quer dizer boa nova. Boa nova. E como deve ser traduzida uma boa nova? Se não de alegria, se não de entusiasmo. E essa palavra também, entusiasmo, quer dizer pleno de Deus, entous. Esse Deus que devemos estar plenos e que deve sair através da nossa fala. Por isso essa reflexão é importante, porque essa mesma fala mal utilizada pode ser fonte de sofrimento, enquanto que o falar retamente pode exteriorizar ideais de liberdade e de amor. Operar retamente é o passo seguinte, a quarta proposta do caminho óctuplo. Operar retamente é técnica de terapia preventiva quanto curadora para o sofrimento. Quem não atua errado não tem necessidade de repetir a experiência, refazer o caminho, ressarcir débitos. Tal ação, entretanto, começa nas pequenas decisões. Passamos do crer, passamos pela nossa fé, pelo nosso falar, por estabelecer um querer retamente e chegamos ao operar retamente. Levar adiante a ação correta, o empreender, que pode ser tanto técnica preventiva quanto curadora para o sofrimento. Quantas vezes temos que refazer as lições da vida? E assim também são os caminhos existenciais. Se não tivéssemos cometido aquele erro no passado, teríamos seguido por um caminho mais tranquilo. Mas aquele erro, aquele empecilho, aquela escolha indevida, foi resultado do sofrimento. Isso é muito natural, porque a vida nos traz a lei de ação e reação. Nos traz o retorno, somos hoje o resultado das nossas construções passadas e dessa existência até agora. Sabemos das nossas escolhas pelo resultado atual. Qual é o resultado atual? Qual é o resultado atual na minha consciência, nas minhas emoções? Fazendo o discernimento disso, eu posso projetar aquilo que desejo no futuro e começar a operar, a agir de maneira sintonizada, de maneira harmônica com os meus desejos. E quem é que vai discernir isso? À luz da nossa consciência, a nossa intuição, a nossa capacidade de pensar, de escolher entre o bem e o mal, capacidade que vamos adquirindo no caminhar das nossas reencarnações, quando a nossa inteligência vai sendo treinada, quando o nosso discernimento vai sendo mais equipado, quando as experiências negativas que já temos podem ser traduzidas em lições de vida. E isso também nos ensina a lidar com o sofrimento, porque o sofrimento é resultado desse operar de maneira equivocada. Bem, se eu agi daquela forma no passado e tive esse resultado, e se ele é negativo, certamente que minha ação deve ser, consequentemente, transformada a partir de agora. O meu operar deve ser mudado. Agora, o que acontece é que muitas pessoas esperam um retorno imediato de tudo isso. E aí reclamam das religiões. Mas, Cláudio, eu vou para o centro, eu oro, eu participo de doutrinária, participo de mediúnica, participo de desobsessão, participo de um monte de coisa. Mas minha vida não muda. Por que será que não muda? Porque muitas vezes os condicionamentos permanecem. Muitas vezes nós temos os vícios morais, os hábitos arraigados, como se fossem uma segunda natureza em nossa vida, e continuamos, mesmo participando de uma filosofia nova, de uma religião libertadora, de algo que proporcione uma renovação, continuamos com esses condicionamentos ainda por muito tempo. Imaginemos, levamos tantas vidas construindo determinados condicionamentos. É lógico que uma escolha pode renovar esse caminho, mas há um tempo de adaptação. Há um tempo para que esse operar retamente comece a render os seus frutos. E esse meio tempo em que isso acontece se chama esperança. Esperança é a sabedoria de saber esperar. Não aquele que espera passivamente para que as coisas aconteçam. Mas daquele que sabe esperar porque está agindo de maneira correta. Como eu estou agindo de maneira correta, eu irei esperar que as coisas melhorem. Eu irei esperar que tudo se transforme em nossa vida. Essa esperança passa a ser não mais uma esperança passiva, daquele que diz, ah, eu espero que Deus faça tudo por mim. ou espero que os bons espíritos resolvam meus problemas. Não que a gente faça isso no centro espírita, ninguém faz isso, não é? Ninguém espera que os bons espíritos resolvam de maneira mágica. E essa esperança, muitas vezes, nos coloca na condição de crianças. Mantemos o comportamento infantil de aguardar que os outros resolvam, mesmo que seja espiritualidade. E às vezes nada fazemos, não operamos retamente e queremos transformar da nossa existência. Enquanto que o operar retamente é técnica de terapia tanto preventiva quanto curadora para o sofrimento. E decidindo-se por operar retamente, chegamos ao quinto passo: viver retamente. As ações que se sucedem transformam-se no modus operandi de cada indivíduo, que aí passa a ter o seu modus vivendi. Quem age retamente, vive retamente. Viver de maneira correta, viver colocando os nossos objetivos existenciais em tudo aquilo que possa realizar a nossa alma. Viver anelando metas saudáveis. E muitas vezes quando falamos do viver, e Joana estabelece uma boa ponte em vida, desafios e soluções, todos, ou a maioria de nós, deseja viver bem. E aí perguntamos às pessoas, o que é viver bem? Ah, é ter uma vida tranquila, é ter um bom salário, é ter uma boa casa, uma família boa, é ter um bom carro, um status que possa garantir que eu pague minhas contas no final do mês e ainda sobre um pouco para o mês seguinte. É dar uma boa escola para os meus filhos, garantir uma herança que dê para minha família uma condição satisfatória de vida. E muitas vezes vamos elencando esse viver bem como uma vida pautada muito na consciência do ego. Uma vida que pode ser até mesmo uma vida condizente, uma vida ética, mas perguntamos, é uma vida profunda? É uma vida de ideais profundos que possa me transformar? Por isso Joana faz a ponte. O ideal não é somente buscar viver bem, no sentido de usufruir bens, no sentido egóico da palavra, mas bem viver. Bem viver que passa a ser uma meta existencial, passa a ser uma conduta de vida perante qualquer desafio. Eu passo a bem viver. Bem viver é saber que a vida tem um significado profundo, é saber que cada experiência traz uma lição para mim. Mesmo que seja uma experiência dolorosa, e muitos passamos por experiências dolorosas, fazem parte da vida, fazem parte das pessoas, faz parte do caminho existencial de cada um de nós, porque o ego precisa muitas vezes ser estimulado para saber sair da situação cômoda na qual se encontra. Muitas vezes esse viver bem traduz-se numa comodidade que vai levando à inação, que vai levando muitas vezes a pessoa a ficar estagnada, enquanto a vida é uma dinâmica profunda de mudanças, como já dizia o filósofo Heráclito de Éfeso. O pensamento de Heráclito de Éfeso é traduzido muitas vezes da seguinte forma. Ele dizia, em outras palavras, que seria impossível um homem tomar banho no mesmo rio duas vezes. Por quê? Perguntaram a ele. Bem, porque quando pela segunda vez o homem for mergulhar no rio, esse homem não será mais o mesmo. Ele terá se transformado. E também o rio já não terá as mesmas águas, já terá modificado o seu volume, as margens desse rio serão diferentes e toda a sua contextura. Porque o nosso corpo vai se transformando numa dinâmica que mal percebemos. Vamos modificando as células do corpo numa velocidade impressionante. Para nos tornarmos adolescentes, o corpo infantil morre, entre aspas. Morre a criança que existe entre nós. E do jovem morre também para que nasça o adulto e assim sucessivamente na vida, porque a vida é essa eterna dinâmica, a dinâmica de mudança. Então viver bem tem que se adaptar a essa dinâmica de mudança constante, existencial. Esse bem viver deve fazer parte do nosso cardápio do dia a dia para tudo o que enfrentemos, todas as coisas, todas as situações. Ter em mente sempre que a vida nos traz lições, desafios, propostas. A questão muitas vezes não é o que a vida me traz, mas a forma que eu respondo para a vida. A resposta emocional, a resposta espiritual, a forma como irei viver as experiências que a vida me traz, que são únicas, que são singulares, que são um presente de Deus para cada um de nós. Presentes às vezes dolorosos, mas é a forma que a vida encontra de nos despertar. Por isso, o viver retamente se transforma num modo de viver ou modus vivendi, como traz Joana de Ângeles. Passa a ser a nossa forma de encarar a vida que vai nos conduzindo à libertação do sofrimento. E aí chegamos num sexto ponto: esforçar-se retamente. Esforçar-se retamente é saber aplicar a capacidade dos seus recursos naquilo que propicia felicidade real, duradoura, sem as aflições dos prazeres fugídios que necessitam de repetir-se sem cessar, não lhes aplacando a sede, antes aumentando-a perturbadoramente. Esforçar-se retamente. Muitas vezes eu quero me esforçar para me libertar de um sofrimento. Utilizo todas as minhas forças, mas se essas forças não são canalizadas de maneira correta, de maneira ideal, será um dispêndio de forças que me trará ainda mais sofrimento. Esforçar-se retamente, por isso, é buscar aplicar os recursos naquilo que traz a felicidade real. O que é que me traz a felicidade real? Certa feita eu conversava com uma amiga que me dizia que fizeram com ela uma brincadeira de muito mau gosto. Ela havia jogado na loteria e havia sido feito um bolão no trabalho. E aí chega, quando ela chega no trabalho, a notícia: ganhamos no bolão. E aí aquela algazarra, aquela festa que se fez, porque eles tinham acertado os números, e todos eles ganhariam uma boa quantidade de dinheiro. Mas, depois de feita toda a festa, disseram que teria sido uma brincadeira. Não, é brincadeira, não ganhamos do bolão. E aí a frustração de não ter acertado aqueles números que muitas pessoas pensam que irão conduzir à felicidade plena. Alguns até fazem alguns objetivos meritórios. Ah, se eu ganhar na loteria, irei ajudar o centro. Irei dar muitas cestas básicas para as pessoas. Metade desse dinheiro, aí pensam melhor, bem, metade não, 40%, 30%, e vão diminuindo até ficar uma quantidade bem exígua daquilo. Mas eu perguntei para essa minha amiga: mas quando você soube, num primeiro momento, que tinha ganho na loto, o que você sentiu? Alegria? Ela parou para pensar e disse: não, não foi alegria. Foi euforia. Porque no mesmo tempo que eu fiquei ansiosa, eufórica, eu comecei a pensar também: ah, meu Deus, meus parentes agora vão querer tudo, todos vão querer se aproximar de mim para pedir dinheiro, minha vida vai ser um inferno. Vai ser uma dificuldade tremenda para lidar com essas pessoas e eu vou ser muito dura. E aí começou a pensar o que ela faria com o dinheiro, mas ela se deu conta que aquilo que pensava que ia ser a salvação, na verdade ia trazer outros transtornos. Não que não se possa ganhar dinheiro e continuar uma pessoa nobre e feliz, mas é que antes é preciso ter sabedoria para lidar com os recursos que a vida coloca ao meu dispor. Isso que é o mais importante. Mesmo porque, à medida que nós nos capacitamos, a divindade vai colocando mais recursos às nossas mãos para que saibamos distribuí-los, para que saibamos bem aplicá-los, para que utilizemos não somente para o nosso bem, mas para um bem coletivo também. Porque a humanidade cresce não somente individualmente, mas coletivamente. Então todos esses recursos também são transitórios. E aquilo que a gente pensa que irá se transformar na felicidade existencial, muitas vezes é o motivo de transtorno. Por isso que mais importante do que essa felicidade da ilusão é esforçar-se retamente. Para onde eu canalizo a minha energia? O meu esforço de vencer na vida, para onde mesmo que ele está sendo canalizado? O meu querer, a minha vontade, a minha força, para onde ela está sendo destinada? Porque esse objetivo tem que ser nobre, tem que ser belo, tem que ser bom, para que possa trazer para a alma a sensação de que vale a pena todo o esforço, vale a pena. Vale a pena me dedicar, me esforçar, utilizar minhas forças, gastar tempo, o que chamamos de sacrifício. E a palavra sacrifício vem de sacro, ofício, um ofício santo. E esse sacrifício tem que ser nobre para que essas energias sejam utilizadas no esforçar-se retamente, que também é um dos passos para a libertação do sofrimento. E nesse caminho todo nós somos chamados a uma sétima proposta de pensar retamente. Pensar retamente faculta harmonia psicológica e sintonia com os benfeitores da humanidade, em cuja convivência psíquica se aurem energias benéficas propiciadoras da saúde, que vão atuar nas causas dos sofrimentos, alterando-lhes a vigência e os efeitos. E aí nós perguntamos, como andam os seus pensamentos? Para onde eles te levam no dia a dia? Porque muitas vezes não somos nós que conduzimos os pensamentos, mas eles que nos conduzem. E como muitas vezes eles estão envolvidos nas teias dos nossos complexos, dos nossos conflitos, das nossas dores, esse pensamento negativo vai se imiscuindo nas nossas células. Como já dizia o médico indiano, radicado nos Estados Unidos, Deepak Chopra: somos as únicas criaturas na Terra que podemos mudar a nossa fisiologia a partir do que nós pensamos. Complementa ele: as nossas células estão a todo momento bisbilhotando os nossos pensamentos. Se as nossas células estão bisbilhotando os nossos pensamentos, O que essas células encontram quando vasculham a nossa energia mental? Que tipo de pensamento é um pensamento voltado de forma positiva, de forma harmônica? Ou esses pensamentos estão cheios também de energias deletérias, das nossas viciações mentais que levam adiante a doença, que levam à desarmonia, ao desequilíbrio, consequentemente ao pensamento, ao sofrimento. Conduzem ao sofrimento, porque pensar de maneira desequilibrada nos conduz a sofrer muito. Quantas vezes nós sofremos por antecipação por conta do pensamento? Temos o desafio, um encontro, uma prova que iremos fazer, algo que irá decidir algo importante para nós, uma reunião. E aí já começamos a pensar de forma negativa: não vai dar certo. Ah, isso não vai dar certo. Eu não vou conseguir. Eu, se fosse em outro tempo, se fosse em outras condições. E aí começamos a série de lamentações e queixas pautadas numa baixa autoestima, pautadas nos nossos complexos, nas nossas dificuldades, quando o pensamento pode ser harmônico: eu irei fazer o melhor que posso. Cheguei até aqui, irei dar conta, bem ou mal, irei tranquilo, de peito aberto, de mente aberta, porque O meu objetivo é nobre. E aí, a importância de ter os passos, todos aqueles passos já falados, para concretizar também no pensamento reto, no pensamento positivo, na postura de enfrentar os desafios. Bem, se a vida me coloca nessa situação, é porque eu posso enfrentá-la. Se a vida me traz isso, é porque eu posso conduzir da melhor maneira possível. Ir adiante com pensamento confiante, com pensamento trazendo uma conexão com a alma, o que muitas vezes não acontece. E aí a moderna psicologia já traz os ensinamentos, dizendo que nós temos em média 95 mil pensamentos por dia. Olha a quantidade absurda de conexões que nós fazemos, e a maioria desses pensamentos é um pensamento doentio. Por isso propõe Joana de Ângeles: quando sentir que o seu pensamento caminha pelas trilhas do negativismo, da desarmonia, da doença, substitua por uma onda saudável do pensamento. Substitua, e para isso é necessário estar vigilante. Não é à toa que Jesus já propunha: vigiai e orai. Vigiar é estar atento à onda da nossa emissão mental, para onde ela está sendo canalizada. Ele estar atento aos nossos pensamentos, porque pensamento é força que constrói ou que destrói. Se está destruindo, eu tenho que transformar. Se está construindo, prosseguir nessa linha para que harmonize emoção, sentimento, a alma em torno de um pensamento saudável. E por fim, a oitava proposta: meditar retamente. Se o indivíduo permitir-se olhar para dentro, todo ele se torna uma só ideia visual ao captar a luz divina. Igualmente, todo ele se fará luminoso e nenhum sofrimento perturbará, graças à aquisição da saúde integral. Somos acostumados a olhar para fora, a sermos almejados pelos nossos sentidos externos. Por isso, já dizia Carl Gustav Jung: quem olha para fora, sonha. Quem olha para dentro, desperta. Aprender a olhar para dentro de si mesmo, observando todo esse mundo radiante que existe dentro de nós e muitas vezes nos passa despercebido. Nessa vida que se torna uma vida cada vez mais intensa na nossa civilização atual, é necessário, cada vez mais urgente, reservar alguns momentos para reflexão, para meditação, para autoanálise, que possa envolver todos esses postulados e nos fazer reverter o caminho existencial que trilhamos. Reverter o sofrimento que se abate sobre nós e não perguntamos o significado dele. E isso existe dentro de nós, esse mundo radiante, esse significado profundo que deve ser buscado através desse olhar mais profundo. A civilização constrói cada vez mais sondas poderosas que viajam na Terra, que viajam na Lua, viajam pelos orbes, pelas galáxias, nos trazem imagens de países, continentes distantes, nos trazem imagens do outro lado do universo, dos buracos negros, dos quasars e de tantas outras maravilhas que existem. Isso é muito importante para o desenvolvimento da humanidade. Mas se esse mesmo homem não consegue voltar-se para olhar para dentro e perceber a maravilha de que é feito, perceber que o seu próprio corpo é também partícula do universo, permaneceremos perdidos na teia do sofrimento. Por isso, conclui Joana de Ângeles: quem medita, crê, quer, fala, opera, vive, esforça-se e pensa com retidão, adquire os valores indispensáveis à salvação. Nesse estágio, a pessoa doa-se e já não mais vive, sendo Cristo quem vive nela liberta-se por fim do sofrimento. Esses passos são algumas dicas, são algumas luzes trazidas da espiritualidade, dos ensinamentos milenares de Siddhartha Gautama, o Buda que trilhou o caminho da iluminação ou da individuação. E esse é um convite para que cada um de nós também trilhe a sua busca. Qual é o sofrimento que se abate em minha vida nos dias atuais? Qual é o significado que esse sofrimento me traz? Quais são suas causas? Não somente o porquê, mas o para quê ele existe em minha existência? De que forma eu posso minorá-lo, transformá-lo, vivê-lo de forma mais profunda para que não mais precise dessas lições? E trilhando todos esses passos de uma crença, de uma meditação, de um pensar, de um agir e todas as outras propostas aneladas na consciência do Espírito, certamente estarei dando o rumo correto, certo, para que me liberte, enfim, do sofrimento, descobrindo nele um profundo significado existencial. Aguardamos vocês até o nosso próximo encontro e abaixo fica o nosso e-mail com o convite. Mande as suas perguntas, as suas questões e oportunamente teremos um programa para esclarecer todas as suas dúvidas. Uma semana de muita paz.
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Hoje nós vamos concluir o nosso quarto módulo do estudo reflexivo sistêmico das obras de Allan Kardec do Evangelho de Jesus. E no nosso encontro de hoje, nós trabalharemos a influência dos Espíritos e as leis divinas, concluindo toda a etapa de trabalho que fizemos até agora. O objetivo desse encontro é refletir sobre a influência dos Espíritos uns sobre os outros e como essa influência relaciona-se com as leis divinas presentes na consciência de cada Espírito imortal. Sejamos encarnados ou desencarnados, nós trazemos as leis divinas em nossas consciências e temos um compromisso consciencial de amar e cumprir essas leis. Então, como ficam as leis frente a essa relação que existe entre os Espíritos? Isso que nós trabalharemos no nosso encontro de hoje. Antes, vamos fechar os olhos para meditar sobre a influência dos Espíritos e as leis divinas. Feche os olhos, entre em contato com você mesmo em essência, buscando sentir-se um espírito imortal, encarnado, interagindo com outros espíritos imortais, encarnados e desencarnados, muitos deles bons e outros imperfeitos. Qual o grau de consciência que você tem dessas influências frente às leis divinas? Deixe os seus pensamentos e sentimentos fluírem, evitando qualquer mascaramento num processo de auto-engano. Seja verdadeiro, verdadeira com você, analisando-se com autenticidade.

Gradualmente vamos retornando ao estado de vigília para as nossas reflexões doutrinárias. Ao longo desse módulo, estudamos que a influência dos espíritos uns sobre os outros está intimamente ligada à lei de afinidade, que faz com que aqueles que têm ideias semelhantes se atraiam, cabendo a cada um de nós o desenvolvimento da virtude do discernimento para fazermos escolhas acertadas em conformidade com a orientação dos benfeitores nas questões 614, 629, 630 e 631 de O Livro dos Espíritos. Então, nós vimos ao longo desses 3 meses que temos trabalhado esse assunto, que a influência dos espíritos, ela se liga à lei de afinidade. Semelhante atrai semelhante. Então nós encarnados, vamos atrair para nós tanto os espíritos imperfeitos quanto os espíritos superiores, os benfeitores da humanidade, dependendo do nosso teor mental, da nossa energia mental e daquilo que nós fazemos com o nosso livre-arbítrio. Somos convidados a desenvolver a virtude do discernimento, como nós vimos amplamente, para, em vez de nos deixarmos influenciar por espíritos imperfeitos, por espíritos, muitos deles empedernidos no mal, sermos orientados pelos nossos anjos de guarda, pelos espíritos protetores e os espíritos superiores que velam pela humanidade. Tudo vai depender das nossas escolhas em cada momento das nossas vidas. Essas questões que estudaremos agora são norteadoras para que nós possamos utilizar bem do nosso livre-arbítrio e realmente nos deixarmos influenciar pelos benfeitores espirituais e não pelos espíritos que desejam realizar o mal na face da terra. Vejamos as questões. Na questão 614, Allan Kardec pergunta: que se deve entender por lei natural? A lei natural é a lei de Deus. É a única verdadeira para a felicidade do homem. Indica-lhe o que deve fazer ou deixar de fazer. E ele só é infeliz quando dela se afasta. Então, vejamos o alcance desta resposta, uma das perguntas mais significativas do Livro dos Espíritos. A lei natural é a lei divina, né, que, como diz a questão 621, que vem logo em seguida, é aquela que está nas nossas próprias consciências. E qual é o sentido da lei natural nas nossas vidas? Proporcionar a nossa felicidade. Para isso que elas foram criadas. Quando nós estamos em sintonia com as leis naturais, nós vamos ser felizes. Quando nós nos afastamos das leis naturais, o resultado será a infelicidade. Como eles dizem muito claramente aqui. Na 629, Kardec pergunta: que definição se pode dar da moral? A moral é a regra de bem proceder, isto é, de distinguir o bem do mal. Funda-se na observância da lei de Deus. O homem procede bem quando tudo faz pelo bem de todos, porque então cumpre a lei de Deus. Então vejamos, a questão anterior diz que cumprir as leis de Deus nos faz
felizes. Afastarmos-nos dela nos gera a infelicidade. Aqui, Kardec já aprofunda um pouco mais o assunto, colocando a questão da moral. O que é essa moral que todos nós temos consciencialmente um compromisso de segui-la? Então, eles colocam muito claro que a moral é a regra de bem proceder, distinguir o bem do mal. Então, o bem, nós acabamos de ver, é tudo que está em conformidade com a lei divina. E o mal, tudo que é contrário à lei divina. Então, todos nós, quando procedemos bem, nós vamos receber influências dos espíritos bons e vamos, por nossa vez, produzir influências boas em torno de nós. Como nós vimos no nosso encontro passado, a influência dos encarnados uns sobre os outros, nós temos um compromisso consciencial de desenvolver o bem para podermos realizar uma boa influência no mundo em que vivemos. E essa boa influência é fruto dessa moral elevada, centrada nas leis divinas, que independente da cultura, independente do povo, a moral centrada nas leis divinas é a moral verdadeira. Em todas as épocas da humanidade, em todos os planetas habitados, em cada planeta específico, em todos os países. E muita gente vai objeta dizendo que a moral evolui conforme o tempo ou que ela é diferente em cada país. Na verdade, não é a moral que evolui nem a ela seja diferente em cada país. A nossa percepção das leis divinas, que são a base da moral, é que varia conforme a nossa evolução, e com o tempo nós vamos ficando cada vez mais moralizados e compreendendo a lei divina. E os diferentes povos compreendem, pelo nível de evolutivo de cada um, também de forma diferente. Por isso que o que é muitas vezes imoral aqui no Brasil, num país, por exemplo, muçulmano, é moral. Por exemplo, a poligamia é moral em qualquer país muçulmano. Aqui no Brasil e nos

que nós estivermos em sintonia com as leis de Deus, nós estaremos procedendo bem. Todas as vezes que nós tentamos infringir as leis, nós procedemos mal e sentimos as consequências desse mal. O que tem a ver a influência dos Espíritos com isso aqui, com esta questão, gente? Vamos refletir juntos. Então, eles tentam nos influenciar tanto para fazer o bem, cumprir as leis divinas, quanto para fazer o mal, infringir as leis divinas, né? Quem é que vai quais são os Espíritos que vão nos auxiliar a sintonizar com as leis divinas? Os anjos de guarda, os Espíritos protetores, né? Os Espíritos que denominamos de obsessores são aqueles que tentam fazer com que nós infringamos as leis divinas. E ao infringi-las, nós entramos num estado de maior afinidade para com eles. E o processo da influência se estreita, se intensifica com com a própria infração das leis. É o que acontece comumente no processo obsessivo, como nós vimos ao longo desse módulo. Quanto mais a pessoa tenta infringir as leis divinas, mais ela mais se intensifica a ligação com os espíritos inferiores, que para eles ainda é uma prática habitual. Então eles tentam de tudo, por inveja, como nós vimos, por despeito e por vingança, tentam fazer com que o máximo de pessoas possíveis infrinja as leis. Na questão 631, Kardec pergunta: tem meios o homem de distinguir por si mesmo o que é bem do que é mal? Então, nós temos capacidade de distinguir, né, no caso do discernimento entre o bem e o mal? Vejamos a resposta. Sim, quando crê em Deus e o quer saber. Deus lhe deu inteligência para distinguir um do outro. Então, a virtude que vai nos auxiliar a distinguir um do outro é o discernimento, para que nós possamos verdadeiramente obrar no bem. Quanto mais compreende a sua destinação como espírito imortal, filho de Deus, trabalhando em si mesmo as leis imutáveis da criação, sua influência passa a ser o canal da presença de Deus aos outros espíritos, que também estão fadados à plenitude e aos céus. É o caso dos anjos de guardas e espíritos protetores, conforme estudamos. Como que funciona a questão da influência dos espíritos e as leis? Todo o universo convida os espíritos, as leis morais do universo, convida todos os espíritos à prática da lei maior, a lei de amor, justiça e caridade. E a lei maior está relacionada a várias outras leis. Todos nós, como nós vimos no primeiro módulo do nosso estudo reflexivo, na presença amorosa de Deus em nossas vidas, nós temos um compromisso consciencial de desenvolver virtudes cumprindo as leis divinas. Nesse movimento de cumprir as leis divinas, desenvolvendo as virtudes, nós vamos manifestando os atributos de Deus em nós. Quando nós nos movimentamos nessa direção, nós nos conectamos com os espíritos superiores, os anjos de guarda, os espíritos protetores. E todos os espíritos são estimulados o tempo todo, são incentivados o tempo todo a essa prática, que é a

a destinação maior de todas as criaturas divinas. Aí tem uma questão para reflexão. Se todos nós estamos fadados à plenitude e a desenvolver o reino dos céus dentro de nós, que é exatamente a evolução enquanto espírito imortal, por que que existe o processo obsessivo? Se todos nós estamos destinados a isso, pela lei de liberdade. Então, no caso da lei de liberdade, o espírito pode fazer um uso adequado ou um uso inadequado, né? Então, quando ele, fazendo uso inadequado da lei de liberdade, envereda por um caminho contrário ao propósito que Deus o criou, o que esse espírito está criando para si mesmo? Se existe uma determinação para que ele seja pleno e feliz, para que ele evolua, seja pleno e feliz, o que que ele está fazendo para si mesmo? Ele está se afastando, mas o que que ele está... É possível, do ponto de vista amplo do termo, se afastar realmente das leis de Deus? Não. Não é possível, no nível profundo, se afastar. Nós tentamos infringir as leis. Mas ao se afastar da lei de amor, justiça e caridade, o que que o Espírito cria para ele? Sofrimento, né? Como o sofrimento não é a destinação dos espíritos, o que vai acontecer cedo ou tarde, quando há essa influência malévola do espírito que gera sofrimento, tanto para ele quanto para outras pessoas? Cedo ou tarde ele vai entrar em arrependimento. A partir do arrependimento, o que que ele é convidado? A reparar todos os débitos que ele criou ao longo do tempo. Faz sentido isso, gente? Então vejamos. Quando, essa orientação aqui é do mentor Honório. Quando o mentor Honório diz que todos os espíritos, sem exceção, estão fadados à plenitude aos céus, porque existe uma determinação divina que nos coloca essa questão, né? Que nos estimula o tempo todo a isso. Todas as vezes que algum espírito entra por um caminho que vai gerar um processo de obsessão de outros espíritos, sejam encarnados ou desencarnados, ele está criando para si mesmo todo um caminho que cedo ou tarde ele vai trilhar para reparar todo o mal que fez. Ver a obsessão por esse ângulo muda a nossa forma de concebê-la? O que é comum nas pessoas leigas de um modo geral, ou mesmo que não sejam muito leigas, elas veem a obsessão de que forma? A maioria das vezes. Como se fosse uma injustiça em que existe uma vítima e um algoz. A vítima é o encarnado e o algoz é o desencarnado, né? Em que o obsessor, ele é o mal, e ele, como ele é mal, ele está fazendo esse mal para uma pessoa, para muita gente ainda acha que o obsidiado é inocente. Na verdade, como nós vimos ao longo desse módulo, não existe inocente. Todo obsidiado, na verdade, o processo obsessivo começa nele próprio, a partir do mau uso do seu livre-arbítrio, seja no passado ou seja nesta existência, ou em ambos, como a maioria dos casos. Ele, usando mal o livre-arbítrio, acaba
é pelas próprias características atraindo o processo obsessivo. Mesmo que o espírito seja um vingador do passado, é o próprio encarnado que cria a situação por causa dos seus débitos passados e pela forma como ele lida com a vida. Qualquer que seja a situação, seja na posição da aparente vítima ou da posição do aparente algoz, o que estará acontecendo ao longo do tempo? Ao longo do tempo acontece isso que nós acabamos de ver. Cedo ou tarde, os envolvidos no processo vão se arrepender dele e vão, pela lei da reparação, reparar todo o mal praticado. Então, nós passamos a ver o processo obsessivo não como um mal em si mesmo. Ele passa a ser o quê quando nós vemos assim? Como uma experiência de aprendizado. Tanto para obsessores quanto para obsidiados. Por isso Deus permite o processo obsessivo. Muita gente questiona, né, por que que Deus permite o processo obsessivo, se Deus é bom? Porque todos os envolvidos estarão aprendendo de uma forma, é claro que não necessariamente que precisaria seguir por esse caminho, mas ao seguir por esse caminho, o espírito aprende como não fazer. Utilizando a parábola do filho pródigo como referência, é a fase que o filho vai para terras longínquas. Ele pede do pai a herança e vai para terras longínquas. O que significa terras longínquas do ponto de vista simbólico? Significa ir para longe das leis divinas naturais. Então ele vai para longe das leis divinas, se afasta das leis, principalmente da lei maior, da lei de amor, justiça e caridade. E aí vamos lembrar da parábola, o que que acontece com ele? O que acontece com ele quando ele vai para as leis, para as terras longínquas? Hã? Ele entra numa carência muito grande. Ele perde tudo, que simboliza perder tudo aquilo que existe de mais sagrado em nós, inclusive a paz interior, a razão de existir. Ele perde momentaneamente. E aí o que que acontece com ele, depois de perder tudo? Exatamente, então ele lembra da casa do pai, cai em si, que significa tomar consciência do que ele estava fazendo para ele mesmo, se arrepende e volta para a casa do pai. Para que ele voltou? Alguém lembra do que ele fala quando ele volta para a casa do pai? Ele diz para o pai que ele não é digno de ser filho, mas que ele estava aceitando a condição de um trabalhador do pai. Esse trabalhador é o trabalho do bem que leva à reparação do espírito que entra num conflito por ter se afastado da casa do pai, por ter se afastado das próprias leis presentes na sua consciência. Nesse processo de arrependimento, de tomada de consciência, arrependimento e retorno à casa para reparar. O que o filho pródigo tem em relação ao próprio movimento de voltar para casa? Qual é o símbolo que está por trás dessa volta para casa dele? O que que ele tinha já ali? O consciência, o princípio da consciência é o despertar, é o cair em si. Mas é além do cair em si. Ele tinha aprendido com a experiência, exatamente. O fato dele ir para as terras longínquas gerou para ele uma experiência. Ao cair em si, o que que ele já sabia?
Como voltar, exatamente, é óbvio, mas é exatamente isso. Como voltar para casa, porque ele já sabia o caminho. Ele sabia o caminho da ida e agora o caminho da volta. É isso que acontece com todo espírito imortal quando envereda por um caminho equivocado. Na influência que nós oferecemos uns aos outros, encarnados e desencarnados, quando nós agimos no bem, nós estamos em sintonia com as leis divinas. Então, essa influência é benéfica e gera um bem-estar muito grande. Quando nós estamos voltados ao mal, nós nos afastamos das leis. Mas cedo ou tarde, esse mal vai gerar um mal-estar muito grande para o espírito, que é simbolizado na parábola, quando o filho vai e perde tudo e não tem nem alimentos de porcos para comer. Então, ele, perdendo tudo, passando por aquele sofrimento todo, lembra que havia uma casa esperando por ele, que é a própria consciência onde estão as leis. É a casa do Pai. E aí ele lembra da casa e sabe o caminho para voltar para casa. Exatamente o compromisso de reparar os débitos a partir da tomada de consciência. O espírito, ao desenvolver-se intelecto e moralmente, passa a construir a sua realidade existencial, fundamentando a sua capacidade de influenciar os outros espíritos por meio das suas conquistas emocionais, sentimentais, intelectuais e conscienciais. O grande compromisso do espírito é exatamente a evolução intelecto-moral. A partir dessa evolução intelecto-moral, ele tem um compromisso de influenciar outros espíritos com base na sua experiência de vida. Experiências baseadas nas conquistas emocionais, sentimentais, intelectuais e conscienciais. Vai dar origem à missão que os anjos de guarda têm conosco. Nós vimos ao longo do módulo que os anjos de guarda são espíritos superiores que recebem uma determinação divina, que é a missão de cuidar de seres encarnados quando vem a crosta terrestre. Com certeza em outros planetas habitados tem a mesma coisa. O objetivo deles é nos influenciar por meio das suas conquistas emocionais, sentimentais, intelectuais e conscienciais. Qual é o nosso compromisso? Sermos dóceis às influências deles. Esse é o compromisso consciencial. Quanto mais docilidade nós tivermos em relação às influências deles, mais nós vamos nos ligar às leis divinas naturais, realizando o bem. Quanto mais rebeldes nós formos à influência deles, mais nós vamos nos ligar aos espíritos inferiores e vamos nos afastar das leis divinas naturais. Seria possível avançarmos sem as experiências que os outros espíritos nos oferecem, dando-nos as diretrizes que eles conquistaram e que, de acordo com as suas capacidades e conquistas, oferecem-nos uma dimensão única da presença de Deus? Será que seria possível isso, gente? Nós evoluirmos se não houvesse essa influência benéfica dos espíritos superiores, dos anjos de guarda, espíritos protetores, nos oferecendo todas as suas experiências, não seria possível. Por isso que Deus determina que quando nós encarnamos,
Enquanto nós não alcançamos um estágio que é da própria superioridade, nós vamos ter um espírito tutelar em nossas vidas, como nós vimos ao longo do módulo. As leis de solidariedade e de cooperação ensinam-nos que somos a resultante de esforços de muitos outros espíritos, encarnados e desencarnados, que trabalharam a nosso favor e, obviamente, sendo cada um de nós uma essência única, somos convidados a exercitar a lei de gratidão, praticando a virtude da gratidão e tudo que nos fizeram mediante suas experiências e pelo trabalho de amor e de caridade, auxiliando-nos, tocando o nosso coração para a evolução sublime. Então, quando o mentor Honório nos diz isso, o que temos a ver, nós encarnados, dentro das leis divinas naturais, com os nossos mentores espirituais, nossos anjos de guarda, espíritos protetores? Qual é, vejamos esse texto aqui, esse texto, como nós já estamos dizendo, é do mentor Honório, pelo médium Afro Stefanini. Ele diz que todos nós estamos submetidos a duas leis divinas. Claro, essas duas leis estão ligadas à lei de amor, justiça e caridade. Todas estão, né? Mas são as que estão ligadas mais diretamente à influência dos espíritos uns com os outros, é as leis de solidariedade e de cooperação. Então, essas duas leis ensinam que somos a resultante de esforços de muitos outros espíritos, encarnados e desencarnados. Ao longo da nossa vida, quantas pessoas nos influenciaram positivamente? Desde a nossa professora primária, aquela que nos ensinou a escrever, pegava na nossa mão, que às vezes não tínhamos coordenação motora direito, pegava na nossa mão para nos ensinar a escrever. Nosso pai, nossa mãe, que muitas vezes perderam noite para nos atender às necessidades. Se nós formos buscar na nossa existência, quantos espíritos encarnados estiveram em nossas vidas nos oferecendo recursos para que nós estejamos hoje na condição que estamos? São muitos? Muita gente, né? Quantos desencarnados, que a gente nem faz ideia, fazem a mesma coisa? Também são muitos. Talvez muito mais, né, do que os próprios encarnados. Talvez não, é certeza que são muito mais, que nos oferecem mil e um recursos para que nós possamos evoluir e crescer. Então, qual é a nossa grande tarefa em relação a essa questão da vida? Desenvolver a gratidão, exatamente. Praticar a lei de gratidão, desenvolvendo a virtude da gratidão. Vejamos que a lei da gratidão e a virtude da gratidão não é simplesmente a gratidão por algo que nós recebemos. Por que que nós recebemos? Por que e para quê? Por quê? Porque existem as leis, né? De solidariedade e de cooperação, né? Todo o universo funciona com base nessas leis, que são derivadas da lei de amor, justiça e caridade. A partir do momento que recebemos e tudo funciona em solidariedade e cooperação, por que e para que serve tudo isso? Se existe uma recepção de muitas doações, nós devemos ser gratos a tudo que recebemos, né?
E aí, de depois? Para que nós possamos fazer o mesmo, para que nós possamos doar. Esse é o grande objetivo do universo. Faz sentido, gente? Porque nós vimos no nosso encontro passado que nós, encarnados, o tempo todo estamos influenciando outros encarnados e desencarnados também. Agora, uma coisa é você influenciar em gratidão à vida. Outra coisa é você influenciar de uma forma menos feliz. Quando você age com rebeldia, com ingratidão, nós vamos influenciar outras pessoas? Sim, negativamente. Perturbando a nós mesmos e levando outras pessoas a se perturbarem também. Nós nos afastamos das leis divinas. Isso faz um mal enorme para nós. Deus permite, mas cedo ou tarde, aquele mal-estar vai nos levar ao bem. Quando nós estamos sintonizados com a lei de solidariedade e de cooperação, ao receber uma ajuda do nosso anjo de guarda e absorvermos essa ajuda e nos tornamos pessoas melhores, o que vai acontecer? Imediatamente, pela lei divina. O que acontece? Eu vou levar o resultado disso para outras pessoas, automaticamente. Da mesma forma que o negativo, automaticamente, a gente faz o mal, simplesmente porque está vivenciando o mal, o bem é a mesma coisa. Quando nós enveredamos pelo bem, esse bem se faz dentro de nós e de nós vai até o outro. E aí nós unimos dois níveis de gratidão: a gratidão recepção e a gratidão doação. O próprio ambiente vai ficando impregnado do nosso bem, de tudo aquilo que nós nos envolvemos com base nas leis divinas, que nós vimos as questões agora há pouco. Continuemos aqui. Sendo assim, em um sentido mais amplo, a influência dos Espíritos em nossas vidas estará sempre relacionada à lei maior de justiça, amor e caridade. Não há como fugir dessa lei. Os Espíritos tentam, tanto encarnados quanto desencarnados, tentam fugir dessa lei. Mas essa lei o tempo todo chama todos os Espíritos a amá-la e cumpri-la. O tempo todo. Nós já vimos o caminho benéfico. Daqui a pouco nós vamos ver o outro lado. Nós já também refletimos alguma coisa. De forma prática, teremos dois espíritos imortais se comunicando. Vejamos. Um espírito imortal, eu, espírito imortal, as leis divinas e Deus. E duas ações cabíveis: a entrega e a ação. A entrega a Deus e as leis divinas, e a ação no espírito imortal, desenvolvendo virtudes. Quando nós estamos diante do outro, seja encarnado ou desencarnado, nós vamos estar diante de outro espírito imortal, assim como nós, que também está submetido às leis, foi criado por Deus e também é convidado à entrega e ação. E essa influência acontece tanto de um lado quanto do outro. Tanto de mim, espírito imortal, para o outro espírito imortal, quanto do outro espírito imortal para mim. Sejamos encarnados ou desencarnados. Então vejamos, vamos colocar aqui nesse esquema aquilo que nós vimos dos anjos de guarda e espíritos protetores.
Como será essa ligação aqui? Os espíritos protetores e os anjos de guarda, né? Os espíritos superiores que têm a determinação divina de ser os nossos anjos de guarda ou mentores espirituais. Eu, espírito imortal encarnado. O outro, espírito imortal desencarnado. Se nós estamos vendo aí a frechinha dos dois lados, né? Qual é a influência que eles exercem sobre nós? Nós já vimos isso ao longo do módulo do estudo reflexivo. Eles nos influenciam sempre para o bem, nos estimulando a cumprir as leis divinas, né? E trabalhando em nós para que nós possamos realmente evoluir e crescer. Como que nós exercemos a influência sobre eles? Entregando plenamente a eles. Por quê? Nós vamos agir em nós, desenvolvendo as virtudes. E nos entregando a eles plenamente. Por quê? Tem uma razão muito profunda. Porque eles receberam uma determinação de Deus. Eles são os representantes imediatos entre Deus e nós. Então, toda a influência divina passa por quem? Por eles. Passa por eles para chegar até nós. E de nós para eles? Como é que um espírito superior se sente quando nós nos entregamos plenamente a ele, e agimos desenvolvendo virtudes em nós? Veja bem, ó, nos entregar a eles é nos entregar às leis divinas que eles o tempo todo nos alerta. Não é isso que eles fazem? O tempo todo nos alerta e nos lembra que Deus é o nosso Criador e nos criou para a felicidade. Essa é a função deles o tempo todo. O que em nós vai proporcionar para o anjo de guarda uma influência que é a que ele busca o tempo todo? Submissão às leis divinas. Mas o que acontece para produzir, quando o mentor espiritual nos oferece uma orientação, como que nós vamos influenciar sobre ele? Há uma influência direta nossa quando nós agimos desenvolvendo as virtudes que ele nos estimulou a desenvolver. As orientações que ele nos fez, nós trabalhamos e desenvolvemos em nós. Isso gera um prazer enorme para o espírito superior, né? Que é o prazer, isso quem nos disse foi o mentor Honório, que o maior prazer do espírito superior, do espírito, do mentor, do discípulo, é quando o seu orientado, no caso, o encarnado, realiza toda a entrega e age desenvolvendo as virtudes. Isso é extremamente prazeroso para o mentor espiritual. Então é a forma como nós influenciamos sobre ele e expressamos no nível mais profundo a nossa gratidão. Vejamos bem que a gratidão de receber dele e a gratidão de doar para ele as bênçãos da nossa transformação. Faz sentido isso, gente? Isso para o espírito nessa categoria é o que mais gera prazer, aquele prazer essencial de estar cumprindo uma missão divina e que essa missão está realmente fazendo efeito.
Se esse processo estreita o laço entre o protegido e o protetor, sim, sem sombra de dúvida. Agora vamos observar esse esquema nos processos menos felizes da obsessão. É a mesma coisa. Existe o eu, espírito imortal encarnado. Nós vamos trabalhar a obsessão clássica, né? O espírito imortal encarnado e o outro, espírito imortal desencarnado. O espírito imortal desencarnado, que está numa posição de contrária à luz, contrária a tudo aquilo que representa o bem no planeta, ele vai tentar influenciar para que o máximo possível de pessoas estejam também focadas no mal. Além desses espíritos que são realizam mal simplesmente por ser contrário ao bem, existem também os particulares. São espíritos que nós lesamos em outras existências. A maioria deles estavam encarnados na mesma época que nós estávamos encarnados em outras épocas do passado, e nós os ferimos e reencarnamos, e eles permanecem na dimensão espiritual desencarnados. E aí eles muitas vezes se aproximam de nós para se vingar. Então temos esses dois tipos, assim, de modo genérico, né? Nós não estamos colocando nas especificidades, que são múltiplas, mas de uma maneira geral é isso que acontece. O que acontece, então, quando eu, espírito imortal, encontro um outro espírito imortal? Seja inimigo da luz, seja alguém que eu tenho uma relação do passado com ele. Uma relação infeliz do passado, que eu maltratei a família, ele próprio. O que vai acontecer? O que nós vimos ao longo desse modo? Vai haver uma sintonia, né? Não há também uma entrega? Só que é uma entrega não às leis e a Deus. Uma afronta à lei, às leis e a Deus. Mas há uma entrega ao processo de obsessão, não há? Por quê? O que que o encarnado faz que se entrega ao processo obsessivo? O sentimento de culpa, um movimento de autodesamor, um movimento injusto e descaridoso com ele próprio, que vai fazer com que as afinidades com os espíritos se intensifiquem. Então vejamos que no processo obsessivo há sempre um movimento de cumplicidade entre o encarnado e o desencarnado. O processo nunca é unilateral. Então nós vemos aqui as setas de um lado e do outro. Porque no caso do processo obsessivo é mais intenso ainda essa ligação. Porque no caso dos anjos de guarda, muitas vezes a influência deles sobre nós encontra um muro entre nós e eles. Não há a reciprocidade que nós vimos agora há pouco. Mas no caso do processo obsessivo, há sempre a reciprocidade. Um oferece as condições, o encarnado oferece as condições para que o desencarnado haja, sempre. Então, há uma entrega baseado numa afronta à lei de amor, justiça e caridade. Então, o que a pessoa está fazendo no espírito imortal? Ela está agindo em conformidade à lei? Não. É a negligência em realizar, em desenvolver as virtudes que favorece o processo obsessivo. Normalmente nós vamos encontrar o encarnado preguiçoso, que não quer fazer esforços de autotransformação. Quando ele não quer fazer os esforços de autotransformação, ele não desenvolve as virtudes enquanto espírito imortal,
e pelo fato de não desenvolver as virtudes, estreita a ligação obsessiva. Se ele quer mudar essa sintonia, essa influência, o que ele deve fazer? Vamos falar da oração. A oração, ela é apenas um processo de contemplação? Muitas vezes a pessoa pensa que orar é simplesmente pedir para Deus resolver os nossos problemas. Isso é uma falsa visão de oração. A oração, de fato, é o movimento em que você tem a fase contemplação, em que você roga forças divinas para se auxiliar. Aí, logo em seguida, vem a fase ação da oração. Que fase é essa? Desenvolver as virtudes do coração. Isso também é oração. Então, quando a pessoa resolve por se libertar do processo obsessivo, o que ela vai fazer? Além de orar na contemplação, vai agir em si mesmo, desenvolvendo as virtudes que fazem com que ela imita influências benéficas ao espírito obsessor. Em vez de receber as influências maléficas dele, ela passa a oferecer as suas boas energias para ele. Cedo ou tarde, o espírito vai reconhecer isso e vai se transformar. O processo obsessivo, no nível mais profundo, ele só se resolve dessa maneira. Faz sentido isso, gente? Não é afastando o obsessor que se resolve o processo obsessivo. O que se resolve o processo obsessivo é o obsidiado se tornar mais virtuoso. Aí ele emite as suas influências, em vez de receber influência deletéria de lá para cá, como é o processo obsessivo, ele passa a emitir boas energias, e aí ele entra na gratidão, doação do outro, e semelhante a outro caso que nós falamos, junto, na questão do mentor espiritual. Só que ele vai doar para quem tem menos que ele, que é o espírito que está obsidiando. Ficou claro isso? Isso é muito importante para entender o processo frente às leis divinas. A lei divina nos convida sempre a praticar a lei de amor, justiça e caridade. Então, quando o obsidiado pensa assim, ele deixa de ser obsidiado porque ele passa a fazer exercícios para cumprir a lei de amor, justiça e caridade. Então ele vai agir com amor, com justiça e caridade para com o obsessor. Vejamos que é uma forma bem diferente de ver o processo obsessivo. Porque a maioria quer que o obsessor seja retirado dela, né? Arrancado, como se fosse ele o lobo mau e ela a vítima incapaz no processo. E não é assim. Então, a lei divina convida a dar a outra face, oferecer todos os recursos, e para isso só é possível agindo no espírito imortal, desenvolvendo as virtudes. Se no processo obsessivo há uma recusa do obsidiado em cumprir as leis divinas pelo processo de culpa, é exatamente isso. Ele se recusa a cumprir a lei maior, a lei de amor, justiça e caridade. Então, quando ele se culpa, o que é a culpa? Julgamento, condenação e punição. Ele se auto-julga, se auto-condena e se auto-pune, se afastando da lei de amor, justiça e caridade. Ao se afastar da lei de amor, justiça e caridade, uniforme com vontade de comer. Ele está culpado, o obsessor quer culpá-lo. Então, o processo obsessivo se intensifica. Quando ele resolve por cumprir as leis divinas e não se entregar ao processo obsessivo, o que ele vai fazer?
fazer esforços de autotransformação. Então, primeiro, tomar consciência que a lei de amor, justiça e caridade nos convida primeiro a nos amar, a sermos justos conosco, e a justiça é exatamente nos tornarmos pessoas felizes, de bem com a vida, para podermos ser caridosos aos outros, fazendo aos outros aquilo que gostaríamos que fosse feito assim. Então, quando nós só vamos agir assim, se nós estivermos em sintonia com a lei maior. Tá? E aí nos libertamos totalmente da culpa e fechamos os plugs mentais que alimentam o processo obsessivo. É assim que o espírito encarnado vai influenciar o desencarnado para que ele mude de atitude e cresça também. De encarnado para encarnado, isso aqui, esse esquema, de encarnado para encarnado é a mesma coisa, né? Se nós estamos nos entregando às leis divinas, desenvolvendo as virtudes, o que, que nós vamos fazer? Nós vamos estar em sintonia com o quê? Com o bem, né? Com as leis divinas, portanto, com o bem. Então, nós vamos influenciar positivamente outros encarnados, como nós vimos no nosso encontro passado. Se, ao contrário, nós não estamos fazendo os esforços para desenvolver as virtudes, cumprindo as leis divinas, o que, que nós vamos fazer com os outros encarnados? Influenciar negativamente, exatamente, fazendo mal. Porque nós estamos fazendo mal para nós, esse mal vai irradiar em torno de nós. Se a pessoa se entrega à lei de liberdade e age desenvolvendo virtudes em si mesma, ela vai ter mais facilidade na compreensão do outro? Sim, sem sombra de dúvida. Por quê? Quando você se entrega às leis divinas, você vai se entregar, inclusive, à lei de liberdade, que oferece a cada ser humano a liberdade de ação. Uma das maiores dificuldades das relações interpessoais que nós temos é exatamente não querer cumprir a lei de liberdade. Nós queremos interferir na vida dos outros, mesmo que muitas vezes a gente ache que está fazendo bem. Mas se nós não cumprirmos uma lei sequer, nós não estaremos fazendo bem, nós estaremos fazendo mal, né? Pensando que estamos fazendo bem. Porque a nossa cultura é bem intervencionista na vida uns dos outros. Então, o que a pessoa é convidada a acolher a lei de liberdade e trabalhar as virtudes que vão fazer com que essa influência com o outro seja benéfica de fato. Isso só é possível desenvolvendo discernimento, desenvolvendo amor, compaixão, humildade, caridade, paciência, tolerância, benevolência, indulgência. São as virtudes que nos tornam pessoas amáveis, dóceis na relação com os outros. É trabalhoso, mas é o caminho para o equilíbrio das relações interpessoais. Deus nos criou para que criemos elos de cooperação mútua cedo ou tarde. Esses elos são formados pela força do amor, quando em sintonia e identificação com a lei de amor, justiça e caridade. Quando usamos mal o livre-arbítrio, os elos são formados pela força de reparação para o necessário reajustamento com relação à lei maior. O compromisso consciencial sempre vai ser de cumprir as leis. A lei maior é a que conduz todas as demais. Quando nós nos afastamos das leis, tentamos nos afastar dela, nós vamos entrar no processo reparador. Vejamos agora como que é construída essa reparação. Logo, em uma visão profunda, consciencial, até mesmo a obsessão possui no seu âmago um convite à lei de cooperação. Os obsessores que focam na vingança ou em simplesmente fazer o mal ao próximo estão criando para eles mesmos um processo futuro de cooperação.
não há como fugir do equilíbrio divino, dissolvendo a grande lei de harmonia. Todos são convidados a cumprir os desígnios de Deus. Então pode ser um obsessor mais ferrenho. O que, que ele está fazendo quando ele está obsidiando? Ele está por uma via torta, ele não está, nesse momento, ele não está cumprindo a lei divina. Ele está tentando descumprir, né? Ele está tentando descumprir as leis divinas. Só que como não tem como fugir das leis divinas para sempre, o que ele está fazendo? Ele está já antecipadamente se programando entrar futuramente na lei da cooperação para desfazer todo o mal que ele fez. Porque todo o mal que ele fez, o que, que vai acontecer com ele? Com esse mal? Vai voltar para ele pela lei de causa e efeito. Quando voltar para ele, ele aprende que não se deve fazer o mal. E aí ele vai pela lei de cooperação desfazer tudo aquilo que ele fez. Vejamos como isso vai se dar. A lei de amor, justiça e caridade é uma força intrínseca. E por mais que um ser queira fazer mal a outro, ele já está programando a submissão à lei de cooperação no futuro. Quando a vida lhe convidar a reparar o mal praticado, porquanto fazendo mal agora e recebendo mais tarde as consequências desse mal, o espírito rogará a oportunidade de reparação. Então não há como fugir. Ao fazer o mal, ele vai sofrer o mal. Quando ele estiver sofrendo o mal, ele vai rogar reparar esse mal. Porque aquele mal vai fazer tão mal a ele que ele vai querer o bem resultante da prática do bem. E aí vai rogar a reparação. Estudemos as obras básicas sobre esse assunto, começando com o céu e o inferno. Primeira parte, capítulo 5, item 6. Devido às suas imperfeições, o espírito culpado sofre primeiro na vida espiritual, sendo-lhe depois facultada a vida corporal como meio de reparação. É por isso que ele se acha nessa nova existência, quer com as pessoas a quem ofendeu, quer em meios análogos àqueles em que praticou o mal, quer ainda em situações opostas à sua vida precedente, como, por exemplo, na miséria se foi mal rico, ou humilhado se orgulhoso. Então, pela lei de causa e efeito, ele vai ser convidado também a praticar a outra lei, que é a lei da reparação. Então, há todo um mecanismo que a própria lei divina vai se encarregar de colocá-lo onde ele necessita expiar os seus débitos, para reparar futuramente esses débitos. Vamos continuar aqui, que é muito interessante. Na questão 990, Kardec pergunta: o arrependimento se dá no estado corporal ou no estado espiritual? Vai acontecer no corpo ou fora do corpo? Vamos ver aqui. No estado espiritual, mas também pode ocorrer no estado corporal, quando bem compreendeis a diferença entre o bem e o mal. Então, quando nós estamos encarnados, nós já podemos arrepender de algum mal feito enquanto estamos encarnados. Mas a maioria só vai arrepender no mundo espiritual, porque poucos aqueles que estudam as leis para compreender a diferença entre o bem e o mal. Na questão 991, qual a consequência do arrependimento no estado espiritual? Desejar o arrependido uma nova encarnação para se purificar. O espírito compreende as imperfeições que o privam de ser feliz e por isso aspira a uma nova existência em que possa expiar suas faltas. Então, uma vez que ele toma consciência, é o cair em si lá da parábola do dos dois filhos, ou do chamado do filho pródigo também. Ele cai em si, toma consciência, se arrepende e volta
a volta dele é a expiação, para poder, já na casa do Pai, reparar os débitos passados. Na questão 992, que consequência produz o arrependimento no estado corporal? Fazer que já na vida atual o espírito progrida, se tiver tempo de reparar suas faltas. Quando a consciência o exproba e ele lhe mostra uma imperfeição, o homem pode sempre melhorar-se. Então, se arrependeu antes de desencarnar, se der tempo de expiar, que bom. Né, dele reparar as faltas, ótimo, volta para uma dimensão espiritual melhor do que voltaria se não tivesse reparado. Mas nem sempre dá tempo de ele reparar. Na 993, não há homens que só têm o instinto do mal e são inacessíveis ao arrependimento? Então, a pergunta de Kardec, né? Porque existe tanta gente má. Não existem pessoas que não tem jeito, que não vão se arrepender? Que tem muita gente que acha assim, né? Que tem gente que não tem jeito, não vai ter encarnação que elas vão dar jeito nelas. Será que isso existe? Vamos ver. Já te disse que todo espírito tem que progredir incessantemente. Aquele que nesta vida só tem o instinto do mal, terá noutra o do bem. E é para isso que renasce muitas vezes. Pois preciso é que todos progridam e atinjam a meta. A diferença está somente em que uns gastam mais tempo do que outros, porque assim o querem. Aquele que só tem o instinto do bem já se purificou, visto que talvez tenha tido do mal em anterior existência. Então todos temos jeito. Todos vão evoluir e para isso vamos renascer muitas e muitas vezes até que não sobre nenhum débito no nosso passado. Na 975, os espíritos inferiores compreendem a felicidade do justo? Nós vimos, quando trabalhamos o processo obsessivo, que os processos obsessivos muitas vezes são criados exatamente porque eles invejam a felicidade dos bons. E aí eles querem que as pessoas façam mal para serem felizes como eles. Agora Kardec pergunta aqui, se eles compreendem a felicidade do justo? Vejamos. Sim, e isso lhes é um suplício, por isso obsidiam. Porque compreende que estão dela privados por sua culpa. Daí resulta que o espírito liberto da matéria aspira a nova vida corporal, pois que cada existência, se for bem empregada, abrevia um tanto a duração desse suplício. É então que procede a escolha das provas por meio das quais passa a expiar suas faltas. Porque, ficais sabendo, o espírito sofre por todo o mal que praticou ou de que foi causa voluntária, por todo o bem que houvera podido fazer e não fez, e por todo o mal que decorre de não haver feito bem. Vejamos, essa é uma pergunta companheira da 642, né? Que os espíritos são convidados a fazer o bem no limite das forças, porque responderá por todo o mal que advier de não ter feito um bem. E aqui eles são mais explícitos, porque o que vai gerar o sofrimento para nós? Não é só o mal que nós praticamos, mas é o bem que poderia ter feito e não fez, isso também gera sofrimento. Mas também o mal que vem de não ter feito bem, gera sofrimento. E o mentor Honório coloca numa mensagem no livro Vozes Alerta, que também o mal que nós deixamos de evitar, também gera sofrimento. Então são processos que vão fazer com que o espírito, ele tome consciência cedo ou tarde de que agiu mal para produzir o bem.
Para o espírito errante já não há véus. Ele se acha como tendo saído de um nevoeiro e vê o que o distancia da felicidade. Mas sofre então porque compreende quanto mais culpado, não tem mais ilusões

em si todo o mal que praticou ou de que foi voluntariamente causa. Contudo, o arrependimento nem sempre é imediato. Há espíritos que se obstinam em permanecer no mau caminho, não obstante os sofrimentos por que passam. Porém, cedo ou tarde, reconhecerão errada a senda que tomaram e o arrependimento virá para esclarecê-los, trabalhe os bons espíritos e também vós podeis trabalhar. Então, é aquilo que o Saulo fez a pergunta, né, que nós, como que nós podemos ajudar esses espíritos que ainda estão empedernidos no mal e também nos obsediam, melhorando a nós mesmos, para influenciá-los como os bons espíritos influenciam. Eles nos influenciam, nós podemos influenciar os outros. No livro Céu e Inferno, para concluir, nós vamos ver como que o mecanismo que Deus oferece para que haja todo o processo da reparação. Esse texto está na primeira parte, no capítulo 7, item 16 de O Céu e Inferno. O arrependimento, conquanto seja o primeiro passo para a regeneração, não basta por si só. São precisas a expiação e a reparação. Tem muita gente que acha que basta se arrepender, pronto, está tudo resolvido. Né? Tem até vendas e cerimônias de arrependimento que a pessoa parece que zera tudo só simplesmente arrependendo, por ilusão. Porque o arrependimento real, quando vem de dentro da pessoa, é o primeiro passo. Mas a partir do arrependimento vem a expiação e depois a reparação dos seus débitos. Vamos ver os detalhes aqui. Arrependimento, expiação e reparação constituem, portanto, as três condições necessárias para apagar os traços de uma falta e suas consequências. O arrependimento suaviza os travos da expiação, abrindo pela esperança o caminho da reabilitação. Só a reparação, contudo, pode anular o efeito, destruindo-lhe a causa. Do contrário, o perdão seria uma graça, não uma anulação. Vejamos a sabedoria disso aqui. Vamos trocar em miúdos, colocando exemplos. Então, vamos pegar o caso de uma pessoa que cegava outras pessoas. Cegava por prazer de cegar, por questões da Inquisição, qualquer que seja o motivo. Tá. Essa pessoa, cedo ou tarde, vai se arrepender. O arrependimento é aquele momento que o espírito toma consciência do que fez e aí já fez, o que ele pode fazer? Lamentar o passado não vai resolver. Lamentar o passado é entrar em culpa, em remorso. O arrependimento é aquele ato de percepção em que ele toma consciência e aí aceita que produziu um mal, mas aquele mal é passado. O que ele pode agora? Buscar o bem. Mas esse é o primeiro passo. A expiação é o momento em que ele vai, pela lei de causa e efeito, receber o mal que ele praticou. Então, por que que uma pessoa nasce cega, enquanto que a maioria nasce com os olhos normais? Tem gente que nasce, por exemplo, sem os globos oculares. Outros nascem perfeitos e depois pegam uma doença e ficam cegos. Outros, na vida adulta, têm uma doença grave e ficam cegos. Ou um acidente e ficam cegos. Por que disso? Isso é exatamente a expiação. Eles estão sofrendo e a justiça divina, como é justa mesmo, a pessoa só vai sofrer aquilo que é o necessário para que ela aprenda. Então, aquele que cegou muitas pessoas pode nascer sem os globos oculares, ter aquela
uma expiação extremamente dolorosa.

O outro que prejudicou menos pode ter uma cegueira já no final da vida ou numa situação menos dolorosa. Tudo isso de acordo com a necessidade da expiação. Agora, basta expiar, sofreu as consequências, pronto, está resolvido? Não. É necessária a reparação. Aí a reparação como que se dá? Aí ele vai, por exemplo, fazer medicina, especialidade qual que vai ser? Ele vai lá para oftalmologia. Ele se sente atraído por tudo que é de oftalmologia para ajudar pessoas a não ficarem cegas, para ajudar pessoas a verem bem. E vai passar a existência inteira, se for um excelente médico oftalmologista, que estiver lá cuidando realmente, não só para ganhar dinheiro, mas para ajudar realmente as pessoas, ele repara o débito perante a consciência. Por isso que os benfeitores colocam aqui, aliás, Kardec que coloca esse texto, o perdão não é uma graça, é uma anulação. Então vejamos, toda a trajetória, primeiro o espírito arrepende-se, depois ele expia, sofrendo na pele o que ele fez sofrer. Depois ele repara, dando para a vida o que ele tirou. Então, se ele tirou visão, ele vai dar a visão às pessoas. Hã? Se arrancou o dente, vai virar dentista. Se enlouqueceu pessoas, vai ser terapeuta. Né? E assim vai. A lei divina, ela sempre convida a reparar. Nós concluímos assim, este módulo da influência dos Espíritos em nossas vidas. Na nossa próxima terça, nós começamos assunto novo. Se vocês quiserem convidar outras pessoas para participar, nós vamos estudar a partir da próxima terça o significado da imortalidade em nossas vidas. A esse módulo, nós vamos estudar o que representa ser Espírito imortal para todos nós. Tem uma finalidade muito significativa, o ser espírito imortal. Então, entender bem isso é muito importante para que nós possamos desenvolver as virtudes que nos cabem como espíritos imortais, cumprindo as leis divinas e sendo realmente filhos de Deus e aprendizes da vida. Vamos fazer a nossa avaliação reflexiva. Feche os olhos e entre em contato com você mesmo em essência, buscando sentir o conteúdo estudado neste encontro. O que você entendeu do conteúdo que se aplique à sua vida?

O conteúdo estudado mudou a forma como você entende a influência dos espíritos uns sobre os outros? Caso positivo, que mudança foi essa?

neste encontro, refletimos sobre como as leis divinas gerem tudo no universo. Toda a influência que os espíritos encarnados e desencarnados estão submetidas às leis divinas, mesmo no caso das obsessões. Somos convidados a desenvolver as virtudes do discernimento, da cooperação, da compaixão e outras virtudes por aqueles que ainda se comprazem no mal. Da gratidão pelos nossos espíritos protetores, pelos nossos anjos de guarda, enfim, as várias virtudes do Espírito Imortal. Como você se sente desenvolvendo essas virtudes? Como é para você realizar esforços para desenvolvê-las gradativamente, tornando a sua vida cada vez mais sintonizada com a lei maior do universo, a lei de amor

Como você sente a sua vida aplicando o conteúdo estudado? Você sente que ele pode melhorar a sua vida em sua busca de autotransformação e nas suas atividades na prática do bem?

Sinta-se agora um espírito imortal que traz em si mesmo a determinação divina de evoluir até a perfeição relativa pelo conhecimento pleno e cumprimento das leis divinas, pela prática das virtudes e pela busca da unidade com Deus. Mergulhe profundamente nessa verdade espiritual. Sinta, veja-se desenvolvendo todas as virtudes essenciais da vida ao longo do tempo.

Continuando o nosso estudo reflexivo sistêmico das obras de Allan Kardec do Evangelho de Jesus, trabalhando o módulo 3, a presença amorosa de Jesus em nossas vidas. Nós vamos trabalhar no nosso encontro de hoje, Jesus e a humanidade terrestre. O objetivo é refletir sobre o papel de Jesus para a humanidade terrestre. Como de costume, vamos fechar os olhos e meditar sobre a presença de Jesus em nossas vidas. Feche os olhos e entre em contato com você mesmo em essência, buscando sentir-se filho ou filha de Deus, tendo como guia e modelo Jesus. Como você sente essa realidade? Você a sente de modo a se entregar plenamente a Deus, às leis divinas e aos ensinamentos de Jesus? Deixe fluir os seus pensamentos e sentimentos, evitando qualquer mascaramento num processo de auto-engano. Seja verdadeiro, verdadeira com você, analisando-se com autenticidade.

0: lentamente vamos abrindo os olhos, voltando ao estado de vigília, com a mente e o coração abertos para as nossas reflexões. Recordando a tríade que estudamos bastante nos dois primeiros módulos dos nossos estudos reflexivos, a tríade do eu, espírito imortal, as leis divinas e Deus. Nós somos convidados a lidar com duas questões básicas, a entrega e a ação. A entrega a Deus e às leis divinas, e a ação no espírito imortal que nós somos. Todos nós somos espíritos criados um dia para a imortalidade, para a eternidade, a partir do momento que fomos criados. E o compromisso consciencial que todos nós trazemos é de desenvolver as virtudes no eu imortal, no espírito imortal que somos, até nos tornarmos espíritos puros. É o compromisso que temos assinado na nossa consciência, como nos diz a resposta da questão 115 de O Livro dos Espíritos. Como Jesus se insere nisso tudo? Então, para que nós possamos conectar com Jesus, essa pergunta aqui é fundamental. Quais as virtudes que nos possibilitam a entrega a Jesus, nosso guia e modelo, o caminho da verdade e da vida, que nos conduz a Deus? Nós vimos no nosso encontro passado, com base na questão 625 do Livro dos Espíritos, que Jesus é o nosso modelo e guia, e que nós todos temos um compromisso consciencial com Ele, de realmente trazê-lo muito próximo de nós, como guia e modelo, não para que nós façamos uma imitação burlesca de Jesus, mitificando e mistificando os seus ensinamentos. Mitificando o Mestre e mistificando os seus ensinamentos, mas vivendo os seus ensinamentos em espírito e verdade. Isso que é o sentido de torná-lo nosso modelo e guia, como nós estudamos amplamente no nosso encontro passado. Então, a partir deste encontro, nós vamos adentrar nas virtudes que nos aproximam do Mestre. Quais as virtudes que nós somos convidados a desenvolver para realmente tornar Jesus o nosso modelo e guia? Esse caminho da verdade e da vida que nos conduz a Deus. Já que a Deus e as leis divinas nós nos entregamos, como é que vai ser feita essa entrega? Qual é o modelo que nós temos para nos entregarmos plenamente? Esse modelo é o Cristo, é Jesus. Então são as virtudes que Ele exerceria como mestre, nós somos convidados a exercitar, já que nós não temos ainda condições de exercer em plenitude, somos convidados a exercitar como aprendizes da vida que somos, aprendizes do grande mestre. Então nós vamos, a partir deste encontro até o final, trabalharmos especialmente o Evangelho de João para ver quais as virtudes são necessárias para que essa entrega a Jesus aconteça, para que Ele nos leve a Deus. Vamos começar com o Evangelho de João, capítulo 1, versículo 1. No princípio era o Verbo, e o Verbo estava com Deus, e o Verbo era Deus. Então nós vamos fazer o trabalho dialogado, utilizando a maiêutica socrática. O capítulo 1 é João narrando as coisas e os ensinamentos de Jesus, que ele aprendeu com Jesus. Capítulo 1. Depois é Jesus falando diretamente e João apenas pontuando, escrevendo o que Jesus falou. No princípio era o Verbo, e o Verbo estava com Deus, e o Verbo era Deus. O Verbo é a verdade. E quem é a verdade para nós? Eu sou o caminho, a verdade e a vida. Quem é? Jesus. Então, quem é o Verbo? Jesus. O Verbo estava com Deus. Estava em plena comunhão com Deus, né? Em sintonia muito próxima. E o Verbo era Deus. O que significa? Significa que Jesus é Deus? Como interpretado ao pé da letra? Não. Para entendermos isso, é preciso ir no original grego, que foi traduzido para o português, com o verbo ser. E aqui, no passado, no tempo passado. No original grego, segundo os estudiosos, esse verbo não significa a mesma conotação que ele tem em português, de ser idêntico ou ser a pessoa, mas de uma sintonia que faz com que aquela pessoa esteja plenamente identificada com o Criador. Então, esse o Verbo era Deus é porque essa sintonia muito próxima faz com que haja uma plena identidade, mas não uma identidade de pessoa, como posteriormente foi colocado uma situação dogmática a partir do momento que o cristianismo se tornou o catolicismo. Aí foi criado o dogma da Santíssima Trindade, colocando-se Jesus como sendo Deus, Deus Filho, assim como existe o Deus Espírito Santo e o Deus Pai. É uma situação dogmática. Aqui, João não está falando de uma questão que foi muitos séculos depois que foi criada essa questão dogmática. Na época, sabia-se muito bem que Jesus não era Deus, porque ele próprio disse isso muitas e muitas vezes. O Pai é maior do que eu. Eu vou para meu Pai. Então, quem vai para o seio de alguém não é esse próprio alguém. Concordam? Faz sentido? Que é a mesma conotação desse versículo aqui, ó. 10:30. Jesus diz: eu e o Pai somos um. Não significa também nesse versículo que Jesus está dizendo que ele é Deus. É porque o verbo usado primeiramente em hebraico e depois foi transferido, porque Jesus falava em hebraico ou aramaico, que era uma língua muito próxima, tipo português e espanhol, e que depois os evangelhos, por exemplo, o evangelho de João, segundo os estudiosos, ele foi escrito diretamente em grego, quando João estava em Éfeso, que era uma cidade da Grécia, em que se falava o grego. O grego era mais comum que o latim naquela região. E ele já escreveu em grego, mas ele pensava em hebraico ou em aramaico. E aí, para traduzir de uma língua, para você passar por uma língua para outra, muitas vezes acontece essas dificuldades de tradução. E quando passa-se do grego para o latim vulgar, e do latim vulgar, que deu origem a todas as Bíblias e os Novos Testamentos traduzidos para as línguas neolatinas, como é o caso do português, há muito problema de tradução. Mas o pensamento aqui, que é mais importante do que a palavra, né, o espírito que está por trás da letra, é esse sentido de sintonia plena entre Jesus e Deus. Então, por isso o verbo era Deus e eu e o Pai somos um. Perfeita identidade entre Jesus e Deus. Aqui em João 14, 28, fica muito claro que Jesus não é Deus. Quando ele diz, vou para o Pai, porque o Pai é maior do que eu. Como que, se ele é Deus, como que o Pai pode ser maior do que ele? Então, o Pai não seria maior do que é ele próprio, se fosse a questão dogmática correta. Mas não é. É, Jesus é um espírito criado por Deus, porque o Pai é maior do que qualquer espírito criado pelo Criador. Voltemos para João capítulo 1 novamente. Todas as coisas foram feitas por intermédio dele, e sem ele nada do que foi feito se fez. Aqui é João falando, né? Das coisas que ele soube a partir das orientações do próprio Cristo. O que ele está querendo dizer aqui? Está falando da própria construção do planeta Terra. O planeta, tudo que existe no planeta, todas as coisas foram feitas por Jesus, por intermédio de Jesus. Não significa que ele é o criador. Ele é o quê? Ele é o co-criador. Deus cria, porque o Espírito Crístico, ele não cria a partir de nada. Ele cria a partir de algo, de alguma coisa. Do fluido cósmico universal, da matéria incandescente, de alguma coisa ele vai criar. Mas ele vai co-criar, porque o criador cria e o Espírito Crístico co-cria. E ele não cria com as mãos, ele cria com o pensamento. Um espírito dessa envergadura, como Jesus, ele cria com o pensamento. Por isso, sem ele, nada do que foi feito se fez. Faz sentido até agora? No versículo 4 e 5, nele estava a vida, e a vida era a luz dos homens, e a luz resplandece nas trevas, e as trevas não a compreenderam. Aqui essa vida tem duas conotações. Desde a vida biológica, com toda a programação de vida do planeta, desde a sua formação, porque na formação de um planeta, nada do que acontece nesse planeta é fortuito. As ciências tentam explicar de uma forma materialista, mas nada é materialista. Tudo é feito por uma programação. E existiu toda uma evolução da vida no planeta, mas tudo com uma programação previamente elaborada por Jesus e por todos os espíritos superiores que o assistem desde a formação do nosso planeta. Então, por isso, nele estava a vida de todo o planeta. Agora, além disso, ele é o modelo e guia. Modelo e guia para quê? Para as questões materiais da vida ou para as questões morais da vida? Para as questões morais da vida. Então, a vida era a luz dos homens. Então, essa vida que Jesus é o modelo e guia, é a luz de todos nós. E a luz veio às trevas. Trevas no sentido de que a humanidade ainda, saindo da primitividade, terminando o ciclo de primitividade, adentrando nessa faixa de expiações, de provações, ainda com muita escuridão, com muita treva. E o que aconteceu? As trevas não a compreenderam. Com exceção de poucas pessoas, a grande maioria não compreendeu a presença de Jesus entre nós, dessa luz que se fez carne para nos auxiliar. É, aqui as trevas, nós entendemos, a pergunta sobre se as trevas pensam, nós entendemos as trevas aqui no sentido simbólico, representando o ser humano ainda envolvido pelas trevas da ignorância. Então, o ser humano ainda envolvido pelas trevas da ignorância não compreendeu, né, os seres humanos não compreenderam Jesus com o seu messianato. Tanto é que ele concluiu o seu messianato pregado numa cruz, né, porque a humanidade ainda envolvida por muita ignorância crucificou a luz que resplandecia em plena escuridão no planeta. Então é no sentido coletivo, da treva coletiva. É claro que cada ser humano pensa de uma forma totalmente individualizada, mas a somatória da coletividade à época, nesse ímpeto de ignorância, levou Jesus à crucificação. Em João 14,6, disse-lhe Jesus: eu sou o caminho e a verdade e a vida. Ninguém vem ao Pai senão por mim. E aí, o que ele está querendo dizer aqui? A trajetória para que o Espírito possa evoluir, né? Esse caminho que leva à verdade, que leva à vida pujante dentro de nós, que nos conecta com o Pai, nos conecta com Deus. Voltemos a João capítulo 1. No versículo 6, João vem fazendo uma descrição muito interessante sobre o precursor de Jesus. Houve um homem enviado de Deus, cujo nome era João. Aqui ele está falando de João o Batista. Este veio como testemunha, a fim de dar testemunho da luz, para que todos crescem por meio dele. Não era ele a luz, mas veio para dar testemunho da luz. Então, João não era um espírito crístico, mas veio para falar sobre a luz, para preparar o caminho da luz, que é o Espírito crístico encarnado entre os homens, para que todos crescem por meio dele. Pois a verdadeira luz que alumia todo homem estava chegando ao mundo. Então, no 1.9, ele está falando aqui de toda a preparação que João Batista fez para o messianato de Jesus. Todos sabem que João Batista era primo de Jesus. E ele veio alguns anos antes para preparar o advento do Mestre. E Jesus, que já estava encarnado, ele só 3 anos que ele trabalhou no seu messianato. Nos outros anos, ele ficou em preparação para essa atividade dos 3 anos. No capítulo 1, versículo 10, estava no mundo, e o mundo foi feito por intermédio dele, e o mundo não o conheceu. Então, João repete novamente que o mundo, o planeta, foi feito por intermédio de Jesus. E o mundo, nós que habitávamos à época, naquela região, não o conhecemos ou não o reconhecemos como sendo a luz do mundo. No versículo 11, veio para o que era seu, e os seus não o receberam. Do que era de Jesus? O que era seu? O planeta inteiro. Se ele é o co-criador do planeta, o planeta inteiro é dele, que ele comanda. E os seus, a humanidade terrestre, simbolizada por aqueles que habitavam a Judéia na época, não o receberam. Não o receberam como a luz do mundo. No versículo 12, ele diz: mas a todos quantos o receberam, deu-lhes o poder de serem feitos filhos de Deus, aos que creem no seu nome. Então, o que que Jesus fez? Deu-lhes o poder de serem filhos de Deus. Essa condição, nós perdemos um dia?
1: Não.
0: Nunca. Agora, o fato de nós não nos sentirmos filhos de Deus, o que muda? Para Deus, nada. Mas o que muda? O que que nos dá o poder de sermos filhos de Deus? Porque vejamos, nós acabamos de refletir que nós nunca deixamos de ser filhos de Deus. Quer nós estejamos confiantes disso ou não. Faz sentido? Nós vimos isso muito claro no primeiro módulo do curso, quando nós trabalhamos a questão de que existe esse princípio inalienável de todas as criaturas, de sermos filhos de Deus. Quer a gente acredite em Deus ou não, nós nunca deixamos de ser filhos. Agora, aqui, ele fala de um poder de ser feitos filhos de Deus. Há uma diferença? Então, de onde essa diferença vem de onde? Tem a ver com uma virtude. Nós não acabamos de falar que para que nós sintamos Jesus nas nossas vidas, é preciso conectar com as virtudes? Qual é a virtude que nos dá o sentido desse poder? A fé convicta. Então Jesus veio nos ensinar a fé convicta. De que forma que ele nos ensinou? Simulando as práticas da virtude, mas de que forma ele ensinou? Quando ele fala, por exemplo, dos pássaros dos céus, dos lírios do campo, né? Quando ele fala, utilizando de todos os elementos próximos de todos nós, da providência divina, de Deus que não dá uma serpente a um filho que pede um peixe, tudo isso, o que significa? Exatamente isso aqui, o poder de sentirmos-nos filhos de Deus. Porque para ser filho de Deus, o que é necessário? Do ponto de vista humano, de sentir filho de Deus. Porque o fato de sermos, do ponto de vista divino, conectados a Deus e nunca impedirmos esse contato, não significa que nós nos sintamos filhos de Deus. Então, o que nos dá o poder? O sentir-se filho de Deus. Aí a fé convicta, essa fé plena, confiante, inabalável, que nós passamos a ter quando nós vamos crer no seu nome. Mas é o nome de Jesus, como as pessoas dizem, fazendo a imitação burlesca? Não. É Jesus, o modelo e guia trazido para dentro das nossas vidas. Isso que é o crer em Jesus, dentro dessa visão espiritual profunda que a doutrina espírita propõe. Esse movimento de modelar Jesus para que as virtudes dele sejam desenvolvidas em nós. Faz sentido? Então, esse é o poder. Porque se nós não usamos isso, o que, que vai acontecer? Nós vamos desconectar de Deus, desconectar de Jesus e ficamos perdidos em nós mesmos. Quando realmente utilizamos Jesus como modelo e guia, esse movimento de esforço para nos tornarmos virtuosos, a começar pela fé convicta, nos aproxima cada vez mais de Deus a partir de Jesus. Não é o que ele nos ensina? Eu sou o caminho, a verdade e a vida. Ninguém vai ao Pai senão por mim. O receber é exatamente o acolhimento dos ensinamentos de Jesus. Isso que é modelá-lo. Modelo e guia. Você acolhe o ensinamento e usa esses ensinamentos na própria vida. Então você o recebe de braços abertos. Na época, quem é que o recebeu de braços abertos? Foi a maioria ou minoria? Uma minoria bem reduzida, inclusive. A grande maioria o desconheceu, como nós acabamos de ver no outro versículo. No versículo 13, João diz: os quais não nasceram do sangue, nem da vontade da carne, nem da vontade do varão, mas de Deus. E aí, o que ele está querendo dizer aqui? Vejamos, tem a ver com o versículo anterior, né? Aos que creem no seu nome, os quais não nasceram do sangue, nem da vontade da carne, nem da vontade do varão, mas de Deus. Tem a ver com esse versículo, é um complemento do anterior, que explicita o anterior de uma forma muito, muito bela. Então, nós acabamos de refletir que para que nós nos sintamos filhos de Deus, desenvolvendo esse poder transformador das nossas vidas, é necessário a fé convicta. Modelar Jesus dentro dessa fé que nos aproxima do Mestre, que nos aproxima de Deus. Tudo isso não vai se dar por causa do sangue, que é a família consanguínea, né? Nem da vontade da carne, que é esse movimento puramente material do ser encarnado, nem da vontade do varão, que é dos costumes patriarcais, muito comum na época, mas da vontade de Deus. Que vontade é essa? Deus nos convida o tempo todo a ir até Ele, não é? A ligação profunda que existe entre Deus e nós. É a vontade do Pai que Jesus ensina lá no Pai Nosso. Que seja feita a vossa vontade. Então a vontade de Deus é que nós nos aproximemos dEle. E como é que nós vamos nos aproximar? Pela nossa própria vontade. Nos aproximando de Jesus, desenvolvendo esse poder transformador em nós. Pela prática das virtudes. A começar da fé convicta. Faz sentido? Então é a vontade do Filho de se aproximar do Pai. De que forma? Modelando o modelo e guia. Recebendo de braços abertos os ensinamentos do modelo e guia. Faz sentido? Se nós recebemos de braços abertos, simbolicamente falando, os ensinamentos do modelo e guia, o que nós fazemos? Nós nos alicerçamos de todo esse poder de nos sentirmos filhos de Deus. E aí, não são as questões puramente terrenas que vão nos impulsionar, mas a própria vontade do Pai e a nossa sintonia com a vontade do Pai. Porque não é esse o nosso compromisso? Quando Jesus fala, eu e o Pai somos um, e Ele é o modelo e guia, não é o convite para que nós também sejamos um com Ele e um com o Pai? É ou não, gente? Se Ele é o modelo e guia, é um convite para que nós estejamos unificados em Jesus para nos unificarmos com Deus. Não como mestres, mas como aprendizes. Ele é uno com o Pai pela maestria conquistada. Nós somos convidados a ser unos em aprendizado. Faz sentido? É o sentido desses dois versículos aqui. Continuemos. O versículo 14. E o Verbo se fez carne e habitou entre nós, e vimos a sua glória como a glória do unigênito do Pai, cheio de graça e de verdade. Ele está falando aqui da encarnação de Jesus, né? Entre nós. O único Espírito crístico que esteve encarnado entre nós. Por isso essa glória do unigênito. Unigênito não significa que ele é o único Filho de Deus, mas ele é o único Cristo que esteve encarnado entre nós. Nenhum outro Cristo, Espírito crístico puro, esteve encarnado entre nós. O que significa cheio de graça e de verdade? Graça não tem a conotação que hoje tem, que Jesus veio trazer a graça, todo mundo já é salvo se fizer uma imitação burlesca de Jesus, se acreditar nele, se recitar determinadas palavras, como se prega popularmente em várias religiões. Graça tem um outro sentido profundo. Paulo de Tarso utiliza esse termo graça muitas vezes nas epístolas. Quem já leu o livro Legado de Paulo sabe o conceito de graça. Graça significa as leis divinas que, cheio de graça e verdade. Então, é a graça, as leis divinas, que vão nos aproximar de Deus. Não é o que Jesus veio fazer o tempo todo, nos ensinar as leis divinas? De forma alegórica, de uma forma direta, de todas as formas possíveis, é exatamente o que ele veio fazer. Para que ele possa trazer a graça e a verdade só sendo totalmente virtuoso. A graça são as leis divinas. Agora, como que o Espírito chega a estar cheio de graça? Exercitando as virtudes. Então, quando ele exercita as virtudes até o grau de Espírito puro, ele passa a movimentar todas as leis dentro dele. Mas porque ele desenvolveu as virtudes. Faz sentido? Ao desenvolver as virtudes no eu espírito imortal, como todos nós somos convidados a fazer, isso Jesus fez. Aí ele ficou pleno de graça, pleno das leis divinas. Daqui a pouco nós vamos entender melhor, no outro versículo, que ele fala diretamente. Aqui é João falando. Daqui a pouco nós vamos ver ele próprio falando sobre as leis divinas. No versículo 15, João deu testemunho dele e clamou dizendo: este é aquele de quem eu disse, o que vem depois de mim passou adiante de mim, porque antes de mim ele já existia. O que João está falando aqui? Aqui é João Batista, tá? João Evangelista se referindo a uma fala de João Batista. Ele está falando de Jesus, né? E por que ele vem depois de mim, passou adiante de mim, porque antes de mim ele já existia. De que ele está falando? Não é de quem, de quê? É uma condição do Cristo. Que condição é essa? Sim, mas Espírito puro de que forma? Um Espírito mais velho, exatamente. O Espírito que já era Cristo antes da humanidade ser aquilo que ela é. Faz sentido? Ele próprio disse que dos nascidos de mulher, João era o maior. Nascido de mulher é também mal interpretado, como se Jesus não tivesse sido nascido de mulher, só os outros. Então, João, dos nascidos de mulher, era o maior. Isso ele diz no Evangelho de Mateus. significando que dos espíritos ligados à terra, João era o mais evoluído, pelo menos na época, ali vivendo naquela época. Era o maior, o mais evoluído. Agora, Jesus nasceu de mulher, mas ele não é um espírito evoluindo na terra. Ele é um espírito que construiu a terra. Então ele já era Cristo antes da terra existir, antes de todos os espíritos estarem evoluindo no planeta, ele já era Cristo. Cristo, faz sentido? Existem algumas correntes que dizem que Jesus evoluiu aqui, que ele teve várias encarnações, que ele foi aprender na Índia. O Espírito Cristo não precisa aprender nada com ninguém. Ele já é plena sabedoria, ele tem identidade plena com o Pai. Tá? Não há necessidade de aprender nada, porque ele já sabe. E não tem ninguém na Terra que poderia ensinar algo ao Espírito Cristo, porque não existe nenhum outro igual. Então, por isso que ele diz, antes de mim, ele já existia. Ele já era aquilo que ele é. No 16, ele diz, e todos nós recebemos também da sua plenitude com graça sobre graça. O que ele está querendo dizer aqui? Então, a plenitude é o quê? É toda tudo que existe nas leis divinas, tudo que a sintonia plena com Deus, né, em plenitude, e graça sobre graça, as leis divinas todas sendo orientadas, ensinadas como nunca antes havia acontecido. Todos os precursores de Jesus no Oriente, no Ocidente, ensinaram parte da verdade. Jesus veio e trouxe a verdade plena. Tá? Muitas dessas verdades ficaram ocultas pelas alegorias, pelas parábolas, mas a verdade plena, graça sobre graça, está toda identificada no seu Evangelho. Essa questão da plenitude, que seria a exemplificação plena das virtudes, que até o advento de Jesus, elas eram mais faladas e parcialmente vividas, que a partir do Mestre foi plenamente vivenciada, ensinadas, as virtudes todas ensinadas na prática para todos. Aí entra esse todos, tanto aqueles que o receberam, quanto aqueles que não o receberam, dos versículos que nós acabamos de estudar. Os que não receberam à época, ao longo dos séculos foram recebendo, né, como nós agora. Com certeza, à época dele, nós viramos as costas para ele. Agora nós estamos, já pelo menos desejando estar de braços abertos, acolhendo a graça sobre graça. E com o tempo todo, sem exceção, como ele diz, nenhuma das ovelhas que meu Pai me confiou se perderá. Então todos vamos recebê-lo, cedo ou tarde. Porque para todos nós recebermos, e todos nós recebemos também da sua plenitude, com graça sobre graça, para conduzir-nos a todos, sem exceção, até Deus. Faz sentido? Porque senão ele não seria o Cristo. Porque o Cristo, ele vai levar todos os seus tutelados para Deus cedo ou tarde. No versículo 17, João diz, porque a lei foi dada por Moisés, a graça e a verdade vieram por Jesus Cristo. Faz mais sentido agora do que a graça? Porque a lei foi dada por Moisés, a graça e a verdade vieram por Jesus Cristo. Então, Moisés trouxe os 10 mandamentos, que eram leis focadas em quê? Comportamentos proibidos. Não começa com a palavra não todos os mandamentos? Eram conscienciais?
1: Não.
0: Ou era simplesmente uma lei para um povo inculto que precisava ser disciplinado de uma forma bem dura, não é? Essa é a lei de Moisés, que tem sim um princípio divino, a lei que Moisés trouxe. Mas e Jesus? Quando ele vem e diz: eu não vim destruir a lei, mas dar-lhe cumprimento. Você cumpre as leis por obrigação ou por consciência? Vejamos, olha como é interessante a fala dele. Nos 10 mandamentos nós temos proibições que as pessoas fazem, porque senão vai ter uma sanção. Com Jesus veio a graça e a verdade para nos chamar aonde? Nos tocar onde? Na consciência. Por isso é a graça e a verdade, que são as leis divinas presentes na consciência do Espírito e não numa cartilha de proibições. Tá? Então ele veio nos auxiliar a despertar para essa graça e essa verdade. Faz sentido que são as leis divinas, agora a palavra graça faz mais sentido, porque nós tínhamos refletido agora há pouco o sentido delas.
1: Pergunta 621.
0: É a questão 621 que nós estudamos amplamente no módulo anterior do nosso curso. A graça são as leis divinas presentes na nossa consciência.
1: Então,
0: Jesus veio nos trazer essa verdade, que existem leis que não estão no papel, mas que estão presentes na nossa consciência, e é na consciência que nós vamos cumprir essas leis. Por isso que ele diz: eu não vim destruir a lei, mas dar-lhes cumprimento. E como que você cumpre as leis? Seguindo o papel ou seguindo a consciência? Porque seguindo o papel, as pessoas burlam as leis o tempo todo. O próprio Paulo de Tarso fala disso. Por causa da lei, toda sorte de concupiscência o ser humano busca, para burlar a própria lei, que está lá no papel, que ainda não está na consciência. A partir do momento que nós trazemos na consciência, você não burla mais, porque você vive em graça essa lei, essa verdade dentro de si. No versículo 18, Deus nunca foi visto por alguém. O Filho unigênito que está no seio do Pai, este o fez conhecer. Aqui fica explícito.

um. Ele vive todas as virtudes divinas dentro dele, todas as leis divinas são cumpridas plenamente por ele. E aí, ele é a prova viva de que Deus existe, de que Deus é o Pai. Faz sentido, gente? Por isso, pelo próprio movimento dele frente à vida. No versículo 51, Jesus diz, e disse-lhe, na verdade vos digo, que daqui em diante vereis o céu aberto e os anjos de Deus subirem e descerem sobre o Filho do Homem. De que Jesus está falando aqui? Aqui ele está falando porque um pouco antes havia acontecido de ele falar sobre uma pessoa que estava à distância. Ele tem um processo de clarividência e a pessoa acredita nele por causa disso. Aí ele diz, na verdade vos digo que daqui em diante vereis o céu aberto e os anjos de Deus subirem e descerem sobre o Filho do Homem. Ele estava falando para André, irmão de Simão Pedro, quando André aceita ser discípulo, porque ele tinha falado que tinha visto André embaixo de uma figueira. E ele diz isso. O que ele está dizendo? O céu aberto e os anjos de Deus não são, ele não está falando de espíritos. Porque o espírito crístico não precisa de assessoria espiritual. Ele comanda os próprios espíritos. Não havia nem há um espírito que possa estar, por exemplo, orientando Jesus ou fazendo algo por Jesus. Ele pode estar sendo comandado por Jesus. Mas nesse caso aqui é um símbolo mais profundo. De que ele está falando? Os anjos de Deus são as leis divinas. Então o espírito crístico, o que ele faz? Ele movimenta as leis divinas de acordo com aquilo que ele quer em dado momento. O tempo todo ele movimenta. Então o céu se abre no sentido de que, simbolicamente, tudo, inclusive os espíritos, aí entre os espíritos, vão fazer aquilo que o espírito crístico está movimentando. Tá? Porque ele movimenta as leis físicas, biológicas e morais. Tá? Quando Jesus pede para o vento parar, quando a embarcação no meio do mar da Galileia estava ameaçando naufragar, o que ele está fazendo? Movimentando as leis físicas a partir dos espíritos batedores que movimentam essas leis, né? Os elementos da natureza não são movimentados pelos espíritos, mas é pela ordem do Cristo soberano. Isso acontece com muita naturalidade, o tempo todo aconteceu. Nós vimos no nosso encontro passado que as curas, por exemplo, de um nervo óptico, era ele movimentando uma célula-tronco na medula óssea de uma pessoa, fazendo em frações de segundos toda uma multiplicação celular para reconstruir um nervo óptico de uma pessoa cega de nascença. Tudo isso o Cristo fez nos 3 anos do seu messianato. É o que ele fala aqui. O céu aberto e os anjos de Deus subirem e descerem sobre o Filho do Homem. Porque ele movimentando tudo isso. Faz sentido? No capítulo 3, versículo 16. Porque Deus amou o mundo de tal maneira que deu o seu Filho unigênito para que todo aquele que nele crê não pereça, mas tenha a vida eterna. O que, João está dizendo aqui? Então, Deus manda, por amor ao
ao mundo

0: ao nosso planeta e toda a humanidade habitante deste planeta, Deus manda o Espírito Crístico, que é o governador do planeta, para encarnar, para que todo aquele que nele crê não pereça, mas tenha a vida eterna. Para que o Espírito Crístico seja o modelo e guia para que todos nós sigamos na direção do Pai. Quer dure 100 anos, 1000 anos, 1 milhão de anos, o tempo que for necessário. Alguns seguiram, creram no Cristo soberano imediatamente. Outros, como nós, muito mais tarde. Mas todos vão ter essa vida eterna. Mas o que é essa vida eterna? É a vida eterna do Espírito Crístico em unidade com Deus. É para isso que o Cristo cósmico veio. Ele não veio para uma época, nem para um povo, nem para um determinado momento circunscrito ou para determinadas religiões que surgiram depois. Ele veio para toda a humanidade, sem exceção, e todos nós vamos até ele cedo ou tarde. Agora, para ir até ele, o que é necessário? Fidelidade consciencial nessa fé convicta. Em 3:17, João diz: porque Deus enviou o seu Filho ao mundo, não para que condenasse o mundo, mas para que o mundo fosse salvo por ele. Que está mais explícito, né? Então, para aqueles que são cultuadores da preguiça, simplesmente fala assim: oba, então Jesus já nos salvou, pronto, está tudo resolvido. É assim? Ele salvou o mundo, pronto, vai, basta fazer algumas coisas puramente formais e tudo está resolvido. É isso? Então, o que é salvar o mundo, do ponto de vista profundo? Porque, dentro de uma visão simplista e totalmente equivocada, basta você falar que Jesus é o seu Salvador e pronto, está tudo resolvido. Mas não é assim. O que é ser salvo por Jesus? Porque o mundo aqui é o planeta inteiro. Mas o planeta, ele é composto dos seus habitantes. O que é, o que somos nós, habitantes da Terra, sendo salvos por Jesus? Praticando as virtudes cristãs, cumprindo as leis divinas presentes na nossa consciência. Não é isso? Isso que é a salvação, é a transformação interior. Como que a gente se transforma? Desenvolvendo as virtudes em nossos corações, cumprindo as leis. Por isso que ele diz: eu não vim destruir a lei, mas dar-lhes cumprimento, dar-lhe cumprimento. É isso que é a salvação. Não é um processo simplista, mágico e fácil. A salvação é algo trabalhoso que vai nos custar séculos, séculos e séculos de trabalho árduo dentro de nós mesmos para nos salvar. Porque Jesus é o modelo. Nós vamos nos mirar nele para nos transformarmos em pessoas melhores. Ele tem ligação com o 3:16, sim. O que é não perecer? Se salvar. Se transformar num espírito cada vez melhor, até a condição do espírito superior, na plena individuação, e depois para a nossa angelização. Em 3:18, quem crê nele não é condenado, mas quem não crê já está condenado, porquanto não crê no nome do unigênito Filho de Deus. De que João está falando aqui, gente? O que, que é essa condenação aqui? Não é condenado e já está condenado. Tem a ver? É preciso entender isso. Quando nós não estamos em sintonia com Cristo cósmico, nesse movimento de modelá-lo, de torná-lo nosso guia, onde nós vamos nos movimentar? Na essência ou no ego? No ego. Quando nós nos movimentamos no ego, nós vimos o primeiro módulo do nosso curso. Nós, em vez de buscarmos os atributos de Deus em nós, o que nós fazemos? Nós ficamos focados no movimento egóico evidente ou egóico mascarado. Isso nos condena ao quê? Nós vimos muito claro isso. O sofrimento é consequência. Nos condena à estagnação momentânea, que vai nos proporcionar o sofrimento, que por sua vez vai nos impulsionar a crer cedo ou tarde. Aí dá para entender aquele outro versículo: vinde a mim todos vós que estáis aflitos e sobrecarregados. Cedo ou tarde, esse movimento autocondenatório, a estagnação que gera para nós sofrimento, vai fazer com que nós cansemos disso, e aí nós vamos ao encontro do Cristo para crer nele como nosso modelo e guia. Faz sentido? Aí sim, todo o processo, já não de estagnação, mas de crescimento cada vez maior na direção do Cristo. Aí nós começamos a utilizá-lo como modelo e guia. Enquanto nós não o utilizarmos como modelo e guia, não buscarmos essa referência que nós vimos no nosso encontro passado, modelando o Cristo, nos tornando, tornando o nosso guia, o que nós fazemos? Nós ficamos bloqueados. Porque se nós não estivermos em sintonia com Cristo cósmico, a nossa própria ligação conosco, com a essência divina que somos, fica bloqueado. E o resultado é um mal-estar enorme. Mesmo que a pessoa esteja gozando egoicamente, ela sente um enfado, um mal-estar. E cedo ou tarde ela vai despertar para superar essa autocondenação que ela se faz. Podemos interpretar que o condenado é todo esse momento de movimento de bloqueio do ego? Sim, exatamente isso. É um movimento de bloqueio que não é eterno. Nunca vai ser eterno, porque o espírito imortal foi criado para estar em unidade com Deus. Mas vai ser, enquanto dura, dependendo do grau do espírito, ele tem uma ilusão de eternidade. Dependendo do grau de evolução do espírito, que Jesus fala na parábola dos pequeninos, ele fala isso, que a pessoa tem uma ideia de eternidade, porque enquanto ela está sofrendo aquelas consequências, ela não vislumbra dias melhores. Mas cedo ou tarde ela vai despertar em si mesmo para esses dias melhores, a partir do momento que cai em si, desperta a consciência e se liberta do movimento egóico, trabalhando pelo movimento essencial amoroso dentro de si mesmo. Então Jesus é o grande modelo. Por que nós estamos falando que existe uma presença amorosa de Jesus em nossas vidas? Porque ele veio para nos despertar para essa realidade. Todos os seus ensinos existem em função do despertamento dessa realidade. No versículo 19, e a condenação é esta, que a luz veio ao mundo e os homens amaram mais as trevas do que a luz, porque as suas obras eram más. Nós acabamos adiantando a resposta, a reflexão desse versículo. Então, o que é amar mais as trevas? Amar mais o ego do que a essência divina que somos. E aí, em vez de conexão com o Cristo cósmico, nós nos conectamos com o ego evidente ou mascarado que existe em nós, porque as nossas obras são más. Nós escolhemos utilizar o nosso livre-arbítrio de uma forma equivocada, focada na sombra do ego e não na luz da essência. No versículo 20, João diz: porque todo aquele que faz o mal aborrece a luz e não vêm para a luz, para que as suas obras não sejam reprovadas. Ele está falando de que lei aqui? Lei de liberdade. Nós temos o livre-arbítrio para escolher o ego em detrimento da essência? Enquanto estamos no movimento egóico, nós sabemos que somos seres essenciais? Sabemos ou não? Sabemos. Como não? Não estou falando de gente que está lá fora, estou falando de nós aqui. Quando você está no movimento egóico, você sabe que é um ser essencial?
1: Sim.
0: E por que que a gente não age como ser essencial? Nós não vamos para a luz para que as nossas obras não sejam reprovadas. Por quem?
2: Pela
0: consciência. E aí a gente finge de morto que não é conosco. Não é? Então, quando nós sintonizamos com o Cristo cósmico e fazemos o esforço de crescimento, nós vamos aborrecer a luz? Ou nós vamos seguir a luz? Seguir a luz. Por isso que o processo é de autoconsciência. Não é uma proibição. Por que que a doutrina espírita não proíbe nada? Porque ela revive o cristianismo de Jesus. Jesus proibiu alguma coisa? Jesus nunca proibiu ninguém de nada. A doutrina espírita não é para reviver o evangelho de Jesus em espírito e verdade? Agora, Jesus atuava onde? Simulando o quê? Ele estimulava a nossa consciência. O que que a doutrina espírita nos faz? Também estimula a nossa consciência. Para que, em vez de aborrecer a luz, nós vamos ao encontro da luz, trazendo a luz para dentro de nós. Que brilhe a vossa luz, vós sois deuses. O Espiritismo, ele estimula em detalhes a consciência. Por quê? Porque ele retira todas as alegorias que Jesus colocou nas suas parábolas, nos seus ensinamentos, e traz de uma forma clara, lógica, aplicando o bom senso e nos fazendo mergulhar nos símbolos profundos do Evangelho para aplicá-los na nossa vida. Exatamente essa grande proposta da doutrina espírita, que ele mesmo, quando nós vamos estudar isso num dos nossos encontros, Jesus e o Consolador. O compromisso do Consolador, e nós vamos voltar nessa questão do objetivo do Consolador em nossas vidas. No versículo 21, João diz: mas quem pratica a verdade vem para a luz, a fim de que as suas obras sejam manifestas, porque são feitas em Deus. Então vejamos, é a antítese do anterior, né? Aquele que está no movimento egóico quer se afastar da luz, para que a consciência não reprove as suas obras. Mas aquele que pratica a verdade vem para a luz, porque as suas obras vão ser manifestas, porque elas são feitas em Deus. Esse é o nosso grande compromisso consciencial. É o grande compromisso de Jesus nas nossas vidas, e é no compromisso que nós temos de modelá-lo, para que nós realmente manifestemos as obras de Deus em nós. Porque Jesus fez isso. Manifestou as obras de Deus dentro dele. Em João 3,27, João respondeu e disse: o homem não pode receber coisa alguma se lhe não for dada do céu. O que significa isso? Existe algo que seja nosso de verdade? Ou é tudo empréstimo divino? Tudo é empréstimo divino. Isso que ele está querendo dizer aqui. Vós mesmos me sois testemunhas de que disse: eu não sou Cristo, mas sou enviado adiante dele. Aqui João Batista vem falando, né, de tudo aquilo que nós recebemos e do compromisso do Cristo cósmico nas nossas vidas para a humanidade terrestre. No 3,30 ele diz: é necessário que ele cresça e que eu diminua. Muito significativa essa fala de João, né? Serve de exemplo para muitos de nós espíritas hoje, que queremos crescer em detrimento da própria doutrina, do próprio evangelho nas nossas vidas. É preciso que nós desenvolvamos o nosso movimento espírita, esse espírito de João Batista, diminuir para que o Cristo cresça a partir das nossas obras, e não que nós, que o nosso ego cresça trabalhando pela nossa vaidade, pelo nosso nossa vanglória, mas sim pela glória do Cristo planetário em nossas vidas, a começar de nós mesmos. Em João 3,31, aquele que vem de cima é sobre todos, aquele que vem da terra é da terra e fala da terra, aquele que vem do céu é sobre todos. Novamente falando sobre Jesus como sendo um ser crístico, que não é da terra, como ele era e como todos nós somos. Vamos para a nossa avaliação reflexiva. Feche os olhos, entre em contato com você mesmo em essência, buscando sentir o conteúdo estudado nesse encontro. O que você entendeu do conteúdo que se aplique à sua vida?

conteúdo estudado mudou a forma como você sente a presença de Jesus em sua vida? Caso positivo, que mudança foi essa?

Você compreendeu a necessidade de fazer esforços para modelar Jesus, tornando o seu caminho para a verdade e para a vida, construindo o reino de Deus dentro de si mesmo?

como você sente a sua vida aplicando esse conteúdo. Ele pode melhorar a sua vida em sua busca de autotransformação e nas suas atividades na prática do bem.

Sinta-se agora um espírito imortal, que traz em si mesmo a determinação divina de evoluir até a perfeição relativa, pelo conhecimento pleno e cumprimento das leis divinas, pela prática das virtudes e pela busca da unidade com Deus. Mergulhe profundamente nesta verdade espiritual. Sinta, veja-se desenvolvendo todas as virtudes essenciais da vida ao longo do tempo, desenvolvendo o poder real em si mesmo, sentindo a presença amorosa de Jesus em sua vida.

Agora lentamente vamos retornando ao estado de vigília, sentindo-nos profundamente bem.

Vejamos agora algumas causas espirituais preliminares, depois nós vamos aprofundar nessas causas, que o objetivo principal do nosso seminário é trabalhar as causas espirituais para depois nós trabalharmos como nos libertar delas. Porque todo quadro depressivo, nós vimos, ele tem como causa o espírito encarnado, que em associação com espíritos desencarnados geram ou aprofundam estados depressivos. E aí existem as causas espirituais da própria depressão e as causas espirituais do processo obsessivo. Uma falta de significado e de interesse na vida gerado pela rebeldia. Quando nós falamos a palavra rebeldia, muita gente objeta, dizendo: ah, mas eu não sou rebelde. Nós achamos que rebelde é aquele que acorda de manhã cedo, já você fala bom dia para ele, bom dia por quê? Esse é rebelde. Aquela outra pessoa que acorda só com um mau humorzinho assim, leve, esse não é rebelde. Que acorda só reclamando porque está sol demais, está 28 graus às 6 horas da manhã, esse não é rebelde. Aquele que acorda, está chovendo, e ele reclama porque está chovendo, ou porque está frio, não, esse não tem nada de rebeldia, esse não tem nada a ver. Tudo isso é rebeldia, tudo. Existem rebeldias mais ou menos intensas, mas qualquer estado de inaceitação de algo que nós não podemos mudar, ou de revolta em relação a algo que nós podemos mudar, é rebeldia. Reclamação do tempo, reclamação do que acontece, do trânsito, reclamação dos outros, tudo isso é um estado de rebeldia. É inaceitação à conjuntura externa que nós não podemos mudar. Como a pessoa não pode mudar e ela gostaria que as coisas mudassem ao seu jeito, que elas fossem perfeitas ao seu jeito, por exemplo, quem não gosta de chuva gostaria que todos os dias não tivesse chuva. Quem gosta de chuva queria que todos os dias tivesse chuva. Quem gosta de calor gostaria que todos os dias fosse calor. Quem não gosta de frio, gostaria que todos os dias fosse frio. E assim sucessivamente. Isso só para falar de clima. Quem tem dificuldade no trânsito, gostaria de ter as ruas só para ele. E não tivesse mais ninguém ao lado, que ninguém buzinasse, que ninguém fechasse, que ninguém isso. E aí, esse mundo que só existe na nossa mente, nós queremos que ele se torne realidade. E aí o que vai acontecer? Como ele não se torna realidade, nós vamos nos fechando. A vida desse jeito não me interessa. Eu quero a vida assim, assim, assado. Perfeita dessa maneira, assim, assado. E aí, como a vida não é assim, eu não me interesso por uma vida assim. Uma vida com altos e baixos, uma vida com clima quente, clima frio, com trânsito engarrafado, com isso, não, eu não quero uma vida assim. Isso tudo é rebeldia. A rebeldia é a filha do orgulho. Por isso que Jesus coloca, nós vamos ver em detalhes o estudo desse versículo: aprendei comigo que sou manso e humilde de coração, encontrareis descanso para a vossa alma. Porque se nós, em vez de mansidão e humildade, nós desenvolvemos rebeldia e orgulho, nós vamos transformar a nossa vida numa vida extremamente desesperadora, extremamente cansativa. Em vez de descanso para a alma, nós vamos ter um cansaço para a alma enorme. Do cansaço para a alma, para o estado de depressão, é um passo. Nós vamos ver em detalhes essa causa profunda da depressão, que é
essa falta de interesse pela vida gerado pela rebeldia. A passividade e a acomodação também é rebeldia, sim. Porque a passividade é você não querer fluir com o universo. O universo todo nos convida ao trabalho. Se nós observarmos a natureza, tudo que existe na natureza está em trabalho. Os pássaros estão voando para lá e para cá, a cata de alimentos para eles mesmos, para os seus filhotes. As formiguinhas ali no jardim estão lá, numa azáfama toda ali para trazer alimento para o seu ninho. Tudo na natureza trabalha. Até as plantas que estão imóveis estão trabalhando intensamente na fotossíntese para produzir um ar mais puro, para produzir os frutos que nós nos alimentamos, etc. E aí o ser humano não quer trabalhar, não quer realmente realizar ações na vida. Quer viver num estado de passividade, de inércia. Quantas vezes que nós entramos num estado de inércia, nós estamos nos rebelando de forma profunda com Deus que criou a lei do trabalho. Todas as vezes que nós nos revoltamos, nos rebelamos contra Deus, contra uma das leis divinas, alguma coisa muito nociva vai acontecer conosco. Não porque Deus vai se vingar de nós, ele não gosta de mim, então eu vou vingar dele. Não. É porque nós estamos indo na contramão do universo. E todas as vezes que nós não fluímos as leis divinas dentro de nós, nós vamos ter graves problemas. A depressão, a obsessão, são dois desses problemas que nós podemos desenvolver. Então, devido a essa rebeldia, a não aceitação da vida como ela é, a pessoa nega a vida. Agora, imaginemos, se nós negarmos a vida porque ela não é cor-de-rosa como a gente gostaria, boa coisa não vai acontecer na nossa vida a partir disso. É um movimento oposto ao amor e à felicidade. Nós vamos ver que a lei maior do universo é a lei de amor, justiça e caridade. Nós vamos ver em detalhes essa lei. A pessoa depressiva, ela vai num movimento oposto a essa lei, que nos preconiza o amor e a felicidade. É claro que ela vai desenvolver um estado muito perturbador a partir disso. Há um foco na perda daquilo que fizeram no passado ou daquilo que gostariam de ter feito e não fizeram. Uma das características da depressão é a pessoa ficar focada no passado. Então, elas ficam focadas no passado, não como um aprendizado para que ela se modifique e melhore o seu presente para ter um futuro melhor. Elas ficam focadas no passado, lamentando aquilo que fizeram, ou aquilo que elas não fizeram e gostariam de ter feito. Então elas estão focadas na falta. Da mesma forma que ela foca no passado, ela foca no futuro. Apegam-se àquilo que não tem, em detrimento daquilo que tem. Em vez de ficar focado naquilo que ela tem, nas possibilidades que ela tem, no desenvolvimento daquilo que ela tem, ela começa a ter até medo de não ter certas coisas que ela gostaria de ter. E já se sente infeliz por não ter coisas que ela gostaria de ter no futuro. Então, o tempo todo apegando-se àquilo que não tem, em detrimento daquilo que tem. E aí vão ter N possibilidades para a pessoa criar motivos para ser infeliz. Tem muita gente que é especialista em criar motivos para ser infeliz. Ela não tem determinadas situações aqui agora e fica: mas e se eu não tiver isso? E se eu não conseguir casar? E se eu não conseguir me separar? E se eu não conseguir isso? E se eu não conseguir aquilo? Ela não tem elementos para ser infeliz, mas ela arranja. Não tem o ditado popular que a pessoa
de tanto procurar chifre em cabeça de cavalo acaba encontrando, é exatamente isso, esse sintoma do depressivo. Ele busca situações irreais para viver uma infelicidade que já existe dentro dele, mas que ele projeta fora dele. Se eu não tiver isso, eu não vou ser feliz. Então ele fica com medo de já não ter para ser, e já começa a ser infeliz hoje. É paradoxal, né? Ele tem tanto medo de não ser feliz no futuro que acaba sendo infeliz já no presente. O que vai acontecer no futuro? Se no presente ele já está produzindo a infelicidade, só infelicidade. Daí a desesperança. A pessoa nunca tem esperança de melhorar, ela vai sempre a esperança de piorar. Ela espera piorar. Então é desesperança profunda que ela acaba desenvolvendo, porque em vez de valorizar aquilo que ela tem, as possibilidades que a vida está lhe oferecendo, porque essas possibilidades que a vida oferece, elas são dádivas divinas para que nós possamos evoluir, em vez de aproveitar isso, ela fica focada no que não tem, o tempo todo. Não é possível ser feliz dessa forma. E isso é extremamente recorrente na pessoa depressiva. O tempo todo focada naquilo que não tem em detrimento do que tem. É sempre um estado de lamentação. Quando há lamentação, seja por aquilo que fez e não faz mais, por aquilo que deveria ter feito e não fez, por aquilo que deverá fazer no futuro, mas que como o futuro é o futuro, é o vir a ser, ela já sofre porque ela tem medo de não poder fazer aquilo que ela gostaria de fazer no futuro. Então está o tempo todo criando uma confusão para a vida dela. Podemos viver assim, gente? Podemos, né? Quem disse que não está querendo caçar a lei do livre-arbítrio? Existe uma lei divina natural que determina isso, a lei do livre-arbítrio. Nos convém viver assim? Não. Tudo nos é lícito, ensina o apóstolo Paulo, mas nem tudo nos convém. Poder a gente pode. Mas para que criar esse inferno para a gente viver, se nós podemos viver de uma maneira melhor, equilibrada? Porque a pessoa cria um verdadeiro inferno, imagina, o tempo todo focado em coisas que ela não pode viver aqui agora, porque nada disso ela pode viver aqui agora, e só nós só vivemos o aqui e o agora. A pessoa está focada no passado e no futuro, só que no futuro em coisas que ela imagina que ela deve ter e que ela não tem e que ela tem medo de não ter, no passado que ela teve que não devia ter tido, e que ela não teve, e que deveria ter tido. Olha quanta confusão. O tempo todo criando confusão para si mesmo. A maioria das pessoas vive assim, em maior ou menor intensidade. Quem tem isso em grande intensidade, entra em depressão. Quem tem isso de vez em quando, vai levando a vida. Porque a pessoa não foca no aqui e agora. Pode acontecer disso, e isso de acordo, devido a crenças que a pessoa traz de educação mal realizada, sim, perfeitamente possível. Às vezes a pessoa traz determinadas crenças familiares que tem a ver com esses movimentos do foco no passado e no foco do futuro, e principalmente pais castradores que falavam para os filhos que eles nunca iam ser nada na vida, que eles que tinha que ser assim, que tinha que ser assado, e focados em situações doentias, que a pessoa acaba se canalizando toda a sua vida para aquela direção. É necessário na vida adulta tomar consciência disso e ressignificar o sistema de crenças sempre baseados no tempo presente. Jesus ensina isso quando ele diz: não vos inquieteis com o dia de amanhã, porque a cada dia cuida de si mesmo, a cada dia basta o seu fardo.
Ele nos ensina nessa passagem que nós devemos nos concentrar no aqui e no agora. O passado só serve de referência para aprendizado. O futuro é o vir a ser, é consequência do tempo presente. Se nós focarmos em dar o melhor que podemos aqui agora, o nosso futuro vai ser melhor. E como que nós podemos dar o melhor aqui agora? Aprendendo com os erros do passado e não lamentando o passado, aprendendo com os erros e buscando, a partir desse aprendizado, tornar a nossa vida melhor no presente. Se nós nos tornarmos melhores no presente, o nosso futuro vai ser melhor ou não? É matemático, é causa e efeito. Se nós estamos melhor no presente, o nosso futuro vai ser melhor, não precisamos ficar com medo. E se isso não acontecer, e se aquilo não acontecer, e se isso ou aquilo? Nós vivendo o tempo presente bem, o nosso futuro vai ser muito bom. É claro que bom no sentido espiritual do termo, não é bom no sentido do bom de mar de rosas, porque isso não é possível no mundo de expiações e provas. Não ter problemas, não ter dificuldades para ser resolvidos. Mas vamos falar oportunamente sobre esse assunto. Isso tudo gera uma revolta contra a vida. A vida dela não é aquilo que ela gostaria e ela está sempre revoltada, porque a vida não é como ela deseja. Isso tudo surge de um sentimento de onipotência movido pelo orgulho, numa tentativa frustrada de competir com Deus. Nós vamos ver também em detalhes esse sintoma. Por que que tudo isso é uma tentativa frustrada de competir com Deus? Como somente Deus é onipotente, a pessoa se revolta e se deprime, pois a vida não se dignou a atender os seus caprichos. Os seus caprichos eram uma vida perfeita ao seu modo. Como a vida não é assim, ele se revolta, se fecha e se deprime, porque ele não tem o privilégio de ter uma vida de acordo como ele gostaria que fosse. Vejamos agora, de uma forma mais didática, tudo isso se manifestando no espírito que nós somos e no nosso perispírito, no corpo fluídico do espírito. Então imaginemos aqui, nós estamos vendo aí na tela, de forma estilizada, uma pessoa com seu perispírito. Imaginemos, para efeito didático, somente para efeito didático, tá? Porque depois, como as pessoas tendem a ver ao pé da letra aquilo que é metafórico, não vão sair por aí dizendo que o Alírio falou que o espírito é uma bola de luz no meio do peito, né? Para efeito didático, imaginemos o espírito como sendo uma esfera de luz no centro aqui do peito, tá? Mas é só para efeito didático. Se você sair daqui dizendo, ali falou que o espírito é uma bola de luz no meio do peito, não entendi nada. Não é, é só para efeito didático. Então imaginemos, essa esfera luminosa aqui é o espírito na sua essência. É o espírito propriamente dito, que está lá no livro dos espíritos, que os benfeitores chamam de é uma luz, é uma centelha. Então imaginemos, para efeito didático, aqui. Cada ato de rebeldia nosso, de desamor, cada ato nocivo que nós criamos, imaginemos como sendo uma mancha que nós criamos energeticamente no nosso perispírito. A mancha também é para efeito didático. Imaginemos as manchas como um bloqueio energético. É um bloqueio energético no nível do perispírito. Cada ato de desamor praticado, cada ato de rebeldia, de orgulho, de inaceitação da vida, imaginemos que forme essa mancha no perispírito. Com certeza nós não criamos nenhuma nem duas, mas muitas manchas. Uma pessoa que está num processo de autoconhecimento e autotransformação, o que ela faz? Ao criar as manchas, ela percebe que alguma coisa está acontecendo de errada nela.
ela sente isso, ela vai sentir principalmente no eixo que vai do topo da cabeça à base da coluna, sensações estranhas. Desse eixo do topo da cabeça até a base da coluna, nós temos os 7 chakras no nosso perispírito. Então a pessoa vai sentir uma sensação desagradável aqui no centro do peito, vai sentir às vezes uma constrição aqui na garganta, vai sentir um peso aqui na chamada boca do estômago, ou às vezes aqui no pé da barriga. Ela vai sentir alguma coisa estranha, esquisita. Ao sentir, o que nós somos convidados? O que Joana de Ângeles falou para nós? Para nós termos cuidado e fazermos o quê? Vamos recordar? O trabalho do autodescobrimento. Então, se está acontecendo alguma coisa estranha em mim, que é fruto desses bloqueios perispirituais, cabe a mim fingir que não existe problema nenhum? Não. Cabe a mim, primeiro, reconhecer que existe um problema, mas que eu tenho condições de superar esse problema. Quem faz isso, o que vai fazer? Forma as manchas e com o próprio esforço desfaz as manchas. Todos nós que estamos num planeta de expiações e provas trazemos as nossas matrizes no mundo da dimensão espiritual de outras existências. Nenhum de nós somos perfeitos. Todos nós somos pessoas em aperfeiçoamento e é natural que tenhamos essas manchas. Então, quando nós, em vez de fazer exercícios de desamor, de rebeldia e de orgulho frente à vida, nós fazemos exercícios de amor, de mansidão e humildade, ao formar a mancha, nós desfazemos. Ao perceber, percebemos e aí desfazemos energeticamente e vamos crescendo com equilíbrios e situações de desequilíbrio. É natural que seja assim em pessoas que estão no processo de aperfeiçoamento contínuo. Agora, como age a pessoa que, em vez de desenvolver exercícios de amor, de mansidão e humildade, desenvolve exercícios de desamor por si mesmo, pela vida, pelo próximo, exercícios de rebeldia frente à vida, de orgulho? Então imaginemos como ocorre. O que vai acontecendo com essas manchas quando, de forma contumaz, nós vamos repetindo os mesmos processos? Elas vão, vejam aqui no esquema, elas vão se agrupando em torno da essência divina, do espírito na sua essência, formando como se fosse um escudo, não um escudo protetor, mas um escudo que impede o espírito de brilhar, de irradiar a sua energia, que bloqueia, como se fosse uma carapaça energética. Se o espírito, na sua essência, que está, na verdade, revoltado, porque a revolta é do espírito, não é do perispírito nem do corpo, é do espírito, ele está num processo de revolta contumaz, de desamor, de orgulho frente à vida, ele vai formando essas manchas em torno da essência divina que ele é, impedindo a essência divina de irradiar as suas vibrações. Então nós poderíamos dizer que uma pessoa em depressão leve estaria nessas condições aqui. Ela vai, as manchas vão se agrupando, impedindo o espírito de... É claro que tudo isso é transitório, porque o espírito nunca vai ser impedido de evoluir permanentemente. Vai chegar um dia, mais cedo ou mais tarde, que a pessoa vai cair em si e vai humildar o seu orgulho, amansar a sua rebeldia e transformar o desamor em amor. Cedo ou tarde isso vai acontecer, mas transitoriamente, no tempo que for que a pessoa se permitir, ela vai criar isso aqui. E aí a depressão de leve vai se tornando moderada,
vai se agravando. Aqui nós poderemos dizer que já é uma depressão grave, vai se agravando cada vez mais, até chegar ao estupor, aquela depressão gravíssima que a pessoa pode criar, em que praticamente há um cerceamento da essência divina que a pessoa é. Como o caso que nós lembramos do senhor Evaldo, que cria até uma cápsula para se refugiar dentro daquela cápsula, porque o sentimento dele era nessa direção, profundo de rebeldia frente à vida, de desamor e de orgulho. Vamos agora trabalhar a questão da depressão e a obsessão. Já adentrando no fenômeno obsessivo, nós vamos trabalhar a obsessão de uma forma geral, mas sempre correlacionando ao processo da depressão, a partir de alguns textos de Filomeno de Miranda. Filomeno de Miranda, para quem não o conhece, é um espírito que se especializou em tratar os casos de obsessão. Já nos trouxe, através da psicografia abençoada de Divaldo Franco, vários livros que abordam a obsessão. Desde livros que abordam a obsessão de uma maneira genérica, até livros que abordam a obsessão diretamente ligada ao movimento espírita, a obsessão ligada aos transtornos psiquiátricos, dentre as quais a depressão, e a obsessão ligada até aos transtornos físicos. Vamos começar os nossos estudos com o livro Nos Bastidores da Obsessão. Na introdução dessa obra, que é uma obra monumental, que aborda, é uma das primeiras, depois do Bilhões Partidos, veio essa obra de Filomeno de Miranda. Ele fala de como a obsessão se processa. Então ele já começa dizendo num alerta, tudo aquilo que são sintomas da obsessão. Como nós falamos, a maioria dos fenômenos de obsessão são silenciosos. A pessoa nem se dá conta que está passando por um processo de obsessão, mas os sintomas ele coloca bem claro aqui. Então vejamos. Quando você escute nos excessos da mente uma ideia torturante que teima por se fixar, interrompendo o curso dos pensamentos, quando constate imperiosa, atuante força psíquica interferindo nos processos mentais, quando verifique a vontade sendo dominada por outra vontade que parece dominar, quando experimente inquietação crescente na intimidade mental, sem motivos reais, quando sinta o impacto do desalinho espiritual em franco desenvolvimento, acautele-se, porque você se encontra em processo imperioso e utriz de obsessão pertinaz. Então vejamos aqui o que Filomeno coloca. Ideia torturante que teima por se fixar. O que seria essa ideia torturante? Normalmente é um pensamento que não sai da nossa cabeça, mas que a maioria das vezes nós achamos que são nossos. São pensamentos nossos. Nós não sabemos distinguir, com raras exceções, só pessoas muito experimentadas no processo da obsessão, do conhecimento espiritual, sabe distinguir uma ideia torturante dela de uma ideia torturante estranha a ela. A maioria acredita que essa ideia torturante é dela. Ela mesma está pensando aquilo. Mas, na verdade, é um pensamento sugerido. Então, é uma ideia torturante que teima por se fixar. Ela vai fixando na mente. Ideias, vamos dar um exemplo. Esse negócio de fazer oração é bobagem. É uma ideia torturante ou não? É, uma ideia torturante. É bobagem, é bobagem, é bobagem. Ela repete. Não adianta nada. A gente pede para Deus para resolver os problemas e não funciona. É claro que é uma ideia, pode estar mesclada com nossas ideias. Mas
muito provavelmente está sendo sugerida para nós, para que nós possamos acreditar nisso e aprofundar processos obsessivos. Ideia do tipo, estão fazendo um complô contra você. As pessoas aqui nesse centro estão fazendo complô contra você, ou nessa família está fazendo complô contra você. Cuidado, olha, as pessoas querem pegar você, querem fazer você ter problemas assim assado. E esse é um outro tipo de ideia torturante. Nós poderíamos dar N possibilidades, mas é sempre uma ideia que se repete, que muitas vezes se tornam fixas a partir do momento que a pessoa dá vazão ao processo de obsessão. Ela passa a ser uma ideia fixa e ela passa a ser conduzida a partir daquela ideia, e essa ideia interrompe o curso dos pensamentos. Aquele pensamento usual da pessoa acaba sendo interrompido por essa ideia. Ela vai orar e não consegue. É só começar a orar, vem um monte de pensamentos na minha mente. Já sentiram isso alguma vez? É uma situação muito comum de interferência obsessiva. Você está no movimento de oração, então o processo não é seu. E vem aquelas ideias torturantes na hora da prece. Coisas estapafúrdias que não tem nada a ver com aquele momento. Ideias, às vezes, pessimistas que não tem nada a ver com aquele momento. Isso tudo é interferência obsessiva. Tá? Interrompe o fluxo do próprio pensamento da pessoa. A pessoa vai fazer um exercício de visualização mínimo e não consegue imaginar um palito de fósforo aceso. É ideia... uma ideia torturante interferindo no curso dos pensamentos. Tudo isso são processos ligados ao fenômeno obsessivo. A pessoa vem para um seminário, sábado de manhã, dormiu a noite toda, está descansada. Se estivesse fazendo outra atividade, estaria linda e fagueira, toda acesa. E aqui vem um sono irresistível, a pessoa até deita na cadeira para auxiliar o espírito obsessor no processo de interferência, tá? Isso tudo é uma ideia torturante. Para quê? A pessoa que veio com certeza está interessada no conteúdo, não está? Porque senão ela estaria em outro lugar. No calor que está fazendo lá fora, estaria muito melhor numa beira de uma piscina, não é? Seria melhor? Ela veio porque ela está interessada no conteúdo. E chega aqui e dorme, alguma coisa está errada, não está? Se a pessoa tivesse passado a noite em claro,

importante para que ela use no seu dia a dia. E tem muita gente que gosta de se auto-enganar, que a gente percebe dormindo nas exposições. Aí a pessoa fala assim: não, mas eu ouço tudo, eu desdobro do corpo e ouço tudo. Isso é auto-engano. Porque o desdobramento mediúnico tem outras características. A pessoa não desdobra e deita assim e fica ali cochilando com cabeça pendente no desdobramento mediúnico. Isso é sono hipnótico mesmo. Né? Para impedir que a pessoa possa superar processos obsessivos, silenciosos, que ela nem se dá conta, mas que estão acontecendo na vida dela. São processos que acontecem na vida de praticamente todos nós e que nós não nos damos conta. Se nós não prestarmos atenção efetivamente no esforço real para sair dessa sintonia torturante, se a pessoa tiver um colchonetezinho, ela pede até licença: dá licença, deixa eu dar uma deitadinha aqui que tem um sono gostoso que eu pedi a Deus quando tinha insônia, e agora eu vou aproveitar. Se ela se permitir, isso acontece. Então é importante, porque é uma ideia estranha, extra pessoa, interferindo nos seus processos mentais. Se aquela ideia está interferindo, interfere por quê? Por que que os espíritos interferem? Porque a pessoa encarnada dá espaço para eles interferirem. Uniforme com vontade de comer. Nunca vai haver uma interferência unilateral. A interferência é sempre bilateral. Vem de fora para dentro, mas existe um processo de se comprazer de dentro para fora. Essa permissão é do processo de culpa? Pode ser do processo de culpa, mas pode ser do processo da inércia também. No caso do sono, tem muito a ver com a inércia. Por quê? Para se permanecer atento, é preciso fazer um esforço. E muitos de nós não queremos fazer esforço. Aí vem aquela sonolênciazinha, a gente até ajuda a sonolência. Então, não necessariamente que a pessoa está se sentindo culpada. Na culpa existe o processo de autopunição. Pode muito, o processo de culpa está relacionado à intensificação dos processos de obsessão. Mas na obsessão simples, que a maioria dos casos são de obsessão simples, as culpas não são tão intensas assim. Mas as pessoas entram num movimento do mínimo esforço ou do nenhum esforço, e aí se deixa entregar, se entregam ao processo sem um esforço para impedir essa força psíquica interferindo na nossa mente. O que falta para nós, na maioria das vezes, é o esforço. O sentimento de culpa é importante, sim. Até o esforço para nos libertar dele falta para a maioria das pessoas. E aí Filomeno fala também, é uma vontade sendo dominada por outra vontade. Eu não quero que você assista o seminário, então você vai ficar dormindo. Você vai ficar aqui, vai gastar 12 horas da sua vida dormindo. Ou você vai, não vai conseguir orar, eu não deixo você orar. E ele fica ali e a pessoa, não adianta mesmo, vou largar a mão disso. E tem muita gente que larga a mão. Pega o melhor remédio que existe para que ela se liberte da depressão, da própria obsessão, e joga no lixo. Um remédio que não custa nada, que só gera bem, não tem efeito colateral, a pessoa joga fora, joga no lixo. Porque é só começar a orar que começa a sentir mal-estar, então vou parar disso. Eu vou para o centro tomar passe, que a Jônia de Assis também fala da fluidoterapia, nós vamos falar no tempo oportuno. Aí eu saio do passe pior do que eu estou, do que eu entrei. Não vou mais lá, não. Lá deve ter uma coisa muito carregada que prejudica a gente. Muita gente pensa assim. E são induzidas a pensar assim. Exatamente o que vai fazer com que a pessoa se liberte, os espíritos não deixam. Se não houver uma resistência da própria pessoa com relação ao problema, eles é uma vontade sendo dominada por outra vontade.
A pessoa passa

0: passa a ser um marionete dos espíritos. Muita gente vive a vida inteira assim. Elas são direcionadas para lá e para cá, para onde os espíritos querem que elas sejam direcionadas. Infelizmente, é uma realidade para grande parte da humanidade em nossos dias. E não vamos imaginar que nós, dentro do movimento espírita, estamos alheios a isso. Muita gente é vaquinha de presépio de espíritos, porque se deixam dominar. Uma vontade dominando outra vontade. Aí Filomeno também fala, inquietação crescente. A pessoa não para quieta. Se ela está sentada, até a perna precisa estar balançando. E se não tiver a perna balançando, a pessoa... Há uma inquietude interna o tempo todo, que muitas vezes é expressada externamente. Então, é inquietação crescente na intimidade mental, sem motivos reais. Não há um motivo, mas a pessoa está inquieta. Ela não consegue concatenar as ideias, ela não consegue refletir. Isso tudo são fenômenos dessa obsessão silenciosa. Desalinho espiritual em franco desenvolvimento. Então, tudo isso vai tirando a pessoa da linha, tirando a pessoa do equilíbrio, do rumo seguro. Então, acautele-se, diz o benfeitor, porque você se encontra em processo imperioso e utriz de obsessão pertinaz. Que obsessão pertinaz é essa? Desse tipo aqui? Simples. Muita gente, quando ouve falar da obsessão simples, lá no Livro dos Médiuns, de Allan Kardec, acha que não é uma coisa simplesinha. É? Uma obsessão simples não é uma simples obsessão. Tenhamos plena consciência disso. Então não são processos simples. É uma obsessão simples porque o espírito não vai e subjuga a pessoa. Por isso que ele é simples. Ele não fascina a pessoa. A pessoa pensa que ela está agindo por ela mesma. Ela acha que é a liberdade dela de não fazer prece, de querer assistir o seminário e dormir, porque ela quis dormir. Ela acha que desdobrou, ela acha isso, ela acha aquilo. Ela pensa como ele quer que ela pense. Por isso que é um processo simples, obsessão simples, mas não é uma simples obsessão. Porque não existe simples obsessão. Pode ser confundido com uma... que a pessoa teve uma intuição? Sim. Não deixa de ser uma intuição. Agora, existe intuição de benfeitores espirituais, intuições de malfeitores espirituais. Dos dois. A princípio se manifesta como inspiração sutil, que foi acabado de falar. Depois, intempestivamente, para com o tempo fazer-se interferência da mente obsessora na mente encarnada, com vigor que alcança o clímax na possessão lamentável. Todo o processo, ele começa simples e vai aprofundando, até chegar na subjugação. Normalmente, essa subjugação, a maioria dos casos de obsessão, vai surgir quando? Na melhor idade. Eufemisticamente, melhor idade. A melhor idade vem todos os... aquilo que a gente cultivou a vida inteira. Os processos de obsessão simples vão minando a pessoa. Quando, pouco antes dela desencarnar, ela está francamente subjugada. Não existe pessoas na chamada, na terceira idade, que muitas vezes começa, pouco antes de desencarnar, começa a reclamar que tem monstro, que tem pessoas querendo pegá-la e tudo. São esses processos de obsessão simples que o espírito foi ganhando campo, e aí, um pouco antes de desencarnar, ele já começa a até se fazer visível para a pessoa. Ela não consegue dormir, ela entra em desespero, entra em angústia. Quem acompanha a paciente moribundo, né, aqueles que estão antes de desencarnar, muitos casos, nas obras de André Luiz, nas obras de Filomeno de Miranda, citam casos da pessoa lá no leito de morte, o espírito a constrangendo e ela num desespero, num pavor enorme. Por que que tudo isso acontece? Porque enquanto o processo é sutil, A pessoa não liga para ele. Não, não está acontecendo nada. Não está acontecendo nada, é só problemas da vida mesmo. E vai empurrando com a barriga. Vai empurrando com a barriga até que no momento que a pessoa nutrir paz, estar em paz, vem esses fenômenos que são inexplicáveis. Do ponto de vista médico, os médicos ficam com boca aberta. A pessoa começar a ver monstros, ela fala que é alucinação do cérebro que está em hipóxia. Pessoas que na terceira idade era para estar gozando de paz, da consciência tranquila, do dever bem cumprido. Principalmente nós no movimento espírita, chegamos atormentados à terceira idade. E da tormenta na terceira idade para a tormenta na dimensão espiritual é um passo, porque a morte do corpo não vai transformar ninguém. Nós vamos ter na vida após a morte aquilo que cultivamos no corpo. Então, o pranto e o ranger de dentes vai só aumentando mais. Podemos viver assim, mas não nos convém. Porque o que nos convém é, percebeu algo errado com você? Trabalhe, esforce-se. Esse é o convite da vida. Percebeu alguma coisa estranha? Não deixa aquilo ampliar-se com você. Você tem plena capacidade de superar isso. Plena capacidade. Só que a gente finge que não tem. Ah, eu quero tanto, mas eu não sou capaz, coitado. E aí nós criamos a síndrome da CDM. Conhece a síndrome da CDM? Acho que a maioria já conhece, né? Coitadinho de mim, coitado de mim, eu não sou capaz, eu não dou conta, eu não consigo. Coitado. É mais fácil a gente se colocar como coitado. É aquilo que Joana de Ângeles fala. A pessoa transfere para os outros resolver. Não, eu vou achar um médico que vai resolver o meu problema. Eu vou achar um psicólogo que vai resolver o meu problema. Eu vou achar um médium que vai resolver o meu problema. Doutor Bezerra de Menezes, eu vou orar por ele todo dia, ele vai resolver o meu problema. Pura ilusão. Se nós não nos esforçarmos para resolver os nossos problemas, ninguém tem como resolvê-los, nem Deus. Por que que Deus não resolve os nossos problemas? Ele é todo poderoso, por que que ele não resolve? Por quê? Se ele resolvesse, nós arranjaríamos mais meia dúzia para ele resolver e ficaríamos como eternas crianças espirituais. Arranja, agora Deus resolve. Como Deus é sábio, ele é onipotente, mas ele é soberanamente justo e bom e sábio. Por isso ele não resolve. Ele sempre nos oferecerá as forças para que nós resolvamos. As forças, sim. É o que Paulo de Tarso ensina quando ele diz: tudo posso naquele que me fortalece. Se nós fizermos os esforços para resolver, Deus estará sempre nos auxiliando. Agora, se nós não fizermos os esforços, vamos esperar em vão ajuda divina, porque na verdade nós não estamos querendo ajuda divina. Nós queremos alguém que resolva os nossos problemas. E não vai. Nem Jesus vai resolver, nem Deus vai resolver, nem Doutor Mezerra, nem Joana de Ângeles, nem as 11 virgens do paraíso vai resolver o nosso problema. Somos nós mesmos que resolveremos todos os problemas. Ideia negativa que se fixa, campo mental que se enfraquece, dando ensejos a ideias negativas que virão. Então, quanto mais nós fixamos ideias negativas, mesmo que seja pequenininhas. Ah, não, é só uma ideiazinha negativa. É de ideiazinha negativa em ideiazinha negativa que surge uma ideiona bem grandona negativa. Então, nós vamos acumulando ideias negativas que vão ampliando essas ideias, essas negatividades. Se a pessoa que faz antever possibilidades de sofrimento e faz esforço de mudança, se isso é ser negativo, muito pelo contrário. Isso é libertação da negatividade. Quando você reflete, bom, se eu não agir assim, eu posso ter problemas no futuro, é o que nós estamos fazendo, a reflexão que nós estamos fazendo. Se eu não agir no bem, eu posso ter problemas no futuro? Claro. Agora, se eu agir no bem, eu estou sendo negativo? Muito pelo contrário, eu estou me libertando das negatividades. Os nossos benfeitores espirituais, nosso anjo de guarda, os espíritos protetores, o tempo todo eles nos orientam. Seja diretamente através de uma mensagem que a gente lê, como essas que nós estamos estudando, que não são ideias nossas, são as ideias de Joana, de Filomeno e outros. Eles estão nos orientando. Se nós vamos pegar as orientações e praticar, é por nossa conta. Se pegamos, é muito bonito, mas eu não sou impraticável isso. O que, que eu estou criando? Negatividades graves para o meu futuro. Agora, se eu faço esforço, é muito bonito e eu sinto que eu posso aplicar. Porque se não fosse possível, a benfeitora não estaria orientando isso. Joana de Ângeles não estaria orientando isso se não fosse possível. Então, é possível. Jesus orienta isso porque é possível. E aí, nós fazendo esse esforço, nós estamos nos libertando de todos os processos negativos. E não antevendo negatividades. É a precaução, é a profilaxia que nós estamos falando desde do início da manhã. É muito melhor prevenir do que remediar. Diz o ditado popular... Exatamente porque a prevenção gasta esforços, mas é um esforço muito menor. Se nós nos libertarmos de uma obsessão simples, é muito menos esforço do que libertar-se de uma subjugação. E normalmente essas obsessões silenciosas, quando é que nós vamos nos libertar dela, se nós não nos cuidarmos? Quando? Nunca. Nunca, não existe, vai ser nessa encarnação?
1: Não.
0: Nessa encarnação não. Nós vamos nos libertar, muito provavelmente, se desejarmos, numa outra existência. A obsessão vai para o mundo espiritual, nós passamos para a dimensão espiritual em processo de obsessão, e só depois de muito tempo a providência divina traz para a reencarnação nós e os espíritos obsessores, normalmente trazem na mesma família, Deus traz na mesma família, para quê? Para que nós aprendamos a nos amar como irmãos. Se formos felizes nesse processo, ótimo. Agora, muitas vezes, quando reencarnamos na mesma família com os desafetos do passado, nós nos obsidiamos, encarnado com encarnado, continuamos o processo obsessivo gerado pelo ódio. E aí... transferimos mais uma vez. Agora, não existe nunca. Um dia nós vamos cair, todos nós vamos cair em si. Todos, sem exceção. Um dia. Quando vai ser, Deus sabe. Né? Se cairmos em si hoje, melhor ainda. Ouvindo a mensagem em caráter telepático, transmitida pela mente livre, começa a ceder ao apelo que lhe chega, transformando-se, por fim, em diálogos nos quais se deixa vencer pela pertinácia do tenaz vingador. Muitos diálogos internos que nós temos, na verdade, não é bem um diálogo interno. É diálogo obsidiado-obsessor. A pessoa tem uma verdadeira falação na mente dela. Essa falação, nem sempre ela falando com ela mesma. Pode até ser, mas a maioria das vezes não é. É uma falação obsidiado, obsessor. Até discussões as pessoas fazem na mente, na cabeça delas. Elas acham que não tem ninguém. Que ela mesma, brigando com ela. Tem gente que briga consigo mesmo. Não, mas você não devia fazer isso, mas você tem que fazer aquilo. É processo telepático. Que Filomeno coloca aqui. A mensagem em caráter telepático transmitida pela mente livre, o espírito obsessor. Começa por aceder ao pelo que lhe chega, obsidiado, vai cedendo. Transformando-se por fim em diálogos nos quais se deixa vencer pela pertinácia do tenaz vingador. Aí a pessoa vai sendo manipulada. Verdadeiros diálogos mentais, discussões são criados... e a pessoa vai sendo conduzida pelo obsessor. justapondo-se sutilmente cérebro a cérebro, mente a mente, vontade dominante sobre vontade que se deixa dominar, órgão a órgão, através do perispírito pelo qual se identifica com o encarnado, a cada sessão feita pelo hospedeiro, mais coercitiva se faz a presença do hóspede, que se transforma em parasita insidioso, estabelecendo depois e muitas vezes em definitivo, enquanto na luta carnal, a simbiose esdrúxula em que o poder da fixação da vontade dominadora consegue extinguir a lucidez do dominado que se deixa apagar. Então vamos trocar em miúdos aqui, que não é uma coisa muito fácil de entender. Nós temos corpo físico e temos um corpo espiritual, fluídico, chamado de perispírito. Quando nós estamos no corpo físico, o perispírito está justaposto aos órgãos do corpo físico. Quando nós desencarnamos, nós perdemos o corpo físico, mas o corpo fluídico perispiritual nós não perdemos. O corpo fluídico tem os mesmos órgãos que o corpo físico tem. Além dos órgãos que o corpo físico tem, tem os órgãos específicos do corpo fluídico, como os chakras, que não tem no corpo físico. E aí o que vai acontecer? Nesse processo telepático de vontade dominante com vontade dominada, vai havendo um acoplamento do cérebro do perispírito do desencarnado com o cérebro do encarnado. Mente com mente, vontade com dominante, com vontade que se deixa dominar. Então, percebamos na fala do benfeitor que há um processo sempre duplo, de mão dupla. Vem de cá e vem de lá e vem de cá. Então, um processo do espírito desencarnado, aos poucos, vai se justapondo. Como ele diz, a cada sessão feita pelo hospedeiro, que é o encarnado, mais coercitiva se faz a presença do hóspede, que é o espírito desencarnado. E o processo simples vai se tornando fascinação até chegar na subjugação, podendo chegar à possessão. Kardec, no livro dos Médiuns, ele fala que só existe subjugação. Depois, no livro A Gênese, ele reformula os conceitos, dizendo que há sim possessão. Possessão é quando há essa simbiose. Quando o espírito justapõe o seu perispírito de uma forma tão intensa, por que que Kardec, no primeiro momento, refutou o termo possessão? Porque o espírito não entra no corpo. E o termo possessão daria uma ideia de que o espírito vai entrar no corpo, um espírito sai e outro entra. Não é bem isso que acontece. O que acontece é, essa justaposição vai acontecendo, cérebro a cérebro, mente a mente, vontade dominada por vontade dominante, órgão a órgão, até que haja uma simbiose. Simbiose, para quem não conhece, é um termo da biologia. Por exemplo, nas árvores não tem aquelas placas, ali é uma perfeita simbiose entre um fungo e uma alga, que gera um outro ser chamado líquen. Então aquelas placas esbranquiçadas, esverdeadas que formam nas árvores, quanto mais antiga a árvore, mais tem essas placas. Ali é uma perfeita simbiose em que dois seres se uniram, um fungo e uma alga, e formou um terceiro ser, que é um líquen. Trazendo essa, na verdade a simbiose é uma metáfora, trazendo isso da biologia para a vida psíquica do ser, o que seria a simbiose? Essa justaposição do espírito desencarnado, obsessor, com a mente que se deixa obsidiar, obsidiado, a ponto de haver uma identidade entre um e outro. Quando chega nesse nível de identidade, o dominado se apaga para que o dominador estabeleça as ações. Tá? Então, esse é o final do processo obsessivo, que começa lá na obsessão simples, e se não for cuidada, necessariamente ela vai chegar nesse nível. que normalmente é já no final da vida da pessoa, para culminar em processos de subjugações terríveis que se dão na dimensão espiritual. Porque aí o espírito se apossa verdadeiramente do outro, possessão no sentido de escravidão, tá? Não é possessão no sentido de tomar o outro. Ele se apossa escravizando o outro durante muito tempo na dimensão espiritual. Que só Deus sabe quanto tempo vai levar para que o espírito se deixe, ele possa superar essa situação, que é muito mais comum do que nós imaginamos. Se nós prestarmos atenção à nossa volta, com olhos de ver, nós vamos ver isso acontecendo diariamente, com pessoas próximas a nós, pessoas que nós, às vezes, os profissionais da saúde, por exemplo, tratam dessas pessoas. E acontece o fenômeno, só que a maioria não tem olhos de ver, nem percebe. Acontece conosco e nós não temos olhos de ver. E aí, passa batido e nós vamos levando as coisas, deixando elas acontecerem. Vontade dominante sobre vontade que se deixa dominar. Então, é sempre um processo de mão dupla. Porque a nossa tendência desculpista, de auto-engano, é transferir para o obsessor. O obsessor é um espírito mau, que quer me fazer sofrer. Eu sou bonzinho, coitado de mim. Eu estou sofrendo. A nossa tendência é entrar nessa síndrome do CDM. E não é. Né? Só lobos caem em armadilhas para lobos. Então é vontade dominante com vontade que se deixa dominar sempre. Por isso que nós podemos a qualquer momento interromper esse processo. Quando nós assumimos as rédeas da nossa vida. Aqui, quem manda sou eu. Não é desafiando o espírito. É com amor, mansidão e humildade. Aqui na minha mente, quem manda sou eu. Sem desafios, sem bater força, medir força com o espírito, mas trabalhando para assumir verdadeiramente, com consciência, a própria vida. Nós vamos ver em detalhes como fazer isso, como agir para tomar consciência da nossa vida e não nos deixar levar por processos de obsessão. Em toda obsessão, mesmo nos casos mais simples, o encarnado conduz em si mesmo os fatores predisponentes e preponderantes, os débitos morais a resgatar que facultam a alienação. Então, isso que nós acabamos de falar. Em todos os casos, mesmo os mais simples, existem os fatores predisponentes na pessoa. Que fatores são esses? Os fatores do passado, mas principalmente os fatores do presente. O processo de culpa e autopunição que faz com que a pessoa, ela, em vez de se fechar amorosamente aos processos de obsessão, ela abre as portas para o processo obsessivo, achando que é dessa forma que ela vai resgatar. Não é, não. Nós resgatamos os nossos débitos é pelo amor, pelo bem e não pelo sofrimento. Nós vamos ver também detalhes mais para frente. Descuidado quase sempre dos valores morais e espirituais, defesas respeitáveis que constroem na alma um baluarte de difícil transposição, o candidato ao processo obsessivo é irritável, quando não nostálgico, ensejando pelo caráter impressionável intercâmbio, que também pode começar nos instantes de parcial desprendimento pelo sono, quando então, encontrando o desafeto à sua vítima d'antanho, sente o espicaçar do remorso ou remorder da cólera, abrindo as comportas do pensamento aos comunicados que logo advirão, sem que se possa prever quando terminará a obsessão, que pode alongar-se até mesmo depois da morte. Então vejamos, o que nos protege? Valores morais e espirituais, que vão gerar, como diz Filomeno, um baluarte de difícil transposição. É isso que nós devemos cultivar, e não medo do processo obsessivo. Agora, aqui ele coloca algumas características significativas. O candidato, ele é irritável quando não nostálgico. Por que que a depressão está intimamente ligada à obsessão? Porque essa nostalgia nada mais é do que a tristeza quanto mais do depressivo, que fica com saudade e não sabe de quê. E aí o que acontece? Nesse processo ele entra em melancolia e é um passo para a depressão e os processos obsessivos que se ampliam ou que acabam gerando a depressão. A irritação é o que nós vimos, a distimia, aquele humor irritável, o tempo todo irritado com as coisas. Tudo isso são matrizes que nós trazemos. E aí o Filomeno também fala do sono, nós já comentamos bastante dos fenômenos que acontecem durante o sono. E aí ele fala, durante o sono nós encontramos ou o desafeto ou a vítima de ontem. E aí vai acontecer duas coisas. Se foi a vítima, muitas vezes a pessoa cultiva o remorso, a culpa, auto-julgamento, auto-condenação e auto-punição. A vítima de ontem se torna o algoz de hoje. A pessoa quer se punir, o outro também quer puni-lo, pune fome com vontade de comer. Aí o processo de obsessão se instala. Um outro fator é o remorder da cólera. A pessoa encontra o desafeto do passado e aí começa a sentir ódio pelo espírito desencarnado. O ódio é o que ele precisa. Os espíritos usam três sentimentos em nós: o remorso, o ódio e o medo. São os três sentimentos que favorecem os plugues mentais para o processo obsessivo. Se nós odiamos o espírito desencarnado, ele, exatamente isso ele quer, porque ele vai pegar aquela energia do ódio e usar contra nós. Se nós temos medo deles, nós exalamos uma energia de medo, e essa energia extremamente materializada do medo, eles vão usar contra nós. Se nós nutrimos o remorso nada mais é do que um movimento de autopunição, ele vai usar contra nós. Então, esses três sentimentos fazem com que nós entremos em casos de obsessões graves, que, como diz Filomeno, pode alongar-se até mesmo depois da morte do corpo. Porque, como é um processo de espírito com espírito, existem as obsessões de desencarnados para desencarnados em muito mais intensidade do que a de desencarnado para encarnado, porque a população no mundo espiritual é muito maior. Então, a obsessão de desencarnado para desencarnado pulula nas regiões inferiores. Em vez de ficar preocupados em afastar os espíritos, nós devemos nos ocupar em nos moralizar, exatamente isso. Porque no movimento espírita, por ignorância de como funciona o processo obsessivo, a maioria das pessoas acredita que é afastando os espíritos que ela vai ficar linda e fagueira e vai viver a vida inteira alegre e feliz. Não é assim. Porque as reuniões de desobsessão são necessárias e são úteis, sim, mas muito mais aos espíritos desencarnados do que ao encarnado. Porque se não houver mudança do encarnado, podem N desencarnados serem doutrinados e evangelizados e seguirem o seu rumo, que outros vão substituir. Então, ao mesmo tempo que o desencarnado deve ser trabalhado, devemos trabalhar com o encarnado. Cada um trabalha consigo mesmo, e no Centro Espírita nós trabalhamos orientando as pessoas que buscam o Centro Espírita em querendo orientação, que é o trabalho interior que vai realmente definitivamente nos libertar da obsessão. Eu me recordo uma certa vez num centro espírita, nós vimos uma senhora entrando gritando: tire esse espírito de mim, tire esse espírito de mim, eu quero que esse espírito seja tirado porque não aguento mais. Como se o problema fosse unilateral, e muita gente pensa assim. Dirigentes de centro espírita pensam ainda assim, como se o obsessor fosse um lobo mau e obsidiado fosse uma vítima inocente que precisa tirar o lobo mau do chapeuzinho vermelho. Na verdade, é um processo duplo. Cabe a nós nos ocuparmos da nossa transformação interior. Vamos continuar com o texto de Filomeno de Miranda, que aborda a questão da obsessão, extraído do livro Nos Bastidores da Obsessão. Obsediado, por sua vez, vinculado vigorosamente à retaguarda, assaltado quase sempre pelos fantasmas do remorso inconsciente ou do medo cristalizado, a se manifestarem como complexos de inferioridade e culpa, produz o fardo das dívidas para necessário reajustamento através do abençoado roteiro carnal. Todos nós trazemos as matrizes do processo obsessivo, assim como do depressivo. Tudo vem do nosso passado espiritual, que, pelas tendências que nós trazemos hoje, nós vamos perceber que o nosso passado espiritual não foi um passado muito digno. E aí o que vai acontecer? Nós reencarnamos com o objetivo do reajustamento. O reajustamento significa realizarmos os esforços no bem para oferecer à vida aquilo que nós tiramos no passado. Se no passado nós agimos com desamor, hoje somos convidados a agir com amor. Só que para agir com amor dá trabalho. Exige esforço, dedicação, todo um movimento na direção do amor. A grande maioria prefere permanecer cultivando o remorso, o medo, a culpa, o complexo de inferioridade. Porque para isso não precisa trabalho algum. Só que o convite de Jesus para todos nós é que nós nos reajustemos, sim, perante as nossas consciências, mas no trabalho ativo do bem. Quando nós estamos no trabalho ativo do bem, nós vamos diminuir as lágrimas a serem vertidas. Quando nós ficamos no movimento de menos esforço ou de nenhum esforço, o que vai acontecer é exatamente essa cristalização do remorso, do medo, produzindo complexos de inferioridade e de culpa, que vão ser os plugs mentais ao processo de obsessão. E aí muita gente fala, mas então a pessoa vai resgatar aquilo que ela fez no passado pela obsessão. É um ledo engano. A gente achar que nós estamos resgatando os nossos débitos do passado sofrendo. O sofrimento apenas nos convida a ir ao amor. Para isso que ele serve, para mais nada. Ninguém resgata nenhuma dívida do passado a partir do remorso, nem do medo, muito menos da revolta. Nós só resgatamos quando nós tomamos consciência dos erros cometidos e passamos a utilizar desses erros para aprender com eles e repará-los pelo amor, pelo bem, pelo bom, pelo belo. É dessa forma que a gente se liberta. Por quê? Porque o universo todo, ele convida ao amor. Se alguém está sofrendo, é porque alguém está fazendo sofrer. E no caso do processo de obsessão, a própria pessoa se faz sofrer e os espíritos, que foram as vítimas ou os comparsas do passado, a fazem sofrer. Então o que está acontecendo? Está se ampliando o desamor e não havendo uma diminuição do desamor. E o compromisso que nós temos com a vida é de diminuir cada vez mais o desamor a partir do amor. Então, o convite para todos nós é trabalhar em função do amor. Amar dá trabalho. O esforço no bem dá trabalho. E como nós muitas vezes não queremos o trabalho, ficamos na ilusão de que nós vamos resgatar os nossos débitos dessa forma. O convite, como diz Filomeno, é para o necessário reajustamento. E o reajustamento se faz dando para a vida aquilo que nós tiramos dela. Se nós demos desamor no passado, somos convidados a dar amor agora. Quando jungido a expiação inadiável por acentuada rebeldia em muitos avatares, renasce sob o estigma da emoção torturada, apresentando desde o berço os traços profundos das ligações com os comensais que se lhe imantam em intercâmbio fluídico de consequências imprevisíveis. Então vejamos, aqui Filomeno dá um novo conceito. O processo de expiação, devido à excessiva rebeldia, acentuada rebeldia no nosso passado, e aí nós renascemos sob o estigma da emoção torturada. Quando estamos num processo de expiação, o convite é de voltar ao caminho da pureza. A palavra expiação significa isso. O prefixo ex significa extrair. Pia, pureza. Então, literalmente, ação para extrair a pureza. A pureza de onde nós nos afastamos. Quando nós nos afastamos da essência divina que somos, nós somos convidados a retornar à essência divina, retornar à casa do Pai, retornar ao amor que nós nos afastamos. E aí, o processo de obsessivo, normalmente, ele tende a acontecer desde a infância, desde a primeira infância, como diz Filomeno, desde o berço. Mas para que nós nos comprazamos nele? É para isso que ele vem? Não. Para que nós o superemos, mesmo num processo de expiação. Mas a grande maioria das pessoas não está nesse rol. A grande maioria das pessoas que entram nos chamados obsessões simples e que culmina na subjugação, como nós vimos, está num processo de provação e não de expiação. Só que a pessoa numa provação, ela é convidada mais intensamente a essa renovação pelo bem. E como dá trabalho, muita gente prefere permanecer nos processos de obsessão e nas doenças emocionais consequentes a ela. No livro Encontro com a Paz e a Saúde, Joana de Ângeles diz que o desencarnado, ela está falando sobre os processos obsessivos, o desencarnado direcionando o pensamento vigoroso contra o adversário, ora no corpo carnal, o espírito enfermo pelo ódio descarrega vibrações que irão perturbar o equilíbrio de algumas monoaminas do cérebro, dando lugar pela constância a futuras depressões, a processos maníacos, a transtornos esquizofrênicos que somente desaparecem quando o agente é afastado, e não apenas mediante os recursos terapêuticos convencionais. Então vejamos o pensamento de Joana de Ângeles. O espírito que vingador, ele se aproxima do adversário que está hoje no corpo, e o espírito que também está doente no mundo espiritual, ele vem e descarrega suas vibrações de ódio sobre o encarnado. Ao descarregar essas vibrações, aqueles processos que nós vimos de manhã, do diminuição dos neurotransmissores, dopamina, serotonina e noradrenalina, acontecem por causa do processo de obsessão. Por isso que nós vimos aquele texto também de Joana de Ângeles, que ela diz que a obsessão está sempre ligada aos fenômenos de depressão. Algumas vezes ele precede a depressão, outras vezes ele acompanha o processo da depressão. Primeiro, o espírito, a própria pessoa, o espírito encarnado, adoece pela prática contumaz da rebeldia. E aí, ele, essa rebeldia, com esses impactos mentais, diminui os neurotransmissores e ele entra em depressão. Outras vezes, é o próprio espírito desencarnado que vai produzir, a partir desse bombardeio de ento, ele vai produzir essa diminuição das substâncias. E aí a pessoa entra em depressão pelo processo obsessivo. Deu para perceber a diferença entre uma situação e outra? Então existem as duas possibilidades. A obsessão ser secundária ao processo primário que vem da pessoa, ou a obsessão gerar o estado emocional doentio primariamente. Isso não só das depressões, mas nos processos chamados maníacos, que são os transtornos obsessivos compulsivos, pode acontecer haver a ansiedade generalizada, os transtornos do pânico e também as esquizofrenias. Oportunamente nós vamos trabalhar esses outros problemas e revinculado ao processo da obsessão. No livro Trilhas de Libertação, página 25, nós temos uma orientação do Dr. Carneiro de Campos. Filomeno de Miranda, ele é um espírito repórter, assim como André Luiz também é. Ele escreve aquilo que os mentores espirituais orientam nas várias incursões que ele faz de estudo no mundo espiritual. André Luiz, nas suas obras, ele reporta a vários mentores, Alexandre, Aulus, Clarencio. Ele não escreve as ideias dele, mas desses mentores que são espíritos superiores. Filomeno de Miranda faz a mesma coisa. Ele escreve daquilo que ele aprende com os benfeitores espirituais. No caso do texto que nós acabamos de ver, é do próprio Filomeno, do Introdução ao livro Nos Bastidores da Obsessão. Esse texto aqui, o Filomeno apenas transcreve. O texto é de Carneiro de Campos, um médico homeopata baiano, que hoje no mundo espiritual trabalha pelo desenvolvimento da medicina holística, tanto no mundo espiritual e para trazer essa medicina para o mundo físico. Então vejamos o pensamento do Dr. Carneiro de Campos. Sabemos que em todo processo de obsessão estão presentes dois enfermos em pugna de desequilíbrio. De igual forma, não ignoramos que a obsessão se torna possível graças à ação do agente no campo perispiritual do paciente. A consciência de culpa do hospedeiro desarticula o campo vibratório que o defende do exterior e nessa área deficiente, por sintonia, fixa-se a indução perturbadora do hóspede. Então vejamos o que o Carneiro de Campos vem falando aqui, nós já comentamos. Nunca o processo obsessivo é de um empedernido do mal e uma vítima inocente. Como ele diz aqui, são dois enfermos em pugna de desequilíbrio, numa luta desequilibrada em si mesmo. A vítima de hoje foi o algoz de ontem. E se não houver uma cessação desse processo, a vítima de hoje vai ser o algoz de amanhã e esses processos muitas vezes varam séculos e séculos dessa forma, até que pelo menos um deles resolva por se transformar. Então, ele coloca que são dois enfermos e que há uma ação do agente no campo perispiritual do paciente, que nós já comentamos, e o que vai gerar o plug mental? A consciência de culpa. Então, a consciência de culpa gera o plugue mental que vai favorecer todo o desequilíbrio obsessivo e gerar também as doenças como a depressão. E tudo surge pela sintonia entre o hóspede, que é o encarnado, e o, aliás, o hóspede, que é o desencarnado, e o hospedeiro, que é o encarnado. Então, o espírito é o hóspede que vem e acessa a casa mental do encarnado. A essa consciência de culpa chamaremos matriz, que facultará o acoplamento do plugue mental do adversário. Não rara, a força de atração da matriz é tão intensa, por necessidade de reparação moral do endividado, que atrai o seu opositor espiritual, iniciando-se o processo alienador. Em outras ocasiões, quando a culpa é de menor intensidade, o cobrador sitia a usina mental do futuro hospedeiro, que termina por aceitar a inspiração perniciosa, tendo início o intercâmbio telepático, que romperá o campo de defesa, facultando assim a instalação da parasitose. Então, nós estamos vendo aqui por esse texto que tudo gira em função do sentimento de culpa. A culpa produz o plugue mental. Aqueles outros dois sentimentos, o ódio e o medo, estão intimamente ligados à culpa. E como diz Dr. Carneiro de Campos, às vezes essa culpa é tão intensa que atrai o espírito opositor. No livro Dramas da Obsessão, de Dr. Bezerra de Menezes, aborda um caso assim. Era um senhor que havia sido um bispo católico em Portugal na época da Inquisição. E na época da Inquisição, dentre as atrocidades que ele cometeu, ele assassinou uma família de judeus inteira. O pai, os três filhos e mais uma sobrinha, que ele se dizia apaixonado, mas e que queria ter a qualquer custo relações com ela, como ela o preteriu. Era muito comum à época muitas mulheres se tornarem amantes dos próprios padres e bispos. Como ela o preteriu, ele simplesmente conseguiu forjar um processo, e aqueles espíritos que eram judeus, os chamados cristãos novos, que foram convertidos à força ao catolicismo em Lisboa no século XVI, eles foram torturados e mortos. E esse senhor, que era bispo na época, reencarna no Brasil no início do século passado. E por esse magnetismo tão forte do obsidiado, ele acabou atraindo os espíritos. O judeu era um rabino, mais os seus três filhos. Só a sobrinha, que se tornou cristã de verdade, não forçosamente, que permaneceu da dimensão espiritual superior, velando pelos seus, os seus parentes e orando para que eles se modificassem. E aí o que aconteceu? Esses espíritos, eles ficaram cristalizados no tempo. E eles vieram de Lisboa, Portugal, para o Brasil, sem ter consciência que estavam num outro país, numa outra época. Porque eles viam os encarnados, e Dr. Bezerra de Menezes narra tudo nesse livro, Dramas da Obsessão, Psicografia de Ivone Pereira. Ele se sentiu na Lisboa do século XVI... mesmo estando no interior do Brasil, num dos estados do sul do país, no século XX. E eles diziam na reunião mediúnica que eles se comunicavam no Centro Espírita de Lavras, onde esses espíritos foram socorridos, que aquelas pessoas eram as mesmas, só que estavam disfarçadas. O sacristão que ajudava o bispo renasceu como filha dele. Só que ela tinha, quando era sacristão, que participava das mancomunações também junto com o bispo, ele mancava. E quando ela reencarnou, o mesmo defeito congênito que tinha na outra existência, ele moldou no novo corpo. Então os espíritos falavam, olha, fulano é fulano de tal, ele só está disfarçado de mulher, mas é ele mesmo. Eles não se davam conta que a pessoa estava num novo corpo. A energia desses espíritos de ódio era tão grande que o bispo acabou, que era pai de uma família numerosa, acabou se suicidando. Às vezes a presença espiritual desses espíritos, só a presença é suficiente para encharcar o encarnado de energias que o levam no estado, no caso aí levou esse senhor a um estado de depressão e ele acabou se suicidando. Já está, a filha mais velha, que era o sacristão do passado, já estava indo pelo mesmo caminho. E aí alguém se lembrou do Centro Espírita de Lavras, onde Ivone Pereira trabalhava, e mandou uma carta rogando ajuda. E aí, a partir disso, Dr. Bezerra de Menezes entrou na história, a partir desse pedido de ajuda, e todos os espíritos foram doutrinados, foram evangelizados e levados para o mundo espiritual para tratamentos. Mas eles viviam na Europa do século XVI e o bispo os atraiu magneticamente pela necessidade de reparação moral, mas que acabou não reparando, porque como ele foi até o suicídio pelo processo obsessivo, aquilo que nós estamos falando desde cedo, que o esforço de renovação do bem a grande maioria prefere deixar para depois, ele deixou para tanto depois que acabou suicidando-se ao invés de se renovar moralmente. Mas pelo menos os seus descendentes, os filhos deles, conseguiram com a ajuda do centro, pelo menos serem ajudados, e claro, depender dele a continuidade dessa ajuda. Mas esse processo acontece. Outras vezes, quando ele diz que a culpa é de menor intensidade, o próprio espírito obsessor, cedo ou tarde, encontra o seu algoz do passado. E aí, nesse caso, ele vai iniciar o processo naquilo que se chama obsessão simples. Ele vai, aos poucos, inspirando tudo aquilo que nós vimos de manhã também, esse intercâmbio telepático, até que o campo de defesa do obsidiado se rompe e aí instala-se o processo de subjugação. Isso pode levar, às vezes, a vida inteira ou acontecer em menos tempo. Mas, normalmente, como nós vimos também de manhã, acontece a vida inteira da pessoa. Aqueles processos de obsessão simples, silenciosa, porque os espíritos, eles sabem esperar, e a vida inteira a pessoa passa pela obsessão simples até que na terceira idade desenvolve a subjugação, para que o espírito a torture durante muito tempo na dimensão espiritual depois da desencarnação. Esta, graças à sua intensidade através do perispírito, se alojará na mente, gerando alucinações, pavores, insatisfação, manias, exacerbação do ânimo ou depressão, ou se refletirá no órgão que tenha deficiência funcional pelo assimilar das energias destrutivas que lhe são direcionadas e absorvidas. Então vejamos, a ação do espírito se aloja na mente, então aquilo que é mente a mente, cérebro a cérebro, e vai produzir uma série de doenças emocionais. Cada pessoa vai ter a doença emocional que mais tem a ver com as matrizes que ela traz do passado. Desde a exacerbação do ânimo, que são as chamadas, os transtornos de ansiedade, como a própria ansiedade generalizada, o transtorno do pânico, as fobias, ou o processo depressivo, que a pessoa tende a se recolher dentro dela mesma. Ou vai dar doenças no corpo físico, O livro Painéis da Obsessão, de Filomeno de Miranda, aborda a questão das obsessões gerando doenças no corpo físico, inclusive doenças infecto-contagiosas, como a Hanseníase.

do livro Tormentos da Obsessão, nas páginas 66 e 67, é um texto do médico psiquiatra Inácio Ferreira. Esse texto pelo menos se reporta aqui, mas é a orientação do Inácio Ferreira, o diretor de um dos pavilhões do Hospital Esperança, criado por Eurípides Barçanufo, na dimensão espiritual. Iniciando-se de forma sutil e perversa a obsessão, salvados os casos de agressão violenta, instala-se nos painéis mentais através dos delicados tecidos energéticos do perispírito, até alcançar as estruturas neurais, perturbando as sinapses e a harmonia do conjunto encefálico. Ato contínuo que mesmo neuronial se desarmoniza, face à produção desequilibrada de enzimas que irão sobrecarregar o sistema nervoso central, dando lugar aos distúrbios da razão e do sentimento. Acopla-se perispírito com perispírito, o cérebro sofre as influências, as sinapses significa a ligação entre uma célula nervosa e outra no nosso cérebro, e aí há o desequilíbrio na química neuroninial, principalmente a diminuição das três substâncias que nós já falamos, serotonina, noradrenalina e dopamina. E aí todo um processo que é psíquico e físico ao mesmo tempo vai criando um círculo vicioso. Com a diminuição da produção das substâncias neuroquímicas do cérebro, o que vai acontecer? Há um agravamento do processo depressivo ou daquele problema emocional que a pessoa esteja, qualquer que ele seja. E aí, com o agravamento, agrava-se a obsessão, que por sua vez agrava o processo emocional, criando um círculo vicioso, que o encarnado é convidado a terminar com esse círculo vicioso. Só é possível desenvolvendo o círculo virtuoso do bem, do bom, do belo, do amor em nós mesmos. Noutras vezes, a incidência da energia mental do obsessor sobre o paciente vigilante irá alcançar, mediante o sistema nervoso central, alguns órgãos físicos que sofrerão desajustes e perturbações, registrando distonias correspondentes e comportamentos alterados. Quando se trata de espíritos inexperientes, perseguidores desestruturados, a ação magnética se dá automaticamente, em razão da afinidade existente entre o encarnado e o desencarnado, gerando descompensações mentais e emocionais. É o caso que nós falamos agora há pouco. Os espíritos nem sabiam que eles estavam num outro país, numa outra época. Então eles não tinham nem consciência do que está, do como eles geravam uma aflição, no caso do bispo reencarnado, que eles levaram ao suicídio. Porque eles estão tão desestruturados, mas em razão da afinidade existente entre encarnado e desencarnado, acaba acontecendo descompensações mentais e emocionais. Agora, o que vai haver sempre é um querendo torturar, querendo fazer sofrer, e o outro com o sentimento de culpa que envolve autojulgamento, autocondenação e autopunição. Agora vejamos, o doutor Inácio coloca um elemento a mais nas questões das obsessões. Existem esses espíritos desestruturados, espíritos tão sofridos quanto o próprio obsidiado, ou talvez até mais, porque imaginemos 24 horas por dia, 7 dias por semana, 365 dias por ano, num ódio que nunca cessa, não tem trégua. O encarnado, como tem o esquecimento do passado, por mais difícil que seja a vida no mundo físico, quando nós temos essas dificuldades, o corpo é uma grande proteção. Nós temos tréguas do sono, nós temos a trégua do próprio trabalho usual que nós fazemos. Agora imaginemos a pessoa com ódio, lembrando do mal que fizeram a ela, querendo vingança o tempo todo. O quanto é sofrido isso tudo.
O que vai acontecer?

acontecer? À medida que o espírito se adestra no comando da mente da sua vítima, percebe que existem métodos muito mais eficazes para uma ação profunda, passando então a executá-la cuidadosamente. Ele vai conhecendo os pontos fracos da própria vítima e vai estimulando exatamente esses pontos fracos. Aliado a isso, o que vai acontecer? Ainda nesse caso, aprende com outros cômpares mais perversos e treinados no mecanismo obsessivo as melhores técnicas de aflição, agindo conscientemente nas áreas perispirituais do desafeto, nas quais implanta delicadas células acionadas por controle remoto, que passam a funcionar como focos destruidores da arquitetura psíquica, irradiando e ampliando o campo vibratório nefasto, que atingirá outras regiões do encéfalo, prolongando-se pela rede linfática todo o organismo, que passa a sofrer danos nas áreas afetadas. Vejamos, é mais um elemento que o Dr. Inácio Ferreira coloca aqui. Da mesma forma que existem especialistas na dimensão física, na dimensão espiritual também existem. Existem especialistas que agem no bem, existem especialistas que agem no mal. Da mesma forma como no mundo físico. Na verdade, o mundo físico é uma cópia do que existe no mundo espiritual. O que fazem esses espíritos especialistas em obsessão? Eles são estudiosos do psiquismo humano, mas não para ajudar as pessoas, para destruir as pessoas. Então sabem muito bem como manipular fluidos, como estabelecer técnicas de aflição as mais diversas possíveis. Então, o que esses espíritos que estão querendo se vingar fazem? Eles fazem cursos com esses outros, que são especialistas em fazer o mal. Ao fazerem cursos com esses outros, ele aprende técnicas mais sofisticadas da obsessão. Além desses cursos que eles fazem, eles também aprendem a implantar essas células acionadas por controle remoto. O que é isso? Recentemente, não sei se vocês viram desenvolvimento de um chip de computador que é instalado no cérebro de pessoas que têm Parkinson. Já ouviram falar dessa pesquisa, desse trabalho? É um trabalho que neurocientistas desenvolveram juntamente com técnicos na área da computação, engenheiros nessa área de computação. Esses chips são colocados no cérebro do corpo físico para estimular a pessoa que tem Parkinson a, pelo menos, diminuir os tremores. Através de impulsos elétricos diretamente no cérebro, os chips, não sei bem como eles funcionam, mas eles fazem com que aqueles tremores muito comuns na doença de Parkinson cessem ou diminuam. Essa é uma tecnologia que no mundo espiritual já existe há muito tempo, tanto utilizada pelos benfeitores espirituais, quanto utilizada por espíritos das sombras. É uma tecnologia que agora, no século XXI, que está sendo trazida para a Terra. Mas no mundo espiritual já é usada pelos benfeitores e também por esses espíritos especialistas no processo da obsessão. No caso, o que eles fazem? Eles implantam esses chips de computador no cérebro do perispírito. E esses chips no cérebro do perispírito ficam dando comandos. Por exemplo, quando a gente vem para um ambiente como esse aqui da Federação, que é um ambiente protegido, só entra aqui no salão, por exemplo, que nós estamos, aqueles que os espíritos benfeitores permitirem que entrem. A maioria ficam lá fora. Eles ficam lá fora tentando uma brecha para penetrar aqui dentro, tá? Para criar confusões, para criar uma série de problemas. Como eles não têm como entrar aqui, se alguém que está aqui possui no seu cérebro perispiritual
essas células acionadas por controle remoto, eles não precisam entrar. Basta acionar por controle remoto lá de fora, que a pessoa aqui dentro faz o que eles quiserem. Então, percebamos que é uma técnica extremamente eficaz, porque aonde a pessoa for, ela não conseguirá proteção, enquanto ela não se renovar e ela mesma, com a ajuda muitas vezes dos benfeitores espirituais, ou ela expele, ou com ajuda é extraído, mas sempre com a mudança moral do encarnado, porque se não houver, não há como os benfeitores extraírem esses aparelhos que são colocados, né? E aí, por isso que as pessoas fazem, às vezes, em ambientes que são protegidos, verdadeiros absurdos, porque muitas vezes estão acionadas por controle remoto. Outras vezes, a ligação é tão forte que chega naquele nível da simbiose que os benfeitores não têm como separar. Aí entra os dois, o obsidiado e o obsessor. Mas, normalmente, é através desse controle remoto que eles assediam. Aquilo que nós falamos de manhã, por exemplo, o sono hipnótico. Não necessariamente os espíritos estão aqui junto conosco, pode até estar, se houver permissão dos benfeitores. Mas não necessariamente eles estão. Basta acionar com controle remoto esses aparelhos que a pessoa dorme, que é uma beleza, né? Sem necessidade de nenhum esforço por parte do espírito, basta acionar o comando que eles desejam. Agora, o que vai acontecer quando há essas células por controle remoto? Ele vai desestruturando esses equipamentos, esses aparelhos, vão desestruturando a arquitetura psíquica da pessoa. E vai gerando toda uma irradiação nefasta, produzindo tanto na rede linfática, que são os canais linfáticos que fazem a defesa do nosso corpo, né, produzindo danos, inclusive no corpo físico. Então, todo o processo de obsessão, ele vai gerar doenças emocionais e também doenças do corpo físico. Só uma questão de tempo para que essas doenças acabem sendo desenvolvidas. Estabelecidas as fixações mentais, o hóspede desencarnado lentamente assume o comando das funções psíquicas do seu hospedeiro, passando a manipulá-lo ao bel prazer. Isso, porém, ocorre em razão da aceitação parasitária que experimenta o enfermo, que poderia mudar de comportamento para melhor, dessa forma conseguindo anular ou destruir as induções negativas de que se torna vítima. O espírito ele vai ganhando campo, até que ele torna o obsediado um marionete dele, que ele manipula a bel prazer, como está aqui no texto. Agora, por que isso acontece? Porque é uma conivência do encarnado, que aceita a indução negativa de que se torna vítima e anula a sua vontade. Passa a vontade do dominador prevalecer sobre a vontade do dominado, que passa a ser um marionete, um fantoche na mão do espírito desencarnado. No entanto, afeiçoado à acomodação mental, aos hábitos irregulares, comprasse no desequilíbrio, perdendo o comando e a direção de si mesmo, enquanto se vai estabelecendo o contato entre o assaltante desencarnado e o assaltado, não falta a esse último inspiração para o bem, indução para mudança de conduta moral, inspiração para a felicidade. Quando há renovação mental e emocional do encarnado, o processo obsessivo cessa. Se ele já estava em desenvolvimento, ele cessa. Principalmente faz a profilaxia dos fenômenos obsessivos. Agora, o que acontece? A grande maioria, infelizmente, prefere, como diz o Inácio Ferreira, a acomodação mental, os hábitos irregulares, em que a pessoa se compraz no desequilíbrio. E se ela se compraz no desequilíbrio, quem é que vai poder retirá-la dali
senão ela mesma. E normalmente, infelizmente, para a maioria das pessoas, só depois de muito sofrimento é que elas vão cansar de sofrer, buscar isso que ele coloca, ao bem, buscar a mudança de conduta moral e se renovar. Nós não precisamos sofrer. O que nós precisamos é mudar a nossa conduta moral. O sofrimento sempre será opcional. Mas como a maioria é adepto da lei do menor ou do nenhum esforço, aí acontece o sofrimento. Se os chips podem ser colocados coletivamente, se o grupo inteiro estiver num processo de obsessão, sim. Porque ele é individual. O que às vezes acontece em grupos inteiros não são os chips, mas aparelhos que os espíritos colocam para manter as pessoas no mesmo padrão. Às vezes eles colocam aparelhos, às vezes eles colocam verdadeiros mantos energéticos que reduz a vibração. Existem muitas possibilidades que os espíritos fazem para, em reuniões mediúnicas, em atividades coletivas de trabalho no centro, de reduzir o trabalho dos encarnados. Eles podem mobilizar se o grupo estiver no estado de invigilância. Porque da mesma forma que no nível individual nós podemos ter problemas, nós poderemos ter coletivamente. Porque o coletivo é a somatória do individual, mas aí depende da invigilância dos membros do grupo. Se a pessoa se mantém equilibrada, e o que é manter-se equilibrada? Nós sempre dizemos, o equilíbrio não é uma estação de chegada, o equilíbrio é uma viagem constante. A gente não chega no equilíbrio e pronto, agora eu estou equilibrado, nunca mais eu preciso vigiar e orar, porque eu já estou equilibrado. Só quando nós alcançamos a pureza espiritual. Quando formos espíritos puros, nós seremos a própria vigilância, a própria oração, o caminho, a verdade e a vida, como Jesus ensina. Até que cheguemos nessa condição, é necessário vigilância e oração. Então é algo constante que nós vamos fazendo constantemente. Se fizermos constantemente, as chances de nós cairmos em processos obsessivos vão ser mínimas. Poderá haver até influências espirituais, mas não haverá obsessão. A influenciação é um processo que o espírito tenta influenciar e vê se ganha campo. Se houver resistência por parte do encarnado, a partir da oração, da vigilância e da oração, ele não consegue acesso, então cessa por ali, pela influência. Já o processo de obsessão simples, ele já dá trela ao espírito, em maior ou menor intensidade. E aí o espírito consegue já ter uma ação contumaz de influência espiritual. Da questão do Livro dos Espíritos, que fala, que Kardec pergunta se os espíritos influenciam nossa vida e nossos atos. A resposta é que eles influenciam a tal ponto que são eles que nos dirigem. Muita gente, baseado nessa fala dos benfeitores a Kardec, simplesmente cruza os braços e se deixa dirigir. Só que os benfeitores, eles colocam muito claro, os espíritos, eles colocam de forma genérica, generalizada, os espíritos nos dirige influencia a tal ponto que são eles que nos dirigem. Agora, eles não falam que tipo de espíritos estará nos dirigindo. Quem é que vai selecionar que tipo de espírito? Somos nós mesmos. Então, nós podemos ser dirigidos por espíritos superiores? Podemos ou não? Totalmente. Nós podemos ser dirigidos por espíritos superiores, que diferentemente dos inferiores, eles dirigem de uma forma suave, de uma forma leve, passando orientações e permitindo espaço para que nós ajamos por nós mesmos. Os espíritos inferiores dirigem assim?
pegando na nossa cabeça e levando para onde eles querem, né? É para cá, e como um cabresto, né? Como nós, se nós fôssemos um fantoche, e muitas vezes nos tornamos, direcionando para aquilo que eles querem, normalmente aferir vantagem sobre nós, nos torturar, nos prejudicar de alguma maneira. Então, quem vai escolher a companhia seremos sempre nós. A companhia dos benfeitores espirituais, dos espíritos superiores da Terra, principalmente nós no movimento espírita. Quem elege não são eles, os desencarnados, somos nós. Infelizmente, no nosso movimento, a gente está vendo que a maioria está optando pelos inferiores. Porque ser dirigido pelos superiores dá muito trabalho, exige esforço, dedicação, todo um movimento árduo, diário, de renovação. Como a grande maioria não quer fazer esforços, aí sobra os outros. Que esse a gente não precisa fazer esforço nenhum, basta se entregar. Que eles já têm domínio sobre nós e vão fazer o que eles quiserem conosco. O que pensar daqueles que se indignam com essas informações e se perguntam, onde estão os benfeitores que permitem tudo isso? Eles estão onde sempre estiveram, à disposição de nos auxiliar, mas nunca para fazer aquilo que é a nossa parte no processo. Porque como eles são espíritos superiores, benfeitores da humanidade, eles sabem que todo o processo de renovação só acontece pelo esforço pessoal. E esse esforço pessoal é individual e intransferível. Então eles não vão vir aqui arrancar os espíritos obsessores como se eles fossem os bandidos da história e nós fôssemos os mocinhos que precisamos de auxílio dos benfeitores. Ambos precisam de auxílio, só que ambos, tanto encarnados quanto desencarnados, necessitam reconhecer essa necessidade e trabalhar em função disso. Os benfeitores estão sempre a postos para nos ajudar, mas nunca para resolver os nossos problemas, sempre para auxiliar a nós mesmos, a nos auxiliarmos. Se não houver o trabalho de autoajuda, de autoconhecimento, de autotransformação, nós vamos sofrer, sofrer, sofrer até que aprendamos que o caminho é da autoajuda, da autoiluminação individual e transferível, que se faz pelo autoconhecimento e pela autotransformação. Ajuda nunca falta, mas o próprio Cristo ensina: ajuda-te que o céu te ajudará. Se não houver a autoajuda, não haverá ajuda dos céus, porque se houver ajuda dos céus sem a autoajuda, os benfeitores vão criar viciações em nós. Agora imaginemos, benfeitores da envergadura de uma Joana de Ângeles criando viciações nos pupilos dela, nos protegidos dela. Nunca vai acontecer. Por isso que eles muitas vezes assistem as nossas derrocadas morais, com muita compaixão, com toda certeza,

0: Olá, você, bom dia mesmo. Nós estamos iniciando o programa Pro Dia Não Ser Feliz, número 820. Isso, gente, último dia do ano. Esse dia promete, dia 31 de dezembro de 2022. Que alegria! A gente olha para trás, celebra, olha quanta coisa boa aconteceu e tem muita esperança pelo futuro, pelas coisas que virão, né? 2023 está chegando aí e eu tenho uma certeza. Vai ser os melhores anos das nossas vidas e eu estou acompanhado aqui por duas queridas amigas. Eu sou André Carlos, estou em São Borja, no Rio Grande do Sul, e tenho duas queridas amigas de Minas, que é a nossa querida Beatriz. Bom dia, Regina.
1: Bom dia, pessoal, com cafezinho, pão de queijo. Chegamos ao final de mais um ano, cheio de muita coisa boa. Sacola cheia, gente. Vamos que vamos.
0: E Juscelio, o ano está terminando aí também ou não? Como é que tá?
2: É, parece que tá, Brasil. Bom dia, pessoas lindas, bom dia. Vamos lá para esse último dia do ano, muito agradecidos, né, por tudo que vivemos, por tudo que evoluímos, por cada dia que a gente caminhou aqui juntinho com Jesus. Gratidão. Vamos embora, bora para 2023.
0: Vou deixar o meu gratidão especial a você, Ju, a Rê também, porque olha, vocês me ajudaram, né? A gente se deu as mãos e a gente foi se segurando durante esse ano aí para vivenciar tantas boas experiências. Então, o coração, ele fica muito grato. Chega, né, no final de um ciclo, o nosso coração ele se enche de esperança, de alegria pela vivência que a gente teve. Então, um cheiro para vocês, um cheiro para você que está se conectando, já está deixando essa mensagem aí. A gente já vai chamar você, a gente já vai começar a interagir contigo. Mas eu vou pedir para a Regina fazer a descrição da nossa tela de hoje, de sábado, que está bem linda, né? Florida.
1: Ah, essa tela eu amo, gente. Adoro essa tela. Para vocês entenderem, esse programa é um programa para ser escutado, né? Para ser ouvido. Não tem imagem. Essa imagem fica aí o tempo todo. Muda só algumas coisinhas que eu vou explicar para você agora. E a audiodescrição é para aquela pessoa que não consegue enxergar ou ver direito, né? Ver definido o que está aparecendo na tela. Aí a gente dá uma dica, né? Então vamos lá. Nossa tela hoje tem um tom amarelado. Enquanto a musiquinha tocava, nessa imagem tem uma abelhinha bem no centro, ela ficava sassaricando de flor em flor, aí brincando com as florzinhas e a música. São florzinhas amarelas, umas florzinhas do campo, tem um verde, né, que também aparece bastante por causa dessa planta, e essa abelhinha marronzinha de asinhas transparentes. Fica aí paradinha neste momento, chupando aí o néctar dessa florzinha, né? No alto dessa imagem, à esquerda, está escrito para o dia nascer feliz, um feliz bem grandão, em negrito, e no fundo uma luminosidade. Logo abaixo, bom dia mesmo. À direita, está escrito todos os dias às 6 horas, e os zerinhos, duas carinhas felizes. E logo abaixo, feliz sábado. Na direita, na vertical, a gente tem as logomarcas dos programas, dos canais que divulgam esse programa. Na produção, Ediluz. Coprodução, Amigo Espiritual. Apoio, TV7, Rai TV, Portal da Luz e Web Rádio Fraternidade. Abaixo, a gente tem duas faixas, uma larga e uma fininha. Na larga, agora, neste momento, tem um girassol e um coração vermelhinho com a frase Celebre a Vida. Durante o programa, vai trocando essa frase, vai aparecendo as pessoas que participam da gente no chat, e você que está aí com a gente pode participar também. E lá embaixo, numa tirinha bem fininha que vai rolando durante o programa, também vai trocando a frase, mas nesse momento está escrito: inscreva-se na TV de Luz, marque esse vídeo como gostei e compartilhe. Aproveita aí, gente, já dá o seu joinha, o seu tinindo, né? Divulga esse programa para os amigos, convida aí a família, para a gente fazer um dia bem feliz aqui, todo mundo junto, com alegria. Isso mesmo, cada vez que a gente tem um joinha, essa inteligência artificial entende que esse programa é legal, é bacana e pode ser divulgado para outras pessoas. Igual quando a gente abre assim o YouTube, não tem sugestão de programa? Então. Programa para o dia nascer feliz, vai ser sugerido para outras pessoas ficarem felizes junto com a gente. Então é isso, vamos lá.
0: E por falar em felicidade, Regina, é muita felicidade contar com a tua presença durante todo esse ano, né? Olha, tem gente que veio todo dia, né? Começou cedinho, abriu a sala, que estava com a gente. E já a gente quer fazer uma festa aqui, quer abraçar você, lembrando, né, de tantas coisas legais. Hoje é um programa que tem um tom, né, de lembrança, um tom de vivência, né, de memórias, e a gente vai trazer isso durante o curso do nosso programa. Mas também eu quero reforçar o convite que a Regina já fez, que é de você compartilhar, né? Compartilha, que mais pessoas possam acessar. Nossa família aumenta, aí a gente vai com certeza usufruindo, né? Fazendo essa festa maravilhosa de pessoas. Um segundo convite, eu vou pedir para você separar um copo com água, uma garrafa, para que durante o programa a gente possa ter, né, esses recursos da espiritualidade para o nosso corpo, seja físico ou espiritual, a gente receba essas bênçãos. E eu vou convidar para a prece, deixa eu até pedir meu roteiro aqui agora, quem é que ficou com a prece? Jesus, eu tinha
1: você na minha mão. Achei.
0: Então vai lá, Ju, é a Ju que vai fazer, né? Tá aqui, agora achei o roteiro.
2: Vamos lá, hoje nós vamos numa parceria aqui mineira. Vamos pedir aí a Jesus, nosso querido Mestre, que ele possa, sim, invadir nossos corações com essa amorosidade imensa que ele tem por nós. E que nos ajude aí, né, nesse último dia do ano, a agradecermos por tanta coisa que a gente teve. A gente tem mais a agradecer sempre, né, se a gente fazer uma reflexão, que o bom Jesus venha caminhar conosco neste último dia e já nos preparar para um novo ano, que com certeza será cheio de bênçãos, de esperança, de fé e de toda amorosidade dele por nós sempre. Vamos então de uma canção que nos remete à despedida do ano e à entrada num novo ciclo, que assim seja para todos nós. Venha Jesus caminhar conosco. 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
1: É isso aí, vamos juntinhos com essa vibração, com muito amor no coração, com muita alegria e a certeza sempre que Jesus está no leme desse barco e do próximo que já vai começar, sempre cuidando da gente. Sigamos juntinhos, dando as mãos uns aos outros e caminhando. Gratidão, mestre querido, gratidão.
2: Ontem, sigamos juntos.
0: A gente estava conversando, né, sobre essa música. Gente, se a gente colocar na balança tudo que a gente passou nesse ano, a gente tem muito mais coisa boa do que coisa ruim. Depois a gente pensa nisso. Quantas lembranças ruins você tem? Umas duas ou três. E quantas alegres? Ah, gente, 365, né? No mínimo.
1: Verdade.
0: No mínimo.
2: Cantamos juntos aqui, cantamos juntos. Eu fechei o microfone, mas cantei também. Coisa mais boa a gente ter essas marcas no coração, né? Marcas da amizade, marcas do companheirismo, marcas das conquistas. E aqui não, a gente não fala das coisas grandiosas, aquelas, mas das coisas diárias, essas conquistas que todos os dias nós temos, né? E a gente agradece também aos familiares, amigos, a todo mundo que está junto nessa jornada. E por falar junto na jornada, gente, no chat tem uma galera aqui, tem uma galera que começou cedo, e eu já vou chamar aqui para a Ju saudar a nossa querida Roberta, que chegou cedinho.
1: A Robertinha Zaninelli, ela deixa aí uma energia muito boa. Bom dia, irmãos queridos, e coloca flores. Bom dia, Robertinha, completando aqui junto com a gente, né, todo dia no chat, né, diário, você deixando mensagem conosco. Vamos aí, juntinho, continuar juntinhos. Um beijo, minha linda.
2: E o Beto Leite também chegou, Regina.
0: Bom dia, Beto querido. E ele dizendo pra gente, bom dia, escola amada. Desejo a todos os alunos aprendizes um feliz ano novo. Que as famílias se fortaleçam. A escola sempre estará com as portas abertas para a doutrina espírita. Isso mesmo, Beto. Quanta coisa a gente tem aprendido nessa escola, né? E aí, com as nossas baguncinhas, com as nossas filas, né? Com os nossos professores, todo mundo ensinando todo mundo aprendendo com todo mundo. Essa escola tem sido assim um presente para nós, não é mesmo? Viva a doutrina espírita, que está sempre aí nos apoiando, nos mostrando, né? Um caminho novo, um outro lado, né? Isso é muito bom.
2: E eu quero abraçar também a Elaci, Eliaci Melo, sempre falo Elaci, rapidão. É Eliaci Melo, e ela nos traz a mensagem: bom dia a todos, irmãos, muita paz, vibrações para mim. É que está com dor de cabeça. Você também, Elaci, a gente está aqui vibrando, querendo que você esteja sempre bem. E a gente sabe, a espiritualidade já está trabalhando, a gente coloca a cabeça no bem. E o bem, e a cabeça fica boa. Então, cheira você, querida, muita alegria. A gente, a todos nós aqui agora colocando a cabeça no bem, nas coisas boas que nos chegam através do Espiritismo. A gente agradece a tua presença. Chegou bem cedinho também, até às 6 horas da manhã. Esse é o povo querido que está até às 6. Mas a Sandra também chegou aqui, Ju.
1: A Sandra Regina Galete, bom dia a todos, dia feliz, recheado de boas vibrações, de amor fraterno e alegria de viver, e esperança de dias melhores, paz e luz. Feliz Ano Novo, gratidão, e ela coloca várias figurinhas. É isso aí, Sandra, vamos seguindo aí com essa receita que você já deixou aí pra gente. Tem coisa melhor do que ter esperança de dias melhores e muita paz no nosso coração? Vamos juntinho, querida, para você e sua família também.
0: E a Miriam falando pra gente aí, ó, gratidão a Deus por mais esse dia. Isso mesmo, Miriam. Só agradecer, né? Tem sido muito bom cada dia que a gente tem recebido de presente.
2: A Isa Gisele.
1: A Isa Abreu, ela deixa aí pra gente um bom dia, mãozinhas unidas, E ela com um sorriso lindo. Gratidão, Isa, por estar aqui conosco e deixar sua energia tão boa.
2: É isso mesmo. E para completar esse time, tem a Janete da Rosa, minha vizinha, querida amiga. Ela traz um bom dia, amigos. Um ótimo dia e todos na paz de Jesus Cristo. Um bom ano novo, cheio de realizações e coisas boas. De São Borja, no Rio Grande do Sul. A você, querida, o nosso abraço, representando todo esse povo lindo aqui do Rio Grande do Sul. Muita alegria para você e para todos aí também, essa família linda. E a gente segue agora, né, para esse programa que tem sido durante esse ano, né, um momento que a gente reflete, mas também faz amigos, né? E a gente quer que essa família aumente, que essa família cada vez esteja mais unida. E aí, pensa aí, qual foi a tua contribuição esse ano, né? Ah, mas aqui eu não fiz nada. Fez sim, senhora, fez sim, senhor. Se colocou no chat o teu comentário, nos ajudou a pensar, né? Nos ajudou a refletir, trouxe a tua impressão. Com certeza você fez parte, né? Deste que é um programa coletivo. A gente está estudando aqui juntos, né? A gente está aqui de alguma forma, não só confraternizando, como a gente está abraçando você agora nesse momento, mas também estamos estudando juntos. É um grande grupo de estudo. E eu tenho certeza disso. Não sei se a Regina e a Gisele vão concordar comigo, mas eu acho que esse estudo ele começa acordado, mas ele não termina aqui, né? Não termina de manhã. A gente continua vivenciando durante o dia e se bobear de noite... Ó, bobear é bom, né? Se bobear de noite, a gente continua, não é isso, Gris?
0: Isso aí.
1: Com certeza.
0: Nem dá vontade de parar, né? Ah, mas é, vamos começar esse dia, né? Com alegria e poesia, que é muito bom, né, gente? Poesia, tudo de bom, mais um pouquinho, né, Andrezinho?
2: Vamos juntos.
0: Então vamos lá. O título da nossa poesia de hoje chama Alma das Almas. Alma radiosa e eterna alma divina, que se irradia sobre a imensidade. Alma da luz puríssima que invade a cósmica amplidão que se ilumina. Alma cheia de terna claridade, que as alegrias dulcíssimas propina, espírito do bem que aclara e ensina o caminho da vida e da verdade. Alma das almas, cujo pensamento é a vibração do eterno movimento, sem princípio e sem dia derradeiro. Deus, alma do amor que a tudo abraça, que é ciência, harmonia, aroma e graça. Alma das almas do universo inteiro. Nossa, que linda poesia! Essa poesia, Alma das Almas, é do Cruz e Souza. Está no livro Lira Imortal, psicografado pelo querido Chico Xavier. Isso aí, né, gente? A alma que nos abraça sempre é Deus. Sem dúvida nenhuma, né? Mas o Cruz e Souza conseguiu transformar isso numa bela poesia. Vamos que vamos. Alegria.
2: Vamos. E falando em alegria, a gente estende a nossa alegria a muitas pessoas que estão colocando aí no chat, né, as suas impressões de ano novo. Tem muito comentário. Mas a gente quer saber também se tem alguém de aniversário aí no chat. Se tem alguém da família, se tem algum amigo presencial do Facebook. A gente quer saber. Esse povo todo aqui a gente quer abraçar nesse momento. E a gente vai convidar também a Rê para trazer aquelas pessoas que ela reserva aí, né? Para dar um abraço todo especial. E a gente vai junto comemorando aniversário, porque hoje é um dia maravilhoso, né? Olha só, que dia lindo para nascer. Dia 31 de dezembro. A estagiária, a Marina, que estagia comigo lá no hospital, também faz hoje, no dia 31 de dezembro, um cheiro na alma para Marina. E quem mais que está de aniversário aí, Regina?
0: Viva Marina e viva Sandra Mara de Oliveira. Ah, gente, a Sandra... Ela começou como supervisora, sabe? Hoje ela é uma hipervisora. Ela é pra lá de sensacional. Minha amiga, minha colega, minha companheira. Sandra, gratidão, né? Uma mulher assim que leva a fundo tudo com muita emoção. E faz um trabalho lindo divulgando Anne Frank. Gente, vocês precisam conhecer que trabalho lindo que é esse. a escola Anne Frank, né? Ela trabalhou comigo na escola Anne Frank e a gente temos um trabalho maravilhoso em divulgar a parceria, né, com a escola Anne Frank no mundo inteiro. Então, parabéns, Sandra, que Jesus te abençoe com muita alegria. Parabéns também para Andréia Lucchesi, uma médica que é um espetáculo, também minha companheira de mocidade, companheira de Comeb, né? Uma fofa, que Jesus te abençoe, minha querida, te envolvendo, te dando assim muita, muita sabedoria, né? Nesse lugar que você trabalha, cheio de amor, de emoção. A gente sabe o tanto que você se envolve. Parabéns, você mereceu renascer. Parabéns também para a Zuma, uma colega que fez um curso comigo e que ficou marcada para o resto da minha vida. Mas uma é animada. Para ela não tem tempo ruim. Uma atleticana ferrenha. E aí, muito animada, né? Gratidão, Zuma, pela companhia, pelo companheirismo, né? Que você seja assim envolvida com muito amor. Parabéns também para uma querida tia, tia Deise. Tia Deise fez ontem 83 anos. Gente do céu, eu quero chegar nessa idade. Tia Deise é uma pessoa animada, alegre, divertida. Que ela receba aí o nosso abraço, o nosso carinho, muitos beijinhos, né? Desde ontem ela está recebendo aí os parabéns, que na verdade o aniversário dela foi ontem, sabe, gente? E eu, na hora de colocar aqui na listinha, acabei tropeçando, mas hoje eu abraço essa querida com muito amor, com muito carinho, viu? Parabéns, você mereceu renascer. E olha, chegou no último dia do ano para começar o ano assim, espetáculo, né? Parabéns, felicidades. E olha que beleza, hein? Completou mais uma volta em torno do sol. Ô, gente, não é pra qualquer um, não. Fala a verdade. É pra gente animada, né? Dispostas, que tá sempre aí querendo mais e mais. Isso mesmo. E a gente vai junto, viu, gente? Ajudando, caminhando, rindo, chorando, porque é desse jeito. Todo mundo rumo à felicidade nessa caminhada com muita alegria. Vamos que vamos. Terezinho, você fechou o microfone?
2: Oi, eu tava com uma dificuldade aqui no meu navegador, viu, gente? Tá travando um pouquinho. Se eu tiver que reiniciar aqui, por isso que tá travando bastante, vocês me abraçam aqui e seguem, viu? Porque tá travando um pouco o meu navegador aqui e eu tentei abrir algumas vezes aqui, não tava conseguindo abrir mesmo, viu? Aí fica fechado o áudio, não consigo passar para vocês aí. Com certeza, Regina e Gisele estão assumindo o controle aí, queridas. Vamos ver agora no chat. Agora sim eu vou conseguir ver no chat, porque nem o chat eu consegui ver, viu? Mas eu acho que tem, deixa eu ver se tem alguém de aniversário aqui. Só o pessoal falando do ano novo. Parabéns pra Glei. Quem é a Glei? Quero saber quem é a Glei. Uhul, muita alegria e paz. Glei é amiga da minha mãe há anos e já se tornou uma tia querida da família. A Patrícia Bastos está trazendo. E nós fizemos festa para você também,
0: Que
2: Patrícia. Não sei se
0: legal! Isso
2: nós fizemos
0: mesmo!
2: festa
0: Parabéns,
2: semana passada. Disse que ia acordar mais tarde, mas a gente fez uma festa aqui sim, com certeza, no domingo. Domingo passado, que era teu aniversário, né? Um cheiro pra Glei também, que está de aniversário, amiga, né? Da mãe da Patrícia. Comenta aí o nome também da tua mãe, viu, Patrícia? Que a gente já vibra para que ela esteja bem, que tudo possa correr bem. Que Jesus abençoe a tua família inteira, né? Família linda. Deixa eu ver
0: aqui
2: mais
0: também tá falando
2: alguém.
0: mais um, ó. Sobe aí mais um.
2: Tem
0: Tia
2: mais um aqui?
0: Faraildes. Faraildes.
2: Achei, achei. Aqui, isso mesmo.
0: Aí! Viva a tia Faraildes! Isso aí, Lilian! Receba o nosso abraço apertado, titia. Que Jesus te abençoe com muita alegria. E trembão, hein? Muito amor e muita alegria. Isso mesmo.
2: É isso aí, gente. Então, acho que essas são as pessoas. Deixa eu ver. Ah, tira. Aqui tem mais um comentário. Agora chegou. Regina, a tia Paraídes nasceu nas últimas horas do dia 31. Olha só, quase entrando no ano novo, né? Coisa boa. Essas são as histórias, né? Que coisa mais linda a gente ouvir, né? Você ouvir e também vibrar por toda a sua família, por todos aqueles que estão de aniversário hoje. Então a gente agradece a Deus por ter criado você, né? Tantas, tantas pessoas que a gente compartilha. E a gente sequer tem noção de quando, onde é que iniciou toda essa jornada, mas um dia a gente se encontrou, né? E aí eu lembro de uma frase do Carl Sagan que fala, né, que é um privilégio a gente poder estar no mesmo espaço, no mesmo tempo. Já pensou a trajetória, né, de um ser imortal e a gente estar junto aqui, né? E muitas vezes a gente se reencontra ainda, como é o caso aqui do André com a Regina, com a Gil. Eu acho que é reencontro. Que coisa
0: Com
2: boa, né?
0: certeza.
2: Deus é muito bom. A gente vê a bondade do Criador nesses momentos que a gente percebe, né, que a nossa existência ela é tão tão fecunda, tem tantas coisas acontecendo e tantas pessoas contribuindo também na nossa jornada. Se tu tá chateado, tá triste, vamos deixar de lado, né? Olha só, Deus te deu esse presente, colocou pessoas no caminho. E se muitas vezes essas pessoas não estão próximas a você, é porque você tem que fazer um movimento, né? Um movimento de ao encontro de todos esses queridos. E a Ju vai trazer um comentário para nós aqui também.
1: É o Raul, viver e não ter a vergonha de ser feliz. Aí ele coloca essa música aí todos os dias, nos lembrando. Cantar e cantar e cantar a beleza de ser um eterno aprendiz. Bom
0: Ai, meu
1: dia,
0: Deus, eu
1: fraternidade.
0: também.
1: É. Bom
2: O Raul
1: dia,
2: começou bem, né,
1: fraternidade
2: Lê?
1: espírita brasileira, pro dia nascer feliz. Isso aí, Raul, bora cantar juntos.
2: Sentimos a energia aqui, viu, querido amigo? Muita gratidão pelo teu comentário. E tem mais um comentário legal aqui, Regina, traz para nós.
0: Ai, a Tânia Guimarães acabou de chegar dizendo pra gente: bom dia a todos, saúde e paz, feliz ano novo. Orações para o Tiago Ferreira Guimarães, presidente de Campo Grande, aniversariante de hoje, que Deus abençoe. Ô, Tiago, receba aí o nosso abraço, envolvido em muito amor e muita luz, né? E que você em breve esteja aí liberto, né? Com um pensamento elevado, com muita alegria. Fazendo bem. Vamos que vamos.
2: E é isso, Regina, gratidão. E a gente vai agradecendo também a tantos que contribuíram lá no passado com a doutrina espírita. E hoje é um dia especial, gente, ó, porque nós estamos lembrando de um gaúcho aqui, ó, um querido para nós aqui da Federação Espírita do Rio Grande do Sul, que lá em 31 de dezembro do ano de 1893 nasceu. É o Francisco Spinelli, gente, ele contribuiu tanto aqui com a federação, ele foi presidente, mas também ele fez um movimento, né, desses precursores do espiritismo no Rio Grande do Sul. Então, a nossa gratidão, um cheiro na alma para o Francisco Spinelli, um espírito que a gente tem muito carinho aqui na Federação Espírita do Rio Grande do Sul. Mas ele nasceu onde? Nasceu lá na Itália, né, na província de Sague, lá na Itália. E veio para o Brasil com 18 anos, trabalhando como alfaiate e depois exercendo advocacia. Convertido ao espiritismo, tornou-se um líder, com certeza. Uma pessoa, um espírito, né? Uma pessoa desencarnada hoje ou reencarnada, a gente não sabe, que muito contribuiu para o movimento, né, do espiritismo aqui no Rio Grande do Sul. E a gente sabe, a gente sente a presença, né, da equipe desse querido conosco também. Então, um cheiro na alma para ele. E para todos que também vivenciaram essa experiência tão maravilhosa, né, na construção lá atrás, dos primeiros tijolos desse edifício que nós chamamos Movimento Espírita Gaúcho. Gratidão, gratidão, Francisco. E as fontes dessa notícia estão em autoresespíritasclássicos.com. Um cheiro, Francisco Spinelli. E a toda aquela equipe maravilhosa, né? Caravaneiro, né? Caravaneiro também, que andou pelo Brasil divulgando, né, a mensagem do Cristo e ajudando na construção, na união do Espiritismo e também na constituição das federativas na época em que isso aconteceu. Então, muita alegria. Se hoje a gente vê as federativas, né, unidas, trabalhando pelo Cristo, houve um trabalho de muitos que se abraçaram no passado e ajudaram para que isso pudesse ser uma realidade para nós hoje. Gratidão, Francisco Spinelli, e a todos que estavam com ele também nessa jornada maravilhosa. E dito isso, né, gente, a gente agradece o passado, mas a gente tem que olhar para o futuro, a gente tem que pensar, né, a gente agradece, e pensando no ano que está se terminando também, né, a gente agradece 2022, dá um tchau para ele também, né, não pode ficar muito apegado, né, eu acho que não dá para ficar apegado demais, porque tem 2023 que está chegando aí, né, Regina Gisélia, nada de apego, eu acho, né?
0: Não, com certeza.
2: E a
0: Vida que
2: gente segue
0: segue.
2: divulgando. esse futuro. Então, as pessoas que estão ajudando agora no presente, né? E com certeza vão fazer toda a diferença em 2023, que são esses amigos, os amigos do projeto escutatório e também do SOS Preces. A gente agradece também, né, tudo que aconteceu durante esse ano lá no CVV. Então, todos esses órgãos, essas entidades, esses voluntários que se dedicam à escuta amiga, né, à escuta fraterna, que nos ajudam, né, Ju, naqueles momentos que a gente precisa de uma sustentação, né, aquele ouvido amigo. Gente, olha, eu acho que essa é a maior força que pode existir para alguém, saber ouvir, né? Aí a gente sente, né, essa energia positiva, a gente consegue se reerguer, a gente sente também o trabalho da espiritualidade nesses momentos. Fala um pouquinho para a gente, Ju, eu já falei um pouco, né? Mas comenta melhor como é que funciona, né, tudo isso, como é que dá para ter acesso ao SOS Preces.
1: Essa parceria linda, né, de amor do projeto escutatório, o SOS Preces, que a gente aqui todo dia reforça, né, essa escuta sensível e afetiva nas 24 horas do dia. Gente, é todos os dias da semana, em qualquer momento que você precisar e ligar, vai ter um coração ali te esperando para escutar, um ouvido para te escutar com todo o amor. É um trabalho realizado por voluntários que oferecem essa escuta sensível e afetiva e respeitosa. E logo eles transmitem mensagens de fé, de esperança através da prece e das palavras do Cristo. É um trabalho de coração para coração. E os pilares deste trabalho, gente, são sempre a escuta e a oração. Os atendimentos são ecumênicos e todos, né, todos que precisarem vão ali encontrar um ombro amigo. Para quem estiver aí com os corações angustiados, apertados, com certeza vão se recompor, porque quando vocês que estão nessa situação explicam a alguém compadecido as dores que carregam consigo, esse trabalho será acolhido com vocês, deixando o coração aliviado, com uma prece, com carinho, uma escuta, uma palavra amiga, né? Então, esse trabalho é o coração que escuta ajudando. E vou te passar aí o número que você pode precisar e usar. E se conhecer alguém, você pode divulgar e passar para alguém que esteja, né, no momento que não tem com quem falar. O DDD é o 31-3334-9700. Anota aí, 31-3334-9700. Porque a escuta e a prece clareiam o caminho e que Jesus fortaleça sempre, ilumine esses trabalhadores de amor. Que Jesus os ampare sempre e os fortaleça para essa tarefa tão linda. Gratidão a vocês.
0: Isso aí,
2: A gente
0: gente.
2: agradece. Opa, vai lá, Regina, fala um pouquinho.
0: É isso aí, pensei que você tinha caído. Vamos lá.
2: É, mas é a minha máquina hoje, gurias. Obrigado, viu? Hoje está aqui para abrir o microfone, às vezes aqui tá. Eu não sei se é o navegador ou é a minha máquina que está pregando uma peça aqui, gente. Obrigado, gurias, por estarem bem atentos.
1: Aplica um passo aí.
2: E tem ajuda, gente. Tem livros que ajudam, né? Livros que iluminam nossa vida, livros que nos tiram muitas vezes de um estado de ah, tu tá chateado, tá triste. O livro te arranca, né, desse estado e te coloca num lugar de luz. Então a gente fica muito feliz em saber isso. E não só livros, também programas que a gente linka o nosso coração, linka a nossa mente. E até a nossa dor de cabeça vai embora, nosso coração está com peso, se desfaz na hora, porque a gente linka, né, o nosso pensar e o nosso sentir aquilo que é bom, aquilo que traz esperança. E nós vamos aqui falar um pouquinho agora para vocês das dicas culturais. E a Rê vai trazer para nós a primeira dica, que é uma dica que está muito legal, de um programa muito legal, foi separado aqui, escolhido com muito carinho, né, João?
0: Pois é, hoje a gente recebe no consultório de afeto o Jorge Alahá, esse querido, né, uma pessoa assim tão fofinha e tão conhecedora da doutrina, nos ajudando aí a trabalhar a esperança dentro de nós. Não percam hoje às 9 da noite na TV de Luz consultório de afeto. A Amanda vai conversando com o Elahá, né? E a gente pode participar no chat, se vocês quiserem. Então, ó, fica aí uma dica super legal. E o consultório de afeto tem sido um bálsamo para muita gente. Divulgue aí esse programa, convida as pessoas para verem. É um programa rapidinho, de 1h15, mais ou menos, né? Mas muito interessante. Dá tempo de ver o programa antes de ir para a festa de final de ano. E ainda vai para a festa, assim, cheio de alegria, com o coração assim saltitante, né? Com muita esperança. É as dicas que o Elahá vai dar para a gente aí, a gente não pode perder. É ao vivo. Então fica esperto para você não perder. A gente já colocou no link, no chat, o link do programa, para quando for 9 horas você entrar aí com muita alegria e aproveitar no máximo o Elahá, que sempre ajudando a gente aí a entender melhor, né, o caminho por onde a gente está traçando. Fica aí uma dica, né? Ele também faz um programa bacana, que é o Pinga Fogo, mas hoje a gente vai ter ele só para nós, né, no consultório de afeto. Fica aí a dica.
2: É isso, gente. E a Ju pode trazer também para nós as dicas do Clube do Livro Espírita.
1: Com certeza, a nossa primeira dica. Vida, Desafios e Soluções, é série psicológica, volume 8, do Divaldo Franco e a nossa querida Joana de Ângeles. Apresenta conceitos libertadores pautados em estudos sobre os problemas humanos à luz da psicologia espírita, com os subsídios da psicologia transpessoal. Dessa forma, objetiva minorar as dificuldades da existência corporal.

0: de como esses acontecimentos servem às leis superiores e, ao mesmo tempo, convidando-nos à manutenção do comportamento moral severo, à ação da caridade constante, que é a normativa de equilíbrio existencial, é a depuração para que nos preparemos para a transição do mundo de provas e expiações ao mundo de regeneração. Fica aí, gente, duas dicas maravilhosas, não é mesmo, Rei?
1: Isso mesmo, gente. Esse livro é bem legal. É um livro para ser estudado. E não é para ser estudado sozinho, não, viu? Convide alguém para ler junto com você. É um livro que a gente troca muitas impressões, né? Esse do Divaldo. E o outro livro, né, que fala um pouco da psicologia, né, nesses 8 volumes aí que a Joana de Ângelis dá de presente para nós, são livros bem bacanas para a gente entender como que a gente funciona. Muito legal. E que essa dica é joia. E olha, ainda tem mais. Quando a gente. 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E toda vez que a gente compra um livro na Livraria Luz da Verdade, a gente faz uma tarefa dupla. Além da gente ficar mais esperto, mais sabido e mais inteligente, a gente também ajuda a comunidade de Pedras de Buíque, uma comunidade que o Luz da Verdade auxilia levando alimentos, roupas, sapatos, as gotinhas do infinito que são florais, outras coisas que a gente não tem jeito de comprar, gente. Abraço, carinho, né? Conversa. E você pode participar dessa atividade de várias maneiras. Quer saber mais? Liga lá para Valdinha. É, conversa com a Valda no 819-8117-4110. Ela te explica como que você pode ajudar, contribuindo aí financeiramente ou mandando alguma coisa, né, para lá, você que está mais pertinho aí de Pernambuco. Mas se você está longe, você pode colaborar de outras maneiras, né? E a gente vai ajudando quem precisa, não é verdade? Mas se você mesmo assim não quiser contribuir com essa tarefa, porque está longe, contribuir aí pertinho de você. Faça o melhor possível para aquele que está precisando aí do seu lado. O próximo mais próximo, né? Tem sempre uma tarefa, um trabalho que a gente pode fazer para ajudar o outro. Aproveita aí o final de semana, de ano, né? Para renovar as energias. Limpe o guarda-roupa. Passa para frente aquilo que você não usa mais e que está em boas condições. Sapato, roupa, cobertores, né? Agora, no final do ano, muito tudo, é o momento da gente assim, distribuir aquilo, enchendo os nossos guarda-roupas, que a gente não está usando. Vou fazer essa tarefa aqui. Quem vai sair ganhando somos nós, com certeza.
2: É isso mesmo, Regina. E eu estou pensando aqui também, o que que a gente pode fazer, né, de diferente nesse final de ano? É, às vezes aquela roupa lá que está guardada, né, esperando lá, pode ter uma destinação, pode fazer alguma casa feliz. E tantas são as ações, as empresas, as instituições que se dão as mãos nesse momento. A gente fica tão feliz em saber, poderia ser o ano inteiro. Eu sempre digo que esse espírito de Natal, de Ano Novo, ele poderia reinar o ano inteiro e a gente poder, com certeza, usar, né? Dessas bênçãos, e também ser mais solidário, né? E vamos ver o que que o povo está falando aqui para nós, aqui no chat. Eu quero trazer o comentário dessa gente querida aqui, ó. E a Roberta Zinelli falou que ganhou um livro, Autocura, e ela começou a ler. Veja só, né? Um livro, que diferença faz, né, Roberta? Tão bom a gente poder, né, ler, ter à disposição, mas também presentear. Então, o Clube do Livro Espírita, ele também serve para que você possa, de alguma forma, levar, né, essas luzes, esses livros através de presentes para que outras pessoas também tenham acesso. Eu vou reforçar o convite aí. 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Liga, entre em contato com a Valda, ela vai te ajudar, né, nessa.

0: tarefa, né? Eu ia dizer tarefa, não sei se é a palavra mais certa, mas nesse propósito que você tem de ingressar nesse clube maravilhoso. E deixa eu ver aqui, a Encarnação está falando para nós também, ó, Dudinha, Fátima, Deus abençoe muito nossos irmãos do projeto Escutatória, é isso mesmo, a gente vibra juntos, né, para que eles estejam felizes, que eles estejam realmente ligados ao Cristo, para que possam exercer bem esse papel que é escutar, né, tão importante em nossas vidas. Olha aqui, o professor Nel está trazendo um comentário.
1: Ah, isso que eu ia falar.
0: Fala aí, Regina, já pode trazer o comentário e pedir para você
1: professor
0: trazer.
1: Léo, lá no comecinho ele fala um pouquinho, né, da alegria de ter a voz do Andrezinho todas as manhãs. E agora ele coloca assim, outro detalhe, esses sotaques deliciosos de vocês. E agora, Douglas e Andrezinhos, que perdoem, mas esse sotaque mineiro e essas vozes da vida, Regina... Nos levam de volta à educação infantil. Ô, bonitinho!
2: Oh, meu Deus!
0: Mas aqui, e duplamente, porque a Regina é educadora também, né, Regina? Então, tu é mineira e educadora, olha ali, ó, coisa boa. O Léo deve ter tido, com certeza, alguém que marcou a vida dele. É tão bom a gente lembrar, né? Eu também aqui, eu fico muito emocionado. Acho que os momentos que eu mais me emociono é lembrando com muita gratidão aos mestres, aos professores do passado, essas pessoas que elas estavam lá e elas não deixaram a nossa vida, né? Os professores, eles continuam, a gente está falando, aí de repente vem o professor junto, né, do nosso lado aí, e aquela lição, ela se torna viva, né? E o nosso diálogo se torna vivo porque aquilo que a gente vivenciou com eles continuam existindo de certa forma, fica a essência, né? E a gente conhece pelo Espiritismo o quanto isso importa nas vidas. A gente fazer essa troca de energia, essa troca de saber, né, Regina? Que é tão importante.
1: Deixa eu contar uma coisa
0: que eu
1: vi lá em Campinas. Fala. Eu morei em Campinas um tempo, né? Estudei numa escola católica, né? Com Imaculada Conceição. E eu tive uma professora, Dona Raminha, uma senhora já, né, na época lá, e escola de freira, muitas meninas, só meninas, né, na década de 80 era assim. E aí, na verdade, foi em 76 que eu morei em Campinas. E Dona Arminda foi uma daquelas pessoas assim que carinhosamente acolhe aquele que está com mais dificuldade, né? Qual era a minha dificuldade? Eu era a única espírita da turma. Então, eu já tinha um olhar diferente para mim, né? E era interessante que isso era colocado abertamente, né? As irmãs, né, ficavam um pouco incomodadas de ter pessoas de outra religião nas escolas. E a Dona Arminda, assim, me acolheu com muito carinho. E a Dona Arminda era professora de ciências. E ela deu uma aula que eu nunca mais vou esquecer. E eu já dei essa aula para vários alunos meus. Eu estava na quinta série na época, né? Eu estava o quê? Com 11, 12 anos. 11 anos. Ainda não tinha ficado mocinha, né? Como a gente falava no passado, né? Não tinha ficado mocinha ainda. E a Dona Arminda foi falar sobre ovulação, menstruação, cheia de dedos, né? Porque as irmãs ficavam de olho ali pra gente, o que elas estavam falando. E aí, nessa aula, tinha uma irmã de caridade lá da escola, dentro da sala de aula, e ela precisava falar do tema, e assim, cheia de dedos pra não falar nada, não podia nem apresentar o corpo humano. Pra vocês terem ideia como que o trem era feio. E aí ela falou assim, o útero é uma grande mãe. Ele vai preparar para receber o neném. Quando a gente quer receber o neném, o que a gente faz? Aí a meninada, a gente faz um enxovalzinho. E naquela época a gente tinha aula de educação para o lar, fazia enxovalzinho, fazia roupinha de neném, aprendia a fazer sapatinho de tricô. Era assim que era na escola. E ela falando, então, pois é, o útero vai preparando, ele faz clepseirinho, faz cobertorzinho, faz sapatinho, tudo vermelhinho, porque é a cor que ele mais gosta. E ele tem como material lá dentro, né? Não é lã, não é pano, ele faz tudo. De que ele tem? De sangue. Por isso que é tudo vermelho. E os olhos da meninada, todo arregalado, né? Então ele faz tudo, prepara tudo e tal, e fica esperando. E aí ele vai esperando o neném chegar, só que o neném só chega no tempo certo, não é na hora que a gente quer. né? Precisa, aí ela começou, precisa de outras coisas para que esse neném possa aparecer. E o útero esperando, esperando, ele espera por 28 dias. Dá 28 dias, ele perde a paciência. Ele perde a paciência e joga tudo fora. E por jogar tudo fora é que acontece a menstruação. Foi assim que ela ensinou pra gente. E eu nunca mais esqueci. A irmã falou, muito boa aula, e saiu da sala. E eu lembro da dona, da dona Arminda falou assim, ufa, consegui.
0: Oh, que bom, que ótimo, Regina. Olha só.
1: São professoras, né, assim, que têm uma significância na nossa vida que a gente nunca mais vai esquecer, né? Quantas lições a gente aprende e aprendeu no longo dessa vida. E neste ano, quantas coisas boas nós aprendemos, né? Quantas coisas boas nós vivemos. O ano de 2022 vai ficar marcado. Mas o ano de 2023 vai ser melhor ainda, porque com tudo que a gente aprendeu aqui, com certeza o nosso próximo ano será melhor, porque a gente vai aprendendo e vai mudando, né, de atitude, mudando o pensamento para fazer o melhor que a gente consegue. E é por isso que a gente está em sempre em evolução. Né? A gente está sempre evoluindo, fazendo melhor, deixando o homem velho para trás e sempre sendo um homem novo. Aí, ó, a Edilu está falando com você, Andrezinho.
0: Mas traz o comentário, Regina. Tá tão bom te ouvir. Eu projetei para tu continuar falando aqui.
1: Ah, é verdade, André. Você não faz ideia de como a minha vida, meu dia mudou. Foi por um acaso que eu, curiosa, resolvi tocar na tela do celular para ver o que se tratava para o dia nascer feliz. Achei que fosse uma música.
0: Viu
1: Acho
0: só,
1: que
0: Regina?
1: tanto que quando eu vou divulgar o programa, eu falo assim, gente, vocês colocam assim, para o dia nascer feliz, Ediluz. Se colocar para o dia nascer feliz, cai lá na música do Cazuza. Aí todo mundo ri
2: Verdade.
1: e guarda o Ediluz, né? É isso aí, isso mesmo, né? A gente é muita alegria, né? É muita alegria todos os dias. Que bom que a gente encontrou esse programa, né? Que
2: E
1: bom.
2: foi assim que eu encontrei também a Dila. Foi assim, um
1: É.
2: dia procurando algo e lá vi lá para o dia nascer feliz. Cliquei e olha eu aqui. E olha eu
0: Traz
2: aqui,
0: comentário.
2: Dila.
0: Traz
2: Sim,
0: comentário também.
2: a Maria da Conceição Mendes. Bom dia para vocês todos, meus queridos. Um feliz ano novo para os professores e para todos os alunos. Esse pedimos a Deus que eu, esse ano, eu, esse ano, quando o ano chegar, nós todos estamos juntos. Gratidão a todos vocês. Isso aí, Maria. Que a gente continue sempre nessa vibração, nesse amor, unidos aqui nessa caminhada, juntinhos, evoluindo um dia de cada vez.
0: É muita gratidão, gente, a todos esses comentários. Você que está deixando sua impressão. A Lilian Barbuda também traz. Turma, hoje estou em Barra do Jacuípe. Eu não conheço, já vou procurar ali, viu? Saber onde é que é a Barra do Jacuípe. Jacuípe, né? E quero
2: Isso.
0: manifestar minha gratidão a esse lugar lindíssimo, as pessoas que vivem e que se encontram. Agradecer a todos vocês que nos acolhem diariamente. Agradecemos e a gente abraça todo mundo, né? Da Barra do Jacuípe. Cuípe, eu não sei qual é, eu acho que é Salvador, né? Não sei onde que é. Eu vou descobrir depois onde é que fica isso, tá? Vou dar uma olhadinha aí porque eu não conheço a cidade. Ah, não, Salvador é a Hélia. Não, aí eu vou ter que ver onde é que é a Barra do Jacuípe depois. A Hélia está em Salvador e nos traz um bom dia, amados de Salvador, na Bahia. Gratidão a você, Hélia, por acompanhar, por estar conosco aqui. São tantas as pessoas que estão se abraçando, né? Se abraçando. E olha só o que o professor Léo traz, Regina. Eu acho que esse comentário tu traz para nós.
1: Gente, minha mãe, dirigente de uma casa espírita aqui em Piedade, foi minha professora de educação infantil. Uma pessoa ímpar. Começando dessa forma, minha experiência com professoras e professores maravilhindas. Olha, professor Léo, é uma alegria. Acredito que a sua mãe deve ter ficado assim, super feliz de ser sua professora. Eu também tenho essa particularidade. Eu fui professora dos meus filhos. né? Todos eles aprenderam a ler comigo. E isso foi um presente de Deus para mim, né? Os meus 5 filhos foram alfabetizados por mim. E isso é um presente sem par, né? Acredito que a sua mãe deve estar assim, felicíssima, né? De ter como aluno um filho, né? E para a gente é um desafio, né? Como é que você, ali na sala de aula, o seu filho é mais um aluno e não o seu filho? É um desafio.
0: Eu fico pensando, viu, Regina? Separar, né? Separar os papéis, olha só que deve ser bem... Eu não tive, né? Eu ajudei a alfabetizar minha irmã, mas foi em casa, né? Então o papel eu continuava sendo irmão, né? Agora, tu ter o papel de professor e irmão juntos não deve ser moleza. E a Lilian Barbuda também traz para nós um comentário bem legal, porque amanhã a gente vai ter Only Only Emotions aqui. Você trouxe o Only Only Emotions aos meus dias, diz a Lilian Barbuda, e traz corações, gerações, e aquela risada inconfundível, tão boa de estar junto com a gente, né? Amanhã, com certeza, nós vamos ter a participação. Ah, eu não sei porque agora, eu tenho que confirmar, não sei, mas eu já estou anunciando aqui que geralmente o nosso
1: Regina, dia, agora né? Agora não tem jeito, já fez sua propaganda, mas tem que estar no programa.
0: Agora deu. Agora eu vou ter que chamar o Gil aqui, não sei como é que vai estar no primeiro dia, não sei como é que está a organização. Mas a gente gosta muito de ter esse querido irmão com a gente, né? Então a gente vai trazendo essas impressões para que esse irmão também possa estar recebendo, né? O nosso abraço, que ele possa estar em muita paz com a sua família também. E a Lilian comenta também, né, que a Barra do Jacuípe é sim na Bahia. Eu achava que fosse, viu, Lilian? Mas eu acabei chutando certo, então eu chutei porque eu não conhecia, viu? E a Jorge também traz aqui, ó, que história amorosa. E o nosso comentário da vez aqui vem do Severino também. Ó, Severino, feliz ano novo para todos vocês, fazendo cuscuz com tataxi, olha só. Vamos junto, Severino.
1: Tataxi, não.
0: Tataxi, olha, eu saindo do programa vou fazer um tataxi para mim com cuscuz também para comemorar e celebrar esse ano novo, viu, meu irmão? E vamos lá, sem glúten, né? Com uma comida saborosa, com certeza. Com a simplicidade da comida brasileira, mas com muito sabor, né? As nossas comidas não são tão elaboradas, mas é tudo tão saboroso, é tudo feito com tanto amor, e isso faz toda a diferença. Obrigado por lembrar aí, viu, querido amigo?
1: E olha, são coisas, momento, né, gente? São barulhinhos que a gente não vai esquecer, né? O tataxi aí é o barulhinho do ovo na frigideira. E aqui na minha casa, a gente tem o pão cachaloque. Você conhece o pão cachaloque? Aquele pão torradinho na hora que você aperta. Ai, que delícia!
0: É isso. E o professor Léo, para fechar, né, os comentários, ele disse que ele também dá aula para a filha dele, de judô, desde que ela tem 3 anos. Hoje ela já tem 8 anos de idade. Que legal, né? Esse momento de compartilhamento, de não somente do bem ao corpo que a gente faz com o exercício, mas também no compartilhamento de valores, né, professor Léo? Muita alegria a você e a sua família também. Mas vamos seguir esse programa, né, gente? A gente está aqui abraçando e conversando, e fica tão bom que a gente esquece de refletir. É isso que a gente vai fazer agora. Não podemos esquecer de refletir, porque é o momento do quem reflete brilha. E a Ju vai trazer para nós essa reflexão maravilhosa de hoje. Com Jesus.
2: Hoje o nosso título, com Jesus. A renúncia será um privilégio para você. O sofrimento glorificará a sua vida. A prova dilatará seus poderes. O trabalho constituirá título de confiança em seu caminho. O sacrifício sublimará seus impulsos. A enfermidade do corpo será remédio salutar para sua alma. A calúnia lhe honrará a tarefa. A perseguição será motivo para que você abençoe a muitos. A angústia purificará suas esperanças. O mal convocará seu espírito à prática do bem. O ódio desafiar-lhe-á o coração aos testemunhos de amor. A terra, com seus contrastes e renovações incessantes, representará a bendita escola de aprimoramento individual em cujas lições purificadas deixará você o egoísmo para sempre esmagado. Esse texto com Jesus, quem trouxe foi André Luiz, na psicografia de Francisco Cândido Xavier, do livro Agenda Cristã. Agenda Cristã é uma agenda, né, gente, para a gente seguir mesmo, né? Quem tem ele aí, como Regina fala, ele é um livro de cabeceira. E como que traz tanta coisa boa para a gente. E esse texto, assim, com Jesus, para mim só me remete sempre, né? Com Jesus, pois ele é o caminho, a verdade e a vida. Aí, se a gente tem agora aí chegando para nós, um 2023, né? Para a gente fazer uma nova história, para a gente caminhar com Jesus, confiando e seguindo sempre com ele, pois ele é quem sempre nos dá um sentido novo para a vida, né? Com ele, as dificuldades que a gente atravessa se transformam em bênçãos. Ele nos fortalece na dor, nas tristezas. A gente já sabe, né, gente? Aqui a gente escuta todo dia. A gente já tem a certeza de que a gente está no lugar certo, que a gente está com as pessoas certas e que a gente procure sempre aproveitar essa escola bendita, a gente passar por tanta coisa aí, como no texto diz, né? A gente passa por sacrifícios, a gente passa por enfermidades, a gente passa por alguma calúnia, a gente às vezes é perseguido, a gente tem angústia do peito. A gente, às vezes, passa por todas essas coisas, mas o mais importante, a gente sempre lembre, né? Porque a gente está com Jesus. Ele está nos ajudando a caminhar, sempre tendo força, fé, esperança, bom ânimo. Se a gente der uma caidinha, uma deslizada, a gente sempre renova a força, renova a fé e acredita que com ele a gente vai vencer. Mais um ano que está brotando aí, cheio de esperança, de fé e de transformação. Aqui, todos os dias, a gente recebe essa transformação diária que vai para dentro da gente, que a gente reflete, que a gente pensa, que a gente muda de atitude, muda de ação, que a gente está buscando cada dia no trabalho, né, dessa renovação íntima que a gente precisa fazer. A gente está todo dia buscando. Aqui no programa, em vários lugares, lendo um bom livro, assistindo palestras. São tantas coisas boas, porque todas elas nos levam para o caminho certo, que é o caminho de andar com Jesus, porque ele é a nossa força, né? Então, bora seguir com fé e com Jesus, e sempre. Eu tenho certeza que com ele a gente não vai desviar do caminho certo. Ele está nos orientando, nos guiando e nos fortalecendo. Bora para 2023, com essa certeza de que Jesus está sempre no leme e cuidando da gente. Gratidão por essa mensagem. Gratidão a Chico, gratidão a André Luiz.
0: E a gente vai entrar, né? Vai lá, Regina.
1: Pequenininhos aqui, André. Primeiro, diante dessa mensagem, né, com Jesus... Lembrando que a gente nunca está desamparado e que a gente precisa ter atitudes, né? Atitude, ou seja, tem que fazer um movimento de ir em busca do que realmente eu desejo e quero e tenho vontade. Enquanto a Ju estava lendo aqui, eu estava lembrando que as nossas dificuldades fazem a gente encontrar novos caminhos. Lembrando um desenho, né, um desenho animado, que é o Hotel Transilvânia. Um desenho animado e a história, mais ou menos, é um humano que casa com uma vampira, uma vampirinha. E aí eles acabam tendo um filho. E aí fica naquele negócio, né, será que meu filho vai ser humano ou vai ser vampiro? E aí vai tendo essa luta, né, para ver quem vai ser, como vai ser. E aí no lado... O querido menininho, ele se transforma num vampiro para socorrer a família. É uma aventura muito legal. O comentário do Levi Alves. Falando.
2: Ô, Rei, Tá picando um pouquinho. Tá picando um pouquinho. Volta aí, volta de novo.
0: Não entendemos a história.
2: Rebobina a fita.
1: Rebobinando. Eu estava falando de um desenho que chama Hotel Transilvânia, que é a história de uma criança que é metade humano, metade vampiro. É um desenho animado, é legal, divertido. E ele, no dia do aniversário dele, os poderes, né, de vampiro dele aparecem porque ele vai lutar para salvar a família. E aí a gente está falando disso, né, que a gente precisa ter vontade, novas atitudes para sair de onde a gente está, para a gente melhorar. E enquanto a Ju estava lendo, apareceu o comentário do Everaldes aí no chat. Ele dizendo que está passando por um momento complicado, que ele está viúvo, que ele tem crianças e que está passando por perrengue. Então, o que a gente quer dizer para você é que não desanime, siga em frente. Você tem o poder, né? Vá em busca, tenha certeza e fé de que tudo vai dar certo, né? Nada de depressão, né? Bola para frente. A depressão não vai te ajudar, pelo contrário, ela vai te deixar mais para baixo. Então, fica firme, procure ajuda, né? Deixa o orgulho de lado e peça, né? Pode pedir, não tem problema nenhum. E é como dizia minha mãe, o não você já tem, né? O que você ganhar é lucro. Então, siga em frente. E nós estamos aqui vibrando por você e te dizendo que você não está sozinho. Tem 300 amigos espirituais aí te envolvendo, mas a prece tem que ser constante, que é o único jeito da gente fazer a ligação com Deus, né? Fica firme. E a gente está aqui vibrando por você. A gente não consegue identificar onde você está, mas a gente pede a Jesus que te ampare e que leve para você a provisão que você está precisando. Muita paz, muita alegria para você.
0: É isso, gente. A gente entra em 2023 com André Luiz, a gente entra também com Emmanuel, a gente entra com toda essa turma do bem, né? E a mensagem é com Jesus, que a gente está refletindo aqui, de André Luiz, do livro Agenda Cristã. Eu também tenho esse livro aqui comigo, um livro que está sempre perto, né? A gente precisa dessa injeção de bom ânimo. E lembrando a você, se você está passando por alguma dificuldade, todos nós, né, passamos pelas provações. O livro é um amigo, gente. O Centro Espírita é um amigo. A gente está aqui online, né, se ajudando, mas também mutuamente, mas também essa ajuda mútua existe no Centro Espírita. Então, se você procurar uma casa espírita, iniciar uma tarefa, fazer amigos, se você já está no centro, está afastado, volta. 2023 está na hora, né? 2023 é a hora de voltar para o Centro Espírita se você faz tempo que não está em nenhuma atividade, né? Então, a gente te convida a fazer parte dessa família maravilhosa, dessa família do bem, que é a família do Cristo, né? E para que a gente tenha, se sinta pertencente ao lugar onde a gente precisa fazer algum movimento, né, gente? Não adianta a gente ficar esperando só. E 2023 é o momento para a gente fazer algum movimento. E eu quero trazer agora uma figura engraçada, porque eu recebi essa semana no Face uma dessas imagens que vem pra gente, né? E aí nessa imagem tinha, né? Quando eu estiver pronto, eu vou começar. E aí, na frase quando, tinha uma criança. Eu estiver, tinha uma mocinha. Pronto, tinha uma mulher adulta. Eu vou começar, tinha só o esqueletinho. Então, imagina você, né? Não vamos esperar, né, a próxima reencarnação para a gente começar as coisas. Eu acho que a tônica do 2023 é essa. Que a gente possa realmente começar a fazer alguma coisa nova, né? Rei Ju, tem aquela lista de pedidos, né? Eu fiz um pedido só, porque eu notei que ano passado eu fiz um monte e não dei conta. Aí esse ano eu coloquei uma coisa na lista para que é justamente assim, ó, não vou esquecer. E eu vou abrir para vocês aqui o que eu quero. Eu quero ter mais atenção com o corpo, né? Esse ano eu quero ver se eu faço mais exercício. E eu vou pegar uma personal trainer chamada Ju, né, que vai me ajudar aí no WhatsApp para me ajudar também, porque a Ju é bem ativa,
2: deixa,
0: né, querido amigo?
2: Deixa eu te falar uma coisa, porque a gente sempre gosta. A gente sempre gosta de planejar coisas mirabolantes, né? Às vezes a gente planeja para o ano um tanto de coisa. Então, no caso aí, eu te falo assim, para começar, você não começa já querendo fazer muita coisa. Porque aí você começa, por exemplo, eu já vou começar a correr, vamos supor. Mas talvez você não está preparado para correr ainda, né? Então, você começa numa caminhada. Depois você vai se fortificando mais um pouquinho, aí você já consegue controlar a respiração e correr um pouquinho, corre um pouquinho. Porque se você for querer planejar muito, aí você se frustra, porque às vezes você já começou muito assim, com muita força, e aí você não consegue dar sequência naquele ritmo. Aí você já fica assim, não vou conseguir fazer isso, entendeu? Então, comece aos pouquinhos, essa é a minha dica. Porque quando eu comecei a correr, gente, eu não sabia correr, eu não conseguia manter respiração e correr, eu ficava muito ofegante, muito ofegante, não vou conseguir. Então, aí eu caminhava uma volta, corria meia. Depois eu corri mais um pouco, depois eu fui correndo. Hoje, eu não consigo caminhar só, porque eu gosto de correr e me faz bem. Então, assim, qualquer coisa que você fosse propor nesse tempo aí, seja ou na atividade física, ou eu vou parar de beber refrigerante, ou eu vou parar de comer porcarias, coisas, fast foods por aí afora, tudo. Começa aos pouquinhos, para a gente conseguir seguir o propósito que a gente quer. Porque às vezes a gente quer tanta coisa, aí a gente fala, não, eu vou deixar de fazer isso, isso, isso, isso, isso. Aí começa um, não consegue, começa o outro, não consegue, aí a gente se perde. Então, tenha força, Andrezinho. Tenha força, foco. Faça que nem eu. Eu vou sozinha, eu não espero ninguém, não. Porque se eu arrumar companhia, as companhias, toda vez que eu arrumava companhia, aí ficava assim, ah, hoje eu não vou, não, tô desanimada. Aí você desanima também. Então, eu levanto, calço o tênis e bora lá. Então, eu vou te dar força, meu amigo. Tenha força.
0: Bora, a hora que tu sair, tu me chama. Mas vamos
2: eu vou te chamar, certo. Hein?
0: Na verdade, eu vou começar com o que eu gosto, né? Vou seguir teu conselho, que é justamente começar com a bicicleta, não é uma coisa tão, tão acelerada, né? Mas é algo que me dá prazer junto. Então, eu tô convidando mais gente aí, gente. 2023,
2: bora
0: eu
2: lá,
0: até
2: mandei
0: um grupo no WhatsApp aí,
1: professor,
0: né?
1: Professor Léo aí vamos... ajudando, viu, Andrezinho? Ó, professor Léo, eu tô te dando a dica.
0: É, vamos juntos, se alguém mais quiser entrar no grupo, tamo junto na bike, vamos 2023 de bike então, gente. E é com muita alegria que a gente convida aqui, a gente faz esse, na verdade a gente brinca, mas a gente planeja também junto aqui algo de melhor para 2023, e não precisa ser muita coisa, a Juscelia falou, né, não precisa ser aquela meta inatingível que pode ser tão desafiadora, mas a gente começa, né? Gradualmente, né? Gradualmente vai acontecendo. E eu vou começar gradualmente com aquilo que eu gosto muito, que é andar de bicicleta. Então vamos ver como é que vai ficar aí. Aí me cobrem, gente. Como é, lá por janeiro, fevereiro, vamos ver como é que vai estar. Mas, mas tem que surgir de nós, né? Esse impulso interior. Não adianta a cobrança exterior, a gente tem que surgir de dentro, né? É algo mais importante que qualquer outra coisa. Mas tendo amigos juntos, como a Ju, que está aí nativa, tudo fica mais fácil, né? A gente troca informação, vai reativando a consciência de que cuidar do corpo também é importante. Mas eu estou abrindo aqui um objetivo pessoal meu, né? Porque às vezes a gente faz uma lista quilométrica e aí a gente se perde nessa lista aí. Verdade. E eu acho que o mais importante é a gente cuidar da gente, né? Se você colocou nessa lista só ganhar dinheiro, ganhar casa, ganhar isso, ganhar terreno, ganhar... Olha, gente, toma cuidado, porque o mais importante não é isso não, né? Mais importante é a gente cuidar de nós mesmos, e talvez essa maturidade ela só venha quando a gente passa por um grande desafio na saúde, né? O De Luca, agora lembrei do De Luca. Gente, ó, não sei se vocês já ouviram o De Luca falando isso, mas ele falou assim: ah, a pessoa não tem nunca tempo para caminhar, a pessoa nunca tem tempo para andar de bicicleta, porque trabalha, porque isso, porque aquilo. Aí dá um ataque cardíaco. 5:30 da manhã tá a pessoa caminhando. Não é verdade?
2: Mas é isso então... mesmo, André. É igual Andrezinho. É, por exemplo, assim, para a gente se espiritualizar, para a gente melhorar, para a gente seguir alguma doutrina, alguma religião. Eu escutei essa semana. A pessoa tão envolvida no trabalho, na vida, com os filhos e tudo, aí ela está assim... Ela era uma pessoa participativa da igreja e ela saiu, não está em mais nada, né? Ela era católica, assim como eu também sempre fui. Aí ela foi falou assim, não, eu estou sentindo falta de eu caminhar nesse caminho, né, da religião, de alguma coisa. Mas eu não consigo. Eu falei, meu Deus, se a gente não tiver aquele olhar para esse momento que você precisa dedicar para você se melhorar, seja em qualquer religião, gente, eu falo assim, se você encontrou ali alguma coisa que está te levando ao caminho de Jesus e te orientando, tudo ótimo, qualquer uma, mas a gente precisa ter tempo para tudo, gente. A gente não pode se envolver no emaranhado da vida, não, porque a gente vai escorregar e não acha tempo mesmo. É tempo para se cuidar, é tempo do espiritual para tudo.
0: E né? Tem que sobrar tempo também para solidariedade, né? Por isso que a gente está falando aqui do Solidariedade de Luz, né? Que é uma campanha permanente. Permanente por quê? Porque não para, gente. Quando é que a necessidade cessa? Quando a gente estiver num planeta regenerado. Ah, mas olha, nós nem entramos na regeneração ainda. Então, ó, fica a dica. Nós precisamos cuidar, né, de nós, em primeiro lugar, é claro, com certeza, do nosso corpo, da nossa mente, da nossa espiritualidade. A Ju nos lembrou muito bem aí. Mas também podemos contribuir com as vidas, seja materialmente, seja com espiritualidade, também as outras pessoas, né? E essa campanha, chamada Campanha Levando Amor ao Sertão, ela acontece para que pessoas possam receber essa ajuda não só ajuda material, mas também esse apoio, esse carinho que é levado pelos voluntários. E são mais de 1.500 pessoas, moradores da Pedra de Buíque, lá no sertão de Pernambuco, que são ajudados, gente. É muita gente que está sendo abraçada. E é produto de limpeza, é higiene, é comida, é bazar. Muita coisa acontece e você pode ajudar também, né? Então, o telefone é código 81-981-17-41-10 ou projetos.ediluz@gmail.com. Você pode entrar em contato com esse telefone e fazer a sua doação, e ajudar, e contribuir, e até visitar, né? A gente agora pode, já está mais próximo, ou melhor, já está com as restrições da pandemia cederam, então é possível também você fazer parte. Eu publiquei aqui embaixo também o Pix do Luz da Verdade, Centro Espírita Luz da Verdade, e aí o Pix é o CNPJ, você está vendo aí o CNPJ passando no rodapé. E eu também vou colocar agora no chat, para você ter acesso no chat, e poder também, né, de alguma forma contribuir, se você deseja, daí nesse caso materialmente, tá, gente? Mas não é só essa ajuda que a gente precisa, não. A gente precisa de muito calor humano, de muita alegria, e aí você pode doar aquilo que você tem no coração, né, a partir desse telefone que eu acabei de colocar no chat para vocês aqui, ou do Pix, caso você deseja fazer uma doação material, né? Tá aí no chat para você, do Centro Espírita Luz da Verdade, que é o centro que abriga essa campanha permanente Levando Amor ao Sertão. E a gente segue também agora para, já que a gente está falando de amor, de solidariedade, né? A gente não podia deixar de trazer essa notícia maravilhosa que nós encontramos aqui. Porque agora na TV de Luz, o bem é notícia. E o título dessa notícia já nos deixa felizes, né? Que é centenas de pizzas entregues aos sem-tetos em centros de aquecimento em Vancouver. Essa notícia é de 24 de dezembro de 2022. Motoristas de entrega deixaram mais de 100 caixas quentes em centros, caixas de pizzas, né, quentes em centros de aquecimento em Vancouver, graças a uma escritora local. À medida que as temperaturas caíram para menos 20 graus, lembrando, né, gente, nós estamos no calor aqui no Brasil, né, mas tem lugares, em outros lugares, está muito frio, e tá, a gente acompanha pelos noticiários, né, o quanto frio está fazendo. Chegou a cair menos 20 graus, gente, aqui no Rio Grande do Sul é frio, mas a gente tem menos 3, menos 4 graus, já é de paralisar a ponta dos dedos. Imagine 20 graus negativos, né? É uma temperatura quase que inimaginável para nós que moramos aqui num país tropical. Esta semana, em Vancouver, os hóspedes sem tetos encheram os centros de aquecimento em toda a cidade. Mas esse centro de emergência geralmente não oferece refeição aos hóspedes. Na quarta-feira, a escritora Gabrielle Peters enviou um tweet pedindo doações de pizzarias para ajudar a alimentar os sem-teto que ficaram em centros de aquecimento. Eu sabia que não havia nada lá, realmente, para as pessoas comerem. Havia café e chá e era sobre isso, disse Peters à CTV News. Eu pensei, ei, e se enviássemos pizzas? Esse tweet recebeu um impulso do Mo Amir, apresentador de um programa local, e eu trouxe um fluxo constante de pequenas doações. Peters, de repente, arrecadou mais de 3 mil dólares, o que foi suficiente para fornecer pizza a 15 centros de aquecimento diferentes em toda a cidade. Com as doações, continuaram a chegar no dia seguinte, incluindo duas doações de 500 dólares. Peters acabou tendo mais 57 tortas entregues em 10 locais na quinta-feira. Peters disse que não poderia ter ficado mais feliz com a forma como a semana se desenrolou. A comunidade é um verbo, não apenas em um substantivo, disse ela. É o ato de fazer, é estar presente e fazer as coisas acontecerem de maneira que você puder. É o que comenta aqui, né, a Peters. E o link dessa notícia está em www.sunnyskyz.com. Gente, que notícia, olha só. E a gente, né, às vezes está comendo aquela pizza em casa e até esquece, né, que muitos sequer conhecem o sabor, né, de uma pizza. Então, essa notícia nos sensibiliza, nos faz pensar o quanto as forças, né, existe na rede social para que mais ações possam tomar o tamanho que tomou essa ação da Peters, né? A gente fica pensando, né? Se todo mundo, de alguma forma, utilizar a rede social para mobilizar, para ajudar, para contribuir, nós teríamos um mundo mais justo, um mundo melhor, né? Da mesma forma que eu penso que nós podemos compartilhar cada vez mais conteúdos positivos. Uma notícia como essa, a gente manda para frente, né? A gente envia para frente. A gente faz com que a nossa rede social não receba só coisas que não agregam, que não façam sentido, um sentido maior. E a gente busca esse sentido maior no Espiritismo, mas existem tantas das religiões, né? Uma notícia como essa, tem religião? Falou de religião? Não, né, gente? Não falou de religião, não falou se ela é protestante, se ela é católica, se ela é espírita, não disse. Mas a solidariedade é algo que une o ser humano, ela é universal, né? E assim como a boa música também, a boa vibração, ela é universal. Então compartilhe, leve adiante nas redes sociais. Gurias, me ajudem a comentar essa notícia porque ela tá linda, né? Olha só, esses moradores receberam um carinho, né? Um carinho através de uma ação social que começou lá nas redes sociais.
1: Lembrando que lá do outro lado do mundo, né, faz muito frio. E a gente aqui está vivendo um tempo de águas. Né? O nosso momento aqui no Brasil é de muita gente perdendo as suas coisas, né? As suas coisas materiais por causa da chuva. E a gente pode ajudar, né? Com certeza. Tá? Acho que essa é quando você falou, Andrezinho, que seria bom se a gente tivesse Natal o ano inteiro. Eu acredito que a gente já faz Natal o ano inteiro. Né? A gente precisa ser mais pontuais, né? Ou talvez mais frequentes. Mas eu acredito que a gente é Natal o ano inteiro, né? A gente já sabe que Jesus nasceu no nosso coração. Então a gente não fica esperando um lugar, uma data. A gente faz todo dia, né? E é por isso, né? Por a gente fazer todo dia alguma coisa, né? Uma pequenina coisa, é que a gente é feliz também. Só é feliz aquele que faz o outro feliz. Gente, pode ter certeza. Né? Só é feliz aquele que faz o outro feliz. A felicidade tem mão dupla. Ela vai e volta sem a gente perceber. Né? É boa ideia da pizza aí. Aqui no Brasil a gente tem, aqui em Minas principalmente, a gente tem a campanha do pãozinho, né? O pessoal que leva pãozinho com café com leite à noite debaixo dos viadutos, né? Tem muita tarefa de sopa, gente. Tem muita coisa boa acontecendo, né? Na pandemia, parou, mas já voltou, E a gente incentiva aí aos queridos que já participaram, voltem às casas espíritas, voltem às igrejas, voltem às tarefas, né? Sempre com cuidado, usando máscara, luva, mas a gente vai em frente, né? A gente não pode parar. Né?
2: E, gente, é isso, como que... Rapidinho, esse brevinho. Como que a palavra tem força, como que a gente querer ajudar tem força, um falar com o outro. Essa semana aqui na nossa rua, temos uma moça que toma conta de uma senhora aqui na vizinha, aqui na casa da vizinha, e assim, sempre vejo e tudo, mas não sei da situação dela. Aí nos chamaram, falaram que ela está passando necessidade, passou o Natal sem ter as coisas para comer, eu falo, tão perto da gente. Aí começou uma ação, todo mundo, ô, gente, a Soninha tá precisando disso, a Soninha passou isso, a Soninha aquilo. Aí todo mundo estendeu a mão, ô, gente, eu fui levar o que eu consegui. Na hora que eu cheguei na casa da vizinha, em cima da mesa tinha tanto mantimento, tanta coisa, que assim, e ela chorando de alegria. Então, assim, é tão fácil a gente ajudar, não precisa nem de ser grandioso, né? Um pouquinho de cada um fica um tantão, então... Vamos ter ação e olhar mesmo, né?
0: É isso aí. Mas eu não tenho como deixar de trazer esse comentário que a Lilian Barbuda trouxe aqui. Parabéns, André, que a Nossa Senhora da Bicicletinha lhe dê equilíbrio para manter o foco. Eu vou procurar a imagem da Nossa Senhora para me ajudar, porque, gente, olha só, o corpo é tão importante, né, Lilian? Gratidão pelo teu comentário, ai, maravilhoso. Ai,
2: ai. Eu agora, na hora que eu sair para correr, eu já vou passar um zap para ele, gente. Pode deixar que eu vou cobrar.
0: Isso, a Ju é minha personal aqui agora. Ganhei, coisa boa, gente. E o Severino também aproveitou a brincadeira.
2: Uhum.
0: E comenta pra gente aqui que ele caminhou 30 quilômetros outro dia. E quando acordou, estava todo suado. Bom sonho, amigo. Gratidão, querido amigo, por esse teu comentário, por tua alegria. É, a gente espera também o Severino amanhã, viu, Severino? Já estou te escalando, viu, meu irmão? Acho que tu vai poder, né? Para a gente estar juntinhos aqui, comemorando, agradecendo, né, a Deus pelo ano que inicia. Hoje a gente está saudoso, lembrando, quase que numa retrospectiva, né, queridos? Acho que todos nós estamos, de certa forma, numa retrospectiva. Quantas coisas. Já pensou aí? Agora que eu falei em retrospectiva, a gente está se encaminhando para a finalização desse programa, né? Já pensou essas gotinhas diárias de sabedoria, de conhecimento que nos chegam através do Espiritismo diariamente, né? Somadas em nós. Qual é o resultado? Vamos pensar nisso? Então, de repente, você está aí chateado. Poxa vida, será que eu aprendi alguma coisa esse ano? Né? Eu tenho aluno, agora eu estou um pouco afastado da educação, estou em outra área, né? Mas na época da educação tinha aluno que chegava no final do curso e dizia, meu Deus, eu não aprendi nada. E aí eu começava a relembrar, disse, mas tu lembra tal ferramenta, né? Porque eu trabalhava com ferramentas. Tu lembra em tal dia, a gente falou sobre determinado assunto para você estar atuando no comércio, e ele começava a pensar, é verdade. Então, assim, às vezes a gente acha que não sabe nada de espiritismo. Olha ali, pensa bem, né? Essas gotas diárias que nos chegam fazem toda a diferença. Elas, com certeza, elas estão abrigando sentimentos positivos no teu coração, estão abrindo possibilidades de novos pensamentos no momento em que você mais precisar. O Espiritismo, ele vem, às vezes, à nossa mente, trazendo soluções. Eu digo Espiritismo no sentido amplo, né? Porque a gente sabe que tem pessoas muito queridas e amadas no plano espiritual que se aproximam de nós e nos ajudam. E é isso que eu vou desejando a você já, que 2023, os bons espíritos, os nossos anjos guardiões, tutelares, a nossa família espiritual, todos estejam unidos em um só som, cantando graças a Deus por estarmos vivos, né? Vivos aqui na matéria, vivos no plano espiritual e com essa caminhada já consciente, pela consciência que nos dá o próprio Espiritismo. Gratidão, né, a tudo que passou, gratidão aos amigos, aos voluntários do programa, gratidão a todos que se abraçaram para que a gente pudesse, de alguma forma, receber essas reflexões. E a gente sempre tenta trazer aqui de uma forma leve, né, que todos nós possamos, de alguma forma, consumir esse conteúdo de uma forma que a alegria esteja presente, não é verdade, queridos? Então a gente sente a proteção dos espíritos. Mais uma vez eu quero mandar um cheiro para o Francisco Spinelli, nosso homenageado nas efemérides espíritas. um espírito que com certeza está presente, ajudando, né, a também a construção desses momentos tão maravilhosos que a gente vivencia aqui. Gratidão a você, e a gente vai se encaminhando, né, para a nossa prece final agora. Eu vou convidar, agora já até esqueci, foi a Ju que começou hoje, né? Então a Rê vai terminar para nós com essa alegria característica do povo mineirinho, né, Regina?
1: Isso aí, gente. Vamos então agradecer, né? Mais um ano que passou e quantas alegrias nós tivemos, as pequenas tristezas, né, que nos fizeram movimentar a vida, né? E lembrar que a nossa tarefa é trazer a paz, né, para dentro de nós e para o mundo inteiro. E para fechar, então, o nosso programa de hoje, a música A Paz, que ela possa nos envolver e nos invadir o próximo ano todinho.

0: É, gente, que a nossa revolução e a nossa paz seja de movimento de envolver a todos aqueles que amamos, a todos aqueles que nos acompanham, a todos aqueles que estão longe, mas perto do nosso coração. Gratidão a essa família linda do Curitiba Ser Feliz. E a gente agradece. Mais um ano passou. Tanta alegria, tantos momentos felizes, tantas risadas, tanto aprendizado. Que o ano de 2023 possa ser supimpa, com muita alegria, com muito, muito amor. Paz e alegria a todos. Beijo, beijo, pão de queijo e até ano que vem!
1: Muita paz, gente, em todos os corações. Adeus, ano velho, e um feliz ano novo. Amo vocês. Bora, bora.
2: Gratidão 2022 e um seja bem-vindo 2023. Um cheiro para todos vocês. Até o ano novo, né? Até amanhã.

ajude nesse nosso estudo que estamos fazendo hoje, do Evangelho capítulo 1. Neste capítulo, disse-nos Jesus a anotação de Mateus capítulo 5, versículos 17 e 18. Não penseis que eu tenha vindo destruir a lei ou os profetas. Eu não vim destruí-los, mas sim cumpri-los. Jesus então nos diz que veio cumprir o que foi predito por todos aqueles profetas, o que a lei predisse desse Messias, que era ele. Então, em sua missão na Terra, Jesus inúmeras vezes, humildemente, cita os profetas a fim de que os judeus o reconhecessem, o enxergassem, percebessem como ele era o Messias anunciado por esses mesmos profetas judeus que não o reconheceram como Messias. Por isso, Jesus diz que vem cumprir a lei. Ele vem dar cumprimento a essa lei. Ele vem realizar o que ela predisse, o que os profetas predisseram. Na realidade, Jesus é o legítimo representante da lei de Deus na Terra, e é Jesus que vem sancionar essa lei. É Jesus que vem restabelecê-la, excluindo dela a quantidade de adendos que os judeus lhe acrescentaram, como no caso do jejum, no caso da lavagem das mãos, no caso das curas que não poderiam ser feitas no dia de sábado e tantas outras ordenações humanas criadas pelos judeus. Quando Jesus fala naquela passagem das mãos lavadas, é bastante interessante porque os judeus, os escribas e fariseus perguntam a Jesus assim: por que violam os teus discípulos a tradição dos antigos, uma vez que não lavam as mãos quando fazem as suas refeições? Vocês veem que os judeus, os escribas e fariseus, fazem a alusão à tradição dos antigos, né? Por que que os apóstolos não faziam a tradição dos antigos lavando as mãos antes das refeições, né? E Jesus magistralmente responde, imediatamente, né? Por que violais vós, outros, o mandamento de Deus, para seguir a vossa tradição? Ou seja, por que que vocês não fazem o que está escrito na lei, que é o mandamento maior, que é amar-nos todos uns aos outros? Se preocupa com a tradição, né? E aí ele continua dizendo, como eu estava falando, citando o profeta Isaías. Aqui, essa frase que Jesus vai dizer está exatamente em Isaías, no capítulo 29, versículo 13. Ele diz assim: hipócritas, bem profetizou de vós Isaías, quando disse: este povo me honra de lábios, mas conserva longe de mim o seu coração. É em vão que me honram ensinando máximas e ordenações humanas. Então, aqui ele mostra aos judeus que ele sabia qual era a tradição, ele sabia qual era a lei, tanto que ele cita aqui Isaías. E mais adiante ele diz para todos, inclusive para os discípulos: escutai e compreendei bem isso. Não é o que entra na boca que macula o homem. O que sai da boca do homem é o que o macula. O que sai da boca procede do coração, e é o que torna impuro o homem, porquanto do coração é que partem os maus pensamentos, os assassínios, os adultérios, as fornicações, os latrocínios, os falsos testemunhos, as blasfêmias e as maledicências. Estas é que são as coisas que tornam o homem impuro. O comer sem haver lavado as mãos não é o que torna impuro. Por quê? A gente até sabe por quê, né? Porque, na realidade, lavar as mãos é um ato externo, ao passo que aquilo que você fala do fundo do coração é exatamente o que você pensa, quais são os seus sentimentos. E isso é que é difícil de você mudar, porque é isso que te macula, é isso que te faz agir dessa ou daquela maneira, né? Então, Jesus termina esse... É claro que a passagem é bem maior, mas a gente está fazendo um resumo. É isso que Jesus termina esse ensinamento dizendo: arrancada será toda a árvore que meu Pai Celestial não plantou. Quer dizer, aquilo que não está na lei de Deus não vai vingar, não vai permanecer, né? Deixai-os, disse Jesus, são cegos que conduzem cegos. Então, nessa passagem aqui, nós vemos a preocupação de Jesus de tirar esses adendos e de mostrar que a profundidade da lei estava justamente em amarmos uns aos outros, né? Há também a passagem lindíssima da entrada triunfal de Jesus em Jerusalém, que

0: Ele, Zacarias disse que o Messias entraria, isso é tão bonitinho, entraria montado num jumento. E aí Jesus manda os apóstolos buscarem um jumento. E diz, você pega o jumento e traz. E se alguém perguntar, por que, que é que você está querendo esse jumento? Vocês dizem, digam para a pessoa, é porque o mestre precisa dele. Então é bonito porque Jesus entra realmente na entrada, da entrada triunfal dele em Jerusalém, ele está montado no jumento, justamente porque Zacarias tinha dito que ele entraria montado no jumento, né? A gente também tem o início da missão de Jesus, que também é muito bonito isso, que Jesus sai dos 40 dias no deserto, então ele vai em direção à Galileia porque... Isaías tinha dito que a missão do mestre, do Messias, começaria em Zabulon e Naftali. Então Jesus, ao invés de começar ali onde ele estava, ele se dirige a esse local para começar ali a sua missão. Quer dizer, eu estou citando essa, mas são inúmeras situações em que Jesus faz referência aos profetas, mostra àqueles judeus que ele era realmente o indicado pela lei de ser o salvador do povo de Israel e da terra inteira, né? E eles, no entanto, não o reconhecem assim. Bom, na lei mosaica, que é o que a gente está estudando hoje, há duas partes distintas. A gente vê ali, pode distinguir duas situações. A primeira parte da lei mosaica, a gente poderia dizer que está... Na primeira parte está a lei de Deus, expressa pelos 10 mandamentos, que está lá no Êxodo, né? Recebida mediunicamente por Moisés no Monte Sinai. Ela é uma lei muito bonita, né? E por isso, por ter recebido esses 10 mandamentos, é que Moisés representa, para todos nós na Terra, a primeira revelação de Deus à humanidade. É a primeira vez que Deus se revela à humanidade, a um ser humano, da forma que se revelou através de Moisés. Essa parte é a primeira parte da lei, que é a lei de Deus. A segunda parte da lei, das outras situações da lei de Moisés, é a lei civil ou lei disciplinar que ele aplica o tempo todo aos hebreus, que naquele momento conturbado da história daquele povo, eles precisavam daquela lei civil, daquela lei disciplinar, que depois com o tempo vai sendo modificada, vai sendo transformada. Então a gente percebe, quando a gente estuda principalmente o Pentateuco de Moisés, a gente percebe isso. Percebe a parte imutável, que é a lei de Deus, né? É uma lei eterna que não vai mudar nunca, né? E essa parte civil, que é uma lei transitória, né? Então, os 10 mandamentos, Jesus, magistralmente, magnificamente, na sua maneira sempre maravilhosa, né? Jesus, o Cristo, que é a segunda revelação de Deus à humanidade, ele resumiu todos os 10 mandamentos em apenas 2. Na realidade, ele diz, amar a Deus acima de todas as coisas e amar ao próximo como a si mesmo, né? Aí estão toda a lei e os profetas. Isso é interessante por quê? Porque não importa, eu posso até me esquecer, vamos dizer, velhinha, me esqueci, qual é o 8º mandamento, qual é o 5º mandamento, meu Deus, qual é aquele mandamento? Não importa isso, não importa. Basta que a gente entenda que nós devemos amar a Deus acima de todas as coisas. Está doente, não está doente, é velho, é novo, acima de todas as coisas, amar a Deus. E amar ao próximo como a gente ama a gente mesmo, e a gente ama muito a gente, né? E nós possamos esse amar ao próximo, a gente principalmente se colocar no lugar do outro. Eu gostaria de ser recebido assim, eu gostaria de passar assim, eu gostaria que alguém se dirigisse a mim dessa forma, né? Por isso Jesus finaliza a anotação de hoje com a advertência, né? Portanto, em verdade vos digo que o céu e a terra passarão, não passarão, sem que tudo que se acha na lei esteja perfeitamente cumprido, enquanto reste um último iota e um último ponto. A gente vai falar daqui a pouco sobre esse pedacinho, explicar um pouquinho mais, possamos fazer agora um intervalinho, e daqui a pouco a gente volta para entender melhor esse pedaço final.
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2: Que haja paz nos nossos corações, haja harmonia e que possamos, no dia de hoje, nesse momento, conversarmos um pouco mais sobre o Evangelho. Hoje nós vamos ver no capítulo 8 do Evangelho segundo o Espiritismo, bem-aventurados os que têm o coração puro, o item 5 a 7, pecado por pensamento, adultério. Antes de nós começarmos a entrar na questão dita no Evangelho, vamos pensar um pouco sobre essa questão de adultério. O que é adultério? Adultério vem de adulterar, ou seja, colocar alguma coisa em alguma substância que tem uma característica para mudar as características dessa substância. Né? Se eu tenho gasolina e vou adulterar essa gasolina, eu vou colocar outras substâncias, ou mais álcool, ou água, ou óleo diesel, alguma coisa nessa substância. Então, o adultério, ele passa por essa ideia, onde existe uma substância e nós vamos colocar alguma coisa nela. Né? Nós encontramos em Mateus, né, exatamente como está no Evangelho segundo o Espiritismo, encontramos em Mateus, no capítulo 5, versículo 27 e 28, o seguinte: aprendestes o que foi dito aos antigos, não cometereis adultério. Eu, porém, vos digo que todo aquele que tiver olhado uma mulher com um mau desejo por ela, em seu coração já cometeu adultério com ela. E Kardec propõe, né, que exatamente essa palavra seja mais amplificada, o entendimento disso seja mais amplificado. Não nos prendermos só na questão do adultério, da traição dentro de um casamento, dentro de uma união, quando se coloca uma relação extraconjugal ou uma relação, mesmo que o casal não seja casado, mas onde há uma responsabilidade de carinho, de amor, para que não seja colocado aí alguma outra pessoa. Mas nós queríamos ver mais amplo, né, essa situação. Quando nós colocamos numa situação qualquer, alguma outra característica que venha mudar isso aí. Todos nós temos aquela centelha divina dentro de nós. A nossa tendência a pensar, a nossa tendência a agir, segundo esses preceitos que todos nós, nessa nossa faixa evolutiva, já conhecemos. Nós sabemos muito bem, vamos ser sinceros, né? Nós já sabemos muito bem o que deveria ser feito e o que não deveria ser feito. Dentro dessa ideia do que deveria ser feito, do equilíbrio, da coisa correta, da atitude correta, do pensamento correto, quando aí nós permitimos que seja colocado, vivenciamos uma outra ideia que venha adulterar, aí é que nós gostaríamos de ver a questão do adultério. Quando nós colocamos alguma outra ideia, algum procedimento que venha adulterar essa essência divina, no fundo, no fundo, nós estamos cometendo também adultério. Quando nós colocamos no nosso casamento, na nossa relação, na nossa união, alguma outra relação, nós estamos também adulterando essa substância divina que é a nossa união. Mas quando dentro dos nossos pensamentos, dos nossos atos, que nós sabemos o que é correto e o que não é, dentro de uma relação qualquer, até dentro de uma relação empregatícia, nós somos empregados de alguma empresa, alguma coisa assim, e nós introduzimos aí nessa relação alguma outra coisa, nós estamos cometendo adultério. Se eu tenho um horário de trabalho, se eu tenho um momento em que eu recebo para cumprir, tenho um pagamento para cumprir determinada tarefa, nesse meio eu introduzo alguma outra coisa, eu estou cometendo adultério. Então, não com esse sentido de pecado, vamos tirar essa ideia do pecado, mas vamos colocar aí a ideia da correção, da atitude equilibrada, da atitude correta, e isso desde a relação extraconjugal até uma relação de amizade, até na nossa relação com a própria religião. Nós, pelo menos, né, quem pratica o espiritismo, quem estuda, quem está dentro do espiritismo, é espírita. Então existem determinados preceitos dentro do espiritismo. Não é? Isso que todos nós sabemos, a comunicabilidade entre os espíritos encarnados e desencarnados, não é? A existência do espírito, a lei de causa e efeito através das reencarnações. Quando nós aí colocamos alguma coisa extra, fora desses preceitos, em realidade nós estamos adulterando. Isso não quer dizer que nós tenhamos assim uma mente fechada e não enxerguemos mais nada além do espiritismo. Não é isso. Nós podemos e devemos conhecer de tudo. Mas dentro da prática do espiritismo, se nós colocarmos alguma outra coisa que não se coadune com o espiritismo, nós estamos cometendo um adultério, nós estamos adulterando esse tipo de trabalho nosso. Se dentro do, vamos dizer assim, do passe de cura, se nós colocarmos algo além daquilo que está previsto, né, embora eu conheça uma porção de coisas, mas se no momento do passe de cura eu começo a colocar outras coisas, não, hoje nós vamos fazer o seguinte, hoje para fazermos aqui o nosso trabalho de passe de cura, nós vamos usar charuto, não é? Nós estamos adulterando isso. O charuto, esse tipo de coisa, ele se coaduna com a prática, vamos dizer, da Umbanda, né, das religiões afro-brasileiras. Lá dentro, corretíssimo isso. Mas dentro de um trabalho de cura, se nós quisermos introduzir isso, nós estamos adulterando a essência do nosso trabalho. Sem nenhum preconceito, não é isso. Não é não aceitarmos, não é, a prática da Umbanda. Senão não tem nada a ver. A Umbanda, eu estou usando Umbanda como exemplo, ela é perfeitamente válida lá dentro da prática, lá dentro do templo. Se eu lá dentro do templo, de Umbanda, se eu quiser introduzir outra coisa, não é, a não ser aquilo que os guias espirituais lá da Umbanda determinam, né, dentro do que a Umbanda também preceitua, se nós quisermos introduzir alguma coisa lá dentro, se eles colocarem alguma outra coisa, estarão adulterando a essência da Umbanda. Estaremos adulterando a essência do Espiritismo. Se fizermos alguma coisa na prática do Budismo, estaremos adulterando essa prática. Isso é que nós precisamos entender, que quando nós introduzimos algo extra, isso é adultério. Isso faz com que nós, que sabemos o que precisa ser feito, venhamos a nos sentir em desconforto. Mas nós agora vamos para um intervalo e voltamos rapidinho a conversarmos mais um pouco. Muita paz, um abraço muito grande.
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3: Olá, queridos ouvintes do Espiritismo.net, web rádio. Quem vos fala nesse momento é Cristina Raposo, dando continuidade ao estudo sobre a passagem, tema localizado no livro Céu e Inferno, de Allan Kardec. Hoje a gente vai falar dos tipos de morte que podem nos acontecer e como é que isso pode se dar, o que que isso ocasiona. Mas, num primeiro momento, nós temos que agradecer, né, ao patrono deste trabalho, que é o nosso querido Caibar Schutel, por nos permitir essa divulgação. E o nosso querido Samson também, que no Centro Espírita Leon Denis é o patrono do curso, do livro O Céu e o Inferno. Agradecendo a todos, vamos aos estudos. Se você ainda não pegou o seu livro, seria bom que você se apressasse e o pegasse. Pode ser de qualquer editora. Estamos no capítulo 1º, no título A Passagem, e vamos começar a falar a partir de agora do item 8. O Kardec nos diz o seguinte, no item 8, que o estado moral da alma é a principal causa a influir na maior ou menor facilidade do despreendimento do nosso corpo espiritual, do nosso corpo físico. E a afinidade entre o corpo material e o perispírito, ou corpo espiritual, depende diretamente da ligação do espírito com a matéria. O que isso quer dizer, gente? Até vai ser uma maneira da gente rever um pouquinho o estudo anterior, né? Isso quer dizer o seguinte, que se eu coloco a minha vida material como prioridade da minha vida, vai ser difícil eu deixá-la. Vai ser complicado, doloroso para mim. Assim como vai ser doloroso para os meus amigos espirituais virem me ajudar a fazer esse desligamento. Agora, se eu começo a enxergar que a minha vida não é daqui, eu não sou daqui, eu sou de lá, e estou aqui de passagem, temporariamente, que a minha vida real, a minha vida verdadeira, é a vida espiritual, eu faço esse desligamento muito mais fácil. Eu até ajudo os guias a me desligar, me autodesligar do meu corpo físico, em vez deles me ajudarem. Mas também a gente tem que pensar, né? Não é uma indiferença, uma posição de indiferença frente à vida material. Porque a gente precisa da vida material para quê? Porque, será que a outra é a verdadeira? Para que a gente precisa da vida material? Para dar qualidade a essa vida espiritual. Se eu desprezar o corpo que Deus me deu, a oportunidade de me relacionar com a família que Deus me deu, com os filhos que Deus me deu, para resolver o que não foi resolvido em outras encarnações, eu não vou estar qualificando a minha vida espiritual. Voltando àquilo que popularmente se diz, para uma boa morte, uma boa vida. E Kardec diz assim também, no livro Céu e Inferno, visto que a lentidão e a dificuldade da separação são proporcionais ao grau de depuração e de desmaterialização da alma, depende de cada um tornar essa passagem mais ou menos fácil, mais ou menos penosa, agradável ou dolorosa. Quer dizer, Kardec, inspirado pela espiritualidade superior, ele é bem claro quanto a isso. Se eu não consigo enxergar as coisas materiais como passageiras, é porque elas têm um valor imenso. Então, qualquer coisa que eu tenha que me afastar de mim, de alguma coisa material, de um filho, ou se eu contrair uma doença, eu não consigo nem lidar com isso. Vai ficar muito difícil lidar com isso. Agora, se eu começar a perceber que essa doença que eu contraí, que essa dificuldade que eu estou tendo com esse ou com aquele filho, com esse ou com aquele marido, com essa ou com aquela esposa, é uma coisa que me veio, né? É um momento de oportunidade que Deus está me dando para que eu resolva situações mal resolvidas, eu vou ter uma qualidade de vida espiritual muito boa, rumo à felicidade, que é por isso que a gente está aqui, na Terra. Tem até aquele filme que diz Em Busca da Felicidade. O espírita já sabe qual é o caminho, né? Ele não crê nesse caminho. Nós, espíritas, não cremos em nada. A gente sabe como é que se processam, melhor dizendo, os fenômenos entre a vida material e a vida espiritual. E voltando lá, Allan Kardec, no item 9, ele também lembra uma coisa interessante para a gente, que na morte natural, aquela que resulta da extinção das forças vitais pela idade ou por uma doença, o despreendimento se opera gradualmente no homem cuja alma é desmaterializada e cujos pensamentos estão desligados das coisas terrestres. O despreendimento é quase completo antes da morte real. O corpo ainda vive a vida orgânica, porém a alma já pode ter entrado na vida espiritual. E a alma prende-se ao corpo, por vezes, apenas por um laço tão frágil que se rompe facilmente com o último suspiro ou o último batimento cardíaco. Daí, quando a gente pensa, né? Fulano está sofrendo em cima de uma cama. Será que está? Com esse sofrimento que a gente acha que está, ou somos nós que acompanhamos aquele paciente, aquele ente querido que está acamado, que sofremos? Não conseguimos lidar com isso. Fulano está em coma, está sofrendo? Será? Ou ele, espírito, ali, está fazendo uma reflexão da sua própria vida? E esse espaço de tempo é extremamente necessário e útil, espiritualmente falando, para que o espírito consiga fazer a sua passagem tranquilamente. Vamos deixar a natureza agir? Deus é natureza e a natureza sabe o que faz. Agora, se esta criatura, mesmo doente, mesmo velho, ancião, esgotando suas forças vitais, não tiver o entendimento da vida espiritual, vai ser muito difícil, porque ele vai achar que vai para o nada, e o nada não existe. E realmente vai ser mais doloroso para ele, essa pessoa materialista, ele se apega sensualmente à vida, através de seus próprios sentidos, por isso que é sensual, porque ele viveu mais com o corpo do que com o espírito. E ele tem medo do que ele vai achar do outro lado. Quanto mais espiritualizada for a nossa vida aqui, mais fácil é o nosso desligamento para entrarmos na verdadeira vida. Agora vamos continuar falando sobre o apego e o desapego no próximo bloco, depois do nosso intervalo.
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4: Voltando então aos nossos estudos, falávamos que, assim como existe a diversidade de caracteres dos homens, da mesma forma, os espíritos. Então, claro que havia manifestações, muitas vezes, em grupos não muito sérios, em que se deixava a desejar. Mas, quando Kardec traz toda a doutrina pronta, na sequência lógica dos raciocínios, com o lançamento do Livro dos Espíritos, do Livro dos Médiuns, o Evangelho, depois vem o Céu e o Inferno, aqueles que desejassem estudar não teriam mais como, e que tivessem com o coração pronto, como os Espíritos colocam no Livro dos Espíritos, sobre o conhecimento, não é? Na parte terceira, o primeiro capítulo, por que Deus não teria colocado, se Deus teria colocado ao alcance dos homens sempre esse conhecimento, essas ideias que a doutrina traz para todos nós, os Espíritos respondem que esses conhecimentos sempre estiveram ao alcance dos homens. E então, com essa compreensão dos grupos sérios, os Espíritos traziam a perfeita noção de Deus, no sentido do Pai, a ideia de que somos imortais, essa possibilidade profundamente misericordiosa e justa dos Espíritos poderem se comunicar conosco, termos acesso à comunicação com os nossos queridos, e tendo acesso com os nossos queridos, comprovando a vida do mundo espiritual, acabar com o materialismo, tirar a ideia do materialismo, e o grande consolo que seria para as criaturas a vivência, saber-se dos seus queridos em estado de segurança, como estão vivendo a continuidade da vida no mundo espiritual. Então, Kardec vai trabalhar para todos nós, que ainda assim a Igreja pega, não é, e começa a dizer que o demônio seria muito ardiloso, e nos seus ardis, vamos dizer assim, ele saberia como tocar a pessoa, como sensibilizar a pessoa para as suas ideias, para o que ele gostaria de que a pessoa ficasse envolvida com a ideia de que ele trazia. E quando a Igreja traz esse raciocínio, Kardec insiste, não é? A gente vai para ser um raciocínio repetitivo, mas é assim que acontece mesmo. Se ele tem a sua inteligência, o demônio tem a sua inteligência, que inteligência boa a dele, não é? Porque, afinal de contas, ele levaria as pessoas a melhor compreender o sentido da vida, a melhor compreender que após a morte, a vida não estaria totalmente determinada após a morte. Trazendo-se a ideia da reencarnação, se bem que especificamente Kardec não trata nesses itens da ideia da reencarnação, mas vamos aqui acrescentar essa ideia, quando o Espiritismo traz a ideia da reencarnação, a possibilidade da alma rever os seus conceitos, da alma rever as possibilidades de reconquistar, de conquistar a felicidade, segundo o que é claro para todos nós, é o destino de todos os homens, quando atingimos a perfeita compreensão de nós mesmos, das leis do amor de Deus, da sua justiça, da sua misericórdia, da perfeição, enfim. Então, ele agiria com muita inteligência. E nós temos particularmente um exemplo que vivenciamos com uma companheira, amiga nossa, em que ela é espírita, numa escola em que ela tinha que lidar com todo um grupo, tanto na direção dessa escola, como os próprios alunos, as famílias as quais formavam as turmas, eram ligados ao evangelismo. E algumas delas, aquele evangelismo bem extremado. E havia entre os seus alunos um menino muito inteligente, ele deixava, pelo que ela já conhecia, essa nossa amiga, de magnetismo, de fluido, de ideias, de saber lidar com ideias. Ela percebia naquela criança de 6 anos a facilidade de expor as suas ideias, a sua facilidade de questionar em sala de aula alguns conceitos que eram trabalhados. 6 anos tinha essa criança. E como essa criança, com muita facilidade, encantava aos profissionais que trabalhavam naquela escola, desde a direção aos mais simples funcionários, pelo modo como ele conversava com todos de forma muito inteligente, ou seja, claramente estava ali para ela, como estudiosa da doutrina espírita, o espírito numa condição de compreensão, de inteligência, de saber lidar com o jogo das ideias, ainda num corpo de 6 anos. E essa criança começou a trazer para a sala de aula como se fosse... O formato seria de uma história em quadrinhos. História em quadrinhos. Um livro grande, edição cara, papel couché, muito coloridos, em que seria, digamos assim, um resumo do Novo Testamento, com inserções de algumas outras ideias, para as crianças. O livro muito bonito, chamava muito a atenção, e a criança, ela via a criança com o livro, mas percebia que a criança não se sentia muito à vontade para levar até ela o livro. Até que um dia essa criança leva, tia, olha só, eu trouxe aqui para a senhora um livro sobre Jesus. E ela, com cuidado, porque entendia o cuidado que devemos ter no respeitar a ideologia da criança, daqueles que ali estavam, ela ficou preocupada como iria trabalhar, o que a criança queria saber dela. E olha só, tia, esse livro me fala de Jesus, eu tenho que ler ele toda manhã e tenho que lê-lo durante o almoço, minha mãe lê comigo, e à noite eu tenho que lê-lo. E quando ela perpassa as páginas, era toda aquela ideia, como Kardec colocou aqui no início, no item 3, da diabolização, que chamamos hoje de diabolização, não é? Onde tudo ao demônio. Se a ciência descobre alguma coisa, é o demônio. Se a arte traz alguma coisa, é o demônio. Se algo que vai... Sempre as novidades que aconteceriam estavam ligadas à ideia do demônio. O demônio estava por trás, ou seja, aquele processo de parar o raciocínio das criaturas, aquela ideia de manter num patamar de ideias fixas de céu, inferno, de Deus, do Deus, aquele Deus... antropoformizado, da que tinha os sentimentos humanos, o Deus que se vingava, todo esse processo. E ela percebeu que Jesus mesmo, a ideia de Jesus, as palavras de Jesus, naquele imenso livro tão bonito, Jesus aparecia 3 vezes a figura de Jesus, e o restante todos falava sobre o rádio, os programas de TV, os locais os espaços culturais que geralmente a sociedade apresenta para as crianças, para que as famílias tivessem cuidado quando levassem suas crianças aos espaços, como a criança ia ver o programa, como a criança ia ouvir ver o DVD. Ou seja, aparecia a figura do demônio várias vezes. Ela teve cuidado de contar, ela nos contava isso com muita surpresa, né? Ela contou 47 vezes aparecendo a figura do demônio e de Jesus 3. Ela ficou muito impressionada com aquele processo, via-se ali todo um processo, né, de quase de que lavagem cerebral, podemos expressar assim. E ela gostava da criança, tinha um sentimento muito forte não só pela criança, como também pela família, que era uma família amiga, sempre conversava muito com a mãe daquela criança, não é? Ela conteve-se, fez as suas preces em casa, no dia seguinte ela não se controlou e chamou o menino e disse assim, olha, você me diz que esse livro fala de Jesus. Mas você já contou quantas vezes aparece a figura do demônio, quantas aparece de Jesus? O menino olhou para ela com um olhar muito profundo, assustado. Ele chegou assim a expressar, né, a sua palidez. Olhava para a tia, para nossa amiga, não sabia como responder. E a tia mostrou, olha só, e foi contando. Ela parou nas figuras do diabo, e ela contou até o 15. Então vamos procurar de Jesus. E foi lá, ele passava as páginas, não aparecia a figura de Jesus. A criança parece que tinha como se descoberto alguma coisa diferente, né? É claro que ali entrou uma série de envolvimento espiritual, a questão do magnetismo, do desejo dessa professora, dessa amiga, de tentar trabalhar, mas o que acontece? No dia seguinte a criança não vai para a escola. E ela fica preocupada e quer saber notícias da criança. Depois a mãezinha vem conversar com ela, agradece a ela o que ela tinha feito com o filho, mas que o esposo havia se, digamos assim, colocado muito contrário, que a professora não tinha direito de ter feito aquilo com o seu filho. E tirou a criança da escola, ela não teve mais notícia da criança. Então vejamos bem, uma criança de 6 anos, inteligentíssima. E ela própria, a nossa amiga nos dizia, percebeu a surpresa da criança quando constatou. É um fato, ele era uma criança muito inteligente. Então vejamos bem, encerrando o nosso tema. Para todos nós que estamos estudando a doutrina espírita, Temos que ter sim o cuidado quando vamos falar com os companheiros, mas nós não podemos duvidar em momento algum do papel da doutrina espírita, do papel progressista da doutrina espírita. Kardec deixa claro para todos aqueles que leem as obras kardecianas que o espiritismo, antes de tudo, é uma ciência que leva a religião, que leva a filosofia. E tendo essa ideia, né, tendo como base, principalmente, a ciência, sim, mas também a ciência e a filosofia muito juntas, de acompanhar a evolução das ideias. Essa é a principal, vamos dizer assim, base da doutrina espírita, por ser ela natural, e acompanhar, como é natural, o pensamento, a evolução dos homens. E tanto é que tudo que a ciência vem descobrindo, tudo que os homens através do seu raciocínio vem concluindo, até agora nada esteve fora do que os espíritos trouxeram para todos nós. Então precisamos estudar muito a doutrina espírita, precisamos procurar dentro das nossas possibilidades as casas espíritas sérias. Hoje temos a possibilidade de, através da internet, como este programa nos oferece a oportunidade, estamos tirando as nossas dúvidas. Esse site, não é, nos oferece a possibilidade de tirarmos dúvidas ao vivo, né, com as pessoas, e assim estamos nos assegurando dos conceitos doutrinários para sabermos aonde estivermos, defendermos o que aprendemos da lei de amor, da lei de justiça e de caridade, que a doutrina espírita vem nos apresentar como a lei natural. E todos nós estamos imersos nessa lei, nesse mecanismo dessa lei, que é toda de amor, para que sejamos felizes. Que Deus muito nos abençoe.
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nós estamos estudando do módulo 3 do nosso estudo reflexivo, a presença amorosa de Jesus em nossas vidas. Nós trabalharemos no nosso encontro de hoje Jesus e a sua perfeita comunhão com Deus. O objetivo desse encontro é refletir sobre a perfeita comunhão de Jesus com Deus e o significado disso para as nossas vidas. Vamos fechar os olhos agora, meditar sobre a presença de Jesus em nossas vidas. Feche os olhos, entre em contato com você mesmo em essência, buscando sentir-se filho ou filha de Deus, tendo como guia e modelo Jesus. Como você sente essa realidade? Você a sente de modo a se entregar plenamente a Deus, às leis divinas e aos ensinamentos de Jesus? Deixe fluir os seus pensamentos e sentimentos, evitando qualquer mascaramento num processo de auto-engano. Seja verdadeiro, verdadeira com você, analisando-se com autenticidade.

Lentamente vamos abrindo os olhos, botando o estado de vigília para as nossas reflexões. Voltando à tríade que nós temos trabalhado, eu, Espírito Imortal, leis divinas e Deus, que nos cabe a entrega e a ação. Como Jesus se insere nessa tríade? Jesus é o nosso guia e modelo, o caminho da verdade e da vida, que nos conduz a Deus. Para que nós possamos seguir até Deus, nos aproximando dele pelo conhecimento da verdade, Jesus é o nosso modelo e guia. E é pelo exercício das virtudes que nós vamos nos entregar a Jesus e, consequentemente, a Deus e as leis divinas presentes na nossa consciência. Ele veio nos ensinar exatamente as leis divinas, a verdade, e ele é o caminho dessa verdade e da vida. Então, há uma pergunta que é importante que nós nos façamos: quais as virtudes que nos possibilitam a entrega a Jesus, nosso guia e modelo, o caminho da verdade e da vida que nos conduz a Deus? No nosso encontro passado, nós estudamos algumas virtudes. Vamos, nesse encontro, trabalhar mais algumas. Nós vamos continuar estudando o Evangelho de João, a começar pelo capítulo 10, versículo 30. Eu e o Pai somos um. Nós já comentamos bastante esse versículo. Ele não significa que Jesus seja Deus, como foi mal interpretado ao longo do tempo, mas que há uma perfeita comunhão entre Jesus e Deus, a ponto dele estar sintonizado com Deus em uníssono, numa unidade com Deus. Por isso ele diz: eu e o Pai somos um. Um no nível de identidade, de pensamento e de sentimento, produzindo uma perfeita comunhão. De que Jesus é o nosso modelo e guia? De que e para que ele é o nosso modelo e guia? Para que nós cheguemos nessa unidade também. Vai chegar um dia que nós também vamos dizer: eu e o Pai somos um, em plena identidade, quando nós formos espíritos crísticos. Então Jesus é o nosso modelo e guia para chegar nessa condição de seres crísticos. Hoje nós podemos dizer que somos aprendizes desse modelo, né? Aprendizes desse caminho. Então, podemos dizer que nós somos aprendizes de Jesus para nos unificarmos com Deus dentro dessa proposta maior de cristificação de nós mesmos. No capítulo 5, versículo 20, Jesus diz: porque o Pai ama o Filho e mostra-lhe tudo o que faz, e ele lhe mostrará maiores obras do que estas, para que vos maravilheis. De que Jesus está falando aqui, gente? Ele diz: porque o Pai ama ao Filho. Ele está falando dessa sintonia perfeita, dessa comunhão perfeita entre ele e Deus.
Né? Então, ama nesse sentido dessa unidade de pensamento e de sentimento. Aí ele diz: mostra-lhe tudo o que faz, e ele lhe mostrará maiores obras do que estas, para que vos maravilheis. De que obra Jesus está falando aqui? As virtudes. E as virtudes é para quê? O que é maravilheis? A gente fica deslumbrado? Oh, que beleza! É isso? Não. O que é esse conceito de maravilhês? Para que nós exercitemos e tragamos para dentro de nós essas virtudes, essas obras. Tá? Para que nós nos tornemos pessoas realmente dignas, que desenvolvem em si mesmas essas maravilhas da obra de Deus. Então, a obra de Deus se fazendo dentro de nós, construindo verdadeiras maravilhas. No versículo 21, no mesmo capítulo, ele diz: pois assim como o Pai ressuscita os mortos e os vivifica, assim também o Filho vivifica aqueles que quer. Esse é um dos versículos mais mal interpretados, porque ele é interpretado ao pé da letra. Ele é profundamente simbólico. Nossos irmãos de outras crenças, espero nesses tempos agora, né, esse é um ano que eles esperam isso, e cada ano muda, exatamente dessa vivificação dos que estão mortos, né? Mas literalmente, eles saindo das covas, das sepulturas, ressuscitados nos corpos que tinham quando encarnados. É isso que Jesus está falando? Não. O que é ressuscitar os mortos? Que mortos são esses? Vamos lembrar da parábola do filho pródigo? Esse meu filho estava morto e reviveu, estava perdido e se achou. Então, o que é ficar morto? Distante das leis divinas na própria consciência. Então, o distanciamento das leis divinas que nos mata psicologicamente. E aí ele diz: pois assim como o Pai ressuscita os mortos e os vivifica, assim também o Filho vivifica aqueles que quer. De que ele está falando? Se estar morto é estar distante das leis divinas, presente na nossa consciência, o Pai ressuscitar e o Filho também ressuscitar, o que significa? Então, como há uma comunhão plena entre Jesus e Deus, Jesus é o caminho que nos leva à verdade, que são as leis divinas, e que nos leva à vida. Então, ele é o caminho da verdade e da vida. Então, o caminho das leis divinas é dessa vida em abundância que nos vivifica, que nos torna vivos, com V maiúsculo. Não apenas vivos biologicamente, porque esse vivo aqui pode se referir tanto ao encarnado quanto ao desencarnado. Assim como o morto pode se referir tanto ao encarnado quanto ao desencarnado. Existem muitos mortos encarnados e muitos mortos desencarnados. São aqueles que estão distanciados da verdade que vivifica, distanciados das leis divinas. Né? Assim como existem muitos vivos encarnados e muitos vivos desencarnados, porque são aqueles que se aproximam cada vez mais das leis divinas nas próprias consciências. Então, por isso que Jesus tem um grande compromisso de nos
trazer vida e vida em abundância. Não foi o que ele ensinou? Eu vim para que tenhas vida e vida em abundância. Nos versículos 22 e 23, ele diz: e também o Pai a ninguém julga, mas deu ao Filho todo o juízo, para que todos honrem o Filho como honram o Pai. Quem não honra o Filho, não honra o Pai que o enviou. E aí, o que ele está querendo dizer aqui? Esse juízo que Jesus está dizendo aqui tem a mesma conotação que a questão do julgamento num juiz terrestre? Não. O que é esse juízo aqui? Tem a ver com a consciência, né? Do tomar juízo. Essa fala, essa expressão, tomar juízo, que significa tomar consciência de quê? Das leis divinas presentes na nossa consciência. Então, quando o Pai dá ao Filho todo o juízo, o que significa esse todo o juízo no Filho? Nós já trabalhamos isso, que ele vivencia plenamente todas as leis e movimenta todas as leis divinas, sejam físicas, biológicas, morais, todas as leis. O Filho, com F maiúsculo, que significa o Espírito Crístico, no caso, ele próprio, Jesus, e vivencia plenamente essas leis e movimenta todas as leis divinas. E aí ele diz, para que todos honrem o Filho como honra o Pai. O que é esse verbo honrar aqui? Qual o significado, o sentido profundo dele? É uma virtude que ele está falando aqui. Que virtude é essa? Quando você honra algo, o que você está sendo com esse algo? Hã? Fiel. A fidelidade. Então ele está falando aqui da fidelidade consciencial, uma outra virtude, intimamente ligada à fé. Né? Então, quando nós estamos em sintonia com o Filho, que traz todas as leis divinas sendo movimentadas em si mesmo, nós somos convidados a quê? A fidelidade a esse Filho, que no caso é o nosso modelo e guia desde o momento que nós entramos no reino nominal. Aquele que nos conduz, é o nosso condutor. Então, fundamental honrar o Filho, como honramos o Pai. Ser fiel a Jesus é ser fiel a Deus. Em unidade de pensamento e sentimento. Ficou claro, gente? Faz sentido? Continuemos. No versículo 24, ele diz: na verdade, vos digo,

Qual é o tempo que nós vivemos? Nesse, o presente, o aqui e agora. Quando nós estamos plenamente focados no aqui e agora, o que nós estamos experimentando? A vida eterna. Quando estamos numa alegria existencial por nutrir essas duas virtudes, fé e fidelidade consciencial, nós não sentimos essa eternidade já aqui e agora. Sentimos. Então, exatamente essa primeira parte da lição aqui. E aí ele diz, não entrará em condenação. O que é essa condenação? Ir para o inferno? Como as religiões, de modo geral, interpretam? O descumprimento das leis. E o descumprimento das leis, o que gera em nós? Entra numa ansiedade de consciência. Por quê? Ao descumprir as leis, o que, que a pessoa faz? Está descumprindo as leis. O que, que ela faz? Ela morre. Ela não morre, psicologicamente falando, nós não acabamos de refletir. Ela morre psicologicamente. Só que, cedo ou tarde, o amigo despertar da consciência não chega na vida dela para buscar o que é de direito. Não chega. Quando chega, pega desprevenido. E aí entra numa ansiedade de consciência. Eu devia ter feito, mas eu não fiz. Eu devia ter feito, mas eu não fiz. E fica nesse processo de estagnação, aí sim estagnação. Para que nós passemos da morte para a vida, o que, que é necessário? Autoconsciência, não é? O que, que transmuta a ansiedade de consciência? Quando você tem um vício egóico, precisa combater o vício egóico? Ou você é convidado a desenvolver a virtude? Então, a virtude que transmuta a ansiedade de consciência é a autoconsciência, não é? A autoconsciência faz com que nós passemos da morte para a vida. Faz sentido? Aquele que estava morto, revive. Estava perdido, se encontra. É a volta do filho para casa. A partir do momento que desperta a consciência, se liberta da ansiedade de consciência e da outra companheira dela, qual é? Parábola do amigo importuno? A má vontade, que tem os filhinhos da preguiça, da indolência, da inércia, da acomodação e outros. No versículo 25... ele diz, em verdade vos digo, que vem a hora, e agora é, em que os mortos ouvirão a voz do Filho de Deus, e os que a ouvirem, viverão. Outro versículo interpretado ao pé da letra. Né? A hora dos mortos ressuscitarem. E as pessoas literalmente esperam que os mortos saiam das sepulturas e ressuscitem. Vai ser um monte de cadáver fedorento andando para todo lado. Zumbi. Se isso fosse literal, né? Não é. É algo profundo e espiritual. Então, quando toca o coração, a pessoa ouve a voz do Filho de Deus. Aquele que estava morto, num processo de consciência de sono, ouvindo a voz do Filho de Deus, de Jesus, passa a viver, né? Passa a sintonizar com as leis divinas presentes na consciência. E quando ele diz, vos digo que vem a hora, e agora é, e o que ele está falando? Essa hora é para todo mundo.

0: mundo a mesma? É o presente, né? Para cada um vai ser uma hora presente. Agora é. O chamado do Filho de Deus já tem quantos anos na Terra? Só 2000? A voz do Filho de Deus nas nossas consciências clama desde o momento que nós entramos no reino nominal. Jesus esteve encarnado há 2000 anos, mas não a voz dele ressoa em nossa intimidade desde o momento que nós passamos para o reino nominal. Outros representantes deles estiveram entre nós há mais tempo, nos ensinando exatamente o que ele veio ensinar. Não da mesma forma, na mesma profundidade, mas trazendo partes da verdade, até que ele veio e trouxe toda a verdade. No versículo 26, ele diz: porque como o Pai tem a vida em si mesmo, assim deu também ao Filho ter a vida em si mesmo. O que ele está querendo dizer aqui? O Pai tem a vida em si mesmo. Quem é o Criador de tudo? Deus. Mas por que que ele diz: assim deu também ao Filho ter a vida em si mesmo? Porque Jesus, ele é co-criador. Ele não cria os espíritos. O que ele faz com os espíritos que Deus deu a ele para cuidar? Aqueles que foram dados a ele e que estão mortos, o que que ele faz? Ele dá a vida. Faz sentido? Então, o Filho ter a vida em si mesmo, também ele tem o poder de dar a vida, no sentido de que ele é o caminho, a verdade e a vida, ele é o modelo e convida. Quem deu a vida foi Deus. A vida desde o instante da criação. E o Espírito Crístico nos dá outro tipo de vida. Que vida que ele dá? A consciencial tem a ver porque a consciência é Deus que criou em nós. Porque Deus nos criou como seres conscienciais. A própria essência divina é o ser consciencial que somos. É algo ligado à consciência. O que o Espírito Crístico nos dá? Que tipo de vida ele nos dá, gente? Se nós estamos com ele desde o instante que nós entramos no reino nominal, o que ele vai nos dar? Basta raciocinar e refletir. Hã? Não, as leis divinas quem deu foi Deus. A vida moral. Não é a vida moral que ele vem nos dar? Porque as leis já estão aqui. Nós somos criados por Deus, que nos deu a vida em si mesmo, né? O Pai tem a vida em si mesmo. Assim deu também ao Filho ter a vida em si mesmo. Mas no início, moralmente, no início da nossa evolução, nós estamos vivos com V maiúsculo? Ou estamos mortos? Mortos, porque ainda ignorantes. Toda a construção da moral vai ser feita. E quem vai dar esse tipo de vida para nós? O modelo e guia. No nosso caso, é Jesus. Faz sentido? Ficou claro? Por que que ele nos dá a vida moral? Porque ele é o modelo e guia da moral, do homem virtuoso. Né, do ser humano virtuoso. Então, Deus é o absoluto. Então, Deus não poderia ser modelo para um espírito ignorante. Faz sentido? O espírito ignorante, simples ignorante, ele precisa de um ser como ele, espírito também, ser humano como ele, para servir de modelo moral. É assim que funciona. Funcionou comigo, funciona com você também. Faz sentido? É o que Jesus é nas nossas vidas. Por isso ele dá a vida, mas a vida moral. Deus nos cria, espiritualmente falando. E a vida moral é dada pelo Espírito Crístico que nos conduz. Se a vida moral é a vida em abundância, sim. Por quê? Estar vivo significa desfrutar da vida? Quando o espírito está morto, seja encarnado, seja desencarnado, ele desfruta da vida? Não. Então eu vim para que tenhas vida e vida em abundância. Você só usufrui da vida em abundância em sintonia plena com a maturidade do senso moral. Não é o que Kardec ensina nas obras básicas? Então a maturidade do senso moral. O ser crístico é essa referência dessa maturidade do senso moral. Para que aqueles de nós que estávamos mortos moralmente, vivamos em abundância. Tá? Então esse é o grande objetivo de Jesus nas nossas vidas. E nós com eles, com ele. Faz sentido, gente? No versículo 27... E deu-lhe o poder de exercer o juízo, porque é o filho do homem. E o que, que ele está dizendo aqui? Nós já vimos o significado de juízo aqui, nesse texto, né? O que é o juízo aqui? As leis divinas sendo movimentadas plenamente pelo Espírito. No caso aqui, o Espírito Crístico, que é o filho do homem, que é o próprio Cristo. Então, o poder de exercitar, de movimentar as leis divinas. Para quê que o Espírito Crístico movimenta as leis divinas? As leis físicas e biológicas para co-criar, né? E as leis morais? Para que ele movimenta? Para que nos dê a vida em abundância. E como que ele movimenta isso? Através dos ensinamentos que ele nos proporciona. O que ele nos ensinou diretamente há 2000 anos? Tem a ver com as leis divinas? O que ele enviou a Allan Kardec e ele mesmo presidiu espiritualmente com o pseudônimo de Espírito de Verdade? Não são as leis divinas? São ou não? São. Então, ele não está exercitando o juízo plenamente para que tenhamos vida e vida em abundância? É um raciocínio profundo para nós sentirmos a presença desse Espírito em nossas vidas, o sentido profundo disso. Coloca aqui que é uma muita generosidade dele, porque já tendo esse pleno juízo, ele vem para nos orientar praticamente do zero, né? Não seria bem do zero, porque quando o Espírito alcança o reino nominal, ele já tem muitas conquistas, né? nos três reinos anteriores. Mas ele está numa condição de simplicidade e ignorância, e nessa simplicidade e ignorância, ele necessita de um ser crístico. E quando um ser crístico se coloca nessa condição de modelo e guia, né, é muita generosidade. Agora é o quê? Além dessa generosidade, porque a generosidade é uma virtude que o ser crístico ele tem em alto grau. Mas o que é isso? Eu e o Pai somos um. Como que os seres crísticos vivem? O livro dos Espíritos fala como que os seres crísticos vivem. Em sintonia plena com o Pai, cumprindo as ordens do Pai. Então, um ser crístico, ele está simplesmente, ele fala assim, não, eu quero uma humanidade para cuidar. E aí ele junta as pessoas e é assim? Ou existe um planejamento, uma determinação que vem do Pai e que o ser Cristo cumpre plenamente de bom grado? Por quê? Porque ele e o Pai somos um. Faz sentido, gente? A plena identidade, unidade. Sim, se esse convite é o exercício das leis divinas, sim, em aprendizado, a mesma coisa que ele faz. Tudo que eu faço, vós podeis fazer, até mais, se quiserdes. Então, quando ele diz isso, significa o quê? Que nós podemos fazer em aprendizado aquilo que ele já é mestre, para que um dia nos tornemos mestres também. Esse é o grande compromisso dele conosco, nos ensinar para que nós prossigamos até a nossa crucificação. No versículo 28, ele diz: não vos maravilheis disso, porque vem a hora em que todos os que estão nos sepulcros ouvirão a sua voz. O que ele está dizendo aqui? Aqueles que estão mortos, psicologicamente falando, né? Mortos para as questões do senso moral. Nas entranhas do planeta existem sepulcros para desencarnados ou não? Não é para mortos, biologicamente falando, que são as que estão nos cemitérios, mas verdadeiros sepulcros mesmo, furnas que existem nas regiões chamadas as trevas, onde existem muitos mortos, moralmente falando. Não vai ter uma hora que todos ouvirão a sua voz? Muitos ouvirão a sua voz involuntariamente, mas todos, sem exceção, um dia voluntariamente ouvirão ou não? Sim, todos. No início, muitas vezes, do processo, é involuntário. Os espíritos que estão sendo exilados da Terra, momentaneamente, não estão indo de bom grado. Estão indo por um processo maior do que eles, no sentido de que é a própria evolução planetária que não pode ser obstaculizada, impedida. Ela pode ser obstaculizada, mas não impedida. Então, as próprias leis divinas que o Espírito Crístico movimenta como lhe ele apraz, ele exerce esse juízo como lhe apraz, no sentido de que há um planejamento, e aí todos aqueles que estão no sepulcro são convidados a sair dos sepulcros, né? Literalmente, né? E figuradamente. Se eles não perdem a tutela crística, nunca. Toda essa humanidade confiada a ele nunca vai perder a tutela dele. Mesmo quando formos espíritos crísticos, continuaremos em sintonia com Cristo Mestre, que é ele. Para todo sempre nós estaremos em sintonia com ele. No versículo 29 fica mais claro: e os que fizeram bem sairão para a ressurreição da vida, e os que fizeram mal para a ressurreição da condenação. Os que fizeram bem sairão para a ressurreição da vida. E o que ele está falando? Que vida é essa? A vida moral, a vida de sintonia plena com as leis divinas. Essa sintonia faz com que nós sintamos a vida em abundância. E os que fizeram mal para a ressurreição da condenação. Que condenação é essa? E para o inferno eterno? Não existe inferno eterno, né? quando nós entramos no estado de ansiedade de consciência, o que acontece conosco? Nós ficamos angustiados num processo de estagnação, né, de nós mesmos. A nossa consciência pode nos condenar. As leis divinas são maiores do que as nossas consciências ou não? São maiores do que a nossa consciência. Existe lei de condenação?
1: Não.
0: Não existe. Então, quando a nossa consciência entra em conflito, num primeiro momento num estado de ansiedade, e depois, com o despertar, ela entra em conflito. Para que serve tudo isso? Para que haja a ressurreição, que tem a ver com arrependimento, expiação e reparação. Faz sentido? Por quê? O que é ressurreição? Não é ressurgir de algo? Né? Ressurreição da vida é o processo de transformação do espírito pelo amor, pelo bem, pelo bom, pelo belo. O mecanismo primeiro que Deus utiliza conosco. Mas nós temos o livre-arbítrio para seguir esse caminho ou não. Quando nós optamos pelo mal, vamos ficar eternamente no mal?
1: Não.
0: As leis divinas não permitirão que nós fiquemos eternamente no mal, nem que nós queiramos. As leis divinas não permitem. Porque a lei do progresso é inalienável. Nenhuma lei é possível que nós passemos por cima delas, no sentido de ficarmos eternamente numa situação. Então, cedo ou tarde, nós entraremos na ressurreição dessa condenação momentânea, seja neste planeta, se não der tempo neste planeta, num outro planeta. Mas não importa os planetas, é igual uma cidade. Se eu moro numa cidade e não deu certo a minha vida ali, eu posso mudar para uma outra cidade, até para um outro país. Do ponto de vista do cidadão do universo, mudar de planeta é algo absurdo? Se somos cidadãos do universo, as nossas vinculações são espirituais, não com o lugar específico onde nós estaremos reencarnando em expiações ou em provações. Faz sentido, gente? E nisso tudo é a ressurreição, para retornar ao aprisco que nós nos afastamos. A ressurreição é o cair em si, sim. É o despertar da consciência para sair da ansiedade de consciência. Tanto do processo da culpa consequente à ansiedade de consciência, quanto da desculpa, que também gera ansiedade de consciência. Aí a pessoa ressurge. Cedo ou tarde ela ressurge. Porque o mal é transitório sempre. Né? O bem que é permanente. O mal sempre será transitório. No versículo 30, ele diz: eu não posso de mim mesmo fazer coisa alguma. Como ouço, assim julgo, e o meu juiz é justo, porque não busco a minha vontade, mas a vontade do Pai que me enviou. O que ele está dizendo? Eu não posso de mim mesmo fazer coisa alguma. Por quê? Porque ele é co-criador, né? Ele não é o Criador. Ele co-cria. Se os espíritos são criados por Deus, até alcançar o nível ominal, e depois eles são confiados a um espírito crístico para co-criar em nós o senso moral, né? Eu não posso de mim mesmo fazer coisa alguma. Como ouço, assim julgue, o meu juiz é justo, porque não busco a minha vontade, mas a vontade do Pai que me enviou. Quando o Criador coloca um espírito crístico para aquela humanidade que ele vai conduzir, qual é a vontade do Pai? Deus nos criou para quê? Para pura e eterna felicidade. Não é o que, que diz a questão 115, Livro dos Espíritos? Para pura e eterna felicidade. Como que a gente vai conquistar essa pura e eterna felicidade? Desenvolvendo o senso moral, que o Espírito Crístico é o modelo e o guia, ou o guia e modelo. Faz sentido, gente? Está dando para entender a dimensão de Jesus nas nossas vidas? Por isso ele é o caminho, a verdade e a vida. Ninguém vai ao Pai senão por ele, como ele ensina. É o objetivo de nós refletirmos isso, tudo que nós estamos refletindo, é para sentir quem é Jesus nas nossas vidas. Não é um ser inventado pelas religiões, de um modo geral, um ser que alguns colocam como hipotético, um revolucionário, como muita gente coloca. É um ser nos colocado na nossa vida para que nós utilizemos como modelo e guia para adquirir plenamente a maturidade do senso moral. E é isso que ele está dizendo aqui. Toda essa questão das leis divinas e tudo que funciona conforme a vontade de Deus, que ele cumpre a ordem de Deus, né? Ou as ordens de Deus. Mas ele cumpre, não é no sentido de que ele é menor, subalterno, nessa visão, né, que nós, a ordem é uma coisa abominável. É uma plena felicidade para o Espírito Crístico cumprir essa ordem do Pai, né? Porque é o que dá sentido à vida dele. Todo Espírito Crístico ele vai conduzir outros espíritos. Imagina evoluir até uma condição dessa e ser inútil para o resto da eternidade. Então ele é útil para toda a eternidade. Se essa ordem do Pai é uma determinação do Pai, ou são as leis divinas, não, é uma determinação do Pai. É uma determinação porque o Espírito Crístico conversa com o Pai, está em sintonia com o Pai permanentemente. É diferente nós conversamos com o Pai a partir das leis na nossa consciência. E temos o Espírito Crístico como intermediário. Mas o Espírito Crístico não, é a ligação direta. Por isso que ele diz, eu e o Pai somos um. Não é um processo assim de simplesmente as leis divinas que ele vai cumprindo sem muita consciência como nós. Ele tem plena consciência e plenos poderes. É o que ele coloca nesse versículo aqui que nós vimos. E deu-lhe o poder de exercer o juízo, porque é o Filho do Homem. No versículo 27. Então, esse exercer o juízo é essa plena identificação que ele faz com o Criador. No versículo 31, ele diz: se eu der testemunho de mim mesmo, o meu testemunho não é verdadeiro. Qual é a virtude que ele está expressando aqui de forma magistral? Humildade. Aprendei comigo que sou manso e humilde de coração. Ele que cocria com Deus, diz que se eu der testemunho de mim mesmo, o meu testemunho não é verdadeiro. Porque ele sem o Pai é alguma coisa? Nós que nos ufanamos de ser muita coisa sem Deus, né? Mas o Espírito Crístico, ele sabe que sem o Criador ele não é nada. Porque ele cocria, ele não é capaz de criar nada sozinho. Nós é que nos arvoramos de onipotentes, né, meros impotentes, mas sim arvora de onipotentes e serem maior do que Deus, até para a ponto de negá-lo. Esse é um processo bem típico daquele que está imaturo moralmente, né? Que ainda não chegou nem no início da maturidade do senso moral. No versículo 32 ele diz: há outro que dá testemunho de mim, e sei que o testemunho que ele dá de mim é verdadeiro. De quem ele está falando aqui? Ele está falando de uma pessoa, gente. João Batista, que ele está falando. Ele está falando de João Batista. No próximo versículo fica claro. Versículo 33: vós mandastes a João e ele deu testemunho da verdade. Então ele está falando de João o Batista, o precursor. Agora, ele precisava do testemunho de João? O Espírito Crístico precisa do testemunho de um outro bem inferior a ele? Não. Ele diz logo em seguida: eu, porém, não recebo o testemunho de homem, mas digo isso para que vos salveis. Por que que ele diz isso? Parece que ele está contradizendo o versículo 31, não está? Parece, mas não está. Parece que aqui ele está falando, ele está tendo um movimento de orgulho. No 31, ele fala a humildade. No 34, se for visto ao pé da letra, né? Porque o espírito crístico não tem vício egóico. De que ele está dizendo, então? Quando ele diz: eu, porém, não recebo testemunho de homem, mas digo isso para que vos salveis, para que nós possamos também realizar por nós mesmos essas virtudes. Mas digo isso para que vos salveis. O que significa isso? O que é a salvação? É o processo da transformação interior a partir do cumprimento das leis divinas e do exercício das virtudes, não é? Então, quando João vem e diz: para que ele cresça, é preciso que eu diminua. O que João exemplificou aí? Humildade, fidelidade consciencial. E quando Jesus aceita o testemunho dele, que ele exercita também, que ele que ensina, porque ele não precisa exercitar. O Espírito Cristo não exercita a virtude, ele é a virtude. Ele se torna a virtude. Mas o que ele ensina? Também humildade. Essa virtude é importante para que nós utilizemos o ser crístico como modelo e guia? Imprescindível, né? Imprescindível realmente. Faz sentido, gente? Todo mundo está acompanhando? Até agora nós trabalhamos fé convicta, fidelidade consciencial, autoconsciência, humildade. Vão anotando aí as virtudes necessárias para tornarmos o Espírito Crístico o nosso modelo e guia. A pergunta se ele não recebeu testemunho de homem significa que ele não precisa do testemunho para que ele exercite a virtude? É o que nós acabamos de falar. O Espírito Crístico não exercita a virtude. Ele é a virtude. Quando ele diz: eu não recebo testemunho de homem, porque não há ninguém na terra, nem naquela época, nem hoje, nem nunca houve alguém capaz de dar o que é dar o testemunho? É a competir em moralidade, em evolução com ele. Ele é o maior de todos. É o único Espírito Crístico que esteve encarnado entre nós. Então, e se não recebo o testemunho de homem, é porque não existe ninguém igual ou maior que ele na face da terra. Agora, no exercício do dia a dia, o que nós somos convidados? A exercitar o testemunho. Que testemunho é esse? as virtudes que somos convidados a fazer, como João exercitou. Para que ele cresça, é preciso que eu diminua. Havia necessidade de Jesus crescer? Se ele já é o maior de todos, é o único Espírito Crístico, crescer onde então? A fala de João é muito significativa. Por que que João diz isso? Para ele crescer dentro de nós, a humanidade que estava encarnada naquela época. Então João diminuiu no sentido de que ele assumiu uma posição subalterna, porque de fato era, e Jesus cresceu no seio da humanidade encarnada na época, daquela coletividade da época. E posteriormente também, porque todas essas palavras são palavras de vida eterna. Nós estamos estudando hoje, em 2012, exatamente essas passagens. Mas para que isso tudo foi feito? Para que vos salveis. Para que nós nos salvemos, no sentido de que busquemos as virtudes para internalizá-las em nós. Faz sentido, gente? Se essa fala de João Batista tem a ver com a questão do ser essencial e colocar o ego a serviço dele, para que ele exercite isso efetivamente, o ego deve estar a serviço da essência. Só um ser plenamente consciente que faz isso. Porque o ser que não está consciente, o que faz hoje, o que nós fazemos hoje no movimento espírita, muitas vezes? Nós não queremos aparecer em detrimento da mensagem cristã? Nós aparecermos como se fôssemos os maiorais? Quantas pessoas hoje no movimento espírita têm feito isso? Quantas vezes nós fizemos isso em outras religiões ditas cristãs? Para que o nosso ego prevalecesse, nós diminuíamos Jesus para prevalecer o nosso ego. É uma questão puramente egoica. Para que nós sejamos verdadeiramente cristãos, é necessário que o ego diminua e que o Cristo cresça em nós. O Cristo interno, que é o próprio ser essencial, e o Cristo Jesus, o nosso modelo e guia, que nos orienta a maturidade do senso moral. Faz sentido, gente? Continuemos. No capítulo 7, versículo 16, Jesus respondeu e disse-lhes: a minha doutrina não é minha, mas daquele que me enviou. O que ele está dizendo? As leis divinas. Se a doutrina dele é a verdade são as leis divinas é de Deus. Elas são de Deus, daquele que me enviou. No 17 ele diz: se alguém quiser fazer a vontade dele pela mesma doutrina, conhecerá se ela é de Deus ou se eu falo de mim mesmo. O que ele está dizendo? Das leis divinas. Porque se as leis divinas estão presentes na nossa consciência, nós estamos nos movimentando na direção de algo divino ou algo crístico? Algo divino. Como intermediário, algo crístico. Mas como intermediário, não como origem. Aqui ele está falando da origem. É o caminho, a verdade e a vida. Ninguém vai ao Pai senão por mim. Então, disso que ele está falando aqui, exatamente. No 18 ele diz: quem fala de si mesmo busca a sua própria glória, mas o que busca a glória daquele que o enviou, esse é verdadeiro, e não há nele injustiça. O que ele está dizendo, gente? O que nós comentávamos agora há pouco? Tem a ver com o que nós comentávamos agora há pouco. Da pessoa que usa das verdades para se glorificar, para que ele apareça. Então, aquela pessoa que se coloca como dono da verdade, que quer os aplausos, está focada em fazer bonito para os outros, de falar bonito para os outros. Então, o que ele faz? Ele busca a sua própria glória. Mas o que busca a glória daquele que o enviou, esse é verdadeiro. Porque ele, o que ele faz? Ele diminui para que, no caso nosso, nós somos convidados a diminuir para que o Cristo cresça. Jesus, ele fez a mesma coisa? Ele não diminuiu para que Deus crescesse para nós? Ele fez a mesma coisa. Então nós somos convidados a fazer a mesma coisa. Na escala do aprendiz, aquilo que ele fez com maestria, que ele faz com maestria. Faz sentido, gente? Continuemos aqui. No versículo 28 ele diz: disse-lhes, pois, Jesus, quando levantardes o Filho do Homem, então conhecereis quem eu sou, e que nada faço por mim mesmo, mas falo como o Pai me ensinou. Então, mais um versículo reforçando exatamente a mesma coisa. Ele não faz nada por ele mesmo, mas aquilo que o Pai ensinou. O Espírito Crístico, ele alcança essa condição de movimentar as leis divinas. E essa movimentação das leis divinas tem a ver com o quê? Como que Jesus chegou nessa condição de Espírito Crístico? Também com o Espírito Crístico como modelo e guia dele, não é? Ele não teve um modelo e guia também? Teve. Então, se ele tem um modelo e guia, existe um Cristo que é o Cristo mestre dele, que hoje nós somos os aprendizes dele. Quando nós formos Cristos também, nós teremos o Cristo mestre ensinando outros a serem Cristo. Faz sentido, gente? É isso que ele está dizendo aqui. No 29 ele diz: e aquele que me enviou está comigo. O Pai não me tem deixado só, porque eu faço sempre o que lhe agrada. O que ele está dizendo? Do cumprimento das não das leis divinas, das próprias ordens do Criador, para conduzir humanidades inteiras, que somos nós. No versículo 30 ele diz: dizendo ele essas coisas, muitos creram nele. Aqui já é uma fala de João descrevendo o que aconteceu. Nos versículos 31 e 32 vai ficar bem claro todo o processo que nós estudamos até agora. Jesus dizia, pois, aos judeus que criam nele: se vós permanecerdes na minha palavra, verdadeiramente sereis meus discípulos, e conhecereis a verdade, e a verdade vos libertará. O que ele está dizendo, gente? Vejamos que ele não está dizendo isso para qualquer um, né? Jesus, ele lidava com todo tipo de gente? Sim, o Evangelho tem, desde os escribas, os fariseus, dos discípulos, dos romanos, todos ele convivia. Em alguns momentos, ele falava com os fariseus, ele falava com os escribas, e passou uma série de orientações a respeito. Aqui ele está falando diretamente a quem? Aos judeus que criam nele. Então não é qualquer pessoa. Aqueles que já estavam o quê? Estavam o quê, gente? Que já estavam despertos. Por quê? Os que não estavam despertos criam nele? Não. Então os que já estavam despertos criam nele. Se vós permanecerdes na minha palavra verdadeiramente, sereis meus discípulos. Vejamos que ele está colocando aqui uma condição antes de ser discípulo. Está? Porque existem três condições: o seguidor de Jesus, porque crê nele, o discípulo e o apóstolo. Qual a diferença entre esses três? O seguidor é aquele que ouve a palavra e crê nela. Hã? E o discípulo? É o que sente a palavra. Por isso ele diz: se vós permanecerdes na minha palavra. O que é permanecer na palavra? Basta crer? É necessário sentir aquilo que se crê. Então, permanecer na palavra. E o que é a palavra de Jesus? Os ensinamentos das leis divinas. Não é o que ele vem dizendo nos versículos anteriores? Tudo que provém de Deus são as leis divinas que ele vem ensinar. Então, todas as leis que ele ensinou. Então, a pessoa entra num processo de fazer exercícios para vivenciar essas leis, para amá-las e praticá-las, fazendo exercícios das virtudes. A partir do momento que o discípulo vai fazendo múltiplos exercícios das virtudes, o que vai acontecer com o discípulo, cedo ou tarde? Se transforma no apóstolo. O apóstolo é aquele que vivencia plenamente as virtudes. Já não sou eu quem vive, mas o Cristo que vive em mim. Não é o que ensina Paulo de Tarso? Um dos maiores apóstolos de Jesus. Ele não foi discípulo direto de Jesus. Ele foi um discípulo indireto que se tornou apóstolo de Jesus. Enquanto que discípulos mesmos, Jesus teve diretamente e não se tornaram apóstolos. Judas é um caso, né? Há uma diferença entre os discípulos e o apóstolo. E a questão da verdade? Conhecereis a verdade e a verdade vos libertará. A verdade são as leis divinas. Conhecer o funcionamento das leis divinas basta? É necessário sentir a verdade, as leis, amá-las, para cumpri-las e vivenciá-las. Quando nós vivenciamos plenamente as leis divinas, o que acontece conosco? Não? O que acontece? Nos tornamos plenamente livres. O que é estar plenamente livres? Estar em plena sintonia com Jesus, esse é o meio. O que é ser plenamente livre? É chegar no nível da autonomia existencial. Já não sou eu quem vive, mas o Cristo que vive em mim. O que significa isso? A plena libertação. Porque ele já não faz mais, não pratica as leis, como aquele que exercita fazendo esforços enormes para vivenciar. Chegou num nível de liberdade de fazer com espontaneidade, porque ela foi construída plenamente dentro dele. Então, mais...
2: Hã?
0: A virtude já se torna autônoma nele, exatamente. Então nós encontramos outra virtude, qual é? Estão enumerando a virtude aí? As virtudes? Fé convicta, fidelidade consciencial, autoconsciência, humildade e agora? Espontaneidade autonômica. Autonomia é o substantivo, autonômica é o adjetivo. Então, espontaneidade em que você se torna um ser totalmente livre, autônomo. Faz sentido, gente? No versículo 33 ele diz: responderam-lhe, somos descendência de Abraão e nunca servimos a ninguém. Como dizes tu, sereis livres? Eles entenderam o que Jesus falou?
1: Não.
0: Entenderam nada. Eles entenderam que Jesus estava falando que eles eram escravos e agora eles iam ser livres. Não entenderam nada do que Jesus falou. Então nunca servimos a ninguém, no sentido dele ter sido escravo, porque os antepassados foram escravos no Egito, né? Lembro do Moisés os libertou do Egito. Então esse já era uma geração bem depois, muito, muito tempo depois. Então nunca tinha sido escravos. Como, dizes tu, sereis livres? Que Jesus responde? Vamos lá. Respondeu-lhe Jesus: em verdade vos digo que todo aquele que comete pecado é servo do pecado. O que, que ele disse? Todo aquele que contraria as leis é servo desse movimento de contrariedade das leis. Quando contrariamos as leis, em vez de desenvolver virtudes, o que, que nós desenvolvemos? Os movimentos egóicos, que é o pecado, porque nós, pecado, dentro de uma concepção cristã, é errar o alvo. Então nós erramos o alvo, em vez de ir ao encontro do essencial, nós vivenciamos o ego e não o essencial. Então exatamente disso que ele estava falando, a libertação desse movimento egóico que chamamos de pecado ou de erros. E aí no 35 ele diz: ora, o servo não fica para sempre em casa, o filho fica para sempre. E o que, que ele está dizendo aqui, gente? É belíssimo esse versículo aqui. Ora, o servo não fica para sempre em casa, o filho fica para sempre. Ele está nos fazendo um convite profundo aqui, gente. Que convite que ele faz? Nos sentirmos filhos de Deus, utilizando como modelo e guia das nossas vidas, porque Ele já está para sempre na casa do Pai. Nós já estamos para sempre? Ainda não, porque ainda somos servos do pecado. Então o que, que nós somos convidados? Eu sou o caminho, a verdade e a vida. Ninguém vai ao Pai senão por mim. Então faça o que eu fiz, o que eu faço, né? O que eu fiz no sentido de que ele também evoluiu da simplicidade e da ignorância, como nós estamos sendo convidados. O que ele faz, as virtudes, para que fiquemos para sempre nesse nível de autonomia na casa do Pai, né? Então é um convite profundo que ele faz aqui. Francisco de Assis, o que foi lembrado aqui, ele é um grande exemplo de que virtude? Simplicidade, que tem a ver com a humildade, é a irmã da humildade, né? A simplicidade de coração, que Jesus é o modelo, né? Francisco de Assis é o grande seguidor. Se, pois, o Filho vos libertar, verdadeiramente sereis livres. Aquele concluiu o convite. Como que o Filho liberta? Pela vontade dele? Jesus não tem vontade de nos libertar? Coadjuvada pela nossa vontade. Se não houver a nossa vontade para segui-lo, não haverá a libertação. Até que nós resolvamos por segui-lo. No versículo, no 14:8, disse-lhe Filipe: Senhor, mostra-nos o Pai, o que nos basta. Então, o que nos basta, o que, que nós necessitamos conhecer do Pai. No 14:9, disse-lhe Jesus: Estou há tanto tempo convosco e não me tendes conhecido, Filipe. Quem me vê a mim, vê o Pai. E como dizes tu, mostra-nos o Pai. Aqui ele reafirma toda a questão dele e o Pai sermos um, no sentido de ele plenifica as leis divinas em si mesmo e as virtudes do Pai. No versículo 10 ele diz: Não crês tu que eu estou no Pai, que o Pai está em mim? As palavras que eu vos digo, não as digo de mim mesmo, mas o Pai que está em mim é quem faz as obras. Então, praticamente o resumo de tudo isso que nós já comentamos. No 23 ele diz: Jesus respondeu e disse-lhe: Se alguém me ama, guardará minha palavra, e meu Pai o amará, e viremos para ele e faremos nele morada. O que, que ele está querendo dizer aqui? Já não sou eu quem vive, mas o Cristo que vive em mim. É exatamente a fala de Paulo. quando nós fizermos o Cristo viver em nós, fazer dele a morada, é o Cristo Jesus referência, poder e guia, e o nosso Cristo interno, o ser essencial que todos nós somos, né? No 14, 24, ele diz: quem não me ama não guarda as minhas palavras. Ora, a palavra que ouvistes não é minha, mas do Pai que me enviou. Praticamente também já comentamos. E no 14, 28, ouviste o que eu vos disse: vou e venho para vós. Se me amasseis, certamente exultarias por ter dito: vou para o Pai, porque o Pai é maior do que eu. Aqui sana todas as dúvidas no sentido dele ser Deus, como muita gente ainda diz, ainda hoje, né? Ah, que Jesus é Deus porque ele diz: eu e o Pai somos um. Se ele vai para o Pai e o Pai é maior do que ele, não pode ser o mesmo ser. Agora, é em uníssono, em pensamento, em unidade, sim. Aqui nós voltamos à tríade: eu, Espírito Imortal, leis divinas e Deus, entregue e ação. A partir das reflexões realizadas nos versículos estudados, quais as virtudes podemos somar às que já refletimos? E aí? Vamos somar? Fé convicta, fidelidade consciencial, e mais? Autoconsciência, humildade, espontaneidade autonômica. São as virtudes que, já somadas ao amor, a dever consciencial, a todas que nós já trabalhamos até agora. O processo de crescer em direção ao Cristo cósmico. Então, resumindo, é fundamental o desenvolvimento das virtudes do amor à verdade e do amor ao bem, para que haja uma conexão profunda com o nosso Cristo interno. E nessa conexão estejamos em sintonia plena com Cristo consciencial, de modo a que possamos realizar o desenvolvimento intraconsciencial de nosso Cristo interno, em plena comunhão com Cristo Jesus e com Deus. Esse é o nosso grande compromisso. Todos nós somos um Cristo, um ser crístico, em potencial, em desenvolvimento, porque somos uma essência divina. O Cristo Jesus é o nosso modelo e guia, a nossa grande referência. Então, esse desenvolvimento intraconsciencial é a tomada de consciência pelo amor à verdade e o amor ao bem, desenvolvendo essas virtudes que trabalhamos no nosso encontro de hoje e nos passados. Fechando os olhos, entre em contato com você mesmo em essência, buscando sentir o conteúdo estudado neste encontro. O que você entendeu do conteúdo que se aplica à sua vida?

conteúdo estudado mudou a forma como você sente a presença de Jesus em sua vida? Caso positivo, que mudança foi essa?

Neste encontro, refletimos sobre a plena comunhão de Jesus com Deus e o significado dessa comunhão para todos nós, de modo a que nos esforcemos para desenvolver as virtudes do amor à verdade, do amor ao bem maior, reforçando a fé convicta, a fidelidade consciencial, a autoconsciência, a humildade, a espontaneidade autonômica. Busque sentir a possibilidade de

Você compreendeu a necessidade de fazer esforços para modelar Jesus, tornando o seu caminho para a verdade e para a vida, construindo o reino de Deus dentro de si mesmo?

como você sente a sua vida realizando esses esforços. Você sente que pode melhorar a sua vida ao realizá-los, na sua busca de autotransformação e nas suas atividades na prática do bem?

Sinta-se agora um espírito imortal que traz em si mesmo a determinação divina de evoluir até a perfeição relativa pelo conhecimento pleno e cumprimento das leis divinas, pela prática das virtudes e pela busca da unidade com Deus. Mergulhe profundamente nessa verdade espiritual. Sinta, veja-se desenvolvendo todas as virtudes essenciais da vida ao longo do tempo, desenvolvendo o poder real em si mesmo, sentindo a presença amorosa de Jesus em sua vida.

Na noite de hoje, nós, dando continuidade aos estudos, ao estudo reflexivo sistêmico das obras de Allan Kardec e do Evangelho de Jesus, nós vamos iniciar o nosso módulo 4, a influência dos Espíritos em nossas vidas. E no encontro de hoje nós trabalharemos o Espírito imortal e a sua função no universo. Nós trabalharemos nesse módulo toda a influência que os Espíritos, quaisquer que sejam esses Espíritos, realizem em nossas vidas, desde as influências más até as boas influências, trabalhando os processos de obsessão, os processos de ajuda espiritual que o nosso anjo de guarda nos presta. Tudo isso nós vamos trabalhar neste módulo do estudo reflexivo. E começaremos a refletir sobre o espírito imortal como uma potência viva do universo. O nosso objetivo é refletir sobre nós mesmos como espíritos imortais e a

nossa função no universo, objetivo do encontro de hoje. Vamos fechar os olhos e meditar sobre o Espírito Imortal e a sua função no universo. Entre em contato com você mesmo em essência, buscando sentir-se um Espírito Imortal. Como você sente essa realidade? Você se sente um Espírito Imortal realizando o papel co-criador e colaborador de Deus no universo? Deixe fluir os seus pensamentos e sentimentos, evitando qualquer mascaramento num processo de auto-engano. Seja verdadeiro, verdadeira com você, analisando-se com autenticidade.

Lentamente vamos abrindo os olhos, notando o estado de vigília. Comecemos as nossas reflexões com a questão 23 de O Livro dos Espíritos. Allan Kardec pergunta: que é o Espírito? Os benfeitores respondem que é o princípio inteligente do universo. Então nós temos nesta pergunta e na resposta a indagação de Kardec a respeito do Espírito. Quando os benfeitores respondem que é o princípio inteligente do universo, eles não estão respondendo no sentido estrito. Eles respondem no sentido amplo. O princípio inteligente começa a evoluir a partir da sua criação no átomo primitivo, como nos ensina a questão 540 do Livro dos Espíritos. Passa pelos diferentes reinos da natureza e chega no reino hominal. Então, eles estão respondendo aqui sobre esse princípio inteligente, ainda não o ser humano. Daqui a pouco nós vamos estudar uma pergunta que a Allan Kardec que já reflete como sendo o espírito imortal dentro do reino hominal. Na questão 24, Kardec pergunta: espírito é sinônimo de inteligência? A inteligência é um atributo essencial do espírito. Uma e outro, porém, se confundem num princípio comum, de sorte que para vós são a mesma coisa. Então vejamos a resposta dos benfeitores, é que espírito e inteligência são coisas distintas. A inteligência é um atributo do espírito. Dentro de uma visão mais geral, mais ampla, nós podemos dizer que o espírito, ele é inteligente. Então, como não existe a inteligência fora do espírito, um e outro se confundem. Mas a inteligência é um atributo do espírito, assim como há outros atributos, como o atributo de ser filho de Deus, que nós já estudamos no nosso primeiro módulo do curso, do estudo reflexivo, são atributos que o espírito imortal tem enquanto ser individualizado. Na questão 76, Kardec pergunta: que definição se pode dar dos espíritos? Vejamos a resposta. Pode dizer-se que os espíritos são os seres inteligentes da criação. Povoam o universo fora do mundo material. Allan Kardec coloca uma nota dizendo que a palavra espírito é empregada aqui para designar as individualidades dos seres extracorpóreos e não mais o elemento inteligente do universo. Então vejamos que há uma diferença dessa questão aqui para as questões anteriores. Na questão anterior, que Kardec pergunta que é o espírito, os benfeitores respondem do princípio inteligente do universo, que inclui o princípio inteligente que começa lá no mineral, passa pelo vegetal, passa pelo reino animal, chega no reino hominal. Na questão 76, os benfeitores já respondem colocando o espírito no reino hominal. Então já não é mais o princípio inteligente em evolução, é o ser que se tornou ser humano.
é aquele princípio inteligente que se tornou ser humano. Na questão 78, Kardec pergunta: os espíritos tiveram princípio ou existem como Deus de toda a eternidade? Se não tivesse tido princípio, seriam iguais a Deus, quando, ao invés, são criação sua e se acham submetidos à sua vontade. Deus existe de toda a eternidade, é incontestável. Quanto, porém, ao modo por que nos criou, em que momento fez, nada sabemos. Podeis dizer que não tivemos princípio, se quiseres com isso significar que, sendo eterno, Deus há de ter sempre criado ininterruptamente. Mas quando e como cada um de nós foi feito, repito-te, nenhum o sabe. Aí que é que está o mistério. Então a pergunta de Allan Kardec, muito clara, né? Se nós, enquanto individualidades, tivemos um princípio? A resposta é muito clara, que sim. Né? Que nós tivemos um princípio e que nós não somos eternos. Somos imortais. Quando se diz que o espírito é eterno, há um equívoco nessa abordagem. Por quê? Não há eternidade para nenhum ser criado por Deus. Somente Deus é eterno. É claro que, numa acepção mais ampla da palavra, nós podemos dizer que somos eternos porque nós nunca vamos ter um fim. A partir do momento que nós somos criados, nós passamos a gozar da eternidade. Mas tivemos um princípio, e aqui também eles fazem uma reflexão, que se Deus é eterno e cria sempre, ele criou o espírito sempre. Agora, cada individualidade, cada um de nós, temos um princípio e não teremos um fim. Por isso somos espíritos imortais. E não dá para saber quando é que nós fomos criados. Por exemplo, quando Deus, lá no átomo primitivo, colocou a centelha que vai evoluir até se tornar um anjo, não há como nós sabermos. A pergunta é se nós vamos ter uma mudança à frente de... E por isso nós seríamos eternos? Não. Na verdade, a partir do momento que somos criados, nós vamos gozar da eternidade. Então, na acepção mais ampla da palavra eterno, nós podemos dizer que o espírito imortal, assim que é criado, passa a ser eterno. Porque o conceito de eterno, no sentido estrito da palavra, é aquele que não teve princípio e não terá fim. Não é o caso do espírito imortal. Não é o nosso caso, porque nós tivemos um princípio, não teremos um fim. Então, a partir do momento que fomos criados, somos eternos. Mas houve um princípio, que é diferente do criador incriado, que é o criador da vida, que nunca teve um princípio e nunca terá um fim. Então, por isso é eterno. Então, mas há um momento que o princípio inteligente entra no reino hominal. No módulo passado do nosso estudo reflexivo, nós estudamos que, no momento que nós entramos no reino hominal, nós passamos a ter um modelo e guia, que no nosso caso é Jesus Cristo. Que passou a ser o nosso modelo e guia a partir do momento que nós entramos no reino nominal. Um espírito já purificado, já perfeito, que nos aceitou nos tutelar até a perfeição. Então, essa é a condição do espírito em evolução
que é o nosso caso. Então, essa transformação que você disse já houve, que é a mudança do princípio inteligente, que estava evoluindo nos reinos inferiores da natureza, que chega no reino nominal. Quando ele chega no reino nominal, ele vai ser dotado de livre escolha. Nós vamos ver daqui a pouco qual o sentido dessa livre escolha em nossas vidas, né? Que vai estar intimamente ligada aos processos das influências espirituais. Na questão 81, Kardec pergunta: os espíritos se formam espontaneamente ou procedem uns dos outros? Deus os cria como a todas as outras criaturas pela sua vontade. Mas repito, ainda uma vez, a origem deles é mistério. É mistério porque, para o nosso nível evolutivo, não dá para entender um processo assim. Para os seres crísticos, deixa de ser mistério, porque eles entram no estado de unidade com Deus. Quando Jesus ensina, eu e o Pai somos um, porque eles têm, o Espírito crístico tem uma unidade de pensamento, de entendimento e de sentimento com Deus. E aí ele tem o conhecimento de todo o funcionamento do universo, no nível do espírito, né? Então ele tem o conhecimento do funcionamento, que não é o nosso caso. Então os benfeitores aqui colocam essa questão do mistério, é mistério para o nosso nível de entendimento. Não há como, nesse nível evolutivo, nós entendermos como é que Deus cria os espíritos, muito menos quando ou como nós fomos criados. Na questão 83, Kardec pergunta: os espíritos têm fim? Compreende-se que seja eterno o princípio de onde eles emanam. Mas o que perguntamos é se suas individualidades têm um termo e, se em dado tempo mais ou menos longo, o elemento de que são formados não se dissemina e volta à massa de onde saiu, como sucede com os corpos materiais. É difícil de conceber-se que uma coisa que teve começo possa não ter fim. Vejamos, primeiramente, a pergunta, né? Como nós estamos acostumados com o universo material, tudo que tem um início tem um fim. E aí Kardec pergunta: se tudo que é material tem um início e tem um fim, o espírito está da mesma ordem, teve um início e vai ter um fim? Vejamos a resposta dos mentores. Há muitas coisas que não compreendeis, porque tendes limitada a inteligência. Isso, porém, não é razão para que as repilais. O filho não compreende tudo o que a seu pai é compreensível, nem o ignorante tudo o que o sábio apreende. Dizemos que a existência dos espíritos não tem fim. É tudo o que podemos, por agora, dizer. Então, aqui eles reafirmam que houve um princípio para todo espírito e nunca haverá um fim. Somos espíritos imortais. É o que nós podemos entender nesse estado evolutivo. Por que nós somos imortais e todas as questões mais profundas, só quando formos espíritos puros poderemos entender. Por isso que eles dizem que é tudo o que eles podem dizer, que nós não teremos fim. Na questão 87, Kardec pergunta: ocupam os espíritos uma região determinada e circunscrita no espaço? Estão por toda parte, povoam infinitamente os espaços infinitos. Tendes muitos deles de contínuo a vosso lado, observando-vos e sobre vós atuando sem o perceberdes, pois que os espíritos
são uma das potências da natureza, e os instrumentos de que Deus se serve para a execução de seus desígnios providenciais. Nem todos, porém, vão a toda parte, por isso é que há regiões interditas aos menos adiantados. Então vejamos, esta resposta da questão 87, ela é fundamental para nós entendermos a influência dos espíritos em nossas vidas. Vejamos que os benfeitores dizem que os espíritos são uma das potências da natureza. Então são seres próprios da natureza, quer estejam no corpo ou fora do corpo. Nós ainda vivemos uma sociedade muito mística e muito ignorante. Então as pessoas tendem a ver os espíritos como seres sobrenaturais. Existem alguns documentários que colocam os espíritos como seres fantasmagóricos, que habitam lugares mal assombrados. Tem gente que morre de medo de espíritos. Seria uma pessoa que é semelhante à pessoa que morre de medo de ver o seu reflexo no espelho. O tempo todo nós estamos rodeados dos espíritos, como diz aqui a resposta muito clara, observando-nos e sobre nós atuando, sem nós percebermos. Porque se eles são uma das potências da natureza, existem em toda parte e estão em todos os lugares. E como são invisíveis para nós, estão o tempo todo nos rodeando. Então não adianta ter medo dos espíritos. O que nós devemos ter é respeito e discernimento para fazer as escolhas das companhias que nós queremos. Todos esses espíritos estarão se aproximando de nós de acordo com o nosso tipo de vida, sempre. Então, se a nossa índole é uma índole desequilibrada, nós atrairemos espíritos desequilibrados, perturbadores. Nós vamos ver muito ao longo desse módulo do estudo reflexivo ao tipo de espíritos que nós atraímos de acordo com o nosso movimento interno. Se o nosso movimento é de busca do bem, é de estar sempre com a mente focada no bem, nós vamos atrair espíritos que também comungam com o bem. Então, todo esse movimento ligado ao misticismo, de ver os espíritos como seres sobrenaturais, que habitam determinadas regiões, de casas mal assombradas, é tudo ignorância das pessoas. Estão por toda parte, aqui nesse ambiente está repleto de espíritos da dimensão espiritual. Alguns conscientes de que estão assistindo um encontro reflexivo, outros nem têm consciência disso, muitos estão no ambiente achando que estão ainda encarnados, que ainda estão no corpo, nem têm noção de que estão desencarnados. Essa é a realidade na dimensão espiritual. Na questão 120, Kardec pergunta: todos os espíritos passam pela fieira do mal para chegar ao bem? Então aqui nós vamos já adentrando na questão. Já que os espíritos estão por toda parte, eles são bons ou são maus por natureza? Vejamos a resposta. Pela fieira do mal, não. Pela fieira da ignorância. Então, não há espírito voltados ao mal por natureza. Nós somos criados simples e ignorantes, como nos diz a resposta da questão 115 do Livro dos Espíritos. E vamos, nessa simplicidade e ignorância, evoluir até a pureza espiritual. Uns seguem o caminho do bem, outros podem optar pelo caminho do mal.
mas todos chegam à mesma condição de pureza espiritual. Na questão 121, Kardec pergunta: por que é que alguns espíritos seguiram o caminho do bem e outros o do mal? Não têm eles o livre arbítrio? Deus não os criou maus, criou-os simples e ignorantes. Isto é, tendo tanta aptidão para o bem quanto para o mal. Os que são maus assim se tornaram por vontade própria. Então vejamos que a resposta também é muito clara, no sentido de que Deus nos cria todos na mesma condição, simplicidade e ignorância. A partir do momento que nós entramos no reino nominal, nós somos dotados de livre arbítrio, liberdade de escolha entre um caminho e o outro. Quando enveredamos pelo caminho do mal, fazemos por vontade própria. Agora, não apenas por vontade própria. Vejamos nas respostas seguintes que há um fator importantíssimo nessa questão da opção pelo mal. Allan Kardec pergunta: como podem os espíritos em sua origem algum princípio, qualquer tendência que os encaminhe para uma senda de preferência a outra? Vejamos a pergunta extremamente inteligente de Allan Kardec. Para entendermos bem as respostas do Livro dos Espíritos, é muito importante que nós entendamos as perguntas. O que Kardec está querendo dizer aqui? Se o espírito é criado simples e ignorante, lá na sua origem, quando ele está na época das cavernas, lá na, ensaiando as primeiras encarnações no reino nominal, ele tem pouca consciência de si. Como ele tem pouca consciência de si, ou quase nenhuma, como que ele pode gozar de liberdade entre o bem e o mal? Então, essa questão da escolha, existe um princípio neles que faz a escolha entre o bem e o mal? Se existisse esse princípio, quem é que teria nos dotado desse princípio? Deus. Então, Deus é que seria responsável pela nossa escolha de ir para o bem ou para o mal. Se for assim, se a resposta for sim a essa pergunta, Deus é que seria responsável pelas nossas escolhas, equivocadas ou acertadas. Vejamos os que os benfeitores respondem. O livre-arbítrio se desenvolve à medida que o espírito adquire a consciência de si mesmo. Já não haveria liberdade desde que a escolha fosse determinada por uma causa independente da vontade do espírito. A causa não está nele, está fora dele, nas influências a que cede em virtude da sua livre vontade. É o que se contém na grande figura emblemática da queda do homem e do pecado original. Uns cederam à tentação, outros resistiram. Então vejamos, aqui nós vamos já adentrar na questão da influência dos espíritos em nossas vidas. Se o espírito é criado simples e ignorante, ele é uma das potências do universo, como nós estamos vendo. No primeiro momento, realmente, ele tem uma consciência ainda muito embrionária, muito pequena, pueril. Mas ele já é dotado de livre-arbítrio, porque senão ele não seria ser humano. O animal, por mais evoluído que ele seja, ele não é dotado de livre-arbítrio. Quando o princípio inteligente alcança essa condição para adentrar no reino hominal, o que o caracteriza o espírito no reino hominal é a capacidade de escolha, mesmo que seja uma escolha ainda rudimentar, não totalmente
formada, que só vai acontecer pelas experiências que o espírito passa ao longo das suas existências. Mas ao adentrar no reino nominal, ele adquire consciência. E aí os benfeitores falam que a opção entre um caminho e outro vai ser sempre do espírito, mesmo ainda simples e ignorante. Então a causa não está nele, no sentido de que não existe um princípio que faz com que o espírito vá para um caminho do mal ou o caminho do bem. Porque se existisse, seria divino essa origem, e não do espírito. Se a causa não está nele, onde está essa causa? Onde está essa tentação? Porque aqui eles falam, colocam muito claro, uns cederam à tentação, outros resistiram. Então, existe uma causa fora, que é a tentação, mas a tentação vai apenas estimular o que em nós? O que a tentação externa estimula em nós? A tentação dentro, o nosso desejo de ir para um caminho ou para outro caminho. Faz um comentário muito interessante, que a antropologia, a psicologia, a sociologia explica que muitos dos nossos comportamentos foram adquiridos nas influências das próprias tribos onde nós vivíamos com outras pessoas e tudo mais. Isso essas descobertas da sociologia, da antropologia, diz respeito à influência dos espíritos encarnados. Nós recebemos influência dos espíritos encarnados que convivem conosco o tempo todo, porque o fato de nós estarmos encarnados, nós não deixamos de ser essa potência viva do universo. Mas também recebemos as influências de seres extracorpóreos que estão na dimensão espiritual. Então aqui os benfeitores estão falando dessa influência, tanto da influência de encarnados, que está a influência que está fora dele, de encarnados semelhantes a ele e de desencarnados que também influenciam. E aí cria essa questão da queda ou da decisão para resistir às tentações. Quando nós vamos lá na Bíblia e estudamos sobre o pecado original, nada mais é do que o símbolo dessa queda, da escolha do mal pelo ser humano. Aquela história que tem lá de Adão e Eva, da serpente, aquilo tudo é simbólico, significa apenas essa escolha do espírito imortal indo para tomando decisões equivocadas. Vamos continuar aqui para ficar mais claro a questão das influências. Na questão A, Kardec pergunta: de onde vem as influências que sobre eles se exercem? Bom, se existem influências, de onde que elas vêm? Dos espíritos imperfeitos, que procuram apoderar-se dele, dominá-lo, e que rejubilam com fazê-lo sucumbir. Foi isso que se intentou simbolizar na figura de Satanás. Então vejamos aqui, de onde surgiu essa lenda, toda essa alegoria do Satanás? Na verdade é o símbolo dos espíritos que escolheram o caminho do mal, e por escolher eles continuam, depois que desencarnam, continuam fomentando o mal. Agora, eles sozinhos não fazem nada. O que eles fazem? Estimular em nós questões egóicas, estimular em nós o desejo pelo mal. Agora, quem vai ceder o desejo somos nós. Mesmo nessa fase, ainda de uma consciência embrionária, o espírito
pode optar entre ceder essas influências dos espíritos inferiores, como ele pode ceder às influências dos espíritos superiores, que também já, os espíritos superiores já velam por todos os espíritos, mesmo nessa condição. Então nós temos os espíritos superiores e os espíritos inferiores como potências vivas do universo, influenciando desde a primitividade para até nós alcançarmos uma condição que vem logo em seguida na questão que Kardec vai perguntar. Nós vamos passar por influências de todos os tipos, de espíritos superiores, de espíritos inferiores, de espíritos medianos. Vamos ser submetidos a múltiplas influências. A nós cabe o quê? Aquele que é influenciado, cabe o quê? O que ele é convidado a desenvolver? Qual é a grande virtude que nós somos convidados a desenvolver passando pelas experiências, pelas várias experiências das influências dos espíritos em nossas vidas? A individuação é o processo em que o espírito vai adquirindo esse atributo de se tornar cada vez mais um indivíduo dotado de consciência. O discernimento, exatamente. Então a virtude do discernimento está intimamente ligada à lei de liberdade. Deus criou a lei de liberdade, colocou essa lei na nossa consciência. Nós temos o livre arbítrio para saber o que é melhor para nós do que não é bom para nós. Nós vamos exercitar exatamente a virtude do discernimento, o tempo todo sendo convidado a exercitar o discernimento. Se nós desenvolvermos essa virtude, vamos caminhar sempre na fieira do bem, porque nós não passamos necessariamente pela fieira do mal, mas pela fieira da ignorância. Então, espíritos há que nunca enveredam pelo mal, porque usaram bem, exercitaram essa virtude do discernimento desde o princípio, enquanto que outros cederam às tentações e enveredaram pelo caminho do mal, né, da tentativa de desrespeitar as leis divinas. Na questão B, Kardec pergunta: tal influência só se exerce sobre o espírito em sua origem? Então, esses espíritos nos influenciam o espírito apenas nessa fase em que ele está na condição de ser primitivo, iniciando a sua evolução no planeta? É só aí, vejamos a resposta. Acompanha-o na sua vida de espírito até que haja conseguido tanto império sobre si mesmo que os maus desistem de obsidiá-lo. Então vejamos a resposta, tem um alcance muito grande. Na sua vida de espírito, então encarnações após encarnações, nós vamos receber essas influências dos espíritos inferiores. Nós vamos evoluindo e mesmo assim vamos recebendo essas influências. Até que nós, usando o discernimento, alcancemos uma condição que eles percebem que não adiantará mais tentar nos influenciar. E aí eles desistem. Esse momento é agora? Está muito distante desse momento, no nível evolutivo que nós estamos. Está muito distante. Então é o momento do nosso futuro ainda. O futuro em que nós tivermos realmente plena consciência do bem e não titubearmos, mínimo que seja, na escolha do mal. Aí ele realmente percebe que não tem mais império sobre nós.
Até que isso aconteça, nós vamos receber influência tanto dos espíritos inferiores quanto dos superiores. Será a nossa escolha seguir por um caminho ou por outro caminho. E como que vai se dar essa escolha nossa? É pela vigilância interior para não cair na tentação? É exatamente isso. Por que que Jesus fala? Vigia e ora para não cair em tentação. E se existe a tentação externa, porque existe um estímulo interno. O estímulo interno, num primeiro momento, vem de um estado de ignorância, mas de rebeldia frente às próprias leis divinas. Então, a ignorância e a rebeldia fazem com que nós entremos no movimento que nós dizemos em psicologia de egoico. Esse movimento egoico que vai gerar, por exemplo, o egoísmo, o egocentrismo, tudo isso, o orgulho, a vaidade, presunção, são sentimentos que o ser desenvolve aos poucos. Não é característica do espírito troglodita o orgulho, né? O espírito que está evoluindo lá nos primórdios vai se sentir orgulhoso de quê? Ele não tem nada ainda, não tem como sentir esse sentimento. A partir do momento que ele vai exercitando a inteligência, ele pode desenvolver sentimentos extremamente nocivos. Então, esses sentimentos são as tentações internas. O que que os espíritos fazem, os inferiores? Estimulam esses sentimentos. Ao estimular esses sentimentos e entrar nesse jogo, porque é um jogo em que o espírito vem e propõe o jogo, nós aceitamos o jogo ou não. O que vai fazer com que nós não aceitemos o jogo? A vigilância. A vigilância vai fazer com que nós possamos escolher exercitar a virtude do discernimento. Quando exercitamos a virtude do discernimento, mesmo com as propostas viciosas, nós não entramos na viciação. Ele vem e propõe, nós não aceitamos porque nós vamos dizer para nós mesmos: eu posso isso, mas não me convém. Então, se não me convém, eu entro no movimento daquilo que me convém. Tá? Então, todo o mecanismo de evolução vai se dar nessas duas áreas, inteligência e emoção. As emoções nobres, que são as virtudes, devem estar intimamente associadas à inteligência, para que com essas emoções nobres nós direcionemos a inteligência. Caso contrário, nós vamos utilizar a nossa inteligência contra nós mesmos, usando mal o nosso livre-arbítrio. Porque só a inteligência não basta. É preciso que os sentimentos nobres sejam desenvolvidos. E é o nosso livre-arbítrio que vai nos nortear nesse processo. A liberdade de escolha entre aquilo que queremos para as nossas vidas. Na questão 123, Kardec faz essa pergunta bem interessante. Por que há Deus permitido que os espíritos possam tomar o caminho do mal? Então, se Deus é onisciente, onipresente, onipotente, como nós estudamos no nosso módulo 1, por que que ele permite ou permitiu que os espíritos tomem o caminho do mal? Se ele é onisciente, ele poderia simplesmente impedir, não poderia? Poderia. Vejamos a resposta. Como ousais pedir a Deus contas de seus atos? Supondes poder penetrar-lhe os desígnios? Podeis, todavia, dizer o seguinte: a sabedoria de Deus está na liberdade de escolher que ele deixa a cada um, porquanto assim cada um tem o mérito de suas obras.
Então vejamos por que que Deus permite que nós enveredemos pelo caminho do mal. Pelo livre-arbítrio, para que nós tenhamos os méritos das nossas escolhas. Porque se fosse Deus que escolhesse por nós, que mérito nós teríamos? E que nível de experiência nós teríamos da vida? Nenhuma. É como se o nosso pai, a nossa mãe, escolhesse tudo para nós. O tempo todo escolhesse por nós. O que vai acontecer com uma criança que é mal educada dessa forma? Ela não tem nem de escolher, por exemplo, entre uma cor e a outra, entre uma situação ou outra. Ela vai viver de uma forma assim, praticamente autômata, como um autômato, porque ela não desenvolve a inteligência, a capacidade de reflexão, de liberdade mesmo de escolha entre uma situação e a outra. Se Deus fizesse isso conosco, nós ficaríamos eternamente como crianças espirituais. Mas como Ele quer que todos nós passemos pelas várias experiências, e sabendo que todo mal é transitório, porque nós vamos chegar ao bem, porque o mal nos faz muito mal, e chegaremos ao bem sempre, a sabedoria dEle permite que tudo isso aconteça. Na questão 127, Kardec pergunta: os espíritos são criados iguais quanto às faculdades intelectuais? São criados iguais, porém, não sabendo de onde vem, preciso é que o livre-arbítrio siga o seu curso. Eles progridam mais ou menos rapidamente em inteligência como em moralidade. Então, aqui as duas questões que nós falávamos agora há pouco. Existe a inteligência, que é um atributo do espírito, e a moralidade, que é um outro atributo do espírito. Para que o espírito ele use o livre-arbítrio para seguir o caminho do bem, ele precisa de inteligência e de moralidade. Quando ele só desenvolve a inteligência, o que pode acontecer? Esses gênios das sombras que são simbolizados na figura de Satanás, quem eles são? São inteligentes? São muito inteligentes. Uma inteligência assim fora do comum, a ponto de fomentar o mal no planeta inteiro, na Terra inteira muitas vezes. E por que que eles fazem isso? Porque desenvolveram inteligência e não desenvolveram em moral. Tem uma inteligência enorme, mas não tem o discernimento, porque não desenvolveram essa virtude, para fazer a melhor escolha. Fazem a escolha de seguir por um caminho do mal, pelo desenvolvimento muito intenso do orgulho, do egoísmo, do egocentrismo. Então, esses espíritos vão influenciar outros espíritos, quer estejam no corpo ou fora do corpo. As influências espirituais não acontecem só com os desencarnados. Então, aquele ditado popular: dizem com quem andas que lhes direi quem tu és, né? Por quê? Porque de acordo com a nossa índole, nós vamos escolher as companhias. Isso é válido para as companhias iguais a nós, dos encarnados, quanto a companhia dos desencarnados. Então, o que nós devemos desenvolver, aliado à inteligência, sempre será as virtudes, porque as virtudes que estarão ampliando a nossa moralidade. Os espíritos que desde o princípio seguem o caminho do bem, nem por isso são espíritos perfeitos. Aqui já é um comentário de Kardec. Então, aquele que seguiu o caminho do bem desde o início não se tornou perfeito porque fez essa melhor escolha. Ele progride mais rapidamente, mas vai passar por
todas as experiências como todos os espíritos. Não tem, é certo, maus pendores, mas preciso adquirir a experiência e os conhecimentos indispensáveis para alcançar a perfeição. Podemos compará-los a crianças que, seja qual for a bondade de seus instintos naturais, necessitam de se desenvolver e esclarecer, e que não passam sem transição da infância à madureza. Então, o processo de evolução vai se dar para todos os espíritos de maneira semelhante. Vai depender do nosso livre-arbítrio seguir por um caminho ou seguir por outro. Seguindo pelo caminho do mal, nós vamos levar mais tempo para nos aperfeiçoar. Seguindo pelo caminho do bem, esse tempo é abreviado, mas nunca vai ser impedido de acontecer. Simplesmente, assim como há homens que são bons e outros que são maus desde a infância, também há espíritos que são bons ou maus desde a origem, com a diferença capital de que a criança tem instintos já inteiramente formados, enquanto que o espírito, ao formar-se, não é nem bom nem mau. Tem todas as tendências e toma uma ou outra direção por efeito do seu livre-arbítrio. Então vejamos o quão importante é essa liberdade de escolha que nós trazemos. Nós somos criados simples e ignorantes e temos duas possibilidades a seguir. O nosso discernimento, que poderá ser orientado pelos espíritos superiores para que nós usemos bem o nosso livre-arbítrio, ou podemos abrir mão desse discernimento e ser orientados por espíritos menos felizes. Na questão 558, Kardec pergunta: alguma outra coisa incumbe aos espíritos fazer que não seja melhorarem-se pessoalmente? Então aqui nós já vamos trabalhar a questão da função dos espíritos no universo. Para que que nós existimos? Por que que Deus criou os espíritos? É simplesmente para evoluir ou existe por um motivo mais profundo? Concorrem para a harmonia do universo, executando as vontades de Deus, cujos ministros eles são. A vida espírita é uma ocupação contínua, mas que nada tem de penosa, como a vida na Terra, porque não há fadiga corporal, nem as angústias das necessidades. Então vejamos o alcance desta resposta. Quem nós somos na prática? Ministros de Deus, co-criadores com Deus, colaboradores de Deus. Essa é a nossa condição. Então, quando você se achar uma pessoa da pior espécie, lembra, você é um ministro de Deus. Se nós somos os ministros do dono do mundo, nós não somos pouca coisa, né? Que isso não vai nos encher de ufanismo e de vaidade, porque aí desanda tudo. Ter plena consciência, essa resposta nos orienta a termos plena consciência de quem nós somos. Ministros de Deus. Então, em tudo, quer estejamos no corpo ou fora do corpo, nós somos convidados a sermos esses ministros. Para isso, é claro, é necessário que nós façamos escolhas adequadas. O uso do discernimento entra aí. Porque se nós formos lá na lei do trabalho, o que é o trabalho? Alguém lembra a resposta? Toda ocupação útil. O que significa que para ser ministro de Deus é preciso que nós estejamos no movimento útil.
E o que é útil dentro de uma visão profunda? O critério da utilidade está em função de qual lei? A lei de amor, justiça e caridade. Útil vai ser tudo aquilo que é amoroso, justo e caridoso. Então, quando alguém se torna envereda pelo caminho do mal e passa a praticar o mal, o que ela está fazendo? O que a pessoa está fazendo com ela mesma? Quer encarnado, quer esteja encarnado ou desencarnado? Abrindo mão temporariamente de ser ministro de Deus. Porque só é ministro de Deus aquele que cumpre a vontade de Deus. O mal está dentro da vontade de Deus? Não. O mal é o mau uso da nossa capacidade de escolha. Não é a escolha divina. Nós não fomos criados para o mal. Mas podemos ir por esse caminho e abrimos mão momentaneamente, temporariamente, porque como espíritos imortais que somos, cedo ou tarde nós vamos abrir mão dessa condição do mal e vamos nos tornar ministros de Deus. A partir do momento que nós tomamos consciência e aprendemos a discernir que é só o bem que constrói uma vida de maior equilíbrio e de felicidade para todos nós, aí, mesmo que nós tenhamos durante um período aberto mão dessa condição, nós retomamos essa condição de ministro de Deus executando as suas vontades. A reflexão de que, se Jesus nos ensinou que somos filhos de Deus, os benfeitores aqui estão ensinando, através de Allan Kardec, que apesar nós somos filhos enquanto criaturas divinas, mas no nível da função de todos nós, filhos de Deus, nós somos ministros dele, né? Porque nós vamos ser os executores da vontade divina, como está aqui nessa resposta, e vamos nos tornar esses ministros. Existem, claro, categorias diferentes de ministros, né? Existem os ministros como os espíritos crísticos, que são unos com Deus, e os ministros em evolução, aqueles que vão cumprindo a vontade divina no seu nível, como é o nosso caso. Na questão 559, Kardec pergunta: também desempenham função útil no universo os espíritos inferiores e imperfeitos? Vejamos o nível da pergunta, né? Todos são úteis no universo, mesmo os espíritos inferiores?

só aqueles que, por algum motivo, estão realizando uma ação de acordo com a lei de amor, justiça e caridade. Vejamos a resposta aqui. Todos têm deveres a cumprir. Para a construção de um edifício, não concorre tanto o último dos serventes e pedreiro como o arquiteto? Então, todos têm uma função. Na questão 540 do Livro dos Espíritos, fala da função dos espíritos inferiores junto aos à natureza. São esses espíritos inferiores que ainda estão materializados, cumprem uma função muito significativa junto às nuvens, às entranhas da terra para formar toda a questão climática no planeta. Tudo é conduzido pelos espíritos superiores, mas utilizando esses outros espíritos como o arquiteto utiliza do servente de pedreiro. O arquiteto não vai lá com toda a capacidade dele pegar na colher de pôr a massa no tijolo, assentar tijolo. Ele estuda tudo, planeja tudo e tem aqueles que estão mais acostumados ao trabalho braçal que vão fazer isso. Então é a mesma coisa, claro, aqui no nosso mundo físico é uma cópia imperfeita do que acontece no mundo espiritual. Os espíritos superiores vão utilizar desses espíritos inferiores e imperfeitos para se servirem como o servente de pedreiro serve ao arquiteto. Na questão 560, Kardec pergunta: tem atribuições especiais cada espírito? Todos temos que habitar em toda parte e adquirir o conhecimento de todas as coisas, presidindo sucessivamente ao que se efetua em todos os pontos do universo. Mas, como diz o Eclesiastes, há tempo para tudo. Assim, tal espírito cumpre hoje neste mundo o seu destino, tal outro cumprirá ou já cumpriu o seu em época diversa, na terra, na água, no ar, etc. Vejamos, essa resposta, ela tem duplo sentido. Os benfeitores começam a falar do espírito na espécie humana, e depois eles falam do princípio inteligente. Ao final da resposta, está muito claro aqui, eles falando do princípio inteligente, que já cumpriu a sua função na terra, na água, no ar. Dos minerais, dos vegetais, no animal, até chegar no ser hominal. Há tempo para tudo. Todo o processo de evolução, como nos ensina a questão 540, começa no átomo e vai até o arcanjo, que começou pelo átomo. Na questão 561, Kardec pergunta: são permanentes para cada um e estão nas atribuições exclusivas de certas classes as funções que os espíritos desempenham na ordem das coisas? Então, se essas funções que eles têm são permanentes, vejamos a resposta de Allan Kardec. Todos têm que percorrer os diferentes graus da escala para se aperfeiçoarem. Deus, que é justo, não poderia ter dado a uns a ciência sem trabalho, destinando outros a só adquirirem com esforço. Então, todos vão passar pelos mesmos caminhos, né? Cada um caminhando do seu jeito, porque nós somos seres únicos. Mas ninguém vai ser criado já inteligente e já moralizado, e outro ignorante e ainda não moralizado. Todos nós passamos pelo mesmo caminho. Muitas pessoas equivocadamente acham, por exemplo, que Jesus foi criado já perfeito. Até pessoas do movimento espírita pensam isso muitas vezes. E está muito claro nessa resposta, como em várias

0: as outras do Livro dos Espíritos, que todos, sem exceção, tiveram a mesma origem. Porque senão Deus seria injusto. Se um único espírito já fosse criado perfeito, Deus não seria soberanamente justo e bom, porque criou um que seja sem fazer esforços, enquanto que os demais precisam fazer esforços. É o que sucede entre os homens, onde ninguém chega ao supremo grau de perfeição numa arte qualquer sem que tenha adquirido os conhecimentos necessários praticando os rudimentos dessa arte. Aqui é um comentário de Kardec. Ela faz essa analogia. Por exemplo, um virtuoso em violino hoje. Ele começou virtuoso? Não. Ele começou desafinando o violino, arrebentando corda de violino, até chegar na condição de virtuoso. Uma pessoa que começa hoje poderá ser virtuosa amanhã? Também poderá. Vai depender do esforço dela. Enquanto que para adquirir, por exemplo, a maestria numa arte, uma encarnação muitas vezes não basta, o espírito é imortal. Então ele tem a eternidade para se tornar perfeito. Na questão 562, Kardec pergunta: já não tendo o que adquirir, os espíritos de ordem mais elevada se acham em repouso absoluto ou também lhes tocam ocupações? Aqui é uma pergunta em relação à ideia de que as pessoas vão ficar naquela beatitude, a eterna, tocando harpa, chupando uva, né? Depois evolui, vai para o céu e fica lá eternamente naquela condição, né? Será que a gente trabalha duro aqui, depois é repouso eterno? Será que é assim? Vejamos a resposta. Que quereris que fizessem na eternidade? A ociosidade eterna seria um eterno suplício. A ociosidade eterna seria ótima só para os preguiçosos. Só que os preguiçosos não vão para o céu, né? No céu, do ponto de vista simbólico do termo, vão demorar muito. Então, vão deixar de ser preguiçosos e aí, quando forem laboriosos, não vão querer esse céu de beatitude, que seria realmente um eterno suplício. Não há descanso em paz. Há trabalho de pacificação. Se não for, se, a pessoa, se o espírito já é pacificado, ele vai trabalhar pela paz de outros espíritos, né? É o que acontece com os espíritos superiores na Terra. Sob o comando de Jesus, eles trabalham diuturnamente para que a paz no planeta seja feita, porque eles já se pacificaram e aí eles trabalham. Então, não há descanso em paz, só nas lápides dos túmulos, né? Descanse em paz eternamente. Pura ilusão. De que natureza são as suas ocupações? Receber diretamente as ordens de Deus, transmiti-las ao universo inteiro e velar porque sejam cumpridas. Olha como é belo o destino de todos nós. Se todos nós, quando estamos fazendo algo útil, somos ministros de Deus, agora existe aquele ministro que ainda está na condição do servente, fazendo a comparação que nós vimos agora há pouco, e aquele que já está na condição do arquiteto. Os espíritos superiores e os espíritos puros, eles já recebem, principalmente os puros, no caso, recebem diretamente as ordens de Deus e transmite por todo o universo. Por isso que Jesus ensina: eu e o Pai somos um, né? Ele diz isso. Um porque a comunicação de um espírito crístico com Deus é direta, recebendo as ordens que eles cumprem, não como ordens, como nós entendemos que é uma ordem, né? Nós entendemos uma ordem como obrigação. Para um espírito superior, principalmente para um espírito crístico, a ordem divina é algo que eles vão realizar com um imenso prazer, com imensa satisfação de estar sendo realmente aquele ministro, co-criador e colaborador por excelência. Na questão 563, Kardec pergunta: são incessantes as ocupações dos espíritos? Incessantes, sim, atendendo-se a que sempre ativos são os seus pensamentos, porquanto vivem pelos pensamentos. Importa, porém, não identifiqueis as ocupações dos espíritos com as ocupações materiais dos homens. Essa mesma atividade lhes constitui um gozo pela consciência que tem de ser úteis. Então, é o que nós acabamos de falar, né? Quanto mais útil é o espírito, mais gozo ele tem e se sente nesse estado de plenitude por fazer todo esse papel de ministros de Deus. E as atribuições deles não têm nada a ver com essas ocupações extremamente materiais do nosso mundo como encarnados. E quanto mais evolui, mais atribuições e mais gozo terão. Concebe-se isso com relação aos bons espíritos. Dar-se-á, entretanto, mesmo com os espíritos inferiores? A esses cabem ocupações apropriadas à sua natureza. Confiais, porventura, ao obreiro manual e ao ignorante trabalhos que só o homem instruído pode executar? Então vejamos, o que vai diferenciar no caso da ocupação útil não é a ocupação em si, mas a capacidade de entendimento dessa ocupação. Então o espírito batedor que vai lá entrar nas entranhas da Terra para fomentar algum fenômeno climatológico ou sísmico, tudo mais, tudo isso tem um sentido, não é fortuito. Ele está sendo útil e funciona como um obreiro manual. O arquiteto que planejou isso tem plena consciência do que está fazendo. Aquele outro está cumprindo uma ordem, ele é grato por estar cumprindo aquela ordem, a única coisa é que ele não sabe por que ele está fazendo. Como o servente de pedreiro, ele sabe carregar o material daqui para lá, ele sabe assentar um tijolo. Agora, por que que se faz aquilo, ele não sabe. Ele precisaria estudar engenharia ou arquitetura para que ele pudesse apreender isso. Então, essa analogia dá para a gente entender bem como que funciona isso. Agora, todos cumprem a sua função, né? Desde aquele que arquiteta até aquele que efetiva a arquitetura. Questão 569. Em que consistem as missões de que podem ser encarregados os espíritos errantes? Então, os espíritos errantes, aqueles que ainda precisam encarnar, não tem nada a ver com o erro. Porque tem gente que acha que errante é aquele que erra. Não, tem nada a ver. Errante é aquele que ainda precisa reencarnar. Esse é o conceito de errante. São tão variadas que impossível fora descrevê-las. Muitos há mesmo que não podeis compreender. Os espíritos executam as vontades de Deus e não vos é dado penetrar-lhe todos os desígnios. Então, nós não sabemos como todo esse mecanismo acontece, mas por quê? Porque não temos evolução suficiente para isso, para compreender isso. Mas todos que desejarem realizar algo útil, seja no corpo, seja fora do corpo, terá um trabalho a ser feito. Não há descanso em paz mesmo. As missões dos espíritos têm sempre por objeto o bem. Quer como espíritos, quer como homens, são incumbidos de auxiliar o progresso da humanidade, dos povos ou dos indivíduos, dentro de um círculo de ideias mais ou menos amplas, mais ou menos especiais, e de velar pela execução de determinadas coisas. Então aqui é o comentário de Kardec, na questão de que é o bem que define tudo. Todas as vezes que, por algum motivo, nós optarmos pelo mal, nós não estaremos sendo ministros de Deus, realizando algo útil em prol da humanidade. E aí entramos num processo extremamente inibidor de nós mesmos. Quer estejamos no corpo, quer estejamos fora do corpo. Por isso a necessidade do bem ser o grande norteador das nossas vidas. Alguns desempenham missões mais restritas e, de certo modo, pessoais ou inteiramente locais, como sejam assistir os enfermos, os agonizantes, os aflitos, velar por aqueles de quem se constituíram guias e protetores, dirigi-los, dando-lhes conselhos ou inspirando-lhes bons pensamentos. Pode dizer-se que há tantos gêneros de missões quanto as espécies de interesses a resguardar, assim no mundo físico como no moral. O espírito se adianta conforme a maneira por que desempenha a sua tarefa. Então aqui não são missões no sentido estrito da palavra, no sentido amplo. Tarefas que os espíritos realizam auxiliando da forma como lhes for possível no progresso da humanidade. Vejamos a questão 573, já finalizando. Em que consiste a missão dos espíritos encarnados? A nossa missão, né? Que nós, no caso, nós estamos como espíritos encarnados. O que nós estamos aqui para fazer? Já refletimos que somos espíritos imortais e que temos uma função no universo, de sermos ministros de Deus, quando estamos realizando qualquer coisa útil. E, no caso nosso encarnado, qual é o nosso grande compromisso? Resposta: em instruir os homens, em lhes auxiliar o progresso, em lhes melhorar as instituições por meios diretos e materiais. As missões, porém, são mais ou menos gerais e importantes. O que cultiva a terra desempenha tão nobre missão como o que governa ou o que instrui. Tudo em a natureza se encadeia. Ao mesmo tempo que o espírito se depura pela encarnação, concorre dessa forma para a execução dos desígnios da providência. Cada um tem neste mundo a sua missão, porque todos podem ter alguma utilidade. Então vejamos que o critério será sempre de utilidade. Então, o que é trabalho? Trabalho é toda ocupação útil. O que é útil? Tudo aquilo que está de acordo com a lei de amor, justiça e caridade. Então qualquer atuação, por mais ínfima que seja, dentro das questões divinas, não existe ínfimo. O que existe é o necessário. Então, um agricultor que pega a sua enxada e planta um feijão, ele é menos importante do que o chefe de cozinha? Se não tiver o feijão, o chefe de cozinha vai poder cozinhar alguma coisa? Então, o chefe de cozinha, ele vai cozinhar aquilo que o agricultor plantou. Então, todos estão concorrendo com uma finalidade útil, em qualquer que seja a condição que a pessoa esteja. O importante é estar em sintonia com a lei de amor, justiça e caridade, e que aquela ocupação faça diferença positiva na vida de quem está se ocupando e para toda a sociedade. Uma boa pergunta. Se tudo tem um critério de utilidade e que do mal surge um bem, então o mal pode ser de alguma forma útil? Vejamos. Há um equívoco nessa afirmação de que Deus se utiliza do mal para produzir um bem. Deus não utiliza do mal para produzir um bem. Porque se Deus precisasse do mal para produzir um bem, o mal seria de origem divina. Né? Na verdade, o que acontece é que existem as leis. Todas as vezes que nós infringimos as leis, estamos produzindo o mal. Ao produzir o mal, ele gera um mal-estar para quem produz e para quem recebe esse mal, que vai gerar um estado de cansaço do próprio mal. E aí, a partir dessa tomada de consciência do espírito, ele volta ao caminho do bem. Então, não quer dizer que o mal seja útil. Ele sempre será, ele estará sempre em desacordo com a lei divina, né? E não será útil. Por quê? É o que nós vimos. O espírito não precisa passar pela fieira do mal, mas pela fieira da ignorância. E pode, desde o princípio, seguir o caminho do bem. Então, não há hipótese alguma utilidade no mal. O que existe é um cansaço do mal, e aí, quando há o cansaço, chega-se o bem. Por isso que Deus permite o mal. Então, naquela questão que nós vimos que Deus permite o mal, por quê? Porque ele sabe, por ser onisciente, que vai chegar um momento que o espírito cansa desse mal. Quer ele seja o fomentador direto do mal, seja ou alguém que é estimulado a realizar o mal. Né? Então, é fundamental que a gente reflita isso para não criar sofismas. Porque senão a gente vai dizer, não, então se o mal vai surgir algo útil, então ele é útil. Isso é um sofisma. Né? Ele sempre será nocivo. Mas como ninguém veio para viver de uma maneira nociva, vai chegar um momento que cessa o mal. Todo mal cessará. Mas não por uma intervenção divina. Dá para entender isso, gente? Não é por uma intervenção divina, é por um cansaço da criatura de fomentar o mal. Né? É claro que existe um mal coletivo, que existem intervenções, mas não para acabar com o mal do espírito individualmente falando. Isso só vai ser desaparecer esse mal pelo uso adequado do livre-arbítrio daquele espírito. Por exemplo, nós estamos agora na Terra em plena fase da transição planetária. Então, o que está acontecendo? Muitos espíritos empedernidos no mal estão passando por uma intervenção divina. O que está acontecendo com eles? Estão sendo exilados em outro planeta. O mal na Terra vai acabar. Chegou o momento do mal na Terra acabar. E isso vai ter uma intervenção por causa da coletividade, daqueles que desejam o bem, querem o bem, vão herdar a Terra, como Jesus ensina. Os mansos e pacíficos herdarão a Terra. Bem-aventurados os mansos e pacíficos, porque eles herdarão a Terra. É uma das bem-aventuranças que o Mestre nos ensina. Agora, individualmente, quem é que vai fazer com que o mal desapareça? É Deus? É o Espírito. Ele vai ser levado para um planeta primitivo, vai reencarnar ali, pode colocar todo o seu mal para fora, mas vai chegar um momento que ele vai cansar de viver esse mal e vai desejar o bem. Então, esse mal vai ser útil? Não, não vai ser útil. Mas ele chega um momento que ele cansa e aí ele passa a produzir coisas úteis. Ele vai ser ministro de Deus num outro planeta. Porque ele vai passar por tantas agruras do ponto de vista material que ele vai desejar utilizar sua inteligência para coisas úteis e não para destruição como ele está usando aqui na Terra. Deu para entender isso? Então, isso é uma intervenção divina, mas no nível coletivo, não no nível individual.
1: Ou seja, não há necessidade da dor para se chegar ao amor.
0: Nunca. Nunca vai haver necessidade. Né? Mas, quando nós enveredamos pelo caminho do mal, sempre haverá dor. E aí, para a gente se cansar desse mal. Vamos fazer a nossa avaliação reflexiva. Feche os olhos. Entre em contato com você mesmo em essência, buscando sentir o conteúdo estudado nesse encontro. O que você entendeu do conteúdo que se aplique à sua vida? O conteúdo estudado mudou a forma como você sente o fato de ser um espírito imortal com uma função útil no universo? Caso positivo, que mudança foi essa?

neste encontro, refletimos sobre a lei de liberdade e a importância do desenvolvimento da virtude do discernimento para bem utilizá-la. Busque sentir a possibilidade de desenvolver essa virtude para usar bem o seu livre-arbítrio. Como você a sente? Como realizar esses esforços para você desenvolver cada vez mais a virtude do discernimento para gozar plenamente

Como você sente a sua vida aplicando o conteúdo estudado? Você sente que ele pode melhorar a sua vida em sua busca de autotransformação e nas suas atividades na prática do bem?

que traz em si mesmo a determinação divina de evoluir até a perfeição relativa, pelo conhecimento pleno e cumprimento das leis divinas, pela prática das virtudes e pela busca da unidade com Deus. Mergulhe profundamente nessa verdade espiritual. Sinta, veja-se desenvolvendo todas as virtudes essenciais da vida ao longo do tempo, desenvolvendo também o poder real em si mesmo, sentindo a presença amorosa do seu anjo de guarda, do seu mentor espiritual em sua vida. Sinta a presença amiga do seu anjo de guarda junto com você nesse momento. Sinta-lhe o abraço amigo, o carinho que ele tem por você.

espírito que tem uma missão de auxiliar você a encontrar o Mestre Jesus, que por sua vez é o caminho de levar até Deus. Sinta a presença amorosa dele na sua vida.

Agora lentamente voltemos ao estado de vigília, sentindo esse momento em nossas vidas.

0: Olá, sejam bem-vindos, irmãos e irmãs, para mais um Evangelho, nesse dia onde nós vamos refletir sobre os ensinamentos do nosso Mestre Jesus, para trazer o nosso pensamento para este momento e preparar o nosso coração para todo o manancial que nós iremos receber. Nós vamos ler um trechinho do livro Fonte Viva, ditado pelo Espírito Emmanuel ao Chico Xavier. O item 35. Estendamos o bem. É um versículo do capítulo 12 da carta de Paulo aos Romanos, onde ele diz o seguinte: Não te deixes vencer pelo mal, mas vence o mal com o bem. O Emmanuel daí vai nos explicar: Repara que em plena casa da natureza, todos os elementos em face do mal oferecem o melhor que possuem para o reajustamento da harmonia e para a vitória do bem. Quando o temporal parece haver destruído toda a paisagem, congregam-se as forças divinas da vida para a obra do refazimento. O sol envia a luz sobre o lamaçal, curando as chagas do chão. O vento acaricia o arvoredo e enxuga-lhe os ramos. O cântico das aves substitui a voz do trovão. A planície recebe a enxurrada sem revoltar-se e converte-a em adubo precioso. O ar que suporta o peso das nuvens e o choque da faísca destruidora torna a leveza e a suavidade. Quebradas ou feridas, regenera-se em silêncio a fim de produzir novas flores e novos frutos. A terra, nossa mãe comum, sofre a chuva de granizos e o banho de lodo periodicamente, mas nem por isso deixa de engrandecer o bem cada vez mais. Por que conservaremos, por nossa vez, o fel e o azedume do mal na intimidade do coração? Aprendamos a receber a visita da adversidade, educando-lhes as energias para proveito da vida. A ignorância é apenas uma grande noite que cederá lugar ao sol da sabedoria. Usa o tesouro do teu amor em todas as direções e estendamos o bem por toda parte. A fonte, quando tocada de lama, jamais se dá por vencida. Acolhe os detritos no próprio seio e, continuando a fluir, transforma-os em bênçãos. No curso de suas águas, que prossegue correndo com brandura e humildade para o benefício de todos. Então, com essas ideias, com este preparo, nós já estamos prontos para ouvir o Evangelho e refletir, que será feito hoje pela irmã Lia, que vai trabalhar o capítulo 5 do Evangelho segundo o Espiritismo. Bem-aventurados os aflitos, o item 3. Que trata da justiça das aflições. E ao final dessa reflexão, nós vamos ter com a irmã Solange a irradiação e também a organização e orientação para o passe virtual, que todos nós possamos ter um bom aproveitamento e que nos ajude a ter coragem e fé para todas as horas dos nossos dias. Que assim seja.
1: Na tarde de hoje, vamos estudar do Evangelho segundo o Espiritismo, capítulo 5, Bem-aventurados os aflitos, o item 3, que nos fala da justiça das aflições. Somente na vida futura podem efetivar-se as compensações que Jesus promete aos aflitos da terra. Sem a certeza do futuro, essas máximas seriam um contrassenso, mais ainda, seriam um engodo. Mesmo com essa certeza, dificilmente se compreende a conveniência de sofrer para ser feliz. É, dizem, para se ter maior mérito. Mas então pergunta-se: por que sofrem uns mais do que outros? Por que nascem uns na miséria e outros na opulência, sem coisa alguma haverem feito que justifique essas posições? Por que uns nada conseguem, ao passo que a outros tudo parece sorrir? Todavia, o que ainda menos se compreende é que os bens e os males sejam tão desigualmente repartidos entre o vício e a virtude, e que os homens virtuosos sofram ao lado dos maus que prosperam. A fé no futuro pode consolar e infundir paciência, mas não explica essas anomalias que parecem desmentir a justiça de Deus. Entretanto, desde que admita a existência de Deus, ninguém o pode conceber sem o infinito das perfeições. Ele necessariamente tem todo o poder, toda a justiça, toda a bondade, sem o que não seria Deus. Se é soberanamente bom e justo, não pode agir caprichosamente, nem com parcialidade. Logo, as vicissitudes da vida derivam de uma causa, e pois que Deus é justo, justa há de ser essa causa, isto ou de que cada um deve bem compenetrar-se. Por meio dos ensinos de Jesus, Deus pôs os homens na direção dessa causa, e hoje, julgando-os suficientemente maduros para compreendê-la, lhes revela completamente a aludida causa, por meio do Espiritismo, isto é, pela palavra dos Espíritos. Nesse momento, então, vamos pensar a respeito desse item 3, que nos fala da justiça das aflições. Somente na vida futura vão efetivar-se as compensações que Jesus promete aos aflitos da Terra. Por quê? Porque após o sofrimento, a gente cresce. Após o sofrimento, geralmente, e é o que se espera, a gente aprende muita coisa. E é esse aprendizado, é esse crescimento que vai nos levar a nos melhorar e a ser feliz. E esse futuro pode ser um futuro próximo ou um futuro distante, pode ser nesta vida ainda, pode ser na vida espiritual, né? E aí a gente pode pensar, ah, mas tem gente que sofre a vida toda, nesta vida sofre, mas quem sabe as compensações dele vão estar em outra existência. Né? Aqueles que hoje sofrem mais do que os outros, é porque muitas vezes até escolheram vir nessa situação para poder resgatar dívidas passadas, para poder aprender um pouco mais depressa e poder se melhorar mais rapidamente. Né? Então, essas desigualdades que nós observamos, muitas vezes elas são o resultado daquilo que aconteceu no passado, ou seja, em outras existências. Aquele indivíduo ali que hoje sofre, ele está resgatando uma dívida passada, né? Ou ele está se submetendo àquele sofrimento para que ele possa se levar um grau a mais na evolução. E aí, não cabe a nós julgar ou ficar querendo saber por que aquele sofre mais do que o outro, mas cabe nós sim auxiliar quando possível e saber que futuramente esse ser que se aprender, se aproveitar essa existência de sofrimento, vai ser uma criatura mais feliz no futuro. Ele vai ter as suas recompensas. Porque se Deus é todo poder e bondade, toda justiça, todo amor, ele não deixaria que nenhum filho seu sofresse injustamente. Então, todas aquelas situações que os indivíduos passam, as criaturas passam, têm um objetivo, né? Ou estão pagando, saldando dívidas passadas, ou estão amealhando bênçãos para o futuro. E aí nós podemos analisar a situação que nós estamos vivendo hoje, de isolamento social, de não podermos estar nos encontrando com os nossos amigos, de não poder estar compartilhando alegrias. Mas isso era necessário. Este vírus que está aí, ele está colocando todos os seres no mesmo patamar. Seja rico, seja pobre, ele estará exposto ao vírus. Quem vai desencarnar com esse vírus, nós não sabemos. Mas sabemos que só vão desencarnar aqueles que têm a necessidade de partir nesse momento. E cabe a nós nos cuidarmos, cabe a nós fazermos a nossa parte, que hoje a gente pode perceber assim, ó, o que eu posso fazer? Bom, posso estar me cuidando, posso estar usando máscara, fazendo minha higienização, posso estar ficando em casa, mas eu posso também estar ajudando aqueles que necessitam. A gente sabe que tem muitas pessoas passando por dificuldades, principalmente financeiras, nesse momento. E aí, se nós temos condições de ajudar, o pouco que seja, nós podemos fazer isso, nós devemos fazer isso, porque nós estaremos amenizando o sofrimento de alguém. Tudo aquilo que nós pudermos fazer para amenizar o sofrimento de alguém vai nos poupar sofrimentos futuros, né? Então, se nós aprendermos através do amor, nós não vamos precisar passar pela dor, que a dor, ela é um ensinamento, ela vem para nos fazer muitas vezes acordar de algumas atitudes impensadas, de algumas situações que nós não estamos conduzindo bem na nossa vida. Então vem a dor e nos dá um puxão de orelha. E aí a gente para pensar. E esse momento é o momento que Deus nos concedeu para pararmos. Para pararmos para pensar, para analisar, para refletir. O que, que está acontecendo no mundo? O que eu posso fazer para melhorar o mundo onde eu estou? Nós temos visto muitas ações belas. Nós temos visto que a natureza está agradecendo por essa parada, porque havia uma correria muito desenfreada no mundo. Ninguém parava, ninguém tinha tempo para nada. E a natureza estava sofrendo muito com isso. Então, nós temos que analisar o lado bom das coisas ruins. Sempre tem um lado bom nos acontecimentos. E é isso que a gente tem que ter o hábito de observar. Ah, eu estou sofrendo, mas para que eu estou sofrendo? Qual o objetivo? O que que Deus quer me mostrar com isso? Quer me mostrar que eu estava indo pelo caminho errado. Então, vamos retomar, vamos buscar o caminho certo, vamos auxiliar aqueles que precisam, vamos tentar nos melhorar, vamos aproveitar esses momentos de isolamento para nos melhorarmos, para lermos, para refletirmos, para fazer tudo o que a gente não tinha antes tempo. Então, que a gente possa estar aproveitando essas aflições da vida, que são justas e que são úteis, né? Lembrando que Deus é soberanamente bom e justo, e que nada acontece por acaso, ninguém sofre injustamente. Deus dá a cada um segundo o seu merecimento. Então, que nós possamos manter o nosso pensamento elevado, com fé, confiança, que tudo isso vai passar e que em breve poderemos nos encontrar, nos abraçar e viver essa felicidade que Jesus nos promete. Que assim seja.
2: Passamos agora para a irradiação do nosso Evangelho de hoje. Deus Todo-Poderoso, Criador do universo e de todas as forças do bem, humildemente unidos num só pensamento, te rogamos, te pedimos que nos envolva em uma aura de energias salutares, abençoando o nosso planeta, a fim de que a natureza esteja protegida de todo e qualquer malefício. Que o seu amor nos leve à afetividade global, à paz mundial, ao perdão, ao respeito pelo nosso semelhante, não importando a que reino pertença, vegetal, animal ou hominal, conscientizando cada um da importância do respeito pela vida, pelos direitos, pela justiça e amor. Que nossas mentes e o nosso coração, unidos nessa oração, esteja nesse momento, chegando até os nossos lares, harmonizando e equilibrando os sentimentos, tornando as pessoas mais fraternas, mais justas e mais sensíveis e amorosas umas com as outras. Queremos pedir também por nossa cidade, Palmeira das Missões, que ela receba equilíbrio, honestidade, ponderação, justiça e que seus habitantes tenham muita fé e compreensão desse momento difícil que estamos passando. E finalizando o nosso trabalho de hoje, vamos pedir aos nossos irmãos espirituais que nos abençoe com suas energias em forma de passe, para que possamos nos fortalecer na nossa fé e buscar a nossa saúde do corpo físico, o equilíbrio do espírito e a esperança de dias melhores. Que Jesus e seus ensinamentos façam parte de nossa vida e agradecemos a oportunidade de estarmos reunidos, vibrando pela vida. Que Deus, nosso Pai, nos proteja e nos ilumine. Que assim seja.

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5: Bom, queridos amigos, vamos retomar aqui o nosso estudo sobre justiça da reencarnação. Nós falávamos anteriormente sobre a questão do arrependimento, né? O quanto Deus espera que nós entendamos a falta. Isso é extremamente positivo, isso é extremamente amoroso, o respeito que nós falávamos desse Pai para com o nosso tempo. E isso é fundamental no entendimento da lei de Deus, exatamente porque Deus entende que nós precisamos de um tempo para processar todas as suas leis. Ele criou a reencarnação como essa possibilidade didática, pedagógica, para que nós compreendêssemos essa bagagem que nós já trazemos na nossa consciência, que é do progresso, do amor, né? Então, vamos prosseguindo, né? Nós falávamos como nós vamos justificar as desigualdades sociais, como nós vamos justificar essas diferenças que parecem tão injustas. À primeira vista, quando nós olhamos uma pessoa desprovida de afeto, desprovida de recursos materiais, nós temos uma sensação de injustiça, né? Como é que nós vamos sustentar essa realidade se não entendendo as escolhas que nós espíritos fazemos em outras vidas? Nós temos, por exemplo, a reflexão de Irmã Dufour. Irmã Dufour traz uma ideia muito, muito positiva, muito interessante para nós pensarmos na maneira como nós nos tratamos, que tem a ver exatamente com essa ideia de arrependimento. Ou seja, se eu quero melhorar, se eu entendo que eu sou um espírito imortal, sou filha de Deus e que tenho todas as oportunidades de melhorar, por que que ainda assim eu escolho o pior? Né? Por que que ainda assim eu faço alguma coisa que começa no meu pensamento, passa para a minha atitude e comprometo, às vezes, em um minuto, às vezes um minuto de excesso, um minutinho, eu comprometo vidas e vidas, comprometo processos evolutivos muito, muito maiores. Em um minutinho, às vezes, eu coloco tudo a perder. E aí, Irmã Dufour traz no livro Escutando Sentimentos, ela traz, logo no primeiro capítulo, ela fala da rota dos filhos pródigos. É uma passagem, né, que fala de uma parábola de Jesus, que eu particularmente gosto muito, que potencializa o entendimento do porquê que a gente, sabendo que a gente pode fazer melhor, sabendo que a gente já tem condição de prosseguir, a gente acaba se sabotando. Então, ela fala da rota dos filhos pródigos, que é a passagem de Jesus, onde ele fala do filho pródigo, que num determinado momento ele entende que precisava ter a herança dele, ele quis viver a vida dele, e a gente é assim com Deus, né? A gente às vezes se rebela, não, agora eu vou fazer o que eu quiser, agora vai ser do jeito que eu quiser, sempre vai ser do jeito que a gente quer. A questão é, convém fazermos isso ou não? Convém nós nos rebelarmos contra Deus? E aí o filho pródigo, Deus, o pai ali, simbolizando Deus, nosso pai ali, esse pai, ele possibilita que esse filho vá ter a sua experiência. E é assim que Deus faz conosco. Ah, você quer ir? Você quer tentar? Então você tenta. Ou seja, o retorno disso vai nos dar experiência para pensarmos, deveria ou não fazer, devo ou não repetir. E quando ele retoma, quando ele volta à casa do pai, que ele olha o momento em que os porcos estavam se alimentando e ele pensa que nem os empregados do pai agiam assim. Irmã, você vai explicar para a gente que essa tendência a se sabotar se dá por conta do sentimento de inferioridade. E esse sentimento de inferioridade compromete, às vezes, as nossas vidas e muitas vidas, porque a gente se aparta dessa condição de filho e a gente começa a escolher o pior. E quando a gente escolhe o pior, obviamente, em outras encarnações, a gente vai se comprometendo cada vez mais. E aí, quando a gente, aparentemente, olha toda essa desigualdade, todo esse desnivelamento aparente, isso tem a ver exatamente com essas escolhas do pior. Quantas vezes nós vamos nos inferiorizar, nós vamos nos colocar para baixo, para continuar vivendo vidas e vidas em situações de tanta privação?

ou determinadas posturas que, se eu introduzir um determinado assunto ou adotar determinadas posturas, aquilo vai gerar um desequilíbrio familiar. Eu já sei que isso acontece. Mas eu, pelo meu sentimento de inferioridade, pela minha culpa, pela minha capacidade de me auto-sabotar, eu vou lá e faço. De novo. Aí cria um clima familiar desagradável, aquilo toma um rumo que não deveria tomar, quando eu poderia resolver de uma outra forma. Eu já posso escolher as palavras de uma outra maneira, falar de uma outra maneira, escolher as palavras, pensar os momentos, o momento em que eu vou falar isso ou aquilo. Se Deus espera o nosso momento, por que a gente não pode aprender a esperar o momento do outro? Então vamos lá, vamos prosseguir. Aí temos uma nota de Kardec aqui, que vai esmiuçar essa questão da justiça. Então a gente já entendeu que o sentimento de inferioridade, a culpa, tudo aquilo que nos coloca para baixo, responde pela insistência em estarmos em situações difíceis. Então, aparentemente, nós olhamos uma pessoa, como nós falamos, numa situação difícil e achamos que aquilo é injusto. Às vezes, o espírito se coloca naquela situação. Então, se hoje eu usei mal a minha liberdade de pensar, de agir, naturalmente eu vou criar para mim uma espécie de destino. Mas Deus é tão misericordioso na sua justiça que ele ameniza. Então, aquilo que a gente olha e acha que é ruim, já está melhor. Ficaria pior se nós fôssemos exatamente, se não tivesse a misericórdia de Deus. Então, nós temos aqui na nota de Kardec, ele diz assim, ó: todos os espíritos tendem para a perfeição e Deus lhes faculta os meios de alcançá-la, proporcionando-lhes as provações da vida corporal. Sua justiça, porém, lhes concede realizar em novas existências o que não puderam fazer e concluir numa primeira prova. Vejamos bem, nós conseguimos nos observar como espíritos em construção, processuais, ou nós somos muito ansiosos e a gente quer que hoje as coisas aconteçam? Quantas das vezes nós ficamos assim, poxa, por que Deus não me dá logo isso? Eu queria tanto realizar tal coisa, por que isso não acontece? A nossa ansiedade atropela a lógica da justiça, porque no tempo certo a gente vai receber. E esse tempo certo não é o nosso tempo. Nós temos que ter a humildade de aceitar que estamos submetidos a uma grande lei de amor. Esse é o problema, a gente briga, a gente tem síndrome de perfeição, então a gente briga com o Criador, a gente acha que aquele filho é o filho errado, aquele marido é o marido errado, aquela esposa é a esposa errada, aquela vida familiar é a família errada. Enfim, nós criamos uma série de problemas e nos afastamos dessa lógica, porque se nós pensarmos na justiça, nós vamos parar de reclamar. Nós vamos entender que nós vamos entender o que nós podemos mudar, porque às vezes Deus nos dá a oportunidade de mudar e nós não mudamos porque a gente não quer, por preguiça, a gente não sabe discernir. Tem situações que nós não podemos mudar, mas tem outras situações que nós podemos mudar. Mas para mudar nós temos que assumir a nossa vontade. E a gente tem capacidade para fazer isso? A gente precisa acionar isso dentro de nós. Muitas das vezes nós nos colocamos aquém disso. E aí Kardec prossegue, olha: não obraria Deus com equidade, nem de acordo com a sua bondade, se condenasse para sempre os que talvez hajam encontrado oriundos do próprio meio onde foram colocados e alheios à vontade que os animava, obstáculos ao seu melhoramento. Olha que coisa interessante. Se eu cometi algum erro, se eu fiz alguma coisa contra o meu irmão, imaginem se alguém dissesse assim para nós: olha só, você fez isso, você está condenado ao fogo do inferno, isso não pode ser mudado, você vai ficar eternamente preso. Como é que nós poderíamos acreditar num Deus desse? Então, assim, eu fui criada simples e ignorante, fui criada imperfeita, aí eu cometo um erro que é previsto cometer, porque nós somos imperfeitos, mas aí eu não tenho possibilidade de corrigir. Eu não tenho possibilidade de fazer melhor. Como é que nós sustentaríamos a justiça do nosso Criador? Não poderíamos sustentar. E aí Kardec prossegue dizendo o seguinte: a doutrina da reencarnação, isto é, a que consiste em admitir para o espírito muitas experiências sucessivas, é a única que corresponde à ideia que formamos da justiça de Deus para com os homens que se acham em condição moral inferior. A única que pode explicar o futuro e firmar as nossas esperanças. Olha que interessante, a gente estava falando de sentimento de inferioridade, né? E quando nós cometemos um erro, a gente se sente menos. E muitas das vezes nós olhamos para o outro e falamos assim, poxa, fulano tem mais do que eu, fulano pode mais do que eu. E olha o que Kardec diz aqui, né? A justiça da reencarnação é a única que pode

0: pode fazer com que um homem que se senta numa condição inferior possa se sentir melhor, ou seja, melhorar tanto do ponto de vista intelectual quanto do ponto de vista moral, espiritual. Então, meus irmãos, vamos refletir sobre essa inferioridade, né, essa sensação de nos colocar para baixo, e vamos aprender que, graças à reencarnação, nós podemos realizar tudo aquilo que está previsto como projeto de Deus e de amor que nós somos. Muita paz, um ótimo dia para todos nós.
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2: Bons amigos, retornamos a esse estudo do Livro dos Médiuns, especificamente o capítulo 5, o item final que fala sobre o fenômeno dos transportes. E vamos dar continuidade com a própria palavra de Kardec. Quando diz para nós quantas dificuldades envolvem a produção do fenômeno de transporte. Daí a gente pode concluir, muito logicamente, não é? Que esses fenômenos, os fenômenos desta natureza, são excessivamente raros. E com tanto mais razão, poucos são os espíritos que se prestam a executá-los. Porque isso exige da parte dos espíritos, não é? Um trabalho quase material, o que representa para eles um aborrecimento e uma fadiga. Então, assim, por mais materializado que os espíritos sejam, em algumas condições, sempre lidar com a matéria que nós encarnados, não é? Lidamos, para eles sempre é uma dificuldade a mais. Ainda mais quando o espírito já não é tão inferiorizado assim. Então, se discute muito sobre o sofrimento de Jesus, não é? Por todas aquelas dificuldades atravessadas aqui na Terra. E se diz sobre o sofrimento dele nas chibatadas, quando foi preso à cruz, todas aquelas pancadas, aquela violência, né, empreendida ao corpo de Jesus. E, no entanto, a gente entende que, na verdade, o grande sofrimento do Cristo foi ter adensado o seu perispírito, foi ter, depois de se tornar espírito puro, né, no auge, no patamar mais alto dessa escala evolutiva que o espírito possa ter, de compreensão nossa, né, até o momento, de não, há muito tempo, não utilizar um corpo de carne e ter que, não é, por amor a todos nós, para nos ensinar, para nos melhorar, não é, moralmente, etc. e tal, se propõe, não é, a essa dolorosa situação de ter novamente o corpo materializado, e dos melhores, até onde sabemos, mas materializado, de ter que reaprender a caminhar sob a lei da gravidade, uma série de aspectos práticos que a gente não se dá conta, mas que o espírito superior, o espírito puro, ainda mais o puro, não é? Há muito tempo nem se relaciona mais. Então, para o espírito, não é, um trabalho quase material, um trabalho quase que de aborrecimento mesmo, não é? E por isso não é tão fácil a execução de um fenômeno como esse. E Kardec coloca num resumo: se os fatos de tangibilidade são frequentes, não é, o que sejam os fatos de tangibilidade? São objetos do mundo espiritual se tornarem tangíveis, tornarem palpáveis, né? Se são frequentes, os de transporte são muito raros, porque as condições para se produzirem esses fenômenos são muito difíceis. Consequentemente, nenhum médium pode dizer: a tal hora, em tal momento, obterei um fato de transporte, pois, frequentemente, o próprio espírito encontra-se impedido de executar a tarefa. Por quê? Nenhum médium pode garantir, né, que fará um fenômeno de transporte. Por mais que ele até tenha as condições previamente lembradas por Kardec nesses itens, né, a sua faculdade mediúnica, o seu aparelho mediúnico, seu aparelho perispiritual ser dotado dessa forma, seu sistema nervoso central caracterizado de uma certa maneira para isso, ainda que ele tenha toda essa condição como médium, né, ele não pode garantir a presença ou a execução de um espírito, não é? Nesse fenômeno. Então, assim como nenhum espírito pode garantir a execução do fenômeno, não é? Porque ele vai precisar de um médium específico para isso. Então, como Kardec diz, né? Devo acrescentar que esses fenômenos são duplamente difíceis em público, porque aí se encontram quase sempre elementos energeticamente refratários que paralisam os esforços do espírito e com razão forte, e com mais forte razão, a ação do médium. Então a gente lembra no fenômeno da materialização, né, por que que esses fenômenos eles são feitos em ambientes escuros, em ambientes específicos, em reuniões específicas, porque a gente sabe que quando o ectoplasma, né, é retirado do médium, né, o fluido de efeito físico, o fluido animalizado, o fluido magnético que o encarnado possui, quando ele é retirado por um espírito para revestir o perispírito de um outro espírito, para que ele se torne materializado, para que ele se torne tangível, para que ele se torne visível aos olhos dos assistentes, não é? Esse fluido retirado do médium, ele estará em contato com o ambiente e depois retornará para o próprio médium, não é? O médium que o ofereceu, que o emprestou. Então, nesse caminho, né, de revestir o espírito e depois de retornar ao médium, ele pode ser contaminado, porque são substâncias, né, voláteis, são substâncias que podem entrar em contato com outras substâncias nocivas e quando retorna ao médium, dificultar a saúde do médium. Então, para o fenômeno de transporte, como o espírito precisa se utilizar de algumas técnicas, precisa de alguns parâmetros, precisa gerar uma substância diferenciada, precisa de uma vibração condizente, né, análoga à vibração do médium, quantas pessoas estiverem no ambiente com um pensamento refratário, com um pensamento dificultado, pode impedir que o fenômeno aconteça, não é? Então, o que isso vai fazer? Vai paralisar os esforços do espírito e, com mais forte razão, a ação do médium também. Então, como Kardec diz aqui, Na questão 98 ainda, né? Tende ao contrário como certo que esses fenômenos se produzem quase sempre, em particular, espontaneamente, na maioria das vezes, à revelia dos médiuns, sem premeditação e, enfim, muito raramente, quando estes estão prevenidos. Então, mais uma dificuldade para o fenômeno acontecer, né? Não é em qualquer ambiente, tem que ser livre de algumas contrariedades E o que torna o fenômeno, né, muito menos, quase nunca, corriqueiro. Então, dando para a gente a noção da trabalheira que os espíritos têm em executar alguns fenômenos de ordem material, de ordem física, né? E que isso fez parte de uma época necessária de comprovação dos espíritos, comprovação do mundo espiritual, mas que hoje, graças a Deus, com a doutrina espírita às nossas mãos, nós podemos lançar mão da teoria e entender muitos dos processos ocasionados anteriormente que serviram para chamar a atenção. Então, hoje, o objetivo disso tudo passa a ser de ordem moral e é isso que nós precisamos entender. Vamos dar uma paradinha para seguir mais adiante com nossos estudos.

objetivo é refletir sobre o significado das provas e expiações em nossas vidas, de modo a que possamos utilizá-las para a nossa evolução. Vamos fazer a nossa reflexão inicial, meditando sobre as provas e expiações. Feche os olhos, entre em contato com você mesmo em essência, buscando sentir-se um espírito imortal, filho de Deus, aprendiz da vida, capaz de fazer escolhas para utilizar as provas e expiações como instrumentos de evolução. Como é para você pensar em seu livre-arbítrio e na responsabilidade que lhe cabe pelas suas escolhas?

como você sente essa realidade. Deixe os seus pensamentos e sentimentos fluírem, evitando qualquer mascaramento no processo de autoengano. Seja verdadeiro, verdadeira com você, analisando-se com autenticidade.

0: Gradualmente vamos voltando ao estado de vigília para a reflexão doutrinária da noite. Nós vimos dos nossos encontros passados a respeito das provas e das expiações. E trabalhamos as causas atuais das aflições. Nós vimos com detalhes que as causas atuais das aflições se devem a processos de reprovação diante das provas. Nós vimos também, ao longo dos encontros anteriores, que as provações são as experiências de desafio que todos nós passamos no planeta de expiações e provas. Que toda prova é uma experiência de desafio, toda expiação é uma prova e é uma experiência de desafio mais dolorosa. E quando passamos pelas experiências de desafio e não aproveitamos essas experiências para aprender, porque o objetivo de passar pelas experiências de desafio é exatamente criar experiências aprendizado. Experiência de desafio, nós vimos também detalhes que são todas as experiências que são desagradáveis do ponto de vista do nosso ego, ou seja, aquelas experiências em que nós somos testados para desenvolver determinadas virtudes, especialmente uma virtude que nós vamos trabalhar na noite de hoje, que é a resignação. E quando nós, por causa da rebeldia que ainda nos caracteriza, nos recusamos a aprender com essas experiências de desafio, nós criamos a chamada dor reprovacional. Temos uma prova e pela rebeldia que ainda nos caracteriza, não aproveitamos aquela prova para aprender. E aí criamos uma aflição, que é o sofrimento causado pelas escolhas da atual existência. Nós vimos em detalhe, utilizando o texto do Evangelho segundo o Espiritismo, do capítulo 5, causas atuais das aflições. Depois nós estudamos o outro texto de Kardec, que aborda as causas anteriores das aflições. As causas anteriores dizem respeito às expiações decorrentes das reprovações que nós tivemos no passado espiritual. Então, o espírito que fica numa rebeldia contumaz, repetindo várias vezes a mesma experiência, e reprovando nessas experiências, às vezes em várias encarnações sucessivas, entra no mecanismo expiacional, que é o mecanismo que é doloroso sempre. O mecanismo provacional é sempre amoroso e o expiacional sempre doloroso, com o objetivo de, colocando o amor sobre a dor, como nós vimos, transformar as aflições anteriores em experiências de aprendizado profundo para se libertar a partir do amor. Porque nós vimos que as expiações só acontecem verdadeiramente quando nós colocamos o amor sobre a dor. A tendência do espírito nessas situações expiacionais é permanecer no estado de rebeldia. Ele, pela rebeldia, criou o próprio processo de expiação e, ao permanecer no estado de rebeldia, amplia a própria dor, criando o sofrimento. Então, vimos também que o sofrimento ele é sempre opcional. ele é fruto de receber a expiação com rebeldia e não com resignação. Nós vimos no nosso encontro passado até aquele exemplo do libertino do passado que reencarna como um débil mental, um idiota, e num corpo deficiente, num corpo alterado, ele é praticamente impelido a acolher-se como espírito imortal, vivia com as lembranças do passado espiritual e se sentia prisioneiro do corpo, expiando as situações do passado. Nesse caso, daquele espírito que nós estudamos, num processo de resignação, o espírito estava aproveitando a existência expiatória para evoluir. Quando o espírito não faz isso, ele entra nos mecanismos do mal sofrer que nós vamos ver na noite de hoje, a partir de um texto de Lacordaire, o original, não é aquele que está sentado ali, né? Vão achar que é texto dele, não é dele não, é do Lacordaire original, lá do Evangelho segundo o Espiritismo, que o pai dele pôs o nome dele de Lacordaire em homenagem a esse Lacordaire original. Está no Evangelho segundo o Espiritismo, no capítulo 5, item 18, intitulado Bem e Mal Sofrer. É um texto muito significativo que fala exatamente de como nós podemos utilizar dos mecanismos da expiação para evoluir. É importante, vamos começar pela ressignificação do termo sofrer aqui. O título, Bem e Mal Sofrer. Nós temos refletido que a expiação é sempre dolorosa e que o sofrimento é opcional. Mas se existe um bem sofrer, por que o sofrimento é opcional? De que Lacordaire ele começa com o título da sua mensagem, Bem e Mal Sofrer, de que ele está falando aqui? Nós temos no estudo reflexivo, para aqueles que estão começando neste módulo, nós temos ressignificado palavras, acepções de palavras das obras básicas e trabalhado um conceito que também acontece nas obras básicas, de palavras usadas no sentido amplo e no sentido estrito. Quando nós pegamos a mesma palavra no sentido estrito e damos uma amplitude maior para ela, num contexto que não cabe essa amplitude, o que nós fazemos? Nós criamos uma ideia falsa do que está escrito no texto. Então, as obras básicas, elas estão repletas de palavras nesse sentido. Às vezes, a palavra expiação é utilizada no sentido amplo, às vezes, no sentido mais estrito. Se nós não tivermos olhos de ver, nós vamos ter concepções equivocadas da palavra. Por exemplo, a palavra expiação é utilizada como, quando fala sobre a reencarnação, que a expiação é utilizada para o melhoramento da humanidade. Então, se a expiação é melhoramento da humanidade, de onde que vem a dor? Aí nós estamos vendo a expiação no sentido amplo, não a expiação no sentido estrito, que é o processo de doloroso que se segue às reprovações espirituais. Então, no caso do sofrimento, desse texto aqui, Bem e Mal Sofrer, nós estamos vendo o termo sofrer, em que sentido? Amplo ou estrito? Estrito é sofrimento gerado pela rebeldia do espírito que não aceita a expiação. Então, se existe um bem sofrer, é porque esse sofrer aqui está no sentido amplo. O bem expiar, nós poderíamos utilizar a palavra expiar no lugar de sofrer. Existe o bem expiar e o mal sofrer. Qual a diferença? Aqui já o sofrer não no sentido amplo, mas no sentido estrito. Quando o Espírito coloca o amor sobre a dor, ele está expiando. Então, bem expiar. Então, está verdadeiramente expiando. Baseado no que significa a palavra expiação. Vamos recordar? Prefixo ex, extrair. Pia, pureza. Ação para extrair a pureza. Então, baseado no significado da palavra expiação, quando se extrai a pureza é porque o Espírito está colocando o amor sobre a dor, e ao colocar o amor sobre a dor, ele sofre bem aquela dor. Ele passa por aquela dor sem sofrimento, no sentido estrito da palavra sofrimento. Então ele não sofre do ponto de vista da rebeldia frente à dor que gera o sofrimento opcional devido à rebeldia frente à dor. Então vejamos, quando o Espírito sofre mal, é porque ele está recebendo a expiação sempre com rebeldia. A rebeldia cria o sofrimento opcional. Então, lembremos aqui, esse conceito de sofrer é no sentido amplo. Com essa ideia que devemos ver o texto de Lacordaire. Vamos ver agora as reflexões que ele propõe. Quando Cristo disse, bem-aventurados aflitos, o reino dos céus lhe pertence, não se referia de modo geral aos que sofrem, visto que sofrem todos os que se encontram na terra, quer ocupem tronos, quer jazam sobre a palha, mas há poucos sofrem bem, poucos compreendem que somente as provas bem suportadas podem conduzi-los ao reino de Deus. Então vamos nos ater inicialmente à lembrança de uma das bem-aventuranças do Sermão da Montanha. Quando Jesus diz, bem-aventurados aflitos, o reino dos céus lhes pertence. Nós já refletimos essa bem-aventurança aqui. O que Jesus está preconizando nessa bem-aventurança? Vamos recordar o que nós já vimos. Jesus está preconizando que basta sofrer para ser um bem-aventurado? Não. O que precisa? Qual é o convite que o Espírito tem? Que ele receba o sofrimento, a aflição, com sentimento de aprendiz. O Lieber disse aqui na frente. Então, quando ele recebe com sentimento de aprendiz, aquela aflição serve para que ele aconteça o que com ele? Na linguagem daqui do Evangelho. Que ele busque o reino dos céus, ou o reino de Deus, que é a mesma coisa. O que é o reino dos céus? As leis? As virtudes. As virtudes construídas a partir do respeito às leis. Se existe a dor expiatória, com base em que leis que surge a dor expiatória? Lei de liberdade, de responsabilidade, causa e efeito. Diretamente são as leis que nós estamos estudando, as três leis. Claro que estão ligados sempre à lei maior, lei de amor, justiça e caridade, mas é a liberdade do espírito agindo de forma equivocada, produzindo a responsabilidade pelos seus atos e depois os efeitos desses atos praticados. Os efeitos é o sofrimento, melhor dizendo, a dor, que pode gerar o processo expiatório, dele retornar ao amor, ou o sofrimento quando ele recebe com rebeldia. Então, quando o espírito se dedica à busca do reino dos céus, ou seja, desenvolve as virtudes, especialmente que virtude nesse caso? Resignação, né? Então, ele desenvolve a virtude da resignação e aí ele está verdadeiramente expiando. Por isso que ele diz que todos na Terra sofrem. Por que que todos na Terra sofrem? Por causa da característica do planeta, né? O planeta de expiações e provas não é possível. Como ele diz aqui, mesmo aqueles que estão nos tronos sofrem. A gente vê aí as famílias reais, até pessoas das famílias reais suicidando, milionários se suicidando. Por quê? Porque todos, não importa se são miseráveis do ponto de vista econômico, se são milionários, todos passam por limitações próprias de um planeta de expiações e provas. Então, como todos passam, não significa que todos estão fazendo o quê? Expiando, buscando o reino dos céus, pertencendo ao reino dos céus. Porque só pertence ao reino dos céus quem está fazendo o quê? Aprendendo com ele, com a experiência, desenvolvendo as virtudes. Então, isso que é extrair a pureza. Não é um processo fortuito, é um processo extremamente ativo. A pessoa vai aprendendo, desenvolvendo as virtudes. A virtude está na essência divina que ela é, onde trazemos todas as virtudes de forma latente, onde há a pureza original, que nós fomos criados por Deus, com essa pureza. Só que essa pureza, ela está cercada de imperfeições do nosso ego. Então, quando nós estamos fazendo esforços para extrair essa pureza, e como que se extrai a pureza? Aprendendo com os erros, desenvolvendo as virtudes, fazendo o quê com o movimento egóico? Transmutando, né? Transcendendo as questões egóicas. Então, a rebeldia vai ser gradualmente transformada em quê? Resignação. Então, o espírito rebelde que recebe a dor e sofre porque age com rebeldia, de tanto passar a ampliar o sofrimento, o que, que ele vai aprender cedo ou tarde? A resignação. Então, ele vai aprender que só pela resignação, as experiências, é que ele vai evoluir, e não da forma rebelde que está recebendo aquela situação dolorosa. Por isso que Lacordaire diz: poucos compreendem que somente as provas bem suportadas podem conduzi-los ao reino de Deus. O que é uma prova bem suportada? Com resignação. Qual é a diferença da prova bem suportada para uma prova não suportada? O que dá suporte à prova? O exercício do auto-amor, que vai propiciar o exercício da virtude e da resignação, né? Então, isso que vai dar suporte. Nós ainda, na nossa cultura, entendemos suportada de que forma? Acomodada numa situação, né? Como se, não, é por, eu estou sofrendo porque Deus quer. Nós temos essa cultura ainda, né? Essa cultura de que o sofrimento vem de Deus para nós, e nós temos que, literalmente, temos que suportar. Mas é um suportar diferente desse suportar aqui. Esse suportar que Lacordaire ensina aqui é o esforço de resignação que o Espírito faz. Não é uma acomodação ao sofrimento. Vamos continuar aqui para entender melhor. No próximo parágrafo ele fala sobre isso. O desânimo é uma falta. Deus vos recusa consolações desde que vos falte coragem. A prece é um apoio para a alma. Contudo, não basta. É preciso tenha por base uma fé viva na bondade de Deus. Ele já muitas vezes vos disse que não coloca fardos pesados em ombros fracos. O fardo é proporcionado às forças, como a recompensa o será a resignação e a coragem. Mais opulenta será a recompensa do que penosa a aflição. Cumpre, porém, merecê-la, e é para isso que a vida se apresenta cheia de tribulações. Vejamos que nós temos aqui no texto várias reflexões para fazer. Primeiro, ele fala que o desânimo é uma falta. Qual é a diferença de bem suportar uma provação ou desanimar frente a uma provação? Qual a diferença entre uma situação e a outra? O desânimo está implícito à rebeldia. Mas quem olha uma pessoa desanimada pode às vezes pensar que ela está resignada? Ah, eu estou sofrendo porque Deus quer, e fica ali acomodada no sofrimento. Isso está mais para desânimo, um processo de rebeldia sutil, do que para um suporte. E aí ele diz: Deus vos recusa consolações desde que vos falte coragem. Vejamos, nós temos refletido também aqui no estudo reflexivo que Deus não fica nos apontando, nos julgando e nos observando para nos punir ou nos beneficiar. O que que Lacordaire está querendo dizer aqui com Deus os recusa consolações? Deus está punindo a pessoa, recusando consolações para ela? Então ela se desconecta com Deus e ela não recebe a energia divina. E para se desconectar, o que está acontecendo na intimidade da pessoa? Então o processo não é de Deus para nós. É de quem? De nós para as leis divinas da nossa consciência. E como nós nos recusamos a cumprir as leis na nossa consciência, especialmente no caso aqui, que lei? Lei do trabalho. Ligado a qual lei? Do progresso. Leis do trabalho e lei do progresso. A pessoa não quer fazer esforços para cumprir as leis divinas, desenvolvendo as virtudes. E por isso que falta o quê?
1: Coragem.
0: Coragem, ela tem uma etimologia muito interessante do ponto de vista simbólico. Alguém lembra? Nós já estudamos aqui. Cor, agem. Hã? Agir com o coração. Então, coragem, agir com o coração. Aí entra o auto-amor que a Zeila falou. Então, quando a pessoa, num exercício auto-amoroso, age com o coração, o que que ela faz? Ela se conecta com as leis na consciência. Lei do trabalho, lei do progresso. Em sintonia com qual lei? A lei maior? Qual é? Amor, justiça e caridade. Quando ela faz isso, o que que acontece? Primeira coisa que acontece, ela recebe a consolação porque ela própria está no movimento autoevolutivo. Ela mesma está fazendo os esforços. Ela mesma está conectando a sua força de vontade com a força da vontade divina. Ao conectar a sua força de vontade com a força da vontade divina, ela se repleta de consolação. Aí vai dar para entender a continuidade da fala de Lacordaire. Vejamos que ele diz: a prece é um apoio para a alma, contudo não basta. Não tem gente que acha que basta ter uma aflição e ora para Deus tirar a aflição dela? Quantas pessoas pensam assim? Aliás, a maioria das pessoas religiosas pensam assim. Eu estou passando por uma dor, por uma aflição, por um sofrimento, vou pedir para Deus para tirar esse sofrimento de mim. E aí reclama de Deus, reclama para Deus e fica de mal com Deus, porque Deus não tira a aflição. Aí ele coloca muito claro, a prece é um apoio para a alma. Não é uma muleta para a alma tirar a parte dela do processo e deixar o resto para Deus. É um apoio. Não basta somente o apoio. O que é preciso? É preciso tenha por base uma fé viva na bondade de Deus. Como que se desenvolve uma fé viva na bondade de Deus? O único meio de se desenvolver essa fé viva na bondade de Deus. Entrega às leis divinas. Como que se faz isso? Refletindo sobre as leis na própria vida. Então, quando o Espírito reflete sobre as leis, como nós temos feito o estudo aqui, reflexivo das leis divinas, e ele percebe que aquele efeito que ele está passando é justo porque tem causas que ele mesmo praticou, defraudando a lei maior, a lei de amor, justiça e caridade, o que, que ele está fazendo com ele mesmo, quando o Espírito faz esse tipo de reflexão? Ele se entrega às leis, refletindo sobre elas, o que, que ele está desenvolvendo? Hã? Além do discernimento? Alguém falou? A fé convicta, exatamente. Então ele está desenvolvendo essa fé viva. Existe bondade nesse efeito que eu estou passando. Porque a expiação serve para quê? Para que o espírito se reeduque, não é? Nós não vimos que o processo expiatório é sempre um processo reeducativo. O processo provacional é educativo. Quando o espírito se recusa a educar-se, ele entra no mecanismo reeducativo que vai ser doloroso por meio da expiação. Há bondade ou não aí, num processo reeducativo? Muita bondade, porque Deus vai, por meio de que lei? Sempre oportunizar o Espírito, nós já estudamos bastante essa lei, lei de misericórdia. Por meio da lei de misericórdia, ele vai dar tantas oportunidades quantas forem necessárias para o Espírito se reabilitar perante a própria consciência. Claro que essas oportunidades vão ser cada vez mais dolorosas em benefício do próprio Espírito. Por quê? A lei de causa e efeito é uma lei que serve para quê? Para proteger o Espírito dele mesmo. Então, uma lei eminentemente protetora. Por quê? Se não houvesse os efeitos das causas malévolas que nós praticamos, o que, que nós geraríamos? Para nós, nós geraríamos o mal eterno. Como o mal sempre vai ser transitório em nossas vidas, porque é uma determinação divina que assim seja, a lei de causa e efeito nos protege de nós mesmos quando nós agimos com rebeldia quanto mais. Aí a dor vai aumentando cada vez mais, até que o Espírito aprenda que não é com rebeldia que ele deve agir, mas sempre com coragem e resignação para bem sofrer, para passar por aquela experiência da expiação com fé viva na bondade de Deus. Ele já muitas vezes vos disse que não coloca fardos pesados em ombros fracos. Então aquela fala, ah, esse problema é maior do que eu. É a fala de quê? De preguiçoso moral, né? Não há nenhum fardo mais pesado do que os ombros. É que para o preguiçoso qualquer fardinho é o quê? Insuportável, né? Ah, eu não aguento essa vida. Ah, que droga de vida. Até se mata querendo fugir da vida e vai ampliando o sofrimento, é claro. O fardo é proporcionado às forças, como a recompensa ou será a resignação e a coragem. Vejamos as duas virtudes colocadas aqui, resignação e coragem. Se o fardo é proporcionado às forças, é porque nós temos condições de passar por elas. E a recompensa? Que recompensa é essa que Lacordaire fala aqui? A felicidade de ter cumprido, a virtude da felicidade, a virtude de conquista está relacionada, mas é algo intrínseco do espírito. A paz consciencial, exatamente. Então, é um processo eminentemente consciencial. Não é Deus que chega, não, você vai ser recompensado. É a nossa própria consciência em harmonia com ela mesma por ter realmente passado por aquela expiação com resignação e coragem. Mais opulenta será a recompensa do que penosa a aflição. Por quê? Veja, por mais que haja aflição, por mais que haja dor, por que que a recompensa que acabamos de ver que é consciencial será mais opulenta do que penosa a aflição? Porque ela é permanente, exatamente. Porque ela permanece com o Espírito, porque ela é o quê, Romildo? Porque ela é consciencial. É o Espírito em contato com as leis na sua consciência, se entregando a essas leis e agindo em si mesmo para se tornar mais virtuoso. Então, basta esse movimento para ser muito mais intenso do que qualquer aflição vivida. Por isso que ele conclui aqui esse parágrafo dizendo: cumpre, porém, merecê-la. E é para isso que a vida se apresenta cheia de tribulações. Então, o que são essas tribulações? As experiências de desafio. Porque as experiências de desafio recebidas com resignação e coragem nos gera cada vez mais o contato com as leis divinas e o desenvolvimento das virtudes. E aí nós vamos, como espíritos imortais, melhorar cada vez mais. Logo em seguida, Lacordaire usa uma metáfora para fazer uma reflexão. O militar que não é mandado para as linhas de fogo fica descontente, porque o repouso no campo nenhuma ascensão de posto lhe faculta. Se depois, como militar, e não desejeis um repouso em que o vosso corpo se enervaria e se entorpeceria a vossa alma, alegrai-vos quando Deus vos enviar para a luta. Então, aqui ele faz a comparação com o militar, né? Principalmente naquela época que era na linha de frente, na linha de fogo, que o militar conseguia as promoções, as condecorações. Hoje é tudo apertando o botão, né? Então não tem mais muito isso. Mas naquela época era assim. Então essa metáfora é do sentido do esforço para superar as dificuldades. Vamos continuar aqui que ele amplia um pouco mais a metáfora. Não consiste esta no fogo da batalha, mas nos amargores da vida, onde às vezes de mais coragem se há mister do que num combate sangrento. Porquanto não é raro que aquele que se mantém firme em presença do inimigo fraqueje nas tenazes de uma pena moral. Nenhuma recompensa obtém o homem por essa espécie de coragem, mas Deus lhe reserva palmas e vitória e uma situação gloriosa. Então, aqui, novamente, o Lacordaire está falando de quê? O que são os amargores da vida? Numa linguagem mais moderna, as experiências de desafio, né, que nós temos trabalhado. As experiências de desafio que pedem de nós o quê? O que é coragem? Agir com o coração. Então, diante de uma experiência de desafio, o que é agir com o coração? Qual virtude está envolvida diretamente para agir com o coração? Além da própria coragem. O auto-amor, né? Porque agir com o coração é o símbolo do exercício do auto-amor. É o pão nosso de cada dia que Jesus fala no Pai Nosso. Esse pão nosso de cada dia é o exercício do auto-amor. Quando nós fazemos exercícios do auto-amor, como que nós vamos receber a experiência de desafio? Como rebeldes ou como aprendizes? Como aprendizes. Então nós vamos receber a experiência de desafio como filhos de Deus, aprendizes da vida, que aprende com as suas experiências, desafio, transformando-as em experiência aprendizado. Então, isso é o que? Agir com o coração. Coragem. A resignação está envolvida, sim, mas agir com o coração no profundo exercício de auto-amor. E aí ele diz, nenhuma recompensa obtém o homem por essa espécie de coragem, a coragem de desenvolver virtudes, mas Deus lhe reserva palmas de vitória em uma situação gloriosa. Então nós vamos ser recebidos com aquelas palmas de vitória do como eram as antigos no mundo espiritual e vamos ser colocados numa condição especial. O que é isso que Lacordaire está dizendo aqui? Então é aquela paz de consciência, a consciência se conectando com aquilo que é essencial na própria vida. Se superando as máculas conscienciais que também nós já estudamos aqui, e aí, ao superar as máculas conscienciais, ela entra nesse estado de glória, de realmente conexão com as leis na consciência. Quando vos advém uma causa de sofrimento ou de contrariedade, sobreponde-vos a ela. E quando houverdes conseguido dominar os ímpetos da impaciência, da cólera ou do desespero, dizei de vós para convosco, cheio de justa satisfação, fui o mais forte. Então aqui também tem questões, algumas questões importantes para refletirmos. A causa de sofrimento ou de contrariedade. O que são? As experiências de desafio, né? Que nós temos, experiências de desafio amorosas quando são provacionais e experiências de desafio dolorosas quando são expiacionais. Quando vem uma experiência dessa, o que é sobrepor-nos a ela? Aceitar a experiência com sentimento de aprendiz. Exatamente isso. Para fazer o quê, Marcela? O que significa dominar os ímpetos da impaciência, da cólera ou do desespero? De que Lacordaire está falando aqui? Ele está falando de um movimento do espírito. Que movimento é esse? Ele está falando do autodomínio. Autodomínio. São três movimentos que geram o aprendizado. Autoconhecimento, autodomínio, autotransformação. Vejamos, quando a pessoa tem o hábito de se autoconhecer, fazendo exercícios de autoconhecimento, como está lá na questão 919A do Livro dos Espíritos, aquela orientação de Santo Agostinho, o que ela vai perceber em si mesma, quando ela faz os exercícios de autoconhecimento? Aquilo que causa o sofrimento, aquilo que causa contrariedade, aquilo que gera as suas deficiências, não é? Então ela vai perceber tudo que gera as suas deficiências. Para quê? Para falar que é assim mesmo? Ah, é assim mesmo, porque eu sou tão imperfeito. Não, não é para isso. Ela percebe, o primeiro passo é perceber, autoconhecer-se, para exercitar o autodomínio. Eu posso continuar assim, ou eu posso me dominar, no sentido de que eu tenho o domínio das circunstâncias que me geram, de mim mesmo diante das circunstâncias que me geram essas dificuldades aqui. Então, como que se domina? Transformando os movimentos egóicos, da impaciência, da cólera, do desespero e outras, em virtudes essenciais. Em virtudes essenciais que nós vamos fazer esforços para cumprir as leis divinas na nossa consciência. Quando nós fazemos isso num esforço contínuo de autoconhecimento, autodomínio e autotransformação, o que nós vamos gerando dentro de nós? Uma justa

fui o mais forte. Mais forte sobre o quê? Com relação às próprias imperfeições, a força da coragem de se autotransformar. Autoconhecimento, autodomínio, autotransformação. Bem-aventurados aflitos, pode então traduzir-se. Bem-aventurados os que têm ocasião de provar sua fé, sua firmeza, sua perseverança e sua submissão à vontade de Deus, porque terão centuplicada a alegria que lhes falta na terra, porque depois do labor virá o repouso. Lacordaire, Havre, 1863. Então vejamos, ele conclui de uma forma magistral a sua mensagem, curta, mas muito significativa, o que verdadeiramente significa bem-aventurados aflitos. Bem-aventurados os que têm ocasião de provar a sua fé. Diante de quê? Das várias experiências de desafio, dolorosas e amorosas, provações, expiações e provas. E nessas provações e expiações, nós vamos demonstrar que estamos nesse movimento: autoconhecimento, autodomínio, autotransformação, desenvolvendo virtudes, submetendo à vontade de Deus. Que vontade de Deus é essa? Que nós nos aproximemos dele. Não é o que está lá na questão 115 de O Livro dos Espíritos? Somos criados simples e ignorantes e temos uma missão de nos aproximarmos de Deus pelo conhecimento da verdade. Conhecimento da verdade é o conhecimento das próprias leis divinas. Nesse processo é que nós vamos adquirir a pura e eterna felicidade. Então, submeter-nos à missão, que é a vontade de Deus, é exatamente isso. Quando nós tomamos consciência dessa realidade e vamos na direção desse compromisso consciencial que nós trazemos assinado na nossa consciência, conforme orienta a resposta da questão 115 do Livro dos Espíritos. E aí ele termina dizendo: porque terão centuplicada a alegria que lhes falta na terra, porque depois do labor virá o repouso. De que alegria que ele está falando aqui? Porque, à primeira vista, ao pé da letra, dá a impressão que a gente vai se resignar, suportar tudo aqui na Terra, né? E depois, no mundo espiritual, nós vamos ser beneficiados. É isso? É muito mais do que isso. É também isso, mas é muito mais do que isso. Por quê? Significa o quê? Essa alegria nós já não podemos sentir aqui, enquanto estamos no corpo, se estivermos fazendo exercício dessa tríade constantemente, autoconhecimento, autodomínio e autotransformação? Não podemos sentir? Podemos. Então, essa alegria é uma questão consciencial. Não importa se o espírito está no corpo ou fora do corpo, ele estará nessa alegria que paira sobre as questões da Terra. As questões da Terra são as questões horizontais, ligadas às próprias experiências de desafio. Mas se o espírito, diante das experiências de desafio horizontais da Terra, está nesse movimento na vertical da vida, conectado com as leis com a própria consciência, ele se preenche de alegria existencial, se preenche de felicidade, mesmo na Terra, encarnado na Terra ou desencarnado na Terra, ele vai se preencher de alegria, apesar de a Terra ser um planeta de expiações e provas. Porque a alegria, nesse caso, é existencial, ela não é circunstancial. É claro que, circunstancialmente, mesmo os espíritos superiores não são completamente felizes. Por quê? Num planeta de expiações e provas, é possível ser completamente feliz?

Não. Mesmo o espírito crístico, do ponto de vista do outro, ele é completamente feliz? Ele, a felicidade intrínseca do espírito, ninguém tira dele. Mas Jesus não chorava? Ele chorava de quê? De compaixão. Então a compaixão era o momento do espírito crístico observar as nossas misérias e se compadecer a tal ponto que o levava às lágrimas. Um espírito superior na Terra, a mesma coisa. Então, do ponto de vista estrito, a felicidade, aliás, do ponto de vista amplo, essa felicidade sem mácula é impossível na Terra, um planeta de expiações e provas. Agora, é possível a felicidade consciencial no sentido amplo da palavra, apesar das limitações que nós temos à nossa volta, apesar das próprias limitações que nós trazemos em nós, isso é perfeitamente possível. Então, o espírito crístico, como é que ele age nesse caso? Apesar dele se compadecer com as nossas misérias, a felicidade ele usufrui. O espírito superior também ele usufrui dessa felicidade que ele conquistou, mas, claro, sentindo compaixão das nossas imperfeições nos ajudando. Assim como o espírito crístico nos ajuda, os espíritos superiores também nos ajudam a melhorar. E quando nós nos melhoramos nessa alegria existencial, o que, que também nós fazemos? Nós irradiamos essa alegria em torno de nós, além de nos aproximarmos de Deus. Mas nós irradiamos essa energia, essa alegria em torno de nós, e nós vamos fazer o quê com as pessoas à nossa volta? Vamos estimulá-las a fazer o mesmo. Esse é o grande compromisso. Agora vamos, para completar as nossas reflexões, recordar que nós já estudamos essa mensagem, até nós recordamos ela no nosso encontro passado. Mas vamos estudá-la dentro desse ponto de vista. É uma mensagem de Lázaro em Evangelho segundo o Espiritismo, no capítulo 9, item 8, obediência e resignação. Já que nós trabalhamos a questão da resignação, da coragem da resignação, na mensagem de Lacordaire, a obediência e a resignação nessa mensagem, ele nos explica, Lázaro nos explica de forma bem detalhada qual é o verdadeiro sentido da palavra, da virtude resignação. Vamos estudá-la aqui. A doutrina de Jesus ensina em todos os seus pontos a obediência e a resignação, duas virtudes companheiras da doçura e muito ativas, se bem os homens erradamente as confundam com a negação do sentimento e da vontade. De que Lázaro está falando aqui? Existe virtude inativa? Se for inativa, não é virtude, é pseudo-virtude. Mas aí ele diz que essas duas virtudes são muito ativas. São companheiras da doçura e muito ativas. Por quê? Porque ele tá frisando essa questão da atividade da virtude. Por causa da confusão que nós fazemos de resignação com acomodação. Nós vimos isso também no texto do Lacordaire. A confusão que se faz entre resignação e acomodação, aquela conformação, a pessoa precisa se conformar. Isso é o que ele diz aqui, negação do sentimento e da vontade. Por que negação do sentimento e da vontade? Que a gente não deve confundir obediência e resignação com a negação do sentimento e da vontade. É possível desenvolver virtudes sem o exercício da vontade? Sem querer sentir a virtude no coração? Exatamente disso que Lázaro está falando. Toda virtude é eminentemente proativa. Eu observo a minha necessidade
e eu faço esforços para desenvolver a virtude que eu sou convidado a desenvolver para superar aquela necessidade. Então, diante de uma experiência desafio, expiatória ou provacional, o que eu sou convidado? Eu sou convidado a desenvolver a resignação, porque ela vai ser útil para que eu aprenda com aquela experiência. Então, eu exercito a minha vontade, o meu livre-arbítrio, porque é o meu livre-arbítrio que vai acionar a minha vontade, e aí eu, de posse do exercício da minha força de vontade, eu desenvolvo esse sentimento dentro de mim. Num processo passivo, o que está acontecendo? Verdadeira resignação? Não, acomodação. A pessoa, não, é porque Deus quer, tem que conformar, é a sua cruz. Não é assim que as pessoas falam? Não, é bom para você, faz bem. Né? É porque não é com ele, né? Porque quando é com ele, ele grita para burro. Mas quando é para o outro, não, é bom para você, porque você foi na outra encarnação, fez coisa muito errada e agora está sofrendo, é bom. São processos de negação do sentimento e da vontade. É necessário que a pessoa tenha consciência do porquê se resignar. Isso só é possível quando ela reflete o sentido profundo daquela situação com base nas leis divinas que acabamos de refletir na mensagem da Kardec. Está perguntando se quando uma pessoa atola-se num caminho de erros, ela pode criar dificuldades maiores do que ela pode suportar? Não, porque ela, claro, vai criar muitas aflições, mas o espírito que se atola, como ele diz, num caminho de erros, o que, que ele está fazendo? Ele está utilizando da sua inteligência, da sua capacidade de espírito imortal, que é bastante intensa, como nós vimos o caso do espírito libertino no nosso encontro passado. Ele se atolou num caminho de erros, utilizando da sua inteligência, da sua capacidade, de tudo mais. E aí o que ele fez com ele? Criou uma idiotia, pelo mau uso do seu livre-arbítrio. Nós vimos o que aconteceu com o que dele, Tiago? A energia mental, ele perverteu a energia mental. Então, usando essa pergunta do Maurício, ele se atolou num caminho de erros, utilizando mal a sua energia mental, fez isso. E aí, a idiotia para ele estava servindo de quê? De reeducação. Era maior do que as forças dele? Agora, era uma expiação rude? Muito rude. Ele passar aí 30, 40, 50 anos, naquela época a expectativa de vida dessas pessoas era bem menor, mas vamos supor 30, 40 anos. Nessa situação, é maior do que as forças? Não. Tanto é que para aquele espírito ele estava passando por uma expiação e estava resignado, aprendendo a lição que gerou a própria idiotia. Então, nunca vai ser maior do que a possibilidade do espírito, desde que esse espírito haja como Lázaro está dizendo aqui, que ele seja um espírito ativo, porque se ele for um espírito preguiçoso, o que vai acontecer? Ele acha que é muito maior do que as forças, né? Ele, na hora de usar as forças para fazer o mal, achava que era tudo uma beleza, porque era as outras pessoas que estavam sofrendo, não era ele. Na hora de colher o resultado do mal que praticou, as forças existem também, para que ele se reduque pela dor. Só que, muitas vezes, o espírito rebelde e preguiçoso pensa que, não, que é maior do que as forças. Até que ele veja, por ele mesmo, pelas experiências, ele pode falir muitas vezes, pode até se matar e tudo, como acontece.
E até que ele aprenda que não é superior às forças dele, é assim, é sempre no limite das forças, mas é preciso usar essas forças para o bem. Então, cedo ou tarde, ele vai aprender e vai utilizar essas forças para o bem. Para isso que a lei de causa e efeito existe. Como nós vimos agora há pouco, é uma lei para nos proteger de nós mesmos, por esse mecanismo. Lázaro diz que a obediência é consentimento da razão e a resignação é o consentimento do coração. Forças ativas ambas, porquanto carregam fardo das provações que a revolta insensata deixa cair. O pusilânime não pode ser resignado, do mesmo modo que o orgulhoso e egoísta não podem ser obedientes. Vejamos que ele coloca aqui duas questões básicas no processo do autoconhecimento, do autodomínio e da autotransformação. O que significa consentimento? Veja, obediência é o consentimento da razão. É preciso refletir no que está acontecendo. E a resignação é o consentimento do coração. O que é consentimento? Que lei que nós vamos utilizar para que haja o consentimento? Lei do livre-arbítrio, lei de liberdade. Por quê? O consentimento é feito com escolha ou sem escolha? Somente pela escolha do Espírito. O Espírito, claro, que ele vai utilizar o discernimento, que é a virtude do discernimento, que é a virtude que ilumina o livre-arbítrio. E aí ele consente com a razão, isso é bom para mim. É bom passar por essa experiência, desafio, porque eu estou aprendendo como espírito imortal. E aí ele abre o coração, ele consente com o coração, porque ele vai sentir aquilo que ele refletiu melhor. E ele sente no coração o quanto importante é isso para ele. Quando ele consente com o coração, que virtude ele abre campo? Vimos agora há pouco. A coragem. Porque se ele consente com o coração, ele vai agir com o coração. Então ele age com o coração, ele passa pela prova. Como ele diz aqui, ele carrega o fardo das provações sem deixar cair esse fardo. Porque o que deixa cair o fardo é o quê? A revolta é insensata. Então vejamos, aí ele diz, o pusilânime não pode ser resignado. Por quê? Qual é a característica do pusilânime? Pusilânime é aquela pessoa que não tem coragem, que não faz esforços. É o preguiçoso moral. Como que ele vai ser resignado se é preciso o consentimento do coração? Não é possível, porque ele não está fazendo o movimento da vontade e do sentimento dentro de si. Então ele não está fazendo esforços de conectar a sua força de vontade com a força da vontade divina. Então não tem como se resignar. Do mesmo modo que orgulhoso e egoísta não pode ser obediente. Por quê? Se a obediência é o consentimento da razão, por que o orgulhoso e egoísta não podem ser obedientes? Porque eles acham que são maiores até do que Deus, do que as leis. E como que vão obedecer às leis, uma lei, se ele acha que ele é superior à lei? Então, enquanto ele não humildar o orgulho, amansar essa rebeldia, ele não vai consentir com a razão, e muito menos com o coração. Então, vejamos que são virtudes, resignação, coragem, obediência, ampliando cada vez mais, gerando todo um processo em que o Espírito consente de seguir por aquele caminho. E vamos relembrar a tríade, qual é o caminho do Espírito? Autoconhecimento, autodomínio
autotransformação. Jesus foi a encarnação dessas virtudes que a antiguidade material desprezava. Ele veio no momento em que a sociedade romana perecia nos desfalecimentos da corrupção. Veio fazer que no seio da humanidade deprimida brilhasse os triunfos do sacrifício e da renúncia carnal. Então, Jesus é um grande exemplo das virtudes para todos nós, de todas as virtudes, e nos ensina a praticá-las sempre. Vamos fazer nossa avaliação reflexiva, então, para concluir o nosso estudo hoje. Feche os olhos, entre em contato com você mesmo em essência, buscando sentir o conteúdo estudado neste encontro. O que você entendeu do conteúdo que se aplique à sua vida?

conteúdo estudado mudou a forma como você entende as provações e as expiações. Caso positivo, que mudança foi essa?

Neste encontro, refletimos sobre o significado das aflições em nossas vidas, sobre o bem e o mal sofrer com essas aflições. Como você se sente em relação às suas escolhas nas várias experiências de desafio que tem devido ao seu gênero de provas e expiações?

chamado para a sua evolução, conforme a lei do trabalho, desenvolvendo de uma forma continuada, paciente, perseverante e disciplinada, as virtudes como a coragem, a resignação, a obediência, o consentimento. Faça uma avaliação reflexiva de como você tem passado pelas experiências de desafio na sua vida.

Como você sente a sua vida aplicando o conteúdo estudado? Você sente que ele pode melhorar a sua vida em sua busca de autoconhecimento, autodomínio e autotransformação?

sinta-se agora um espírito imortal, que traz em si mesmo a determinação divina de evoluir até a perfeição relativa, pelo conhecimento pleno e cumprimento das leis divinas, pela prática das virtudes e pela busca da unidade com Deus. Mergulhe profundamente nessa verdade espiritual. Sinta, veja-se cumprindo as leis divinas e desenvolvendo todas as virtudes essenciais da vida ao longo do tempo, sentindo plenamente o objetivo pelo qual você está reencarnado, dádiva para que você conquiste a perfeição.

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1: Meus irmãos, retomando então, nós falávamos ainda há pouco sobre a origem do instinto, que aqui e ali, em nosso meio espírita, nós temos uma certa dificuldade de enquadrar, tendo em vista a inteligência, né, que nos caracteriza. E nós terminávamos falando que Kardec aponta de maneira muito lógica e muito racional aqui que o instinto ele consiste no apoio que nós recebemos do mais alto enquanto nós não temos condições de caminhar sozinhos. E Kardec avança mais dizendo-nos o seguinte: então, do mesmo modo que se suprime gradualmente o uso da andadeira, à medida que a criança se equilibra sozinha, os espíritos protetores deixam seus protegidos entregues a si mesmos, à medida que eles podem se guiar pela própria inteligência. Olha que sério isso que estamos estudando aqui hoje, talvez de maneira nova para alguns, se não para a maioria. O instinto, ele é como um apoio que nós temos para os primeiros passos. De modo que, após um certo momento, após a primeira fase em que o princípio inteligente está se individualizando, está ganhando consciência de si mesmo, quando a fase da humanização começa, em que podemos falar então de espírito, perispírito, reencarnação, a partir daquele momento ali, a gente não tem mais condição de assumir um instinto como essa andadeira. Por quê? Simplesmente porque ali não precisaremos mais dela. Então, quando os Espíritos nos ensinam aqui, através de Kardec, seria como a andadeira, com a ajuda da qual se sustenta a criança que ainda não sabe andar. E fica muito claro, à medida que eles sabem se guiar pela própria inteligência, deixam os seus protegidos entregues a si mesmos. É belíssimo reconhecermos a teoria, a doutrina dos anjos guardiães. É também absolutamente necessário conversarmos sobre o apoio que os Espíritos nos dão a nós humanos na reencarnação. Mas é muito importante que saibamos que boa parte das escolhas e das boas escolhas que podemos fazer, só com a nossa inteligência é possível de realizar. Na verdade, o que os Espíritos estão nos dizendo aqui é que enquanto não há inteligência sistematizada, há uma organização espiritual para suprir. A partir do momento que a nossa inteligência se organiza, nós deixamos de ter uma organização espiritual para suprir e passamos a ter uma outra para apoiar, o que é bastante diferente. Suprir é dar condição de realização àquilo que o outro não sabe fazer, porque não pode, porque não aprendeu ainda. Apoiar dá-nos uma noção um pouco mais, um pouco menos concentrado na realização e um pouco mais coadjuvante. O nosso anjo da guarda, ele não é o ator principal da nossa vida. Ele é um coadjuvante que vai nos dar apoio para as nossas vitórias. Lá no cachorrinho, no leão, no golfinho, nós temos sim uma organização espiritual que supre, porque aquele ser vive uma experiência exclusivamente material, de contato com a matéria, o que não é o nosso caso. A nossa experiência não é exclusivamente material. Ao contrário, a nossa experiência é da moralização. Nós não nos perguntamos mais, ou não deveríamos, do que somos capazes de realizar materialmente, porque o homem chegou a um certo nível em que parece que mais nada está a ser descoberto, a ser inventado, de tanta tecnologia que nos cerca. Mas o uso que nós temos feito das nossas ferramentas é o mais preocupante para esse momento. Então, Kardec continua dizendo assim: o instinto, longe de ser o produto de uma inteligência rudimentar e incompleta, seria a ação de uma inteligência estranha na plenitude da sua força, suprindo a insuficiência, quer de uma inteligência mais jovem, quer de uma inteligência madura, porém, momentaneamente tolhida no uso de suas faculdades, assim como acontece com o homem na infância e nos casos de idiotia e de afecções mentais. Então nós somos guardados, protegidos, enquanto a inteligência não nasce. A partir do momento que a inteligência domina o nosso cérebro, a partir do momento que somos humanos e conscientes de nós mesmos, do nosso futuro, então aí os espíritos, ainda mais especializados, é natural que assim seja, nos dão apoio para a nossa realização e não execução. Kardec fala de maneira belíssima, no finalzinho desse item, que no homem o instinto, na verdade, vai virar intuição. Isso me parece bastante incomum em nossos estudos, talvez porque conhecemos ainda tão pouco sobre esse livro, o último livro de Allan Kardec, A Gênese. Fica muito claro aqui, para todos aqueles que puderem ler o capítulo 3, sobretudo esse item que trata do instinto e da inteligência, fica muito claro para nós que o instinto, ele é uma ferramenta absolutamente temporária, do qual o princípio inteligente faz uso enquanto ele não tem a inteligência desenvolvida. Conforme ele tenha a inteligência desenvolvida, conforme ele faça as suas próprias escolhas, ele ganha então a companhia de um ou mais espíritos que vão orientá-lo, que vão sugerir, que vão apoiar. Então aquilo que era uma inteligência exterior para a realização, agora passa a ser uma inteligência exterior para apoio. Kardec deixa muito claro aqui que a própria mediunidade poderia ser tida à conta dessa ferramenta que vem substituir o instinto. Porque se os espíritos já não fazem mais por nós, eles estão sim, a tempo e a hora, cuidando para que no nosso dia a dia nós tenhamos experiências mais positivas, nós estejamos seguros, nós estejamos livres de determinadas ocorrências que poderiam ser bastante comuns se nós não tivéssemos, por exemplo, o hábito da prece. Então fica claro que através da prece o homem pode se ligar a Deus, pode se ligar ao plano espiritual superior e ali, através da prece, ouvir aquilo que se convencionou chamar voz da consciência, para que assim as nossas decisões sejam cada vez mais acertadas. Nós precisamos, no fundo, aproveitar as oportunidades que nós temos tido de avançar, de construir novos destinos, e para isso os espíritos, se não estão fazendo por nós, estão nos apoiando todo o tempo, diuturnamente. Mais à frente, Kardec fala assim: o homem que só agisse por instinto poderia ser até bom, mas deixaria sua inteligência adormecida. Seria como a criança que não deixasse as andadeiras e não soubesse usar as próprias pernas. Aquele que não domina suas paixões pode ser muito inteligente, mas ao mesmo tempo muito mal. O instinto se extingue por si mesmo. As paixões são domadas somente pelo esforço da vontade. Então esse é o grande problema, né? Porque o instinto, que não é mal em si mesmo, aliás, ele sozinho age muito bem, mantém todos os seres orgânicos muito bem seguros, mas o instinto, ele tem um limite, como nós falávamos. Ele tem um tempo determinado para acabar. No entanto, muitas das coisas que fizemos daquela época em que fomos criados até hoje, vem nos marcando de uma tal forma o perispírito, né, a partir da primeira encarnação como ser humano, digamos assim, que nós temos paixões. E aí as paixões se tornam um problema muitíssimo maior do que o próprio instinto, que vai se apagar sozinho, que é de um tempo determinado, que tem um limite muito estreito. Já a paixão, ela precisa ser combatida, ela precisa ser vencida, ela precisa realmente sofrer uma luta, né? Então que nós possamos, entendendo tudo o que aconteceu para que chegássemos aqui, aproveitar melhor nossas experiências. Nós viemos de bilhões, quem sabe até em outras organizações, bilhões de anos, aprendendo uma série de coisas que são exclusivamente materiais. Automatismos de hoje, por exemplo, como o fígado funcionar, o rim também, o coração bater, nós não pensamos para que isso aconteça. Simplesmente acontece. Mas que nós não façamos desse carro biológico que nós temos hoje o principal da nossa vida. Porque o principal da nossa vida é aquilo que nós conquistamos aqui e podemos levar para lá. Graças a Deus.
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2: Dando continuidade ao nosso estudo, estamos no item 45. Né? Kardec nos lembra então, né? Os maus partem e chegam espíritos melhores. As mudanças são parciais, né? Ou não. O espírito, um de nós, né, atingiu o progresso, ou o grupo, ou uma etnia, um povo, que não se usa mais raça, né? Depois da questão do genoma, né? A gente sabe que somos todos da raça humana. Temos agora etnias. Às vezes a gente vê aí povos que acabaram. Acabaram. Cumpriram a sua tarefa e migraram. Migraram. Foram para esse movimento migratório, ou de emigração, ou de imigração, saíram, né? E acabaram, foram extintos. No item 46, Kardec ia falar para nós sobre a raça adâmica. Lembrando um pouquinho, né? A terra de onde foram expulsos, não era o paraíso, saíram de uma situação muito melhor, para chegar aqui no nosso planeta, lá na fase ainda do Homo Erectus, lá na caverna. Aí a gente vê assim, quando a gente vai ver aqui algumas imagens, né, dos estudos antropológicos, como é que a espécie humana ficou assim bonita de repente, né? Com essa migração, esses espíritos que estavam evoluídos intelectualmente, mas moralmente defasados em relação à maioria no mundo que habitavam, e vieram para cá para colaborar conosco. E a humanidade deu uma alavancada aí nas questões materiais, nas construções, na ciência, no estudo, de uma maneira geral, né? E sair dessa situação no mundo melhor para chegar aqui e encontrar o que encontraram, não é a perda do paraíso? Mas perder o paraíso por quê? Por causa do seu comportamento. Por causa, né, da transgressão da lei. E Kardec ainda fala assim para nós, que a raça adâmica, então, tem todas as características da raça proscrita. De uma raça que, né, uma etnia, né, que vem migrando porque não comportavam mais no mundo que habitavam, que tinha atingido, o mundo atingiu, e aquela humanidade, a maioria atingiu um progresso moral, né, que eles não acompanharam, intelectualmente avançados, mas moralmente não. E não vieram para cá, e não colaboram, e você te observar, né, a raça adâmica, né, que chegaram na China, no Egito, entre judeus, enfim, vieram aqui, se foram colocados aí vários povos daquela época, né? E avançaram muito, a cultura milenar, que não é, você vê, nessas regiões, e vem outras regiões, que os povos ali ainda na barbárie. Mas nessas regiões onde eles chegaram, eles foram disseminando a sua cultura, o seu progresso intelectual. Em algumas situações, né, tentaram até escravizar, colocar para serem servos aquelas pessoas ali, né, os indivíduos que já estavam ali, os locais. Mas até hoje, né, a superioridade intelectual, fala Kardec para nós, prova que o mundo de onde vieram era mais adiantado que a Terra. Mas o mundo lá entrou numa nova fase de progresso, como eles eram espíritos rebeldes, vieram para cá. E chegando aqui, né, com o progresso intelectual, eram vistos assim como seres, né, como anjos, seres superiores intelectualmente falando, mas rebeldes para com a lei. No item 46 ainda, né, vamos lembrar, né, que está na fala da Gênesis, lá na Bíblia, no primeiro livro da Bíblia, que é a Gênesis, que Deus fala assim, né, para Adão, que do solo, né, do planeta, tirarás o alimento com o suor da tua fonte. Para a mulher, parirás com dor. Vamos trazer para nós atualmente, né, na hora do parto, temos partos, né, normais, mas com analgesia, sem dor. Né, temos vários tipos de parto a oferecer, pode escolher. Parto normal, né, parto via baixa, parto cesariano, parto induzido, parto sem dor, parto na água, vários tipos. Naquela época, o parto era na caverna. Na caverna, né? A questão da sobrevivência, né? Toda a energia do homem era voltada para a sobrevivência, para o instinto de conservação, o próprio, do grupo familiar, daquela tribo, né? O alimento, era assim. Então, isso não é a perda do paraíso? Porém, lá, né? Lá naquela situação lá, né? Jesus, o que Deus promete? Que vai enviar um Salvador. Promete o Messias. Está lá, o Messias é cantado e decantado no Velho Testamento, né? Que ele vai vir salvar aquele povo que está ali, né? Os descendentes de Adão e Eva estão ali. Tem algumas situações acerca de que já estudamos nesse mesmo capítulo mais à frente, na Gênesis espiritual, a questão do dilúvio que foi localizado, então todo mundo, o que só temos então de Noé para cá, e a ciência mostra que não dá tempo para ter esse povoamento todo da Terra, enfim. Nós estamos trabalhando hoje os anjos decaídos, né? Então Deus promete, Deus Pai de amor promete o Salvador. Promete que vai enviar um Salvador. E nos envia quem? Jesus. Jesus. Jesus que veio trazer para nós o quê? Nos esclarecer. Sobre a lei de amor, justiça e caridade. Não mais aquele Deus, aquele Pai, né? Que, do nosso ponto de vista equivocado, de rebeldes, né? Aquele Pai que castiga. Comerás com o suor do teu rosto, parirás, não mais. Mas o Deus de amor nos mostra a nossa responsabilidade quando ele fala para a mulher, vai e não peques mais. O teu sofrimento é fruto do teu equívoco, da tua rebeldia. Vai e não peques mais. Porque eu não vou te julgar. Ele falou para ela, eu não te julgo. Vai e não peques mais. E assim como Jesus, de tempo a tempo, recebemos espíritos superiores com missões específicas, até para nos lembrar, né, da necessidade do amor, necessidade da compaixão, necessidade da gente, sabe, assim, de a gente deixar de valorizar só o material. Olha o povo que ficou lá só no material e entrou nessa rota migratória aí. Só pensou no intelecto, né, só no intelecto, moral, não. Não se preocupou com a verdadeira realidade nossa, que é espiritual. Não lembrou, né, como todos nós precisamos lembrar, que a gente tem, esse corpo tem princípio, meio e fim. O corpo que nos serve. Então, aí, vamos lembrar um pouquinho assim, né? Kardec nos lembra da questão no item 47. Kardec nos lembra da questão da missão de Jesus, né? Colocou o Salvador, que Deus ia mandar para nós, no item 46, e no item 47, ele nos lembra isso, da missão de Jesus. Ele seria o Salvador, né? O Salvador que Deus prometeu, quando nos enviou Jesus. Mas para salvar quem? Os espíritos, porque os corpos já pereceram, né? Agora, na doutrina que fala que o espírito é criado ao mesmo tempo que o corpo, esse espírito não estava lá naquela época. Ele foi criado quando Jesus então chegou, os espíritos eram novos, estavam nascendo, tomando corpos novos. Como é que pode, então, essa Salvador que Deus prometeu àqueles espíritos lá, à época de Adão, né, e veio caminhando até a chegada de Jesus, prometeu para corpo? Prometeu para corpo? O corpo não existe mais. A descendência de Adão, então, é só física. porque o espírito, né, foi criado junto com o corpo e depois que o corpo morre, vai aí para um destino definitivo, para algumas crenças. Esse Salvador prometido, ele é assim, adequado, né, corretamente, à reencarnação. Aí sim, vamos pensar assim, né? O espírito lá, aquele momento, aquela rebeldia, aí a época de Adão, rebelde, perdeu o paraíso, né? A partir de Jesus, aí vem o Salvador, que é Jesus, e Jesus traz a lei de amor para aqueles espíritos rebeldes e mostra, lembra, Deus é amor. Depende de você, vai e não peques mais. Porque vai sair deste mundo melhor do que chegaste. E Kardec depois coloca um exemplo da tal da Fragata Efigênia. A Fragata Efigênia, que ele coloca para nós, ele tinha um pelotão disciplinar, que era o quê? Era aquelas pessoas que cometeram equívocos perante a lei dos homens, né? E vão, então, para o exílio. Vão lá para a região lá da Austrália, né? Num local que só tem aqueles, né, aqueles indígenas de lá, que seria lá o povo mais primitivo, e eles, né, vão ficar ali colaborando com aqueles companheiros, trabalhando o progresso deles, intelectual e moral, né, com o suor do seu rosto, na dificuldade lá na Austrália, num povoado, durante um período determinado, não é a mesma coisa? Mas quando terminar esse período, aí você volta. Volta lá para a França de novo, concluiu o seu trabalho, aprendeu, se corrigiu, se autotransformou, moralmente falando, retorna. E é isso, meus irmãos, é isso, né? Essa questão dos anjos decaídos, essa questão do pecado original, que seria o pecado herdado de Adão. Essa doutrina que fala do pecado original, então o pecado seria do corpo do Adão. Mas o corpo já está destruído. E o espírito lá está no seu destino definitivo. Mas para nós, a doutrina espírita que fala da sobrevivência da alma e da reencarnação como fruto da misericórdia divina para que a gente aprenda e cresça e progrida, porque o Pai não quer a morte do ímpio. Quer que ele se corrija e viva. E se recupere. Está lá no Velho Testamento. Então, meus irmãos, ó. Concluímos nosso estudo, concluímos o capítulo, mas não percam. No próximo capítulo, em seguimento a esse estudo de hoje, que fala sobre o anjo decaído, fala sobre as migrações, vamos entrar na Gênese Mosaica. Até a próxima oportunidade. Fiquem com Deus.
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Boa noite. Vamos retomar o nosso módulo 12, segunda aula. E hoje nós vamos falar de um tema que não atinge as pessoas. Nós só incluímos esse tema no módulo porque caso alguém conheça, alguém que tem esse sintoma, sabe como identificar. Eu não vou me atrever a perguntar a ninguém que levante a mão ou faça algum sinal para me dizer se tem, porque poderia fazer muito barulho e a gente não conseguir gravar a aula e os nossos amigos da TVC com certeza não iam entender o que estaria acontecendo na nossa sala. Mas vamos falar hoje do mal da sociedade moderna, né? A nossa conhecida ansiedade. Então, vivemos hoje em um mundo moderno, agitado, com muitas informações, com muito conteúdo, com muita velocidade para tudo. E isso, de alguma forma, vem trazendo para todos nós, independente da classe social, da religião, da idade, a chamada ansiedade. Então, já não nos é estranho hoje chegarmos nos consultórios médicos e decorrermos todos aqueles sintomas, dor de cabeça, palpitação, sensação de que vai ficar louco e tantas outras coisas, e o médico olhar e dizer assim, mas você está com ansiedade. Ou então em casa, no nosso meio familiar, aquela mãe ou aquele pai que começa a correr pela casa agitado e o filho adolescente olha e faz, calma, relaxe, porque vai identificando em nós já os nossos sintomas ansiosos. Mas o que é ansiedade, além de um sintoma, vamos dizer, no sentido emocional, psicológico e, em muitos casos, até patológico? Ansiedade é, de fato, um mal? Ansiedade tem algum fator positivo? Ansiedade pode nos ajudar a alguma coisa? Porque, como eu falei no começo, se eu perguntar se alguém é ansioso ou quem é ansioso que levante a mão, provavelmente todos levantariam as mãos, se não as duas, e talvez até os pés também, dependendo do grau da ansiedade. Então, em sintomas da mente, ansiedade é conceituada da seguinte forma. Ansiedade é a expectativa e ou esforço de adaptação ante situações da vida. Ela é uma parte necessária da resposta do organismo ao estresse. Então, começamos a perceber que a ansiedade é uma expectativa ou um esforço e ou esforço de adaptação ante as situações da vida. Então, já começamos a perceber aí que se todo momento o nosso ego tem essa função de nos adaptar ao mundo e a persona a nos adequar às situações da vida, começamos então a concluir que todos nós, em um momento ou outro, teremos uma passagem pela ansiedade. Então, tudo aquilo que seja necessário, toda situação nova, toda situação que saia daquilo que me parece ser o mais familiar e corriqueiro para mim, vai gerar uma ansiedade que eu diria, poderemos chamar assim, de uma ansiedade normal. Bem, vamos imaginar que estamos todos em uma situação onde vamos atravessar uma rua. E você vê uma certa distância o automóvel e você sabe pela sua capacidade física, pela sua capacidade de percepção, de distância visual, que você consegue atravessar a rua mesmo que o sinal ainda esteja aberto e o carro esteja em movimento. Isso vai gerar em você uma certa tensão, uma tensão necessária e importante para que você acelere o passo, para que você observe e aguce melhor a sua visão para atravessar a rua sem nenhum risco. Mas se mesmo o carro estando à distância, o sinal já está amarelo, provavelmente em poucos segundos vai ficar vermelho, e eu atravesso a rua correndo, esbaforida, a minha reação está exagerada à situação que eu estou vivendo. E aí já começamos a ver, então, a ansiedade saindo de um padrão normal para um padrão que pode começar a entrar num processo patológico. Então, Joana de Ângeles, em Homem Integral, ela continua. Ansiedade tem manifestações e limites naturais, perfeitamente aceitáveis.
Quando se aguarda uma notícia, uma presença, uma resposta, uma conclusão, é perfeitamente compreensível uma atitude de equilibrada expectativa. Eu lembro muito quando criança que antes da prova, naqueles segundos que antecede a prova, tinha toda aquela ansiedade para saber se a prova era difícil, se a prova era fácil, se eu tinha estudado o suficiente. A mesma coisa acontecia no momento de receber a prova. Tinha aquela ansiedade de expectativa, que você fica sem saber se a professora concorda com todas as coisas que você colocou na prova, se você realmente tirou a nota esperada. Então, tudo isso é natural. A gente sente o coração bater um pouco mais forte. Na adolescência, naquele momento em que você sabe que vai encontrar aquela pessoa que lhe é agora importante aos afetos, no momento em que você vai receber o resultado de um exame, tudo isso é saudável no ponto assim. É importante porque também protege você e mostra a você os seus limites. Então, a ansiedade também vai ter uma função em nós de nos apresentar o nosso limite. Sem ansiedade, assim também como sem o medo, seríamos então perigosos para a nossa sobrevivência, porque estaríamos então todo o tempo nos atrevendo e nos colocando em risco, e na maioria das vezes, em risco também de vida. Então, o amadurecimento, segundo James Hollis, requer inevitavelmente progressivas separações. Qualquer uma das quais pode provocar ansiedade quando a pessoa deixa o que é familiar e vai em busca do desconhecido. Então, começamos a perceber que essa ansiedade que é natural, né, em um determinado momento, ansiedade de expectativa, de espera, ela também vai aparecer na minha vida em várias fases desta vida, em vários momentos, porque toda vez que eu tiver de confrontar ou enfrentar aquilo que me é desconhecido, toda vez que eu tiver que sair daquela condição que me é muito familiar, isso gera em mim uma expectativa. E ao gerar uma expectativa, a reação física é de ansiedade. Então podemos imaginar lá no nosso iniciozinho da nossa vida escolar, naquele primeiro momento da aula, aquele primeiro dia de aula, que na maioria das vezes é mais sofrido para a mãe do que para a criança. Mas esse momento onde eu vou sair daquele ambiente que é seguro, que é familiar, da mãe, do pai, da avó, daquele cuidador, e agora eu estou em um mundo completamente desconhecido, onde eu tenho muitas outras crianças, onde tem uma professora, em um ambiente maior do que o que é comum para mim, esse momento a criança já experimenta uma ansiedade. Então, se a gente começa a pensar que essa mudança de ambiente na infância, natural que todos nós passamos e todos vamos passar, já vai gerando em mim uma ansiedade, uma expectativa, podemos também dizer que isso vai sendo registrado no meu inconsciente. Todas as experiências vividas por nós vai ter um registro no inconsciente. Dependendo das minhas experiências com essa ou outras, né, outras vivências, se positivo ou negativo, isso também vai alimentando os meus complexos. E aí nós já começamos a perceber que a ansiedade tem um fator natural, mas também tem um fator psicológico, porque quando isso exercido ou vivenciado com excessiva experiência ou durante muito tempo, ele também puxa consigo a atuação dos complexos. E se o meu ego não está bem estruturado, o que vai acontecer é que eu vou ser dominada pela força daquele complexo. Mas não vamos adiantar o assunto, vamos por partes. Então, toda vez que eu vou viver uma experiência desconhecida ou não familiar, a ansiedade também vai aparecer no momento dessa experiência. E aí, Joana nos coloca, ao extrapolar para os distúrbios respiratórios,

Por isso, eu começo a ter uma resposta somática, uma resposta no corpo. É como imaginar uma outra situação que a gente vê muitas vezes aparecer todos esses sintomas, é ao falar em público. Então, muitas pessoas, quando pensam, né, que vão apresentar, seja na faculdade, no trabalho, falar em público, começam a ter esses sintomas. Então, até que ponto isso é normal de uma ansiedade pela expectativa, pela condição de se mostrar para o outro, e até que ponto isso é patológico? Então, a palpitação é natural? É. O tremor? Também. Mas quando isso pode gerar um aumento de pressão arterial, um sintoma gástrico, a pessoa fica com uma dor de cabeça muito forte e às vezes até chega a desmaiar, já percebemos que a condição desta pessoa, aquela situação inesperada, nova e não familiar para ela, causa um desequilíbrio tão grande que ela não dá conta, nem física, nem emocional, nem psicológica. E aí já temos então um quadro. Se esse quadro, no caso, esses sintomas aparecem de forma persistente, temos aí então a possibilidade de uma ansiedade patológica. Mas temos também aquela percepção daquela pessoa que ela não está vivendo nenhuma situação aparente de estresse, ela não está sendo posta à prova, ela não está sendo pressionada por nada, mas vive ansiosa. Então, o que é que causa isso se essa pessoa não está aparentemente vivendo esse estresse intenso? Por que é que ela vive, então, e tem os sintomas da ansiedade patológica? Bem, nem todas as pessoas respondem de igual forma ante a mesma situação. Sentir ansiedade depende da interpretação que se faça da situação. Então, cada situação vai ter uma resposta diferente, porque somos diferentes e tivemos vivências diferentes. Uma das características da ansiedade no comportamento do ansioso é o que a gente chama de evitação. Então, muitas vezes, o ansioso, aquele que já está com ansiedade no nível patológico, ele apresenta comportamento evitativo. O que isso quer dizer? A ansiedade, ela é, vamos imaginar que muitas vezes a gente não consegue explicar o que causa a ansiedade. Então, a ansiedade é muito um pano de fundo de algum medo inconsciente, de algum trauma que está muito inconsciente, e como aquilo aparece e causa angústia, o sintoma possível de ser percebido é a ansiedade. Então, essa pessoa que tem um sintoma ansioso, ela vai, como a gente vai percebendo na frase, ela vai vivenciar isso, demonstrar isso, experienciar isso, dependendo do que foi vivido por ela, seja no momento do trauma, seja na história dela de vida. Então, o sintoma da ansiedade e a manifestação da ansiedade depende das experiências pessoais de cada um. Então, podemos todos nós estarmos em um mesmo ambiente, vivendo exatamente a mesma situação e cada um tem uma resposta. Um ficar tranquilo, outro dá um ataque histérico, o outro desmaiar, o outro ficar bem e logo depois adoecer. Não vai depender de como eu faço a leitura das situações da minha vida. Bem, mas se eu tenho uma ansiedade instalada e eu tenho um comportamento ansioso, a tendência na minha vida é que eu evite tudo aquilo que acione em mim angústia. Então, muitas vezes, quando identificamos em nós um comportamento no nosso dia a dia, uma forma de levar a vida, uma forma de perceber a vida ansiosa, precisamos também nos perguntar o que eu estou evitando enfrentar na minha vida. Todo o processo de evitação é para evitar a, ficou até redundante, a angústia gerada por um medo inconsciente, muitas vezes. Então, é necessário que eu me coloque à disposição para enfrentar isso que está escondido, enterrado e muitas vezes, e na maioria das vezes, desconhecido na minha própria história. Então, a ansiedade é um mal flutuante que pode ser ativado praticamente por qualquer coisa. Pode iluminar durante algum tempo uma coisa específica, mas que geralmente tem origem na insegurança genérica que sentimos na vida. Então, a ansiedade, ela vai aparecer muito

0: às vezes, em um determinado comportamento, em um determinado momento, o que não quer dizer que seja aquele momento ou aquela situação única a geradora da ansiedade. Então, o que nós vamos ver pensando em uma pessoa que apresenta um comportamento ansioso perante a vida é que muitas vezes o medo de viver as experiências da vida faz com que a ansiedade apareça. E como o comportamento evitativo é normal na ansiedade, o que vai acontecer é que eu evito viver plenamente a minha vida. É como se o tempo todo eu colocasse uma corda nos meus pés, com um determinado comprimento, e vou caminhando, caminhando, caminhando, mas eu sei que em um momento aquela corda vai apertar e eu vou ter que voltar e ficar vivendo sempre as mesmas experiências. Então, o que vai muitas vezes sinalizar para nós que a nossa vida está sendo uma vida vivida de forma ansiosa é porque temos aquela velha mania de não vivermos no momento presente. E essa é a grande, se eu posso dizer, patologia, no sentido real na vida, é a capacidade ou a incapacidade que o ansioso tem de viver o aqui e agora. Então, o ansioso está sempre no tempo futuro. E como ele está sempre no tempo futuro, ele não vive o momento presente. E ele vai estar sempre se lamentando do que ele não viveu. Porque se ele não está no agora e ele está mais adiante, quando ele chega naquele lugar, ele percebe que ele não viveu lá atrás, porque naquele lugar que ele imaginava que ele ia chegar, as coisas não acontecem como ele queria. Porque se ele não fez nada no agora para que o futuro acontecesse, o futuro com certeza para ele vai ser frustrante e decepcionante. Eu lembro muito de uma situação vivida, onde uma pessoa estava organizando uma festa durante 8 meses. Então era a festa de aniversário dela, era uma mulher, e durante 8 meses da vida dela, daquele ano, ela só pensava, falava, dormia, acordava o aniversário. Então esse aniversário foi sendo elaborado, construído e desejado durante 8 meses. Passou o aniversário e quando eu a encontrei uma semana depois, eu estava com muita expectativa de saber o resultado da festa tão programada durante 8 meses. E ela estava triste. E quando eu perguntei como foi a festa, ela disse, foi. Eu disse, mas como foi? 8 meses de preparo, a festa deve ter sido muito boa. Para os outros, foi. Para mim, foi mais ou menos. E então eu perguntei, mas o que foi que não aconteceu na festa? E ela me explicou, não, aconteceu tudo o que tinha que acontecer na festa. Do jeito que eu imaginei que a festa seria, ela foi. Só que quando chegou em um determinado momento da festa, ela começou a pensar que as pessoas, os convidados, iriam embora. E que ela ia ter que arrumar aquilo tudo. E que ninguém ia ficar lá para ajudar. Que no outro dia ela ia acordar muito cansada e que ia ter que fazer toda a faxina da casa. Então, quando deu meia-noite, ela pegou a vassoura e começou a adiantar o serviço, para que no outro dia a casa não estivesse tão bagunçada. E é claro que os convidados foram embora porque se sentiram constrangidos de ver a dona da festa já varrendo a festa. E isso é o ansioso. Ela viveu o aniversário durante 8 meses. No dia do aniversário, ela estava cansada, extremamente cansada, já pensando no trabalho que ela teria logo após. Né? Então, o ansioso, ele perde a parte boa da vida porque ele não a vive. Ele se antecipa à vida para evitar que as coisas que ele teme, o medo inconsciente, aconteçam. Então, uma outra característica que o ansioso vai apresentar é o controle. Na maioria das vezes, o ansioso é controlador. Porque nada pode dar errado daquilo que eu desejo, porque senão eu vou ter que entrar em contato com a angústia que eu corro todo o tempo. E se o inesperado acontece, eu tenho que enfrentar a angústia. Se eu tenho que enfrentar a angústia, eu não sei o que fazer. Então, esse é o grande problema hoje do mundo moderno. Então, não adianta só pensarmos na ansiedade como um fator da saúde física, mas como todo um fator que vai sendo gerado nesse espírito que tem lá como sua origem, mas que vai sendo causando dano na emoção, no psicológico e na minha vida como um todo, interferindo nas minhas relações como um todo. Bem, então quanto mais problemático o ambiente, a família de origem e a estrutura cultural, maior a quantidade gerada de ansiedade flutuante. Então isso nos leva, James Hollis nos traz, isso nos leva a crer que essa ansiedade de fato já começa na nossa relação com os nossos pais. Então uma relação de muita insegurança gera em mim sempre uma ansiedade de expectativa. Será que eu estou agradando? Será que eu sou amada? Será que as pessoas gostam de mim? Será que tudo isso vai gerando em mim uma expectativa tão grande e uma possibilidade tão grande de ser decepcionada e frustrada, que se esse ego não se estrutura o suficiente para lidar com todas essas frustrações, os meus complexos, sejam eles de abandono, de desamor, de inferioridade, serão sempre alimentados no momento desse confronto. E para não entrar em contato com toda a emoção gerada, como eu falei há pouco, com toda essa angústia, o sintoma que vai aparecer é a ansiedade. Mas só que a ansiedade, ela não simplesmente chega como um fator que eu sinto um incômodo ou só essa palpitação. Porque a palpitação, a sudorese, o subir, a pressão e todos os sintomas físicos são gerados no corpo por conta da adrenalina que é colocada no corpo em excesso. E esse excesso de adrenalina, esse excesso desses hormônios que essa angústia me traz, com o passar do tempo, vai gerando em mim outras patologias. E aí nós vemos, né, quando vamos tratar hoje das depressões, das síndromes de pânico e tantas outras, nós vemos a necessidade urgente de trabalhar a ansiedade que aquela pessoa vive. Então, não se engane, às vezes, quando você vê aquela pessoa aparentemente calma. Porque a ansiedade também não precisa ser só aquela pessoa agoniada que fica andando de um lado para o outro. Na verdade, uma pessoa que também é calma ou introvertida também pode ter todo o seu fator ansioso, sendo que ela não externa, ela vive isso de uma forma introvertida. Então, dessa ansiedade, as aparentes ameaças externas, mesmo que insignificantes, tornam-se-lhe demasiadamente grandes, culminando na idade adulta com uma dependência infantil. Então, quando nós vemos um ambiente hostil, como James Hollis falou na frase anterior, vemos um ambiente hostil, uma situação de castração, de muita opressão, Joana vai trazendo uma outra possibilidade, um adulto com uma dependência infantil. Onde tudo o que eu vejo no mundo lá fora é extremamente perigoso e exageradamente assustador. Então começa a se desenvolver nesse comportamento aquela evitação que eu falei um pouco adiante. E não só a evitação porque eu não vou viajar de avião porque o avião pode cair. Mas porque eu não vou enfrentar a vida, eu não vou me relacionar, eu não vou tentar ter um relacionamento íntimo mais profundo, eu não vou me aventurar em uma universidade ou em um mestrado, porque isso é perigoso. Isso pode fazer com que eu confronte com questões minhas, com partes minhas, com conteúdos meus, que me foram, então, todo o tempo sufocado. E como isso é assustador para mim, eu vou evitando. E a ansiedade fica ali, como James Hollis chama, a ansiedade flutuante. E que em algum momento ela vai aparecer em uma situação de emprego, em um momento ela vai aparecer no relacionamento com uma pessoa, no momento ela vai aparecer quando eu tenho que confrontar com um chefe ou com um pai mais severo, mas às vezes ela aparece simplesmente no meu dia a dia. Eu durmo e levanto, sentindo toda aquela agitação interna, aquela opressão no peito e não sei dizer o que estou sentindo. E quando isso começa, quando esse peito oprime, que a angústia fica bem instalada, nós vemos então o seu próximo sintoma, que nós vamos ver também adiante, a depressão chegando e se instalando na vida daquela pessoa. Então essa ansiedade que me causa tamanho medo, ela vai fazer com que eu tenha uma relação na vida adulta de uma dependência emocional e psicológica infantil. Então toda a minha forma de lidar com o mundo, de lidar com as pessoas, é infantil, é ansiosa. Por quê? Se nós formos pensar na psicologia infantil, a criança ela é imediatista. A criança quer tudo para hoje, para agora. Porque a noção da criança de tempo e de espaço é limitada pela condição infantil dela. Então, o ansioso muitas vezes vai se comportar exatamente desta forma. Tem que ser agora, tem que ser desse jeito, tem que ser desta forma. Se não for assim, ele se desespera. E aí aparece a dependência infantil. O emocional infantil, muitas vezes, estraçalhado. Porque o medo embutido nisso e que não aparece, é que se as coisas não acontecerem do jeito que eu pensei, eu não sei o que fazer. Eu não sei como agir. Eu não sei como eu lido com as situações que não foram exatamente programadas e desejadas para acontecer daquela forma. Porque qualquer coisa que saia do script que eu escrevi, do roteiro que eu programei, eu vou ter que mostrar questões minhas, partes minhas, que eu de fato desconheço. E isso termina sendo sempre muito assustador para aquele que é ansioso. Então, a ansiedade que não se torna consciente é extremamente perniciosa, pois nunca poderemos saber exatamente onde ela irá, e ela sempre irá para algum lugar em uma projeção ou no corpo. E é interessante quando James Hollis traz isso, porque quando eu não percebo de fato para onde essa ansiedade aponta, ela vai aparecer ou numa projeção em uma outra pessoa ou nas situações da vida, ou ela vai se manifestar, como eu falei antes, no corpo. E aí nós vamos ter as doenças. É interessante, há um tempo atrás eu trabalhei com uma pessoa que ela tinha medo de altura. E era interessante porque era, mesmo o elevador, para o primeiro andar ela não pegava. Então o medo de altura era subir. Bastava ela se sentir em um nível mais elevado, o medo aparecia. Então ela tinha todos aqueles sintomas que a ansiedade traz inicialmente. A palpitação, a sudorese, a pele fria. É aquela reação animal de lutar ou fugir. Então, percebia-se pela pele que ficava mais pálida, pela a temperatura, que a adrenalina começava a vir muito rapidamente para a corrente sanguínea. Então, com o passar do tempo, eu fui trabalhando muito com ela, qual era a relação de fato com a altura. Se na infância ela tinha tido algum problema com queda, se tinha visto alguma coisa, e nada foi encontrado. Com o passar de algum tempo, fizemos algumas técnicas. E o que foi dando para perceber na vida dessa mulher é que ela tinha uma dificuldade muito grande de entrar em contato com o potencial dela. O verdadeiro potencial. Era uma mulher muito inteligente, mas que tinha vivido a vida, né, já tinha filho, já era casada, e que não tinha realizado muitas coisas em termos intelectuais. Porque ela acreditava, e pela educação que recebeu, que mulher não precisava ser inteligente. Então essa mulher chega na sua vida adulta, sai do interior, vem morar, né, na cidade, e a demanda do seu ambiente agora, o mundo que ela vivia, as pessoas que ela conhecia, o meio que ela encontrava, de alguma forma exigia dela, mesmo que de forma silenciosa, que ela se posicionasse melhor. Porque ela tinha potencial para isso. E qual foi a forma, então, que o inconsciente dela, que a psique dela encontrou para protegê-la da angústia de ter que confrontar com seus próprios conceitos, de ter que desobedecer aquela ordem que foi, então, programada na vida dela, medo de altura. Mas o que é a altura, senão a própria elevação da pessoa? Então, quando nós começamos no trabalho e ela compreendeu que o medo que ela tinha era de entrar em contato com a própria capacidade dela, com o próprio brilho, com a própria condição que ela tinha de se tornar alguém mais alto, mais elevado, o medo de altura passou. Então, 6 meses depois disso, ela foi, escalou uma montanha e desceu de rapel para mostrar que ela agora já não tinha mais de ser alguém, né, que pudesse estar em uma condição de destaque. Ela já não tinha mais o medo. Então é exatamente isso. Essa ansiedade que não me é consciente, essa ansiedade que não me é percebida, ela vai ser projetada, ela vai ser colocada em algum lugar e que com certeza vai servir como um impedimento para que a minha vida flua plenamente. E aí o nosso processo de individuação fica altamente comprometido. Então o comportamento, Joana nos traz, o comportamento ansioso não poucas vezes é estimulado por descargas contínuas de adrenalina. Então eu vou viver numa situação estressante do dia a dia, hoje, e aí adrenalina. Amanhã, depois, então depois de um determinado momento, o meu corpo está intoxicado por essa adrenalina. Então, o que ativa a movimentação do indivíduo, parecendo vitalizá-lo de energias, que logo diminui de intensidade. E é interessante nós percebermos isso, porque hoje vivemos em uma sociedade onde o estímulo da adrenalina é muito grande. Então, nós já sabemos que existem os viciados em adrenalina, e os esportistas, aqueles que gostam de esportes radicais, sempre dizem isso, né? Eu sou viciado em adrenalina. E como todo vício, quanto mais eu vou vivendo isso, mais eu preciso disso. Mas nós, pessoas normais, que não andamos escalando montanhas e nem fazendo muitas aventuras, por que também apresentamos os sintomas da ansiedade? Porque muitas vezes nós nos acostumamos à adrenalina. Então vamos nos colocando todo o tempo na nossa vida em situações de estresse. E às vezes as pessoas me dizem assim, ah, eu funciono melhor sob pressão. E aí eu pergunto, então fica atrás de uma porta e aperta a porta, porque é bastante pressão que vai exercer, né? Porque isso é o estímulo que eu preciso para agir. Mas isso não é só uma condição do momento no trabalho, isso também é a minha condição ou o meu condicionamento psíquico. Eu me acostumei a só dar uma resposta à vida se for pressionada por ela. E com isso, sem me dar conta, eu vou gerando na minha vida ou em torno de mim uma necessidade de estar vivendo situações de estresse. E isso, com certeza, vai me gerar um dano futuro. Mas aí também percebemos que as nossas crianças hoje também vão sendo acostumadas, junto com o leite, junto com a alimentação da infância, ela também ganha adrenalina. Porque elas ficam todo o tempo na internet, elas ficam o tempo todo no contato com aqueles estímulos excessivos da TV, aquele monte de coisas, muitas vezes violência, porque toda vez que eu tenho uma situação, seja ela mais simples ou concreta ou perigosa de fato, que o meu cérebro entenda como uma situação de perigo, ele vai reagir e vai liberar no meu corpo o que é necessário caso eu precise lutar. Então, mesmo que eu esteja assistindo a TV e veja uma situação de violência, um animal atacando um outro, ou uma cena de agressão física, eu estou vendo aquilo e o meu cérebro entende aquilo como uma situação de perigo. E eu me sinto, de fato, alterada. Não poucas vezes assistimos determinadas coisas na TV e depois sentimos que ficamos com palpitação, não ficamos tão bem, a pressão sobe um pouco, dá aquela sede excessiva e tudo mais, porque o cérebro entendeu que eu estava também vivendo a situação de perigo. Então, imagina aqui, se eu vivo isso todo o tempo, se as minhas crianças vão crescendo com o excesso disso, e não poucas vezes também a própria demanda, né? Como numa frase anterior, a cultura. Então, uma cultura onde diz que a criança precisa falar várias línguas, ela precisa fazer vários esportes, ela precisa estudar, ela precisa ser educada, ela precisa tanta coisa, essa exigência que já começa desde o início da vida vai gerando também no comportamento dessa pessoa uma ânsia, né, ou um desejo inconsciente também pela própria adrenalina. E aí nós vemos hoje muitas vezes o resultado de jovens extremamente agitados. E com isso, o resultado é buscar um calmante. E a droga muitas vezes vai entrar na vida do adolescente por um excesso também, porque ele se acostumou à adrenalina, ele se acostumou a um nível de estresse também muito alto. Então, no inconsciente do indivíduo inseguro, existe uma necessidade de autorrealização, que, não conseguida, favorece-lhe a fuga pela ansiedade, normalmente produzindo-lhe desgaste no sistema emocional, por efeito gerando estresse no comportamento. Então, nesse inconsciente dessa pessoa, como Joana vai chamar, do indivíduo inseguro, essa necessidade não percebida de autorrealização é que vai dar resposta ao comportamento ansioso. Né? Como nós estamos, eu já vinha falando, esse medo que está inconsciente, essas questões todas que eu não percebo, vão, toda vez que estimulada, alimentam os meus complexos. Então, dominada pelo complexo, aquele ego que não está bem estruturado, a resposta que ele vai dar à vida é normalmente uma fuga pela ansiedade, porque eu vou evitar aquilo que me é tão ameaçador, aquilo que me é tão perigoso muitas vezes. Então, a terapêutica libertadora
1: há que iniciar-se na racionalização do tormento.
0: Sabe quando muitas vezes nós dizemos assim, respire, calma, e é porque o ansioso não respira, né? Às vezes quando você vai conversar com o ansioso, e uma das técnicas de trabalhar com o ansioso é justamente a respiração. Porque às vezes a pessoa fala e você não consegue nem entender, acho que nem a própria pessoa fala quando ela está naquele auge da ansiedade. Então, uma das técnicas iniciais e que a mentora nos propõe é perceba a situação como ela é. Porque na ansiedade a gente não consegue nem perceber as coisas direito, porque a pupila dilata, o corpo se prepara para lutar. Como é que você está enxergando alguma coisa direito? É como você imaginar que você vai ver uma formiga, mas por toda a alteração orgânica que você está vivendo no momento, você enxerga um rinoceronte, mas é apenas uma formiga. Então, o primeiro passo para lidar com a ansiedade é ter a... Eu ia usar paciência, mas falar paciência para o ansioso deixa ele mais ansioso, né? Eu tenho uma pessoa muito próxima da família que ela é muito ansiosa. E aí ela briga comigo porque ela diz que a minha calma deixa ela ansiosa. Então, eu não posso dizer ela calma, porque ela fica mais nervosa quando a gente pede calma, né? Então, paciência também não se pode pedir ansioso. Então, racionalize. Respire, porque o tempo que você respira, na verdade, está levando oxigênio para o cérebro. E isso acalma e faz com que você consiga perceber a situação exatamente como ela é. Então, Joana traz isso, né, na racionalização do tormento, trabalhando mediante a reflexão e a adoção do otimismo, que é uma outra questão que o ansioso não conhece. Ansioso é pessimista. Ansioso que se preze é pessimista. Nunca as coisas vão dar certo. Ele sempre vai pensar que é ruim. E ontem eu conversava com uma ansiosa, ela dizia a mim, não, eu prefiro pensar que vai dar errado, porque quando dá certo eu fico feliz. Boa justificativa, né, para explicar o pessimismo dela. Então, observar, refletir e adotar uma postura otimista. Então, sempre há possibilidade de que as coisas não estejam acontecendo como eu estou vendo, como eu estou fazendo a leitura, como eu estou percebendo. De modo que lentamente, a paciência, lentamente, a mentora vai dizendo bem, né, bem lentamente, a paciência e o equilíbrio possam instalar-se nas paisagens interiores. É um exercício, é um exercitar todos os dias. Eu aconselharia até não esperar que esteja acontecendo algo para que eu possa fazer isso. Mas acordou, tira 5 minutinhos pela manhã e faz isso. Respira, né, se acalma, entra em contato com a vida. Não programa já o que vai fazer, não. Mas pensa que vai levantar e que a primeira coisa que você tem que fazer naquele momento é sair da cama. E viva cada situação no seu momento. Viva cada emoção no momento que ela pede. Muitas vezes, por antecipar, por conta do pessimismo mesmo, em que precisa se proteger, por antecipar tudo isso, a pessoa já fica angustiada e muitas vezes, principalmente nos relacionamentos, já chega para o outro armado, já chega para o outro e fala coisas que o outro responde por pura reação e ninguém se entende no diálogo por pura ansiedade, por pura antecipação, para evitar o sofrimento e, na tentativa de evitar o sofrimento, termina sofrendo e também causando sofrimentos. Então, Joana continua. As leituras edificantes, e aí o ansioso às vezes não consegue ler, né? E aí eu digo assim, você já lê um livro? Ah, não tenho paciência. Demora demais. Então, ouça uma música. Ah, mas fica aquele tonhonhonho no meu ouvido. Então, isso são as técnicas de trabalho com o ansioso, né? Então, as leituras edificantes, propiciadoras da renovação mental e emocional. As técnicas de yoga, disciplinando a vontade e o sistema nervoso, até porque trabalha muito com a respiração, é muito positivo. A meditação. Não comece querendo fazer uma meditação de uma hora. Comece fazendo a meditação num tempo que dá para suportar e com o passar dos dias vai aumentando isso. E às vezes, por conta desse processo mesmo mental não educado, a pessoa acha que tem que ficar sem pensar. Mas não vai ficar sem pensar, porque o pensamento vem. É só que você se entregue a viver o momento. Esse é o grande exercício para o ansioso. Então ela vai continuar, né? É a meditação que vai induzir a calma e ao bem-estar, o hábito da oração,
1: E o cultivo dos pensamentos dignificadores são o coroamento do processo curativo para o encontro da saúde e da paz.
0: Então, viver o processo da ansiedade, como nós vimos, é natural. Todos nós vamos ter ansiedade de expectativa, aquela ansiedade que me garante observar de fato se o lugar que eu estou é seguro, se eu posso levantar, se eu posso caminhar, se eu posso me sentar. Isso é natural. Agora, o que nós não devemos permitir é que a vida se torne tão difícil, tão pesada e tão dura para nós, que tenhamos então que enfrentar todo um processo emocional, psicológico e físico e muitas vezes comprometermos a nossa encarnação porque não estamos sabendo ou estamos com medo de enfrentar as dificuldades, as lições e as experiências naturais da vida. Então, até o nosso próximo encontro. Muita paz.

Boa noite. Hoje nós vamos ter a nossa segunda aula e vamos falar de um assunto muito caloroso, muito gostoso de conversar, que é casamento. Esse tema que às vezes eu costumo brincar com as pessoas, que o casamento ele é um problema, se ele existe e se ele não existe. Então quem está casado reclama e quem não está casado também reclama. Então nós precisamos tentar entender qual é o melhor, se é estar ou está com ou está sem. Mas tem uma questão que eu diria que talvez seja o ponto crucial do casamento. Quando nós falamos em casamento, nós falamos não só de duas pessoas, nós falamos de três pessoas. Porque quando falamos em um casal, em casar, estamos falando de duas identidades, duas individualidades, duas vontades, dois desejos, dois sonhos, duas histórias diferentes, duas histórias reais, quatro pais. Mas também estamos falando, a partir do momento que esses dois se casam, estamos falando também de uma vida futura, de uma família, de amigos, de sonhos, tudo isso dentro de uma conjugalidade que também está ali sendo desenvolvida sem que se perca dentro desse conjunto a sua individualidade. E talvez seja essa a grande dificuldade de se viver uma vida a dois, de dividir um espaço, de dividir uma história. Então, o casamento, já na Grécia Antiga, nós temos uma deusa que representa o casamento. E essa deusa, a deusa Hera, a esposa de Zeus, a poderosa, ela é uma deusa que está ligada ao patriarcado. E ela é uma deusa que não admite que a tradição, que a injustiça aconteça. Então, Hera vem com essa representação de uma masculinidade dentro da relação conjugal, dentro de, eu digo masculinidade no sentido psicológico. Então, a deusa Hera, representante do patriarcado, termina sendo um pouco da história, do formato que o casamento vai se constituir ao longo da história. Por conta de uma sociedade que se constitui durante muito tempo no patriarcado, o casamento termina trazendo toda uma forma e que hoje, na modernidade, nessa sociedade moderna, muitas das pessoas enxergam o casamento como uma forma de perder a sua individualidade. Porque isso era todo um modelo vivido durante toda a história por conta de uma cultura, né, que foi construída a partir disso. Mas nós vamos hoje perceber o casamento de uma forma diferente. Então vamos começar com a questão 696 do Livro dos Espíritos. E a pergunta é feita: que efeito teria sobre a sociedade humana a abolição do casamento? Que é uma questão que se coloca hoje, né? As pessoas discutem se não era melhor não existir o casamento por conta dos desajustes que acontecem às vezes. E os Espíritos, então, respondem que seria, abolir o casamento, uma regressão à vida dos animais. Por que uma regressão à vida dos animais? Porque nós temos, independente da questão, da questão do casar como ato social, nós temos em nós, a nossa constituição biológica, o desejo sexual. Fisiologicamente, biologicamente, o ser humano, assim como os animais, tem o seu instinto de preservação, de continuidade da espécie. Então, os Espíritos nos trazem que, a partir do momento em que nós abolíssemos o casamento, tirássemos o casamento dessa construção social, nós voltaríamos a uma posição, a um comportamento próximo ao comportamento animal, por conta do desejo e do próprio instinto de preservação. Então, perderíamos o modelo da família. Perderíamos o contato entre aqueles que colocamos naquele clã e ali formamos a nossa família com os nossos filhos. Perderíamos essa noção de uma vida social coletiva dentro de um clã menor, que é o clã da família. Então, com isso, nós começamos a perceber que chegar ao ponto de formar um par e, a partir deste par, constituir uma família, nos traz a ideia de que é um processo evolutivo do ser humano. Então, chegar ao estado do casamento, do formar o par de opostos,
formar uma família e construir ali um clã menor, isso é uma conquista do espírito no seu processo de evolução. Então, isso nos traz, de imediato, uma grande responsabilidade, né? O ato, não só o ato do casar, e eu repito, social, mas a escolha de viver com o outro, que ao mesmo tempo que é tão igual a mim como ser humano, é tão diferente de mim. Então, qual é o propósito real dessa relação conjugal, né? Porque às vezes você pode pensar assim, ah, o propósito é pagar o karma, né? E a gente ouve, né, quando é namorada, meu amor, né, meu tchutchuzinho e todas essas coisas, e depois que casa vira karma, vira cruz, pesadelo, tudo isso. Então, qual é de fato a finalidade do casamento em termos não só espirituais, mas também em termos psicológicos? Bem, o casamento não é confortável e harmonioso. E aí a gente pensa assim, oh, mas ela está falando que o casamento é uma coisa importante, é um estado evolutivo, e aí ela já depois vai afirmar que o casamento não é nem confortável e nem harmonioso. É antes um lugar de individuação, onde uma pessoa entra em atrito consigo mesma e com um parceiro. Choca-se com ele no amor e na rejeição. E desta forma aprende a conhecer a si próprio, o mundo, bem e mal, as alturas e as profundezas. Eu espero que isso não assuste quem está por casar agora. Mas o que é que isso nos traz? O casamento não é e não deve ser um lugar de conforto. Mas eu estou falando do conforto no sentido de um bem-estar, de viver bem com alguém, de escolher viver bem com alguém. Eu estou falando na situação de conforto e harmonia no olhar do ego. Então, o casamento não deve ser construído e nem buscado na tentativa de manter as coisas confortavelmente para o ego. Mas sim, ele deve ser visto como um lugar de individuação, onde duas individualidades se encontram, se unem, mas uma respeita a individualidade da outra. Então, o processo de individuação deve continuar mesmo depois de um casamento. E isso nos traz de primeira importância que a minha identidade, a minha individualidade permanece e precisa ser aprimorada, construída e reconstruída, mesmo na escolha de se viver uma vida a dois. Então, isso nos traz também a ideia de que alguns dos problemas gerados nos casamentos vêm justamente da tentativa de tirar do outro o direito à sua individualidade, do seu processo de individuação. Então, isso também nos chama a atenção de que eu não devo nunca esperar que o outro realize por mim o que sou eu quem preciso realizar. Então, quando você imagina que um casamento é feito entre pessoas que não se conheciam antes, porque elas não cresceram juntas dentro da mesma família, tendo a mesma educação, então começamos a pensar que eu, que tenho traumas e tenho experiências com os meus pais, caso também com uma outra pessoa que também traz isso na sua bagagem. E se ele traz isso na sua bagagem e junta com a minha, que eu trago também, nós vamos viver esse atrito. Porque, lembrem dos nossos conceitos que já foram estudados, os meus complexos também casam com os complexos do outro. O meu ânimos também vai casar com a ânima do outro. Então, todo esse nosso processo e todo esse meu eu, que às vezes eu desconheço, também vai casar com o eu do outro, que na maioria das vezes ele também desconhece. Então, esse casamento é esse lugar onde a minha individuação também vai ser favorecida por conta do atrito dos diferentes. Então, psicologicamente, quando nós dizemos assim, os opostos se atraem. Isso é verdadeiro. E é justamente essa atração dos opostos que vai favorecer que o conflito existente nessa relação proporcione a mim o meu aprimoramento, o meu autoconhecimento. E também proporcione isso ao outro. Então, esse é o lugar onde eu vou me chocar com o amor e com a rejeição.
Então, o amor dessa relação, mas ao mesmo tempo a rejeição vivida pelo próprio ego. Porque como eu caso muitas vezes, levando na minha bagagem anseios não vivenciados na minha relação com os meus pais, pode acontecer de ter uma projeção ou uma transferência para o meu parceiro. E quando ele não atender os meus anseios infantis, eu vou me sentir rejeitada. Então é nessa troca que tudo isso vai sendo favorecido. Hoje eu posso ser levada às alturas, mas também às profundezas de mim mesma. Onde eu vou conhecer a mim, mas eu também conheço o mundo a partir de que o mundo é representado pela outra pessoa. Onde eu vou conhecer o bem, mas eu também vou conhecer o mal. Então, é distorção transformar o relacionamento em algo familiar e seguro. Um produto acabado e não um processo em andamento. Esta é a armadilha da segurança. E o que é que nós queremos dizer com isso? Toda vez que nós falamos em buscar segurança, nós estamos falando de um ego imaturo. Então, o ego imaturo, ele precisa que as coisas aconteçam da forma segura para ele, porque ele não lida com a frustração, ele não lida com o desapontamento. Então, esse ego que vai se acostumando com aquela relação que eu construí lá atrás com os meus pais. Então, eu vou tentar dar um exemplo prático. Alguém que cresce em um ambiente hostil, onde os pais brigam. E por conta dessa dificuldade de relacionamento, muitas vezes eles se tornam indiferentes um ao outro. E nessa relação de indiferença que essa criança cresce, ela aprende a lidar com aquilo, com aquela ausência de afeto, com a ausência de calor. Para ela, aquilo passa a ser uma relação normal. Então, é muito provável que quando ela case, ela tente transformar o seu relacionamento cópia daquilo que ela já conhece, porque ela sabe lidar com aquilo. Então, se a relação que eu vi era uma relação de indiferença e de frieza, é assim que o casamento deve ser. Então, se o meu casamento se dirigir para algo parecido com isso, não há e não me provoca nenhuma estranheza. Mas se eu caso com um outro que traz uma proposta diferente daquilo que eu vivi, porque a proposta dele era uma relação com os pais de calor, de afeto e de troca, é muito provável que eu rejeite isso. Por quê? Porque se eu não estiver pronta para uma abertura e uma transformação de viver o meu processo de individuação, aquilo me é estranho e me será, de primeira instância, agressivo. Então, é uma armadilha nesse sentido. Eu não preciso e nem devo construir a minha relação com base na relação que eu via antes. E sim, tentar viver uma relação dentro dessa minha nova vida de casada, onde o novo possa aparecer, onde eu possa ser eu mesma e onde o outro possa ser ele mesmo, mesmo que isso traga para mim uma experiência nova. Eu vou contar uma experiência pessoal. Logo quando eu estava me arrumando para casar, e sabe que noiva se arrumando para casar é aquela expectativa toda, né? Então tem babado em todos os tecidos da casa, no pano de chão, tudo tem babado. E eu não ia ser diferente disso. Então, estava começando a arrumar um enxoval e todo dia ia no apartamento e colocava uma coisinha aqui, uma coisinha ali. Então, faltando 5 dias para o casamento, eu fui fazer a faxina, que eu fazia faxina toda semana numa casa que ninguém morava, mas aí eu fui fazer a última faxina, antes de casar. E eu venho de uma relação de uma mãe que é obcecada por limpeza. Então, eu terminava crescendo ouvindo minha mãe sempre reclamando que as coisas estavam precisando arrumar e estavam bagunçadas. E eu mentalmente dizia assim, não, eu não quero essa neura, isso é muito irritante. E aí, faltando esses 5 dias para casar, arrumei tudo, aí comprei um sabonete para a pia, né, o lavabo, e o sabonete era uma rosa lindíssima. E coloquei lá, botei a toalha com um monte de babado, de bordado, tudo que era hado tinha nessa toalha. E já no final da tarde, iníciozinho da noite, chega o meu digníssimo, na época, futuro marido, né, que vocês conhecem. E ele chegou e foi lavar as mãos. E eu estava fazendo uma outra coisa, mas aí baixou na hora quem? Minha mãe, que é o que eu conheço. E aí eu fui atrás dele
para ver se ele ia fazer bagunça no lavabo. E claro, né? Meu marido não ia ser diferente da maioria dos homens, mas no caso dele em especial, nem notou que a toalha tinha babado, não notou que tinha bordado, não percebeu absolutamente nada. Botou o bordado virado para a parede, de cabeça para baixo, o sabonete dando pulos mortais na saboneteira, de tanta água que tinha. E eu vislumbrei, naquele momento, o que ia ser o meu casamento. Uma desorganização, uma bagunça, eu com pano de prato no ombro, e imaginei que ia ser esse horror. E nessa hora eu, claro, repeti o que conhecia. E aí comecei a falar, mas não é possível, você não está vendo, e falava. E o meu digníssimo marido olhava para mim com aquela cara de padre, que vocês também conhecem. E aí depois eu esbravejei, falei, reclamei que estava tudo de cabeça para baixo, sabonete de cabeça para baixo. Aí ele olha para mim e faz, mas meu bem, eu nem sabia que sabonete tinha cabeça. E eu realmente vi que não tem cabeça o sabonete. E aí eu vi que era a minha mãe que estava lá, né? Eu botei para fora este espírito, fiz uma mediúnica, na hora, uma desobsessão, expulsei ela da minha casa e disse, olha, nunca mais você entra aqui. E vi que se eu fosse realmente repetir o modelo, eu ia estar brigando por coisas sem nenhum sentido, né? E aí deixei para lá, hoje em dia, hoje nós estamos em um apartamento maior, então nós separamos os banheiros, cada um tem o seu, agora fica mais fácil. Então o dele é sem babado, sem bordado, sabonete normal mesmo, sem cabeça, sem perna, sem braço, e o meu eu boto meus flufluzinhos, minhas flores, tudo que eu tenho direito. E aí não tem confusão, né? Então é justamente essa a proposta. Não tente transformar o seu casamento naquilo que para o ego é seguro, porque isso é uma grande armadilha. Porque o que vai acontecer é você viver uma experiência e o seu companheiro, sua companheira vivendo uma outra experiência, e no final da história cada um vai seguir caminhos completamente diferentes. E se não houver uma separação propriamente dita de corpos, vai ter uma separação de sentido, de busca, principalmente de busca emocional. Então, raramente, e Jung vai chamar a nossa atenção, raramente, ou melhor, nunca um casamento evolui a um relacionamento individual de forma serena e sem crises. Não há conscientização sem dores. Isso é Jung falando sobre o amor. Imagine se não fosse sobre o amor, né? Mas é verdade, né? Não tem como imaginar que um casamento ele vai evoluir. E o sentido do evoluir é amadurecer, né? O que nós vemos hoje, na maioria das vezes, são os casais na primeira crise rompendo, né? Já começa a falar em separação até antes mesmo de casar. Então, esse atrito que vai acontecer, eu não estou falando aqui de discussões, de desrespeito, né? Não é isso. Mas esse atrito pela própria diferença, que é uma grande lição para todos nós. Porque seria muito difícil, eu imagino, falo por mim, se eu casasse com alguém completamente igual a mim. Eu já tinha pedido o divórcio, não ia aguentar, né? Um igual a mim, basta eu. Como eu acredito que Cláudio também não ia aguentar casar com uma igual a ele, né? Então, é essa diferença que vai fazer com que você também conheça o seu outro lado. Então, como Jung afirma, não há crescimento sem dor. Por que dor? Porque o ego sofre isso, né? Nós casamos com todos os nossos conteúdos psíquicos. O nosso ego vai junto também. Não dá para dizer que ele vai ficar em casa. Ele também participa dessa relação. Então, toda vez que ele é frustrado, toda vez que ele é contrariado, vai ter um sofrimento. Mas essa é a nova proposta, como eu comecei a dizer. É um casamento de três, onde a minha individualidade, os meus anseios, os meus desejos permanecem comigo. Mas a partir do casamento, eu também passo agora a ter anseios, desejos e sonhos que é parte desse casal, dessa conjugalidade que eu começo a formar. O que não vai dizer que eu vou perder aquilo que já vem comigo da minha bagagem individual, porque o meu processo de individuação vai continuar acontecendo. A possibilidade agora é de um aprimoramento muito maior, porque agora eu tenho um outro ligado a mim afetivamente, que me ajuda também a me conhecer e a me perceber. Ao preparar-se para um relacionamento, a pessoa deve pôr em ordem as coisas dentro dela.
também deve aprender que ser parceiro num relacionamento é algo extremamente importante. Então, nessa ânsia que vivemos hoje, né, onde as pessoas se queixam tanto de que os relacionamentos estão escassos, que está difícil encontrar o companheiro ou a companheira ideal, muitas vezes o que nós percebemos é que a pessoa esquece de tornar-se íntimo e companheiro de si mesmo. Então, todas as minhas questões, as minhas frustrações, os meus medos, que eu preciso trabalhar primeiro, eu deixo e vou depositar isso nas mãos do meu companheiro. E aí eu quero que ele adivinhe, que ele pense e que ele faça por mim o que eu sou incapaz de fazer por mim mesma. E isso é perder a própria identidade. Eu lembro de uma jovem que me buscou uma certa feita, e ela tinha pouco tempo de casada, né? 2 anos mais ou menos. Então ela estava naquela fase de muitas descobertas do início do casamento. E ela me dizia que ela tinha percebido, no decorrer desses 2 anos, o quanto ela era diferente da pessoa que ela imaginava ser. E aí eu perguntei a ela, diferente como? Ela disse assim, é engraçado, diferente. Porque eu sempre achei, antes, quando eu era solteira, que eu era uma pessoa inflexível, né? Que eu era uma pessoa rígida. E agora, depois que eu casei, eu percebi que não. Eu sou uma pessoa super flexível, uma pessoa assim, super fácil de conviver. Minha mãe dizia que não, mas eu noto, meu marido não reclama. Mas eu desconfiei daquela fala, porque são 2 extremos. Alguém que recebe, primeiro, né, um reconhecimento de rigidez e agora é o máximo da flexibilidade, alguma coisa estava errada. E aí, no decorrer do processo terapêutico dela, o que eu fui percebendo é que esta pessoa foi simplesmente cedendo a tudo. Então, ela cedia tanto, e ela lia isso como flexibilidade, que em um determinado momento eu perguntei a ela pelos amigos dela. E aí ela falou os nomes que eu já costumava ouvir. Eu disse, não, eu estou perguntando dos seus amigos. São esses? Eu digo, não, os seus. Você tinha amigos antes de casar, onde eles estão? Você é daqui, da cidade, você não mudou. Onde estão os seus amigos? E pela primeira vez no seu processo, ela se deu conta que ela tinha abandonado parte da vida dela. E aí nós começamos justamente a chamar atenção para isso, né? Onde está você nesta relação? Porque agora ela era a esposa. Mas a pessoa, a mulher, onde ficou nesse processo todo, né? E ao mesmo tempo, como é que essa relação dela se construía? Então ela foi para um papel daquela que aceita tudo, que abre mão de tudo. Em compensação, ele agora passava a ter a obrigação de fazer tudo o que ela não fazia por ela. Esse era o papel dele. Então, ela abriu mão de uma profissão, ela não terminou a faculdade por questões financeiras, mas, ao mesmo tempo, agora, ele tinha a obrigação de ser o profissional bem-sucedido para poder dar a ela aquilo que ela daria se ela tivesse feito terminado o curso dela e estivesse construindo a carreira dela. Então, o que a gente começa a perceber aí é justamente o que essa frase vai trazer para a gente. Eu preciso pôr em ordem primeiro as minhas questões. Então, se ela não parar em momento nenhum para observar o que precisa ser arrumado nas minhas gavetas, eu vou com certeza chegar nessa relação e vou misturar as minhas coisas com as coisas do outro. Em um determinado momento, eu já não sei mais quem eu sou. Porque eu me perco nisso. E mais ainda, eu também preciso aprender que dentro de uma relação, o companheirismo é parte desse processo. E quando nós falamos de caminhar juntos, eu não estou falando de caminhar um nas costas do outro, mas sim caminhar juntos, fazendo o seu processo individual, fazendo o seu processo de crescimento. Porque termina sendo, em um momento ou outro, para aquele que carrega o peso, muito cansativo. Né? O outro se vê na obrigação de sentir, pensar e fazer por 2. E na maioria das vezes nós não conseguimos fazer isso nem por nós mesmos. Quem dirá fazer isso por 2? Então isso termina cansando e desgastando demais a relação, né? E aí eu vou me sentir no direito de reclamar como uma criança mimada, uma criança pequena que quer que os pais adivinhem o que ela deseja comer naquele dia e o brinquedo que ela quer ganhar no Natal. Então, Joana vai trazer para a gente. Ama sempre.
mas não te permitas relacionamentos conflituosos sob a justificativa de que tens a missão de salvar o outro, porque ninguém é capaz de tornar feliz aquele que a si mesmo se recusa à alegria de ser pleno. Eu sempre que leio esta frase, eu fico pensando muito na nossa postura, né, como espíritas, porque muitas vezes nós vemos relacionamentos conflituosos, principalmente os relacionamentos de casais, onde as pessoas usam essa justificativa, né? Ah, mas eu não vou resolver isso, seja através de uma separação ou de uma conversa franca, porque eu tenho que ajudar o outro, porque o outro está perdido, porque o outro é espiritualmente, né, menos evoluído, porque eu tenho a missão, porque se coloca até como missionário da vida do outro, né? Eu tenho a missão de ajudar a pessoa, eu tenho a missão. E eu sempre fico me perguntando, primeiro, que pessoa orgulhosa, né? Porque se coloca exatamente como missionário. E se eu sou missionário, eu não sou o problema da situação. O problema é o outro. Aí, automaticamente, a gente vê um complexo e um ego altamente inflado, né? Porque, assim, bem, o outro é um pobre coitado que perturba o ambiente, que está perdido na vida, mas eu não, eu sou uma santa e vou ficar aqui o tempo todo não salvando o outro. E isso que é o pior. Eu termino alimentando o processo doentio do outro para me sentir bem e achar que estou me salvando. E outra questão, né? Se eu não sou capaz de me tornar feliz, por que é que eu tenho a pretensão de achar que eu vou fazer o outro feliz? E aí a gente volta para aquela outra frase. O casamento não é um lugar de conforto e de harmonia no sentido do ego, né? Pelo contrário, o casamento é um lugar para que o ego também seja trabalhado e lapidado. Então esses atritos, esses conflitos vão acontecer e vão acontecer mesmo. É parte dessa diferença, né? Então eu preciso também me dar conta que eu não posso fazer pelo outro, assim como o outro não vai fazer por mim, o que eu não posso fazer por mim, eu também não vou fazer pelo outro o que ele não quer fazer por ele. Então eu não posso ficar me intitulando salvador e herói da vida alheia, porque a única vida que de fato eu posso conduzir, modificar e transformar é a minha. O máximo que eu vou fazer é ser exemplo para que o outro siga. Mas aí modificar, não. Porque a mudança de fato só ocorre quando o outro quer mudar. E Jung já afirma isso. A personalidade só muda quando há uma necessidade real para a mudança. Senão a gente vai desencarnar, vai ficar obsessor do outro, ali, mude, mude, mude. Mas se o outro não quer mudar, ele não vai mudar, né? Se você está sentado em uma cadeira que só tem três pernas, ela está bamba, mas você continua sentado e não caiu, dificilmente a pessoa sai. Agora, se a cadeira cair, é provável que ela levante. Então, é isso que também acontece no relacionamento. Então, precisamos sair dessa postura, porque isso é uma postura de acomodação. E aí nós vamos para aquela construção do ego imaturo, de um ego inseguro, que precisa muitas vezes diminuir o outro para que eu me sinta bem. Então é muito mais fácil, às vezes, eu ter um marido ou uma esposa problemática.

visto, né? Os maridos nos odeiam, as esposas também. E é interessante isso, às vezes, porque a gente termina levando uma fama de que vamos separar os casais. E eu sempre digo assim, não somos nós quem separamos. A questão é que no decorrer da terapia, a projeção inicial feita naquela relação precisa sair. Não só no decorrer de uma terapia, no decorrer da vida. Porque se depois de 20, 30 anos de casado, eu continuo vendo no meu marido o pai, né? Eu espero que ele me dê tudo o que meu pai não fez, ou continue fazendo por mim tudo o que meu pai fez, tem algo muito errado. Não com o casamento, mas comigo, que continua imatura. Então a projeção tem que sair. E assim que essa projeção sai, porque o processo de individuação está ali acontecendo, é possível que eu olhe para o meu companheiro ou para a minha companheira e diga assim, mas eu casei mesmo, por quê? Porque agora você é uma pessoa diferente. Daí a importância desse caminhar dos dois. A importância de que os dois estejam fazendo o seu processo e construindo a sua individualidade. Porque a cada dia, e aí nós saímos daquela famosa rotina do casamento, a cada dia somos uma pessoa diferente. E é, isso encanta dentro de uma relação, porque o outro é um outro conhecido e novo ao mesmo tempo. Né? A diferença não precisa ser, o marido chega em casa e está de peruca roxa. Né? Na verdade, é que você seja diferente, porque você está se aprimorando como pessoa. Então, Joana nos traz que um relacionamento conjugal, mesmo sem um vínculo matrimonial, porém responsável, une duas pessoas em uma, sem retirar os valores individuais de cada qual. Né? E essa é a grande riqueza da relação. Né? Não estamos falando das questões formais e legais, mas dessa disponibilidade, dessa disposição de encontrar o outro, de unir-se ao outro, de conhecer o outro, conhecer-se a partir do outro e ambos crescerem com essa construção. Eu lembro uma certa feita, eu conversava com uma senhora e ela dizia a mim assim, ah, você gosta de, ela chamava de casamento bom. E eu não sabia o que era casamento bom. Eu disse, o que é casamento bom? Ela disse, é uma sobremesa. Eu disse, mas eu nunca comi casamento bom, não sei o que é isso. E aí ela trouxe, né? E é o que a gente chama de manjar, aquele que é preto e branco, né? E aí eu perguntei para ela, por que casamento bom? Eu não conhecia com este nome. Ela disse, sabe por quê, minha filha? Olha só, ele é preto, ela é branca. Os dois estão aqui unidos, mas eles não se misturam. E aí toda vez que eu vejo essa sobremesa agora, eu olho e digo assim, olha o casamento bom. Não se mistura. Mas os dois, e ela continuava, os dois juntos formam uma deliciosa sobremesa. E é essa justamente a proposta, né? É isso que Joana nos propõe. Que esse encontro não retira de mim os meus valores. Pelo contrário, deve aprimorar. Eu devo, a partir desse encontro, me tornar uma pessoa melhor. Daí a gente volta para aquela questão. Bem, se eu caso com uma pessoa que não cresceu comigo, porque eu não caso com meu irmão, né? Que seria alguém que viveu comigo todas as experiências junto com o mesmo pai e a mesma mãe. Então, se eu caso com essa pessoa que às vezes teve uma cultura diferente, um acesso intelectual diferente e uma relação religiosa diferente muitas vezes, e nós nos unimos, não quer dizer que eu preciso perder o que eu já conquistei ou o que eu aprendi e aprendi na minha construção como pessoa. Mas agora nós vamos juntar isso. E eu vou ver, a partir daquela proposta que o outro traz para mim, aquilo que eu levo para o outro, o que vai surgir de terceira possibilidade, que não vai exigir que eu abandone as minhas e nem vai exigir dele que ele abandone as dele. Na psicologia junguiana, isso tem um nome chamado função transcendente. E o que é a função transcendente? A função transcendente ocorre da união de opostos, né? Daquilo que a gente chama do casamento, né, de opostos, que tem um nome interessante, que é coniúntio. Então, a união da sombra com a luz vai formar uma terceira possibilidade, que é a função transcendente. Que na psique, isso funciona como ponto de equilíbrio. Quando a gente diz assim, é preciso andar o caminho do meio que Buda nos propõe. O caminho do meio, para a psicologia analítica, seria comparado a essa função transcendente, essa terceira possibilidade, que não é nenhum extremo, nenhum outro extremo, mas um meio termo entre essas duas questões. E esse é o fruto do casamento. Essa é a função do casamento, que entre uma pessoa

outra, possa surgir a terceira, que a terceira é esse que é parte do conjunto do casamento. Mas sem que a individualidade de um e a individualidade do outro deixem de existir. Então, o matrimônio representa um estágio de autodesenvolvimento do self, quando se reveste de respeito e consideração pelo cônjuge. São duas palavras que eu diria que fazem parte do pilar dessa relação: respeito e consideração, né? Eu acredito, e isso, claro, é uma opinião muito particular, que não existe nenhum relacionamento que possa realmente dar frutos e amadurecer se não existir respeito, né? A partir do momento que eu me sinto no direito de invadir o outro, né, de colocar para ele, dizendo ou fazendo coisas que eu não gostaria que ele fizesse comigo, essa relação tem uma rachadura. E muitas vezes essas rachaduras que aparecem nos relacionamentos são muito difíceis de serem reparadas. Por isso que a gente termina vendo muito no própria relação, né, do casamento, aquilo que a gente já estudou nos gigantes da alma, né? A raiva, o ressentimento, a mágoa. E muitas vezes os casais ficam unidos durante anos a fio, não mais pelos laços do afeto, mas muitas vezes pela mágoa, pelo ressentimento, que vai gerando ali toda uma relação, muitas vezes de vingança, de desamor e de autodesamor. Porque a partir do momento que eu escolho por castigar o outro dentro de uma relação, eu também estou me castigando dentro desse processo, né? Então, Joana vai chamando a atenção que essa relação, como a própria pergunta do Livro dos Espíritos já afirmava, é um processo de autodesenvolvimento do self. Porque não é fácil, né? Mas também não é a coisa mais impossível do mundo. Pelo contrário. Eu lembro, e sabe que dois terapeutas casados, a gente fica fazendo terapia com tudo, né? E aí eu lembro logo quando eu casei, que uma das primeiras coisas que me chamava a atenção no momento de estar ali, vivendo a vida a dois, é que tudo é de fato dividido, né? Então, assim, começa da cama, né, do espaço no quarto, do espaço do armário. Então, tudo passa a ser dividido. Mas, ao mesmo tempo, cada um tem a sua forma de ser, o seu jeito de ser. E isso terminava sendo, para mim, em particular, muito divertido, né? Porque eu tenho as minhas manias, e Cláudio tem as manias dele. E nunca a gente tentou tirar a mania um do outro, até porque ia dar um trabalho terrível, né? Principalmente comigo, eu não ia ceder tão fácil assim, perder as minhas manias de colocar as coisas em ordem. Eu digo ordem porque tudo eu arrumo em ordem alfabética, né? Então, os livros são arrumados de ordem alfabética. Aí você chega lá em casa e você vê o lado da estante que fica perto da escrivaninha dele, os livros estão lá, arrumados, na ordem que ele usa. Você chega do outro lado, está lá tudo em ordem alfabética, em ordem de tamanho, de cor, de autor. Esse é o meu lado. Mas se ele precisa, de vez em quando, usar os livros que ficam mais próximos a mim, ele vai lá e tira. Aí eu, sem querer, olho. Aí eu faço, ai, tomara que ele bote no lugar de novo. E de vez em quando eu visito o lado dele, aí olho e faço, mas meu Deus, onde é que está o livro? E aí o que é que a gente escolhe? Eu, Cláudio, por favor, onde está o livro? Porque eu não estou conseguindo encontrar. Ele vai lá e me dá. E quando ele quer do outro lado, ele fala assim, o seu lado é mais fácil de achar, vai lá e pega. E pronto. Né? Então, é o respeito até nas mínimas coisas, né? Considerar o outro. Considerar o outro, principalmente porque o outro é, assim como eu, um ser humano. Segundo, assim como eu, tem dificuldades, né? E terceiro, assim como eu, tenho uma pretensão também de fazer o seu processo de individuação. Então, não me cabe atrapalhar o processo do outro, né? Respeitar o silêncio, respeitar a raiva, respeitar, né, todas as dificuldades, mas também respeitar e, principalmente, aceitar o que o outro tem para me oferecer. Porque a gente reclama muito às vezes, mas o outro tem todos os suas questões positivas, suas qualidades, seus afetos, e muitas vezes eu rejeito. Então, a relação também passa por um aprender a amar, como Joana também propõe, né? Amar é um aprendizado e que também no casamento precisa acontecer. Não é porque casou que agora eu posso deixar de lado, porque eu já consegui casar, já não vou mais ficar para a titia, e agora a sociedade, né, já vai deixar de me perguntar sobre isso. Então, para fechar,
Joana nos traz que quando o amor real suplantar os interesses imediatos do sexo e a necessidade do companheirismo e ternura sobrepujar as inquietações do desejo, o matrimônio se transformará em união ideal de corpos e de almas a serviço da vida. E essa é a função do casamento no sentido da nossa proposta de crescimento espiritual. Né? Veja que ela vai chamar a atenção quando ele suplantar os interesses imediatos do sexo as necessidades do companheirismo e da ternura sobrepujarem as inquietações do desejo. E aí nós estamos falando que quando o casamento for buscado, né, quando o relacionamento for buscado e construído a partir das intenções do self, todas as questões do ego passam. Não vai ter mais nenhuma importância se o sabonete está de cabeça para baixo, de cabeça para cima, se a toalha está virada para a parede ou se não está. Porque isso são detalhes. Né? O casamento é muito maior do que isso. Né? A relação de troca com o outro, de respeito, de consideração, de amabilidade, é muito maior. E isso é o que vai me proporcionar um crescimento como pessoa e como espírito. E não se o sabonete vai estar ao contrário, ou se o bordado caiu, se... Isso são os detalhes que machucam e que incomodam a vaidade do ego, né? Porque são as nossas questões pessoais, são as questões da nossa gaveta que a gente insiste em deixar fechada e muitas vezes pede que o outro arrume por nós. E para fechar, eu gostaria só de deixar uma reflexão, né? Que casamento não é uma brincadeira de criança, né? Então não cabe dentro dessa relação que o ego esteja ainda com seus anseios narcisistas e infantis. Eu tenho que compreender que o outro é um ser humano, um adulto, e que eu também, como adulta, preciso me relacionar com o outro dessa mesma forma. Então, uma boa noite e até o nosso próximo encontro.

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1: Questão 26. Aqui ainda Kardec questionando aos espíritos a respeito de matéria, de espírito, como é esse processo, né? Nosso Kardec, ele detalhou tudo muito bem explicado para que nós hoje pudéssemos estudar aqui sem dificuldade. E nessa questão 26, ele faz uma pergunta assim importantíssima, quando ele diz, pergunta aos espíritos: pode-se conceber o espírito sem a matéria e a matéria sem espírito? Quer dizer, um pode sobreviver sem o outro e vice-versa? E a resposta dos espíritos foi simples: pode-se, sem dúvida, pelo pensamento. E como é que é essa ideia pelo pensamento? Pelo pensamento, nós podemos deduzir que somos individualidade separada da matéria e que a matéria é uma substância separada do espírito. Então, o espírito é uma coisa e a matéria é outra. Porém, no caso do espírito encarnado, é forçoso compreender a necessidade da alma progredir e fazer com que a matéria avance esse progresso. Então, o espírito encarnado, ele precisa da matéria, ou seja, do corpo material. Fica difícil a gente separar o espírito da matéria. Como o objetivo do espírito é o progresso, ele tem que progredir, chegar à perfeição, é necessário para ele a utilidade da matéria. Então, quando ele encarna, encarna no corpo material e vai com isso também, fazendo com que a matéria também vá progredindo. Quanto mais estudamos, mais nós vamos tomando conhecimento desses segredos da natureza. Esses conhecimentos nos trazem certa luz e força, de modo a nos libertar ou a ajudar a nossa libertação espiritual, é assim dizendo, né? O conhecimento, e aí novamente nós lembramos o nosso Mestre Jesus quando nos disse: conhecereis a verdade e ela vos libertará. Esse conhecimento é importante para que nós possamos nos libertando, vamos nos libertando das amarras, assim que nos foram impostas, de paradigmas que nos foram impostos durante muitas e muitas encarnações. Então, olha como é importante nós sabermos desse detalhe. O espírito, ele sobrevive sem a matéria e a matéria sem o espírito. Mas na necessidade do progresso, que é o objetivo para o qual nós fomos criados, nós precisamos da matéria. Por isso, nós encarnamos aqui e utilizamos esse corpo. Podemos conhecer o espírito sem matéria? Já temos informações sobre isso. É lei natural. Negar isso é mentir para si mesmo. Então, o espírito existe. Quem acredita, muito bem. Quem não acredita, só vai ter a decepção futura de perceber que estava enganado. Ninguém consegue mais contrariar as leis espirituais. Quanto mais o tempo avança, mais visíveis vão ficando as comunicações dos desencarnados com os encarnados, trocando essas informações. Então, a gente já está numa situação que não tem mais como não acreditar, não aceitar esse mundo invisível com os espíritos nesse estágio de invisibilidade, agindo, interagindo com o mundo material. Nós recebemos informações, recebemos mensagens, comunicação desses desencarnados com a turma que ainda está aqui encarnada, e negar esses fatos tão comuns é torcer uma verdade, é negar a realidade que está aí à nossa frente. O espírito é livre e se comunica onde quer que seja. faz a vontade de Deus na instrução e no amparo a todas as criaturas da terra. Então vejam bem, não tem como se negar isso. Nós sabemos que eles estão agindo, estão ao nosso lado, onde nós estamos, esses companheiros invisíveis estão ali junto a nós. Eles existem. Quem os nega está recebendo seus benefícios e não aceita. Mesmo que esteja negando a existência dele, como nós sabemos, companheiros de outras crenças religiosas que não aceitam a existência do espírito, né? Materialismo, por exemplo, não acredita na existência de algo além da matéria, mas estão sendo beneficiados também pela ação desses companheiros. Eles agem em todos os reinos da natureza para que haja harmonia na criação. Então, são os ajudantes de Deus, né? São os assessores de Deus na obra da criação. Como nos lembra lá a questão 132. E nós, encarnados, também participamos disso, porque somos espíritos. A diferença é que estamos ainda utilizando esse corpo de carne. Se a própria ciência já nos mostra muitas coisas que estavam antes invisíveis e que hoje já se desfrutam dessas descobertas, como é que a gente não vai crer no além? Como é que a gente não vai crer numa vida que existe, que é assim invisível aos nossos olhos? Como não vamos crer na existência desses seres que foram todos criados e que nós fazemos parte dessa família, dessa criação? Porque estamos no momento encarnados, aqui ligados à matéria, utilizando a matéria em prol da nossa evolução, em prol da nossa caminhada em busca da perfeição. Mas somos espíritos, quer dizer, a nossa verdadeira vida é a vida do espírito, fora da matéria. Um dia não vamos mais necessitar estarmos aqui encarnados. Estaremos em um estágio evolutivo tão grande que não vamos precisar de encarnar na matéria densa para caminharmos. O nosso progresso vai continuar como espíritos imortais que somos. Então, é muito importante a gente ter esse conhecimento, a gente entender, nos conhecermos, sabermos realmente como somos, o que estamos fazendo, as nossas necessidades, para que a gente possa atender ao objetivo para o qual nós fomos criados, que é a perfeição. Deus não nos criou para sofrer, para ter dor, para sentir dificuldades. Isso aí são consequências dos nossos próprios atos. Mas Ele nos dá também a oportunidade, todas as oportunidades, estando aqui na matéria, de aprendermos a não cometermos mais esses atos que nos trazem essas dores. Mas somos espíritos. Então, o espírito existe independente da matéria. O que os espíritos nos esclarecem é que, para evoluirmos, nós precisamos ainda, nesse estágio, permanecermos e estarmos ligados a esse corpo material, que vai nos ajudar à nossa reforma íntima, a corrigirmos as más inclinações, aí acertar ainda as nossas arestas para nos tornarmos espíritos perfeitos. Então, se esse é o objetivo para o qual nós fomos criados, e nós sabemos disso, porque Jesus nos disse quando aqui esteve, aqueles companheiros que ainda negam a existência de algo além da matéria, aqueles companheiros que não aceitam, né, a continuidade da vida como espíritos, eles apenas vão sofrer uma decepção muito grande. E é o que a gente observa, né, nos trabalhos de atendimento fraterno a espíritos sofredores. Muitos deles, por falta desse conhecimento, desencarnam, achando que vão morrer quando chegar a morte do corpo material, e não morrem. sofrem aquela decepção de continuarem vivos e perdidos. Mas o amor de Deus é tão grande, né, a bondade de Deus é tão grande, que existem aqueles companheiros que vão socorrer a esses irmãozinhos que foram enganados, que foram, vamos dizer, equivocados nos seus conceitos, de não aceitar a continuidade da vida, de não aceitar a existência do espírito, a não aceitar que, na realidade, nós somos espíritos. Estamos na matéria por um período de aprendizado, mas nós somos espíritos imortais, ou seja, não vamos acabar nunca.
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2: Que Jesus abençoe o nosso estudo de hoje, graças a Deus. Nós hoje estamos estudando no Livro dos Espíritos, Na Vida Espírita, na parte 2, capítulo 6, e vamos iniciar na pergunta 277, que nos diz assim: o soldado que depois da batalha se encontra com seu general no mundo dos espíritos ainda o tem por seu superior? E os espíritos nos respondem: o título nada vale, a superioridade real é que tem valor. Então, é muito diferente daqui, né? Porque aqui a gente vê mais assim, o mando, a pessoa com as patentes. E lá no plano espiritual, quando a gente desencarna, na realidade o que vale é a parte moral. Então, de repente, o general que aqui mandava no soldado, lá é o contrário. O soldado, de repente, tem a parte moral mais evoluída e ele, então, é que vai ter uma ascensão em cima do general. O título lá, nada vale. Isso aqui é para o nosso planeta, né? Os títulos, as superioridades materiais, o dinheiro. No plano espiritual, nada disso vale. A real é a que tem valor mesmo, que é a moral. No 278... A pergunta 278. Os espíritos das diferentes ordens se acham misturados uns com os outros? Então, a gente sabe que os espíritos têm, eles não são iguais, né? Que eles têm várias ordens. Então, lá será que está todo mundo misturado? Da ordem primeira com a ordem terceira, ou todo mundo da primeira junto? Como é que é feito isso? Então, os espíritos nos respondem: sim e não. Quer dizer, eles se veem, mas se distinguem uns dos outros, evitam-se ou se aproximam, conforme a simpatia ou a antipatia que reciprocamente uns inspiram aos outros, tal qual sucede entre vós. Constituem um mundo do qual o vosso é pálido reflexo. Os da mesma categoria se reúnem por uma espécie de afinidade e formam grupos ou famílias, unidos pelos laços da simpatia e pelos fins a que visam. Os bons pelo desejo de fazerem o bem, os maus pelo de fazer o mal, pela vergonha de suas faltas e pela necessidade de se acharem entre os que se lhes assemelham. Então, aqui no planeta, na nossa parte material, nós todos vivemos assim, juntos. Mas, mesmo assim, a gente ainda se agrupa pela simpatia. Se bem que nas famílias nós temos espíritos simpáticos e espíritos até antipáticos. E justamente é porque a gente aprende a lei do amor. No plano espiritual, eles podem ser, na realidade, os espíritos atrasados, eles não conseguem enxergar os adiantados. Os adiantados conseguem enxergá-los, mas eles não. Então, eles se veem, mas não mais se distinguem dos outros. Então, praticamente as pessoas com as mesmas afinidades, elas se aproximam. E nós aqui no planeta também temos isso. Porque a gente, às vezes, é amigo, a gente pode até, por exemplo, no emprego, a gente se relaciona com todos, mas nós temos aquelas pessoas que a gente se afiniza mais. Mas a gente é obrigada a conviver com outras pessoas que a gente não se afiniza tanto, né? Isso tudo é porque, para a gente aprender a se afinizar, porque pela lei de Deus, pela lei do amor, nós não podemos só estarmos em contato com as pessoas que nós gostamos. Nós temos que aprender a nos afinizar com aquelas que nós não gostamos também. Então, ele continua explicando aqui. Tal uma grande cidade, onde os homens de todas as classes e de todas as condições se veem e encontram, sem se confundirem. Onde as sociedades se formam pela analogia dos gostos. Onde a virtude e o vício se acotovelam sem trocarem palavra. Então, é como se a gente fosse numa festa. E nessa festa, a gente se relacionasse, conversasse com todo mundo. Mas, de repente, uns bebem, outros fumam, e você, às vezes, vai na festa, mas você, na realidade, você não vai beber, você não vai fumar, você não vai participar de algumas coisas da festa. Você está ali misturado, mas você não participa. Isso aí... Na realidade, o mundo, né? O mundo, esse nosso mundo, é um pálido reflexo do mundo espiritual. Esses espíritos das diferentes ordens, eles têm as categorias também. E eles se reúnem por uma afinidade, fazem grupos e família. Por exemplo, no livro Nosso Lar, a gente vê muito isso, né? No Nosso Lar, nos Mensageiros. Que os espíritos estão ali, até mesmo quando a pessoa desencarna, você é convidado, às vezes, para morar naquela casa, né? Como André Luiz foi, conseguiu amigos e foi convidado a ficar naquela casa. Por quê? Porque ele já era afim com aqueles espíritos. E tem outros espíritos que estão ali nos umbrais e misturados também nos umbrais. E formam ali também grupo de espíritos com aquela afinidade, às vezes, para o mal. E tem outros que, como aqui na Terra, tem pessoas que não se afinizam com ninguém, que vivem isolados. No plano espiritual também é assim. Tem espíritos que vivem em completo isolamento. Eles ficam igual, como se fossem uns animais, né? Nas furnas, lá, isolados. E a gente, às vezes, até... Quando você sai aqui do Rio, que viaja, você vê até assim naqueles grandes campos, você vê às vezes uma casinha lá no meio do mato, aquela criatura, a gente fica pensando como é que aquela criatura pode morar aí no meio, né, completamente isolado. Você imagina uma pessoa dessas quando desencarna, ele vai continuar ficando isolado. Ele não consegue se afinizar com ninguém. E por quê? Porque isso tudo é uma aprendizagem. E uma aprendizagem até difícil, né? Você se juntar com pessoas, nem sempre as pessoas têm os mesmos temperamentos, os mesmos gostos. E você tem que aprender a lei da convivência, a lei do amor, a aceitar o outro do jeito que o outro é, do mesmo jeito que aqui, no plano espiritual também. Então, se você aqui está acostumado a se isolar, nada que o outro faz, tá bom. Nada que todo mundo fale, tá bom também. É só a sua opinião que vale. É a opinião do outro não vale nada. Você se desencarnar, você não vai ter modificação. Você simplesmente, a sua mente vai ficar também isolada no plano espiritual, achando que ninguém também serve, que nenhum lugar serve para você, e você vai ficar isolado. E a gente vê na mesa mediúnica esse tipo de espírito, que ele realmente não consegue sair do mesmo lugar. Porque nós somos seres sociais, você só vai ter a evolução se você... trocar experiências com o outro, tanto aqui no plano terreno, quanto no plano espiritual. Nós pertencemos a diferentes ordens, mas a gente não pode ficar vida após vida, encarnação em encarnação, sem a modificação. Um dia nós vamos ser, nós todos seremos irmãos, né, como já somos, mas realmente nós vamos sentir dentro de nossos corações que nós somos irmãos, mas isso aí tem que passar pela nossa mente primeiro, tem que haver uma aceitação. E a gente vê que o mundo de hoje está vendo essa modificação. As pessoas de diversas raças, está vendo a mistura, para que a gente possa aceitar. Para que possa, no plano espiritual, que não tem essa divisão. Enquanto o nosso plano espiritual do planeta ainda tem a divisão, porque o plano espiritual relativo ao planeta Terra. Mas como nós vamos evoluir, vamos para planetas melhores, situações melhores, nós vamos ver que todo mundo faz parte da mesma humanidade. Não interessa se você nasceu no Brasil, se você nasceu na Suíça, ou se você nasceu na África, nós somos seres humanos e vamos desencarnar e continuar seres humanos. Então, o que é interessante é que a gente comece a pensar nesse sentido universal, de estarmos todos reunidos, de estarmos todos pensando no bem. E um dia acreditamos que nós vamos conseguir. Vamos dar um pequeno intervalo.
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5: Olá, queridos ouvintes, hoje terminando o capítulo 1º do livro A Gênese, de Allan Kardec, fundamentos da revelação espírita. Vamos estudar os 3 últimos itens. Fundamentos. É o alicerce. É aonde se constrói toda uma ideia, toda uma doutrina. E Kardec vem nos dizendo assim, através da espiritualidade amiga, que os espíritos não vêm para livrar o homem do trabalho, do estudo, das pesquisas. Eles não lhe fornecem nenhuma ciência inteiramente pronta. E o que o homem pode descobrir por si mesmo, eles deixam entregue às suas próprias forças. Vejam que coisa interessante. Muitos irmãos nossos ainda têm uma certa fantasia de que o espírito, como está lá do outro lado, desencarnou, ele tem acesso a todo o conhecimento, a todos os mistérios da vida e da morte, e que podem vir aqui nos trazer esse conhecimento. Não é bem assim. A espiritualidade vem nos informando que eles não nos fornecem nenhuma ciência inteiramente pronta. Então, eles nos fornecem alguma coisa? Com certeza, eles nos fornecem ideias, disposição, interesse, estimulam a nossa vontade, para irmos em busca do conhecimento. Mas eles deixam a nós que concluamos, desenvolvamos e concluamos a tarefa por nossas próprias forças. Os espíritas hoje sabem disso perfeitamente. Há muito tempo a experiência demonstrou o erro da opinião que atribuía aos espíritos todo saber, conforme a gente comentou agora, e toda sabedoria, ou que seria suficiente dirigir-se ao primeiro espírito vindo para se conhecer todas as coisas. Saídos da humanidade, os espíritos são uma das duas faces, ou como na Terra há entre eles os superiores e os inferiores, muitos deles, portanto, científica e filosoficamente, sabem menos do que certos homens. Eles dizem a nós o que sabem, nem mais, nem menos. E a gente também pode parar para pensar que aqui na Terra existe espíritos encarnados para tudo quanto é tipo e gosto, dar o melhor para o pior, do pior caráter ao melhor caráter, passando por toda a gama, por todos os degraus da moralidade e dos bons costumes. Lá também, do outro lado também. E sabe por quê, meus irmãos? Porque somos nós mesmos que simplesmente deixamos o nosso envoltório carnal e partimos para uma outra dimensão. E lá, a gente também vai adquirir conhecimentos. Mas assim que a gente sai daqui, a gente é lá o que era aqui. Adentramos ao mundo espiritual do mesmo jeitinho que deixamos o mundo terreno. E Kardec continua. Como entre os homens, os espíritos mais adiantados podem nos instruir sobre mais coisas, dar-nos opiniões mais judiciosas do que os atrasados. O que são opiniões mais judiciosas? São opiniões mais acertadas, que estejam mais perto da verdade, que a gente possa entender com maior propriedade. Pedir conselhos aos espíritos não é, de maneira alguma, recorrer a potências sobrenaturais, mas a seus iguais. Até porque, meus irmãos, a doutrina também vem nos esclarecer que nada existe de sobrenatural. Na realidade, tudo é natural. O que nós ainda podemos atribuir ao sobrenatural é simplesmente porque nós ainda não conhecemos as leis que regem certos fenômenos que nós dizemos que vão além do natural. Mas é natural. Como algum tempo atrás, muita coisa nós dizíamos que era sobrenatural, até que nós começamos a descobrir as leis que regem a física, as leis que regem a química. E as coisas foram se revelando como naturais. E assim, cada vez mais, nós vamos tendo acesso a esses conhecimentos e descobrindo, nos revelando aos nossos corações e à nossa intelectualidade que o sobrenatural é só o natural, ainda não descoberto. Eis o que é necessário para que todos se convençam e que ignoram aqueles que, não tendo estudado o Espiritismo, fazem uma ideia completamente falsa sobre a natureza do mundo dos espíritos e das revelações do além-túmulo. Aí Kardec faz uma pergunta interessante à espiritualidade. Qual é, pois, a utilidade das manifestações? Quer dizer, dos fenômenos. Por que os espíritos se manifestam? Ou, se preferirem, qual é a utilidade dessa revelação, dessa terceira revelação da doutrina espírita? Se os espíritos não sabem mais do que nós, ou não nos dizem tudo o que sabem? Primeiramente, responde a espiritualidade. Como dissemos, ele se abstém de nos dar o que nós podemos adquirir pelo trabalho. Em segundo lugar, há coisas que eles não têm permissão para nos revelar. Porque o nosso grau de adiantamento não as comporta. Além disso, as condições de uma nova existência ampliam o círculo das suas percepções. Eles veem o que não viam sobre a Terra. Quer dizer, nós, enquanto espíritos encarnados, nós temos uma visão de vida. E no momento em que nós nos descobrimos desencarnados, passamos a ter uma outra visão de vida. As coisas se ampliam e a gente vê, ah, é isso, é desse jeito, aqui que é a vida verdadeira, lá é temporária. Puxa, eu dei tanto valor àquela vida e pouco valor a essa, então o ponto de vista se reverte. E a gente tem que perceber isso, que quando aqueles que vêm nos dar revelações, vêm nos comunicar conosco, eles só podem dizer o que lhe é permitido. Vamos pegar como, por exemplo, nós mesmos criando nossos rebentos. A gente diz tudo para eles ou deixa que eles descubram por si mesmos? Quando a gente vai ensinar uma criança a ajudar uma criança a caminhar, de maneira alguma, a gente caminha por eles. Até porque é uma tarefa do desenvolvimento infantil que tem que ser exercida pela criança. A gente ajuda, a gente estimula, a gente até dá o dedinho para a criança se apoiar. Não tem apoio nenhum, que a gente sabe que um dedo não segura o peso de uma criança de um ano. Mas ela não sabe disso. Então ela se apoia naquele dedo. E daqui a pouco está andando sozinha. Vai levar seus tombos? Vai. E a gente vai o quê? Estimular. A gente não vai dizer, meu filho, não ande mais porque você vai cair. Não. Meu filho, ande que você vai cair, vai levar todos os tombos necessários até se firmar nas suas pernas. E é isso que a espiritualidade amiga faz conosco. Ela quer e é desejo e é natural, é o nosso caminho que andemos sozinhos. Queridos, vamos dar uma parada nesse momento e depois damos continuidade ao nosso estudo.

Sejam todos bem-vindos a mais uma videoaula da série psicológica de Joana de Ângeles. E hoje vamos continuar as nossas reflexões a respeito da saúde. Quem é que não quer ter saúde? A saúde faz parte dos nossos votos a todas as pessoas quando terminamos um ciclo, quando desejamos que algo vá bem e todos pensamos a respeito da saúde. Mas como é que podemos conquistar a saúde? Será que a saúde é resultado somente de uma questão hereditária, genética? Será que é somente resultado de uma saúde determinada pelas instâncias governamentais? Ou nós também podemos fazer a construção de uma vida saudável, construir um modelo saudável para nós, para que a partir disso tenhamos também saúde? E as mais antigas escolas de filosofia, as escolas científicas, sempre buscaram um método que nos proporcionasse a saúde. Ficaram famosas as experiências dos alquimistas que tentaram construir o elixir da longa vida. Esse elixir, diziam eles, seria capaz de proporcionar que o corpo físico fosse indestrutível. E dedicaram tempos, estudos preciosos para tentar construir esse elixir da longa vida. Fazendo uma análise a respeito desses alquimistas, tanto desses que buscaram construir o elixir da longa vida, como também daqueles que tentaram construir o ouro através das suas experiências, Carl Gustav Jung chegou à conclusão de que isso também fazia parte de um processo psíquico. Através do nosso psiquismo, poderíamos proporcionar a construção de um elixir de longa vida, ou então do ouro interno, a partir do nosso desenvolvimento. Mas vemos no dia a dia a correria de homens e mulheres atrás das conquistas que o ego proporciona, sem nenhuma crítica quanto a isso. Mas se esquecemos do principal, se esquecemos da nossa própria essência espiritual, se deixamos de lado parte importante da nossa vida, como é que queremos ter saúde? Se a nossa vida é uma corrida desenfreada, uma corrida ansiosa atrás de tudo, como queremos poder ter saúde se não estamos tendo uma vida saudável? É por isso que certa vez perguntaram a Confúcio: o que o surpreende mais na humanidade? Confúcio respondeu: os homens perdem a saúde para juntar dinheiro e depois perdem o dinheiro para a recuperar. Por pensarem ansiosamente no futuro, esquecem o presente, de tal forma que acabam por não viver no presente nem no futuro. Vivem como se nunca fossem morrer e morrem como se não tivessem vivido. E nós vemos que essas reflexões feitas 5 séculos antes do próprio Cristo são reflexões profundas a respeito da conduta humana. Como podemos querer ter uma vida significativa se todos os nossos esforços estão pautados no ego? Como querer ter uma busca profunda se a nossa corrida diária continua sendo ansiosa? Perdemos a saúde, como já dizia Confúcio, para juntar dinheiro. Por que perdemos tanta saúde para juntar dinheiro? E alguns respondem: é o meu ganha-pão? Tenho que sustentar minha família? Os meus filhos? Tenho que deixar herança para os meus filhos? Tenho que construir um patrimônio para a minha vida? E qual o verdadeiro patrimônio que eu construo? Se não essa essência que somos, que cada vez mais deve ser trabalhada, elaborada, experimentada, e é o único e verdadeiro patrimônio que nós temos. Mas a nossa vida ansiosa faz com que não vivamos nem no presente, e como não podemos também estar no futuro e no passado, ficamos perdidos nesse tempo
sem saber construir de forma mais profunda uma vida significativa. E a ansiedade está na raiz de muitos males da vida presente. Sabe qual o resultado imediato da ansiedade? Fazer com que nós não consigamos nos fixar no momento presente, que é o momento mais importante. É o momento onde a vida acontece. É o momento onde eu posso dar respostas efetivas, emocionais, cognitivas, para todos os fenômenos que acontecem. Mas como as criaturas se encontram presas ou no seu passado, no ressentimento, na angústia, na mágoa, nas dores vividas, na criança ferida, ficam perdidas nos seus pensamentos. Ou então, pelo próprio medo, pela insegurança, estão constantemente no futuro, não conseguem estar no momento presente, vivendo aquilo que é passado. E esses medos, essa insegurança, vai produzindo uma carga de adrenalina, que passa para a corrente sanguínea e vai se transformando em doenças, em crises, em consequências graves para o nosso organismo, porque não temos uma mente saudável que saiba lidar com os fenômenos que a vida apresenta. Que se tem dificuldades, sabe-as que são momentâneas. Sabe, percebe que isso tudo faz parte de um plano maior para trazer à tona o eu que eu sou. De trazer à tona o self que se encontra escondido na sombra ainda, mas que deve fazer brilhar a pouco e pouco. E muitas vezes chegamos ao final de nossa existência como se não tivéssemos vivido. O que tenho feito da minha vida? Para onde estão sendo destinados os meus esforços, a minha energia, o meu pensamento, o meu sentimento para a construção de algo maior? Ou ainda me perco nesses meandros da vida, nesse vai e vem, nessa correria desenfreada, e não paro para pensar nisso? Porque a gente pode até não pensar na vida nem na morte. Mas a vida é um fenômeno contínuo. Acontece no corpo e fora do corpo. A morte do corpo é uma realidade. Porque, em verdade, a cada momento, o nosso corpo se encontra em transformação. Já não temos o mesmo corpo de apenas alguns minutos atrás, porque o processo de regeneração celular vai acontecendo. Para que nascesse o corpo juvenil, foi necessário que morresse o nosso corpo de criança. E assim sucessivamente na vida, sem nos darmos conta, essa transformação vai acontecendo. O mais importante é estarmos atentos onde nossa energia está sendo canalizada. Que tipo de construção, que tipo de desenvolvimento eu desejo para a minha vida? Porque isso vai trazer reflexos tanto para a saúde como para a doença. E também séculos antes de Cristo, Hipócrates já dizia: tuas forças naturais, as que estão dentro de ti, serão as que curarão suas doenças. Olha que sabedoria esse considerado pai da medicina já trazia em suas observações. Tuas forças naturais, aquelas que existem dentro de ti. E o que temos feito das nossas forças naturais? Porque se nossa busca continua ansiosa, continua uma busca angustiada, atrás de construções e mais construções externas, sem o equivalente interno, eu me encontro perdido em minha jornada. E não coloco essas forças naturais em ação para que elas produzam o resultado da saúde. Não cremos mais da forma como deve ser feito. E eu li um relato de um jovem, certa feita, um exemplo de uma fé que se conectava à saúde. Esse jovem tinha graves problemas oculares. E a cada ano que se passava, o seu grau ia aumentando. Só que chegou determinado período,
e ele leu a passagem da Bíblia da cura do cego de Jericó e ficou impressionado com aquela passagem. E chegou certo dia, esse jovem tirou os óculos e disse para a mãe dele: se Jesus curou o cego de Jericó, ele vai me curar também. Tirou os óculos, jogou fora e, por incrível que pareça, ele mobilizou tal força interna que, a partir daquele ato, os exames começaram a mostrar uma diminuição do grau até que cessasse a necessidade de utilização do óculos. Por favor, não façam isso em casa se não tiverem a devida fé. Claro que isso é efeito de um processo de ativação interno ou mesmo de uma intervenção espiritual que possa ter auxiliado aquele jovem a dar um exemplo da conexão entre a fé e a saúde. Mas mostra também que uma predisposição interna, muitas vezes, ocasiona processos fantásticos. Ocasiona recuperações que nós mesmos e a medicina não explicam. Não temos explicação. Porque tal é a força do psiquismo, tal é a força dessas possibilidades internas que residem em nós, mas que nós desconhecemos. Acreditamos somente que a cura se dará por conta de utilizar um medicamento. Ótimo, os medicamentos servem para isso, trazem substâncias valiosas para a construção da saúde. Mas se eu não ativo juntamente o medicamento e a força interna, eu perco algo valioso, perco uma possibilidade de tratar a saúde de uma forma holística, tanto o medicamento externo, como também minhas forças naturais, atuando em prol da construção da própria saúde. E em Desperte e Seja Feliz, Joana de Ângeles estabelece que o corpo humano é laboratório de gigantescas possibilidades, sempre suscetível de autodesarranjar-se ou autorrecompor-se conforme as vibrações emitidas pela mente. Esse é o ponto. Conforme as emissões da nossa mente, vamos construindo ou saúde ou enfermidade. E muitas vezes não nos damos conta desses pequenos tropeços que sucedem no nosso corpo por conta de estarmos dissociados, muitas vezes, do nosso psiquismo. Não percebemos o que pensamos. Não percebemos o teor das nossas emoções. Não percebemos, às vezes, a nossa forma agressiva de falar com as pessoas. E isso é doentio. Não percebemos o nosso medo. O nosso medo que paralisa, muitas vezes, as nossas mais belas intenções, as melhores intenções. E ao não lidar com esse medo, muitas vezes nós mesmos adoecemos para que não ter que enfrentar determinadas situações. Quantas vezes isso ocorre? Pessoas que têm um desafio pela frente e o próprio organismo parece que se debilita e não consegue levar adiante um projeto. Eu tive uma paciente, ou quase paciente, que ela me ligou umas 4 vezes para marcar uma sessão terapêutica. Mas era impressionante, porque todas as vezes que ela marcava, tinha um impedimento de saúde. Uma vez ela quebrou o pé, aí não pôde ir. Não pôde ir por 2 semanas. Numa terceira vez ela ficou rouca. Estava quase afônica e não poderia falar, então não haveria sessão terapêutica. E na quarta teve um outro transtorno, que eu não me recordo, mas ela não pôde ir. E eu dei esse

de julgado. Posso ser, me sentir muito vulnerável perante o retorno daquilo que vai ter. Então, esse processo simbólico mostra, e muitas vezes nós não estamos atentos a esses símbolos, mostra que existe uma conexão profunda entre o que ocorre no meu corpo com a minha alma. O que é que constantemente o meu corpo dá o sinal na pele e eu não estou atento? Quais são as minhas marcas? Qual a área mais atingida da saúde e que eu não percebo a canalização? E isso pode ser um autodesarranjo ou um autoarranjo. Porque se essa orquestra interna se encontra desafinada, eu preciso afinar os meus instrumentos. O meu violino, o meu violão, o meu teclado interno precisam estar em sintonia para que a música seja harmônica. Se não está harmônica, é porque algo na alma está errado. Por isso mesmo, como o Iris falou na aula passada, existe um médico interno. E Joana diz isso em Desperte e Seja Feliz. Quando estabelece que há no corpo humano um médico às ordens da mente, que o espírito encarnado comanda, aguardando a diretriz para agir corretamente. Como anda esse médico interno em você? Como anda a sua conversa com você mesmo quando está a sós com o seu pensamento? Ou não existe a possibilidade de você ficar com o seu pensamento? Porque quando chega em casa, já liga logo o rádio, a televisão, já faz um pouco de barulho, porque a voz interna às vezes é tão dolorida, é tão doído lidar consigo mesmo, que não consegue fazer um pouco de silêncio para escutar. Quantas vezes a gente reclama que as nossas preces não têm respostas? A espiritualidade parece que me abandonou, porque não traz respostas sistemáticas. E quantas vezes a espiritualidade pode estar dizendo, mas fulano não faz silêncio para poder ouvir a resposta. E esse turbilhão da mente nos faz desconectar desse médico interno, esse médico que está às ordens do Espírito, esse médico que pode e deve ser canalizado para a construção de uma saúde mais ampla. Mas, quando desconsiderado, deixa de atuar, superado pelos fatores destrutivos, igualmente íncitos na organização fisiológica, prontos à desgastante tarefa da doença e da degenerescência celular. Esquecemos desse médico interno e nos adentramos no caos. Pensamos que esse caos que ocorre conosco muitas vezes é punição, deve ser causa de vidas passadas, deve ser um karma. Não necessariamente. Na maioria das vezes, talvez não seja. Seja o meu próprio descuido dessa vida atual. Seja o próprio esquecimento desse médico interno que vai sendo negligenciado. E tudo que é negligenciado no nosso psiquismo fica guardado onde? Na sombra. Vocês sabem, né? A gente sabe. Precisamos voltar à sombra para descobrir os nossos tesouros. Hoje eu fazia um pouco dessa faxina, né? O guarda-roupa estava daquele jeito que a gente mal pode abrir, senão desencarna de tanta coisa que cai em cima. E aí, depois de minha amada mulher falar um pouquinho, eu resolvi fazer uma reciclagem nesse guarda-roupa. E não é que eu descobri coisas valiosas. É como a nossa sombra. Na sombra tem coisas que nós já podemos reciclar, ou inutilizar, ou passar adiante, mas também tem coisas valiosas. Alguns tesouros guardados, escondidos, e um deles é o nosso médico interno, que deixamos esquecido, que deixamos inatuante e muitas vezes nos sentimos sem forças para voar.

E é impressionante porque ao tempo que eu fazia isso, eu ouvi o cantar de um passarinho, no mesmo momento que eu estava fazendo a faxina. E aí cheguei bem devagar à janela, era um filhote de passarinho que talvez estivesse dando seus primeiros voos e estava perdido, assustado, ali na minha janela. Ele não se sentia confiante o bastante para seguir adiante. E aí eu comecei a falar, a conversar um pouco com o passarinho. Isso aprendi com minha sogra, porque ela conversa com a cachorra dela. E aí, bom, se ela conversa com a cachorrinha dela, eu posso conversar com o passarinho também. E eu comecei a conversar com o passarinho. Que há, meu rapaz? Não está confiante o bastante, não é? Para dar esse voo. E logo chegaram mais dois passarinhos adultos, que deveriam ser os pais, preocupados já com o filhote que dava os primeiros voos. E enquanto eu e Iris observávamos essa cena, quando demos uma saída e voltamos, o passarinho não estava mais. Provavelmente ele conseguiu a força necessária para dar o seu primeiro voo apoiado. É como um médico interno que existe em nós. Se nós deixamos na sombra, ele não atua. Mas quando fazemos uma conexão profunda, ele nos mostra as asas que existem em nossa alma para que demos os grandes voos da alma na construção de uma saúde mais ampla. Porque esse médico interior pode e deve ser orientado pelo pensamento seguro, pelas disposições do ânimo equilibrado, pela esperança de vitória, pela irrestrita fé em Deus e na oração, que estimulam todas as células para o desempenho correto da finalidade que lhes diz respeito. O pensamento seguro de que a minha ação, o meu pensamento se conecta com o meu corpo e pode produzir efeitos muito benéficos para a minha saúde. Não somente quando estou doente, mas pode me precaver de enfermidades que eu não tenha que passar e que passe às vezes, talvez, porque minha mente se encontra enferma. O pensamento seguro de que, por mais difícil que seja a vida, ela me coloca situações onde há a possibilidade de crescimento. O pensamento seguro de que, mesmo nesse mundo corrido de tantas enfermidades, eu não devo ser mais um enfermo. De tantas dificuldades, eu não devo ser também mais uma dificuldade. De tantos desafios, de saber que eles existem para o meu aprimoramento constante. E esse pensamento seguro, essa esperança, esse ânimo equilibrado, vão sintonizando forças maiores, o médico interno. É o médico que faz uma conexão profunda com Deus. Não numa perspectiva somente religiosa no contexto social, mas faz uma conexão profunda com Deus, porque é a fonte da vida e que traz também essa possibilidade de eu me realizar plenamente. Desse Deus interno que tantas vezes é esquecido no meu caminhar. Portanto, nós devemos seguir alguns passos para a construção da saúde. É lógico que não existe uma regra única para que cada um conquiste a saúde. Mas existem algumas reflexões que gostaríamos de passar para que pensemos a respeito de como andam essas instâncias em nossa vida. Em momentos de saúde, Joana de Ângeles nos diz o seguinte: dedica-te à meditação salutar em torno das tuas deficiências para corrigi-las e dos teus valores para ampliá-los. Dedica-te à meditação. Não precisamos ficar meia hora, uma hora parados, não. Fique o tempo que for possível e vá exercitando a mente ao fazer a autoavaliação, uma autoanálise. Porque somente através da autoanálise nós poderemos corrigir aquilo que se encontra distorcido. Podemos melhor orientar as nossas crises,
e aproveitar as crises para o nosso processo de transformação. É uma forma de treinar o pensamento, mas muitas vezes nós queremos também disso ter resultados mágicos. A pessoa começa a fazer uma meditação e aí já vem as queixas, mas eu sento para meditar e só vem assombração. Não é possível? Claro que é possível. Quanto tempo ficamos alimentando nossas sombras, nossos conflitos? E no momento que silenciamos, são eles que vêm à tona. Não se assuste. Dialogue com seus conflitos. Converse com seus conflitos. Tente verificá-los como se estivesse de fora. Se fosse uma outra pessoa que estivesse vivendo a situação que eu estou vivendo, o que eu aconselharia? Porque quando fazemos isso, nós nos distanciamos um pouco do fator emocional que às vezes nos tira de uma perspectiva racional, equilibrada. Se afaste um pouco se a emoção estiver em desarmonia. Verifique aquilo que ocorre com você como se estivesse acontecendo com um terceiro, porque aí fica mais fácil. Porque para o problema do outro, a gente sempre tem uma solução. Sempre tem um olhar de que o outro não faz porque não quer, ele está assim porque deseja, a dificuldade dele não é tão grande assim. Isso ocorre porque a nossa emoção não participa como a emoção da pessoa. Por isso mesmo devemos fazer conosco também, distanciando-nos da emoção, fazer uma análise da nossa vida. Quais são os transtornos, os conflitos que ocorrem? E essa meditação serve para corrigir as minhas deficiências, mas também para avaliar os meus valores. Eu tenho possibilidades, tenho tesouros, tenho valores que eu posso acionar e que muitas vezes esqueço. Um segundo tópico. Incorpore hábitos saudáveis em sua vida. Todos queremos ter saúde, mas temos uma vida saudável? Saudável no corpo, inicialmente, num exercício físico, que não precisa ser um excesso, porque muitas vezes as pessoas vão para o excesso e excessos também são doentios. Quando falamos em exercitar, não é para todo mundo ficar com aquele corpo perfeito do modelo, da modelo, que muitas vezes são construídos em Photoshop e as pessoas correm atrás do corpo perfeito que nem existe. Que nem existe. Porque foi trabalhado através de imagem. Ou então, se existe, muitas vezes foi construído através de anabolizantes, de pílulas artificiais que prejudicam a saúde e não a constroem. Constroem formas que as pessoas admiram e que isso também passa, porque a moda do corpo, uma hora diz que a pessoa tem que ser magra, uma hora diz que a pessoa tem que ser forte, uma hora diz que a pessoa tem que ser um pouco mais cheinha. Então não corra atrás disso, corra atrás de saúde. Exercite seu corpo porque faz bem para você. Tente ter uma alimentação equilibrada, porque o seu corpo vai funcionar melhor. A sua digestão estará melhor e todo o seu raciocínio estará mais claro. Imaginemos até mesmo nas atividades espirituais. Quantas vezes as pessoas vão para uma reunião doutrinária ou mediúnica depois de uma refeição farta? E aí chega na reunião, dorme, que às vezes até ronca dentro da mediúnica. E aí sai dizendo, não, é o espírito obsessor. Não, meu amigo. Seu obsessor se chama feijoada, mocotó, né? Carne seca, que às vezes vai entulhando o organismo, quando não o uso de alcoólicos, sem nenhuma crítica àqueles que fazem, mas todo excesso é prejudicial. O organismo tem que ter um tempo para a digestão. E até mesmo para a reflexão profunda, o nosso corpo vai se prejudicando nesse aspecto porque não temos uma vida saudável. Uma vida saudável que considere nem dormir demais, nem dormir de menos. Um sono equilibrado para recompor as forças, onde nós tenhamos um cuidado especial porque o corpo é um empréstimo divino. É através do corpo
que o Espírito se manifesta também. E temos que cuidar desse instrumento, porque através dele as potências do Espírito têm vazão na nossa vida. E de que forma estamos cuidando do nosso corpo? Ele também é parte do todo que deve ser cuidado. Renove constantemente os seus padrões mentais. Renove sua forma de pensar, de olhar a vida. Não fique olhando somente por um único ângulo. Olhe as situações da vida sob novos ângulos. Certa feita, uma colega me contava. Ela estava indo deixar a filha na escola e depois ia para o trabalho. E como toda cidade grande, o trânsito naquele dia parece que estava assim algo especial. E ela começou a reclamar. Mas esse carro da frente que não anda, esse povo que fica buzinando o tempo todo, e falava e falava. E a filhinha de 4 anos, que estava no banco de trás, perguntou a ela assim, muito calmamente, ô minha mãe, você já olhou para o céu hoje como ele está bonito? A gente vem todo dia, minha mãe, pela praia, mas eu não vejo a senhora nem virar o olho assim para ver a praia quando os carros da frente permitem que a gente faça isso. E ela se deu conta. Se deu conta que estava vivendo uma ansiedade tremenda em algo que ela não podia fazer nada. Não podia tirar todos os carros da frente. Se fosse chegar atrasada, que curtisse da melhor forma aquele trajeto até lá chegar, porque senão lá chegaria num estado de ânimo que nos adoece cada vez mais. São os nossos padrões mentais viciados em emoções destrutivas. Temos que renovar os nossos padrões mentais, modificando a nossa forma de falar, modificando os hábitos de leitura, os programas que nós vemos. Tudo isso vai sendo armazenado no inconsciente e vai trazendo subsídios para os nossos padrões mentais. Se eles não são satisfatórios, temos que renová-los constantemente. Temos que modificá-los porque eles resultam ou em saúde ou em enfermidade. Aprenda a escutar os seus sentimentos. Normalmente nós vamos ao médico para que ele escute os batimentos cardíacos, vejam a nossa pressão, mas nós temos que auferir também como andam os nossos sentimentos. São somente sentimentos de amargura, de tristeza, de desapontamentos, de decepção, porque tudo isso interfere no nosso sistema imunológico. Ou são sentimentos solidários, de amor, de fraternidade, um olhar mais profundo para com a vida? Porque se nos deixamos levar pelo turbilhão do mundo, os nossos sentimentos ficam tumultuados. Passamos a nos distanciar dos outros, passamos a construir muros cada vez mais altos, nos cercamos e queremos estar seguros perante a sociedade que vivemos, mas qual a maior segurança que existe se não a de ser pleno? Se não a de estar consigo mesmo e deixar que a própria vida nos traga os desafios e vamos lidando a pouco e pouco com o que a vida traz, porque esses são os nossos ensinamentos. Escutar os sentimentos, perceber quando estamos demasiadamente tristes ou eufóricos, perceber quando estamos angustiados ou perceber quando esses sentimentos estão em desalinho e precisamos harmonizá-los. Não é que toda tristeza seja ruim, mas quando ficamos excessivamente tristes, algo está errado no nosso caminho, porque não temos lentes para olhar a vida como ela é. Não é também que ser alegre seja coisa sempre boa, porque também os excessos eufóricos podem mostrar que nós estamos desequilibrados. A própria depressão bipolar mostra isso. O perigo, dizem os médicos, não são somente os períodos da depressão, no sentido de estarmos tristes, mas são os picos de euforia, onde a pessoa pode cometer loucuras. Porque quando a energia
sai de maneira intensa, o próprio movimento psíquico, da energia psíquica, faz com que ela retorne ao inconsciente. E se na euforia eu fui demasiadamente desequilibrado, quando a força vem comigo, vem para dentro, eu não sei lidar com ela. Por isso que escutar os sentimentos é a possibilidade que nós temos de perceber se algo está em excesso, se estamos demasiadamente cultivando emoções autodestrutivas, se a força de Tânatos, a morte, vai ganhando corpo em nós e nós não nos damos conta disso. Não deixe para ser saudável e feliz no dia que... Às vezes a gente faz isso, coloca determinados projetos sempre para frente, como uma dieta que só começa na segunda-feira, não sei porquê. Segunda-feira eu começo com minha dieta. Mas aí passa o final de semana, né, aquelas guloseimas tão apetitosas e eu nunca começo minha dieta. Assim também, às vezes, eu faço com projetos de ser saudável e feliz. Vou sempre postergando. Ah, eu vou começar esse projeto quando... O momento em que vivemos é o agora. Então, comece a mudar agora as suas predisposições. Não deixe para marcar numa data futura do calendário, porque talvez ela não exista. Para o espírito, o momento é agora. O espírito não está muito preocupado da nossa idade, se temos ou não temos mais forças físicas. O espírito não está preocupado com isso. Porque para ele a vida é para sempre. Então o momento de se transformar é agora. Agora é que minhas predisposições devem estar firmes. Começando com uma conexão firme da mente, que aproveita as vibrações do movimento, do momento presente. Quanta coisa ocorre e a gente nem se dá conta. Enquanto estamos aqui, quantas ocorrências lá fora, quantas pessoas transtornadas, quantas pessoas doentes e a gente tendo possibilidade de reflexionar a respeito da saúde. Então, o mundo que eu posso modificar é o meu mundo. São as minhas percepções, emoções, os sentimentos, o direcionamento da energia para que tudo mais também se equilibre. Busque aprender coisas novas, que faz parte de uma renovação. Nós vivemos num mundo de muita intensidade, de mudanças, e até mesmo para poder dialogar com os nossos filhos, nós temos que nos aprofundar do mundo moderno. E quantas possibilidades de aprendizado nós temos. E o que mais me impressiona em pessoas sábias é essa capacidade, essa busca constante de aprendizado. Essa sede de aprender sobre a vida, sobre o mundo, sobre si mesmo, nunca deve terminar. Não há idade para isso. Nós devemos ter em mente que não há idade para novos aprendizados. E quantas vezes deixamos esquecidos esses projetos, sonhos às vezes de infância, e essas possibilidades ficam guardadas na sombra. Portanto, esse aprendizado de coisas novas possibilita isso. Sair da sombra, aquela característica e qualidade que eu tenho e que às vezes nem sei porque a vida foi acontecendo e o direcionamento do ego foi tão grande que eu deixei isso perdido. Quantas pessoas que deixaram esquecidos seus projetos de fazer algum curso de música, de dança, de pintura e aquilo poderia ser a vazão da própria alma e que fica escondida. Não vem à tona porque a vida foi acontecendo, os filhos foram nascendo, a profissão tomou muito tempo e eu deixei a alma de lado. Jamais deixemos a alma de lado, é ela que é o mais importante. Por isso a conexão profunda com ela é que nos traz a cura. Somente quando a alma se expressa, ela vai trazendo à tona os seus valores e organizando a harmonia para que finalmente atinjamos a cura. Seja útil
a sua comunidade. Não basta ter saúde somente para nós. A saúde, a construção da saúde, de uma vida mais digna, deve englobar também a comunidade, as pessoas que vivem ao nosso redor. E em nosso país, a miséria campeia, precisando de nós. Não somente a miséria econômica para que demos coisas, mas acontece lá fora a miséria dos sentimentos, a miséria dos valores ético-morais, a miséria da degradação humana que vai ocorrendo todo dia, muitas vezes com o nosso silêncio ou com a nossa inação. Muitas vezes nos calamos perante aquilo que vemos em erro e aquilo continua sucedendo. E se não estamos no corpo, enfermos no corpo, a nossa sociedade está enferma e dá mostra disso todos os dias nos telejornais. Seja útil à sua sociedade, à sua comunidade, primeiramente consigo mesmo, porque essa mudança interior já vai atingir aqueles que convivem com você, porque encontrarão novas vibrações. Mas não deixe somente com sua família essas suas vibrações e leve também às ruas, ao seu trabalho, ao ambiente, trazendo consigo o sorriso no rosto, não aquele sorriso para mostrar a aparência, mas daquele que travou a luta consigo mesmo e se encontra no caminho da construção da saúde, porque está em paz consigo, em paz com o mundo e, consequentemente, em paz com Deus. Todos queremos ter saúde, mas porque nem todos construímos uma vida saudável, é que as enfermidades campeiam. Mais do que doenças externas, precisamos cuidar do ser doente que nós estamos. Mas se existe a doença lá fora, que isso não se transforme em algo normal. A normalidade, diz Joana de Ângeles, quando todos estão gripados, isso não significa que a saúde é estar gripado também, o normal é estar gripado. Mas a construção da saúde para que mostre aos outros que existe uma saúde interna que deve ser ativada a partir do meu médico interno, o médico da alma. E quando finalmente estivermos em paz com esse médico da alma, teremos a conquista da saúde. Nossas vibrações de paz a todos vocês e até o nosso próximo encontro.

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1: Então, meus amigos, vamos nesse estudo de obras póstumas. Meu nome é Carlos Cunha e estamos aqui para estudarmos juntos, para refletirmos em torno parte do capítulo que trata sobre a profissão de fé espírita raciocinada, o item que versa sobre Deus. Kardec, nesse item 1, vou ler só um trechinho, ele diz assim: há um Deus, inteligência suprema, causa primária de todas as coisas. Que corresponde até à pergunta número 1 de O Livro dos Espíritos, que é essa causa primária, ou causa primeira, é a origem de tudo e de todos que nós conhecemos, que nós chamamos como Deus. E muitos de nós nos perguntamos, mas como provar a existência de Deus, né? Será, se é que podemos provar, porque se a gente observa a vida, a gente fala, mas eu nunca vi Deus, eu não sei quem é Deus, eu nem sei se ele existe, como é que ele não se manifesta, como é que a gente vai provar uma coisa dessas? E Kardec diz aqui, não há efeito sem causa. E dentro dessa, que ele chama até, ele coloca aqui a palavra, dentro desse axioma, dessa evidência que é inconteste, não há efeito sem causa, como é que nós podemos provar a existência de Deus, essa inteligência suprema, essa causa primária de todas as coisas? Quando a gente analisa a humanidade como um todo, ao longo da sua história, o homem, o espírito, ele sempre reverenciou algo que transcende. Então, a ideia de Deus, ela está íncita em cada um de nós. Mesmo que a gente, da boca para fora, diga que não acredita, que a gente diga que eu não reconheço isso, ou então eu não aceito, ou eu tenho até dificuldade de compreender, porque até os próprios espíritos nos dizem que falta-nos sentido para essa compreensão mais ampla, mas de uma maneira geral, todos os povos reconhecem um ser acima de cada um de nós. E é aqui, na própria Obras Póstumas, Kardec diz que é esta causa a que se chama as diversas denominações que nós elencamos: Deus, Jeová, Alá, Brahma, Forri, Grande Espírito, e etc, etc, etc. Porque, porque Deus está, né? Deus é, Deus sempre será. Mas, mesmo que eu tenha dificuldade, mesmo que nós tenhamos dificuldade de reconhecer essa causa primária, ou essa causa primeira, diz Kardec para nós o seguinte, que esses efeitos não vão se produzir absolutamente ao acaso. Porque, desde a organização do menor inseto, do menor grão, até a lei que rege os mundos e circula um espaço, tudo atesta um pensamento, uma combinação, uma providência, uma solicitude que ultrapassam as concepções humanas. Então, se nós observarmos atentamente, a gente começa a reconhecer uma inteligência superior gerenciando a tudo isso, a tudo e a todos. Do micro ao macrocosmo. Tudo milimetricamente calculado, pensado, organizado, ainda que nós não consigamos compreender, ou ainda que nós estejamos aqui desorganizando toda essa organização. Porque dentro dos atributos da divindade, nós vamos entender isso melhor. No item 2 desse capítulo, Kardec, Ele diz para nós que Deus é eterno, é imutável, imaterial, único, todo-poderoso, soberanamente justo e bom. essa concepção de eternidade para nós, que é algo bastante difícil, né? O que é eterno? Eterno é aquilo que não teve começo e não terá fim, e é aquilo que nunca acaba. A nossa capacidade de compreensão em torno da eternidade, ela ainda está limitada ao nosso, né, ao nosso mundo, a nossa concepção de tempo e espaço, essa questão da finitude das coisas. Não, se começou, vai ter que acabar. Né? Porque a gente tem por parâmetro até mesmo a nossa existência física. Bem, um dia eu nasci, um dia eu vou morrer. É, mas para a gente entender, compreender Deus, nós vamos muito além disso tudo que a gente vivencia. E aí Kardec argumenta nessa questão da eternidade de Deus. Se houvesse tido um começo, alguma coisa teria existido antes dele. Então, estamos nos lembrando aqui da nossa filha, que uma vez perguntou: ah, quem, pai, quem criou Deus? Aí eu disse: filha, mas que pergunta difícil, como é que eu vou? Ninguém criou Deus. Deus é. Deus sempre existiu. Não, mas quem criou Deus? Porque nós ainda sentimos, e aí a gente tenta entender numa simplicidade e ao mesmo tempo numa profundidade dessa pergunta, parece uma coisa até contraditória, né? Uma coisa simples e profunda ao mesmo tempo. Mas é porque nós necessitamos desse referencial paterno. Né? Porque para a gente compreender de uma maneira assim mais simples o nosso Criador, nós vamos percebê-lo também como esse grande provedor. Né? Então, e uma das formas da gente facilitar o nosso entendimento, quem trouxe para nós essa ideia mais simples e mais próxima de nós do Pai, foi o nosso Mestre Jesus. Quando ele chama Deus não de Pai, mas de Papaizinho, significando que é o Pai que nos acolhe, que nos abraça, é a providência divina, que é o único, que é eterno, que é imaterial, que é todo-poderoso, que é soberanamente justo e bom, nos envolve, nos protege, nos coloca no colo e providencia, gerencia os nossos destinos. Mas como é que eu vou acreditar nesse pai ou nesse papaizinho se eu não vejo, se eu não sinto, se eu não percebo? Né? Se ainda me falta essa certeza de que Deus está tomando conta de mim. E aí nós pegamos o gancho nesse ponto em que Kardec diz: ele é todo-poderoso porque ele é único. Então, esse grande poder que Deus tem, porque ele sabe das nossas necessidades, ao mesmo tempo, nesse grande poder que ele possui, ele nos concede um certo tipo de autonomia, autonomia essa relativa à nossa capacidade evolutiva, mas para fazer com que nós também cresçamos. Então, é a figura desse pai que quer nos ver, quer que a gente cresça, que quer que nós nos responsabilizemos, que quer que cada um de nós venhamos a adquirir outras virtudes. E nesse sentido, a gente reconhece a sua soberana justiça e bondade. Um pai bom, um pai justo, ele faz com que cada um de nós, através das provas que a gente passa, através das experiências que a gente passa, através de tudo aquilo que Ele oferece para a gente, seja aqui na Terra ou seja no mundo espiritual, esse Pai justo, soberanamente justo e bom, Ele vai sinalizando para nós, Ele vai apontando para nós quais os caminhos que a gente pode e deve percorrer para senti-lo mais próximo de nós. Nós vamos dar uma parada aqui para o intervalo e nós seguiremos no segundo momento.

Olá a todos, muito boa noite. Mais uma vez nós estamos aqui reunidos para fazer mais uma prece pela vida, agradecendo muito a participação de todos que aqui estão e nós todos recebendo nesse momento muita luz do nosso Mestre Jesus, do nosso Deus, nossa Mãe Maria. Nós vamos então começar a fazer a nossa abertura. E eu vou me descrever para os nossos irmãos que têm problemas visuais, para eles se situarem quem nós somos e como nós estamos na Terra. Então, antes de mais nada, eu sou a Ana Lídia, uma mulher de pele clara, uso óculos, os meus cabelos são compridos na altura do ombro, mas nesse momento ele está preso. Eu uso uma blusa toda colorida, o fundo é azul marinho, com várias flores, de todas as cores, branca, azul, vermelha. Então é uma blusa de manga curta bem colorida. Eu sou surda, oralizada, então eu falo também e sei também a língua de sinais. Então, na comunidade surda, nós temos vários tipos de surdez. Então, a minha surdez, ela é parcial, mas eu me comunico mais oralizando, mas eu sei também a língua de sinais. Então, só para vocês saberem. E atrás de mim tem uma tela preta. Na minha direita está a nossa querida intérprete, Tami, a intérprete de Piauí. Ela trabalha voluntariamente no grupo Mãos Amigas. Ela é uma mulher de pele morena. Ela usa óculos. O cabelo dela é castanho, um pouquinho misturado com o castanho mais escuro, mais claro, todo cacheadinho na altura do ombro. E ela usa nesse momento uma blusa roxa. E atrás dela tem uma cortina bege. Bege escuro, bege claro, mais ou menos. E ao fundo de nós duas, nós temos um lindo céu estrelado, azul, azul marinho, com muitas estrelas. Ao lado esquerdo está escrito a prece pela vida. E ao lado direito, lá em cima, está o logotipo da nossa querida Ediluz. Então, meus queridos amigos, nós vamos para a nossa leitura do livro. Ah, antes da nossa leitura, coloquem um copo com água ou uma jarra com água para que os nossos amigos espirituais fluidifiquem a água. Então, quem não pegou, dá tempo ainda de pegar o seu copo com água ou uma jarra, tá bom? E durante, então, a nossa conversa, a nossa leitura, os nossos amigos espirituais já estão aqui conosco e eles vão, então, fluidificar. E no final da nossa prece, nós podemos beber água, tá bom? Então, nós vamos ler hoje o capítulo 18 do livro da Joana de Ângeles, que é o Episódio Diário. A nossa querida Joana de Ângeles deu a mensagem para o nosso querido Divaldo Franco. Então, nós vamos ler agora. Surge inesperada, com ou sem motivo que a justifique. Aliás, eu queria voltar um pouquinho. O tema é altercação, e essa palavra altercação significa disputa, significa discussão. Então, nós vamos começar de novo. Surge inesperada, com ou sem motivo que a justifique. Toma vulto e leva às mais cruéis consequências, se não é policiada a tempo.
tem início numa palavra destituída de maldade, num olhar de aparente reproche, numa negativa, ou simplesmente em nada. A altercação é virose que contamina com facilidade. Perturba o discernimento, desarmonia, a emoção e deixa rastros significativos no comportamento alterado. Os altercadores sempre encontram motivo para suas discussões infrutíferas. Desarmonizados em si mesmos, agradam-se quando ferem e encontram respostas para os duelos verbais, que não raro levam a ações deploráveis. A altercação é portadora de alta carga prejudicial de cólera, que atinge quem lhe tomba nas redes perversas e aquele com quem se debate. Provocado e convidado diretamente à altercação, desvia o assunto ou desvia-se do agressor. Ele talvez nada tenha a perder, conforme alguns apregoam no auge da discussão. Tu tens a paz que deves preservar, o bem-estar que não podes tirar com a perturbação e os sagrados compromissos com a vida. Não te detenhas, nunca, em altercação, porquanto todos aqueles que se permitem induzir deixam-na arranhados, quando não saem vítimas de sutis mutilações emocionais ou orgânicas, graças aos golpes que sofrem. E essa foi então a mensagem da nossa querida Joana de Ângelis sobre discussão, sobre disputa, causa de polêmica, né? Então nós vamos comentar um pouco sobre o que ela nos fala. A disputa, a discussão, ela surge como? Ela surge quando nós não estamos equilibrados emocionalmente e espiritualmente. E com isso, nós abrimos a brecha para que ela continue tomando uma proporção cada vez maior com pessoas que estão à nossa volta. E essa discussão, essa polêmica que numa conversa pode causar, ela nos leva muitas vezes por caminhos perigosos, destrutivos. E, na verdade, não vai ter fim nunca. Não vai levar a lugar nenhum e não vai ter um ponto comum de discussão, de disputa. Porque todo mundo vai achar que a sua resposta, a sua forma de pensamento, a sua opinião é a mais certa. E vai acabar que não acata nunca a opinião do outro. Então vai ficando uma bola de neve. E isso tudo vai virando consequências. E essas consequências, elas podem ser através de uma palavra, pode ser através de uma opinião, muitas vezes mal colocada, mal compreendida, e ela pode deixar marcas irreversíveis numa pessoa. E essas marcas irreversíveis podem muitas vezes levar a pessoa a cometer atos que, às vezes, nós não conseguimos reverter. Então, é preciso que nós tomemos muito cuidado com essas discussões, essa disputa de alguma coisa, que nos leva a
tirar a nossa razão, porque quando nós estamos discutindo, quando nós estamos fazendo uma disputa com alguém, nós não vemos nada. Parece que nós ficamos cegas e nós não vemos nada na nossa frente. E a cólera, a raiva é tão grande que isso prova, isso acaba trazendo a desarmonia e o comportamento alterado das pessoas. Quantas e quantas vezes nós já vimos isso na sociedade que nós vivenciamos, dentro da família, dentro do trabalho, dentro de um círculo de amigos, às vezes uma coisa tão pequena, tão bobinha, acaba provocando uma desordem na pessoa, que na verdade nem precisaria acontecer aquilo. Então, o que que nós temos que fazer, então? Quando nós estamos percebendo que a discussão está muito acalorada, está levando por um caminho perigoso, e alguém, por exemplo, nos pergunta alguma coisa, pede a nossa opinião, nós podemos bem sutilmente nos desviar do assunto. Nós podemos, usar uma estratégia, talvez mudando de assunto para uma outra coisa mais positiva, mais produtiva, para diminuir os ânimos dessa situação que tomou uma proporção enorme. Ou simplesmente a gente pode nos calar, não responder nada. E às vezes essa resposta, esse calar sem resposta, pode deixar a pessoa totalmente sem ação. Ela muitas vezes não vai saber como responder, porque nós nos calamos. Nós sabemos que muitas vezes uma resposta através do calar, ela mexe muito com as pessoas. E aí nós precisamos fazer o quê? Cuidar primeiro de nós, da nossa paz interior. Nós temos que ficar bem primeiro, para nós passarmos essa paz para o outro, essa calma para o outro. Passar esse bem-estar. Eu estou bem e vou passar e vou querer que você também esteja bem, né? Esqueçamos essa discussão, esqueçamos essa disputa, porque isso não é o verdadeiro caminho que nos leva a Deus, a boas ações, a querer que todos nós estejamos bem, estejamos em comunhão, estejamos trocando ideias produtivas, tudo no positivo. Então, a gente faz o quê? A gente sabe que com isso nós estamos verdadeiramente em compromissos com a vida, em compromissos com Deus, fazendo esse comportamento de forma correta, não desviando do assunto, não respondendo, ou às vezes colocando um outro tema, outro assunto. Então, com isso, nós podemos fazer a diferença, e muito, dentro de um grupo aonde essa discussão, essa disputa está acontecendo. E também, mentalmente, nós podemos elevar nosso pensamento a Deus e pedir para Ele, nesse momento, rogar para o Pai que nos auxilie em primeiro lugar, e também auxilie a todos que estão à nossa volta, conturbados com a situação que foi provocada. Então, nunca nós estamos sozinhos. Nossos anjos guardiões, nossos mentores também vibram nesse momento para que a paz se restabeleça e que a discussão, a disputa, seja realmente diluída, acabada. Então, nós temos sempre que nos lembrar disso. Essa é
a mensagem da nossa querida Joana de Ângeles. E nós vamos nos lembrar sempre quando nós estivermos numa situação assim, tá bom? Então agora nós vamos para a nossa prece mais gostosa, que todos esperam, a vibração da espiritualidade para todos nós. Vamos então, nesse momento, todos nós, depois de ouvir essa mensagem da Joana de Ângeles, nos acalmar um pouco, elevando o nosso pensamento ao Pai, a nosso irmão Jesus, a nossa mãe Maria, agradecendo mais uma vez pela oportunidade de estarmos aqui nessa oração da prece pela vida. Nesse momento, Pai, eu rogo para que todos nós que estamos aqui tenhamos saúde, tenhamos a força, a fé e a coragem para continuarmos com as provas que a vida nos apresenta. Que nós possamos cada vez mais iluminar também, ajudar todos os irmãos que nesse momento se encontram doentes nos hospitais e precisam também da nossa prece. Precisam receber o nosso amor, essa doação de fluidos amorosos, carinhosos, para a sua parte física e a sua parte espiritual. Todos esses irmãos estão com seus mentores e também junto com irmãos espirituais, que trabalham junto com o nosso corpo médico. E aqueles que cuidam da sua saúde em casa também estão amparados, protegidos, iluminados e recebendo essa bênção do nosso Pai Maior. Vibremos a todas as crianças nas creches de orfanato, a todos os asilos, a todos os nossos irmãos que estão nos manicômios e a todos os irmãos que estão nas penitenciárias. Vibremos a todos que nesse momento estão orando por todos os irmãos pelo planeta Terra. Que cada vez mais possamos orar, orar, orar, pedindo sempre para que todos nós venhamos a ter mais amor, mais luz em todas as nossas ações para com os irmãos que precisam. E assim, Pai, agradecemos imensamente pelo dia de hoje, que possamos ter uma semana abençoada, com muita saúde, muita luz, e que a sua bênção cubra cada um de nós. Que assim seja. Graças a Deus. E assim vamos todos continuar a nossa caminhada. Lembrando que amanhã, às 18 horas, nós temos a nossa prece pela vida. Todos os dias, às 18 horas. Então, nós esperamos vocês todos e podem divulgar para os amigos que às vezes estejam também precisando e não sabem aonde procurar. Podem entrar sempre no canal da Ediluz, na Prece pela Vida. Quem gostou, compartilha, coloca o seu joinha e distribui para todos os amigos, conhecidos, familiares. Que nesse momento não tem coisa melhor do que a prece que nós precisamos.

0: Um beijo para todos no coração e até amanhã.
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5: Dando continuidade ao nosso estudo do Livro dos Médiuns, hoje trataremos do final do capítulo 7, que trata de bicorporeidade e transfiguração, as questões 122 a 125. Essas questões tratam especificamente da transfiguração. Nós vamos ler o item 122 para servir de base dos nossos comentários. Passemos ao segundo fenômeno, são palavras de Kardec, o da transfiguração. Ele consiste na mudança do aspecto de um corpo vivo. Eis, a este respeito, um fato cuja perfeita autenticidade podemos garantir e que ocorreu nos anos de 1858 e 1859, nos arredores de Saint-Étienne. Uma jovem de 15 anos gozava de singular faculdade de transfigurar-se, isto é, de tomar em dados momentos todas as aparências de certas pessoas mortas. A ilusão era tão completa que acreditava-se ter diante de si, tão semelhantes eram os traços do rosto, o olhar, o som da voz e até o modo de falar. Este fenômeno repetiu-se centenas de vezes, sem que a vontade da jovem tomasse parte alguma. Ela tomou várias vezes a aparência de seu irmão, falecido alguns anos antes. Ela reproduzia-lhe não somente o semblante, mas a altura e o volume do corpo. Um médico da região, inúmeras vezes testemunha desses efeitos estranhos, e querendo certificar-se de que não era um joguete de uma ilusão, fez a seguinte experiência. Soubemos dos fatos por ele mesmo, pelo pai da jovem e de várias outras testemunhas oculares, muito honradas e dignas de crédito. Ele teve a ideia de pesar a moça em seu estado normal, depois no de transfiguração, quando se apresentava a aparência de seu irmão de 20 e poucos anos, e que era mais alto e mais forte que ela. Pois bem, verificou-se que neste último caso, neste último estado, ou seja, quando ela estava com a aparência do irmão, o peso era quase o dobro. A experiência era concludente e impossível seria atribuir essa aparência a uma simples ilusão de ótica. Tentemos explicar este fato, que em outros tempos teria sido considerado milagre e que chamaremos muito simplesmente de fenômeno. Aí vamos continuar o 123. A transfiguração, em certos casos, pode ter

como causa uma simples contração muscular, que pode dar à fisionomia uma expressão completamente diferente, ao ponto de tornar-se a pessoa quase irreconhecível. Parêntese. Se nós podemos observar esses fenômenos com casais. Olha, eu não, falo, não sei se eu vou falar isso, o pessoal pode levar como brincadeira, mas tem pessoas que falam que o dono fica com a cara do cachorro. E se você prestar atenção, às vezes é um negócio desse. Mas é a influência do pensamento mesmo na forma. É interessante, são coisas assim. Então, dependendo da simbiose mental, da ligação dos pensamentos, o pensamento, o corpo é maleável. A matéria, o pensamento, o espírito, ele influencia na matéria. Então, ele pode, dependendo da situação, ele dominar a forma. Então, isso tem a ver com conhecimento, não é conhecimento, é com a capacidade do espírito, que às vezes ele faz inconsciente, como o espírito, quando ele manipula um determinado objeto, às vezes ele manipula na prática. Se você perguntar para ele como ele faz aquilo, ele não sabe explicar, mas ele faz. Mas o pensamento, ele realmente influencia a matéria. No corpo físico, no corpo da carne, do encarnado, é mais difícil isso. Mas ocorre, ocorre. O espírito tem essa influência. No corpo espiritual, ele desdobrado, ele fora do corpo, ou espírito desencarnado, isso é mais fácil se entender. Por quê? Porque esse corpo é um corpo mais maleável, é mais sutil, então o pensamento pode exercer nesse corpo mais sutil um domínio maior. Então vamos continuando. Se eu achar aqui onde eu parei, é claro, né? Vamos ver. Ah, quase reconhecível. Temos observado em alguns sonâmbulos, mas nesse caso a transformação não é radical. Uma mulher poderá parecer jovem ou velha, bela ou feia, mas será sempre uma mulher. E seu peso, sobretudo, não aumentará nem diminuirá, exatamente por conta de pensamento em cima da matéria. Não agregação de matéria, mas uma alteração no que se tem ali. Essa é a explicação. Continuando. No caso de que se trata, é bem evidente que há algo além. A teoria do perispírito vai nos indicar o caminho. Mais uma vez, o perispírito aí na história. Admite-se como princípio que o espírito pode dar ao seu perispírito todas as aparências, que por uma modificação na disposição molecular pode dar-se visibilidade e tangibilidade, por consequência, a opacidade que o perispírito de uma pessoa viva, isolado do corpo, pode experimentar as mesmas transformações, que esta mudança de estado opera-se pela combinação dos fluidos. Imaginemos agora o perispírito de uma pessoa viva, não isolado, mas irradiando em torno do corpo de maneira a envolvê-lo com uma espécie de vapor. Nesse estado, ele pode sofrer modificações como se estivesse separado. E por aí vai. Então, vamos explicar qual o mecanismo que ocorre. Exatamente pela maleabilidade do corpo espiritual, dos fluidos, é que o espírito molda essa aparência. Então, pode ser, como nós falamos lá no fenômeno de desdobramento, quando seguido desdobramento há uma aparição, é em cima do corpo espiritual que é feita essa condensação para que aqueles que estão no ambiente percebam a aparência do espírito. Então, ele está fazendo com que a matéria que o envolva esteja na mesma frequência vibratória da percepção visual de quem está presente. E nesse caso aqui, quando ele fala da transfiguração, é a forma que se dá. Um exemplo dessa transfiguração, dessa modificação em cima do corpo espiritual, que nós temos notícia, a maioria das pessoas sabem, é Emmanuel. Emmanuel mantém a forma, pelo menos nas aparições para Chico Xavier, na maioria das vezes, se apresenta como senador romano. Então, exatamente o que é isso ali? É o espírito fazendo com que aquele corpo espiritual de uma encarnação que está lá atrás, aquela aparência sendo moldada em cima do corpo espiritual. Por quê? Porque para ele, ele gosta, ele quer, foi uma encarnação representativa e ele se apresenta assim. Então, é um espírito que tem domínio sobre a plasticidade do seu envoltório. Então, ele tem um motivo, quer, pode e faz. Nessas condições da narrativa aqui, o fenômeno de mediunidade. Então, a menina tinha essa capacidade. O espírito
se apresentava ali e, por condensação fluídica, aí a explicação do aumento do peso e do volume ali na situação é por quê? Porque justamente a experiência que o médico fez mostra que não é ilusão, porque há um fenômeno de agregação de matéria para que aquilo ali ocorresse. Então é um evoltório, a matéria é agregada ali, há uma expansão, aí tem que se entender das propriedades do perispírito, de flexibilidade, maleabilidade, plasticidade, todas essas questões que hoje nós podemos entender como as variações moleculares, atômicas e subatômicas dessa matéria mais sutil, porque nós sabemos hoje que o átomo e as partículas subatômicas, elas são aglomerações das partículas primitivas de cada uma dessas partes que compõem o átomo. Então, essas condensações são variáveis e têm infinitas formas, desde o princípio lá da matéria primitiva até a matéria densa que a gente conhece. Então, esses fluidos, e nós estamos imbibidos no fluido cósmico universal, como os peixes estão dentro d'água, e esse fluido ambiente, o espírito pode se utilizar, e às vezes as pessoas ficam como, mas tem que ter um médium perto, às vezes a gente esquece que o espírito pode manipular qualquer fluido da natureza. Exemplo do atendimento de Narcisa quando da visita de André Luiz na primeira visita que ele fez ao seu lar novamente, quando o atual esposo da esposa dele estava doente. E Narcisa foi colher na mangueira, se eu não me engano, foi na floresta, pegou fluidos ali, vitais. Claro que o fluido vital vegetal é diferente do fluido vital animal, tem característica, mas pode pegar do mar, pode pegar de vários lugares. Não necessariamente de um médium. Isso às vezes dá uma confusão na cabeça das pessoas. Mas ele pode pegar e o médium não está no ambiente. Ele pega em outro lugar e traz. Do médium de qualquer outra pessoa. Fluido animal. Não necessariamente do médium em si. Pode ser o fluido que ele necessita para praticar aquele fenômeno. Então, nesse caso, há uma incorporação dessa matéria e a forma é manipulada ali pelo pensamento do espírito e aquilo ali dá uma aparência que as pessoas vão reconhecer. Nós vamos parar um pouquinho para o intervalo e retornamos depois.

as nossas saudações às amigas, aos amigos aqui presentes, nossas saudações àqueles que nos acompanham pela TVCEI, para hoje reflexionarmos a respeito da inteligência emocional e inteligência espiritual. Narram as tradições da mitologia grega que quando Minos, rei de Creta, teve por vitória e conquistou o reino de Creta, ele decidiu fazer uma homenagem a Deus Poseidon. E disse ele que faria o sacrifício de um touro, um belo animal. Mas como aquele animal era muito belo, Minos, de última hora, desistiu de fazer a oferenda, substituindo por um outro animal menos valioso. E os deuses ficaram possessivos àquela altura. Os deuses da mitologia grega tinham muito das paixões humanas. E Poseidon então decide castigar Minos, fazendo com que sua esposa, Pasífae, ficasse apaixonada pelo próprio touro. E daquele amor nasceu o conhecido Minotauro. Quando o Minotauro nasceu, era uma fera desgovernada, que Minos teve tanta vergonha do ocorrido, que decidiu pedir a Dédalo, que era um excelente escultor e arquiteto, para que construísse um labirinto. O touro deveria ficar escondido no labirinto, e aquele labirinto seria impossível de alguém sair. Assim foi feito. Somente que, depois de uma guerra com Atenas, e sendo a cidade de Atenas derrotada, foi instituído um tipo de pensão que Atenas deveria pagar para o reino de Creta, onde durante 9 anos seguidos, 7 jovens masculinos e femininos seriam levados como um tributo pago à Creta. E Atenas não se conformava com aquilo. Até que no 3º ano daquele resgate, daquele prêmio, surgiu um herói destinado a modificar o rumo daquilo. Era Teseu. Teseu não se conformava com aquele tributo, porque será que 7 homens e 7 mulheres, jovens, deveriam morrer todos os anos para alimentar o Minotauro? Isso não deveria continuar assim. E munido de uma força heróica interna, Teseu decidiu partir com aquela embarcação de Atenas até o reino onde governava Minos. Lá chegando, a filha de Minos, Ariadne, apaixonou-se pelo jovem herói e disse a ele: é impossível que alguém se adentre e consiga sair do Minotauro, do labirinto do Minotauro, vitorioso. Mas Teseu era insistente. Ele sabia que deveria haver alguma forma de enfrentar o Minotauro, de lidar com aquela força que devorava as pessoas. Ariadne então teve uma ideia. Ela elaborou um fio pelo qual Teseu conduziria, adentrando-se pelo labirinto, e munido de uma espada, ele mataria o Minotauro e conseguiria sair novamente, seguindo os passos por onde o fio estava marcado. E assim foi feito. Teseu, com um heroísmo incomum, conseguiu desfechar o golpe fatal no Minotauro, resgatando a própria honra de Atenas e trazendo de volta aqueles jovens que deveriam ser sacrificados. O mito segue por outras vertentes, mas por ora pararemos a análise nesse ponto. Porque, de certa forma, temos em nós uma natureza desgovernada. Somos talvez como um Minotauro. Parte de nós é humana, mas parte de nós ainda faz parte dos instintos animais. Metade homem, metade touro, como era o Minotauro. Somente que, como a cabeça do Minotauro era de touro, ele não tinha ainda a luz da razão, do discernimento, de saber lidar com o próprio campo emocional e matava as criaturas. E quantas criaturas ainda se encontram na Terra desgovernadas por seus instintos?
desgovernada pela própria força emocional, a raiva, o medo, o ódio, a amargura, a tristeza, vão se assenhorando do nosso campo racional e vão nos fazendo tomar decisões inusitadas. Quantas vezes nos sentimos fora de nós mesmos? E nós, homens e mulheres de alta tecnologia, perdemos o controle por pequenas situações. Munidos de raiva, somos tomados por um impulso e não sabemos lidar com a ocasião. É por isso que certa feita, Carl Gustav Jung disse o seguinte: a despeito da nossa orgulhosa pretensão de dominar a natureza, ainda somos suas vítimas, pois não aprendemos nem a nos dominar. E o que deveremos fazer para nos dominar? O que deveremos fazer para aprender um pouco mais a respeito da nossa própria natureza? Como construir em nós esse herói interno, tal qual Teseu, que possa desfechar o golpe no Minotauro, mas saber fazer o caminho de volta, andando pelo labirinto de nós mesmos? O labirinto pode significar a nossa própria psique, aqueles quartos escondidos dentro do nosso mundo interno, aquelas gavetas trancadas que muitas vezes nos adentramos, mas não sabemos como sair. A força dos nossos próprios complexos, que agem de forma autônoma na nossa psique, e se não tivermos uma vontade férrea, o discernimento, a luz da amorosidade, a luz da sabedoria que vá se assenhorando de nós, muitas vezes ficamos e nos deixamos ser levados por essa força desgovernada e destrutiva. Como o Minotauro era destrutivo para Atenas, que tinha que pagar um alto tributo de jovens, onde vidas eram ceifadas. Qual é o Minotauro que se encontra em meu mundo íntimo? O que é que me faz perder o controle, perder a razão, agir de maneira impulsiva, ou ser dominado pela emoção do medo e nada fazer quando deveria tomar uma atitude? Qual é o meu Minotauro? Qual é o impulso da minha razão? Porque durante muito tempo a humanidade pensou que deveria estimular cada vez mais a inteligência do intelecto. A razão deveria falar mais alto. Binet e Simon, na França, elaboraram o famoso teste de QI. E inicialmente tinha bons motivos para fazer aquilo. Eles desejavam aprimorar a educação. Desejavam fazer com que cada aluno tivesse um direcionamento adequado a partir da capacidade lógica de se destacar em problemas, de resolver desafios. Mas somente que esse lado racional nosso consegue conquistar, consegue administrar as nossas próprias emoções? E a benfeitora Joana de Ângeles nos recorda: por longos anos, e particularmente durante o século XX, se acreditava na existência de apenas uma inteligência, que seria denominada intelectual, encarregada da análise das coisas, dos cálculos, do conhecimento generalizado, e que, mediante testes bem elaborados, podia ser medida. Então isso, no início do século XIX, século XX, acreditava-se que o QI era essencial para desenvolver bons cidadãos. Então, vamos ensinar muitas coisas, vamos ensinar a resolver problemas, vamos tratar bem esses que têm alto QI, porque podem solucionar os enigmas da humanidade. Mas como já asseverava e chamava a atenção o próprio apóstolo Paulo, será que sem o acompanhamento do amor, da emoção, do sentimento profundo, conseguiremos conduzir a razão de forma equilibrada? Será que somente a inteligência, o consciente intelectual nos basta
para equacionar as nossas próprias incógnitas internas? Quantas vezes a própria inteligência, o próprio discernimento, fica obnubilado, fica cercado de sombra, como diz a benfeitora, por conta das nossas emoções virem à tona? E quando vem à tona, nós perdemos a razão. Por que muitas pessoas falam que estão fora de si? Porque parece que a emoção, como ela é um disparo, ela toma conta de todo o nosso organismo e até mesmo das conexões cerebrais. Os neurotransmissores e os neuroconectores, neuroreceptores, ficam de certa forma encharcados daquela emoção e não conseguem discernir, não conseguem fazer um raciocínio lógico dentro de uma situação que pode parecer uma situação simples. E com o avançar dos estudos do consciente intelectual, percebeu-se, muitos homens, muitas mulheres tinham um alto QI, mas porque não eram portadores de valores morais, porque não sabiam lidar com situações do dia a dia, dos desafios existenciais, nem sempre conseguiam ser pessoas bem-sucedidas na vida. Então existia algo errado. Não é somente o QI separadamente que irá solucionar os problemas da educação, os problemas da coletividade, os problemas da sociedade, porque muitas vezes a alta inteligência, destituída da emoção, cria monstros. Como vemos nos atentados terroristas, esses monstros de alta inteligência cognitiva elaboram planos ardilosos, elaboram assassinatos em série, sem conseguir serem detidos a tempo de causarem estragos profundos. Mas porque não têm associado uma moral, um comportamento ético, não podem ser considerados bons cidadãos. Não podem ser considerados pessoas de bem, porque agem ainda puramente com a razão associada a um instinto natural, a um instinto selvagem que fala mais alto, ao instinto do poder. E como o próprio Jung recordava, quando somos dominados pelo poder, não conseguimos fazer fluir a força do amor em nós. As relações de poder não têm amor e precisamos elaborar a força da amorosidade para que consiga nos conectar de forma mais profunda com a alma. E Jung terá a oportunidade de dizer: o homem gosta de acreditar-se senhor da sua alma. Mas enquanto for incapaz de controlar os seus humores e emoções, ou de se tornar consciente das inúmeras maneiras secretas pelas quais os fatores inconscientes se insinuam nos seus projetos e decisões, certamente não é o seu próprio dono. Quem é dono de si mesmo? De que forma poderemos ser donos de nós mesmos? Somente desenvolvendo a inteligência num só prisma, numa só ótica? E aí a psicologia avançou enormemente para perceber. Não bastava um autoconsciente intelectual. E nos dirá Aristóteles, já na filosofia antiga, que qualquer um pode zangar-se, pois isso é fácil. Mas zangar-se com a pessoa certa, na medida certa, na hora certa, pelo motivo certo e de maneira certa, não é fácil. Não é fácil direcionar as emoções de forma positiva. E isso não tem inteligência cognitiva racional que nos faça fazer isoladamente. Se não temos um comportamento emocional equilibrado, se não temos valores, quando a raiva se assenhoreia, tomamos medidas destrutivas para fora e para dentro. Ou então, dominados pela emoção do medo, nada fazemos, o que também é um erro, porque muitas vezes nós precisamos da raiva. O correto, o positivo, seria transformar essa raiva numa indignação que mobilizasse e modificasse o estado das coisas. Quantas vezes precisamos, sim, de um pouco de raiva, não para
pegar e esgoelar o outro, para colocar as mãos no pescoço do outro, porque isso foi na época do homem e da mulher da caverna. Mas para tomar atitudes, para corrigir determinados comportamentos, para dar limites no processo educacional. Porque, imaginemos, enquanto pais, se nós não colocamos limite na relação com os nossos filhos, se não usamos da nossa indignação para orientá-los, para colocá-los de castigo, isso sem precisar de violência, quem é que vai fazer esse papel? Se nós não aprendemos a lidar com essa raiva e transformá-la e canalizá-la de maneira positiva, se esses jovens não são educados, serão os futuros delinquentes que gerarão confusão na sociedade, porque não tiveram pais atentos, que soubessem lidar com esse processo. E aí adentra-se a questão de Aristóteles, nem o excesso para um lado, nem para o outro. Nem a ação exagerada, nem a falta de ação. Então, ter raiva e saber de canalizá-la, ter medo também e saber se direcionar mesmo com esse medo, ter afetos, a emoção da paixão que vem à tona, e saber direcioná-la de maneira correta, tornou-se um desafio para todos nós. É o nosso desafio atual. Porque se não saímos como pessoas desgovernadas, que não têm controle, nos deixamos dominar pela ira, pelo medo, nos deixamos dominar pelo ódio e vamos transformando as nossas relações em um campo de guerra. E vamos transformando o nosso corpo em um receptáculo de lixo emocional, porque não sabemos filtrar, não sabemos direcionar, não sabemos elaborar as nossas próprias emoções. E aí os estudos de Daniel Goleman chegaram às seguintes conclusões. Que fatores entram em jogo, por exemplo, quando pessoas de alto QI malogram e as de QI modesto se saem surpreendentemente bem? Eu diria que a diferença muitas vezes está nas aptidões aqui chamadas de inteligência emocional, que incluem autocontrole, zelo e persistência, e a capacidade de nos motivar a nós mesmos. Então a psicologia chegou à conclusão de que não bastava o quociente intelectual. Era necessário desenvolvermos também a inteligência emocional. Inteligência emocional não significa que de uma hora para outra nos transformaremos todos em monges, e ficaremos num estado de meditação o tempo todo, sem nos perturbar. Não, isso seria provavelmente uma fuga do mundo, uma ilusão, porque senão Deus criaria para cada um de nós uma caverna. E aí teríamos a nossa caverna de meditação, cada um viveria isoladamente. Mas enquanto seres sociais que somos, devemos participar do mundo e com as nossas emoções, com o nosso arcabouço de minotauro ainda, trazendo à tona as nossas pulsões. Porque, como bem lembraram os espíritos a Kardec, nós devemos intelectualizar a matéria, trazer a razão ao lado instintivo, fazer com que razão e emoção se encontrem e ir se adentrando também pelas outras funções psicológicas, a sensação, a intuição, para que todo esse movimento se dê de forma equilibrada. Porque se não houver equilíbrio dentro dessas instâncias que fazem parte de nós, nós não seremos seres equilibrados. Por maior domínio que tenhamos das forças da natureza, por maior domínio da tecnologia que nós tenhamos, se não sabemos governar a nós mesmos, se não entendemos as nossas emoções, se não as respeitamos e dialogamos com elas, fica difícil se conhecer mais profundamente. E temos que ter tempo para dialogar com as nossas emoções. Parar para conversar um pouco mais. Quando elas chegam à tona, saber qual é a mensagem. Se é o medo, o que o medo quer nos dizer? É uma paralisia ou é algo que nos impõe uma cautela? Se for cautela, tenhamos cautela
mas não nos detenhamos perante o medo, porque as pessoas, além do medo natural, vão tendo medos que se tornam patológicos. O medo de amar, o medo de se relacionar com os outros, o medo de ter um diálogo saudável, o medo de ter conquistas também, não somente as conquistas do ego, mas principalmente as conquistas do self, da alma, do ser que somos em essência. E quantas vezes o medo paralisa as nossas melhores intenções. Temos a necessidade de um diálogo com o outro e vamos postergando porque temos medo da reação do outro. Certa feita, eu tomei uma atitude que depois eu me arrependi. Um diálogo que tive mais áspero com a pessoa e resolvi pedir desculpas a ela, porque minha atitude não havia sido correta, embora eu achasse que a atitude da outra pessoa também não havia sido adequada. Mas eu tinha que fazer a minha parte. Então procurei essa pessoa, ele passava por uma calçada e eu falei, bom, é uma oportunidade de conversar com essa pessoa. E quando ele chegou próximo, ele não tinha me visto ainda, eu chamei pelo nome. Mas ele entendeu errado a forma como eu chamei e pensou que eu queria brigar com ele. Mas esse homem saiu correndo pelo meio da rua e chamou um táxi para parar. E aí eu fiquei, quase que eu sorrio na hora, né? Não sei se ele ficou com medo de estabelecermos uma briga ali. E aí eu chamei novamente, calma meu amigo, calma. Eu vim lhe pedir desculpas. E aí foi que ele caiu em si. Ele caiu em si, olhou para mim e também tomou uma atitude inesperada porque ele me abraçou. Ah, me desculpa também, e bateu nas minhas costas. Eu agi de maneira impulsiva. E ali naquele momento eu percebi como muitas vezes nós somos dominados por emoções e a razão não se dá conta do processo que está acontecendo, do processo que está em curso. Ali se tratava de uma tentativa de um diálogo, mas o que ele decodificou foi uma tentativa de agressão. E como a emoção que deve ter vindo à tona para ele foi o medo, ele decidiu correr, porque é assim que nós fazemos no reino animal. Ou corremos, ou nos paralisamos, ou então enfrentamos. Ainda bem que ele não decidiu enfrentar, porque senão ia ser uma situação desastrosa. Mas para ver como muitas vezes esses homens e mulheres de alta razão têm dificuldade emocional. E uma das grandes dificuldades da emoção é quando ela nos detém na força do amor e desistimos de amar. Encontramos mil desculpas. Falamos que as pessoas não são confiáveis. Falamos que não existe ninguém disposto a um bom relacionamento. Falamos que as pessoas são difíceis, mas deixamos de olhar para a nossa própria dificuldade. Para também nos momentos que nós somos pessoas difíceis de trato, difíceis de lidar. E quando aprendemos a lidar com a nossa própria sombra, as nossas próprias limitações e dificuldades, fica mais fácil compreender o outro. E esse é um caminho também para a construção da inteligência emocional. Aprenda a dialogar com suas emoções. Joana de Ângeles vai dizer, graças a essa conquista e entendimento dos valores, o ser humano mais se enriqueceu mediante o desenvolvimento do seu QE, consciente emocional, desenvolvendo recursos e aptidões adormecidos que lhe dão amplitude para o relacionamento humano e social, bem como para o equilíbrio das emoções. Então, Joana de Ângeles, ela confirma, corrobora a importância dessa inteligência emocional para que aprimoremos esse nosso lado humano, de se relacionar primeiro conosco, porque a inteligência emocional tem que partir de nós. Conversar com minha raiva, conversar com meu orgulho, meu medo, conversar com meu ciúme, minha insegurança, o que é que há? O que é que está acontecendo? Não somente negar essas forças, porque, como nós vimos nos mecanismos de defesa, tudo aquilo que fica reprimido na nossa psique vai alimentando a sombra. E quando alimenta a sombra, sai de maneira destrutiva. Mas quando eu dialogo, quando eu estabeleço uma conversação, entendendo que essas forças emocionais são forças importantes do espírito,
são energias que devem ser direcionadas à individuação, à conquista de si mesmo, e não ficarem retidas e aprisionadas. E aí as pessoas perguntam, como que nós devemos fazer isso? E como eu dizia, Daniel Goleman contou um relato muito interessante no livro a respeito da experiência que fizeram com crianças na escola. Eram crianças de quinta série e eles passaram alguns ensinamentos básicos a respeito de como lidar com a própria emoção. Porque viam que as crianças muitas vezes brigavam, chegavam chateadas, não sabiam lidar com determinadas dificuldades deles e dos pais. E aí começaram a conversar com aquelas crianças, já na pré-adolescência, dizendo o seguinte: olha, existe uma maneira de controlar os impulsos. Primeiro, sinal vermelho. Sinal vermelho é quando a emoção vem à tona. E a emoção causa, de certa forma, um incômodo na gente, e a gente não sabe nem pensar direito, porque é movido por aquela força química, e Daniel Goleman dá a seguinte receita: olha, pare, se acalme e pense antes de agir. Pense, porque é o momento em que toda essa conexão cerebral, essa conexão química, ela vai se acalmando. Quando nós tomamos umas medidas impulsivas, somos governados pela emoção em descontrole. E normalmente tomamos atitudes que nos arrependemos, às vezes por longos anos. Como diz uma frase, o impulso é muito rápido, o arrependimento pode ser muito longo. O impulso vem rápido, porque a emoção vem à tona. Causa o desconforto, e se nós não tivermos um filtro, ele toma aquela medida de sopetão, de maneira impulsiva, e muitas vezes os desastres são imensos. Então pare um pouco, se acalme, respire, porque às vezes a ansiedade, ela não oxigena as nossas células, não oxigena o nosso cérebro, e não conseguimos raciocinar direito. Sinal amarelo, depois que tiver um pouco mais calmo, diga o problema e como você se sente. Inteligência emocional não significa de maneira alguma negar as nossas emoções naturais. Não é negando que iremos conquistar a nós mesmos. Temos que reconhecer: não, eu estou com raiva, eu estou com medo nesse instante, não, eu estou confuso, porque as emoções fazem isso com a gente, nos tornam confusos. Então, reconhecimento é como se dessemos a identidade para essa emoção. Pare, pense, perceba como você está. E se for possível naquele momento, de alguma forma, expresse essa emoção. Porque muitas vezes temos dificuldade disso. Ou pela educação deficiente, ou porque a cultura não aceita, ou porque o momento é inadequado, e vamos como se fôssemos engolindo aquela emoção sem digeri-la, sem conseguir digeri-la. Então o diálogo, esse reconhecimento, permite que de certa forma canalizemos aquele impulso. Chame alguém para conversar, um amigo, converse com alguém que possa orientá-lo, ou se for possível, diálogo com a pessoa, se for uma situação a dois, dialogue no momento em que estiver mais calmo. Olha, a sua atitude me deixou de tal e tal forma. Uma das dicas terapêuticas é o seguinte: quando falar das suas emoções, não tente não falar julgando a pessoa, mas fale da atitude e de como você se sentiu. Olha, com aquela sua atitude, eu me senti de tal forma. Olha como é diferente do que você falar para o outro: você me faz sentir somente assim. Você é uma pessoa ruim, você é mal, você não me deixa em paz. Não julgue a pessoa. Fale da atitude. A sua atitude me faz ter determinado tipo de reação. E eu não gosto de ter essa reação. É uma maneira de se respeitar e de possibilitar que a relação cresça, porque estabelece um diálogo com o outro. Ao mesmo tempo que você reconhece a sua emoção, pode estar melhorando as suas relações também. Estabeleça uma meta positiva. A partir dessa emoção que você tem, você pode estabelecer uma meta. Olha,
eu gostaria de uma próxima vez, isso internamente, ter um determinado tipo de atitude. Lógico que você não pode saltar de um tipo de atitude e ir para o outro extremo. Eu gostaria de não mais sentir raiva. Isso não é possível, porque a raiva é uma emoção humana básica. Nós sentiremos. Agora, nós podemos programar um novo tipo de atitude a partir da raiva. Bom, a próxima vez que eu sentir isso, eu vou conversar com a pessoa, eu vou dialogar, eu vou buscar um conselho, eu vou tomar tal ou tal atitude. É como um diálogo interno que nós fazemos conosco. Muitas pessoas querem romper de uma hora para outra com o próprio padrão comportamental. E a evolução não dá saltos. Quando nós temos um padrão, é como se estivéssemos acostumados dentro daquele tipo de comportamento. E para romper é necessário uma vontade muito firme, é necessário que desejemos bastante modificar aquele processo. E aos poucos nós vamos conseguindo. Bom, eu continuo sentindo medo, mas eu vou caminhar um pouco mais. É como o treino, é interessante uma pesquisa que fizeram a respeito do medo. Sabe qual é o maior medo que as pessoas têm? De falar em público. Falar em público mexe com as pessoas, às vezes, muito mais que o medo da morte. Porque ela pensa que se for falar em público vai morrer. Bom, eu não conheço casos, né, da pessoa morrer porque estava falando em público. Pode até ter tido um mal orgânico. Mas é porque por trás disso, muitas vezes, vem outros medos. Vem o medo de ser julgado. Vem o medo de cometer um erro, dar um branco e a pessoa não saber o que fazer. E nós trazemos isso arraigado. Então, às vezes, não, o medo de falar em público é somente a fachada. Está por trás, às vezes, uma autoestima muito baixa, porque eu me considero uma pessoa que não tem muitos recursos. Não é que todos nós precisemos falar em público e desenvolver tal habilidade, mas precisamos lidar quando isso se transforma numa trava para as nossas vidas. Isso se transforma no medo e saber o que está por trás. Eu me recordo das primeiras vezes que fui convidado para falar em público, e meu coração parecia uma escola de samba, né? Que ia para um lado, ia para o outro. E aí eu estabeleci uma meta. Eu falei, bom, vai continuar batendo, porque faz parte do meu processo orgânico. Agora, ele bata ou não bata, eu vou falar. E aí estabeleci como meta, que ia seguir adiante. E o coração, ele foi entrando num compasso menor. Hoje ele toca uma valsa, né? Às vezes ele dá uma acelerada, um pouquinho, dependendo do ambiente, porque ainda existe a insegurança interior em algumas situações. Isso é natural, porque vamos treinando com as próprias emoções e vamos estabelecendo desafios, cada vez passos um pouco adiante. Não precisamos andar todos os passos de uma vez só. Passo a passo, estabelecendo o limite. Bem, a minha emoção me faz tomar determinada atitude. Qual atitude melhor eu posso tomar? Numa próxima vez. Como é que eu posso agir a partir de determinado evento, se ocorrer novamente? E aí vamos estabelecendo metas. E aí, como o próprio Daniel Goleman diz, pense em muitas soluções. Deixe sua mente ser criativa, porque também as emoções em desgoverno nos limitam à criatividade. Não pensamos em outras formas de ver a coisa, de sentir, de elaborar soluções e vamos deixando que as emoções nos governem, para finalmente, depois de adiantar-se às consequências, prevendo o que pode acontecer, termos o sinal verde. Siga e tente o melhor plano. Daniel Goleman e outros pesquisadores perceberam que com o desenvolvimento emocional teríamos grandes avanços. Mas será que a criatura é somente o seu intelecto e as suas emoções? Será que são somente essas duas partes que fazem o contexto todo funcionar e, de alguma forma, direcionar melhor os seus esforços? Com o avançar das pesquisas e nos anos 90, fizeram vários experimentos com pessoas que tinham alguma conexão religiosa. Fizeram escaneamentos cerebrais em determinados indivíduos, quando meditavam,
quando oravam, quando pensavam em Deus e perceberam. Esses indivíduos parecem ter, além de um melhor funcionamento orgânico, porque são dotados de melhor saúde, eles têm um maior controle perante as suas emoções. Maior controle não é detê-las, mas são indivíduos que sabem lidar com suas emoções, porque também interagem com sua essência espiritual. Então, Dana Zorra chegou à conclusão de que havia, além do consciente intelectivo, do consciente emocional, havia inteligência espiritual. Se o homem não sabe governar a sua relação com Deus, se ele não se adentra na essência do espírito que é, pode até ter um certo nível, um certo padrão de controle emocional, lidar bem com as emoções. Mas se ele não se adentra na essência do que é, ele não pode ser considerado um ser total. É por isso que a inteligência espiritual também deve conectar-se à nossa inteligência emocional, porque traz a questão dos valores, traz a questão da ética, do padrão e da relação com nossa unidade cósmica fundamental. Porque, como diz Dana Zorra, nem o QI, nem o QE, separadamente ou combinados, são suficientes para explicar a enorme complexidade da inteligência humana, nem a riqueza imensa da alma do homem e de sua imaginação. Inteligência espiritual. Inteligência espiritual não é ter uma religião, mas é ter um profundo senso de religiosidade. Não é simplesmente frequentar uma sessão doutrinária, porque muitos vêm para uma doutrinária por um contexto social, outros vêm porque tem uma energia tão boa que dá vontade da gente dormir, como alguns estão fazendo aqui, o olho vai fechando, a pessoa vai virando a cabeça para trás, né? Tem um deus da mitologia, que é o deus Hipnos, que adora a sessão espírita, ele adora. Ele fica nas cadeiras e vai puxando as cabeças, hein? Aí você só vê a cabeça balançando para trás. A pessoa olha, acorda atenta, como se tivesse. Então não é exatamente frequentar uma religião, mas qual é o senso de ligação que eu tenho com Deus? Como eu converso com esse Deus interno e com Deus do universo? Como é que minha essência, o ser espiritual que eu sou, se conecta a essa outra essência? Porque também saber lidar com as emoções, saber lidar com minha natureza, é perceber que existe um plano divino para cada um de nós. Existe uma finalidade precípua para cada alma. Existe um ser latente em mim que quer vir à tona, mas enquanto eu não faço minha jornada, ele permanece preso nas amarras do mundo, permanece preso nas próprias emoções. E Joana de Ângeles, em Triunfo Pessoal, diz que ante essa imensa crise de valores e a crescente onda de vazio existencial, descobriu-se que existe um outro tipo de inteligência, que é o de natureza espiritual, aquela que permite situar a vida e os sentimentos em um contexto mais extenso e significativo. É preciso, é necessário que cada um descubra o seu fio de Ariadne. Qual é o fio que irá me conduzir adentrando-me no labirinto de mim mesmo? Qual é a emoção que vem à tona desse minotauro que eu ainda não sei domar? E quem construiu o labirinto foi Dédalo. Dédalo, um arquiteto com a sua sabedoria, um escultor famoso de Atenas, havia sido exilado na ilha de Creta, porque pensaram que ele tinha matado seu próprio sobrinho, quando na realidade houvera ocorrido um acidente. Mas ali, depois de participar da construção do labirinto, quando Minos soube que ele também ajudou Teseu a adentrar-se pelo labirinto junto com Ariadne, ele foi punido e foi colocado dentro do labirinto no lugar do Minotauro. E ali ficou preso junto com seu filho Ícaro. E os dois ficavam olhando para aquele labirinto e Dédalo sabia que era impossível sair. Não havia como sair.
Então, finalmente, um dia, ele olha para o sol e percebe: havia uma maneira de sair. Olhando para o alto, ele percebeu que deveria construir asas. E, de certa forma, ali havia também o símbolo da inteligência espiritual, que nos possibilita construir essas asas. Mas como o próprio Dédalo advertiu a Ícaro: meu filho, não voe nem tão alto, porque senão o sol irá derreter a cera das asas, e nem tão baixo, porque senão a água do mar irá pesar as nossas asas e não conseguiremos voar. O mito de Dédalo, seguindo, depois que conseguem sair do labirinto, parece também demonstrar a tragédia de Ícaro, que não ouvindo os conselhos do pai, segue muito alto e o sol derrete. É por isso que devemos ter sempre a sabedoria de que somos humanos. Não somos isentos de emoção. A despeito de adentrarmos uma religião, nós continuamos sendo seres emocionais. Continuamos tendo raiva, continuamos tendo medo, continuamos participando de toda a série de pulsões, instintos que precisam ser educados. Com as nossas asas, não podemos seguir muito distante desses instintos no sentido de negá-los, mas podemos sim voar, sair do labirinto que governa as nossas vidas e fazer como Dédalo. Voar num nível seguro para que não estejamos muito rasteiros, porque senão os instintos nos governam. E nem negando as nossas emoções, mas educando-as para que estejam a serviço da vida. Então a vida nos convida para que desenvolvamos sim o nosso intelecto, a nossa razão, sem esquecer do nosso lado emocional e principalmente estando cada vez mais certos de que somos espíritos. E enquanto espíritos deveremos estar conectados com a força maior da vida. Desejamos votos de muita paz para todos e até o nosso próximo encontro.

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1: Continuando então com o nosso estudo sobre o povoamento da Terra, na questão 51, Kardec pergunta aos espíritos: podemos saber em que época vivia Adão? E aí eles responderam: aproximadamente naquela que lhes assinalais, mais ou menos 4 mil anos antes de Cristo. E aí Kardec coloca aqui um adendozinho, um comentário, que é importante que a gente leia para a gente poder entender melhor essa resposta que os espíritos colocaram. E Kardec então nos diz: o homem cujo nome a tradição conservou como Adão foi um daqueles que sobreviveram numa região após alguns dos grandes cataclismos que agitaram as diversas épocas, a superfície do globo, e se tornou o tronco de uma das raças que hoje o povoam. As leis da natureza se opõem a que os progressos da humanidade constatados muito tempo antes do Cristo tenham podido se efetuar em alguns séculos, como se o homem estivesse na Terra apenas a partir da época assinalada pela existência de Adão. Alguns consideram, e com mais razão, Adão como um mito ou uma alegoria que personifica as primeiras idades do mundo. Então, nós sabemos que o homem apareceu em vários pontos da Terra, nativos do próprio planeta ou vindo de outros orbes. Alguns mais evoluídos que a Terra, que aqui reencarnaram para colaborar com a evolução do nosso planeta. Isso nós já sabemos. Então, Deus fecundou a esperança na Terra, fazendo surgir o milagre da vida em muitos lugares do planeta ao mesmo tempo. Existem muitos segredos que ainda precisamos desvendar aqui na Terra, e isso vai acontecer na medida em que nós estivermos preparados para tal. Porém, nesse caso, os espíritos nos informam que essa ideia de Adão não ter sido o primeiro homem a aparecer na Terra, isso só serviu para explicar aos ansiosos por notícias a criação do homem. Então, essa historinha, né, de Adão, de Eva, da maçã, da serpente e outros detalhes mais, foi o meio que Moisés colocou para acabar com a curiosidade nossa, né, dos seres aqui, sobre essa criação do homem. Foi necessário numa época. Hoje nós já temos condições de termos mais conhecimentos e entendermos melhor. E aí é o que os espíritos nos dizem, que não teria sido possível falar a verdade na época, porque ela não seria entendida. Então, quando Moisés escreveu, era difícil. Hoje, a gente ainda encontra segmentos religiosos, adeptos de crenças religiosas, que têm a certeza absoluta de que o mundo se iniciou pelo Adão e pela Eva. Vocês imaginem isso há milhões de anos atrás, milhares de anos atrás. Ia ser complicado. Então, nós podemos observar que essa dificuldade existindo ainda hoje, né, de grupos aceitarem essa verdade, preferindo ficar lá com a história do Adão e Eva, ainda existe. E aí a ciência já está vindo comprovar o contrário. A gente sabe que a aceitação de ideias novas que nos são trazidas ainda é difícil. Muitos ainda não aceitam. Mesmo

Se todas as fontes afirmassem, ou mesmo os espíritos Allan Kardec, que a verdade era essa, ou seja, Adão ter sido o primeiro homem a aparecer na Terra, com certeza iríamos questionar. E como surgiu Adão? Porque a curiosidade humana é característica nossa, né? Essa curiosidade de queremos saber os porquês de tudo. E com certeza muitas teorias teriam surgido também a respeito disso, de como teria surgido Adão. Então é preciso que entendamos que a natureza não dá saltos. Tudo acontece na hora certa, no momento certo. E as informações também nos chegam no momento certo, ou seja, e que vai ser útil, e que estamos precisando e que já podemos recebê-los. Deus criou tudo para acontecer de uma maneira harmoniosa, passo a passo, conquistando o homem atual, mesmo diante de tantas provas, ainda nega, né, essa ideia. De que o homem, o primeiro homem, não foi Adão. Então, a gente vai percebendo, né, que essa maneira harmoniosa que Deus faz as coisas acontecerem, passo a passo, conquistando valores, expandindo condições, enriquecendo a consciência sem violência. Esse sim é um trabalho de Deus. Todos os segredos ainda nos serão revelados. Basta que estejamos em condições de sabê-los. No futuro, viajaremos de mundo a mundo desde quando tenhamos capacidade para isso. Nada nos será proibido. E aí nós vamos poder desvendar também, com certeza, com maiores detalhes, que aos poucos nós já estamos sabendo como é que o homem foi trazido. Nós já vimos que o homem apareceu em vários pontos da Terra, e não só num único ponto, tendo como Adão o seu formador, né? Deus não criou essa maravilha que é o universo para não podermos vivenciá-lo e não podermos aproveitá-lo, muito menos não podermos conhecê-lo. Isso tudo que aí existe foi criado para nós, com certeza, para todos os espíritos que ele também criou. Porém, no momento, no estágio em que nós nos encontramos, o mais importante é o que a gente sempre diz, é a nossa educação, trabalhar a disciplina que nos levará a evoluir, a termos condições e capacidade de compreendermos todo esse trabalho, toda essa maneira como as coisas foram criadas. No momento, o que nós precisamos é desenvolver as virtudes do homem de bem que já estão dentro de nós, como sementinha, que é uma coisa que eu sempre falo, eu aprendi lá com Leon Denis, que nós temos todas as potências já dentro de nós, aqui em germe para serem desenvolvidas. A Terra está subindo de degrau a degrau, também está evoluindo. O tempo vai passando e somente a verdade permanece de pé. A gente sabe disso, pois que tem a força e a luz para nos clarear e libertar a todos. Não importa que alguns não acreditem no progresso, ele é de Deus e não vai parar. O homem atual, mesmo diante de tantas provas, ainda nega, não aceita esse progresso acontecendo. Mas não nos aflijamos, porque Jesus nos disse, nenhuma ovelha se perderá. Um dia estaremos todos juntos, unidos, formando a família universal, como irmãos que somos e como seres destinados à perfeição. Essas palavras que o Senhor Jesus nos disse, que nenhuma ovelha se perderá, né, nós entendemos que todos nós seremos espíritos perfeitos um dia. Pode demorar muito, mas isso é certo. O nosso destino é a perfeição. E a verdade sempre vem à tona e contra a verdade não há argumentos. E sempre que for necessário, sempre que já estivermos prontos, as informações corretas chegarão até nós. No momento, nós já possuímos tudo o que precisamos para evoluir.

0: termos conhecimento, a gente já tem bastante para atender às nossas necessidades no momento. O que a gente precisa agora é colocar todo esse conhecimento em prática e nos transformarmos no homem de bem, que é o nosso destino.
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2: Queridos amigos do Espiritismo.net, que o Mestre Jesus abençoe o nosso momento de estudo. Hoje vamos dar início ao estudo do capítulo 27 do Evangelho segundo o Espiritismo, Pedi e obtereis, itens 1 a 3, nos quais falaremos das qualidades da prece. Ele inicia-se assim: E quando orardes, não vos assemelheis aos hipócritas, que gostam de orar ficando de pés nas sinagogas e nas esquinas das ruas, para serem vistos pelos homens. Em verdade vos digo que eles já receberam a sua recompensa. Vós, porém, quando quiserdes orar, entrai no vosso quarto e, fechada a porta, orai a vosso Pai em segredo. E vosso Pai, que vê o que se passa em segredo, vos dará a recompensa. Não vos preocupeis em pedir muito em vossas orações, como fazem os pagãos, que imaginam que é pela quantidade de palavras que serão atendidos em seus pedidos. Não vos torneis, pois, semelhantes a eles, porque vosso Pai sabe do que tendes necessidades antes que o peçais. Na maioria das vezes, estamos muito preocupados com a aparência exterior e com a aprovação dos outros, e podemos estender essa atitude à execução de uma prece. Através dessa anotação de Mateus, Jesus nos fala que o mais importante é o que está dentro de nós, isto é, o nosso sentimento, porque não adianta aqueles que nos veem pensar que somos muito religiosos por conta das nossas atitudes exteriores, se nossas preces não chegam ao Pai. Existem muitos que fazem a alusão de que a prece não passa do telhado. Quando o Mestre nos fala, entrai no vosso quarto e fechada a porta, orai a vosso Pai em segredo, ele quer dizer para nos recolhermos intimamente com o nosso eu, perceber os nossos medos, as nossas angústias, nossas dores, e desta forma poderemos fazer uma prece bem sincera, no sentido de saber o que realmente necessitamos. A prece nada mais é do que nosso contato com o Pai. É falar com Ele do que está cheio o nosso coração. E são os nossos amigos espirituais que a levam até Ele. Os Espíritos nos orientam que pelo menos duas vezes ao dia devemos fazê-la. Quando acordamos, agradecendo a oportunidade de termos amanhecido mais um dia reencarnados, mais um dia no corpo físico, que por mais difícil que seja a nossa vivência material, ela é uma grande oportunidade de aprendizado e redenção. Além do que, pediremos forças para atravessarmos o dia, que não sabemos como será. Na verdade, o dia é uma caixinha de surpresas. E também pedindo para que tenhamos discernimento para fazer as melhores escolhas, visando o futuro como espírito imortal que somos, tendo vivências materiais, tendo vivências físicas, mas somos espíritos imortais. E quando vamos dormir, isto é, quando o nosso corpo irá descansar? Nós, espíritos imortais, nos veremos fora do corpo. A grande questão é para onde nós iremos. A prece é um esforço para que possamos estar na companhia de nosso anjo guardião e que ele consiga nos conduzir a ambientes benfazejos para estudar, trabalhar e até reencontrar afetos que partiram antes de nós. Neste item, Jesus também nos fala que o Pai não se importa com a quantidade de palavras de nossa prece, mas com o sentimento que envolvemos cada uma delas. E muitas vezes, numa única frase, depositamos todo o nosso sentimento. Outras vezes, nos perdemos na quantidade e na tentativa de embelezar as palavras, nos levando a um vazio interior, nos perdendo nos nossos pedidos, nos nossos desejos. Então, é interessante que sejamos concisos, que nos conheçamos, que possamos entender que sentimento nos move naquele momento e falaremos ao coração do Senhor Jesus. Temos a oração do Pai Nosso, que foi uma oração que Jesus ensinou aos discípulos, não como uma fórmula mágica, como se as palavras por si só tivessem algum poder específico ou influência sobre Deus, mas como um ensinamento de que seu amor está por toda a obra da criação. Na verdade, toda a obra da criação é a exemplificação de seu amor. Ensina-nos também que só seremos felizes obedecendo e cumprindo as suas leis. E o sofrimento decorre justamente do afastamento dessas leis. E que tudo foi feito para que pudéssemos crescer e quando fizermos da caridade uma lei definitiva para nós, estaremos nos libertando e caminhando. E o que seria essa caridade? No item 2, vamos encontrar uma anotação de Marcos. Ele nos fala assim: quando vos apresentardes para orar, se tiverdes qualquer coisa contra alguém, perdoai-o, para que vosso Pai que está nos céus também vos perdoe os vossos pecados. Se não o perdoardes, vosso Pai que está nos céus não perdoará vossos pecados. O Pai nos perdoa porque compreende as nossas dificuldades, que é consequência de nossa imperfeição, da nossa imperfeição temporária, pois o nosso destino é sermos perfeitos, não na magnitude do Pai, mas uma perfeição relativa. E é necessário que façamos o mesmo com aquele que nos tenha ofendido. O Pai nos perdoa e nos oferece inúmeras oportunidades, quantas forem necessárias para que possamos refazer o caminho através das reencarnações. Como nós falamos anteriormente, de entrar no quarto, de entrar intimamente conosco, quando temos a possibilidade de nos conhecer, de conhecer as nossas fragilidades, nós temos a oportunidade de perceber que o outro também tem fragilidades parecidas com as nossas, tem dificuldades como as nossas. Vamos lembrar do maior mandamento que o Senhor Jesus nos trouxe, que é amar a Deus sobre todas as coisas e ao próximo como a si mesmo. E, na verdade, esse aprendizado é de trás para frente. Precisamos nos amar, nos conhecendo, nos perdoando, nos aceitando e, através desse processo, estender isso ao próximo, olhar o outro como a nós mesmos. E, dessa forma, nós vamos começar a amar a Deus. Na verdade, como disse Jesus a Pedro num momento, nós somos mais frágeis do que maus. E temos que olhar assim para o outro como o Senhor Jesus nos olha. Ele é o nosso exemplo, então temos que segui-lo, principalmente nessas relações com o próximo. E dessa forma estaremos começando o nosso amor a Deus. Emmanuel, no texto intitulado Aproveita, numa psicografia de Francisco Cândido Xavier, ele nos diz que o próximo é a nossa ponte de ligação para Deus. No último item do nosso estudo de hoje, Jesus nos fala da humildade com a qual devemos nos revestir durante a prece. E trazendo o conceito de humildade, vamos encontrar dois pontos importantes: demonstração de respeito e submissão, que neste caso é para com Deus. Lembramos-nos de que tudo que o Pai nos responde é para o nosso bem, mesmo que eu não compreenda, pois tenho que me conscientizar que o Pai é bom, justo e misericordioso. Esse ponto é fundamental para que a gente possa viver de uma forma um pouco mais tranquila diante das adversidades que a vida nos impõe, que na verdade nada mais é do que são consequências das nossas escolhas pregressas. Lembrando sempre de que somos espíritos imortais. Não está impedido de que sintamos dor, pois a dor dói, como nos diz uma companheira, mas é preciso entender e aproveitar esse momento, entender que o Pai permitiu isso para o nosso aprendizado. Um outro conceito em relação à humildade, e que muito nos interessa, é a capacidade de reconhecer os nossos próprios erros, defeitos e limitações. Pois quando já possuímos conquistas, isto é, virtudes, nem percebemos, simplesmente fazemos, torna-se um hábito, nem identificamos. Tem uma companheira que sempre nos lembra que devemos reconhecer sim os nossos erros, os nossos defeitos, mas que devemos investir muito mais nas nossas conquistas, porque os erros, os defeitos, eles vão ao longo das nossas vivências se transformando e precisamos investir nesses momentos. nesses momentos em que fazemos as coisas de uma forma bem natural e bem tranquila. Nós vamos agora dar um intervalo, bem rapidinho, para que possamos voltar, tá bom?
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7: Olá, amigos ouvintes, estamos mais uma vez aqui com o estudo do Livro dos Espíritos, com grande prazer, agradecendo a espiritualidade pela oportunidade de estarmos mais uma vez envolvidos com o estudo da doutrina. E o nosso tema de hoje também é do capítulo 4, Justiça da Reencarnação, que vai nos falar exatamente sobre o dogma da reencarnação. Né? Nós sabemos que a ideia de reencarnação, que é exatamente a possibilidade de estarmos em várias vidas, de várias maneiras, em várias culturas, vivenciando várias situações, essa situação da reencarnação sempre foi um motivo de muita controvérsia no campo da ciência, da filosofia. Nós temos aí, por exemplo, o nosso querido Sócrates e Platão, nós temos os nossos queridos Sócrates e Platão, que são os nossos precursores da ideia cristã, da ideia reencarnatória, trazendo para a gente uma noção muito antiga, lá na antiguidade grega, de que a alma teria várias possibilidades, teria várias vidas. Isso foi muito combatido ao longo da história da filosofia. Principalmente na Idade Média, nós vamos encontrar aí alguns filósofos, né, trazendo, e mais à frente um pouco, combatendo essa ideia da reencarnação como uma ideia relacionada à justiça divina, relacionada a Deus, combatendo exatamente por força do materialismo que predominou durante muito tempo, ainda predomina, infelizmente, ainda predomina na nossa consciência coletiva. Então, Kardec, quando chegou no século XIX, ele retoma essa ideia já trazida lá por Sócrates, né? Ele retoma junto com o estudo dos espíritos, logicamente, né? Ele traz aí a possibilidade de aprendermos com os espíritos, né? De retomarmos essa noção da reencarnação, não como algo absurdo, como algo ilusório, mas como algo palpável, que mostra exatamente a justiça de Deus. Nós sabemos que o grande combate do materialismo contra a reencarnação é que eles não conseguem admitir um Deus justo numa lógica onde um sofre, o outro não sofre, não há explicação para isso. Então, o materialismo ele vai exatamente entrar nessa brecha, porque como é que nós vamos sustentar que um mora embaixo do viaduto, o outro mora num palacete, um tem uma doença grave, terminal, o outro é extremamente saudável, como é que nós vamos sustentar isso? Nós sabemos que a ideia religiosa que predominava era uma ideia de que Deus quis assim. Então, uns vão nascer com possibilidades, outros não. Com a lógica da reencarnação, tudo muda. Por quê? Porque a partir dessa ideia, nós vamos nos tornando herdeiros de nós mesmos, ou seja, nós vamos construindo o nosso destino, que não começou nessa vida. Então, essa vida é o reflexo das vidas pregressas que nós vivenciamos. Se hoje nós estamos nessa situação, é porque outrora utilizamos o nosso livre-arbítrio de tal maneira que não nos favoreceu ou nos favoreceu, dependendo da situação, e hoje nós estamos vivenciando isso porque isso foi a construção de uma escolha que nós fizemos. Os autores materialistas, eles condenam a reencarnação e condenam o livre-arbítrio. Nós temos, por exemplo, Spinoza, que foi um filósofo do século XVII, que ele diz o seguinte, que o livre-arbítrio, na verdade, é uma impossibilidade. Por quê? Porque nós temos uma natureza que nos impulsiona para determinadas coisas, e se nós agimos dessa ou daquela maneira, isso faz parte dos encontros mal ou bem-sucedidos. Isso é uma posição muito cômoda. Se nós pararmos para pensar que hoje eu agi de uma determinada forma porque fulano me influenciou, porque a instituição X me influenciou, porque a situação social me influenciou, eu vou estar cada vez mais me infantilizando e dizendo para mim que eu não sou capaz de construir a minha própria vida. Eu vou estar estabelecendo uma relação com Deus extremamente dolorosa, porque Deus seria arbitrário, seria duro, no sentido de determinar que eu tenho que agir de uma forma negativa porque é da lei que eu haja assim. Aonde teria o nosso mérito? Aonde teria o amor? Aonde teria a possibilidade de nós modificarmos o nosso destino? Então, vamos entender. Como é que eu vou justificar as diferenças sociais? Como é que eu vou justificar as diferenças materiais? As diferenças congênitas? As diferenças culturais, uma série de diferenças que muitas das vezes nos incomodam e nos entristecem. Então, a pergunta 171 é uma pergunta única, mas extremamente rica, nos diz assim, em que se funda o dogma da reencarnação? Na justiça de Deus e na revelação, pois incessantemente repetimos, o bom pai deixa sempre aberta a seus filhos uma porta para o arrependimento. Vamos pensar. Se eu, diante de um delito que eu tenha cometido frente à lei de Deus, tirei a vida de alguém, um exemplo. Mas naquele momento em que eu agi dessa forma, eu tinha uma consciência espiritual X que fez com que, de alguma maneira, seja lá influenciada por um ou por outro, eu escolhi, diante de vários estímulos, eu escolhi tirar a vida do outro. Nesse momento, eu criei para mim um destino e eu, por não ter maturidade, eu posso acreditar que agi bem. Deus é tão misericordioso que Ele espera que o arrependimento se processe em nós para que aquilo comece a ser o quê? Contabilizado no sentido da resposta que nós vamos ter que dar a isso. Ou seja, lá no céu e inferno nós temos etapas desse processo de evolução diante do delito. Eu me arrependo, eu vou depois entender nesse arrependimento que eu cometi uma falta contra a lei de Deus, eu vou espiar e vou reparar. Isso é processual. Então, olha que interessante. Se eu não me arrepender, não tem como essa justiça atuar de uma forma coerente e lógica, porque não é impositivo. Deus espera o arrependimento. Isso já tem aí um respeito para com a sua criação, ou seja, Deus estando infinitamente na nossa frente, Ele nos respeita no sentido de entender que a gente precisa reconhecer para que essa justiça possa se processar e aí a gente retoma uma nova existência, a gente retoma dentro da própria existência um outro caminho. Nós começamos a agir de tal forma que esse arrependimento ele é didático, ele é pedagógico, porque nós começamos a entender que a gente não pode mais ficar vivendo como se nós não fôssemos filhos de Deus. Quantas vezes, vamos olhar para o nosso dia a dia, nós vivemos de acordo com essa lógica? Nós vivemos como filhos de Deus? Ou nós, muitas das vezes, nos tratamos mal? Comemos qualquer coisa? Ah, hoje eu não vou cozinhar, não, porque hoje não tem ninguém para almoçar, então eu vou fazer... Não vou fazer nada para mim, não. Eu como qualquer coisa. Eu não como. Ah, fazer comida só para mim é ruim. Por quê? Porque eu não mereço. Eu não mereço ter uma comida decente, eu não mereço ter uma comida saudável, eu não mereço cozinhar para mim com o mesmo prazer que eu cozinho para fulano que eu gosto. Então, a gente precisa começar a exercitar esse auto-amor, tratar-se bem, porque a reencarnação, a justiça dela está exatamente nessa possibilidade de nós retomarmos o amor por nós mesmos, porque nós, se nós conseguirmos fazer isso, nós vamos tratar o outro da mesma maneira, porque a gente trata o outro da mesma maneira que a gente se trata. Isso é lei. E aí, então, a gente precisa se arrepender de se tratar mal, se arrepender de fazer qualquer coisa, se arrepender de tratar as pessoas de qualquer maneira, mas não é aquele arrependimento porque tem um castigo, como se a reencarnação, essa justiça fosse castigar, não, olha, vamos temer a Deus, olha a punição. Não, isso é uma ideia antiga. Nós temos que aprender a desenvolver o entendimento que a doutrina espírita faz uma coisa muito positiva, muitas coisas positivas. Uma delas é, ela retoma a nossa condição de maturidade, ela tira a gente da infantilização, a gente se infantiliza, a gente se trata mal porque a gente se infantiliza. Né? Então, vamos já refletindo, né, sobre essa ideia de arrependimento na justiça da reencarnação, para que daqui a pouquinho a gente vai retomar e aprofundar um pouco mais essa lógica, entender por que que a reencarnação de fato sustenta essa justiça do nosso Criador. Vamos dar um intervalinho rapidinho.

Na noite de hoje, nós vamos fazer um trabalho em cima, basicamente, do livro Paulo Estevão e algumas passagens do Atos dos Apóstolos, que nós vamos fazer uma introdução às epístolas, como surgiram as epístolas e a importância delas para o cristianismo. Como nós sabemos que o Espiritismo tem como compromisso principal reviver o cristianismo legado por Jesus, puro e simples, como ele nos foi legado, e que depois foi adulterado quando ele se tornou a religião oficial de Roma. O cristianismo uniu-se ao paganismo romano e deu origem à Igreja Católica Romana, que praticamente, dos princípios do cristianismo, resta muito pouca coisa. Nós vamos ver na noite de hoje como funcionava as primeiras igrejas cristãs, e nós vamos sempre fazer um paralelo com o nosso movimento espírita atual, porque as igrejas cristãs dos primórdios exatamente funcionavam da mesma forma que os centros espíritas modernos funcionam, exatamente por essa proposta maior da doutrina espírita, que é reviver em espírito e verdade a essência do cristianismo, a essência daquilo que Jesus realmente nos legou. Então nós estaremos sempre fazendo as reflexões voltadas para o espiritismo atual, o movimento espírita atual, os centros espíritas que nós frequentamos. Na noite de hoje trabalharemos de uma maneira geral, e a partir do mês que vem nós vamos estudar todas as epístolas de Paulo, não na íntegra, porque elas são muito longas, nós precisaríamos de uns 5 anos de estudo para estudá-las na íntegra, todas elas. Nós vamos estudar por temas, nós vamos pegar cada tema que Paulo aborda, e ele aborda em várias epístolas o mesmo tema, em diferentes versículos. Nós vamos agrupar esses versículos e vamos estudar esses temas. A partir do mês que vem, nós vamos trabalhar o amor de Paulo pela verdade e todas as questões atinentes à questão da verdade. E aí nós vamos, ao longo do ano, trabalhar os temas que diz respeito mais próximo ao movimento espírita. Então, o nosso trabalho vai ser a maiêutica socrática, fazendo perguntas para vocês e sempre trazendo para o movimento espírita as reflexões para que nós possamos usar no dia a dia no nosso movimento. Porque o Paulo Estevão, ele é riquíssimo de conteúdo. Nós vamos estudar praticamente o Paulo Estevão inteiro durante todo o curso. Mas não só o Paulo Estevão, juntamente com as epístolas, porque no Paulo Estevão só faz referência às epístolas. O conteúdo das epístolas é necessário que nós nos reportemos ao original no próprio Evangelho. Então, nosso módulo 1, nós estaremos trabalhando como surgiram as epístolas e a importância delas para o cristianismo como um todo, e também, claro, consequentemente, para o espiritismo, que tem como compromisso maior reviver o cristianismo como Jesus nos legou. Inicialmente, nós vamos fazer rapidamente uma retrospectiva da personalidade de Saulo de Tarso antes de conhecer Jesus, antes de se converter ao amor de Jesus. Esse conteúdo nós demos mais intensamente no curso do ano passado. Aqueles que desejarem podem depois adquirir o DVD
do curso do ano passado, Modelos de Liderança, Trabalho e Autotransformação. Então, essa primeira parte vamos passar assim rapidamente, só como dados históricos a respeito de Saulo de Tarso, como perseguidor do Cristo. Essas referências são todas do livro Paulo Estevão, de Emmanuel. Então, começando com uma passagem relatada no livro Paulo Estevão, que Saulo vai até uma pregação de Estevão. Ele fica sabendo do trabalho dos chamados homens do caminho e vai até lá para tomar ciência de como funcionava esse trabalho dos irmãos do caminho e assistir a pregação de Estevão, que era um dos maiores oradores da igreja, da chamada Igreja do Caminho, comandada por Simão Pedro. Então, Saulo, depois de ouvir a pregação de Estevão, admirado, inclusive, com a beleza da pregação de Estevão, com os conceitos relatados, ele se insurge contra tudo aquilo, porque ele sentiu naquele momento que o Cristo era maior que Moisés. E ele, como um grande amante das leis mosaicas, ele não admitia isso. Ele não admitia ninguém maior que Moisés. Então ele faz essas exclamações aqui: sempre o Cristo, sempre o impostor, trovejou Saulo carrancudo. Minha autoridade é insultada pelo vosso fanatismo. Neste recinto de miséria e de ignorância, mistificadores, rejeitais as possibilidades de esclarecimento que vos ofereço. Galileus incultos, não quereis o meu nobre cartel de desafio. Saberei vingar a lei de Moisés, da qual se tripudia. Então aqui começa todo um movimento de perseguição ao cristianismo nascente, oriundo dessa personalidade singular que é Saulo de Tarso. Inicia-se uma fase de perseguições aos chamados adeptos do caminho. No capítulo 7, a primeira parte do livro Paulo Estevão, Emmanuel se refere às perseguições nestes termos. No dia seguinte à prisão de Estevão, aqui já depois de todo um processo instaurado, Estevão é preso. Saulo procurou arregimentar as primeiras forças com a máxima habilidade. A cata de simpatia para o amplo movimento de perseguição que pretendia efetuar visitou as personalidades mais eminentes do judaísmo, abstendo-se, contudo, de procurar a cooperação das autoridades reconhecidamente pacifistas. A inspiração dos prudentes não o interessava. Necessitava de temperamentos análogos ao seu, para que o cometimento não falhasse. Então aqui nós vemos Saulo de Tarso, movidos pela paixão às leis mosaicas, inclusive tendo um ato que não era do seu feitio, porque ele era um grande amante da verdade. Mas ele, cego, e muito provavelmente, como nós até estudamos no mês passado, envolvidos por espíritos menos felizes, inimigos do Cristo, ele começou até a adulterar a verdade. Forjou processos, ele entrou num processo de extrema fascinação, e o que ele colocou na mente é que ele tinha a obrigação de destruir o trabalho de Jesus, que ele deveria destruir o cristianismo nascente, não importava a forma como ele usasse para destruir, mas ele iria destruir, que era o compromisso maior deles, porque estava competindo, na sua opinião equivocada, com as leis de Moisés. Então ele começou a
até a evitar aqueles que pudessem demovê-lo das suas atitudes, como Gamaliel, que foi o seu grande mestre desde da sua infância. Saulo começou a coordenar as primeiras diligências por desvendar as atividades do caminho em suas mínimas modalidades. Obcecado pela ideia de desforra pública, idealizava quadros sinistros na mente superexcitada. Tão logo fosse possível, prenderia os implicados. O evangelho aos seus olhos dissimulava sedição iminente. Então aqui fica muito claro essa fascinação dele. Um processo eminentemente espiritual, de obsessão, muito claro. Ele, obcecado pela ideia, com a mente superexcitada, tentando destruir o evangelho de todas as formas. Apresentaria os conceitos oratórios de Estevão como senha da bandeira revolucionária, de maneira a despertar a repulsa dos companheiros menos vigilantes, habituados a pactuar com o mal, a pretexto de acomodatícia tolerância. Combinaria os textos da lei de Moisés e dos escritos sagrados para justificar que se deveria conduzir os desertores dos princípios da raça até a morte. Então, todo o processo que ele passou a realizar. Demonstraria a irrepreensibilidade da sua conduta inflexível. Tudo faria por conduzir Simão Pedro ao calabouço. Na sua opinião, devia ser ele o autor intelectual da trama sutil que se vinha formando em torno da memória de um simples carpinteiro. No arrebatamento das ideias precipitadas, chegava a concluir que ninguém seria poupado nas suas decisões irrevogáveis. Então a ideia era de levar à morte, como ele acabou fazendo apenas com Estevão, por intercessão de Gamaliel, o Simão Pedro, João e todos os demais discípulos. Naquele tribunal singular, aqui já um pouco mais depois, o Emmanuel cita no livro Paulo Estevão, um tribunal que Saulo instaurou, que ele chamava Expurgo de Jerusalém, que era para varrer do mapa toda e qualquer referência a Jesus. Naquele tribunal singular, por longos dias seguidos, verificaram-se punições de toda espécie. Das respostas do querelado dependiam o encarceramento, os açoites, o chanfalho, as bastonadas, as macerações e os apupos. Então, dependendo da forma como a pessoa se conduzia, um tipo de suplício iria ser realizado. Saulo tornara-se a mola central do movimento terrível e execrado por todos os simpatizantes do caminho. Multiplicando energias, visitava diariamente os núcleos do serviço a que costumava chamar Expurgo de Jerusalém, desenvolvendo a atividade pasmosa, dentro da qual mantinha a vigilância constante das autoridades administrativas, encorajava os auxiliares e prepostos, instigava outros perseguidores dos princípios de Jesus, sem deixar arrefecer-se o zelo religioso do Sinédrio. Então, todo o processo que ele chamava de expurgo foi dado vazão. Ele dando vazão à sua onipotência e à sua prepotência. A partir daí, Saulo de Tarso começa o seu processo de vingança, no qual a sua prepotência atinge o auge, durante o processo instaurado, no qual forja testemunhos contra os galileus. Pedro, João e Estevão são presos, submete-os à tortura física e moral, culminando com a lapidação de Estevão. Pedro e João só são poupados pela interferência direta de Gamaliel.
após a morte de Estevão, as perseguições movidas por Saulo de Tarso recrudescem. Assim se refere a Emmanuel no capítulo 9. O moço de Tarso parecia dominado por uma indiferença criminosa. As rogativas mais sinceras encontravam no seu espírito um rochedo áspero, incapaz de compreender as circunstâncias que lhe haviam modificado os planos e esperanças da vida. Imputava o insucesso dos seus sonhos de mocidade àquele Cristo que não conseguia entender. Então, quem já leu o livro, Saulo, ele tinha uma noiva chamada Abigail, que se tornou cristã e era irmã do Estevão, que ele levou a lapidação no Sinédrio, e após isso ele rompeu com ela. Um pouco antes dela desencarnar, ele reatou os laços com ela, mas ela já havia se tornado cristã, e ele imputava todos os insucessos da mocidade dele ao Cristo. E ele passou a ser esse perseguidor de Jesus de todas as maneiras. O diabo ia enquanto vivesse, não sendo possível encontrá-lo para uma vingança direta, persegui-lo-ia na pessoa dos seus caudatários, através de todos os caminhos. Não obstante a perseguição cruel que o transformara em mola central de todas as atividades contra a igreja humilde do caminho, Saulo sentia que as necessidades espirituais se multiplicavam no espírito sedento de consolação. Então, ao mesmo tempo que ele tinha todo esse ódio, a sua necessidade espiritual ampliava cada vez mais. Um vazio interior, uma secura interior, o dominava. E entender essa faceta de Paulo, de Saulo ainda, né, porque ele não tinha mudado o nome, é muito importante para nós entendermos, depois da sua transformação, o ardor com que ele defendia Jesus, né, a ponto de falar que não era mais ele que vivia, mas o Cristo que vivia nele. Então, o mesmo ardor que ele perseguiu Jesus, ele seguiu Jesus na mesma intensidade, na mesma energia poderosa que ele tinha. Agora vamos já adiantar um pouco mais na obra e vamos recordar o chamado de Jesus a Saulo de Tarso. É uma passagem belíssima do Paulo Estevão, quando Jesus, na estrada de Damasco, vem até ele e o convoca a se converter. Ele havia sido preparado um pouco antes, já na estrada, no caminho, por Abigail e Estevão. Ele começa a se recordar da mocidade, a secura interior que ele vivia, a beleza das falas de Estevão, apesar de ele não concordar, tudo isso estava passando na mente dele, até que acontece ele perceber uma luz muito brilhante e cai do cavalo. Então Emmanuel, no Paulo Estevão, na primeira parte, no capítulo 10, ele refere: tomba do animal ao desamparo sobre a areia ardente. A visão, no entanto, parece dilatar-se ao infinito. Outra luz lhe banha os olhos deslumbrados. E no caminho, vê surgir a figura de um homem de majestática beleza, dando-lhe a impressão de que descia do céu ao seu encontro. Sua túnica era feita de pontos luminosos. Os cabelos tocavam nos ombros a Nazareno. Os olhos magnéticos, emanados de simpatia e de amor, iluminando a fisionomia grave e terna, onde pairava uma divina tristeza. Então, essa descrição de Jesus
vindo ao seu encontro com esse olhar triste. O doutor de Tarso contemplava-o com espanto profundo, e foi quando, numa inflexão de voz inesquecível, o desconhecido se fez ouvir: Saulo, Saulo, por que me persegues? O moço tarsense não sabia que estava instintivamente de joelhos. Sem poder definir o que se passava, comprimiu o coração numa atitude desesperada, incoercível sentimento de veneração apossou-se inteiramente dele. O que significava aquilo? De quem o vulto divino que entrevia no painel do firmamento aberto e cuja presença lhe inundava o coração precípite de emoções desconhecidas? Saulo interrogava em voz trêmula e receosa: Quem sois vós, Senhor? Aureolada de uma luz balsâmica e num tom de inconcebível doçura, o Senhor respondeu: Eu sou Jesus. Então viu-se o orgulhoso e inflexível doutor da lei curvar-se para o solo em pranto convulsivo. Dir-se-ia que o apaixonado rabino de Jerusalém fora ferido de morte, experimentando no momento a derrocada de todos os princípios que lhe conformaram o espírito e o nortearam até então na vida. Diante dos olhos tinha agora e assim aquele Cristo magnânimo e incompreendido. Os pregadores do caminho não estavam iludidos. A palavra de Estevão era verdade pura. A crença de Abigail era a senda real. Aquele era o Messias. E que amor deveria animar-lhe o coração cheio de augusta misericórdia para vir encontrá-lo nas estradas desertas a ele, Saulo, que se arvorara em perseguidor implacável dos discípulos mais fiéis. Experimentou invencível vergonha do seu passado cruel. Uma torrente de lágrimas impetuosas lavava-lhe o coração. Notou que Jesus se aproximava e, contemplando-o carinhosamente, o mestre tocou-lhe os ombros com ternura, dizendo com inflexão paternal: Não recalcitres contra os aguilhões. Saulo compreendeu, desde o primeiro encontro com Estevão, forças profundas o compeliam a cada momento, em qualquer parte, à meditação dos novos ensinamentos. O Cristo chamara-o por todos os meios e de todos os modos. Então aqui a primeira conclusão que ele tira, de que aqueles chamados anteriores, que nós estudamos no curso do ano passado, quando ele assistiu à pregação de Estevão, foi o primeiro chamado de Jesus para que ele se convertesse ao seu amor. Depois, ele teve muitos outros chamados nos próprios processos que ele forjou, que ele criou, nas falas das pessoas humildes que ele torturou, ele tinha o chamado de Jesus. Depois, quando Abigail se converte ao amor de Jesus, ela também o convoca. E várias outras passagens da vida dele, ele é convocado e recalcitrava, até que Jesus, compadecido da atitude dele, vem ao seu encontro. Porque, na verdade,
Saulo não era um qualquer. Ele já tinha um compromisso de ser esse grande apóstolo de Jesus. O que não estava previsto na vida dele foi a perseguição do Evangelho de Jesus. Isso com certeza não estava. Isso foi um movimento de invigilância da parte dele, que acabou gerando todo o processo de fascinação que ele passou a manter. É porque, claro, ninguém vem para errar. O erro é um acidente de percurso. Então, para nós é muito importante refletir isso, porque ninguém está indene ao erro. Há alguns anos atrás, não me lembro bem o ano, Dr. Bezerra de Menezes, através do Divaldo Franco, no Conselho Federativo Nacional, ele nos trouxe uma mensagem que ele se referiu a Paulo de Tarso. E ele disse que no nível profundo, analisado à luz da psicologia profunda, que é a psicologia transpessoal, quando Saulo combate o cristianismo, o que ele estava querendo? Lá no fundo ele já sabia tudo aquilo que ele iria passar futuramente, isso segundo o Dr. Bezerra nessa mensagem. Então ele queria matar o Paulo que haveria de nascer dentro dele. É como se fosse assim uma espécie de medo, de temor do compromisso que ele passaria a ter a partir do momento que se convertesse ao amor de Jesus. E por isso ele entrou nesse atalho. Claro que os espíritos das sombras aproveitaram essa dificuldade dele e praticamente o conduziram nesse processo que nós acabamos de ver de perseguidor do Cristo. Agora, ele já era o vaso escolhido, no sentido de que era um espírito já de uma certa envergadura, que renasce no seio do judaísmo, para, a partir de uma certa idade, muito provavelmente, tudo indica que seria com a ajuda de Estevão e da própria Abigail, ele levaria avante o compromisso dele sem ter caído naquilo que ele caiu. Agora, como disse Jesus, Deus não quer a morte do pecador, mas a morte do pecado. Mesmo após tudo isso que ele fez, mesmo após a morte de Estevão, Jesus determina para Estevão ser o grande companheiro de Saulo de Tarso. Estevão acompanha Saulo de Paulo durante 30 anos do seu apostolado. E nós vemos aí a beleza, né, das leis divinas, a beleza da forma como Jesus atua, sempre dando oportunidade, uma após a outra, para que nós possamos imprimir o trabalho do bem. E isso deve servir sempre para nós refletirmos. Porque muitas vezes nós nos colocamos numa posição como se nós fôssemos indignos do trabalho do bem, como se nós não fôssemos merecedores, como se nós não fôssemos pessoas realmente à altura do trabalho. E a personalidade de Saulo de Tarso, mais tarde Paulo, nos mostra que é possível sim sair de uma condição infeliz e vir para uma condição mais feliz, que não seja na mesma existência como ele fez, mas de uma existência para outra. Claro que nós podemos sempre

Salvador apiedara-se do seu coração leal e sincero, consagrado ao serviço da lei, e descera da sua glória estendendo-lhe as mãos divinas. Ali mesmo, no santuário augusto do Espírito, fez o protesto de entregar-se a Jesus para sempre. Então aqui o Emmanuel coloca as características de Saulo. Apesar de estar sendo esse perseguidor, ele era alguém com um coração leal e sincero. Ele só perseguiu Jesus porque ele amava muito as leis de Moisés. E aí ele acreditou, naquele estado de fascinação que ele se entregou, acreditou que Jesus era inferior a Moisés e que nunca um ser inferior poderia sobrepujar as leis mosaicas. E passou a ser esse perseguidor. E Jesus, claro, sabendo de tudo isso, sabendo do compromisso desse seu grande discípulo, veio até ele para despertá-lo para a realidade da vida. Banhado em pranto, como nunca lhe acontecera na vida, fez ali mesmo, sob o olhar assombrado dos companheiros e ao calor escaldante do meio-dia, a sua primeira profissão de fé: Senhor, que quereis que eu faça? Aqui nós vemos a determinação desse espírito. Ele não ficou titubeando: e agora, que será de mim? Que será que Jesus quer de mim? Ele fala de uma forma extremamente proativa, direta: que quereis que eu faça? Qualquer ordem que Jesus desse, ele cumpriria integralmente, porque ele se entrega verdadeiramente de corpo e alma, a partir desse momento, ao Evangelho de Jesus. Aquela alma resoluta, diz Emmanuel, mesmo no transe de uma capitulação incondicional, humilhada e ferida em seus princípios estimáveis, dava mostras de sua nobreza e lealdade. Então aqui fica claro, né? A nobreza dele já estava ali, porque todos nós trazemos virtudes, mesmo que sejam latentes. E apesar dele estar capitulado, no sentido de que ele reconheceu que Moisés era importante, mas Jesus muito maior que Moisés, muito mais importante, porque era o Messias prometido lá das Sagradas Escrituras, das profecias de Isaías. Ele reconhece isso, ele a reconhece com uma resolução muito grande. Encontrando a revelação maior em face do amor que Jesus lhe demonstrava solícito, Saulo de Tarso não escolhe tarefas para servi-lo. Na renovação de seus esforços de homem, entregando-se-lhe de alma e corpo, como se fora ínfimo servo, interroga com humildade o que desejava o mestre da sua cooperação. Então ele se converte ao amor de Jesus, como diz Emmanuel, de alma e corpo. Era aquela entrega total, incondicional. Aqui nós concluímos a primeira parte do livro Paulo Estevão, que Saulo, de perseguidor, passa a ser aquele chamado de Jesus e se resolve por se entregar totalmente à doutrina do Cristo. E aí ele vai até Damasco, como Jesus o orienta, e Jesus aparece a Ananias para retirar as escamas dos seus olhos, porque ele ficou momentaneamente cego. E ele que foi até Damasco para matar Ananias, ele é curado por Ananias. E após

essa cura, Saulo já mostra a que ele veio. Isso é muito importante para nós. A reflexão que caberia a todos nós, a que nós estamos servindo no movimento espírita? Uma pergunta para todos nós. A que nós viemos no movimento espírita? O exemplo de Saulo de Tarso nos mostra a necessidade de resolução. Porque muitas vezes nós ficamos no movimento espírita de uma maneira morna. Podemos fazer isso? O que que Paulo fala sobre isso? Pode. Tudo nos é lícito, mas nem tudo nos convém. É necessário sermos resolutos. O convite é que nós sejamos resolutos, que nós realmente não fiquemos de maneira morna dentro do movimento espírita. Porque nós necessitamos muito mais da doutrina espírita do que ela de nós. Podemos ter certeza disso. Jesus não precisava de Saulo, mas ele recorreu a Saulo. Jesus não precisa de nenhum de nós, mas ele recorre a nós. E no trabalho é que nós crescemos, é que nós nos modificamos, é que nós nos autotransformamos. Então Saulo mostra aqui já, minutos depois dele ter sido restituído a visão a ele, ele nos coloca isso aqui. Então vejamos a visão de futuro de Saulo de Tarso. Logo após voltar a ver, a partir da imposição de mãos de Ananias, Saulo reflete: agora pertenceria para sempre àquele Cristo amoroso e justo, que era o Messias prometido. Nas emoções extremas que lhe caracterizavam os sentimentos, passou a considerar o poder do Evangelho, examinando seus ilimitados recursos transformadores. E aqui ele diz para Ananias: precisamos estudar um meio de difundir a nova revelação com a maior amplitude possível. Jesus é um socorro do céu. Tardar na sua mensagem é delongar o desespero dos homens. Aliás, a palavra evangelho significa boas notícias. É indispensável espalhar essas notícias do plano mais elevado da vida. Então aqui ele mostra a sua resolução, a que ele veio. Ele já percebendo a grandeza do evangelho, ele já se coloca: o que podemos realizar para levar avante essas lições? E agora vamos refletir juntos uma questão para nós no movimento espírita. O que nós podemos realizar para levar a revelação cristã, rediviva pela doutrina espírita, ao maior número de pessoas, usando essa resolução de Saulo de Tarso? No meu trabalho dentro do movimento espírita, o que eu posso, como eu posso agir para levar a mensagem espírita? Porque como ele diz aqui, tardar na sua mensagem é delongar o desespero dos homens. Como a doutrina espírita é o cristianismo redivivo, e o cristianismo foi vilipendiado durante quase 2000 anos, e é através da doutrina espírita que o cristianismo retorna ao seio da humanidade, que papel nos cabe?
que papel nós somos convidados a desempenhar. Vamos imaginar a passagem na estrada de Damasco e Jesus vindo ao nosso encontro. O que nós perguntaríamos a Jesus? Que quereis que eu faça? Ou perguntaríamos, será que eu dou conta? O que nós perguntaríamos? O compromisso maior nosso, Jesus, ele diz assim: conheça a verdade e a verdade vos libertará. Para que nós possamos vivenciar a verdade, é necessário primeiro o conhecimento da própria verdade universal. Segundo, sentir a verdade no coração. Por isso que Jesus diz: conheça a verdade. E não é o conhecimento que liberta, é a verdade. E a verdade sentida no coração. A libertação já é a vivenciação dessa verdade. Então, claro, nós espíritas somos convidados, como disse o próprio apóstolo Paulo, a sermos cartas vivas do Evangelho. A carta viva do Evangelho é aquele que fala por ele mesmo, pela sua transformação moral, pelo esforço que faz para domar as suas más inclinações, como bem nos ensinou Allan Kardec. Então, quando nós realizamos isso, nós estamos em movimento para auxiliar outras pessoas a realizarem o mesmo. E a doutrina espírita, ela tem esse condão, como diz o Paulo aqui, tudo que ele está falando aqui para o cristianismo nascente serve para a doutrina espírita. É a nova revelação, e difundir a nova revelação com a maior amplitude possível é o nosso compromisso. E essa difusão feita de todas as maneiras possíveis dentro das casas espíritas e fora delas. Vamos agora falar um pouquinho do significado de Estevão no apostolado de Paulo. Paulo teve durante todos os 30 anos de atividade a companhia espiritual de Estevão. Vejamos por que Estevão se torna esse companheiro fiel de Paulo. Então, depois que Saulo, a visão dele é restituída a partir de Ananias, ele vai até onde está Gamaliel. Gamaliel o sugere que ele vá até o deserto para meditar nessa nova fase que ele estava tendo na sua vida. E depois dessa fase de meditação no deserto, ao se despedir do casal amigo que esteve durante esses 3 anos no deserto com ele, Áquila e Prisca, Saulo, Emmanuel diz aqui no Paulo Estevão: não podia definir aquele estado espiritual, mas o caso é que dali por diante, sob a direção de Jesus, Estevão conservava ao seu lado como companheiro fiel. Jesus quis que a primeira vítima das perseguições de Jerusalém ficasse para sempre irmanada ao primeiro algoz dos prosélitos de sua doutrina de vida e redenção. Então, aquilo que nós estávamos nos referindo agora há pouco, a beleza das leis divinas que sempre nos convida ao bem. Estevão, primeiro mártir. Paulo, o primeiro algoz, juntos, irmanados, com o objetivo dessa transformação maior de realmente levar avante a doutrina de Jesus. Agora vamos refletir, já um pouco mais além, a primeira ideia de fundação de novas igrejas. Porque à época de Saulo, só havia 2 igrejas realmente como instituições formadas: a chamada Igreja do Caminho e a Igreja de Antioquia.
E com aquela visão de futuro de Saulo, que nós vimos logo depois da sua conversão, Saulo continuou bastante inquieto em relação a isso. E certa vez ele está junto com Barnabé e ele vai refletir sobre a fundação de novas igrejas. Ao ser recebido na casa do caminho, isso daqui já depois que ele sai do deserto, ele vai até Jerusalém e busca os apóstolos. Necessito entrar numa fase ativa de trabalho com que possa desfazer meu passado culposo. É verdade que fiz todo o mal à igreja de Jesus em Jerusalém. Mas se a misericórdia de Jesus dilatar minha permanência no mundo, empregarei o tempo em estender esta casa de amor e paz a outros lugares da terra. Então aqui a primeira ideia, antes dessa passagem que ele está com Barnabé, que ele volta a falar do mesmo assunto. Então ele, que era o perseguidor, passa a ser, ou ele já antevê que ele iria levar a proposta da casa do caminho para outros lugares. Vejamos agora como funcionavam as igrejas cristãs nos primórdios. E sempre refletindo como funcionam os centros espíritas hoje, porque é muito próximo. A descrição das duas igrejas cristãs que tem no livro Paulo Estevão, a das minúcias, fora a casa do caminho, a proximidade que elas têm com os centros espíritas de hoje é muito interessante. No início do apostolado de Paulo, somente havia dois núcleos que funcionavam como instituição: a Casa do Caminho, em Jerusalém, e a Igreja de Antioquia. As demais igrejas eram núcleos incipientes que funcionavam na casa de pessoas adeptas do caminho, como eram chamados os primeiros cristãos. Saulo, né, nesse texto anterior de Emmanuel, vamos voltar aqui ao texto, ele não fica chorando o leite derramado. Ele, como espírito extremamente resoluto, ele não fica se auto-recriminando, se auto-julgando em relação àquilo que ele fez. Ele tinha plena consciência dos erros praticados, dos crimes até praticados, não era um simples erro. Ele levou à morte em Estevão, ele forjou processos, ele fez muita coisa errada. Mas ele, reconhecendo o mal feito, de forma resoluta, ele decide, de uma vez por todas, fazer o bem. E quem nos ensinou isso, hein, gente? Muito oportuna a fala da Antônia, porque nos leva à reflexão de uma fala muito bonita do Evangelho. Quem nos ensinou isso? Jesus. Em que passagem, Romildo? Hã? Da mulher adúltera é uma delas. Qual outra? Para o trabalhador do bem. O que ele falou? Aquele que quiser vir após mim, tome a sua cruz, renuncie a si mesmo e siga-me. Então, ele, numa outra passagem, ele diz a respeito da charrua: quando nós estivermos com a charrua, não olhemos para trás. Significando que quando nós estivermos o seguindo, não importa o passado tenebroso. O que importa é a decisão no presente. É aquilo que nós estamos fazendo no presente para o nosso futuro. Nós podemos ter um passado tenebroso, seja dessa ou de outras existências. Dificilmente nós temos um passado como o de Paulo, na mesma existência, sair do crime ao martírio pelo Cristo. Agora, nosso passado de outras existências, com certeza, nós temos um passado tenebroso. Agora, não importa.
aquela atitude que muitas vezes nós vemos no movimento espírita: ah, eu sou assim hoje porque no passado eu fui assado, eu fui dessa forma, eu agi muito mal e agora eu estou sofrendo, é uma postura comodista. Porque o convite da vida é sempre de amor, de renovação, de transformação. Então, se nós, reconhecidos do mal que fizemos, começarmos a trabalhar o bem de todas as maneiras, como Paulo diz aqui, o que importa não é o mal feito, é o bem que nós estamos fazendo aqui agora. E a passagem da mulher adúltera fica, aliás, não é da mulher adúltera que fica mais claro isso, a passagem do encontro de Jesus com Madalena, Maria de Magdala. O amor cobre uma multidão de pecados. Maria de Magdala é outro grande exemplo de alguém que numa mesma existência mudou completamente a sua vida e por amor ela se redimiu de todos os erros passados. Então nós todos, sem exceção, somos convidados a fazer o mesmo. Então voltemos a falar das igrejas cristãs nos primórdios. Os vocábulos cristão e cristianismo, só uma curiosidade, foram criados posteriormente a partir de uma sugestão de Lucas aos irmãos de Antioquia. Porque até essa sugestão de Lucas eram chamados de adeptos do caminho, porque a igreja do caminho era localizada no caminho que ia até Jope, de Jerusalém a Jope. Então ficou aquele apelido. E Lucas, muito sabiamente, sugere aos irmãos de Antioquia que, em vez de adeptos do caminho, se desse o nome de cristão e cristianismo. E a partir daí, os primeiros cristãos foram chamados de igrejas cristãs. Por isso que está aí cristãs aqui entre aspas. Ainda não era chamada cristãs igrejas até esse momento, que havia essas duas igrejas, a de Antioquia e a de Jerusalém. Vejamos agora o início do apostolado de Paulo na igreja de Antioquia. Como que ele, depois de se preparar lá no deserto, aí ele vai para Tarso, começa a trabalhar como tecelão em Tarso, e ele é convocado para ir servir na igreja de Antioquia a partir de uma sugestão de Simão Pedro. Emmanuel, no livro Paulo Estevão, segunda parte, capítulo 4, ele diz assim: o ex-levita de Chipre, Barnabé, encontrava-se em Antioquia a braços com sérias responsabilidades. A igreja ali fundada reclamava a cooperação de servos inteligentes. A instituição fora iniciada por discípulos de Jerusalém, sob os alvitres generosos de Simão Pedro. Não faltavam contribuintes para o custeio das obras, porque o empreendimento grandioso tivera repercussão nos ambientes de trabalho mais humildes. Entretanto, escasseavam os legítimos trabalhadores do pensamento. Ainda aí entrou a compreensão de Pedro, para que não faltasse ao tecelão de Tarso o ensejo devido. Observando as dificuldades, depois de indicar Barnabé para a direção do núcleo do caminho, aconselhou-o a procurar o convertido de Damasco, a fim de que sua capacidade alcançasse um campo de exercício espiritual. Então, por sugestão de Simão Pedro, Barnabé vai até Tarso para convocar Saulo para ser uma das pessoas, como ele diz aqui, trabalhadores do pensamento. Porque havia os trabalhadores mais braçais, mas necessitava de ter pessoas que pudessem fazer pregações, atendimento fraterno, como de fato aconteceu, e nós vamos trabalhar mais tarde essas passagens.
Em Atos dos Apóstolos, no capítulo 11, versículos 25 e 26, está registrado: e partiu Barnabé para Tarso à procura de Saulo. Tendo-o encontrado, levou-o a Antioquia. E por todo um ano se reuniram naquela igreja e ensinaram numerosa multidão. Em Antioquia foram os discípulos pela primeira vez chamados cristãos. Lucas, no Atos dos Apóstolos, ele se refere ao fato, mas ele não se refere que foi ele que sugeriu. No Paulo Estevão, esse dado histórico aparece, os vocábulos cristãos e cristianismo sendo cunhado por Lucas e sugerido a Paulo e Barnabé. Paulo Estevão, na segunda parte, no capítulo 4, Emmanuel continua: pressuroso e prestativo, Saulo de Tarso em breve se instalava em Antioquia, onde passou a cooperar ativamente com os amigos do Evangelho. Durante largas horas do dia, consertava tapetes ou se entretinha no trabalho de tecelagem. Destarte ganhava o necessário para viver, tornando-se um modelo no seio da nova igreja. Aqui mais uma referência muito interessante a respeito do apóstolo Paulo. Ele sempre defendeu a ideia de que as igrejas não deveriam sustentar os seus adeptos. Os adeptos não, as pessoas que eram os líderes da igreja. Que todos deveriam trabalhar durante o dia e somente à noite iriam para as igrejas para fazer o trabalho voluntário. É exatamente o que nós fazemos no movimento espírita. No movimento espírita não tem ninguém remunerado, ninguém, nem lugar. Se tem alguma pessoa remunerada, esse centro não é espírita, porque nós temos a nossa atividade profissional, todos nós, os que não estão aposentados, e à noite ou no fim de semana, como é de praxe, nós vamos para as nossas atividades exatamente retomando essa condição dos primeiros cristãos. Depois que o cristianismo se tornou a igreja oficial de Roma, que criou-se, porque como havia os sacerdotes do paganismo que eram remunerados, que eram profissionais, religiosos profissionais, aí criou-se toda essa profissionalização dentro do cristianismo, que não havia no cristianismo nascente. Até por esse grande exemplo que Paulo de Tarso fazia questão de afirmar, inclusive nas epístolas ele afirma isso, a necessidade de todos terem as suas profissões e para não sobrecarregar as igrejas. Quando ele estava nas cidades, mesmo em viagem, ele ficava, mesmo que ele ficasse uma semana, ele montava a tenda dele e fazia os tapetes, as sandálias, para não pesar para os irmãos daquela localidade. Então ele é esse grande exemplo nesse sentido. Agora vamos ver como funcionavam as igrejas cristãs originais, exatamente para fazer o paralelo com o movimento espírita de hoje. Praticamente a mesma coisa, vejamos aqui. No Paulo Estevão nós temos a descrição minuciosa de duas igrejas, a de Antioquia e a de Corinto, que nós vamos ver. Vejamos primeiro a instituição de Antioquia. A instituição de Antioquia era então muito mais sedutora que a própria igreja de Jerusalém. Vivia-se ali um ambiente de simplicidade pura, sem qualquer preocupação com as disposições rigoristas do judaísmo. Havia riqueza porque não faltava trabalho. Todos amavam as obrigações diuturnas, aguardando o repouso da noite nas reuniões da igreja, qual uma bênção de Deus. Então todos tinham o seu trabalho e à noite iam para a igreja. Na igreja de Jerusalém, no Paulo Estevão também descreve muito isso, havia toda uma mescla do cristianismo com o judaísmo, para até evitar as perseguições do Sinédrio que o próprio Saulo de Tarso começou.
Os israelitas, distante do foco das exigências farisaicas, cooperavam com os gentios. Então havia uma união entre os israelitas e os gentios. Porque os judeus, ele tinha aquele orgulho de raça e considerava os gentios, que eram os não judeus, como pessoas de segunda categoria. Já na igreja de Antioquia isso não acontecia. Sentindo-se todos unidos por soberanos laços fraternais. Raríssimos os que falavam na circuncisão e que, por constituírem fraca minoria, eram contidos pelo convite amoroso à fraternidade e à união. As assembleias eram dominadas por ascendentes profundos do amor espiritual. A solidariedade estabelecera-se com fundamentos divinos. Então a gente vê aqui toda a fraternidade reinante, né, muito próxima dos centros espíritas de hoje, em que convive operários junto com pessoas, às vezes até com um doutorado universitário. Convivemos no mesmo ambiente sem discriminação, revivendo essa postura dos primeiros cristãos. As dores e os júbilos de um pertenciam a todos. A união de pensamentos em torno de um só objetivo dava ensejo a formosas manifestações de espiritualidade. Em noites determinadas, havia fenômenos de vozes diretas. A instituição de Antioquia foi um dos raros centros apostólicos onde semelhantes manifestações chegaram a atingir culminância indefinível. A fraternidade reinante justificava essa concessão do céu. Imaginemos um ambiente, né, aquela igreja simples, humilde, e havia esses fenômenos de voz direta, que nada mais é do que um fenômeno de defeitos físicos, em que os médiuns presentes doavam ectoplasma e os benfeitores vinham e falavam diretamente aos adeptos do cristianismo nascente. Então, como Emmanuel diz, nessa igreja atingiu-se a culminância desses fenômenos. Nos dias de repouso, a pequena comunidade organizava estudos evangélicos no campo. A interpretação dos ensinos de Jesus era levada a efeito em algum recanto ameno e solitário da natureza, quase sempre às margens do Orontes, do rio Orontes. Então, essa atividade que muitos centros espíritas também fazem, de vez em quando, nós até fazíamos aqui na federação, estamos parados um pouco disso, de fazer a chamada dia de convivência. Então, no dia de descanso, eles se reuniam à beira do rio para falar de Jesus, da mesma forma como Jesus também pregava junto à natureza no seu apostolado. Então, essa prática, né, os centros espíritas, seria muito interessante que os centros espíritas fizessem, porque gera aquela fraternidade maior, aquele congraçamento maior acerca da proposta cristã. Saulo encontrara em tudo isso um mundo diferente. A permanência em Antioquia era interpretada como um auxílio de Deus. A confiança recíproca, os amigos dedicados, a boa compreensão constituem alimento sagrado da alma. Procurava valer-se da oportunidade a fim de enriquecer o celeiro íntimo. A cidade estava repleta de paisagens morais menos dignas, mas o grupo humilde dos discípulos anônimos aumenta sempre em legítimos valores espirituais. Apesar da cidade ter toda uma série de que era característica da época, todo um processo de licenciosidade, havia esse processo da fraternidade cada vez maior na igreja. A igreja de Antioquia continuava oferecendo as mais belas expressões evolutivas. De todas as grandes cidades, afluíam colaboradores sinceros. As assembleias estavam sempre cheias de revelações.
numerosos irmãos profetizavam animados do Espírito Santo. Então havia